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1: E acusou Washington de provocar intencionalmente o colapso econômico e o desespero social em Havana. E a SpaceX adiou o 12º voo de teste da Starship, que aconteceria sem tripulação no Texas, nos Estados Unidos. A companhia do bilionário Elon Musk pretende usar uma versão mais avançada da Starship, que tem foco em futuras missões na Lua e em Marte. A nova tentativa de lançamento será feita nesta sexta-feira. No horário de Brasília, 9:02.
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0: aberto o microfone esportivo da CBN nesta noite de quinta-feira, porque tem Copa Libertadores da América, tem jogo internacional em Montevidéu.
1: Corinthians, Peñarol.
0: Jogo do Grupo E da competição, jogo do Grupo E da Copa Libertadores da América. Corinthians já está classificado para a fase mata-mata, mas ainda luta para ser o primeiro colocado no grupo. Corinthians tem 10 pontos, Platense está em segundo lugar com 7 pontos, Corinthians um jogo a menos que a Platense. Santa Fé em terceiro lugar, 5 pontos, também um jogo a mais que o Corinthians. Peñarol é o último colocado, 2 pontos, 4 jogos. Peñarol precisa ganhar o jogo de hoje, ganhar o próximo e torcer por resultados para conseguir a sua classificação. Timão em campo em Montevidéu.
1: Corinthians, Peñarol.
0: O time da CBN está em campo. Oscar Ulisses. Boa noite, meus amigos do Brasil. Boa noite, ouvintes da CBN.
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0: Os destaques da equipe da CBN para o jogo de hoje. Eu tenho Guilherme Pratella, repórter, Rafael Prates, Luco Prates e Gabriel Tudziak, o cientista da bola, comentaristas, Leonardo Dain, do central da bola, conferindo tudo que acontece nesta quinta-feira. E vamos aos destaques. Primeiro do Corinthians, o pai do Bento, Guilherme Pratella.
1: Corinthians.
3: Alô, Oscar, ótima noite para você, para me ligar aqui na Central Brasileira de Notícias. Desde o 2-0 do Corinthians contra o Peñarol na Neoquímica Arena, o Corinthians jogou 5 vezes. Perdeu a primeira com o Diniz contra o Mirassol, empatou no final contra o Santa Fé no último jogo pela Libertadores, venceu São Paulo e o Barra e no último jogo vem de derrota para o Botafogo. Ainda invicto na Libertadores da América e a um empate de garantir a primeira colocação em seu grupo. Até por isso, o técnico Fernando Diniz mexe muito na escalação, Oscar. De titular mesmo, hoje só o Hugo Souza, o Gabriel Paulista e o Gustavo Henrique. De resto, time bem mexido, as carolices.
0: O Pradella usa muito esse termo mexido, mescolado, fala tudo isso porque ele é um chefe de cozinha. Ele é muito craque. Quer ver? O destaque do Peñarol, Pradella.
1: Peñarol!
3: Oscar, depois da derrota pro Timão, quando o Peñarol vivia seu pior momento na temporada, inclusive com o técnico Diego Aguirre sendo ameaçado de demissão, depois melhorou na temporada, conseguiu empates com o defensor da Liga Uruguaia, o Platense na Libertadores, venceu seus dois últimos jogos no campeonato local. Busca sua primeira vitória na competição, porque se ela não vier, Oscar, aí o time está eliminado. Peñarol também bem modificado em 3 posições em relação ao último jogo na temporada. É o professor Diego Aguirre, La Fiera, querendo a primeira vitória.
0: Corinthians e Peñarol, o jogo começa às 9:30 da noite. Daqui a 23 minutinhos tem bola rolando no estádio em Montevidéu para a jornada hoje internacional. Comentaristas da CBN, Rafael Prates e Louco Prates. Boa noite, Prates.
4: Boa noite, Oscar.
0: E o jogo?
4: O jogo é pro Corinthians tentar, obviamente, manter a sua maneira de. Os meio-campistas participarem mais do jogo. Agora, o Corinthians está bem modificado, Oscar. Isso tem alteração na partida. O Peñarol tem fragilidade, é um time limitado, conta muito com o fator local, com o ambiente favorável para tentar equilibrar as ações. Está mais um pouco pro Corinthians, mas se tivesse o time principal, o time inteiro, estaria mais ainda. É jogo tinhoso.
0: Tinhoso?
4: Tinhoso!
0: Gabriel Tudziak, o cientista na bola. Tudziak, boa noite.
5: Boa noite, Oscar.
0: E o jogo?
5: Eu não acho tão tinhoso, não. Mas é claro que o Corinthians está enfraquecido para esse duelo contra o Peñarol. Essa turma aí de ataque, principalmente, não inspira confiança. O Caio César até um pouco mais. Pedro, Raul e Labiade, muito, muito menos. No entanto, acho que tem qualidade suficiente para chegar e ganhar do Peñarol.
0: Vocês que são os moços das palavras, sabem tudo, o contrário de tinhoso, o que seria? Tu dizia que você acha que não é tinhoso?
6: Celestial.
5: É, nesse aspecto religioso da coisa, seria celestial, é. Boa, Léo.
6: Divino.
0: O culpado sou eu que perguntei pra
5: você. É, Oscar.
4: Pensei que fosse manhoso. Mas aí não é.
5: Não, pode ser outra abordagem, né?
4: É,
5: não tão literal sobre o que é tinhoso, não.
0: É isso aí. Quinta-feira de bola rolando de Copa Libertadores da América. Todas as outras informações. Central da bola.
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0: Leonardo. Roberto Dai, alô Dai.
7: Quinta rodada do Grupo E da Libertadores, Oscar, começou com o jogo entre o Platense e o Independiente Santa Fé. Santa Fé e Platense que jogaram na Colômbia e o Santa Fé venceu na terça-feira pelo placar de 2-1. Agora às 9:30 tem Peñarol e Corinthians. O Corinthians já está classificado com 10 pontos, com um empate nas últimas duas rodadas, o Corinthians garante o primeiro lugar da chave. Na verdade, até com uma derrota hoje e uma derrota por um gol de diferença no jogo contra o Platense, o Corinthians garante o primeiro lugar deste Grupo E da Libertadores. O Platense está em segundo lugar com 7 pontos, o Santa Fé está em terceiro com 5, o Peñarol está em quarto lugar com 2 pontos. A única salvação para o Peñarol é ganhar os dois jogos que restam, hoje contra o Corinthians e quarta-feira que vem em casa de novo contra o Santa Fé, e ainda assim o Corinthians vencer o Platense. Se o Platense empatar com o Corinthians na última rodada, mesmo vencendo os dois jogos, o Peñarol estará fora da Libertadores de 2026. Uma quinta-feira de poucos jogos para os times brasileiros nas competições internacionais. Além do Corinthians, apenas um compromisso envolvendo times brasileiros e já terminou. Foi na Sul-Americana, em Belo Horizonte, o Atlético Mineiro venceu o Cienciano pelo placar de 2-0 e segue firme na briga pela classificação para as oitavas de final da Sul-Americana.
0: Leonardo Dai está atento no Central da Bola a todo instante. Muitas informações aqui no Futebol Globo CBN desta quinta-feira. Em 20 minutos começa o jogo do Timão. Primeirão, primeiro colocado por enquanto no Grupo E da Copa Libertadores da América. É por isso que o Corinthians briga para se manter na primeira colocação. Se mantiver o primeiro lugar, o Corinthians vai enfrentar um segundo colocado. Depois dos sorteios, nós vamos descobrir quem é que o Corinthians pega. Pensa.

0: Roberto, Gabriel Dudziak, quem pensa como Tinhoso, contrário de Tinhoso, o que quer?
1: Diz a internet: dócil, flexível, maleável.
2: Não tem celestial, hein?
1: No sentido de endiabrado, anjo, pacífico, tranquilo.
0: E tem outro sentido?
1: Nojento barra repelente, o contrário é limpo, asseado, agradável.
0: Quando você fala tinhoso, Prato, você tá falando o que exatamente?
3: Dificuldade. Aquele jogo que você não pode piscar, jogo que você não pode fechar o olho, não
0: uma coisa,
3: pode.
0: Uma coisa teimosa, dormir. É isso?
3: É, aquele jogo complicado, Oscar, aquele jogo matreiro. Aquele dócil. Jogo que eu vou te contar. É, não, dócil é o oposto.
1: É isso.
3: É aquele jogo que eu não é dócil. Tá mais prazedo.
2: Eu gostei de asseado como posição.
1: É, porque eu nunca vi esse uso assim. Esse negócio aí tá meio tinhoso, vou pôr pra lavar. Nunca ouvi isso.
0: Bom, vamos voltar pro jogo. Dá tempo ainda. Corinthians enfrenta Corinthians, o time do Peñarol daqui a pouquinho. Tem uma mensagem comercial aqui, 4 minutinhos eu volto conferindo muito mais os times já escalados, definidos. Corinthians muito modificado, né, Pradela?
4: Bastante, Oscar. De titular, repito, só Hugo Souza, Gabriel Paulista e Gustavo Henrique. De resto, é um time que geralmente frequenta mais o banco de reservas.
0: Então vai ser Hugo Souza, rapidamente.
4: Hugo Souza, Pedro Milans, Gabriel Paulista, Gustavo Henrique, Ian Hileri, Alan, André, Matheus Pereira e Labiade pela primeira vez titular no Corinthians, e o ataque Caio César e Pedro Raul, Oscar.
0: Olha aqui, um intervalo, 4 minutinhos. 4 minutinhos contando uma mensagem política partidária obrigatória e volto aqui com o nosso time para conferir Corinthians em campo na Copa Libertadores da América. Fique ligado.

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0: 9:15 no horário de Brasília. Já já às 9:30 tem Peñarol e Corinthians pela Libertadores. Corinthians já classificado, mas com um empatezinho hoje garante o primeiro lugar do grupo e elimina o Peñarol da Libertadores. O Rafael Prats, o Peñarol tá numa situação bem ruim aí na classificação, mas eu olho pra escalação, tem uns caras de Copa do Mundo aí nesse time, né? Ei. O Matias Oliveira, o Laxalt.
1: Só como diria o saudoso Fiore Gigliotti, o tempo passa, então, torcida brasileira.
0: Hoje em dia não rola
1: Copa
0: mais?
1: Copa do Mundo é outra história.
0: Nem contra a Platense Santa Fé, assim?
1: Não. Tá mais difícil, Dai. O time que, além da parte física, tem sofrido com parte física, né? O Aguirre sofreu com desfalques também nesse começo, nesse primeiro semestre de temporada, né? O time enfraqueceu demais. O time enfraqueceu, assim, pra ser uma equipe mais criativa. Não tem um grande sistema defensivo também. Então, assim, há nomes importantes, há nomes relevantes no futebol sul-americano.

0: Bom do time
1: americano. O Darius é um bom jogador de meio campo. Darius ano passado fez uma boa Copa Libertadores da América. O Arias é um centroavante que no Grêmio ele pouco jogou, mas o Peñarol tem sido importante, é um artilheiro do time no ano. E aí a gente começa a cair naquela história, né? O Trindade, antes do Coritiba, jogador importante de marcação, mas é um outro nível, um nível inferior, às vezes, a exigência de alguns jogos de Libertadores. O Laxalt é a mesma coisa. Darias e Arezzo, destacaria individualmente do time do Peñarol, Dai.
2: Lembrando que aconteceu uma coisa muito incomum no primeiro semestre do Campeonato Uruguaio, que foi nem o Peñarol e nem o Nacional ganharem o título do Apertura, e aliás passaram longe, né? O Racing foi o campeão uruguaio, o Racing de Montevideo, e o Peñarol, que ficou melhor do que o Nacional, ficou só em quarto, o Nacional em sétimo lugar na classificação. Então é um ano muito ruim aí dos dois gigantões do Uruguai que ganham os títulos todos os anos, né? O título do Campeonato Uruguaio só se decide no final do ano, mas o primeiro turno, por assim dizer, ficou com o Racing de Montevideo, seguido pelo Deportivo Maldonado e pelo Albion, com o Peñarol em quarto, Central Espanhol em quinto, Montevideo City Torque em sexto e o Nacional só na sétima posição. Uma temporada diferente aí para os principais times do Uruguai, e o Peñarol, além disso, não está indo bem também na Libertadores. 9:17, volto às Carolices com Peñarol e Corinthians. Futebol Globo CBN, pode ligar que aqui tem jogo.

0: enquanto a bola não rola. Oscar
1: Ulisses. Tô ligado com toda a equipe esportiva da CBN enquanto a bola não rola, e a bola vai rolar daqui a 12 minutinhos. O Corinthians em campo em Montevidéu contra o time do Peñarol na Copa Libertadores da América. O Timão tá impossível na Libertadores, o Rafael Prats. Quem chegar, ó. Corinthians safe.
2: Como é que é? Campanha muito boa do Corinthians mesmo, Oscar. 10 pontos, daí é pra garantir o primeiro lugar, não só do grupo, né? Pra pensar em primeiro lugar geral, porque é o seguinte, Oscar, definir na Neoquímica Arena a partir do mata-mata tem um peso. O time que faz a melhor campanha geral, definir pro segundo jogo em casa, a partir das oitavas de final, dificulta muito pra quem o enfrenta. A campanha do Corinthians é muito boa, o time fez alguns jogos bons também na Libertadores.
1: Fala de novo, o Corinthians pode ser primeirão geral.
2: Isso, Oscar, e aí vai definir a partir das oitavas de final, sempre no segundo jogo em Itaquera, né? O Química Arena. Pro Corinthians pode ter um peso muito grande pra pensar em coisa grande a partir do mata-mata.
1: Ô, Oscar, porque afinal, quando é Guilherme Pradella ou Leonardo Dai?
3: Os times que estão com as melhores campanhas da Libertadores até agora, afinal no dia 28 de novembro, os times que estão com as melhores campanhas são o Independiente Rivadavia com 13 pontos e 7 gols de saldo, o Flamengo com 13 pontos e 9 gols de saldo, e o Rosário Central com 13 pontos e 9 gols de saldo. O Corinthians tem 10 pontos e um jogo a menos e 6 gols de saldo. Então ele precisa de 3 gols para superar aí, para empatar, né, com o Rivadavia, com o Flamengo e com o Rosário Central, que são os times que estão aí à frente na classificação geral da Libertadores. Aliás, o Rivadavia tem 7 gols de saldo, né? Então com um gol o Corinthians iguala o Rivadavia e com 3 iguala o Flamengo e o Rosário Central.
1: Timão tá escalado também o time do Peñarol. Em 30 segundos, depois dessa mensagem político-partidária obrigatória aqui da CBN, eu volto com as escalações de Corinthians e Peñarol para o jogo de hoje. 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
2: 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Enquanto a bola não rola. Oscar
3: Ulisses. Tô ligado, ligadíssimo aqui do Futebol Globo CBN, ao lado de Rafael Prats, Gabriel Dudziak, Guilherme Pradella, Leonardo Dai, porque hoje tem jogo da Copa Libertadores da América e é jogo do Timão, é o Corinthians em campo. Corinthians, se ganhar hoje, continua na sua campanha pra ser que lugar, Prats?
4: Primeiro geral, primeirão.
3: Primeirão geral.
4: Geral, melhor campanha da fase de grupo da Libertadores, Oscar. Aí vai definir até a final, sempre o segundo jogo na Neoquímica Arena.
3: Olha, o Corinthians não vai nem cumprimentar ninguém, vai ficar com o nariz empinado, viu, Rafael?
4: Ah, vai ficar se achando, né, Oscar?
3: Não é?
5: Não é melhor esperar ganhar o jogo primeiro pra...
3: Mas por que você tem uma mania de atrapalhar o sonho?
5: Não, é porque vocês ficam zicando, vocês falando isso antes, isso dá azar, entendeu?
3: É.
5: O Prats acredita muito nisso.
4: É, eu sou um místico da bola, né, Oscar? Então não sou muita referência. Místico da bola. É, tem um lado místico aí, complicado, Oscar.
3: Estádio Campeão del Siglo, em Montevidéu. Aliás, a final da Copa Libertadores da América, no dia 28 de novembro, vai ser em Montevidéu. Mas vai ser no outro estádio, não é nesse
6: aqui.
3: No
6: estádio Centenário.
3: O Centenário.
6: Exatamente.
3: Já recebeu a Copa do Mundo e tudo, né? Final de Copa. Esse?
5: A primeira final, a primeira
4: Copa. O Deverson fez gol lá, Oscar, em 2021 contra o Flamengo.
3: Foi, né?
4: É, foi no Centenário.
3: Tem história, hein? Estádio Centenário vai receber a final da Copa Libertadores América deste ano. O Corinthians está na briga para tentar chegar lá. É, o jogo começa daqui a pouquinho, daqui a 8 minutos. Times escalados e definidos. Você confere agora aqui na CBN, na voz do repórter Guilherme Pradella.

0: campeão dos campeões, pronto, definido e escalado para mais um jogo de Libertadores, com Hugo Souza no gol número 1. A linha defensiva tem Pedro Milans, lateral direito, número 20. Zagueiros, Gabriel Paulista, 3, Gustavo Henrique, número 13. Na lateral esquerda, Angeleri veste a 26. No meio-campo do Timão, Alan, 29. 49, André, Matheus Pereira, 23. E Zacaria Labiade, 52. No ataque, 37, Caio César e 18, Pedro Raul. Eu repito a escalação do Esporte Clube Corinthians Paulista de Hugo Souza. Pedro Milans, Gabriel Paulista, Gustavo Henrique, Angeleri, Alan, André, Matheus Pereira, Labiade, Caio César e Pedro Raul. No banco de reservas, à disposição do técnico Fernando Diniz, estão Cauê, Mateuzinho, André Ramalho, Bidon, Garro, Yuri Alberto, Daniele, Carrijo, Charles, Dinegão, Dieguinho e Jesse Lingard.
1: Penharol!
0: Pronto, definido e escalado com Washington Aguirre no gol número 29. A linha defensiva tem Franco Escobar, lateral direito, 2. Zagueiros, 4. Emanuel Goulart e Maurício Lemos, 3. Na lateral esquerda vem Maximiliano Oliveira com a 15. No meio-campo, Jesus Trindade, 21. 13 para Darias e 23 Gaston Togni. No ataque, 30 para Umpierres, 93 Laxalt e 19 Arezzo. Eu repito a escalação do Clube Atlético Penharol de Aguirre, Escobar, Goulart, Maurício Lemos, Oliveira, Jesus Trindade, Darias, Gaston Togni, Umpierres, Laxalt e Arezzo. No banco de reservas, à disposição do técnico Diego Aguirre, estão Sebastião Britos, Eric Remedi, Facundo Batista, Abel Hernandes, Kevin Rodrigues, Tomás Olazzi, German Barbas, Facundo Alves, Lucas Hernandes, Steven Muletaler, Brian Barbosa e Luiz Angulo.
1: A arbitragem do jogo.
0: Vem toda do Chile. Pela sétima vez nessa Libertadores da América, apita Piero Maza, com os auxiliares Cláudio Urrutia e Juan Serrano. O árbitro de vídeo, o olho que tudo vê no campeão del siglo, está Juan Lara. É o Penharol, é o Corinthians. É mais um jogo da fase de grupos da Libertadores da América.
2: Bolas!
0: Os carolins.

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0: Estou de volta aqui no Futebol Globo CBN.
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0: Corinthians tá pronto, tá em campo, tá bem com o time do Peñarol, vai começar o jogo daqui a pouco, repito, Corinthians, Hugo Souza, Milans, Gabriel Paulista, Gustavo Henrique, Angileri, Alan, André, Matheus Pereira, Caio César, Pedro Raul e o Labiade. Zacaria Labiade vai jogar hoje. É a primeira vez que ele começa o jogo, Prado?
2: Exatamente, Oscar. Primeira vez que o Labiade começa como titular com a camisa corintiana.
0: E o Garro, ficou em São Paulo?
2: Não, está no banco de reservas. Principal assistente do time da temporada com 11 passes para gol na Libertadores América. Já são 4 assistências.
0: O Bidon também?
2: Bidon também no banco de reservas hoje.
0: Yuri Alberto também, todo mundo, né?
2: Jesse Lingard, Carrijo, Ranieri, Mateuzinho.
0: Pois não.
2: O Bidu hoje tá fora, hoje ele é desfalque, lateral esquerdo do Corinthians.
0: Comentaristas da CBN, Corinthians em campo, vai começar o jogo já, Corinthians e Peñarol, Corinthians todinho de branco, Corinthians, o Peñarol, aquele tradicional uniforme amarelo e preto. Comentaristas da CBN, Rafael Prates, Gabriel Dudziak, Prates,
3: Oscar
0: Rafael,
3: Ulisses, ouvintes da CBN, Gabriel. Corinthians obviamente tem mais qualidade que o Peñarol, tem grupo de jogadores mais qualificados, jogadores individualmente melhores também que os jogadores do Peñarol. Agora, Gabriel Dudziak, a gente vai ter de observar se esse ambiente do campeão del siglo, né, que está de novo lotado, torcedores do Peñarol para empurrarem o time, se esse ambiente, se essa situação talvez de mais incômodo para o Corinthians jogar em alguns momentos, isso pode equilibrar o confronto. O Corinthians está muito modificado, a gente vai observar obviamente uma chance para o Zacaria Labiade tentar até agora apresentar alguma coisa. É o meio campo que tem o Alan de saída de bola, pode ter o André Luiz, Matheus Pereira mais à frente, olha o Matheus Pereira mais atrás, com o Alan saindo um pouco para jogar, porque mesmo modificado, Gabriel Dudziak, Corinthians tem um time melhor. Agora, para colocar isso em prática, aí é uma outra conversa, Gabriel Dudziak.
4: É isso, principalmente porque a gente sabe que o estilo de jogo do Fernando Diniz, né, com o Corinthians depende bastante de parte técnica. É, toque certo, ultrapassagem, troca de passes, movimentação, mas drible também. Então assim, quando você tem Pedro Raul, Labiade, acho que as coisas podem ser prejudicadas, sobretudo do meio para frente. Embora Angileri e Pedro Milans também não inspire confiança nesse sentido. Então pode ser um Corinthians com mais dificuldade para esse tipo de jogo. Ainda assim, tem mais qualidade do que a maioria dos times e também tem aí a possibilidade de bater um Peñarol que vem muito mal. Se o Peñarol estivesse bem, seria outra análise. Mas é um Corinthians alterado contra o Peñarol que vem muito mal. Então, a tendência é de que, mesmo com limitações, o Corinthians prevaleça. No entanto, a gente tem que ver como é que vai funcionar isso e tem que ver também essa questão do estádio, né? O torcedor do Peñarol sabe, olha, isso daqui já foi, mas o time é o time e merece o nosso apoio em qualquer situação e condição.
0: Tudo pronto, meus amigos, o Brasil vai começar o jogo em Montevidéu, Peñarol em campo contra o time do Corinthians, o juiz acerta o relógio, tudo pronto, mais um jogo do Timão na Copa Libertadores, você aqui na CBN, a CBN, ó, ligada em você. Apita o árbitro, sai o Peñarol, começa um jogo em Montevidéu.
5: Corinthians, Peñarol.
0: Comigo e com toda a equipe esportiva da CBN, com meu eterno chefe, Osmar Santos.
6: Chega mais, garoto.
0: Laxalt lança a bola pela ponta esquerda, chega na linha de fundo para tentar o domínio, Tony. Atenção, fifiou no meio, bateu na zaga do Corinthians, vai fora. É lateral, posse de bola para a equipe do Peñarol, aqui pela esquerda no ataque. Para dela.
2: Depois o desvio do Pedro Milans, uruguaio, que está jogando hoje em seu país. Batido, vem o Peñarol.
0: Peñarol ia para o ataque, caiu César, recuado, tira. Faz o corte para o Corinthians, dominou junto à linha de fundo, rente a linha lateral, protege ali, vira o corpo e afasta. Lança a bola para Pedro Raul, consegue parar a perna direita para Matheus Pereira, mas a bola sai. É lateral para o time do Peñarol, de novo aqui na canhota. Para dela.
2: Quem acompanhava ele era o Jesus Trindade. Jogador de 32 anos, estava ali na marcação, ganha a posse de bola, primeiros movimentos em Montevidéu.
0: Lemos domina a bola aqui no campo de defesa para a equipe do Peñarol, abre pela esquerda para Oliveira. Oliveira recebe de novo Lemos. Lemos domina ali, chuteira vermelha. Esse é fácil, né, Prats? Olha lá. Cabelinho amarrado, tudo. É o
3: Lemos. Acho que não vai pegar muito na bola, não, Oscar.
0: Atenção, Prato, obrigado. Você almoçou com o Zé Elias hoje, né?
3: Não, olha lá.
0: Atenção, bola enfiada para o ataque. Peñarol tentou o domínio, recebe Tony aqui. aqui pela ponta esquerda, profunda jogada pela canhota no campo de ataque. Lá vai para dominar, camisa número 13, Oliveira, levou-la pela esquerda, liga de fundo, desarmada, a bola vai fora. É lateral para o time do Peñarol. Lateral batido, bola tocada aqui atrás. Oliveira outra vez domina. Recebe na metade do campo, recua um pouquinho. Toca a bola para o zagueiro Lemos, domina na direita para Goulart. Goulart recebe, encosta a bola para Trindade. Pegou na metade do campo, outra vez para Lemos. Lemos domina lá na direita para Goulart. Goulart puxa para o ataque, abre a jogada para Escobar. Escobar exatamente na metade do campo. Volta de novo Goulart no campo de defesa. Recomeça para o time do Peñarol. Timão está em campo. Lançamento no ataque, Gustavo Henrique tira. Sobe e afasta. É lateral para o time do Peñarol na direita no ataque agora para a tela.
2: Sim, Rodrigo Garro em campo, Gustavo Henrique herda a braçadeira de capitão, lateral para o Peñarol no campo de ataque.
0: Lateral batido, bola tocada pela direita no campo de ataque. Ampierres vem para o domínio, volta a bola aqui para o campo de defesa. Chega de novo para Lemos, Lemos domina a grande lua do gramado. Lançamento na esquerda, era para Tony, sobe para fazer o corte, o Timão tira. Corte é feito, rebote voltou, Landan fez o corte, o Timão, bola espirra, fica na grande área, Gustavo Henrique. Pro goleiro, sai o Gussou. Aperta, esquerda, parte na metade do campo. Laxalt bateu mal de cabeça, bola vem para Pedro Raul, também muito mal. Prats, você que me falou que observou o Pedro Raul atentamente.
3: Tô de olho nele, Oscar, a primeira não foi boa.
0: Atenção, Timão aqui atrás, ala, bateu para o ataque, tentou Pedro Raul joga de luvas, viu Prats? É aquele de luva lá, tá Prats?
3: Ah, não, identifiquei aqui.
0: Trindade domina para a equipe do Peñarol, abre o bolo, o jogo pela esquerda, Oliveira recebeu aqui na canhota, tenta o lançamento do ataque, marcado pelo Caio César, a bola vai fora. Lateral para o Peñarol na metade do campo, primeiros movimentos em Montevidéu, 3 minutos, 0-0, Corinthians em campo. O Timão está aqui enfrentando o time do Peñarol, estamos também no YouTube, youtube.com/CBN. O ouvinte participa da transmissão. Atenção, peraí, Dai. Pedro Raul no ataque, fintou o primeiro, levou mais uma finta, mas está parado o jogo. Desmarcou falta do Pedro Raul. Pedro Raul fez falta. A jogada que deu certo foi falta, Prats. Sobrou um braço ali que pode dar confusão, hein?
3: É, Oscar. É, não é lance para expulsar, não, mas Pedro Raul abriu demais o braço, com o cotovelo acertou o rosto do Laxalt. Não foi bem nessa jogada, não.
2: Pradela. É, Oscar, o Laxalt acabou sendo atingido ali no rosto, jogador que inclusive já atuou em Copa do Mundo pela seleção uruguaia em 2018 lá na Rússia, tá sentindo bastante o queixo. Ele é lateral, mas joga também numa segunda linha. Pedro Raul foi mal nessa.
0: Placar de 0-0 aqui. O ouvinte participa no YouTube, youtube.com/CBN. Estamos lá. Vem daí.
6: Bruna Nildes está por aqui. Márcio Rogério. O Xan está por aqui. O Antônio Freire tomando umas cervejas, ouvindo a gente. Celso Soares, o Cachaça sempre aqui. Ismael Leôncio, Marcelo Ferreira, Rogério Gadelha, Selma Ferragini. Todo mundo ligado, Oscar.
0: Como é o nome do Cachaça?
6: É o Cachaça, é o Cachaça. E o jurídico Jack está dizendo que você está dando um show de elegância hoje, Oscar. Parecendo um vilão do 007.
0: Eita, nós. Atenção, lá vem para o ataque de mão, bola enfiada ali pela esquerda. Pedro Raul tenta o domínio, bateu no zagueiro, acredita. Pedro Raul aparece para fazer o corte, tira Lemos. Na direita, bola para Goulart, bateu lá para o meio do campo. Rebote do Peñarol, domina pela meia esquerda, vem para o ataque perigosamente o time do Peñarol. Camisa número 13, Darius. Dominou, abriu na ponta esquerda para o Tony, a bola vai fora. É lateral para o Corinthians, da direita no campo de defesa. 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Olha aqui no meu computador, também tem mensagem. O Éder Valença está mandando um recado para nós aqui. Muito obrigado pela audiência. Éder, sempre o Cachaça, também está aqui. Obrigado, Cachaça. Roberto Miller, Radinho Ligado, Jair Lucena, Carlos Kleina, galera que participa. Pedro Raul lançado no ataque, levou na esquerda, liga de fundo, tentou ganhar a grande área. Goulart está marcando bola para a área, passa por todo mundo. Cai na esquerda aqui no campo de defesa, vem para buscar o jogo. Ampierres aqui no setor defensivo. Corinthians aperta, retoma a jogada. Atenção, Matheus Pereira tabelou, canhotinha pro gol em cima do zagueiro. Bola volta pro Timão. Pedro Raul aberto na esquerda, recebeu para o Corinthians, salva a jogada, volta um pouco para Rinelli, para Matheus Pereira. Rinelli recua para ala. Ala domina, vem para o ataque, pisa na bola, tudo marcado ali. Pega a jogada, Gabriel Paulista aqui na direita, a bola passa pelo ala, abriu para Gabriel Paulista, recebeu, adiantou ali pela meia direita, no ataque é o André. André puxa na grande área, tira Oliveira. Mas o corte bate de qualquer jeito lá para o ataque. Rebote é do Timão. Gustavo Henrique domina, rola a bola para Angileri. Angileri, toquinho ali na meia para Matheus Pereira. Domina para a equipe do Corinthians. André se mexe no meio, bola para Alan. Recebeu com a chuteira azul aqui no campo de defesa para Gabriel Paulista também. domina, timão, camisa branca, calção branco, tudo de branco, a chuteira e azul de alguns, como por exemplo ali na metade do campo o Alan, outra vez para Gabriel Paulista, aprofundou pela liga direita no campo de ataque, Nadia dominou, tocou bola para Caio César, tentou largar a ponta, vai para meia, toma um tranco, retomou a jogada, Zacaria Labiade para Milans da liga de fundo, cruzamento tá na mão do goleiro. A Guerra sai do gol e faz a defesa para dela.
2: Oscar, hoje é um jogo de posse de bola, né? O Corinthians, quarto time nessa Libertadores que mais fica com a bola, 61,5%, e o Peñarol, quinto time que menos fica com a posse de bola, menos 40,3%. 0-0 no Uruguai.
0: Laxalto domina a bola para a equipe do Peñarol, recebe, volta ali para Trindade, Trindade, camisa número 21, encosta para Goulart, Goulart recebe na pela direita, pouco depois da metade do campo, volta para Lemos, domina o zagueiro para Oliveira, de novo Lemos, aqui no campo de defesa, também chuteira vermelha, lá para o ataque, lançamento na meia direita, Gustavo Henrique no alto, sobe, dá um toque de cabeça, tira, afasta, Ampierre explica pela posse de bola, o Timão tira, bola vem na metade do campo, Goulart outra vez domina. Trabalha pela direita, metade do gramado para Trindade, recebeu camisa 21, lançamento no ataque da ponta esquerda, lá na canhota, vem para dominar Tony, tá marcado, fez a finta, protegeu diante da marcação do Milans, volta um pouquinho da esquerda, Oliveira avança na ponta esquerda no ataque, abriu a jogada pela canhota, camisa número 13, domina Darias, recebe cruzamento na grande área, sobe André, tira, rebote, volta, Laxalto pro gol, bate fraquinho, tá na mão do goleiro, Hugo Souza faz a defesa pra dela.
2: Hugo Souza que acabou não sendo chamado, né, para a seleção brasileira na convocação do Carlo Ancelotti para a próxima Copa do Mundo, fez a defesa, coloca o Corinthians para jogo.
0: Alan domina pro Timão aqui no campo de defesa, leva na liga da intermediária, tá marcado por dois, o time do Peñarol volta um pouco, reloginho, reloginho da CBN, a central técnica melhor do Brasil, Denis Williams, alô Denis Williams, só no som e no som forte aqui na CBN, Henrique Dias, quem tá com a gente é meu Tico, Anderson Wendel, que hoje não foi embora, tá aqui firme e forte. Reloginho da CBN, 8:30, primeiro tempo em Montevidéu.
5: Corinthians, Peñarol.
0: 0-0, tá empatado, central da bola.
7: Esse empate vai garantindo o primeiro lugar do Corinthians na chave, eliminando o Peñarol. Nesse momento, Corinthians 11, Platense 7, Santa Fé 5, Peñarol 3. Na terça-feira, o Santa Fé venceu o Platense na Colômbia por 2-1.
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0: Com meu eterno chefe, Osmar Santos.
8: Eu vou com você nessa, garotão.
0: Escanteio pro Corinthians, Labiade bate na grande área, sai o goleiro. Tá na mão do goleiro, Maguerre faz a defesa pra dela.
2: Peñarol precisa ficar de olho nesse tipo de jogada pelo alto. Dos 6 gols sofridos até agora na Libertadores, 3 foram de cabeça.
0: Ampierre lá pela ponta direita, tentando o domínio, solta a bola para Darias, recebeu lá pela meia direita, protege, faz a finta e volta um pouco, recua para o zagueiro, domina Trindade, Trindade na esquerda, Oliveira mete um toque de cabeça lá pela canhota para Tony, domina mal, perde Corinthians. Setor defensivo ainda puxa para o time do Corinthians. Labiade abre pela ponta esquerda, a bola chega para ele, dominou exatamente na metade do campo. Sobe a marcação, Escobar vai para cima, ala no meio, acionado, toca à frente, lá vem Corinthians, volta. Recua para Gabriel Paulista, domina outra vez aqui na metade do campo. Curtinho para ala que volta para receber ali na grande lua do gramado. Abre bola pela ponta esquerda, Rinelli toca para o ataque, Labiade está do lado dele. Chegou para o Labiade, recebeu na esquerda para ala, ala domina, jamais para meia, volta para Labiade, lá pela canhota no ataque. Anguilheri avança, de novo Alan. Alan recua para Gustavo Henrique, toca a bola no timão. Primeiro tempo de jogo 0-0. Cai para Gabriel Paulista, domina pela direita, ameaçou e bate pela ponta, volta. Recua para Alan, outra vez à esquerda no meio. Lá na canhota, abriu lá para Anguilheri, domina pela ponta esquerda, sai cruzamento na grande área. Pedro Raul dá uma de zagueiro. Toque de cabeça para trás, André tentou arrumar, de novo para Pedro Raul, perde a bola. Pedro Raul, Prats, até aqui.
3: E agora ainda não aconteceu.
0: 0-0 o jogo, reloginho, 10 minutos, primeiro tempo. Libertadores da América em Montevidéu.
5: Corinthians 0. Peñarol
0: 0. Central da bola.
7: Hoje pela Sul-Americana, o Atlético Mineiro venceu o Cienciano do Peru pelo placar de 2-0 em Belo Horizonte e segue na briga pela classificação direta para as oitavas de final.
0: Lá vem Timão, Caio César lançado na direita, sobe a bandeira. Impedido, Caio César, o jogo está parado. 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
0: O jogo, começo de jogo. Gabriel Dudziak, 11 minutos, primeiro tempo, 0-0. Fala, Dudziak.
4: O Peñarol já tá melhor do que em Itaquera, né? Tá conseguindo chegar no campo de ataque, tá conseguindo ficar um pouquinho mais com posse de bola. Em alguns momentos perde, né, a bola, e aí o Corinthians tenta alguma transição, mas não tá encaixando, a bola tá parando ali no Pedro Raul realmente nesse começo. Mas muito equilíbrio, Oscar, comecinho equilibrado.
0: Lacarte 0-0, Peñarol tem posse de bola, domina a bola pela esquerda da área, tenta sair jogando, vai pro chão, vai fora do gramado lá, porque foi tirado pelo Matheus Pereira. Chegou duro, mas é só lateral pro Peñarol, é isso, Pratela?
2: É, mas o Laxalto, ele foi parar ali nas proteções do cinegrafista, que fica ali na altura do centro do gramado, podia ter se machucado. Machucado o jogador uruguaio.
0: Lá vem para o ataque o time uruguaio, Peñarol na ponta esquerda, proteção do Gabriel Paulista, volta para Hugo, meio da fogueira, bateu para fora. Lateral para o Peñarol na esquerda, pertinho da linha de fundo. Pradela.
2: É, ganha a posse de bola no campo de ataque por conta dessa quase besteira feita pelo Gabriel Paulista com o Hugo Souza em maus lençóis. Na verdade, é escanteio. Escanteio pelo lado esquerdo. Sei lá se o cidadão colocou a bola no lugar correto, viu, Oscar Ulisses?
0: Trindade vai bater no escanteio da esquerda. O juiz chama atenção para que eles coloquem a bola no local exato.
4: Tá muito
0: fora do círculo ali, Prates.
4: Agora voltou ao local correto.
0: Atenção, tá pronto o Trindade para bater o escanteio. Assim que o juiz acabar de ensaboar alguns jogadores que estão se desentendendo lá na área. Vai bater o escanteio. Lá na ponta esquerda, Trindade espera a autorização do juiz agora. Partiu para a bola, perna direita, levantou, fechado, tira Matheus Pereira. Debaixo do gol, ele faz o corte de cabeça, bolinha pro gol, bola para a linha de fundo, é mais um escanteio. Para dela.
2: É o Peñarol buscando seu primeiro gol de cabeça nessa Libertadores da América. O tiro de canto agora é lá pelo lado direito.
0: Na direita no ataque, lá vem Peñarol para bater, placar de 0-0. O juiz de novo vai lá para tentar acalmar, empurra a situação que é desgastante, como sempre, toda vez em começo de jogo tem escanteio. Uma vez um juiz me disse o seguinte, Dudziak, que esse é um protocolo. O juiz, primeira intervenção que ele tem com um cruzamento na área, ele tem que ir lá explicar tudo pros caras.
4: Tá na regra, Oscar. É a primeira medida.
0: Atenção, cruzamento na área, sobe Gustavo Henrique, tira. Laxalto de cabeça tentou arrumar, tiro, Timão, ganha o César. Bola volta na metade do campo, volta para a equipe do Peñarol. Recebe aqui no campo de defesa da área, metade do campo, lança para o ataque Gustavo Henrique. Espanou de cabeça, ficou na esquerda. Hilaire tira. Dentro do meio, Corinthians impedido. Bandeira está marcando o impedimento no ataque do Peñarol. É bola pro Timão aqui no campo de defesa. 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O jogo, Rafael Prates, 14 minutos, primeiro tempo, 0-0 em Montevidéu. Fala, Prates.
4: Peñarol é ligeiramente melhor, Oscar. Peñarol não tem muito assim, tem muita timidez para jogar. A bola com os zagueiros, geralmente lançada pro ataque. Aí é uma briga para ganhar um rebote, uma segunda bola pro Peñarol se aproximar da área do Corinthians. Por isso tentou um jogo mais pelo chão, de mais troca de passe, mas ainda não conseguiu entrar tanto no jogo, a partir da intermediária principalmente. Peñarol começou um pouquinho melhor o jogo em Montevidéu.
0: Ah, lá na esquerda, toca a bola pela canhota, vem buscar o jogo lá pela ponta esquerda, o time do Corinthians domina, lá Biadi, recua a jogada para André, André aprofundou pela amiga esquerda, tira o Peñarol, corte é feito, rebote volta para Laxalto, Laxalto domina metade do gramado, passa metade do campo para Darias, recebeu aqui pela esquerda, entrou Tony na canhota, lançado muito forte a bola fora. Lateral, posse de bola pro Corinthians aqui na direita no campo de defesa. Ou é pro Peñarol? Peñarol, né, Pratela?
2: É, eu acho que foi pro Corinthians.
0: É Corinthians, cara. Corinthians, bem. É. Reloginho tá batendo. 15 minutos do primeiro tempo. Erro Corinthians, André tentou arrumar a vantagem. Laxalto pro gol em cima do zagueiro. Chute foi no Trindade, bateu no zagueiro, voltou ali na direita, Goulart, arrisca o ataque, chuta de novo, para na muralha corintiana, rebote e volta para Dálias, longe do gol. Tiro de meta pro Corinthians, pra dela.
2: Só isso e mais nada, Oscar. O técnico Fernando Diniz, que no último jogo alcançou a sequência de 18 jogos sem perder na Libertadores da América, igualou Abel Ferreira, que também tinha 18. Se empatar ao menos hoje, o Fernando Diniz vai se tornar o treinador com a maior sequência de jogos sem perder nessa competição.
0: Placar de zero, reloginho já bateu, 15 minutos, agora 16, primeiro em Montevidéu.
5: Corinthians, Peñarol,
0: 0-0. Grupo B da Copa Libertadores América, Corinthians é muito líder, enfrentando o Peñarol, quase já eliminado da competição. 0-0 até aqui, o que mais? Central da bola.
7: 9 times já estão classificados para as oitavas de final da Libertadores. Flamengo, Coquimbo Unido, Independiente Rivadavia, Corinthians, Cerro Porteño, Mirassol, LDU e Rosário Central e Independiente Del Valle.
0: Gosto muito. Lemos domina, vem pro Penharol, abre para Oliveira, pega pela esquerda para Lemos de novo. Sozinho aqui na zaga central, Goulart abriu pela direita, tá pedindo. Ameaça fazer o passe, Caio César vem na marcação, bola tocada outra vez aqui na esquerda. Oliveira avança pela canhota para Tony aqui na ponta, volta com Oliveira. Pedro Raul aparece para marcá-lo, bola recuada de novo ali. Matheus Pereira tá na marcação, bola recuada para Lemos, abriu na esquerda. Outra vez Oliveira, agora lançamento lá no ataque. Passa por todo mundo, sai o goleiro, proteção do Gabriel Paulista. Tá na mão do Hugo Souza, tá na mão do goleiro.
2: Era o Arezzo, Oscar, que estava tentando chegar nessa bola, artilheiro do time na temporada com 8 gols marcados, sendo 2 deles na Libertadores da América.
0: Placar de 0-0, tá empatado aqui o jogo. Gabriel Dudziak, 17-15, primeiro tempo. Fala, Dudziak.
4: A parte fundamental do jogo do Corinthians é a saída de bola. E como não tá acontecendo bem essa saída, dos zagueiros pros volantes, volantes pros meias, o jogo fica complicado pro Corinthians. Agora acertou.
0: Atenção, Pedro Raul, caiu no pé do Pedro Raul, lá da esquerda, o Penharol tira. Corte é feito, sai jogando pela direita, campo de defesa, Escobar. Puxa, faz lançamento lá para o ataque, Penharol, bola para Arezzo, lá pelo comando, Gabriel Paulista protege, Hugo Souza sai da grande área. Toquinho de cabeça para Gustavo Henrique, na esquerda para Matheus Pereira, tentou puxar, tentou fazer um drible ali, escapou dele, vai fora. Lateral para o Penharol, na direita, pouco depois da metade do campo, 0-0, Futebol Globo CBN. 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
0: Oliveira, Tony no ataque, dominou da linha de fundo, Tony cruza a bola fora, mas desviou no time do Corinthians. Bateu no lateral direito no Milans, escanteio pro Penharol aqui na esquerda, pra dela.
2: É isso, Oscar, Pedro Milans acaba afastando essa bola em escanteio, nas jogadas pelo alto, por enquanto o Corinthians está conseguindo se virar, a ver como será dessa vez.
0: Volta todo o time do Corinthians para a marcação, escanteio aqui pela ponta esquerda, tá colocado para bater o escanteio o time do Penharol, Trindade, é Trindade, ele que vai bater, autorizado na bola, fechado na grande área, bola pro gol! Matias Oliveira marca o primeiro gol do jogo no escanteio. Levantamento lá na área, Trindade bateu fechado, pequena área, subiu o zagueirão e tocou de cabeça pro fundo do gol, balança a rede do Corinthians. Oliveira, Oliveira marca o primeiro da partida aqui, tá aberto o placar aos 19 minutos do primeiro tempo, agora no placar da CBN.
5: Penharol,
0: Penharol 1
5: Corinthians
0: 0. O detalhe, Pradella.
2: É, Oscar, o detalhe é que o Corinthians até então estava conseguindo se virar bem para afastar essas bolas pelo alto. Foi uma sequência de escanteios que o Penharol foi conseguindo alcançar, mas dessa vez não deu. Maximiliano Oliveira sobe mais que todo mundo no primeiro pau, manda pro fundo do gol, faz o terceiro gol dele na temporada, o primeiro na Libertadores da América, o primeiro gol de cabeça do Penharol nessa edição de Libertadores. O time da casa tá na frente, por enquanto respirando vivo na Libertadores da América, Oscar.
0: Oliveira marca para o time do Penharol, 1-0. O nome dele é Maximiliano, é para dela.
2: Exatamente, Oscar. Maximiliano Martim Oliveira de Andrea.
0: É marcado aqui Matias, completamente errado. Fora do clube, né?
6: Por culpa minha, porque eu confundi. Eu me lembrei do Matias Oliveira, que joga hoje no Uruguai, né? Que é do Napoli.
0: Atenção, sai jogando aqui no campo de defesa. O pessoal querendo contar história no meio do jogo pra dela. Não dá, né?
2: Não, Oscar, deixa pra próxima, né? Deixa depois do jogo.
0: Lá vem de novo o Penharol. Domina aqui na ponta esquerda. Arezzo, lançamento na área. Tira o zagueiro. Corte é feito, rebote volta aqui na metade do campo. Recebe outra vez o Corinthians. Pedro Raul volta pra buscar o jogo. Abre lá pela esquerda pra Rinelli. Toca curtinho pra André. André vai pra metade do campo. Trindade na marcação. Gabriel Paulista na direita. Acionada, profunda a bola para Caio César. Dominou na ponta, ameaçou, vim pra bem. Arega volta para Matheus Pereira. Domina campo de defesa, muda o jogo lá na esquerda. Gustavo Henrique recebe no campo de defesa do Timão. Placar de 1-0, Peñarol ganha. Lançamento na pequena área, Lemos tira. Matheus no rebote, Matheus Pereira para André. Dominou pela meia direita para Matheus Pereira de novo. Milans domina, volta de novo. Ajeita a jogada com Matheus Pereira, recebe, passa aqui pela ponta direita o ala. Bola tocada para ele, larga a ponta, cai pela meia, tenta invadir lá o comando do ataque, encontra a marcação, recua para Matheus Pereira, cai na ponta direita, Caio César, aprofundou pelo comando do ataque. Labiati faz a tabela, rebote e volta para André, na direita para Milans. Milans domina, recua de novo para ala. Ala, cruzamento na área, direto para o goleiro. Tá na mão do Aguerre, sai do gol para fazer a defesa. Para dela.
2: É, sem dificuldade nenhuma, fez a defesa ali o Washington Aguerre, jogador de 33 anos, jogou aqui no Brasil, Oscar, 2023, foi atleta do América Mineiro.
0: Placar de 1-0, Peñarol tá ganhando o jogo aqui, Futebol Globo CBN, o tempo do jogo, reloginho, 22 minutos no primeiro tempo, em Montevidéu.
5: Peñarol.
0: Oliveira, Peñarol 1.
5: Corinthians.
0: Corinthians 0. Central da bola.
7: Classificação do grupo neste momento: Corinthians 10 pontos, Platense 7, Santa Fé 5, Peñarol 5. Corinthians jogaria podendo perder por até um gol de diferença na última rodada para se classificar em primeiro. E o Peñarol jogaria por uma vitória contra o Santa Fé para se classificar desde que o Corinthians vença o Platense.
0: Comigo e com toda a equipe esportiva da CBN. Gosto muito, como gosto, Futebol Globo CBN. Alan domina a bola, campo de defesa do Corinthians, entrega pela direita para Gabriel Paulista, também aqui na defesa, sai jogando, encontra Arezzo na marcação, rola pela esquerda para Matheus Pereira, domina Matheus Pereira, alcança a grande lua do gramado, Arrilheri avança lentamente lá pela esquerda, lançamento na direita, volta Tony para fazer o corte, tira para o Peñarol, rapidinho ali para a Dália, sai da Zecu um pouquinho, toca a bola para o zagueiro, dominou aqui atrás, prende a bola, Oliveira, Lemos domina, zaga central, sai armando o time da casa, 1-0 para o Peñarol. Bola para Trindade, domina, perto, esperta direita, lançou lá para a ponta esquerda, para Arezzo, deu em nada. Bola fora, lateral para o Corinthians. O jogo, Rafael Prates, 23:30, 1-0 Peñarol. Fala, Prates.
3: Oscar, Corinthians ainda não entrou no jogo, não. Corinthians até consegue em algum momento caminhar um pouquinho mais com a bola, até a bola na intermediária, mas ali acaba o jogo do Corinthians. Peñarol se fecha bem, Peñarol está muito atento na marcação e nas movimentações do Corinthians do meio para frente. O jogo está mais pro Peñarol. Peñarol consegue bons lançamentos, bons cruzamentos, está ganhando rebote. Peñarol até agora é melhor que o Corinthians, está vencendo o jogo com merecimento, Oscar.
0: O jogo está parado, uma pausa para hidratação no estádio em Montevidéu. Corinthians está perdendo para o Peñarol pelo placar de 1-0. Estádio campeão del siglo. Parada técnica. Deu uma mensagem político-partidária obrigatória aqui. 30 segundinhos, eu volto.
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5: Corinthians, Peñarol.
0: Tá 1-0 pro Peñarol, placar de 1-0 deste primeiro tempo, jogo parado para hidratação, pausa para hidratação. E o Corinthians está perdendo por 1-0. Dudziak, comentarista da CBN, e o jogo? Fala, Gabriel Dudziak.
4: É, a TV fica mostrando outra vez e mais outra vez o lance do gol do Peñarol. E o Corinthians, que estava tão bem, né, nessa bola parada defensiva, errou. E eu tô para te dizer que foi o Pedro Raul que errou ali na marcação, viu?

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0: Matheus Pereira lança pela direita, Labiati na ponta, a bola chega para Caio César, dominou. A finta, ligeiro, escapou, puxou na linha de fundo, meteu cruzamento na área, passou por todo mundo, inclusive pelo Pedro Raul. Quer falar dele, Prats?
2: Até o Corinthians lá.
0: Anrilene cruza escanteio, não chegou a sair, o goleiro pega. Junto à linha de fundo, caiu o goleiro para fazer defesa aqui, a Guerra pega. Prats, Pedro Raul, Prats.
2: Até agora não aconteceu.
0: É?
2: Sim.
3: Correção.
0: Placar de 0 a 0, dica para dela.
3: 3 centímetros de diferença entre Pedro Raul e Gustavo Henrique.
0: Gustavo Henrique ganha.
3: 1,96 Gustavo Henrique, 1,93 Pedro Raul.
0: Placar de 0, mas de 1 a 0. Aqui o Penharol está ganhando o jogo. Primeiro tempo, 27:30. Domina a bola pelo campo de defesa. O Corinthians, Gabriel Paulista, sai jogando, puxa pela direita. Tony volta para a marcação. Ele já passa quase a metade do campo. Pisou na bola, voltou aqui na ponta. Toca a bola para Milans. Milans de novo atrás. Gabriel Paulista recebe, pede Gustavo Henrique lá na esquerda. Ele prefere voltar para ala. Arma como se fosse um zagueiro central do Corinthians. Sai jogando lá pela canhota. Enfia a bola para Gustavo Henrique. Avançando como se fosse o lateral esquerdo que avança. Volta. Voltou para ala, cruzamento lá para área, pequenininho. Caio César brigou com o zagueirão. Lemos, Lemos tira. Corte feito, Penharol tenta o ataque, lançamento na ponta direita, Gustavo Henrique. Chegou na frente e voltou para o goleiro. Hugo Souza saindo do gol para fazer a defesa. Primeiro tempo, 28 minutos. Placar de 1 a 0 para o Penharol. 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Bola para a área, tira o Penharol, rebote do Corinthians. Lá pela esquerda, Hiller domina, volta um pouco para Matheus Pereira. Bola curtinha ali para André. Dominou pela esquerda de novo Matheus Pereira. O ala encosta, pede pela amiga, bola recuada. Tocada ali atrás para Gustavo Henrique. Rasteirinho no comando, Pedro Raul parou e caiu. Perde a bola, tira Lemos, desmanda a seguir. Pedro Raul volta para a área, bola aqui na direita. Gabriel Paulista para Milans da ponta. Caio César, de novo Milans, dominou, tentou o toque na meia, ganhou lateral. A bola bate do jogador do Penharol, vai fora, é lateral para o Corinthians, para dela.
3: Hoje o ataque do Corinthians, Oscar, tem Caio César, que está há 21 jogos sem marcar um gol. E o Pedro Raul está 22 sem marcar.
0: Labiati dominou de mão no ataque. A Rinelli para a esquerda pode bater. Ajeita, escarimba o zagueiro. Rebote e volta para o timão. Matheus Pereira de novo insiste pela canhota. Rinelli botou na frente. Escobar na marcação. Cruzamento toca no Escobar. Axalto, Maxalto volta para fazer o corte. Laxalto joga, rola a bola pela direita. Escobar sai jogando. E o Penharol toca a bola aqui no campo de defesa. Laxalto de novo com a bola. Enfiou na metade do campo. Tira o timão. Ala corta de novo. Laxalto afasta, mas o Corinthians insiste. Matheus Pereira dominou na ponta esquerda. Aguilera volta de novo lá pela canhota. Domina a ala, muda o jogo. Gabriel Paulista recebeu na grande lua. Partiu para o ataque, volta para Gustavo Henrique. Recebe ali pelo meio da ponta esquerda no ataque. Corinthians desce lá pela canhota, domina pela ponta esquerda. Outra vez Aguilera recuou um pouquinho, entregou ali pela meia. Lá vai Timão, ala adiantou na ponta esquerda no ataque. Aprofundada a bola pela linha de fundo. Aguilera cruza em cima do zagueiro, a bola vai fora. Juiz marca a bola pro Timão lá no ataque. Escanteio, né, pra dentro.
3: Deu certo pro time uruguaio, né, Oscar? Chegaram ao seu gol no escanteio. Quem sabe o Corinthians agora consegue o empate no tiro de canto. O Pedro Raul tá ali.
0: E o Gustavo Henrique também, né, pra dentro.
3: Esse é bom.
0: Lá vem Corinthians pro ataque na bola parada. Lá pela esquerda, Zacaria Labiati vai bater. Todo mundo na boca do gol. O Timão tá perdendo o jogo 1 a 0, placar, 30 minutos e 30 segundos. E de novo aquele pega, pega na área, empurra para lá, empurra para cá. O juiz vai tentar acalmar a situação ali, mas não tá fácil não, viu, Pradela?
3: Não, o professor tem que colocar ordem, né, Oscar? Não é fácil não. Tá tentando contemporizar um pouco ali a situação dos jogadores. Pro Corinthians não é bom negócio isso. O Penharol vai se segurando com esse resultado, porque por enquanto é um que mantém o time com chances de classificação ainda à próxima fase da Libertadores.
0: Escanteio lá pela ponta esquerda, vem Corinthians para bater, todo mundo na boca do gol. Labiati vai bater, autorizado com a direita, fechado, sai o goleiro, dá um tapa na bola, Guerra e tira. Rebote cai pela direita no campo de defesa, dominou aqui no campo de defesa, prende a bola, um Pierres, sai jogando para o Penharol, volta para Escobar, tentou um ataque, bateu mal. Lateral para o Corinthians lá pela esquerda. 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Reloginho tá batendo 31 minutos 30 segundos no primeiro tempo. Libertadores América em Montevidéu.
4: Peñarol
0: 1.
4: Corinthians
0: 0. Central da bola.
5: Outros jogos de hoje pela Libertadores, agora em andamento, primeiro tempo, grupo do Cruzeiro, Universidade Católica do Chile 0, Barcelona do Equador 0. Mais cedo no grupo do Fluminense, o Independiente Rivadavia da Argentina venceu La Guaira da Venezuela fora de casa por 4-2.
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0: Gosto muito com meu eterno chefe, Osmar Santos.
7: Tô com você e não abro, garoto.
0: Lá vem Corinthians, o ataque tentando um empate do jogo. Caio César foi acionado, fintou o primeiro, partiu para o ataque, Tonho volta na marcação, escapou de novo, falta nele. Era um transapé do atacante do Corinthians. Em pra dela.
3: Jesus Trindade chegou fazendo falta em cima do Caio César, repetindo. Caio César está há 21 jogos sem fazer um gol e o Pedro Raul são 22 jogos sem balançar as redes dos adversários. Foi bem nessa o Caio César, ganhou a falta, o Corinthians vai jogar a bola na grande área do Peñarol.
0: Placar de 1-0, Corinthians está perdendo, Peñarol na frente, gol marcado pelo Oliveira, colocado lá pela ponta direita, no ataque outra vez o Corinthians para cobrança de falta, bem na beirada do campo, ali pertinho do bico da área, pertinho da linha lateral da área. Corinthians vem para o ataque, o Labiade segue lá da esquerda, vem aqui para a direita para bater, só um na barreira para fazer referência ali pro goleiro. Atenção, lá vai Corinthians tentando o gol de empate, o juiz apita, Labiade partiu para a bola com a direita, levantou na boca do gol, Gustavo Henrique subiu, tirou, bateu no zagueiro, voltou, Peñarol afasta de qualquer jeito, rebote do Corinthians lá na metade do campo, vem para dominar pela ponta esquerda do Caio César, aperta lá pela canhota, recebe para o Corinthians, adianta a jogada ali pela meia, Angler domina outra vez, insiste na ponta esquerda, Caio César dominou, tentou a finta, puxou para a direita, escapou, Sassarica diante do zagueiro, volta para a ala, na ponta esquerda do ataque, Angler ajeita, cruza, a bola desviada pro gol, vai fora. Caio César tentou de cabeça ali na entrada da área, tiro de meta para o Peñarol, para dela.
3: Vem o cruzamento, a bola vai baixando, baixando, baixando. O Caio César não sabia se dominava com os pés ou tentava a finalização de cabeça. Ele tentou de cabeça, a bola já estava muito baixa, ficou fácil para errar esse tipo de lance.
0: O jogo, Gabriel Turziak, 34 minutos do primeiro tempo, 1-0 para o Peñarol. Fala do Turziak.
8: Melhorou um pouquinho o Corinthians. Conseguiu algumas saídas um pouco mais limpas desde a defesa, ou seja, sem o Peñarol desarmá-lo ou colocá-lo em situações mais difíceis para construir jogo. E acionou o Pedro Raul no pivô algumas vezes. Não funcionou ainda, mas ele está em campo para isso, para bola aérea e para fazer esse jogo de costas para o zagueiro adversário.
0: Placar de 1-0. Peñarol está ganhando o jogo aqui. Reloginho está andando. 34. Vamos para 35 do primeiro tempo. Arezzo briga pela posse de bola pela meia esquerda. Escapou do Gabriel Paulista, mas Gustavo Henrique tira. Tira e fica estatelado no gramado. Cai de mau jeito. E o jogo parado. Para dela.
3: É, Oscar. O Gustavo Henrique, depois que ele faz o corte, ele cai no gramado, mas assim, ele cai de mau jeito. E aí parece que acaba se machucando. Não foi falta em cima do Gustavo Henrique. É só lateral para a equipe do Peñarol, mas foi num choque em que o Gustavo Henrique acaba caindo em cima do ombro esquerdo. Não é uma queda simples, não.
0: O juiz está lá gastando palavras, tentando acalmar a situação, porque o Peñarol pressiona, o corintiano está caído, o Peñarol está ganhando o jogo. Aí não é cera, não é prática.
2: Não, ainda é cera não, Oscar. Foi pancada no Gustavo Henrique, ele caiu assim de mau jeito, né? Bateu uma parte ali do quadril no chão e agora tá no chão o zagueiro do Corinthians também, essa dividida que ele teve com o Arezzo.
0: Ele caiu feio e está sendo atendido ali no gramado ainda, pois não, para dela.
3: É, eu identifiquei, ele caiu com a anca no chão e aí machuca bastante.
8: É, Oscar, você sabe que a gente está quase terminando o Atlas aí do mapa, né, do corpo humano pelo para dela.
0: Atenção, reiniciando o jogo, Peñarol no ataque, o juiz marca o impedimento, marcou falta no ataque do Peñarol, bola pro Corinthians na defesa, Timão vai sair jogando. Daqui é do dia, desenvolva o tema.
3: É um livro de anatomia que a gente está escrevendo.
8: Anatomia, cara. Por Guilherme Pradella.
3: Popular, então, anatomia popular.
8: Então, por exemplo, tem a anca, tem o fianco, tem que mais?
3: Não, fianco é outra coisa.
8: Ah, não, tá bom, o que mais que tem além da anca?
3: Tem os quartos.
8: Os quartos.
3: Tem um bastante coisa.
9: Quartos?
3: É, os quartos é aqui mais atrás, entendeu?
8: É perto da Anca, mas não é.
3: Perto do ciático.
0: Vamos pro jogo. Domina a bola aqui no campo de defesa. Na metade do campo, o ala volta pro goleiro. Recua para Hugo. Hugo sai jogando com o Gabriel Paulista. Recebe outra vez para ala. Ala, camisa número 29. Encosta aqui pela ponta. Matheus Pereira. Lançou o rasteirinho na meia direita no ataque. Lá vem para o domínio. Lá dentro dos três jogando. Milans perde para Caio César. Zagueiro tira. Corinthians se enrosca aqui na direita. Faz falta. Falta pro Penharol. O jogo tá parado. É bola pro Penharol aqui na esquerda. O jogo 36 do primeiro tempo. Rafael Prates. 1-0 Penharol. Fala, Prates.
2: Corinthians incomoda um pouco mais depois da parada para hidratação, Oscar, mas falta ainda capricho, falta um acerto um pouco mais incisivo perto da área do Penharol. Penharol, nesses últimos minutos, contentou-se de marcar mais no próprio campo, está livrando-se da bola rapidamente. Agora o Corinthians ronda a área, mas não faz o Aguerre trabalhar. O Corinthians cenário melhora, mas é pouco para incomodar o gol do goleiro do Penharol.
0: Placar de 1-0 para o Penharol. Estamos caminhando ali para 38 minutos. Agora 37:15. Bate o reloginho da CBN. 37:15. Primeiro tempo. Montevidéu, estádio campeão del título. Penharol 1.
4: Corinthians
0: 0. Lateral, Penharol, bola para a área, tira o Corinthians, corte é feito aqui atrás. Recuado, fez o corte, o Milança, a bola volta, fica viva, Penharol tentou o domínio. André Rasque faz o corte, lembra-se do rebote, tentou levar pela ponta esquerda. É o camisa número 93, o Diego Laxalt, brigou pela posse de bola, vai fora. Pede o lateral, a bola sai aqui pela esquerda no ataque, direita e defesa do Corinthians, a bola é pro timão, pra tela.
3: É isso, Oscar, Penharol vencendo a primeira até agora na Libertadores América, não conseguiu nenhum triunfo até agora nessa fase de grupos.
0: Não, o Penharol tem 2 pontos ganhos em 4 jogos, luta ainda por classificação, mas tem que contar com alguns milagres aí pela frente. Primeiro venceu os 2 jogos, hoje contra o Corinthians e depois contra o Santa Fé. E torcer para outros resultados para tentar o segundo lugar do grupo.
10: Corinthians ganhado Platense.
0: E o Corinthians está vencendo o jogo aqui. O Corinthians está perdendo o jogo aqui. Se empatar, o Corinthians é primeiro já para sempre do grupo, não?
10: Sim.
0: O Corinthians joga por pelo menos um empate para confirmar sua primeira colocação no grupo. E o Corinthians tem aquela história de primeirão no geral, né, Prates?
2: É, Oscar, tem chance, mas tem de ganhar hoje
9: já
2: do Platense.
9: Tá dando errado isso aí, já.
2: Na semana que vem.
0: Placar de 1-0, Penharol, Timão domina a bola com Gustavo Henrique. Pega no campo de defesa, passa metade do campo, vai para o ataque. Pedro Raul se mexe lá na frente. Marcado, tocada a bola curtinha na metade do campo. Lapiade lança, sobe o zagueiro. Oliveira faz o corte e tira. A sobra volta para Dálias. Dálias domina, recua para Lemos. Lemos canhota, lança lá para o meio do campo. Vai tentar o domínio. Oliveira toca mal na bola, perde. Caio César, ligeiro, escapou na direita, botou velocidade. Lemos, Laxalt, volta para fazer o corte. Tira pro Penharol aqui no campo de defesa. Lançou para Arezzo, passa por ele. Hugo tá lá como se fosse um zagueiro. Fora da grande área, o goleirão bate na bola. Lateral pro Penharol na esquerda do ataque. Oscar. 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
0: Raio X das seleções, Copa do Mundo chegando aí, tem podcast da CBN toda segunda, toda quarta e toda sexta-feira, um podcast falando de Copa do Mundo. Todos os detalhes de seleções que estão na Copa, atenção, Penharol no ataque na direita, dominou, Gutierrez bateu! O Pierres pro gol! Queima com a perna direita, mas sobe a bandeira. No lance, o Arez, que ajeitou a jogada para o Pierres pela direita, estava impedido. Não valeu o gol, foi anulado para dela.
3: É, Oscar, mas foi uma finalização de fora da área, um lateral cobrado no campo de ataque do Penharol. Hugo Souza até chegou a tocar nela, mas ela acabou entrando. Por sorte e por impedimento, o Corinthians não vê o Penharol fazendo 2-0, hein?
0: É isso, estamos caminhando para o final do primeiro tempo. Passamos dos 40 minutos. Gabriel Paulista no ataque, curtinho ali pela meia, domina. Matheus Pereira, rasteirinho na ponta esquerda, bola pela canhota. Dominou lá pela canhota, Labiade, bico da grande área, faz a fita, enfiou para André, dominou, voltou, bola, bilance pro gol, para fora do gol! passa à direita do goleiro, vai fora, mas foi com perigo pra dela.
3: É, Oscar, e a bola foi pra fora porque teve desvio no meio do caminho, por isso é escanteio para a equipe corintiana. Foi no Oliveira que teve esse desvio. Olha, pra dizer que é uma primeira finalização com perigo mesmo que o Corinthians faz nesse primeiro tempo.
0: Placar de 1-0, Peñarol tá ganhando, fez 2 gols, 1 impedido, não valeu, tá 1-0, Peñarol, escanteio pro Corinthians. 41 minutos, 20 segundos lá na ponta esquerda. Labiade vai pra bola pra bater. Zacaria Labiade procura o time da grande

0: iniciado o jogo. Fala, Gabriel Tudzak, 1-0 Peñarol.
1: Primeiro que o gol foi bem anulado, o gol do Peñarol foi bem anulado, mas o Hugo Souza não foi bem no lance, não. Tava tomando ali um gol muito defensável o goleiro do Corinthians. Ok, próxima, né? Vamos ver na próxima. E depois, logo na sequência, boa jogada do Corinthians, boa tabela pelo meio, André fez bem o pivô e o Milan chegou batendo. Esse tipo de jogada, né, com pivô, tá funcionando, né? Tá pelo menos colocando o Corinthians em zona de finalização para gol. Daí para frente é que tá faltando um pouquinho mais.
2: Oscar,
0: diga daí.
2: Esse resultado tá colocando o Platense numa situação ruim no grupo, o Platense que ficou em segundo lugar o tempo inteiro, que é a seguinte: se o Platense perder pro Corinthians em Itaquera semana que vem, o Platense só se classificaria se houver um empate no jogo entre Peñarol e Santa Fé. Porque se o Platense perder, quem ganhar Peñarol e Santa Fé classifica, o empate elimina os dois.
0: Lá vai Corinthians aqui atrás, Gabriel Paulista bate na bola para trás, o goleiro Hugo Souza sai do gol e com a perna direita devolve lá pro meio do campo. Placar de 1-0, Peñarol ganha. Pedro Raul sobe, mas não acha a bola. Ela cai na esquerda para Labiade, de novo para Pedro Raul, bateu de cabeça, perde. Perde a bola, o rebote volta pro Timão, no entanto, metade do campo. Paulista tem posse de bola, Gabriel levou para o ataque para Alan domina, escora pela ponta esquerda, Rilheri avança, dominou lá pela canhota, procura o time, adiantou a jogada para Labiade, liga de fundo, marcado ali pelo primeiro, protege, recua de novo. Lá na esquerda, Rilheri, canhotinha, cruzamento fechado, Caio César, pega o goleiro. Tá na mão do goleiro, cai no canto esquerdo e faz a defesa pra dela.
3: É, Oscar, o Caio César tava livre dentro da grande área, próximo da marca do pênalti, sem marcação nenhuma, mesmo com o seu 1,68m, conseguiu o cabeceio, ela iria até pra fora. O goleirão Aguirre até faz a defesa, mesmo sabendo que ela iria pela linha de fundo. Atrás do Caio César tava o Pedro Raul, e esse já tava mais marcado.
0: O Prato, no seu caderninho tem uma página aí, Pedro Raul, não tem?
1: Até agora não aconteceu.
0: Não escreveu nada ainda?
1: Ainda não.
0: Placar de 1-0 para o Peñarol. Timão tem bola dominada aqui no campo de defesa. Gustavo Henrique abre bola para Labiade, domina pela esquerda, passou a Arlene, pediu pela canhota, Matheus Pereira encosta a bola para Ala domina ali pelo meio, levou para o ataque, Caio César encostou também no comando, bola para ele, dominou, tentou fazer a finta, perdeu, volta e busca, retoma outra vez a equipe do Corinthians com o próprio Caio César na esquerda, Arlene lá pela canhota, pegou marcado pelo Escobar, tentou cair pela meia, Escobar dá um tapa na bola, rebote no Timão, Gustavo Henrique, outra vez para Ala, recebe lá pela meia esquerda, insiste pela canhota, agora com o Labiade, sai cruzamento na grande área, Milan desviou para trás, André chutou, Pedro Raul tirou o gol. Atenção ainda, Timão, a bola fica viva na grande área, mas afasta o Peñarol. Volta para Pedro Raul, tentou domínio pela esquerda, fintou para André, recebeu, adiantou para Milan, bateu na bola de qualquer jeito, espirrou, caiu na área, tira o Peñarol, corte feito, Gabriel Paulista, rebote, adianta no comando, André. André recua, Matheus Pereira, domina, volta, jogada para Alan.
3: Mais domina
0: aqui na ponta direita para Milan. Milan recebe, um ataque para Matheus Pereira, outra vez ali pelo meio. Alan domina, encosta a bola pela canhota. No ataque, lá veio para o domínio, Labiade, Anguilheri passou na ponta esquerda, Labiade veio para o meio, tentou toquinho, mas adiante não chega, tira o Peñarol de novo, quanto mais para dela.
3: Mais 2 minutos já cresce, cara.
0: Já estamos com 45:30. Tem 1,5 para calar. Corinthians no ataque, atrás do empate. Arrineri cruza fechado. Pedro Raul não alcança. Passa por ele. Tira Tony aqui na esquerda. Para Oliveira, bateu lá para o ataque. A bola não chega para Arezzo. Timão com a sobra. Gustavo Henrique, pressão do Corinthians. Dominou Gustavo Henrique, adiantou pela meia direita no ataque. Matheus Pereira, Caio César, domina pela ponta. Matheus Pereira de novo. Curtiu para Caio César, errado. Laxalt aparece no meio do caminho, tira, vai pro chão, falta, desmarca a falta pro time do Peñarol. Prats, o seu caderninho do Pedro Raul, tem que ter alguma coisa aí agora.
1: Oscar, mas eu quero fazer uma defesa ao Pedro Raul agora. É. O André Luiz que perdeu o gol, chutou a bola no rosto do Pedro Raul, não foi ele que evitou agora não, ele não tinha como tirar o corpo ali, Oscar, era impossível sair de onde ele tava posicionado para fazer o gol e não conseguiu.
3: Pera, André. Calma, Prats, calma.
0: Dudziak, ajuda a gente aí.
1: Nossa, pra mim tinha sido no travessão, viu, Oscar? Pedro Raul é tão alto que eu achei que foi no travessão.
0: Foi não.
1: Foi não?
0: Foi o Pedro Raul que tirou o gol.
1: Aí é...
3: Agora,
0: essa aí página é... do Pedro Raul tá marcado o que até agora?
2: Ainda não aconteceu.
1: Não aconteceu ainda, mas ele não teve culpa.
3: Mas a vida é uma página em branco, Oscar. A gente vai escrevendo a cada dia.
2: Oscar.
3: Pedro Raul também.
2: Agora, não teve replay ainda, mas eu tô na dúvida se o chute do André ia pro gol mesmo, viu? Foi meio torto também, viu?
0: Um monte de Pedro Raulzense aqui, hein?
1: Tem. O fã-clube tá forte.
0: Atenção, sai jogando o time do Peñarol.

0: termina o primeiro tempo em Montevidéu.
1: Peñarol
0: 1, gol do Oliveira.
1: Corinthians
0: 0. 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

0: intervalo de jogo na cidade de Montevidéu, no estádio campeão del siglo. O placar de 1-0 para o Peñarol contra o Corinthians nesta rodada de Copa Libertadores da América. O Corinthians joga por pelo menos um empate aqui para garantir a primeira colocação. Se perder, ainda tem o último jogo, que vai ser contra Platense, o Platense, no estádio do Corinthians, da Neoquímica Arena. Jogo na próxima quarta-feira, ou na quinta-feira próxima.
1: Quarta-feira.
0: No dia 27. O jogo na Neoquímica Arena, e o Corinthians conta com uma vitória lá para se classificar na primeira posição do grupo. Ou empate também, né?
1: Se perder por um gol pro Platense, passa em primeiro aí.
0: É difícil virar o primeiro lugar do futebol.
2: É muito difícil, sim, Oscar. Tá complicadíssimo pros outros.
0: Ô Prates, tem a manchete do primeiro tempo? Tem poema,
2: sim,
0: não?
2: Tem.
0: Rima?
2: Sim.
0: Boa?
2: Não.
0: Deixa eu ver a manchete.
2: Corinthians melhorou no final, com Pedro Milans, que fala um portunhol. Mas no começo foi gol do Peñarol.
3: Rafael Prates.
0: Nota, Dai.
1: Já começou a esculachar, já.
0: Não.
1: É, 9,5, vai.
0: 9,5. Dudziak, tem manchete aí também?
4: Eu fiz meio em cima do laço, os caras tinham esquecido da manchete hoje.
0: Esqueceu?
4: Esqueci, você
0: como
4: acredita?
0: Assim, gente?
4: Não esqueci, tô meio zureta hoje.
0: Opa!
4: Vamos lá.
2: Com reservas e sem quase nenhuma jogada, Corinthians sofreu e Pedro Raul levou bolada.
0: Anota, eu achei que ia ter enxurrada ali pra ter uma bolada.
1: Nenhum grande refinamento, nenhuma coisa assim, mas eficiente, cumpriu. 10, não tem.
0: 10!
4: Você viu, eu fiz dois versos, ganhei 10. O Prates fez 3 e acabou perdendo.
1: É, às vezes é melhor fazer menos.
0: Na página do Pedro Raul, o que tá escrito aí, Prates?
2: Até agora não aconteceu.
0: Intervalo, 1 minuto e meio, vem aí central da bola, 1-0, Peñarol. Voltamos já. 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

0: 10h22 no horário de Brasília e também em Montevidéu, intervalo, quinta rodada da fase de grupos da Libertadores. Por enquanto, 1 para o Peñarol, 0 para o Corinthians. Gol do Peñarol marcado pelo Maximiliano Oliveira aos 18 minutos do primeiro tempo. Resultado está adiando a confirmação do primeiro lugar da chave para o Corinthians. Mas repito, o Corinthians pode perder de 10-0 o jogo de hoje, que ainda assim ele vai poder perder por 1-0 para o Platense para se classificar em primeiro lugar. Por quê? Porque se o Platense venceu o Corinthians e for a 10 pontos também, vai valer o confronto direto entre eles. O Corinthians venceu por 2-0 na Argentina, perdendo por 1-0, pode perder de 50-0 o jogo de hoje, que o Corinthians ainda se classifica em primeiro lugar na chave. Pro Peñarol, só a vitória interessa hoje e também no jogo de semana que vem contra o Santa Fé, para se classificar em segundo lugar. Tem que vencer os dois jogos e contar que o Platense perca para o Corinthians, porque se o Peñarol vencer a equipe do Santa Fé e o Platense empatar com o Corinthians, os dois vão a 8 pontos e o Peñarol, no confronto direto, perdeu para o Platense. Então o Platense se classificaria com um empate. É curioso, porque terminando assim, o Platense jogará por um empate se o Peñarol vencer o jogo contra o Santa Fé, mas não se o Santa Fé vencer o Peñarol. Se o Santa Fé vencer o Peñarol, aí o Platense tem que ganhar do Corinthians. Se o Peñarol vencer o Santa Fé, o Platense tem que empatar com o Corinthians. Isso permanecendo. O que é, e o Corinthians todo reserva, esperava menos do jogo como um todo. Até que tá bom o jogo em Montevideo.
1: Foi um bom jogo sim no primeiro tempo. O Peñarol melhora até os 25 minutos principalmente. O Peñarol com uma maneira de jogar que estava muito definida pelo Aguirre, né, que os jogadores obviamente executaram a bola com os zagueiros, tanto com o Goulart quanto o Maurício Lemos. Eles não tinham nenhum tipo de inibição, de vergonha de lançar a bola à frente, pro Arezzo brigar pelo alto, pro Tony, que é muito alto pelo lado esquerdo, também brigar para tentar ganhar uma primeira bola, alguém dar uma casquinha para algum jogador do Peñarol aproveitar. E o Corinthians viu uma condição que teve dificuldade para sair jogando. Então o Corinthians, quando era apertado no seu campo de defesa, o Corinthians começou a errar algumas saídas de bola, alguns passes perto da própria área. Agora, vem o escanteio pro Peñarol, gol do Peñarol. Deu o escanteio pelo lado esquerdo, a bola é levantada na área, Trindade cobre o escanteio e o capitão Oliveira de cabeça abre o placar. Depois do gol, Dai, o Peñarol mudou um pouquinho o jeito de jogar. Ficou marcando muito perto da própria área, ou perto do próprio gol. E o Corinthians, mesmo com dificuldade, mesmo assim não tendo um grande volume de jogo, na reta final criou o suficiente para pelo menos ser empatado. Lance com o Pedro Milans, que o André vira um pivô, né? Muita gente na área do Corinthians para atacar a área do Peñarol. O André vira um pivô, o Pedro Milans chuta, tem um desvio. E o Aguirre ficou na torcida, virou goleiro torcedor e a bola passou para fora. Depois, a melhor chance do Corinthians no jogo, o cruzamento da esquerda para a direita, também o Pedro Milans na área, ele ajeita para o meio da pequena área, o André Luiz chuta para fazer o gol, a bola pega no rosto do Pedro Raul ali, que naquele momento até nem tinha muito o que fazer, né? Mas acabou pegando no rosto do Pedro Raul e o André Luiz perdeu a chance de empatar o jogo. Então, quando o Corinthians se colocou no campo de ataque, trocou passes para abrir a defesa do Peñarol, isso o Corinthians fez bem. Faltou um capricho melhor para finalizar, talvez na reta final, nos últimos metros de campo, para pelo menos ter virado com um empate no primeiro tempo em Montevidéu. Dai.
0: 10h25, por enquanto 1 para o Peñarol, 0 para o Corinthians. Gabriel Dudziak, foi um gol a lá, Arsenal do Arteta do Peñarol, né? Porque colocou muita gente ali na pequena área e o Corinthians não deu conta de todo mundo. E agora o Peñarol tá mais preocupado em defender depois de fazer o gol, Gabriel.
2: Não teve assim muitos bloqueios, né? Mas teve uma jogada que foi numa zona de dúvida para quem deveria atacar a bola, né? O Corinthians faz muito assim a marcação mista, né? Nas bolas paradas, então alguém deveria atacar essa bola, e me parece que era o Pedro Raul esse alguém, né? Então, quando eu falo atacar essa bola, é o seguinte: Pedro Raul não está exatamente marcando o jogador do Peñarol. Então, como não está marcando exatamente ninguém, a bola está vindo ali, pula e tenta tirar de cabeça. Normalmente o centroavante faz isso no primeiro pau. E ele pulou meio estranho na bola ali. Enfim, não está legal realmente o Pedro Raul nesse jogo de hoje. Tomou o gol, precisa reagir. Reagiu razoavelmente bem, demorou um pouquinho, mas começou a ter saídas um pouquinho mais limpas, começou a chegar no ataque. Teve essa chance com o Milans, teve aquela chance com o André, né? Não sei se a bola ia para dentro, para fora. Foi no Pedro Raul. E poderia ter um pouquinho mais de refino em algumas outras ações, poderia ter chegado mais vezes, né? Se tivesse acertado um pouquinho mais perto do gol. Mas é isso, o Corinthians está no jogo, isso é importante depois de um começo muito ruim.
0: 10h26, por enquanto 1 para o Peñarol, 0 para o Corinthians, intervalo, voltamos em 4 minutos. 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

10 horas e 29 minutos no horário de Brasília, intervalo de jogo em Montevidéu, por enquanto 1 para o Peñarol, 0 para o Corinthians na quinta rodada da Libertadores. Daqui a pouquinho o segundo tempo, daqui 3 minutinhos o segundo tempo, rolando no estádio Campeón del Siglo em Montevidéu com o Oscar Ulisses. Lembrando, né, o Corinthians com um empate no jogo de hoje garante o primeiro lugar da sua chave, mas mesmo perdendo o jogo ainda fica numa situação muito confortável de poder perder por até um gol na partida de quarta-feira que vem em Itaquera contra o Platense para se classificar para as oitavas de final. O futebol de São Paulo já tem 2 times garantidos nas oitavas de final da Libertadores, que são o Corinthians e o Mirassol. O Palmeiras vai ficar para a última rodada e a briga pela classificação depende apenas de si para se classificar para as oitavas de final da Libertadores. Vai jogar contra o Júnior Barranquilla no Allianz Parque. Na Sul-Americana, a gente tem aí o São Paulo ainda com chances de classificação direta para as oitavas de final. Depende apenas de si, né, de uma vitória sobre um já eliminado Boston River do Uruguai no Morumbis na última rodada, enquanto o Santos não tem mais chance de classificação direta para as oitavas de final da Sul-Americana, mas ainda tem chance de se classificar em segundo lugar para os playoffs da Sul-Americana e vai precisar vencer o jogo contra o Deportivo Cuenca do Equador na semana que vem na Vila Belmiro. A situação parecida é a do Red Bull Bragantino, que não consegue mais se classificar em primeiro lugar, mas ainda pode salvar uma vaga em segundo lugar para as oitavas de final da Sul-Americana no grupo H, que tem agora Blooming 0, Carabobo 1. Com esse resultado, o Red Bull Bragantino vai ter que vencer na última rodada a equipe do Carabobo em casa para se classificar em segundo e jogar os playoffs da Sul-Americana. 10h31.

0: 10h31, em um minutinho começa o segundo tempo. Por enquanto, Peñarol 1, Corinthians 0. Corinthians reservão em campo. Como é que tá o banco do Corinthians hoje, Pradella?
1: Cauê, Mateuzinho, André Ramalho, Breno Bidon, Rodrigo Garro, Yuri Alberto, Ranieri, Carrijo, Charles de volta à equipe, Guinegão, Dieguinho e Jesse Lingard.
0: Tá na hora de botar artilharia pesada em campo já, Gabriel Dudziak?
2: Acho que pelo menos um ou dois para ajudar os reservas, né? Vamos dar uma força pra turma.
0: Qual é a fila de prioridades aí? Se tiver que entrar um dos bons, Rafael Prats, começa por onde?
3: Garro, Rodrigo Garro, pensaria nele como primeira opção para melhorar o time, principalmente do meio pra frente.
0: Peñarol fechadinho como tal, o Corinthians tá tentando abrir a defesa do Peñarol do jeito certo, Prats, ou tá cruzando muito?
3: Não, acho que a reta final pode servir de parâmetro pro Corinthians iniciar o segundo tempo, Dai. Os últimos 15 minutos do Corinthians foram melhores que os do Peñarol, pode ser por ali o jogo, muita gente perto da área, muita gente se aproximando, bola levantada com muita gente para preencher a área do Peñarol. Pode ser por aí um caminho pro Corinthians tentar um empate o quanto antes em Montevidéu.
0: Peñarol 1, Corinthians 0, classifique por ordem de desempenho hoje, Gabriel Dudziak. Alan, Matheus Pereira e André.
2: André,
0: o melhor.
2: O melhor. Difícil os outros dois. Matheus Pereira e Alan, mas os dois muito próximos.
0: É, Labiade tá caindo muito dos dois lados. Tá gostando, Gabriel Dudziak? Primeiro jogo dele como titular hoje?
2: Ele, assim, a única coisa boa que eu vejo ele fazendo no campo é quando ele consegue uma bola bem alta, assim, invertida, né? De um lado pro outro. Não participa muito do jogo. Nos escanteios tá tendo cobranças muito fracas, muito ruins. Não está fazendo o suficiente.
0: E o Caio César, Prats?
3: Um pouquinho melhor. Driba perto da área, aí o César pode ser uma boa pedida também pro segundo tempo, Dai.
0: Times de volta, vem aí Oscar Ulisses, vem aí o segundo tempo de, por enquanto, um para o Peñarol, zero para o Corinthians. Oscar
4: Ulisses. Tá falando com ele, como falava Tonico Edson. Radinho ligado aqui da CBN, vai começar o segundo tempo, volta o Corinthians, volta o Peñarol, sem mexida, né, Pradella?
1: Nenhuma.
4: Nada, tudo igual. 1-0 para o Peñarol. Juiz acerta o relógio, pode apitar, vai começar o segundo tempo, 1-0 Peñarol. Juiz levanta o braço, calma, agora, hein? Juiz levanta o braço, apita o árbitro. Começa o segundo tempo em Montevidéu.
5: Peñarol, Corinthians.
4: 1-0 para o Peñarol. Comigo e com toda a equipe esportiva da CBN. Na tela do campo, a bola vai fora. A disputa de bola, o jogador do Peñarol bateu, lateral Corinthians, primeiro do segundo tempo, Pradella.
1: Exato, Oscar, 30 segundos, Corinthians já tenta se mandar para o campo de ataque, tá perdendo por enquanto.
4: André Gustavo Henrique na direita, Gabriel Paulista para Alan, domina pela big esquerda no ataque, Angelini partiu aqui pela ponta, bola vem para Labiade, domina pela canhota, prepara o cruzamento lá para a grande área, muda o jogo na meia direita, Gabriel Paulista se apresenta, profunda jogada pela ponta direita no ataque para Minas para Caio César, dominou na ponta, fintou, vem para meiga, tudo marcado, recua, Gabriel domina outra vez, Gustavo Henrique, levou pela meia esquerda no ataque, Pedro Raul se desmarca no comando do ataque, a bola para Rileri, domina pela ponta esquerda, abriu para Matheus Pereira, dominou pela ponta, cruzamento na grande área, zagueirão tira a bola, fica Trindade, afasta, levanta de qualquer jeito, Laxalti toca lá para frente, e o rebote do Corinthians, Hugo Souza tá fora da grande área, domina pro timão no comecinho do segundo tempo aqui, sai jogando para Gabriel Paulista, Gustavo Henrique na esquerda para Cusan Rileri, domina pela canhota no ataque, Labiade encosta pela ponta, manda para Matheus Pereira, para Labiade, para Rileri, dominou pela ponta, Labiade de novo, Matheus Pereira recebeu lá pela meia esquerda, Pedro Raul entra, pede, bola pela canhota, Rileri adiantou a jogada pela ponta esquerda, Labiade, ninguém de fundo, cruza, travado, tira Goulart, escanteio pro Timão, para dela.
1: Vai tentar a bola parada, né, Oscar? Foi justamente desse lado, desse canto que saiu o gol do Peñarol na cobrança de escanteio. Gustavo Henrique tá ali, Pedro Raul tá ali. Quem sabe não é a noite do Pedro Raul, Oscar Ulisses.
4: Quem vem lá para dela para bater o escanteio?
1: Zacaria, o Labiade.
4: Atenção, Labiade vai para a bola pela ponta esquerda para cobrança, placar de 1-0, Peñarol ganha comecinho do segundo tempo. De novo, o escanteio não é batido rapidamente, porque o juiz vai lá entre os jogadores para tentar evitar uma agressão que acontece na grande área, mas não tem jeito. Já de novo pega, escanteio. Lá vem Corinthians no campo de ataque, bola para a grande área, Gustavo Henrique pega o goleiro. tá na mão do goleiro, mas vou te contar uma coisa, escanteio lá na área, fica uma guerra, hein, Pratel?
1: Não, e é assim, é o André, essa jogada é bem conhecida e recorrente, o André fica fazendo às vezes ali de guarda-costas, ele fica protegendo o Gustavo Henrique, para ele ficar sem marcação, só que aí os jogadores ficam tentando empurrar o André e também o Gustavo Henrique, então fica aquele pega-pega na grande área, Oscar Ulisses.
4: 2:40, segundo tempo, placar de 1-0, Peñarol tá na frente vencendo o jogo aqui, Copa Libertadores América, 1-0 para o Peñarol. Domina a bola pelo campo de defesa, o Peñarol vai ser jogando, o juiz meteu bola ao chão, teve falta ali. Lá vai o goleiro, bate para o ataque, lança a bola pelo comando, Gustavo Henrique responde, tira para o Corinthians, rebote com o André, tentou o domínio, Matheus Pereira, puxou na pela amiga, afasta de qualquer jeito, outra vez o time do Peñarol, fica no bate, rebate, Laxalt aqui na esquerda, Lemos lá pro ataque, adiantou, caiu na ponta esquerda, domina pela Caidinho, toma o ataque, Tony tentou a finta, bola fora. Corinthians afasta, só lateral pro Peñarol, né, Pradella?
1: Só isso e mais nada, Oscar Ulisses, ali no setor do Pedro Milans, que conhece muito bem o estádio, afinal de contas jogou entre 2022 a 2025 no Peñarol.
4: Lateral batido, bola para a grande área, Arezzo tentou, sobe Gabriel Paulista, tira pro timão, completa Matheus Pereira, lançou aqui na metade do campo, pequenininho, Caio César brigou com os dois, ganhou, posse de bola, Peñarol, bola para a área, mas o jogo, tá, a bola tá na mão do goleiro, Hugo Souza sai do gol para fazer a defesa, Pradella.
1: Hugo Souza quase que tomou um frango hoje, hein, Oscar Liz, aqui tava impedido a finalização do Jesus Trindade, foi salvo pelo impedimento.
4: Na marca de 4 minutos do segundo tempo, 1-0 para o Peñarol, Corinthians tem posse de bola pela direita, Gabriel Paulista abriu pela ponta, entrega pela curtinha na pela direita, recolhe Milans, Milans de novo para Gabriel Paulista, recebeu Gustavo Henrique, encostou aqui na quarta zaga, mais atrás está pedindo bala, bola para ele, ala domina bem no da grande área, Gustavo Henrique, Aguilera encosta pela ponta esquerda, pede a bola, vai para o meio, domina o traves o time do Corinthians, Matheus Pereira recua, Gustavo Henrique, vem na fogueira para Aguilera, limpa o lance aqui na esquerda e recua para Matheus, para Gustavo Henrique, adiantou ali pela meia esquerda, trabalha o Corinthians mal. Bola vai fora, Matheus Pereira fez uma jogada de efeito, mas no passe bateu errado. Lateral pro Peñarol, tá difícil pra dela.
1: É, o Matheus Pereira errou o mais simples, porque ele consegue dominar uma bola difícil, faz um chapéu, domina de cabeça na hora de passar a bola, mandou pela linha lateral.
4: Corinthians que divide aqui atrás, bola desviada, bate do jogador do Peñarol, vai fora, lateral Corinthians, bola na esquerda do campo de defesa, posse de bola para o Timão. 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Corinthians domina a bola aqui na metade do campo e sai jogando Gustavo Henrique. Lançamento na meia esquerda no ataque. Pedro Raul chega com Goulart. Tocou na bola. Goulart faz o corte. Pedro Raul perde. Rebote do Corinthians aqui na esquerda. Rinelli limpa, salva a jogada. Volta um pouco. Entrega a bola para ali na metade do campo com Mala. Para Matheus Pereira. Inverte muito mal o jogo. De presente para o Peñarol. Darias puxa o contra-ataque perigosamente. Levou na meia esquerda. Procura o time. Volta André para marcar. Demora pro passe. Para Escobar, Escobar para Darias, Darias ponta direita, lançamento na ponta, um Pierres, dominou, fintou, vai para meia, rolou para Darias, bateu pro gol, bola passa na boca do gol, cai na esquerda, Tônio para trás, tira o timão, Gabriel Paulista. Corte é feito, o Timão tenta o contra-ataque, esboça o contra-ataque, Caio César, puxou na direita, volta Lemos da marcação, conseguiu tocar para Matheus Pereira, dominou, abriu na esquerda, Zacaria Labiati domina, puxou para a direita, bate, para fora do gol! Vai pela linha de fundo, passa à esquerda do goleiro, tiro de meta para o Peñarol. Pradella.
1: É, Oscar, era um contra-ataque do Peñarol que não conseguiu aproveitar. Corinthians roubou a bola rapidinho, rapidinho. Caio César puxou bem esse contra-ataque. Bola sobra na ponta esquerda pro Labiade, que traz para dentro e faz a batida. Corinthians chegou com perigo pela primeira vez do segundo tempo.
4: 6 minutos, bate a central técnica da CBN, 6 minutos do segundo tempo. Libertadores América em Montevideo.
5: Peñarol
4: 1, gol do Oliveira.
5: Corinthians
4: 0. Central da bola.
6: A Confederação Sul-Americana de Futebol anunciou hoje que aquele jogo do Independiente Medellín contra o Flamengo, que foi interrompido no comecinho do jogo pelos protestos da torcida do Independiente Medellín, vai ficar com o placar de 3-0 para o Flamengo. Independiente Medellín também perdeu mandos de campo, em casa e fora, e diante de a torcida fora de casa, vai ter 7 dias para apelar, mas não há muita possibilidade real de reversão, não.
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4: Gosto muito, lá vem Corinthians, o ataque, a bola pra ala, ala domina pela meia direita, mudou na esquerda, Angileri pelo alto, recebe diante da marcação do Escobar, volta para Gustavo Henrique, domina pela meia esquerda, curtinho ali pela meia para Labiade, Labiade lá na ponta direita, lá vai Corinthians. Volta um pouco, ajeita com ala, ala lá pela ponta direita, Milans domina, volta de novo, Alan recebe pouco depois da metade do campo, trabalha para a equipe do Corinthians, curtinho para Caio César, encostou para André, dominou para Caio César, faz a finta, escapa bem, leva no comando do ataque, atenção, tocou na meia, na piada, deixou passar, tirou o zagueiro. Corte feito, retoma outra vez o time do Penharol aqui no campo de defesa. Lançamento no ataque para Arezzo, partiu em velocidade na meia esquerda. Gustavo Henrique subiu um toque de cabeça. Gustavo Henrique na segunda bola. Também tira para o timão. Rebote cai na metade do campo. Labiade vem para dominar na grande rua do gramado. Gira pela ponta esquerda, sai Rilheri. Toca lá pela meia, domina Matheus Pereira. Outra vez Labiade aqui na ponta esquerda, atrás para Rilheri. Na meia, Alan dominou grande rua do gramado. Partiu Milans lá pela ponta direita. Caio César vai pela meia, encosta pé. A jogada, a bola para Gabriel Paulista, tocou na ponta direita, outra vez para Milans, Milans domina, recua um pouquinho no meio, recebeu outra vez o Alan, faz lá, Alan faz lançamento na ponta esquerda, Labiade, bota na grande área, partiu linha de fundo, Matheus Pereira, zagueirão aparece, Matheus Pereira chega, a bola vai fora. Juiz dá tiro de meta para o Penharol, Bradella.
1: Só isso e mais nada, Oscar Ulisses. O Penharol que tem o seu técnico Diego Aguirre enfrentando o Fernando Diniz pela sexta vez. Tem só uma vitória o Diego Aguirre contra o Fernando Diniz, dois empates e duas derrotas. E o Diego Aguirre enfrentando o Corinthians, são oito jogos. Ganhou duas vezes do Timão, três empates e três derrotas.
4: Rafael Prates, segundo tempo, 9 minutos, 1-0 Penharol. Fala, Prates.
3: Foi uma dificuldade parecida com o que teve no primeiro tempo, Oscar. Ronda muito a área, joga perto da área do Penharol, mas tem dificuldade para finalizar. E aí entra o mérito do Penharol, que por enquanto consegue se defender bem, escapa de arremates perigosos do Corinthians. Mas o Corinthians também pode, às vezes, pensar um pouco mais na jogada, levantar a cabeça para definir a jogada um pouquinho melhor. O Corinthians voltou um pouco melhor que o Penharol no segundo tempo, Oscar.
4: Matheus Pereira tentou a jogada aqui na direita, depois de PT, retomou, mas teve toque de mão, falta pro Timão, pra dela.
1: Toque de mão do Goulart, né? Na jogada ali do Matheus Pereira, Corinthians começa a se lançar pro campo de ataque.
4: Matheus Pereira domina pra ala, recebeu na metade do campo da liga da intermediária, Matheus Pereira encosta pela esquerda, pede de volta, bola pra ele, deixou com o Labiade, domina pela ponta esquerda, vai pra meia, volta de novo ali com a ala, recebe três do Penharol rondando na marcação, bola pela meia direita, Gustavo, Gabriel Paulista, lá na meia direita no ataque, Caio César. Azar dominou, fintou, chutou, travado, a bola vai fora. Pede escanteio e ganha. Escanteio para o Corinthians na direita. Bradella.
1: É, com o time fechado, adversário, né, Oscar? Talvez o chute de fora da área seja uma arma. Tentou o Caio César, ganha escanteio lá na ponta direita. Geralmente é o Zacaria Labiade que bate.
4: Bola parada, Timão vem para o ataque para tentar um empate do jogo. 1-0 para o Penharol. Zacaria Labiade sai da esquerda, vai para a direita para bater. E de novo, o pessoal se pegando lá na grande área. Labiade procura o time na área. Placar de 1-0, Penharol está ganhando. Gil André já caiu duas vezes. Atenção, autorizado. Labiade levantou, fechado na grande área. O goleiro tira, rebote e volta. Gabriel Paulista errou. Tentou o André numa bicicleta, atingiu só o adversário. E o jogo parado e a falta marcada. Bradella.
1: Eu acho que ele nem atingiu, viu, Oscar? Mas ele subiu com o pé tão alto, mas tão alto, que todo mundo levantou os braços assim. Todo o time do Penharol levantou os dois braços depois da tentativa do André. Ele correu um risco gigantesco de atingir o adversário, viu, Oscar?
4: Só não atingiu porque foi o Trindade. Não, foi o Escobar, não, o Trindade. Ele subiu, só não tomou uma pancada na cabeça da perna direita, do pé direito do André, que ele tocou de cabeça, tocou a bola primeiro. Se salvou em Pratela.
1: E eu acho que o André também viu que tinha esse risco e ele não fez o movimento completamente com a perna também, meus caros.
4: Placar de 1-0, o Penharol tá ganhando o jogo. Reloginho, 11:30, segundo tempo. Libertadores América em Montevideo.
7: Penharol
4: 1,
7: Corinthians
4: 0. Central da bola.
6: Cristiano Ronaldo ganhou mais um título na carreira. Foi campeão do Campeonato Saudita com o Al Nassr de Jorge Jesus, que falou que ganhou o título e tá indo embora. Oscar Ulisses.
4: Matheus Pereira domina pela ponta esquerda, vem Corinthians, o ataque, sai cruzamento na grande área, atenção, Pedro Raul, chega tarde, o goleiro sai, dá um tapa na bola e tira. Corte é feito, bola volta aqui para metade do campo, Gabriel Paulista chega para proteger, bola fora, lateral pro Corinthians, à direita no campo de defesa. O jogo, Gabriel Dudziak, 12-20, segundo tempo, 1-0 para o Peñarol. Fala, Dudziak.
2: Lado esquerdo do Corinthians está sendo um lado forte para jogadas. Está conseguindo carregar por aqui, mas a finalização das jogadas é em cruzamento normalmente. Então o Corinthians tem que tentar mais dessas jogadas, mas tentar, na sequência, fazer com que essa bola volte para a faixa central do campo.
4: Lá vem Labiade para Pedro Raul. Sobe, desvia de cabeça, bola fora. Tiro de meta. Você fala até agora, você diz o seguinte: pode acontecer.
2: Pode acontecer, alguma coisa.
4: Até substituição, por exemplo.
2: Pode, por que não? Mas ele está no campo aí.
4: Placar de 1-0, Peñarol ganha o jogo aqui. Estamos no segundo tempo, 13 minutos da etapa final. 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Peñarol vai mexer. Pra dela.
1: Duas mexidas, Oscar Ulisses. Lucas Hernandes, 27. Lucas Hernandes, 27. E o 77, Luiz Angulo. Vamos voltar aqui. Facundo Alves. Facundo Alves, 22. Facundo Alves, 22. Tá entrando. Facundo Alves, 22. Tá entrando. Zagueiro, jogador de defesa. Porque o Goulart tá caído no gramado, camisa número 4. E é ele quem vai sair. Então entra o Facundo Alves, 22. Na vaga do número 4, Emanuel Goulart, e vai entrar o Luiz Angulo, 77. E vamos ficar atento porque ele não joga desde o jogo contra o Corinthians na Neoquímica Arena. E ele entrou naquela partida, ficou ali 22 minutos, depois saiu machucado. Então vamos ficar de olho nele. Luiz Angulo entra na vaga do Darias, número 13. 77 na vaga do 13 e o 22 na vaga do número 4.
4: O técnico mexe lá, os comentaristas falam aqui. Fala, Prates.
2: Oscar, o Angulo é atacante. O jogador que joga pelo lado do campo, fez até alguns bons jogos no Uruguai, ele se machucou. O Aguirre coloca um atacante no lugar de um meio campista. Veremos do meio pra frente como vai ficar agora o posicionamento do time do Peñarol. E o Hernandes, o Lucas Hernandes, no lugar do Goulart. Zagueiro por zagueiro, Oscar. Goulart e Andrade
1: vai embora. Facundo Alves, 22.
2: É o Facundo Alves. É. Facundo Alves, 22, é zagueiro no lugar do Goulart, camisa 4, é zagueiro por zagueiro no Peñarol.
4: E aí, Dudziak?
2: Acho que o Prats fez um bom resumo. O Angulo um pouquinho mais agressivo do que o Darias. Acho que o Peñarol está pensando bastante em contragolpe nesse momento do jogo. E o Goulart saiu por lesão. Me parece que foi por lesão. Não fazia um mau jogo, não.
4: Placar de 1-0, Peñarol ganha o jogo aqui. Corinthians briga pela posse de bola. Labiade aqui na ponta esquerda. O Escobar ganha dele. Adiantou a jogada aqui pela ponta direita para Angulo. Tentou puxar, a bola sai. Lateral pro Corinthians, da esquerda na defesa, pra dela.
1: Só isso e mais nada, Oscar Ulisses. Luiz Angulo entrou na equipe, repito, contra o Corinthians, ele entrou 20 minutinhos depois, já saiu machucado, porque ele já não estava 100%. Tá voltando exatamente hoje a jogar depois da lesão.
4: Central técnica da CBN já tá batendo 15 minutos 40 segundos do segundo tempo. 15 40 segundo tempo em Montevidéu.
7: Peñarol
4: 1, gol do Oliveira.
7: Corinthians
4: 0. Libertadores aqui, central da bola.
6: Neste momento, classificação do grupo. Corinthians classificado com 10 pontos, Platense 7, Santa Fé 5, Peñarol 5. Os outros três times vão brigar pela segunda vaga na última rodada, se terminar assim.
4: Lá vem para o ataque, o Timão Labiade adianta a jogada pela ponta esquerda. Rilene vem para o domínio, chega, o zagueiro faz o corte. Lateral para o Corinthians, depois o desvio do Escobar, bola para o Timão lá pela ponta esquerda. Labiade ia bater, deixou para o Anrileri. Anrileri toma distância para tentar levantar a bola lá para a grande área. Placar de 1-0, Peñarol está ganhando o jogo. Lá vai Anrileri, que espelho lateral batido curtinho aqui na esquerda. Ala para Anrileri, passou, vem para a ponta esquerda. Matheus Pereira outra vez toca a bola pela linha de fundo. Anrileri se enrosca com o zagueiro, com o Angulo, a bola fora. O Gis está dando tiro de meta para dela.
1: Já tem movimentação no banco de reservas do Corinthians, Oscar. Via ali de desgueio. Yuri Alberto aquecendo. Camisa nova daqui a pouco do Corinthians deve entrar.
4: Yuri Alberto vai entrar. Quem que você acha que sai, Prates?
2: Acho que vai ser o Pedro Raul, Oscar.
4: Você acha?
2: Acho.
4: E a página aí, como é que tá?
2: Agora não aconteceu.
4: Vai sair jogando Penharol aqui no campo de defesa. Quando ele não bate lá para o ataque, Timão volta para a marcação. Sobe Gustavo Henrique, toque de cabeça, tira. Matheus Pereira completa, adiantou para Pedro Raul, conseguiu parar para André. André abre o jogo lá pela meia direita no ataque. Recebe o Corinthians, Matheus Pereira para cá e você acerta, domina pela ponta, vem para meia, cruzamento na grande área. Pedro Raul defendeu, goleiro voltou na Biati.

0: Zaccaria! Zaccaria la piace! Primeiro gol do Timão, do primeiro gol dele na, com a camisa do Corinthians, Labiage. Pedro Raul lançado na área, chegou dividindo com o goleiro defendeu o toque do Pedro Raul, Labiage, rebote nele, pequena área, enfia pro fundo do gol com o goleiro caído, gol do Timão, tá empatado o jogo, segundo tempo, 18 minutos do segundo tempo, agora no CBN.
1: Corinthians.
0: Corinthians 1.
1: Peñarol.
0: Também 1. O detalhe, Bradella.
2: O detalhe, Oscar, que o Corinthians conseguiu em alta velocidade chegar ao campo de ataque pelo lado direito com o Caio César, com o Pedro Milans, e aí veio o cruzamento, que veio muitas vezes no primeiro tempo, estava sendo a arma no segundo tempo. Tem o toque de cabeça, tem o toque do Pedro Raul, defesa do goleiro, e aí no rebote aparece ele, o amigo do Memphis Depay, o Zaccaria Labiage, para fazer o primeiro gol dele com a camisa corintiana. Primeiro gol em Libertadores da América. Provavelmente o primeiro marroquino a fazer gol em uma Libertadores da América, né, Oscar Ulisses? E Pedro Raul ajudou. Vai ter que colocar coisa na página do Pedro Raul. Zaccaria Labiage fez comemoração igual o Memphis, 1-1, tudo igual em Montevideo.
0: Tá empatado o jogo em Montevideo, do Dziak o jogo, agora 19 minutos do segundo tempo, fala Gabriel do Dziak.
3: Foi uma jogada de transição muito rápida do Corinthians, Pedro Raul inicia a jogada, o André consegue colocar ali ela mais limpa para o Alan carregar, bola vem pelo lado direito do campo, cruzamento é bem feito, tem um desvio do André, a bola passa raspando a cabeça do André, mas me parece que não tem desvio do André, e aí o Pedro Raul finaliza no rebote, o Labiage apareceu e guardou, 1-1.
0: 1-1, tá empatado, deu uma parada para hidratação aqui, vou ouvir o Prats, mas antes eu tenho uma mensagem político-partidária obrigatória aqui na CBN, jogo tá parado, 1-1, o Corinthians empatou, Futebol Globo CBN tem jogo.

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1: Sabe quem chegou aqui que tá mandando mensagem, Rafael Prato?
2: Quem?
1: Sabe quem? José Elias Moitinho.
2: Opa, chegou quase na hora do gol do Corinthians, hein, Oscar?
1: É, e a mensagem dele, até a mensagem vem com carrinho. Impressionante.
2: É nosso coach, né?
1: A mensagem dele é o seguinte: o locutor tá com a voz fina.
2: Olha, que coisa, hein?
1: Vai engrossar a voz, comer mel.
2: É doce, né?
1: Placar de 1-1, Corinthians e Patos. Zé Elias, obrigado, hein? Obrigado pela audiência. Boa recuperação para você, Zé Elias. Com Juvenal. Alô, Zé Elias. Alô, Juvenal. Obrigado pela audiência. Reiniciar o jogo aqui. Placar tá 1-1. Corinthians acaba de empatar um jogo em Montevidéu. O jogo, Rafael Prates. Fala, Prates.
2: Aí vai observar o efeito do empate do Corinthians, né, Oscar? Foi bem o Caio César, que faz um bom jogo pela direita. Pedro Raul tocou ali, brigou na área. O Zacaria Labiade empatou o jogo. O Corinthians estava melhor no jogo. Tá rápido para jogar, tá encontrando espaço ao Corinthians aí.
1: Timão tenta no ataque, Pedro Raul perde a bola. E a página do Pedro Raul?
2: Aconteceu. Tocou na bola, o goleiro espalmou e o Labiade empatou. Tá bom.
1: Lá vai para o ataque o Corinthians. Labiade adianta a jogada pela ponta esquerda. Matheus Pereira, linha de fundo, cruzamento na grande área. Caio César, de sem pulo no zagueiro. Voltou o rebote. Chuta pro gol, bala, toca no zagueiro. Chubilão chutou. Rebote volta, outra foi o Pedro Raul que bateu. Foi ele?
3: É, a bola acabou acertando o Pedro Raul na finalização.
1: De novo?
3: De novo. Meu é cara. O homem certo na hora errada.
1: Zé Elias vai mandar mensagem outra vez. Sai jogando na pela esquerda no ataque. O Corinthians ama na tocada pela ponta para Matheus Pereira. Devolveu uma adiante. Toca para Labiade, autor do gol. Tentou a puxada, foi desarmado. Rebote volta para o time do Peñarol, mas sai. Lateral para o Corinthians na esquerda. Oscar, no ataque para dela.
3: E logo depois do gol do Corinthians, o técnico. E o Yuri Alberto. Imagino que inclusive na vaga do Labiade e do Pedro Raul. Mas os dois participaram do gol. Ficam mais um pouquinho.
1: Gustavo Henrique tem bola dominada para o Timão. Encosta na bola tocada atrás. Gabriel Paulista recebeu para o Corinthians. Milan se encosta pela direita. Pede lançamento para ala. Voltou para Gabriel Paulista. Lá na direita, Milan domina. Vem voltando e volta para o goleiro. Hugo Souza sai do gol para fazer a defesa. 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
1: Atenção, Pedro Raul dominou na esquerda, fintou, levou pra meia. Pedro Raul. Que tempo é aqui que você marcou na página agora aí, Prates?
2: Nessa começou bem, terminou mal, mas no geral tá melhor no segundo tempo.
1: É, Prates, Pedro Raul ou Ferreirinha?
2: É, aí a pergunta é difícil. Pedro Raul.
1: É? Lautaro Dias ou Pedro Raul?
2: Pedro Raul.
1: Em alto é Pedro Raul? Pedro Raul ou Ronaldo Fenômeno?
2: Ronaldo Fenômeno, hoje, do jeito que ele tá agora, Oscar. Ronaldo Fenômeno.
1: Olha aqui, o time do Peñarol vai mexer duas vezes mais ali pra tela.
3: É, Oscar, o Abel Hernández, camisa número 11, tá pronto pra entrar. E o Facundo Alves, que entrou agora há pouquinho na vaga do Emanuel Goulart, camisa 22, tá caindo do gramado, se machucou justamente no lance envolvendo o Pedro Raul, que gerou agora essa possibilidade de finalização ou passe. E o Pedro Raul conseguiu errar os dois. Então, a ver se o Facundo Alves vai continuar em campo ou não. Deixa eu até olhar para ver se tem algum outro zagueiro aqui no banco do Peñarol. Tem o Brian Barbosa, 36. A ver se é ele que entra ou não. Mas um que provavelmente vai entrar é o Abel Hernández, número 11, atacante. Daqui a pouco mexe o Peñarol de novo.
1: Zé Elias mandou mais uma mensagem.
2: E aí?
1: O locutor, narra o jogo. O jogo.
2: É, Oscar. Tá dando uma força pra gente. Vamos acompanhar, né?
1: Obrigado, Zé Elias, pela força. Meu coach.
2: Tá bem de coach, hein?
1: Depois que ele foi um pupilo do Vanderlei Luxemburgo, ele não parou mais fazendo discurso.
2: É, ele imita bem o Luxemburgo.
1: Atenção, o jogo tá parado aqui, tá caindo o jogador do Peñarol, o Alves, Facundo Alves, vai sair de campo. Felicidade do rapaz, hein, Pradela?
3: Bastante, né, Oscar? Ficou muito pouco tempo em campo e acabou se machucando. Tá saindo de maca, assim, e há um certo cuidado para retirar o jogador que foi imobilizado, colocado na maca e tá saindo agora o camisa 22. Vai entrar o 16, o Tomás Olazi. 16, Tomás Olazi tá entrando. 36, na verdade, o Brian Barbosa. Então é ele mesmo, o zagueiro que eu citei, era o único que estava no banco. O Brian Barbosa está entrando 36, e saiu 22. Está saindo o camisa 19, o Arezzo, para a entrada do camisa número 9, o Facundo Batista. Sai o 19, entra o 9, Facundo Batista. E a terceira mexida, a entrada do camisa número 11, o Abel Hernandes. E assim que levantar a plaquinha, a gente vai descobrir quem saiu da equipe do Peñarol. Laxalt, camisa 93, sai, já mexeu 5 vezes a equipe do Peñarol.
1: O técnico mexe lá, os comentaristas falam aqui. Fala, Prates.
2: Oscar, o Facundo Alves ficou pouquíssimo tempo em campo, né? Entra o Barbosa 36, o zagueiro do Peñarol já entrou substituindo o Goulart, que saiu machucado.
1: Atenção, Peñarol no ataque. Hugo Souza faz a defesa. Batista, primeira bola dele, o chute pro gol. Hugo pegou lá no canto direito. Fala, Prates.
2: Agora o Aguirre mexe mesmo no setor ofensivo, né? Abel Hernandes, o Batista é um jogador mais diário. Abel Hernandes, Zezinho, interesse fluminense. E tem o Angulo que já havia entrado também. Com isso, imagina o Tony e o Pierre um pouquinho mais recuados como meias agora do Peñarol.
1: Lá vai Timão, Pedro Raul conseguiu parar a jogada pela meia, Caio César acredita, perde, tira de novo o goleiro, lança lá para metade do campo, 1-0, time 1-1, tá empatado, o Corinthians acabou de empatar aqui, Gabriel Paulista bate errado, Batista ajeitou para Abel, tentou o domínio pela meia, Timão tira, ela faz o corte do Diak, essas mexidas, fala Gabriel do Diak.
4: E o time do Peñarol parece agora jogar em 4-4-2. Parece que está jogando mais em 4-4-2 nesse momento. Desfaz ali os defensores 5, né, que tinha. Está com uma dupla de atacantes agora com o Batista e o Hernandes. E vem bola em cima dos dois, né? Vão ser muito acionados os dois centroavantes que o Peñarol tem em campo agora.
1: O Corinthians vai mexer também, não vai não, Pratela?
3: Três vezes, Oscar. Garro, Yuri Alberto e Jesse Lingard. O primeiro a sair é o Matheus Pereira, 23, para a entrada do Rodrigo Garro, número 8. Tá saindo também o camisa... E agora não deu para ver quem que entrou. Labiade. Labiade, 52, está saindo também para a entrada do Yuri Alberto. E o Jesse Lingard está entrando, 77, na vaga do Pedro Raul, 18. Então são três mexidas. Sai Matheus Pereira, Labiade e Pedro Raul. Entram Garro, Yuri Alberto e Jesse Lingard. Entra o ataque titular do Corinthians.
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1: E essas bichitas, Rafael Prates, fala Prates.
2: Diniz coloca a gente que já está acostumada a jogar junto para melhorar também a qualidade, qualifica mais do meio para frente, o Garro faz o time jogar muito, a dinâmica do time muda do meio para frente, o Roberto vai ficar quase como um centroavante, o Jesse Lingard e agora no lugar do Labiade, que aproveitou bem a chance, Oscar, fez o gol e fez um bom segundo tempo também.
1: E aí, do Ziak?
4: O Garro muda muito o Corinthians. Vamos ver se ele vai conseguir, né? Mas em tese, muda muito o Corinthians. Vai ser um time de mais toque de bola, de movimentação um pouco maior. E o Yuri Alberto corre mais nas costas dos defensores do que o Pedro Raul, que faz mais a parede.
1: Né? Lateral pro Peñarol, Oliveira mete na área. Paulista tira carro, completa. Ajeita a jogada para Yuri Alberto no campo de defesa. Foi desarmado, retoma outra vez o time do Peñarol. Tem posse de bola aqui na metade do campo. 1-1, tá empatado o jogo. Segundo tempo, estamos com 28:40. 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Lá vem de novo o time do Peñarol, a bola para Batista, bate pro gol, travou o zagueiro. Rebote cai pela ponta esquerda, Oliveira domina, adianta a jogada lá pela canhota. Milans aperta na marcação e desvia. Faz o corte, rebote de novo do Peñarol. Lemos pegou no meio do campo, meteu lá para a área, Gustavo Henrique. Yuri Alberto, contra-ataque do Corinthians, parte perigosamente. Lá vem Yuri para Garro, dominou na meia, César passou pedindo o comando. Garro, erra o passe. O Lemos pega o rebote, volta pro goleiro, tira de qualquer jeito, o Corinthians aperta na marcação, ela desvia, a bola vai fora, o lateral pro Peñarol, pra dela.
3: Primeiro contra-ataque que envolveu ali o Rodrigo Garro e o Yuri Alberto, Garro errou na hora do passe, buscando camisa 9 corintiano, desperdiça uma boa oportunidade para virada.
1: Placar de 1-1, tá empatado o jogo aqui em Montevidéu. O Corinthians empata. E com esse empate, o Corinthians vai para a primeira colocação da sua chave já definitivamente. Daí.
5: Garante o primeiro lugar, enquanto o Peñarol garante o caminho da roça, Oscar.
1: É.
5: Peñarol tá fora.
6: Se empatar, tá fora.
1: Mas ainda Penharol no ataque, bola tocada pela ponta esquerda, o Pierre faz cruzamento, Gustavo Henrique de plantão tira, afasta pro Timão, rebote e volta lá pela ponta esquerda no campo de ataque, tentou o domínio outra vez o Pierre, nesse cruzamento na área, toque de cabeça, Tony tá na mão do goleiro. Hugo vai lá, cai na pequena área e faz a defesa, quer dizer, ele faz a defesa e depois cai, né, pra dentro.
3: Exato, Oscar, e o Leonardo Dai falou que o Penharol vai tomar o rumo da roça, mas na verdade é porque o estádio aí fica numa zona rural, viu, Oscar Ulisses? Um estádio que tem pouco mais de 10 anos de construção, 40 mil lugares, hoje mais de 30 mil ingressos foram vendidos para a partida de hoje. Por enquanto, tudo igual, nem Montevidéu.
1: Ouvindo a gente, mandando recado aqui no meu computador, Nando Moreno. Alô, Nando, obrigado pela audiência. Jonathan Ferreira, também participa do Futebol Globo CBN. Nando Moreno, senhor Paulo, está ouvindo a gente. Professora Lia Maura Ciapei. Aguinaldo Feitosa, Éder Valença, a todos vocês, muito obrigado pela sintonia. Roberto Miller, a CBN, ó, ligado em vocês.
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1: 1-1, tá empatado o jogo. Com esse resultado, Corinthians garante a primeira colocação do grupo. Lá vem Corinthians, o ataque, a bola enfiada pela direita para Caio César, domina para Yuri Alberto. Recebeu pela meia, bola curtindo no meio, pé, faz falta o Corinthians. Penharol tira, jogo parado, falta pro time do Penharol, Bradela.
3: E se persistir esse empate, né, Oscar, o Corinthians já garantindo o primeiro lugar e vai fazer o jogo contra o Platense na próxima quarta-feira, 9:30 da noite, na Neoquímica Arena, para tentar garantir o primeiro lugar geral da Libertadores.
1: André domina pro Timão aqui no campo de defesa, partiu pela ponta esquerda, foi lançado Lingard, Jesse Lingard domina pela ponta esquerda, pouco depois da metade do campo, encosta para Garro, Garro adianta, André dominou na meia, pisou na bola, volta um pouco, Garro da esquerda, Lingard, Garro de novo, domina, marcado de perto, perna esquerda, ameaça cruzamento para lá, ala da canhota, Angileri partiu no ataque, Lingard domina, Angileri encosta na esquerda, pede lançado, liga de fundo, cruzamento na área, Caio César, cai na área. Tira de novo o time do Penharol, corte é feito. Era o Milans ali na direita, era com a SF. Era o Milan. Atenção, bola pra área, vem Corinthians, André sai, goleiro pega, larga, tira o zagueiro. De qualquer jeito, Lemos dá um bicão lá pra frente. Rebote do Corinthians, Gustavo Henrique pro goleiro. Hugo Souza pega o jogo, Gabriel Dudziak. 32 do segundo tempo e o placar de 1-1 tá empatado. Fala, Dudziak.
4: O jogo tá bem aberto, Oscar. O Penharol sabe que precisa da vitória, então se lança ao ataque. E o Corinthians tem possibilidade de contragolpe. E às vezes até o Garro para um pouquinho a bola, porque não tem tanta gente do Corinthians na hora de puxar esse contragolpe.
1: Lingard recebe no Caio César, toca a bola para André, abre pela ponta esquerda, Garro dominou, encostou na meia, Lingard, Garro enfiou na área. No momento queria chutar, Lemos apareceu para fazer o corte, Timão de novo, André, Garro, no meio, bala, domina para Garro de novo, recebe também ali pelo meio, marcado de perto ali pelo Preveu, está marcado pelo camisa número 21. Que é o Trindade, a bola recuada aqui na metade do campo, Milans domina das costas para o ataque e volta para o goleiro. Hugo sai do gol para fazer a defesa. 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O jogo, Rafael Prates. 33 minutos e 40 do segundo tempo, 1-1 está empatado. Fala, Prata.
2: Tá muito lá e cai o jogo, né, Oscar? Quando rouba a bola, tem espaço para atacar, para aproveitar alguma chance que apareça. O Penharol está se mandando pro ataque, mas não é muito a do Penharol jogar dessa maneira, né? De dois atacantes mais fixos, mais próximos, e a bola passando um pouco pelo meio-campo com bola pelo chão. O Penharol se deu melhor no jogo quando a bola ficava mais no alto do que embaixo. Lançamento, briga, bola alta, o Penharol se manda pro ataque, não tá muito arrumado e tá sofrendo contra-ataque do Corinthians.
1: 34 minutos, 11 segundos da etapa final de jogo, 1-1 com esse empate, o Corinthians garante a primeira colocação do grupo. Sai jogando o time do Penharol, bola tocada pela meia direita, perigosamente, Penharol vem para o ataque, recebeu aqui na ponta, Batista, cruzamento na área, sobe, Barbosa cruzou, sobe, o Timão tira. Corte feito, Alan faz o corte, Rodrigo Garro, rebote dele, lançamento, Escobar desvia. No meio do campo, lateral para o Corinthians da esquerda, Pradella.
3: E lembrando, o Penharol faz o último jogo dele na Libertadores da América, classificado ou não, né? Com chance de classificação ou não, na próxima quarta também, 9:30 da noite, contra o Santa Fé da Colômbia, aí mesmo, Montevidéu.
1: Garro no ataque, canhota pro gol, pega! é o goleiro. Aguirre pega no meio do gol, tá na mão do goleiro. Reloginho da CBM. 35 minutos, 35 e 30 segundos do segundo tempo em Montevidéu.
6: Corinthians!
1: Estádio campeão del siglo. Corinthians 1.
6: Peñarol
1: também 1. Lá vai Peñarol, não dá nada. Bola vai para o goleiro, Hugo sai do gol para fazer defesa. Que mais? Leonardo Dai.
5: Tem gol na Libertadores no Chile. Zampedri abre o placar para a Universidade Católica. 1-0 no Barcelona de Guayaquil. Com esse resultado, Católica em primeiro com 10, Cruzeiro em segundo com 8, Boca em terceiro com 7. O Barcelona de Guayaquil eliminado. Na última rodada, o Cruzeiro joga em casa contra o Barcelona e o Boca Juniors recebe a Universidade Católica na Argentina.
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1: 1-1, tá empatado. Corinthians, André, Caio César entrou na área, vai fazer pra fora do gol. Impedimento marcado, não valia nada. Pra tela.
3: Belo passe do André pro Caio César, que teve a chance de encerrar uma sequência de 21 jogos sem fazer gol. Mas quando recebeu a bola, tava à frente da marcação. Impedimento marcado.
1: Lacarte, 1-1, tá empatado. Estamos indo pro final do jogo, 36 minutos. Lá vem Peñarol num ataque. Um Pierres domina pela ponta esquerda, encosta a jogada, pico da grande área. Dominou na canhota, Peñarol, cruzamento na área. Hugo, tá na mão do goleiro, na dela.
3: E o Corinthians, por enquanto, mantendo a invencibilidade no seu grupo da Libertadores. Olha o Peñarol.
1: Peñarol de novo, Angulo domina, rola a bola pela meia, Trindade aqui na ponta, Barbosa, cruzamento na área, sobe Paulista. Gabriel Paulista tira, rebote do carro, desvia, Yuri Alberto consegue recuar para Caio César. Yuri Alberto fica caído, Caio César fica com a bola, sai jogando aqui no campo de defesa, faz a fim, tem dois do Peñarol, abre bem Lingard, aberto na esquerda, contra-ataque gigante do timão, Lingard perde. Barbosa, que não tá pra brincadeira, chegou e meteu fora. Pra dela.
3: Chegou firme, né, Oscar? O Fernando Diniz ficou revoltado à beira do gramado porque o Corinthians perdeu a chance de fazer o 2-1.
1: Lá vai Corinthians de novo, André lançado, dominou, fintou pra garro, canhotinha pro gol, defendeu o goleiro. Cai a Guerre pra fazer a defesa, uma bela pancada do Rodrigo Garro, hein, Pradela?
3: Ele que já deu 11 passes para gol nessa temporada, quase que deixou dele agora. Obrigou a Guerra a fazer uma grande defesa.
1: Já está apontando tiro de meta para o Corinthians, da pontada do Peñarol, a bola fora, tiro de meta, Timão tem posse de bola. Placar de 1-1, tá empatado, jogo. Gabriel Dudziak, 38 minutos do segundo tempo.

0: ficou em campo, hein? Desde que começou como titular ao Corinthians, é o jogo que mais ficou em campo o Caio César, entrou o Dieguinho na vaga do Caio César.
1: Técnico mencionar, comentaristas falam aqui, fala Prates.
2: E agora o saldo do Caio César no Corinthians é positivo, Oscar, também participou do lance do gol, boa opção pelo lado direito, carrega bem a bola, velocidade, o Dieguinho é pra jogar por ali. Como tem campo para jogar, o Penal se manda à frente, o Dieguinho descansado, pode ser uma boa pro Corinthians encontrar espaço para tentar ganhar o jogo.
1: O que é que você diz, Tudziak?
3: O Dieguinho, ele tem velocidade, mas para mim ele tem mais característica de meia, né? De armar um pouquinho mais o jogo. Vamos ver o que ele faz.
1: Bola para Barbosa, domina pela direita para o time do Penharol, tá marcado de perto ali pelo Lingard, para Angulo, Angulo domina também pela direita, cruzamento em cima do Arrileri. Lateral para o Penharol pela direita no ataque. 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
1: Timão afasta a bola da grande área, cai na esquerda, briga pela posse de bola e Yuri Alberto Barbosa na frente. Para Lemos, Lemos pegou na grande lua do gramado, lançamento lá na ponta esquerda. Caiu na canhota, no ataque, na linha de fundo, cruzamento fechado na área. Tony, tiro, Corinthians, Gabriel Paulista faz o corte. Rebote cai pela direita, defesa, sai mal, Timão, perde a bola. O Pierres dominou, abriu para Tony, voltou o Pierres, de frente pro gol, chuta em cima do Gustavo Henrique. Perde a chance, o time do Penharol, que chance perdeu pra dela.
0: Incrível a chance que perde o Penharol, o Pierres quase fez o gol, ele que já teve um gol anulado hoje, quase fez um pra valer.
1: Atenção ainda, Penharol apertando, chutada a bola pro gol, de novo Barbosa, chuta, bate do Gustavo Henrique, volta Barbosa, faz a finta no Arrileri, cruzamento na grande área, Abel subiu, tentou de cabeça, Timão com Gabriel Paulista, Tiguinho completa, lança pra metade do campo, Lemos vai botar Penharol, hein, apertando no final do jogo, 1-1, cruzamento Gustavo Henrique no alto, afasta, rebote do Penharol, na direita Barbosa recebe, procura o time na área, cruzamento na boca do gol, bola puxada, Hugo Souza. Hugo Souza sai do gol para fazer a defesa pra dela.
0: E tenta acalmar um pouco os ânimos, né, Oscar? Afinal de contas, o Penharol tá pressionando, jogando a bola pra grande área, chutando de fora. O Corinthians vai se segurando, tá garantindo o primeiro lugar no seu grupo na Libertadores.
1: Placar, placar de 1-1, tá empatado. Gustavo Henrique afasta para o Timão, toca a bola pra ala, abre aqui na esquerda, ninguém do Corinthians, a bola vai pra linha de lado. Lateral para o Penharol na direita no ataque. Reloginho, 41 minutos do segundo tempo. No estádio campeão del siglo em Montevideo.
5: Corinthians.
1: Corinthians 1.
5: Penharol.
1: Gol do Corinthians marcado pelo Labiade. Corinthians 1, Penharol também 1, gol do Oliveira. Central da bola.
6: No Chile, Zampedri marca mais um para a Universidade Católica. 2-0 no Barcelona do Equador em Santiago.
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1: Comigo eterno chefe, Osmar Santos.
8: Vai chefiando o garotão.
1: E Santos, sinais do jogo, 1-1. Penharol no ataque, pressionando o cruzamento. O Batista tá na área, volta, tira de cabeça, Hilary. Tira pro Timão, rebote, cai na direita com o Angulo. Angulo domina para o Penharol, para o Paulo, encosta, pede mais atrás, bola para ele. Chegou cruzando o rasteiro, de novo o Timão tira. Fez o corte, Dieguinho. Rebote, voltou para Lemos, no meio da rua, longe do gol. Sobe, vai fora. Tiro de meta pro Corinthians. Pra dela.
0: Lemos que passou pelo futebol brasileiro, né, Oscar? Desse jogou no Vasco, jogou no Atlético Mineiro, arriscou de muito longe. Essa bola subiu demais. Tiro de meta, 1-1 em Montevideo.
1: E o jogo, estamos com 42 do segundo tempo. Fala, Rafael Prates.
2: Corinthians agora nos últimos minutos, Oscar, retraiu um pouquinho mais para defender. Tá marcando mais perto do próprio gol. Com o Penharol tem dois jogadores altos, com o Batista e Abel Hernandes, para receberem cruzamentos e lançamentos. O Angulo tá pela direita, o Barbosa entrou pela direita também. O Penharol é um jogo de forçar cruzamento, lançamento para a área do Corinthians. Agora o Corinthians pode aproveitar esse espaço que geralmente aparece. Quando eles fizeram o Penharol um pouco mais à frente, tem campo para jogar. Mas o Penharol aumenta a pressão na reta final.
1: Zé Elias mandou mensagem aqui, Prates.
2: E aí?
1: Esse locutor tá com memória curta, que não fica tentando lembrar quem fez o gol do Corinthians.
2: Ó o Penharol.
1: Penharol, obrigado, viu, Zé Elias. Penharol no ataque, bola pra área, cruzamento fechado. Gustavo Henrique tira. Rebote cai com o Angulo, de novo na área. Gustavo Henrique de novo. Faz o corte pro Timão. E o Roberto briga pela posse de bola. O Angulo ganhou, adiantou na direita. Lingard faz o corte, Barbosa na sobra. Cruzamento fechado, longe do gol. Tiro de meta pro Corinthians.

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0: O jogo, Gabriel Dudziak, finalzinho do jogo, 1-0, Timão. Fala, Dudziak. 1-1 o jogo, tá empatado. Desculpa aí.
2: Desculpa pro Zé, né?
0: Não, já antecipadamente, Zé Elias, perdão, hein? Tô aqui ajoelhado pedindo perdão. Não precisa mandar nada, não. Já percebi o erro, Zé Elias. Obrigado. Fala, Dudziak.
2: Aí eu falei assim, ó, o Corinthians tá mais próximo do gol. Aí só deu Peñarol. Então, assim, melhor não prever muita coisa, não. O fato é que Peñarol tá precisando demais desse gol. Tá jogando bola na área de qualquer jeito. O Barbosa tá cruzando todas. Algumas acerta, outras não. Mas é essa tentativa pros minutos finais. Pro Corinthians tá ficando contragolpe, Oscar.
0: Timão briga pela posse de bola aqui na metade do campo. Fica um jogo de toque para lá, toque para cá. Parecendo futebol e rebote do Timão lá pela direita. Puxa para o campo de ataque o Corinthians no chão. O Dieguinho. Dieguinho tá caindo. O juiz não marcou nada, não. Peñarol com a bola. Lá no ataque, Oliveira, autor do gol do Peñarol. Encosta a bola para um Pierre. Dominou aqui na metade do campo. Adiantou para Oliveira. Puxou para a direita. Ameaçou o chute. Preferiu tocar na área. Tira, André.
3: 6.
0: Corta para o Corinthians. Para Garro. Na esquerda, Yuri Alberto. Centroavante. De luva, puxa o contra-ataque na ponta esquerda, dominou, levou pro bico da grande área, pintou, levou pra meia com a direita, bateu longe do gol, torcida brasileira. Isso é uma página do Yuri Alberto aí também, Prates?
2: Até agora não aconteceu nada.
0: Também, né? E aí, Pradela?
4: É, Oscar, essa vez o Yuri Alberto conseguiu mandar pra fora do estádio, fez tudo certinho, o Garro puxou a marcação, puxou pro meio, pra fazer a batida, aí chutou bom.
0: Lacarte, 1-1, finalzinho do jogo. Aqui estamos com 46 minutos. O jogo vai até 51. Domina a bola pela direita. Barbosa adiantou para Angulo. Levou na linha de fundo, marcado ali de perto pelo primeiro, mas Angulo. Atenção, balançou diante do Anhileri. Tentou a fita, fintou dois. O Anhileri e de quebra fintou também o Lingard. Meteu no comando no ataque. Batista tenta o gol. Tira o time do Corinthians. Essa sequência, falta. Falta em cima do Lingard. Bola pro Timão, pra dela.
4: Falta marcada de novo. Para o Corinthians respirar um pouco depois dessa pressão da equipe do Peñarol. A falta é no campo defensivo. Corinthians que volta a jogar agora pelo Campeonato Brasileiro domingo, Oscar, às 18h30 da noite em casa contra o Galo, jogo pela 17ª rodada da competição nacional.
0: Repita, por favor, Corinthians
4: enfrenta o Atlético Mineiro domingo, 18h30 da noite na Neoquímica Arena.
0: Domingo, 18h30, Corinthians e o Galo. Na sequência do Campeonato Brasileiro, Corinthians muito bem na Copa Libertadores, é o primeirão do grupo e ninguém tira daí. Se terminar empatado aqui, garante a primeira colocação, além, independentemente da última rodada. Lá vem aqui, Angulo na direita, toque de cabeça, solta a bola pela meia, André briga, tira pro Corinthians, para Yuri Alberto, para Dieguinho, Dieguinho domina, enfiou para Lingard, impedido lá na área, tentou o domínio, bola passou, vai pro goleiro. Bandeira nem marcou impedimento, Lingard nem brigou pela posse de bola, tá na mão do goleiro, sai jogando o time do Peñarol aqui na defesa, pra dela.
4: Exato, Oscar, mas agora o Peñarol tem pressa e o Corinthians tá meio desorganizado na defesa.
0: Corinthians volta, cruzamento na área, tira o Timão, fez o corte, ala, rebote, volta lá pela esquerda, o Pierre de outra vez, meteu lá para o ataque, sobe a Anhileri, de cabeça, André também de cabeça, mas aqui na direita, Barbosa, ajeitou no meio, perde a bola, o Peñarol, André, Yuri Alberto, livre, lançado na direita, atrás do Lemos, tá na área, bateu pro gol, defendeu o goleiro, o André volta, rasga, zagueirão e tira. Impressionante o gol perdido pelo Corinthians, pra dela.
4: O Yuri Alberto não quis caminhar mais com a bola para finalizar, né, Oscar? Nesse goleiro contra atacante, geralmente o Yuri Alberto tem perdido as oportunidades.
0: Dieguinho, Pancai pela amiga, perde a bola. Peñarol no ataque, Trindade, lançamento, Anhileri. Tira de cabeça, sobra, rebote aqui na direita, Angulo domina, vem camisa 77 pro time do Peñarol. Cruza em cima do Anhileri. Os caras estão, Peñarol também, pra dela.
4: É, Oscar. Enfim. Vamos ver agora.
0: Atenção, André domina pela esquerda, sai jogando com Garro. Recebeu na ponta esquerda, passa metade do campo, vem para o ataque. 48. Segundo tempo de jogo, vai até 51-3 para acabar. Jogo tá parado, é falta pro Corinthians, falta em cima do Garro. Pra dela.
4: Garro recebeu a falta e ficou quieto. Não quer confusão. Pro Corinthians não é importante nesse momento ficar com o jogo muito parado, porque aí vai ter mais acréscimo.
0: Atenção, lá vem Peñarol no ataque nos últimos minutos das últimas jogadas da partida aqui. 1-1, tá empatado Corinthians e Peñarol. Oliveira da esquerda meteu na área, sai o goleiro. Tá na mão do goleiro Hugo Souza, vai lá em cima e pega pra dela.
4: E o Facundo Batista ficou reclamando ali que foi empurrado dentro da grande área. O jogador que passou pelo futebol brasileiro, né? Jogou pela Ponte Preta em 2019 jogou na cidade de Campinas, não teve a chance de conseguir finalizar agora.
0: 49 minutos, 2 minutinhos para acabar o jogo aqui. Prates, tá garantido pro Timão o primeiro lugar, Prates?
3: Tá sim, Oscar, tá garantido pro Corinthians o primeiro lugar e tem contra-ataque pro Corinthians jogar. O Corinthians já poderia ter virado o jogo, tem muito espaço para jogar, é uma questão de acertar esse último passe, ainda é tempo ainda.
0: Atenção, Peñarol no ataque, Gustavo Henrique diante do Batista, tirou, voltou pro goleiro Hugo, tira de qualquer jeito lá pro meio do campo, Dieguinho parou, lá vai Corinthians, tentou puxar para o ataque, desarmado era o Lingard, rebote do Garro para Lingard, Yuri Alberto partiu pelo comando, pediu e Lingard enfiou errado, Escobar. Corinthians perde cada contra-ataque, gente, uns 3 ou 4 já perdeu. Era pra estar definido o jogo. Lá vem outra vez o time do Peñarol. Tony lá na esquerda, recebe cruzamento fechado na área, bola desviada, tirou o Henrique, rebote do Barbosa, bateu pro gol, muito mal. Fica no meio do caminho, tira André. Garro, rebote para Yuri Alberto. Protege aqui no campo de defesa, sai jogando pela canhota, ameaça lançamento no ataque, faz a finta. Yuri Alberto escapou de 2, entrou perigosamente na direita, mete a bola na frente o Lingard. Atenção, fez a finta, Yuri bate para fora do gol. Vai fora, tiro de meta pro Peñarol. Pra dela.
4: Oscar, tá difícil defender o ataque do Corinthians e também do Peñarol. É erro lá, erro cá, não tem mais meio campo, é só jogo de contra-ataque. E o Yuri Alberto perdeu uma chance, mais uma, claríssima. Tentou resolver sozinho, não passou pro Jesse Lingard, que fechava dentro da grande área. Incrível gol que perde o Corinthians e tem outro contra-ataque.
0: Garro levava na esquerda, foi atingido, falta pro Corinthians, o juiz tá falando que ele pulou. Foi falta, coisa nenhuma, segundo o juiz. Última pontada do Peñarol, 15 segundos para acabar. Peñarol no ataque, Gustavo Henrique de cabeça tira. Rebote volta, Fran Pierres dominou pela meia esquerda. Levantamento lá na grande área, Hugo sai do gol, tá na mão do goleiro. O juiz vai lá para pegar a bola do goleiro e marcar o fim do jogo. 1-1, Corinthians 1, Peñarol também o último, primeiro colocado do grupo. Termina o jogo em Montevidéu.
5: Corinthians
0: 1, gol do Labiade.
5: Peñarol
0: Oliveira, Peñarol também 1, termina o jogo, Timão empata, é primeirão, primeiro colocado do grupo, independentemente da última rodada. Corinthians empata o jogo em Montevidéu. Corinthians 1, Peñarol 1, Futebol Globo CBN, para quem quer saber mais e melhor sobre futebol.
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0: Terminou o jogo em Montevidéu, no estádio campeão del siglo. Corinthians empata aqui, fica em primeiro do grupo e já se prepara para o jogo do Campeonato Brasileiro no final de semana contra o Atlético Mineiro. Coringão é primeiro. Diga, Dai.
1: E com o Peñarol eliminado e o Corinthians classificado em primeiro, agora a segunda vaga do grupo fica assim: o Santa Fé se classifica se vencer o Peñarol e o Platense não vencer o Corinthians. Qualquer outra combinação dá Platense classificado para as oitavas de final.
0: O Jack, você fez um poema lindo aí para a manchete do Jack.
2: Não, foi tipo esse jogo aí, Oscar.
0: Assim?
2: É.
0: Não, aqui não creio.
2: Tem altos e baixos, mas bonito não é.
0: Você fez, Pratos?
2: Sim.
0: Lindo?
2: Não.
0: Não?
2: Não.
0: A manchete, deixa eu ver aqui, duas manchetes dos comentaristas da CBN. Rafael Prats, o jogo.
3: Parecia um dia de rebeldia, mas o Corinthians tem o Zacaria.
4: Rafael Prats.
0: Essa manchete do Prats. Nosso jogador de manchetes, carnavalesco Leonardo Dai.
1: Não, sem nenhum refinamento, né? Sem nenhuma sofisticação, mas cumpriu o que precisava. 10.
2: Não, é porque rebeldia.
0: 10.
1: Pra rimar com o Zacaria, entendeu?
2: Tava 1-0 pro Peñarol, mas aí depois do empate...
5: A rebeldia seria do Peñarol.
0: Você quer entrar no poema do outro?
2: Eu queria entender e sorver as palavras, Oscar.
0: Vamos ver as suas. A manchete do Gabriel Tudziak é bonito?
2: Não.
0: Não?
2: É eficaz.
0: Deixa eu ver.
2: Num jogo de muitos erros e emoções, de verdade, valeu pela classificação e gol do Labiade.
0: Leonardo Dai.
1: 11.
0: 11?
2: Não, que é isso. Calma lá.
0: Up, Gabriel Tudziak. Rafael Prats, você foi citado aí, Prats.
2: É, o Léo Dai tem uma coisa de 10 pitilinos. Eu te falei isso ontem já. Lembra um pouquinho a maneira de julgar tudo. Lembra assim.
0: Vem aí o Central da Bola com o Leonardo Dai, com o nosso time. É só na internet, no radinho. Vamos com a voz do Brasil. Você gostou do jogo, Prats?
2: Razoável.
0: 1 minuto e meio e voltamos aqui com um dos aplicativos da CBN, com o Tudziak, com o Prats. 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
1: Boa noite.
2: Boa noite para você que nos acompanha em todo o país.
1: Quinta-feira, 21 de maio de 2026.
2: Vamos ao destaque do dia: renegociação de dívidas.
1: Mais de 1 milhão de pessoas já foram beneficiadas pelo novo Desenrola Brasil.
2: O valor negociado pelas famílias chega a 10 bilhões de reais. Gabriela Noronha.
3: E para atingir ainda mais pessoas, a partir do dia 26, trabalhadores poderão utilizar parte do FGTS para quitar dívidas do Desenrola.
1: Quer reformar sua casa? Famílias com renda de até 13 mil reais por mês podem financiar obra com juros mais em conta. É o Reforma Casa Brasil.
2: Dignidade. Programa Periferia Viva vai construir banheiros para 30 mil famílias que vivem sem estrutura sanitária básica.
1: Vamos saber mais sobre esses temas com o ministro das Cidades, Vladimir Lima.
2: E ainda, valorização da cultura.
1: No Espírito Santo, o presidente Lula assina medida de reconhecimento, preservação e promoção das culturas tradicionais e populares.
4: O investimento em cultura movimenta uma indústria potente, estimula a economia, transforma vidas e cidades. Por isso, a cultura será sempre prioridade do nosso governo.
2: Na apresentação da Voz do Brasil, Mariana Jungmann e Luciano Seixas.
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2: Mais de 1 milhão de pessoas já saíram do vermelho com a ajuda do Desenrola Famílias.
1: A ação é voltada para quem tem dívidas como cartão de crédito e cheque especial.
2: E faz parte do novo Desenrola, lançado este mês pelo governo do Brasil, que também contempla estudantes, produtores rurais e pequenos empresários.
1: Serão, ao todo, 90 dias de negociações com juros e condições facilitadas.
3: Segundo os dados do Ministério da Fazenda, mais de 1 milhão de pessoas já renegociaram ou quitaram dívidas por meio do Desenrola Famílias, uma das categorias do novo Desenrola, lançado este mês pelo governo do Brasil. O valor negociado pelas famílias já chega a 10 bilhões de reais. Podem participar pessoas com renda mensal de até 5 salários mínimos, cerca de 8.100 reais, que possuem dívidas como o cartão de crédito ou cheque especial. Segundo o ministro da Fazenda, Dario Durigan, quase metade das operações do Desenrola Famílias registradas até agora foram quitadas à vista.
5: Foram mais de 449 mil dívidas quitadas à vista. A pessoa já resolveu a sua pendência de dívida bancária de uma vez por todas, tá? Essas operações tiveram um desconto na média de 85%. As dívidas antigas que estavam atrapalhando a vida das famílias, das pessoas.
3: Podem ser negociados débitos contratados até 31 de janeiro de 2026 e que estejam com atraso entre 91 dias e 2 anos. Os descontos podem chegar a 90%, dependendo da forma de pagamento. O objetivo é ajudar na recuperação financeira das famílias e reduzir os índices de inadimplência no país. E para atingir ainda mais pessoas, a partir do dia 26, trabalhadores poderão utilizar parte do FGTS para quitar dívidas do Desenrola. Os recursos virão do saldo residual liberado pelo saque aniversário do FGTS, como explica o secretário executivo do Ministério da Fazenda, Rogério Seron.
6: No dia 26 acontecerá essa liberação de recursos, então vai sobrar o saldo residual em cada um dos trabalhadores, do saldo que ele tem no seu FGTS. Aí, esse saldo residual, ele pode utilizar uma parcela para, se ele for um beneficiado do Desenrola, né, tiver uma dívida inadimplente e for renegociar, ele pode retirar 20% ou R$1.000, o que for maior.
3: O novo Desenrola atende 4 categorias: famílias, micro e pequenas empresas, pequenos produtores rurais e estudantes com dívidas do Fundo de Financiamento Estudantil. No caso do FIES, 34 mil contratos já foram refinanciados até agora, com desconto médio de 80%. Lembrando que quem quiser negociar deve procurar a instituição financeira onde possui a dívida ou acessar os canais oficiais de negociação dos bancos, participantes e parceiros. Reportagem Gabriela Noronha.
2: Quem tem direito à restituição do imposto de renda, fique atento.
1: Amanhã, a Receita Federal vai abrir consulta ao maior lote de restituição da história.
2: Serão beneficiados cerca de 8 milhões e 700 mil contribuintes, um total de 16 bilhões de reais em créditos.
1: O pagamento será realizado no dia 29 de maio.
2: Os próximos lotes de restituição serão pagos nas seguintes datas: 30 de junho, 31 de julho e 28 de agosto.
1: Para verificar se a restituição foi liberada, acesse www.gov.br/Receita Federal.
2: Banheiro dentro de casa pode parecer algo simples, mas ainda não é a realidade para todos os brasileiros.
1: Para mudar esse quadro, o governo do Brasil faz a seleção de mais de 30 mil famílias que moram em periferias para construir ou reformar banheiros e oferecer melhores condições sanitárias para as pessoas.
7: A cearense Maria de Fátima mora com a família numa casa de madeira sem rede de esgoto sanitário no assentamento Dorotsteng, uma área periférica do Distrito Federal. Contando apenas com a aposentadoria do marido, a renda familiar é toda comprometida com despesas básicas, como remédios e comida. Aos 63 anos, ela tem um sonho: ter uma casa confortável e um banheiro adequado.
8: E quando a senhora tiver um banheiro assim bem arrumadinho, para tomar um banho bem gostoso.
9: Tomar bem gostoso assim, sabe? Ficar ali dentro do banheiro assim e olhar assim para a pasteira do banheiro e dizer assim: como é que eu ganhei um tão lindo desse jeito?
7: A líder comunitária no assentamento, Rita de Cássia Correia, conta que das cerca de 750 famílias que vivem na região, pelo menos 300 estão em situação semelhante, sem dependências sanitárias funcionais. Foi ela quem teve a iniciativa de inscrever a comunidade no programa Periferia Viva Reformas, do Ministério das Cidades, que tem como objetivo melhorar as condições sanitárias.
10: Estou como liderança que acompanha o dia a dia das famílias. Quando você fala de um banheiro, elas veem isso: um vaso, um piso queimado às vezes, ou até mesmo de madeira, e uma torneira ou um chuveiro, é o banheiro. Quando você fala: não, mas você pode colocar um box, uma pia, um chuveiro, um forro, ela fala: não, isso é coisa de rico, isso aí não está dentro da minha realidade. É uma maneira de trazer dignidade e trazer autoestima, principalmente para as mulheres, né?
7: Mais de 1 milhão de pessoas vivem em situação sanitária inadequada em todo o país, segundo o IBGE. E o programa Periferia Viva Reformas é justamente para reduzir esses dados. Nesta primeira seleção, mais de 30 mil famílias de 130 municípios serão atendidas. Cada uma delas poderá receber até 40 mil reais para custear a construção ou reforma do banheiro, como explica o secretário nacional de periferias do Ministério das Cidades, Vitor Araripe.
11: Esse programa funciona com kits. A gente tem vários módulos de kit, então kit para revestimento de parede, kit de piso, kit do banheiro. Então, do banheiro tem vários tipos de kits também, que são moduláveis a partir da demanda da residência dessa pessoa. Então, a gente tem esse limite dos 40 mil, que é a composição de vários kits.
7: Os contemplados pelo programa pagarão um valor máximo de R$400 pelo financiamento, o que corresponde a 1% do teto de R$40 mil. Já as famílias que recebem BPC, que é o benefício de prestação continuada, ou Bolsa Família, ou ainda aquelas que morem em locais sob emergência ou estado de calamidade pública, não vão pagar nada. Reportagem Graziele Bezerra.
2: Para saber a lista dos locais contemplados pelo programa, acesse Mapa das periferias.cidades.gov.br e procure a aba Periferia Viva Reformas.
1: E a gente vai explicar mais detalhes sobre os programas do governo do Brasil para melhoria das moradias dos brasileiros com o ministro das Cidades, Vladimir Lima, que está conosco ao vivo aqui no estúdio da Voz do Brasil. Boa noite, ministro.
12: Boa noite, Mariana. Boa noite, Luciano, e a todos que nos ouvem.
1: Ministro, vamos começar explicando então como é que vai funcionar o programa Periferia Viva Reformas. Ele é voltado para quem exatamente e que tipos de reformas podem ser feitas com ele?
12: Mariana, antes de ir ao ponto e responder diretamente sua pergunta, é importante entender a lógica da política habitacional no país. A gente, com aquelas famílias que não têm habitação, não têm moradia, nós atendemos por meio do programa Minha Casa Minha Vida. A gente dá a casa, né? Seja ela financiada ou subsidiada. Para aquelas famílias que têm a casa e a gente precisa resolver algum tipo de inadequação habitacional, reforma de um banheiro, um quarto, um telhado, um ajuste na instalação elétrica, uma questão relacionada à inadequação, a gente atende com Reforma Casa Brasil. E o Periferia Melhoria, que é uma preocupação do governo do Brasil, que não deixa ninguém para trás, ele tem um foco em atuar naquelas famílias, pasmem, mais de 4 milhões de brasileiros não tem banheiro ou tem um banheiro compartilhado com outras famílias. Então o foco do Periferia Melhoria é entrar em áreas que são regularizáveis, áreas já regularizadas, levando o banheiro. E já que a gente está indo até a casa da família construir um banheiro novo ou reformar o banheiro que está precário, a gente aproveita e também trata de outras inadequações habitacionais nas periferias do Brasil. Reformando um quarto, telhado, ampliando um quarto, muitas vezes uma família grande que precisa de um quarto a mais, com teto até 40 mil reais para beneficiar essa família. Essa família a gente leva dignidade e qualidade de vida. Afinal de contas, ela não tem condição de construir um banheiro aí com recursos próprios.
1: E quem são essas famílias atendidas pelo Periferia Viva Reformas?
12: São famílias que moram...
1: A história do banheiro.
12: São famílias que moram em comunidade, né, mais precária, comunidade sem infraestrutura. Muitas vezes ela tem a casa ali, mas ela não tem o banheiro. São famílias com a renda até 2.850. E a gente pensando numa lógica de levar esse banheiro para essas famílias, a gente, de forma plausível, a gente pensou especial assim, ter um diálogo com a comunidade. Como é que a gente traz um diálogo com a comunidade? Com as representações dos territórios periféricos, para que essas representações que já dialogam com a comunidade, sabem as necessidades, possam estar fazendo essas propostas e levando aí esses projetos, diagnosticando o que é necessário para poder levar o banheiro para essas comunidades, né?
2: Então, ministro, como é que vai funcionar essa relação, né, com as famílias atendidas? São esses agentes, essas organizações da sociedade civil que vão contratar as reformas em vez das famílias?
12: Os agentes comunitários, que são as entidades sem fins lucrativos, os movimentos, as associações que representam a comunidade, elas fizeram propostas para a gente, o Ministério das Cidades, e essas propostas para levar o banheiro para cada família aí que está no levantamento lá das famílias que precisam dentro daquela comunidade de um banheiro novo. E claro que nesse diagnóstico que ela vai fazer, ela vai propor uma Mariana, ela precisa do banheiro, só que a casa da Mariana está com o telhado furado, então a gente precisa também recompor o telhado da Mariana. A gente resolve com o telhado, mas o Luciano tem uma situação que tem infiltração na parede. Ou seja, além de reformar o banheiro do Luciano, eu aproveito, já que a entidade organizadora já está lá e diagnosticou que tem uma infiltração na sua parede, aproveita também para resolver essa infiltração na sua parede, com o teto até 40 mil reais.
1: Mas são essas entidades, essas organizações, elas é que vão contratar e oferecer a reforma para as pessoas?
12: Exatamente.
1: Ou elas só vão indicar quem é e a família que vai receber o dinheiro para a reforma e cuidar da reforma?
12: Essas entidades, elas fizeram a proposta, a gente vai contratar e transferir o recurso para essas entidades vão fazer os projetos para cada casa, do que a casa necessita, se é o banheiro com infiltração, para resolver a infiltração, se é o banheiro para resolver o telhado, e a entidade que vai executar a obra. Aí a relação da família é com a entidade.
1: E as famílias podem fazer reformas, como você disse, até 40 mil reais, né? O que está incluído nessa previsão de orçamento? Qual vai ser a contrapartida também dessas famílias?
12: As famílias vão pagar apenas até 1%, porque 40 mil reais é o teto máximo. Então, assim, se uma família fizer uma reforma de 30 mil reais, ela vai pagar 300 reais. É um valor único que vai dar o benefício dela, além de ter um banheiro novo, ela poder também ter alguns outros tipos de reforma na casa dela. A exemplo do que eu dei aqui pro Luciano, a questão de resolver infiltração, de resolver o telhado, de resolver algum problema na janela.
1: E aí tá incluído tudo,
12: tá,
1: né?
12: Incluído tudo,
1: mão de obra.
12: Exatamente, mão de obra, material e tudo mais.
2: E como é que as famílias se candidatam ao programa, ministro? Elas devem procurar os agentes promotores, devem fazer algum tipo de cadastro junto ao governo?
12: Quando a entidade fez essa proposta pro governo federal, pro Ministério das Cidades, ela já tinha mapeado qual o bairro, qual é a comunidade que ela vai atuar, né? E claro que tem uma organização dessa demanda para levantar agora a necessidade de cada família, e casa a casa, né? Pegar certinho o nome, verificar todo o imóvel, o que que ele precisa, além do banheiro, se ó, vamos checar aqui o telhado, precisa ajustar o piso, mas essa comunidade, ela está de antemão mapeada para que agora a gente possa contratar essas obras e executar a reforma desses banheiros.
1: Ministro, o senhor começou falando então que a gente tem o Minha Casa Minha Vida para oferecer casa para quem não tem. O Reforma Casa Brasil para oferecer melhorias em casas que precisam de adequações, e o Reforma, eu preferia Viva Reformas, então, para oferecer esse tipo de necessidade mais básica, mais premente. Vamos falar do Reforma Casa Brasil agora, porque ele é um pouco diferente. Eu queria que o senhor explicasse a diferença entre ele e esse programa lançado agora, e que melhorias podem ser feitas pelo Reforma Casa Brasil.
12: Certo. Então vamos lá. Como eu estava falando, o programa Minha Casa Minha Vida, ele foca na habitação, para quem não tem. O programa Periferia Melhoria, a gente vai nos bairros periféricos, os bairros mais simples, carentes, né? Pessoas extremamente carentes, que a gente resolve e que não tem condição de pegar um financiamento, não tem condição de fazer um banheiro com recursos próprios. No caso do Reforma Casa Brasil, a gente potencializa resolver questões de inadequações em moradias para aquela família com renda até 13 mil, que pode acessar o crédito, um financiamento, com uma taxa de juros de 0,99%, com um empréstimo máximo e um valor para financiar de até 50 mil reais, e que ela pode tá reformando um quarto, ampliando o quarto, reformando o banheiro que ela já tem, reformando o telhado, fazendo instalação elétrica, hidráulica, e dando uma melhor qualidade para a sua casa.
1: Às vezes ampliando.
12: A gente tem cerca de disponível para o programa Reforma Casa Brasil cerca de 30 bilhões de reais. Para o programa Periferia Melhoria, que a gente falou agora há pouco, a gente selecionou 9 mil moradias e a gente potencializou, na verdade, esse 9 mil era a meta, e a gente triplicou, foi para 30 mil. Mas são assim, são formas de atender a população brasileira, aquelas famílias que mais precisam, cada qual de acordo com sua necessidade. Para quem não tem casa, programa Minha Casa Minha Vida. Para quem tem sua habitação e precisa resolver uma inadequação, o Reforma Casa Brasil. E para quem realmente é uma família extremamente carente, a gente chegar com Periferia Melhoria.
2: O senhor fez referência às faixas e aos valores que podem ser financiados neste programa. Esses valores podem ser financiados, dependem da faixa de renda da pessoa ou do custo da reforma que ela quer fazer?
12: Como nessa situação nós estamos falando de um financiamento, então vai ser feita uma análise de crédito, de capacidade dessa família de pegar um empréstimo. Claro que um empréstimo é com a taxa menor que 1%, então a taxa facilitada, que ela traz mais famílias para o programa. Ela é mais atrativa e ela oportuniza a família aí a poder de fato estar melhorando sua unidade habitacional, sua moradia, com as reformas que a gente falou aqui agora há pouco, né?
1: E o programa aceita pessoas que estiverem com o nome sujo, negativado por dívida, como cartão de crédito, por exemplo, cheque especial?
12: Numa situação dessa, que é uma análise de crédito, Mariana, assim, então é importante que as pessoas vão ter que reunir as documentações, né, os documentos com prova e renda e tudo, para que seja feita uma avaliação aí pelo agente financeiro e ela possa estar acessando um financiamento com a taxa facilitada pelo governo do Brasil, pelo governo do presidente Lula, né?
2: Ok, nós conversamos com o ministro das cidades, Vladimir Lima. Muito obrigado, ministro, por sua entrevista aqui à Voz do Brasil.
12: Obrigado, pessoal.
1: Iniciativas para fortalecer a cultura popular no país.
2: O governo do Brasil entregou hoje 90 equipamentos culturais itinerantes que podem ser adaptados para bibliotecas, estúdios e oficinas de cinema.
1: A entrega foi feita durante a sexta Teia Nacional dos Pontos de Cultura, que contou com a participação do presidente Lula.
13: Um desfile de estandartes representando os estados brasileiros marcou a abertura da sexta Teia Nacional dos Pontos de Cultura em Aracruz, no Espírito Santo. Depois de um intervalo de 12 anos, o evento foi retomado, reunindo agentes culturais, coletivos, mestres e mestras das culturas populares, povos tradicionais, representantes da sociedade civil e gestores públicos. A iniciativa faz parte do Cultura Viva, programa criado há 22 anos para movimentar o setor. A ministra da Cultura, Margarete Menezes, destacou os avanços do setor nos últimos 3 anos.
14: Tem em torno de 400 milhões sendo aplicados por ano na produção cultural de base comunitária. E nós passamos nessa gestão para 23.121 iniciativas fomentadas até agora.
13: Durante o evento, foram distribuídas placas de identificação aos pontos de cultura. Todos os mais de 16 mil pontos certificados em todo o país vão receber o material. Uma outra entrega feita em Aracruz foi a de 90 unidades dos Movicéus. Os Movicéus são equipamentos culturais itinerantes, adaptados com biblioteca, estúdio audiovisual, recursos tecnológicos, material para oficinas e cinema ao ar livre. Essa estrutura permite que municípios desassistidos possam ter acesso a atividades culturais. O presidente Lula destacou a importância do investimento em cultura.
4: O investimento em cultura movimenta uma indústria potente, estimula a economia, transforma vidas e cidades. Por isso, a cultura será sempre prioridade no nosso governo. Contará sempre com políticas públicas capazes de ajudá-la a exercer todo o seu potencial simbólico e econômico.
13: Para celebrar a cultura nacional, foram assinadas portarias que regulamentam a Rede Nacional de Mestras e Mestres das Culturas Tradicionais e Populares e o Programa Festejos Populares do Brasil. Também foram assinados o Decreto de Renovação do Conselho Nacional de Política Cultural e o Decreto que cria a Política Nacional para as Culturas Tradicionais e Populares. De Aracruz, no Espírito Santo, Luana Cari.
2: Também em Aracruz, o presidente Lula entregou 12 micro-ônibus do programa Agora Tem Especialistas Caminhos da Saúde e 11 vans do programa especial de saúde do Rio Doce.
1: Os micro-ônibus são equipados com ar-condicionado e plataformas de acessibilidade e beneficiam 12 municípios capixabas.
2: Eles vão fazer o transporte sanitário seguro e gratuito de pacientes do SUS que precisam se deslocar para outras cidades para realizar consultas, exames, tratamentos especializados e procedimentos de média e alta complexidade.
1: Já as vans foram entregues para 11 municípios e serão utilizadas no transporte de pacientes para consultas, procedimentos e cirurgias fora do domicílio.
2: Seja como transporte de pessoas ou movimentação de cargas, as hidrovias do Brasil funcionam como principal acesso em diversas regiões.
1: E hoje o governo fez um balanço de ações desenvolvidas pela Secretaria Nacional de Hidrovias e Navegação, criada há 2 anos.
15: Mais hidrovias para transporte de pessoas e produtos pelo país. Essa é uma das metas alcançadas pelo Ministério de Portos e Aeroportos. Esse modal cresceu mais de 12% entre 2024 e 2025. O ministro da pasta, Tomé Franca, ressaltou as vantagens que esse tipo de transporte oferece.
16: Que as hidrovias é um caminho seguro para que a gente possa reduzir o custo logístico, que a gente possa fazer a integração do desenvolvimento regional. Nós vivemos num país que são vários Brasis, e as regiões do Nordeste, do Norte, da Amazônia, ela precisa das hidrovias para o seu desenvolvimento. E finalmente, um transporte que é sustentável, um transporte que preserva o meio ambiente.
15: O Ministério de Portos e Aeroportos apresentou também um planejamento que prevê leilões para concessão de 6 hidrovias no primeiro semestre de 2027, em diferentes regiões do país. Entre os trechos incluídos no plano estão os rios Paraguai, Madeira, Tocantins e Tapajós. Já no segundo semestre deste ano, está previsto o leilão de concessão de um trecho do São Francisco. O secretário nacional de Hidrovias e Navegação, Otto Bourlier, destaca que as hidrovias devem ajudar a vida de quem vive perto dos rios.
17: Ribeirinhos, pescadores, indígenas, ou seja, a população que muitas vezes não tem acesso de forma em longo prazo de serviços públicos. Então é uma agenda de Estado que a gente está iniciando agora, em que a gente vai trazer ganhos sociais, ganhos logísticos e ganhos ambientais.
15: Desde 2023, 1,5 bilhão de reais foram investidos para fortalecer a navegação no país. Só neste ano, a previsão é de um investimento total que supera 0,5 bilhão de reais. Com locução de Raquel Mariano, reportagem Márcia Fernandes.
2: De janeiro a Em abril deste ano, o Brasil registrou a melhor movimentação da história nos aeroportos, ultrapassando os 44 milhões de passageiros.
1: Um crescimento de 7,6% na comparação com o mesmo período do ano passado.
2: A aviação doméstica com voos pelo país registrou mais de 33 milhões de viajantes.
1: De acordo com o Ministério do Turismo, o fortalecimento de destinos domésticos contribui para o cenário.
2: E essas foram as notícias do Governo do Brasil.
1: Uma realização da Secretaria de Comunicação Social da Presidência da República.
2: Com produção da empresa Brasil de Comunicação.
1: Fique agora com as notícias do Poder Judiciário e do Congresso Nacional. Boa noite.
2: Boa noite para você e até amanhã.
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19: STF valida lei que reduziu área protegida no Pará para viabilizar ferrogrão.
20: STJ identifica tentativas de fraude com comandos ocultos em petições e determina a apuração dos casos.
19: Presidente do TSE defende a atuação contra o uso abusivo da inteligência artificial nas eleições.
20: Boa noite, eu sou Marcela Luiza.
19: E eu sou Walter Lima.
20: O Supremo Tribunal Federal declarou constitucional a lei que autorizou a redução de área protegida no Pará para viabilizar a construção da Ferrogrão, ferrovia projetada para ligar o norte do país ao Mato Grosso.
19: A ação foi apresentada pelo PSOL contra uma lei de 2017. A legenda sustentava que a Constituição exige a edição de lei formal para a redução de áreas protegidas.
20: No julgamento, prevaleceu o entendimento do relator ministro Alexandre de Moraes. Segundo ele, não houve irregularidade no processo legislativo nem retrocesso ambiental, já que a construção da ferrovia continua condicionada à obtenção de todas as licenças solicitadas pelos órgãos competentes.
19: O plenário também aderiu à proposta de autorizar o Poder Executivo para compensar por decreto a área de retirada do parque.
20: STJ detecta uso de prompt injection em processos e anuncia medidas de segurança e responsabilização dos envolvidos.
19: O mecanismo tenta manipular sistemas de inteligência artificial por meio de comandos invisíveis inseridos em documentos judiciais. Tiago Gomide.
21: O Superior Tribunal de Justiça informou ter identificado petições com técnicas de prompt injection usadas para enganar modelos de inteligência artificial com comandos ocultos. Segundo o presidente da corte, ministro Herman Benjamin, o sistema STJ Logos possui barreiras de segurança capazes de neutralizar as tentativas de fraude. O tribunal determinou que os casos sejam certificados nos autos e anunciou a instauração de inquérito policial e procedimento administrativo para apurar responsabilidades criminais e disciplinares de advogados e escritórios eventualmente envolvidos.
20: Presidente do TSE defende a atuação contra o uso abusivo da inteligência artificial nas eleições.
19: A declaração do ministro Nunes Marques foi feita durante a abertura do seminário Seta Debate. Mariana Fabre.
22: O presidente do TSE, ministro Nunes Marques, afirmou que o uso de inteligência artificial para enganar eleitoras e eleitores ou para atacar o sistema eleitoral não deve ser tolerado. Para ele, o avanço tecnológico que interfere na vontade popular deve ser respondido com inteligência democrática. O ministro lembrou que o uso irregular de IA, que viola as normas eleitorais, pode ser enquadrado como uso indevido dos meios de comunicação e até como abuso de poder político ou econômico.
20: Moradores da Ilha do Marajó recebem serviços básicos de cidadania.
19: Esse foi o quarto dia de itinerância da Justiça do Trabalho. Luma Soares.
23: Movimentação intensa aqui em Breves, escolas lotadas e pátios cheios de moradores em busca de justiça, cidadania e saúde. Mesmo na reta final, as ações da Justiça do Trabalho não param. Hoje, o TRT da 8ª Região deu curso de Libras para profissionais de instituições públicas e inaugurou uma biblioteca temática com doação de livros infantis. O Mutirão do Justiça Itinerante é coordenado pelo CNJ com mais de 50 entidades parceiras. Os atendimentos gratuitos em breve, Sportel e Melgaço, vão até amanhã, sexta-feira, dia 22.
20: Após a ação do MPF e de órgãos parceiros, IBGE lança censo da população em situação de rua em Belém, no Pará.
19: Os dados vão servir para a criação de políticas públicas para essa população. Tatiana Castro.
3: Segundo dados do CadÚnico contabilizados até 2025, em Belém existem 1.952 pessoas em situação de rua. No entanto, por estarem desvinculados da rede assistencial básica, uma grande parcela desses cidadãos sequer constava nos registros oficiais da prefeitura. Após a ação do MPF e de órgãos parceiros, o IBGE lançou o portal oficial da pesquisa, que vai reunir os dados coletados.
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20: Uma boa noite.
19: E até amanhã.
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6: Eu sou Paula Groba.
8: E eu sou Ricardo Nakaoka.
6: E estes são os destaques de hoje do Jornal do Senado, que começa agora.
8: Congresso derruba vetos e libera recursos federais para pequenos municípios endividados com a União.
6: Sugestão legislativa prevê isenção de imposto de renda para militares.
8: Chega ao Congresso medida provisória que cria crédito de 30 bilhões para taxistas e motoristas de aplicativo trocarem de carro.
6: Boa noite.
8: Boa noite.
6: O Congresso derrubou os vetos do presidente Lula que impediam municípios com até 65 mil habitantes, mesmo endividados com a União, de receber recursos federais.
8: Com a decisão, essas cidades voltam a ter acesso a verbas de programas do governo e de emendas parlamentares. Os detalhes com o repórter Márcio Maturana.
24: Municípios com até 65 mil habitantes que estejam inadimplentes com a União poderão firmar convênios e receber recursos federais por meio de programas e emendas parlamentares. Isso porque senadores e deputados derrubaram os vetos do presidente Lula a quatro dispositivos da Lei de Diretrizes Orçamentárias, em sessão conduzida pelo presidente do Congresso, Davi Alcolumbre.
25: Vossas excelências sabem que cerca de 90% dos municípios brasileiros, exatamente 92%, possuem menos de 165 mil habitantes. Também é do conhecimento de vossas excelências e de todos que o atual quadro de desafios orçamentários e fiscais que as prefeituras por todo o país têm enfrentado para implementar políticas públicas e por isso, neste cenário, esta sessão congressual, com esta pauta previamente estabelecida, esta deliberação é de extrema importância para que os pequenos municípios brasileiros possam ter acesso aos convênios.
24: Segundo Davi, a medida pode beneficiar mais de 3 mil municípios brasileiros. Ele disse que a derrubada desses vetos atende a um pedido de prefeitos feito durante a 20ª Marcha à Brasília em defesa dos municípios.
6: E pedidos pela instalação da CPMI do Banco Master marcaram a sessão do Congresso Nacional nesta quinta-feira. Parlamentares da base e da oposição defenderam a investigação de negociações suspeitas envolvendo a instituição financeira.
8: O presidente do Congresso, Davi Alcolumbre, afirmou que a leitura dos requerimentos para a criação de CPMIs é prerrogativa da presidência, conforme o regimento do Senado. Ele destacou que a sessão foi convocada para analisar vetos presidenciais relacionados a repasses a municípios inadimplentes.
25: Em resposta à questão de ordem levantada por vários parlamentares na sessão do Congresso de hoje, que requereram a leitura do requerimento de criação da Comissão Parlamentar Mista de Inquérito, a presidência esclarece que as matérias do expediente serão objeto da leitura a juízo do presidente. Portanto, o momento da leitura é um ato discricionário da presidência da mesa do Congresso Nacional.
6: Comissão de Educação do Senado debateu os impactos da militarização das escolas públicas brasileiras.
8: Pesquisadores, representantes de entidades educacionais e estudantes criticaram a presença de agentes militares na gestão escolar e defenderam mais investimentos em políticas educacionais. Repórter Henrique Nascimento.
7: Segundo os participantes, ainda não existem evidências conclusivas de que a militarização melhore o desempenho escolar. A presidente da Comissão de Educação, senadora Tereza Leitão, do PT de Pernambuco, afirmou que especialistas defendem avaliações mais rigorosas sobre os impactos pedagógicos e sociais das escolas cívico-militares.
9: Há um conjunto de setores e segmentos da sociedade que tem alertado para a ausência de evidências conclusivas que associem a militarização à melhoria consistente da aprendizagem, defendendo avaliações rigorosas sobre seus efeitos pedagógicos, sociais e financeiros.
7: O professor da USP, Salomão Barros Ximenes, afirmou que entidades ligadas à ONU demonstram preocupação com esse modelo.
10: Todos condenam o Brasil pelo processo de expansão da militarização. Na verdade, nos dá vergonha, né? Essa é a verdade. Nos dá vergonha que o Brasil esteja se inserindo gradativamente num rol bastante pequeno de países que militarizam escolas como política institucional.
7: O tema também está em debate no Senado. Projetos em análise pelos senadores defendem o fortalecimento das escolas cívico-militares e a criação de uma frente parlamentar sobre o tema.
6: E militares das Forças Armadas podem ganhar isenção do imposto de renda.
8: Uma sugestão legislativa aprovada pela Comissão de Direitos Humanos e Legislação Participativa avançou no Senado com essa proposta. Repórter Rodrigo Rezende.
11: Uma sugestão legislativa que será agora analisada no Senado como projeto de lei isenta os militares do pagamento do imposto de renda. O relator da sugestão na Comissão de Anos e Legislação Participativa, senador Hermes Klan, do PL de Santa Catarina, afirmou que os militares merecem o benefício pelas condições diferenciadas do trabalho.
12: O militar não cumpre jornada de trabalho ordinária, não percebe horas extras nas mesmas bases dos seletistas e estatutários civis, não tem direito de greve, está sujeito a regime disciplinar próprio que pode importar privação da liberdade e pode ser convocado a qualquer tempo para o cumprimento da missão.
11: O projeto também beneficiaria os militares das chamadas forças auxiliares, como bombeiros e policiais militares estaduais e distritais. De acordo com a Hermes Klan, os efeitos financeiros da medida deverão ser debatidos nas comissões temáticas do Senado.
6: A Comissão de Assuntos Sociais aprovou a inclusão da vacina nonavalente contra o HPV no Calendário Nacional de Imunização do SUS.
8: Essa vacina amplia a proteção contra o câncer de colo de útero e diversos outros tipos da doença. Repórter Patrícia Oliveira.
14: A proposta amplia a cobertura vacinal contra o HPV, o papiloma vírus humano, que está relacionado principalmente a casos de câncer de colo do útero, além de diversos tumores nas regiões genitais. O Programa Nacional de Imunizações já oferece a quadrivalente, que protege contra 4 subtipos do HPV. A inclusão da vacina nonavalente busca aumentar essa proteção. A autora do projeto, a senadora doutora Eudócia, do PSDB de Alagoas, afirmou que a implementação da vacina pelo SUS custará menos ao governo federal do que as despesas com a doença.
26: Enquanto que a quadrivalente protege a mulher 70%, contra o vírus HPV, a nonavalente protege 90%. Nós iremos economizar 3,8 bilhões de reais em um único ano, porque nós não teremos as mulheres com câncer de colo de útero.
14: Se não houver pedido para votação no plenário, a matéria segue para a Câmara dos Deputados.
6: E motoristas de táxi e de aplicativos poderão ter acesso a uma nova linha de crédito para trocar de carro ou comprar o primeiro veículo próprio.
8: O Congresso Nacional vai analisar a medida provisória que destina 30 bilhões de reais ao financiamento de automóveis de até 150 mil reais, com critérios de sustentabilidade ambiental, social e econômica. Repórter Alexandre Campos.
27: Pelo texto da MP editada pelo Executivo, os beneficiários terão carência de 6 meses para o início do pagamento das prestações e de 6 anos para quitar o empréstimo. Os juros serão diferenciados para as mulheres de 11,5% ao ano, enquanto enquanto que para os homens de 12,6%. O governo vai destinar 30 bilhões de reais para o programa e exigir das montadoras que a ele aderirem a obrigação de conceder um desconto mínimo de 5% para os motoristas. Ao lembrar que depois da pandemia muitas pessoas optaram por se deslocar por meio de transporte individual compartilhado, o senador Rogério Carvalho, do PT de Sergipe, elogiou a iniciativa do governo.
0: O governo acerta ao atender milhões de trabalhadores brasileiros e brasileiras que trabalham nesta área, dando uma condição semelhante a outros trabalhadores e outros segmentos da economia que têm acesso a crédito, que têm estímulo para poder melhorar a sua condição de trabalho e melhorar a sua renda.
27: Também do PT, o senador Camilo Santana, representante do Ceará, lembra que a MP vai beneficiar ainda os motoristas que, por não terem carro próprio, alugam veículos para transportar os passageiros pelas ruas do Brasil.
1: A iniciativa pode beneficiar cerca de 1,4 milhão de trabalhadores brasileiros, homens e mulheres que acordam cedo, enfrentam trânsito, insegurança, jornadas exaustivas e que muitas vezes comprometem boa parte da renda no aluguel de um carro para poder trabalhar.
27: De acordo com a medida provisória, quem aderir ao programa poderá incluir no valor das prestações os gastos com seguro e equipamento de segurança do veículo, desde que não ultrapassem 10% do valor do carro. Antes de ser votada pelos será discutida por uma comissão mista de deputados federais e senadores.
8: Com edição de Paula Groba e trabalhos técnicos de João Lira, o Jornal do Senado fica por aqui. Acompanhe agora as notícias da Câmara dos Deputados. Boa noite.
6: Boa noite e até amanhã.

0: Congresso derruba veto que proibia repasse a municípios inadimplentes.
1: Deputados tornam crime o aumento abusivo de preços dos combustíveis.
0: Hugo Mota destaca a atuação da Câmara no enfrentamento ao feminicídio.
1: Plenário muda regras para atuação dos órgãos de fiscalização ambiental.
0: Boa noite. Os deputados aprovaram um projeto que altera a legislação ambiental para impedir a suspensão de empreendimentos rurais sem notificação dos órgãos de fiscalização. Saiba mais detalhes sobre a proposta com o repórter Antônio Vital.
2: O plenário da Câmara aprovou o projeto que altera a lei dos crimes ambientais para proibir o embargo de empreendimentos rurais com base exclusivamente em ferramentas de detecção remota, como imagens de satélite que apontem desmatamento. O projeto apresentado pelos deputados Lúcio Moschini, do PL de Rondônia, e Zé Adriano, do PP do Acre, estabelece novas regras para a atuação dos órgãos de fiscalização ambiental. Na prática, antes da aplicação de medidas mais severas, como embargos ou paralisação de atividades, o autuado deverá ser notificado e ter prazo razoável para apresentar esclarecimentos quanto à infração tiver sido identificada apenas por monitoramento remoto. O texto aprovado também determina que, se for constatado dano ambiental, a fiscalização poderá adotar medidas administrativas cautelares para impedir o agravamento desse dano ou para garantir a recuperação ambiental. Mas essas medidas não poderão ser utilizadas para antecipar punições aos empreendimentos. Relatora da proposta, a deputada Marussa Boldrin, do Republicanos de Goiás, argumentou que a proposta fortalece o direito à ampla defesa e ao contraditório, sem retirar

0: satélite não sabe se houve uma tempestade e caiu uma árvore, mas o que o satélite faz, através de IA, é embargar.
1: A deputada Marina Silva, da Rede de São Paulo, ex-ministra do Meio Ambiente, disse que o projeto dificulta medidas imediatas de proteção em áreas remotas e pode colocar fiscais de órgãos ambientais em risco.
2: O que estão querendo é voltar ao tempo da impunidade. Não é para corrigir injustiça. Injustiça é expor o fiscal do IBAMA, do ICMBio, aí para uma operação corpo a corpo e ser recebido com bala por pessoas que invadem, que fazem grilagem em terra pública, em terra indígena, em área do governo federal. Isso sim é injustiça. A justiça é usar a tecnologia.
1: O projeto que proíbe o embargo de empreendimentos rurais com base apenas em infrações detectadas por imagens de satélite seguiu para análise do Senado. Da Rádio Câmara de Brasília, com informações de Daniela Lessa, Antônio Vital.
3: Nilton Tato, do PT de São Paulo, critica iniciativas apoiadas pela Frente Parlamentar da Agropecuária. Ele afirma que os projetos defendidos podem fragilizar mecanismos de proteção ambiental, favorecer mudanças em áreas de conservação e enfraquecer o combate ao desmatamento ilegal.
4: No entendimento de Nilton Tato, parte da bancada ruralista adota posições contraditórias ao apoiar compensações por perdas climáticas, enquanto, por outro lado, defende medidas que agravam a crise ambiental.
5: Educação.
3: O plenário da Câmara aprovou novas regras para reajuste do piso nacional dos professores do ensino básico público. Quem tem mais detalhes sobre o tema é a repórter Daniela Lessa.
6: A Câmara dos Deputados aprovou a medida provisória que altera as regras de atualização do piso salarial nacional dos professores da educação básica pública. A partir da medida, o piso salarial dos professores do magistério passou a ser de R$ 5.130 para professores com formação em nível médio. Antes da medida provisória, o aumento anual do piso era calculado com base no crescimento do valor anual por aluno do Fundeb. Segundo o governo, esse modelo gerava distorções, porque dependia apenas da variação do valor mínimo por aluno definido nacionalmente. Com a medida provisória, o reajuste passará a considerar a inflação do ano anterior, medida pelo INPC, somada a 50% da média de crescimento real das receitas do Fundeb nos últimos 5 anos. Segundo o Ministério da Educação, pela regra antiga, o reajuste de 2026 seria de apenas 0,37%. Já com a nova fórmula, o aumento ficará em 5,4%, com ganho real acima da inflação. Relatora da proposta, a senadora professora Dorinha Seabra, do União Brasil de Tocantins, argumentou que a medida busca garantir valorização dos profissionais da educação sem provocar mudanças bruscas nas contas de estados e municípios. Outra mudança aprovada amplia o alcance da política para incluir professores contratados por tempo determinado, ponto defendido pela deputada Maria do Rosário, do PT do Rio Grande do Sul.
7: Não há professores de primeira ou de segunda categoria na escola. Nós queremos concursos públicos, mas ao mesmo tempo reconhecemos que ao longo dos últimos anos, praticamente 50% do efetivo dos educadores com contrato emergencial.
6: O deputado Hildo Rocha, do MDB do Maranhão, destacou que a proposta iguala a remuneração de professores do ensino infantil e fundamental.
8: Isso aqui agora, os professores do magistério serão tratados todos iguais, professor do ensino infantil, professor do ensino fundamental, todos serão tratados igualmente. Agora, até mesmo os professores contratados por tempo determinado, todos terão o mesmo piso salarial.
6: O deputado Kim Kataguiri, do Missão de São Paulo, votou contra a proposta, argumentando que o atual piso salarial do magistério ainda não é pago corretamente em muitos municípios.
9: Que os tribunais de contas apontam que mais de 80% já não paga o piso atual. Aí o Congresso Nacional, sem fazer nenhum sacrifício próprio, porque dinheiro não falta, o que falta é cortar na carne do próprio Congresso, dos privilégios, inclusive dos próprios parlamentares, para de fato ter esse recurso para os municípios e para os estados.
6: A medida provisória que altera as regras do piso salarial nacional dos professores da educação básica seguiu para análise no Senado. Da Rádio Câmara de Brasília, Daniela Lessa.
5: Segurança Pública.
4: Paulo Marinho Júnior.

0: O governo do PL critica a situação da segurança pública em Caxias, apontada por ele como a cidade mais violenta do Maranhão. O deputado questiona a ausência de representantes do Judiciário, do Ministério Público e da Polícia Federal em audiência pública realizada no município sobre o tema.
1: Paulo Marinho Júnior afirma que agentes de outros estados têm sido mais eficientes no combate ao crime do que as forças de segurança do Maranhão. Ele ainda cobra esclarecimentos sobre denúncias de atuação do crime organizado e a possíveis irregularidades envolvendo agentes públicos de Caxias.
0: Presidência. O presidente Hugo Mota ressaltou a atuação da Câmara com a aprovação de mais de 70 propostas para fortalecer políticas de enfrentamento ao feminicídio e à violência contra as mulheres. A reportagem é de Luiz Gustavo Xavier.
2: O presidente da Câmara, Hugo Mota, destacou que desde a assinatura do Pacto Nacional Brasil contra o Feminicídio, os deputados aprovaram um conjunto de 73 propostas voltadas ao enfrentamento da violência contra a mulher e ao combate ao feminicídio no país. A declaração foi feita durante cerimônia, que marcou 100 dias da iniciativa, ao lado do presidente Luiz Inácio Lula da Silva e de autoridades dos três poderes.
3: O feminicídio é um flagelo que nos envergonha como nação, mas a união entre os poderes demonstrada neste pacto e a determinação do Parlamento brasileiro em legislar com rigor e sensibilidade apontam o caminho para que em um futuro próximo nenhuma cidadã precise temer por sua vida apenas pelo fato de ser mulher.
2: Hugo Mota reforçou que a Câmara tem priorizado medidas de prevenção, proteção e acolhimento às mulheres vítimas de violência. Entre as iniciativas citadas está o programa Antes que Aconteça. A proposta prevê a implantação de salas lilás, casas-abrigo e a atuação de defensoras populares capacitadas em direito das mulheres.
3: A iniciativa contempla a implantação de salas lilás, casas-abrigo e a atuação de defensoras populares, lideranças comunitárias capacitadas em direitos das mulheres. A educação também será um dos pilares desse esforço, porque é assim que transformamos o país, a partir da base.
2: A coordenadora da bancada feminina, deputada Jaque Rocha, do PT do Espírito Santo, destacou os avanços na legislação brasileira, desde a assinatura do Pacto Nacional Brasil de Enfrentamento ao Feminicídio.
4: Para nós é um motivo de muito orgulho nesses 100 dias, mostrar o tamanho da colaboração do Poder Legislativo, também junto aos outros poderes, Poder Executivo e Judiciário, de que nós temos aqui uma bancada comprometida a colocar as mulheres como protagonistas e prioridade.
2: O presidente da Câmara mencionou ainda projetos aprovados recentemente pela Casa, que já se transformaram em lei, como o uso da tornozeleira eletrônica por agressores e a tipificação da violência vicária e do vicaricídio. A Câmara também aprovou a quebra de sigilo bancário em ações de alimentos, quando houver suspeita de ocultação de patrimônio, entre outras propostas. Da Rádio Câmara de Brasília, Luiz Gustavo Xavier.
0: Política.
1: Leonardo Monteiro, do PT de Minas Gerais, registra a cassação do prefeito de Governador Valadares, Coronel Sandro. O deputado afirma que a decisão ocorreu após denúncias de irregularidades em contratos da área da educação, incluindo transporte escolar e aquisição de kits para estudantes.
0: Leonardo Monteiro parabeniza a atuação da Câmara Municipal e de lideranças políticas de Governador Valadares para dar continuidade ao processo. Para o deputado, a votação que resultou na cassação representa um esforço de enfrentamento à corrupção no município mineiro.
5: Votação.
1: Deputados e senadores derrubaram o veto presidencial à proibição de que municípios inadimplentes recebam recursos federais. A repórter Silvia Munhato acompanhou sessão do Congresso e tem outras informações.
6: O Congresso Nacional derrubou 4 vetos do Executivo à Lei de Diretrizes Orçamentárias de 2026 para permitir repasse de recursos federais para obras de estados e municípios e para convênios com municípios que estão inadimplentes. A sessão também foi marcada por pedidos de parlamentares por uma CPI mista sobre o Banco Master. 2 dispositivos mantidos na LDO prevêem recursos para obras de rodovias estaduais e municipais destinadas à integração de modais de transporte. ou escoamento produtivo e para despesas relativas à malha hidroviária. Mas o executivo argumentou que os recursos federais não poderiam custear despesas locais. Outro dispositivo permite a doação de bens, valores ou benefícios pela administração pública em período eleitoral, mas o governo federal alegou que a medida é inconstitucional. Também foi mantido o dispositivo que permite convênios com municípios de até 65 mil habitantes que estão inadimplentes. Apesar dos vetos iniciais, vários parlamentares que apoiam o governo declararam que votariam contra apenas o dispositivo sobre doações em período eleitoral. Foi o que disse o deputado Chico Alencar, do PSOL do Rio de Janeiro.
5: Porque ele permite a compra de votos. Na verdade, você poder doar em período eleitoral bens, uma série de equipamentos utilitários, benesses para a população, significa descumprir a lei eleitoral, que tem essa vedação muito sadia.
6: A deputada Bia Kicis, do PL do Distrito Federal, defendeu a derrubada dos vetos porque eles estariam prejudicando a população.
7: Para impedir o escoamento da produção, para impedir que aquelas pessoas que moram nos rincões mais distantes do nosso país, as pessoas mais simples, pobres, vulneráveis, miseráveis, não tenham acesso à produção.
6: No início da sessão, vários deputados e senadores pediram ao presidente do Congresso Nacional, senador Davi Alcolumbre, do União do Amapá, que lesse requerimentos de abertura de CPIs mistas para investigar denúncias relacionadas ao caso do Banco Master. Um dos que pediu a CPI foi o senador Flávio Bolsonaro, do PL do Rio de Janeiro, que aparece em conversas gravadas com o dono do Banco Master, Daniel Vorcaro. Nas conversas, ele busca recursos para o financiamento do filme sobre seu pai, o ex-presidente Jair Bolsonaro.
8: Do outro lado está o filme do presidente Bolsonaro, que recebeu investimento privado de alguém que na época não tinha absolutamente nada que pudesse desabonar sua conduta, inclusive premiado, as suas empresas premiadas, como exemplos de compliance. Esse lado não tem nada de errado. E é por isso, presidente, que a gente precisa urgentemente dessa CPMI.
6: O deputado Lindbergh Farias, do PT do Rio de Janeiro, disse que o senador poderia aproveitar a tribuna para responder os questionamentos sobre sua relação com Vorcaro.
9: O senhor foi visitar ele um dia depois que ele sai da prisão com tornozeleira eletrônica? Quer dizer que não sabia dos envolvimentos dele? Vossa Excelência não sabia da aplicação do Rio Previdência, governado pelo seu partido, no seu estado, pelo PL, Cláudio Castro, 970 milhões?
6: O senador Davi Alcolumbre ouviu as reivindicações, mas indeferiu os pedidos, afirmando que a decisão sobre o aumento da leitura dos requerimentos de CPI é da presidência. Da Rádio Câmara de Brasília, Silvia Minhato.
0: Economia. A Câmara aprovou projeto encaminhado pelo governo que pune com prisão aumento injustificado no preço dos combustíveis. O repórter Antônio Vital acompanhou a votação e tem mais informações.
10: A Câmara dos Deputados aprovou o projeto do governo que prevê pena de 2 a 4 anos de prisão, além de multa, para quem aumentar sem justa causa o preço de combustíveis, considerados bens de utilidade pública. A proposta altera a lei dos crimes contra a ordem tributária, econômica e contra as relações de consumo. O projeto considera sem justa causa o aumento de preços que não tenha relação com a elevação dos custos de produção, distribuição e importação dos combustíveis. As penas poderão ser aumentadas até a metade se o aumento injustificado ocorrer durante calamidade pública ou crise de abastecimento. Para apurar a existência do crime, o Ministério Público deverá firmar acordos de cooperação com o Conselho Administrativo de Defesa Econômica, o CAD. A proposta original do governo previa pena de até 5 anos de prisão, que foi reduzida para 4 pelo relator, deputado Merlong Solano, do PT do Piauí, após negociação com os diversos partidos. De acordo com a justificativa do governo, os combustíveis possuem importância estratégica para o funcionamento da economia e a proposta corrige uma lacuna legal nas relações de consumo. O projeto foi criticado por deputados da oposição. Para o deputado Kim Kataguiri, do Missão de São Paulo, criminalizar o aumento de preços vai provocar desabastecimento de gasolina e óleo diesel. Já o deputado Lafayette de Andrada, do PL de Minas Gerais, diz que já existem instrumentos administrativos para penalizar quem aumentar os preços para ferir a concorrência e o consumidor.
11: Nós entendemos que é um projeto inócuo. Está criando na prática mais uma possibilidade de incriminar posto de gasolina, de prender dono de posto. Hoje, nós já temos um um sem número de leis que defende a liberdade econômica, que defende o consumidor, que dá um conjunto de ferramentas para o Ministério Público, para a Polícia Federal, que na prática, no mundo real, no dia a dia, vai chover no molhado, porque as ferramentas já estão aí.
10: O relator Merlon Solano defendeu a necessidade de punir empresários que aumentarem preços sem justificativa. Segundo ele, foram registrados aumentos abusivos e injustificados mesmo depois das medidas adotadas pelo governo desde o início da guerra entre os Estados Unidos e o Irã.
12: A gente está tendo aí um subsídio para o setor de R$3 por cada litro. Ainda assim, se mantiveram os aumentos. Diante deste quadro, da persistência do setor de combustível em elevar seus preços de maneira injustificada, porque o Brasil só consome de gasolina importada 15% de toda a sua demanda. De óleo diesel, a parte importada só chega a 30% de todo o nosso consumo.
10: O projeto do governo, que prevê pena de 2 a 4 anos de prisão para quem aumentar sem justa causa o preço de combustíveis, seguiu para análise do Senado. Da Rádio Câmara de Brasília, Antônio Vital.
13: Transportes.
1: Ricardo Aires, do Republicanos do Tocantins, denuncia a precariedade e a curta durabilidade de pontes estratégicas na região norte. Ele cita como exemplo a ponte sobre o rio Araguaia, que liga seu estado ao Pará, interditada com menos de 15 anos de uso e prejuízo de R$76 milhões.
0: Outro caso citado pelo deputado ocorre em Pedro Afonso, onde uma ponte de R$100 milhões em 2014 está parcialmente interditada. Ricardo Aires exige a atuação imediata do TCU para investigar os métodos construtivos e o processo de execução dessas obras.
1: Bebeto, do PP do Rio de Janeiro, pede agilidade na remoção de uma torre de energia que, segundo ele, está impedindo o avanço de obras de duplicação na rodovia Presidente Dutra e a construção de um acesso viário na Baixada Fluminense.
0: Bebeto também cobra providências de órgãos reguladores diante do atraso nas intervenções viárias. Além disso, ele defende a continuidade de obras de mobilidade urbana, incluindo a construção de viadutos considerados estratégicos para reduzir congestionamentos.
1: Termina aqui o jornal Câmara dos Deputados, com trabalhos técnicos de Everson Urani e apresentação de José Carlos Andrade e Luciana Vieira. Uma boa noite para você.
0: Uma ótima noite. A Voz do Brasil está de volta amanhã.
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0: sexta-feira, 22 de maio de 2026. Dados de milhares de segurados do INSS vazaram após uma falha de segurança. O problema aconteceu em 22 de abril no sistema da DataPrev, estatal processadora de dados do governo federal. O INSS confirmou o vazamento nesta quinta-feira. Segundo nota do Instituto, os detalhes de quem teve os dados vazados ainda estão sendo apurados. O INSS informou ainda que 97% dos vazamentos foram de pessoas falecidas e cerca de 50 mil se referem a segurados sem registro de óbito. A primeira turma do STF decidiu por unanimidade tornar réus o ex-chefe da Polícia Civil do Rio de Janeiro, Rivaldo Barbosa, e outros dois policiais no inquérito que investiga crimes relacionados ao assassinato da vereadora Marielle Franco e do motorista Anderson Gomes. Os ministros Flávio Dino, Cristiano Zanin e Carmen Lúcia seguiram o entendimento do relator do caso na corte, Alexandre de Moraes. Os três policiais foram denunciados por associação criminosa e obstrução de justiça. Segundo a Procuradoria-Geral da República, o grupo atuava no desaparecimento de provas, realocação de inquéritos e incriminação de inocentes. O ministro das Relações Exteriores cubano afirmou que o secretário de Estado americano, Marco Rubio, está provocando uma ação militar e rotulando falsamente Cuba como um país que pratica terrorismo. O chanceler cubano afirmou que o país não representa ameaça à segurança do governo de Donald Trump e acusou Washington de provocar intencionalmente o colapso econômico e o desespero social em Havana. A SpaceX adiou o 12º voo de teste da Starship, que aconteceria sem tripulação no Texas, nos Estados Unidos. A companhia do bilionário Elon Musk pretende usar uma versão mais avançada da nave, que tem foco em futuras missões na Lua e em Marte. A nova tentativa de lançamento será na sexta-feira. No horário de Brasília, 12:33.
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1: 34 minutos agora desta sexta-feira. Muito bom dia mais uma vez. Obrigado pela sua companhia aqui no CBN Madrugada. Aquele bom dia especial, não é, Ricardo Garcia? O pessoal de São Paulo que estava acompanhando a Voz do Brasil e agora segue conosco no CBN Madrugada até às 5 horas da manhã. Estávamos esperando você para os principais destaques do dia. Começamos com Brasília, capital federal, Larissa Lopes.
2: O Congresso Nacional derrubou nesta quinta-feira o veto do presidente Lula à LDO, permitindo doações a estados e municípios no período da campanha eleitoral. Pela lei atual, esse tipo de transferência é proibida justamente para evitar que governos usem recursos públicos para favorecer candidatos. A medida foi vista como um aceno de Davi Alcolumbre aos prefeitos que estavam em Brasília para a marcha no Na mesma sessão, deputados e senadores derrubaram outro veto que impedia a transferência de recursos e assinatura de convênios com municípios inadimplentes com até 65 mil habitantes.
1: Flávio Bolsonaro tenta alinhar encontro com Donald Trump, informa Samantha Klein.
3: Depois da troca de marqueteiro, Flávio Bolsonaro tenta mudar o foco sobre a relação com Daniel Vorcaro e busca apoio do trumpismo. Ele também reforçou a defesa de uma CPMI do Banco Master e diz querer a convocação do ex-banqueiro. Ao mesmo tempo, o presidente Lula aproveitou para criticar o senador abertamente por pedir dinheiro para filme.
1: Cadeia para influencer por suspeita de ligação com facção criminosa. Manchete de Pedro Fagundes.
4: A influenciadora Deolane Bezerra foi presa em uma operação que investiga um esquema de lavagem de dinheiro do PCC ligado à família de Marcola. O Ministério Público afirma que ela movimentou milhões de reais em contas usadas pela facção. A operação também teve como alvos familiares do chefe do PCC e bloqueou mais de 350 milhões de reais dos investigados.
1: Meia-noite 37, a guerra no Oriente Médio, Guilherme Marconi.
5: O presidente dos Estados Unidos, Donald Trump, afirmou que não vai permitir a criação de pedágios no Estreito de Hormuz. A declaração ocorreu em meio às tratativas do Irã e de Omã, que estariam discutindo a possibilidade de taxar embarcações na rota marítima, responsável por cerca de 20% do petróleo e do gás mundial.
1: Redução da jornada de trabalho em discussão no Congresso. Assunto para Rani Veloso.
6: A proposta que acaba com a escala de trabalho 6x1 ganhou um novo ponto de debate na Câmara dos Deputados. O relator do texto quer que trabalhadores com carteira assinada e salários acima de 16 mil reais não tenham limite de jornada. Segundo o deputado Léo Prats, não há motivo para polêmica e o objetivo é combater a pejotização. Nesta quinta, Prats assegurou que os 2 dias de folga vão começar a valer já neste ano. O impasse agora é sobre a transição da redução das 44 para 40 horas trabalhadas na semana. Motivo que adiou a leitura do parecer para a próxima segunda-feira.
1: Operação Salvamento do BRB, o destaque de Brasília com Igor Cardim.
7: A governadora do DF, Celina Leão, afirmou à CBN Brasília que o Banco de Brasília recebeu a primeira parcela do acordo com a Quadra Capital, no valor de cerca de R$1 bilhão. O banco espera arrecadar até 3 bilhões ainda em maio. Celina disse que o GDF já cumpriu 70% do acordo firmado com o Banco Central em meio à crise do BRB com o Master.
1: Eleições 2026 de Minas Gerais, Desirê Miranda.
8: O pré-candidato à presidência da República pelo PSD, Ronaldo Caiado, disse nesta quinta-feira que vai intensificar as visitas ao estado de Minas Gerais, mesmo sem palanque local. O candidato da legenda ao governo de Minas é o governador Matheus Simões, que já reafirmou apoio a Romeu Zema, do Novo, de quem foi vice. Ainda assim, Caiado diz que não vai sair do estado e que é uma alternativa à polarização entre PT e PL.
1: A disputa em São Paulo com Pedro Pupulim.
9: Fernando Haddad chamou a Sabesp de Enel da Água, mas falou em averiguar cláusulas do contrato antes de defender a reestatização da empresa. O pré-candidato do PT disse que os nomes de vice e da outra candidatura ao Senado, além de Simone Tebet, vão ser definidos até o começo de junho.
1: A febre das canetas emagrecedoras alimenta o contrabando. Ana Carolina Tomé.
10: A PF e a PRF já apreenderam quase 120 mil ampolas e canetas emagrecedoras no país só nos primeiros meses de 2026. Os agentes apontam um avanço no contrabando vindo principalmente do Paraguai e a atuação de grupos criminosos no mercado ilegal. Um estudo do Instituto de Desenvolvimento Econômico e Social de Fronteiras apontou que o contrabando de emagrecedores deve movimentar mais de 2 bilhões de reais somente neste ano.
1: Meia-noite 40, manchete policial aqui no CBN Madrugada chega do Rio de Janeiro com Diogo Bugalho.
11: Os policiais Rivaldo Barbosa, Geniton Lages e Marco Antônio de Barros Pinto viraram réus por obstrução das investigações do assassinato da vereadora Marielle Franco e do motorista Anderson Gomes. A decisão unânime da primeira turma atende a uma denúncia da PGR, que acusa o grupo de atuar para esconder provas e atrapalhar o andamento do caso.
1: Ainda no Rio, agora com Isa Morena.
12: Mais de 300 milhões de reais em bens foram bloqueados pela justiça em uma operação contra uma organização criminosa que comandava um esquema de pirâmide financeira internacional. Segundo a Polícia Federal, o grupo atuava em pelo menos 3 países. Entre os bens sequestrados estavam imóveis e embarcações.
1: Agora a manchete da capital paulista com Bruna Barbosa.
13: 2 meses após sofrer uma derrota no Supremo sobre a flexibilização das regras de ruído para grandes eventos, a Prefeitura de São Paulo enviou à Câmara Municipal um projeto que endurece a fiscalização sonora na capital e amplia os poderes do PSIL. O texto ainda precisa ser aprovado pelos vereadores antes de seguir para a sanção do prefeito Ricardo Nunes.
1: A justiça foi branda com um criminoso que tentou matar.
14: Corporal grave, o crime de um homem que atirou fogo na esposa em Maringá. O crime foi em 2025. O caso teve grande repercussão porque o crime foi registrado por câmeras de segurança. As imagens mostram a vítima, Thaís Lacerda, se atirando numa piscina para apagar o fogo.
1: De volta a São Paulo, aqui no CBN Madrugada, agora com Guilherme Marconi.
5: A EMAI foi escolhida para administrar um trecho do Parque Bruno Covas na margem do Rio Pinheiros pelos próximos 4 anos. A empresa foi privatizada em 2024 e vai ser responsável por um investimento de 20 milhões de reais.
1: A manchete do esporte agora aqui no CBN Madrugada com Gabriel Dudziak.
15: O Atlético Mineiro venceu o Cienciano por 2-0 na Arena MRV e vai chegar à última rodada da fase de grupos da Copa Sul-Americana em uma situação bem mais confortável. Se derrotar a Academia Porto Cabello, o Galo estará classificado. Já pela Copa Libertadores, o Corinthians enfrentou o Peñarol utilizando reservas no Uruguai. Depois de sair atrás no placar, o Alvinegro conseguiu a igualdade com um gol marcado por Zacaria Labiad. O 1-1 classificou o Corinthians como primeiro colocado em seu grupo.
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1: Faltam 17 para 1, vamos saber como é que fica o tempo em todo o Brasil com a Jade Ramos.
17: Nesta sexta-feira, o destaque é para a formação de novas áreas de instabilidade que provocam chuvas no oeste paranaense entre o final da manhã e o início da tarde. Enquanto nas demais áreas da região sul, frio continua e tem chance de geadas em áreas da Serra Gaúcha e Catarinense nas primeiras horas da manhã. Já no sudeste, a infiltração marítima combinada com um cavado mantém o tempo fechado em São Paulo. E no Rio de Janeiro, as chuvas ocorrem de forma isolada no interior. Enquanto em Minas Gerais, as instabilidades atuam entre a Zona da Mata, o leste e nordeste mineiro. Já no centro-oeste, o tempo continua mais estável na maior parte da região e as pancadas de chuva retornam no sul e sudoeste de Mato Grosso do Sul. E no Nordeste, a circulação marítima mantém a chance de chuvas mais passageiras entre a Bahia, Sergipe, Alagoas e em Pernambuco. E no norte do país, o calor, combinado com a umidade elevada, favorece pancadas de chuva frequentes, principalmente no Amazonas, Pará, Roraima e no Amapá. Já de Ramos, da Climatempo, para

0: 45 minutos agora desta sexta-feira. Sextamos, hein, Ricardo Garcia? Sextamos. E amanhã vamos sabadar até as 6 da manhã, como sempre, né? Porque no sábado a gente ocupa ali uma hora do CBN Primeiras Notícias, mas hoje ainda sexta-feira, na companhia de muita gente aqui no YouTube, a gente agradece demais as mensagens que chegam, o pessoal trocando ideias aqui no chat, conversas paralelas, tudo bem, o chat é democrático. Célio Castro está aqui, Marcos Almeida, o Edilson Damião, Paulo Bizaia está em Campinas, interior de São Paulo, Tito José, direto de Curitiba, no Paraná. Curitiba tá com tudo e não tá prosa, né? A cidade de Curitiba, ontem a gente destacou aqui, né? A cidade com a capital, né? Com a melhor qualidade de vida, melhor capital para se morar no Brasil. E, no geral, a cidade que ganhou foi Gavião Peixoto, onde está a fábrica da Embraer, né? Então, o dinheiro da Embraer tá ajudando a melhorar a qualidade de vida ali dos moradores da região. Seguindo aqui no WhatsApp, tem muita gente também participando pelo 11 999 11 9981. Como sempre, o Brasilzão, viu, Ricardo Garcia? Macaíba, Rio Grande do Norte, é o Marcílio que manda a sua mensagem. O Nínero Torres está em São Paulo, em Bagé, fronteira do Uruguai. O nosso ouvinte, o Marden Jesus Vaz. 2 graus lá em Bagé, viu, Ricardo Garcia? Ouvintes aqui do CBN Madrugada, tá meio fresco, né? 2 graus, hein? Isso aí, você sabe que eu tive um companheiro, Ricardo Garcia, Losque. Você viu comigo na época como tenente, hoje é coronel da reserva do exército, e ele veio do sul, né, para São Paulo, servia no sul e tal, e aí ele ficava brincando, né, tava aquele frio de rachar, né, aqui em São Paulo, tipo 7, 8 graus e tal, e ele de camisetinha lá, e virava assim e falava, tá meio fresquinho hoje, né, quer dizer, e o cara é de São Paulo, é que ele foi servir lá no sul e engauchou, e aí vinha com essas brincadeiras aí, com 8 graus, aquele friaca, a gente cheio de blusa, tudo encapotado lá, e ele desfilando de camisetinha. É isso, né? 47 minutos agora desta sexta-feira. Agradeço demais também a companhia via Instagram, galera que interage aqui no @phcgalvão, repetindo, @phcgalvão. Quem está chegando aqui é Mário Vinícius, muito obrigado pela companhia. A mensagem que chega também do Jorge Teixeira, obrigado também ao nosso ouvinte José Vial. A Isaura Ferreira também está por aqui, sempre participando da nossa programação. E a gente segue em frente até às 5 horas da manhã. Vamos direto a Brasília, capital federal, porque é aquela história, né? Liberou geral. O pessoal parece que tá naquela onda, Dilma Rousseff. A nossa ouvinte deve lembrar, né? Durante as eleições a gente faz o diabo. E o Congresso Nacional tá nessa onda aí, né? Porque simplesmente liberou geral. O pessoal vai poder destinar verbas para os estados, municípios, às vésperas das eleições, obviamente algo que favorece o incumbente, quem está no poder, e dificulta a eleição não só de novos governadores, mas no caso agora também deputados federais, estaduais, que se o deputado tem condições de mandar mais uma verbinha lá, né, para o município onde tem a base de eleitores, lá o reduto eleitoral, obviamente que isso dificulta ainda mais a renovação do Congresso Nacional. E se tem uma coisa que a gente está precisando neste momento no nosso Brasil, é renovar o Congresso Nacional. Vamos ouvir a Larissa Lopes.
1: Na contramão da atual lei eleitoral, O Congresso derrubou nesta quinta-feira o veto do presidente Lula ao dispositivo que altera a lei de diretrizes orçamentárias e abre margem para doações a estados e municípios durante a campanha eleitoral. Na prática, o governo federal poderá então conceder benesses nos 3 meses antecedentes à eleição para tentar eleger seus candidatos aliados. Na mesma sessão, os parlamentares derrubaram o veto que proibia envio de recursos e convênios a municípios inadimplentes, com até 65 mil habitantes, esbarrando na lei de responsabilidade fiscal. Parlamentares da base governista criticaram a derrubada dos vetos. A deputada Érica Cocai destacou que Lula teve que arcar com dívidas deixadas por Bolsonaro.
2: O governo Lula foi o governo que tentou romper ou supriu o rombo que Bolsonaro provocou nos municípios. Nós tivemos em 2023, 8,7 bilhões do governo Lula para cobertura de perdas de arrecadação do ICMS. No calote que foi dado no ICMS, na tentativa desesperada de Bolsonaro e utilizando da máquina pública, do orçamento público para ganhar as eleições que depois ele quis golpear o resultado das urnas com os atos golpistas.
1: Já a deputada Bia Kicis defendeu que esta será uma forma de ajudar a população dos municípios.
3: O governo quer deixar os municípios à míngua, veta mais uma vez, como já fez em 2024, em 2025, esses mesmos artigos da LDO, para impedir o escoamento da produção, para impedir que aquelas pessoas que moram nos rincões mais distantes do nosso país, as pessoas mais simples, pobres, vulneráveis, miseráveis, não tenham acesso à produção, vivam à míngua.
1: A tendência é que o presidente do Congresso Nacional, Davi Alcolumbre, promulgue a medida se o presidente Lula não fizer isso. A derrubada dos vetos foi vista como um aceno aos prefeitos que estavam em Brasília para a marcha anual dos gestores municipais. De Brasília, Larissa Lopes.
0: O argumento até seria plausível, que a gente acompanhou aí na reportagem. A questão é que nós temos 513 deputados e mais de 5 mil e tantos municípios no Brasil. Então, se for depender dos deputados, senadores, para enviar dinheiro, verba para as regiões mais pobres, a situação vai ficar difícil, porque a gente sabe que o reduto eleitoral desses parlamentares é concentrado. Eles divulgam lá para uma região, 2, 3, 4, 5 municípios, o restante do país como é que fica? É obrigação, é missão do governo federal, dos ministérios, integração nacional, planejamento, olhar para a nossa Constituição e ver lá que está determinado que o governo tem a responsabilidade de reduzir as desigualdades não só sociais, mas regionais também. Né? Isso é uma determinação para o governo, não apenas para o Congresso Nacional, o que historicamente a gente não viu nesse nosso país, né? Temos aí regiões muito mais desenvolvidas no Sudeste, por exemplo, no Centro-Oeste, em relação aos estados, principalmente do Norte, mas no Norte, Nordeste também. É por isso que a gente já defendeu há muito tempo e continua defendendo aqui, não é, Ricardo Garcia? A questão da exploração do petróleo lá na margem equatorial, o próprio presidente Lula falou sobre isso esta semana, importantíssimo nesse momento. Né? Não adianta achar que a transição energética vai ser feita assim, mudando uma chavinha. Ah, você mudou a chave, agora não tem mais combustível fóssil, vamos usar só energia limpa, eólica, solar, biomassa, hidrogênio verde, não adianta. Porque essa não é a realidade. Isso é um processo que vai ser desenvolvido ao longo de muitos anos, de décadas, e o Brasil está inserido nesse processo. E para que o Brasil possa estar inserido da melhor forma, é importante que haja investimento. Hidrogênio verde, por exemplo, a gente falou essa semana aqui, é necessário muito investimento. Então, utilizar o dinheiro do petróleo, que a gente espera que, né, seja explorado lá na margem equatorial, com toda a responsabilidade que historicamente a Petrobras vem tendo nesta função, e que boa parte desse dinheiro seja destinada àqueles estados da região mais pobre, da região norte do país. Não é nenhuma surpresa que a população, as autoridades, que o Davi Alcolumbre era um enorme defensor dessa prospecção, né? Porque está defendendo a população lá do estado dele, né? Do Amapá. Então é importante que isso seja realizado para a gente levar riqueza para as regiões mais pobres desse nosso país. É isso que vai permitir, não imediatamente, mas num médio prazo, por exemplo, que a gente faça uma alteração, que a gente mude a cara dessa sociedade brasileira. Que a gente permita que a população mais pobre possa gerar o próprio sustento. Isso é importantíssimo, né? Mas a decisão lá no Congresso Nacional, a gente sabe por que que acontece isso, né? Porque os parlamentares, na ânsia de serem reeleitos, vão ter até quase as vésperas ali da eleição para destinar as verbas para o seu reduto eleitoral. E assim caminha o nosso Congresso. Faltam 4 minutos agora para uma. A gente continua lá em Brasília. Samantha Klein tem informações aí sobre o caso Bolsonaro-Vorcaro. O senador foi ao plenário para defender a CPI do Master. É tudo jogo de cena, né? Qualquer um lá em Brasília que venha dizer que defende CPI do Master, a gente não pode generalizar, mas a chance de ser jogo de cena é muito grande. E como dissemos aqui no começo do programa, é muita gente com teto de vidro que, na verdade, não quer que haja essa investigação no Congresso Nacional. Mas a investigação está sendo realizada pela Polícia Federal, Ministério Público, e a gente acredita que os culpados, que não são poucos, tem gente graúda nessa história, não há dúvida nenhuma, né? Vão ser encontrados e punidos. Samantha Klein traz pra gente os detalhes.
4: Em meio à pressão de aliados por explicações sobre as relações com Daniel Vorcaro, o senador Flávio Bolsonaro dobrou a aposta e cobrou a criação de uma CPMI do Banco Master. A insistência pela investigação das irregularidades da instituição financeira ocorre um dia depois da mudança de marqueteiro da pré-campanha à presidência. Em discurso na sessão do Congresso desta quinta-feira, Flávio afirmou que a instalação da CPMI mais do que nunca é necessária e desafiou a esquerda a defender a convocação de Daniel Vorcaro.
5: Eu quero Daniel Vorcaro e Augusto Lima sentado naquela CPMI, falando qual é a relação que eles tinham com Flávio Bolsonaro e também qual a relação que eles tinham com o Lula, qual a relação que eles tinham com Alexandre de Moraes, porque eu não tenho nada a temer, eu não tenho nada a esconder. Tô desafiando aqui a esquerda brasileira.
4: Pela primeira vez, o presidente Lula fez uma crítica aberta sobre a relação de Flávio com Vorcaro. Em um evento sobre cultura, ele disse que o Brasil nunca precisou recorrer, abre aspas, à lei Daniel Vorcaro.
6: E ainda vai aparecer muito mais coisa. Quem imaginava que aquele menino, que parecia ser a pessoa mais santa da família Bolsonaro, tivesse pegando 159 milhões de dólares para fazer um filme do pai.
4: Também investigado pela Polícia Federal por suposta mesada de Vorcaro, o senador Ciro Nogueira, do PP, afirmou à TV Clube que se Flávio for culpado, tem que prestar contas e apresentar defesa.
7: Eu acho que o Flávio tem que ter todo o direito de se defender. Se ele for culpado, assim como eu, qualquer brasileiro tem que pagar exemplarmente. Agora, se for inocente, tem que se dar todo o direito para que ele possa disputar a eleição.
4: Ainda com o objetivo de mudar o foco do debate, aliados da pré-campanha de Flávio articulam um encontro dele com o presidente dos Estados Unidos, Donald Trump. A reunião estaria sendo organizada pelo secretário de Estado americano, Marco Rubio, e o senador já deve embarcar na segunda-feira. Questionado por jornalistas se ele ou o ex-deputado Eduardo Bolsonaro pediram a agenda, o senador respondeu em inglês que não pediu nada e que cabe à Casa Branca informar se a reunião vai ou não ocorrer. Com colaboração de Rani Veloso, de Brasília, Samantha Klein.
0: Essa questão do financiamento da cultura no Brasil, acho que é interessante a gente fazer um destaque aqui, porque o Flávio Bolsonaro, quando tentou justificar o fato de ter recorrido ao Vorkaro para financiar o filme A Vida do Pai Dele, ele falou com todas as letras: aqui nesse filme não tem nenhum dinheiro da Lei Rouanet, né? Usando um argumento completamente falacioso, porque o que acontece na verdade é que há um desconhecimento total em relação ao que é a Lei Rouanet. E boa parte da direita, né, da extrema direita, do bolsonarismo, demoniza a Lei Rouanet como se fosse algo ruim para o país. E algo extremamente benéfico, não só à cultura, não só às artes, mas à própria economia nacional. Há pesquisas, levantamentos da Fundação Getúlio Vargas, por exemplo, que mostram que cada real investido pela Lei Rouanet em um espetáculo de teatro, de música ou num filme, no cinema, isso se transforma em 6-7 vezes o valor na economia nacional. Então, se num primeiro momento ali há uma renúncia da União, do Tesouro Nacional, deixa de receber uma parcela do imposto que receberia, no final das contas vai gerar muito mais dinheiro para o Tesouro, aquilo que está sendo investido neste filme, nesta peça, neste espetáculo de dança. Porque rapidamente aqui, né, Ricardo Garcia, né, para quem não sabe como funciona a Lei Rouanet, o produtor de um espetáculo, ele preenche lá um documento solicitando a entrada deste espetáculo, a permissão para que esse espetáculo possa colher investimentos por meio da Lei Rouanet. E aí o Ministério da Cultura avalia e autoriza ou não. Nesse momento não tem dinheiro nenhum na história. O Ministério da Cultura somente autoriza aquele produtor daquele espetáculo aí atrás das empresas para financiarem o espetáculo. E aí, tendo essa autorização, a pessoa vai à empresa, apresenta o projeto do espetáculo, e a empresa, uma parte do imposto dessa empresa que iria para a União, uma parte desse imposto, ela entrega para este projeto. Então, deixa de entregar para o Estado, né, para o Tesouro Nacional, reduz lá o imposto que iria pagar, né, então é uma renúncia fiscal neste momento, e aí financia o espetáculo. E aí a gente sabe, né, Ricardo Garcia, financiou o espetáculo, não é só o dinheiro do espetáculo, aí tem quem tá comprando ali o bilhete que vai girar a economia, não. Você tem um espetáculo de teatro, por exemplo, funcionando, você tem toda uma economia que gira em torno daquilo, desde a roupa das pessoas que estão lá em cima do palco, bares, restaurantes que vão ser frequentados ali após o espetáculo, a alimentação de quem está trabalhando nesse espetáculo, o transporte de quem vai a esse espetáculo. Então, tudo isso, né? Os equipamentos que estão sendo utilizados lá, que foram comprados ou alugados, tudo isso acaba gerando dinheiro que vai voltar para o Tesouro Nacional, uma parte, né? Em impostos, em contribuições. A gente está falando de uma área de cultura que envolve diretamente de 5 a 6 milhões de brasileiras e brasileiros. Então, aquele que demoniza a Lei Rouanet, primeiramente está completamente desinformado. Desinformado, né? Então, essa é a grande questão. E aí, o Matheus de Souza?
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0: sexta-feira, 22 de maio de 2026. O economista Kevin Warsh assume hoje a presidência do Banco Central dos Estados Unidos. Ele foi indicado pelo presidente Donald Trump. Warsh é ex-diretor do Fed e substitui Jerome Powell, cujo mandato terminou no último dia 15. Powell foi alvo de críticas de Trump, que defende cortes mais rápidos nos juros para impulsionar a economia. Kevin Warsh é visto como favorável a juros baixos e defende a redução do papel do Fed na economia dos Estados Unidos. Plataformas e redes sociais terão a obrigação de guardar por um ano informações sobre usuários que contratam anúncios e impulsionam conteúdos. A exigência está no novo decreto com regras para a atuação das redes sociais no Brasil. O objetivo é garantir a identificação de responsáveis por fraudes e golpes praticados pela internet e o ressarcimento a eventuais vítimas. Do conteúdo e vale tanto para empresas quanto para pessoas físicas. Morreu nesta quinta-feira o general Miranda Filho, que foi comandante militar da missão da Organização das Nações Unidas para a Estabilização na República Democrática do Congo em 2023. O Comando de Operações Terrestres noticiou a morte nas redes sociais, mas não detalhou a causa. Miranda Filho também serviu como observador militar da ONU no Sudão, comandante militar da Embaixada do Brasil na China e como chefe de assuntos internacionais nas Forças Armadas Brasileiras. O presidente dos Estados Unidos, Donald Trump, anunciou o envio de 5 mil soldados norte-americanos à Polônia. O republicano afirmou que a decisão é baseada na forte relação entre os dois países. O anúncio ocorre após críticas frequentes de Trump e aliados europeus, principalmente pela avaliação do governo americano de que alguns países da OTAN têm dado apoio insuficiente à ofensiva contra o Irã.
1: Horário de Brasília, 1:06.
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1: 1:07, mais uma vez, muitíssimo obrigado a você que nos faz companhia aqui no CBN Madrugada. Pessoal, Roberto de Recife, Pernambuco, motorista de aplicativo, ligado, ele botou aqui, ligado no CBN Noite Total, mas ele mandou aos 49 minutos já desta sexta-feira. A gente agradece a nossa parte aqui e agradecemos também pela Tânia Morales, pelo merchan que ele fez aqui do programa da Tânia Morales, e imagino que o Roberto deve acompanhar também a Tânia ao longo da noite, né? Aqui no, na nossa programação da CBN. Muito obrigado também ao Zé Carlos Fascina, da cidade de Limeira. Muito obrigado também ao Fabiano Tadeu, Bragança Paulista, interior de São Paulo, obviamente, né? Bragança Paulista, né? Bragança Mineira, né? Ricardo Garcia. O bom dia que chega da Ana Paula Pontes, de Americana. Muito obrigado também pela mensagem. E o nosso ouvinte aqui, Zé Maurício do Rego. Zé Maurício está no Rio de Janeiro. Obrigado, Zé Maurício, pelas palavras aqui, pela mensagem. Em Anápolis, Goiás, quem está chegando aqui é Geraldo Humberto Lopes. Muito obrigado também. Via e-mail, você sempre pode participar. É só entrar no site cbn.com.br, clique lá no Fale com Âncora, ou então via Instagram. Você encontra a gente aqui na rede social, também no Instagram, no @phcgalvão, repetindo, @phcgalvão. Quem está chegando aqui é Sueliton Freitas. Obrigado, Sueliton, pela mensagem aqui e também na nossa companhia via Instagram, o Orivaldo Rodrigues da Silva, também aqui no @phcgalvão. Muitíssimo obrigado. 1:09, nós vamos abrir espaço agora para o Pedro Fagundes, tem informações sobre a prisão da influencer Deolane Bezerra, está sendo acusada aí de ligações com o crime organizado.
2: A influenciadora Deolane Bezerra foi presa nesta quinta-feira no condomínio de luxo onde mora, em Alphaville, na Grande São Paulo. Ela foi alvo de uma operação do Ministério Público e da Polícia Civil contra um esquema de lavagem de dinheiro do PCC ligado a Barcola, ao irmão dele, Alejandro Camacho, e a familiares do chefe da facção. A investigação durou 7 anos. A justiça expediu 6 mandados de prisão preventiva. 2 deles foram cumpridos dentro da Penitenciária Federal de Brasília, contra Marcola e Alejandro, que já estavam presos. Também foi preso Everton de Souza, conhecido como Player, apontado como operador financeiro do esquema. Outros alvos foram Leonardo Alexander Ribeiro Herbas Camacho, sobrinho de Marcola, que está na Bolívia, e Paloma Sanches Herbas Camacho, filha de Alejandro, em Madrid, na Espanha. Os 2 estão foragidos. A operação ainda cumpriu 17 mandados de busca e apreensão e bloqueou 357 milhões de reais. 27 milhões apenas no nome de Deolane Bezerra. O valor diz respeito ao que ela não comprovou origem, com indicativos de lavagem de dinheiro. Segundo o Ministério Público, Deolane deveria ter sido presa nesta quarta-feira em Roma, na Itália. O promotor Lincoln Gacchia viajou ao país com apoio da Interpol e da polícia italiana, mas a influenciadora antecipou a volta ao Brasil e acabou presa em casa.
3: E esses mandados foram para difusão sigilosa, uma modalidade de difusão vermelha da Interpol, para que a gente possa cumprir esses mandados apenas quando a operação for deflagrada. Imagine se nós tivéssemos cumprido o mandado aqui na Itália, por exemplo, antes dela vir embora, eles já estavam com o mandado em mãos, a gente não conseguiria fazer o cumprimento dos mandados no Brasil como foi feito hoje com êxito.
2: De acordo com a investigação, a Liga PCC passava por uma transportadora de cargas em Presidente Venceslau, no interior paulista. A empresa seria usada como fachada e controlada à distância por Marcola e Alejandro Camacho. Os investigadores afirmam que o dinheiro saía do caixa do PCC, passava pela transportadora e depois era distribuído para outras contas para dificultar o rastreamento. 2 dessas contas estavam em nome de Deolane, que, segundo o Ministério Público, não prestava nenhum serviço à empresa. Em entrevista coletiva, o procurador-geral de Justiça, Paulo Sérgio de Oliveira, afirmou que influenciadores digitais passaram a ser usados de forma recorrente em esquemas de lavagem de dinheiro por movimentarem grandes valores e terem alta exposição pública.
4: Nós entendemos ao longo da investigação que a Deolane, até pelo poder econômico que ela adquiriu ao longo do tempo e pela sua influência, ela funcione como uma espécie de caixa do crime organizado. Então, o crime organizado deposita esses valores nessa pessoa, figura pública, que esse dinheiro acaba se misturando com o dinheiro de outras atividades e quando precisa esses recursos retornam para o crime organizado.
2: Entre 2018 e 2021, a influenciadora recebeu mais de R$1 milhão em depósitos fracionados na conta pessoal. A investigação também identificou quase 50 depósitos para duas empresas dela, que somam R$716 mil. Segundo os investigadores, Everton de Souza era quem indicava as contas da influenciadora para os chamados fechamentos mensais do esquema. Deolane Bezerra soma mais de 20 milhões de seguidores nas redes sociais. Ela foi

0: confirmadas de que a Casa Branca, os Estados Unidos, Washington estaria iniciando as tratativas aí para um acordo com o Irã. É aquela história, né? Cada dia avança uma casa, volta duas, depois avança duas, volta uma, e a gente está nessa história aí há quantas semanas, né? Esperamos realmente que nos próximos dias essa guerra termine. Continuo com a minha impressão, viu, Ricardo Garcia, ouvintes aqui do CBN Madrugada, que apesar de a gente não poder de forma alguma identificar, cravar o que sai da cabeça de Donald Trump, né, porque as decisões dele são randômicas, não há nenhuma coerência. Quantas vezes a gente já ouviu aí dos especialistas em relações internacionais o terror que é você analisar as ações do Donald Trump, né? Porque ele não segue, né, uma lógica, né? Ele está quebrando alguns paradigmas, e por isso é muito difícil a gente prever o que vai acontecer. Mas eu ainda acredito que ele não seria louco o suficiente para manter uma guerra durante a Copa do Mundo, né? Onde vai receber lá 42 ou 48 seleções, né? Que vão participar esse ano da Copa. Inclusive o Irã, né? A equipe do Irã estará lá. Então, eu acho que um mínimo de responsabilidade, né, a gente espera que haja ali na Casa Branca. Porque já sabemos que os adultos foram retirados neste mandato, né? Os adultos que estavam lá no primeiro mandato, agora foram retirados. Quem está ao lado agora, circundando Donald Trump, é só o pessoal que diz amém. O pessoal que diz sim, senhor. Isso é extremamente perigoso. Não à toa ele entrou nessa guerra aí completamente insana contra o Irã, né? Com um argumento falacioso de que o Irã estava prestes a desenvolver a sua arma nuclear. Isso não é realidade, né? Ele mesmo, alguns meses antes, quando houve um primeiro ataque lá contra o Irã, disse que havia destruído praticamente a capacidade nuclear do Irã e tal. Então ele entrou nessa guerra por esse motivo, não foi, né? Quem está se beneficiando no caso é o Benjamin Netanyahu, esse sim, né? Porque os Estados Unidos estão eliminando a capacidade bélica da principal adversária, principal oponente de Israel ali no Oriente Médio. Então quem está nesse momento ganhando é o Benjamin Netanyahu. Indo demais, várias populações, né? A população do Líbano, por exemplo, que não está ligada diretamente, mais uma vez, né, sendo abatida ali na sua região sul por conta de mais uma invasão de Israel. Então a gente espera realmente que esse conflito termine aí nos próximos dias. O Guilherme Marconi tem pra gente as últimas informações.
1: O Irã está discutindo com o Omã a implantação de um sistema permanente de pedágio no Estreito de Hormuz, via marítima que normalmente responde por cerca de 20% do fornecimento mundial de petróleo e gás natural. O anúncio foi feito pelo embaixador iraniano na França em entrevista a Bloomberg em Paris. O movimento entre os dois países do Oriente Médio tende a intensificar as tensões com os Estados Unidos em meio à guerra na região e pode inviabilizar um acordo diplomático. O fechamento do estreito é a principal consequência da guerra entre os Estados Unidos e Israel contra o Irã. O tráfego marítimo diminui desde o início do conflito em 28 de fevereiro, com o Irã permitindo a passagem de poucas embarcações e os Estados Unidos bloqueando portos iranianos. O presidente Donald Trump afirmou a jornalistas nesta quinta-feira que não vai permitir a criação de pedágios no Estreito de Hormuz e que irá tirar o urânio enriquecido do Irã. Questionado sobre o estoque de urânio iraniano, Trump diz que os Estados Unidos irão pegá-lo. Segundo o republicano, as negociações para um acordo de paz com o Irã seguem em andamento, mas o Washington não vai permitir que Teherã obtenha uma arma nuclear em meio às novas ameaças de ações militares. Nesta quinta-feira, o líder supremo do Irã, Mojtaba Khamenei, emitiu uma diretiva proibindo o envio de urânio enriquecido próximo ao grau de pureza necessário para armas nucleares para o

0: Interior, segundo a agência de notícias Reuters. A porta-voz do Ministério das Relações Exteriores da Rússia disse também nesta quinta que a crise com o Irã só pode ser resolvida por meio de canais diplomáticos que levem em consideração os interesses iranianos. Em uma coletiva de imprensa, ela afirmou que somente o próprio Irã deveria decidir o destino das reservas de urânio. De São Paulo, Guilherme Marconi.
1: 1:19, vamos abrir espaço agora para Maria Cristina Fernandes, conversando com Fernando Andrade e Tatiana Vasconcelos.
2: O Congresso derrubou hoje um veto do presidente Lula, acabamos de dar essa informação, que impedia a doação de bens, valores e benefícios há 3 meses das eleições. Explica o que a gente não está entendendo, Maria Cristina.
3: Bem, Tati, foram alguns vetos que foram derrubados. É o seguinte, há décadas o arcabouço legal do país tem proibição que eles chamam, o nome é defesa eleitoral. 3 meses antes da eleição não pode haver transferência voluntária, ou seja, transferência que não seja para sustentar ali a merenda escolar, para não sustentar, que não seja para o custeio da máquina. Você não pode fazer transferência voluntária para o estados e municípios. Isso para prevenir o uso de máquina, né? Para você não ter, estabelecer convênios entre estados e municípios, entre a União, estados e municípios, para você não favorecer o uso de máquina na época das eleições. O presidente Jair Bolsonaro, em 2022, o ex-presidente, ele colocou um artigo na LDO lá, que derrubou isso aí. As eleições de 2022 já aconteceram sob a vigência da derrubada deste dispositivo. A LDO, empossado Lula, isso foi retirado. A LDO deste ano repôs este artigo porque na verdade isso, como foi colocado na LDO, você tem que renovar isso ano a ano, né? A LDO deste ano tentou renovar aquele dispositivo lá de 2022. E aí o Lula disse, não, isso aí favorece o uso de máquina, isso aí você está usando uma lei que é anual, a LDO, a lei de diretrizes orçamentárias, é uma lei que todos os anos tem que ser votada. Você está derrubando com uma lei anual um dispositivo que está incorporado à legislação do país, né? Permanente. Então, vetou. E tem um outro veto que era o seguinte, porque a LDO dizia, olha, os municípios podem receber emendas e convênios, mesmo que estejam inadimplentes, ou seja, mesmo que estejam endividados, não estejam cumprindo as suas obrigações. A LDO também tirou essa proibição. Pode receber emenda, pode fazer convênio, pode fazer o que quiser. Lula também vetou sob o argumento de que se você faz um libero geral para os municípios inadimplentes, você não tem como assegurar a responsabilidade fiscal. Mas parecia razoável, mas o Congresso derrubou. Ou seja, liberou o uso da máquina nas eleições e o incentivo à responsabilidade fiscal. O presidente do Senado e do Congresso, que presidia a sessão, e essa derrubada de vetos acabou de acontecer, foi agora a meia hora. Como você disse, ele disse que teve uma marcha de prefeitos, que há mais de 3 mil municípios inadimplentes no Brasil, e há uma grande pressão, então há uma marcha de prefeitos em Brasília neste momento. E eles resolveram colocar esses vetos em votação para atender aos prefeitos. É a famosa política municipalista que o Davi Alcolumbre sempre disse que era a dele. O fato é que está passando por cima de alguns parâmetros que fazem parte do Estado brasileiro, né? Que são defesas que o Estado brasileiro tem contra o uso da máquina, contra a irresponsabilidade de gastos, né? São dispositivos que o país e o Estado Nacional têm conseguido incorporar assim, com muita luta, com muita resistência. Não tem sido fácil. E aí, de uma penada, aí o presidente veta, de uma penada, o Congresso derruba. Né? E na prática, o que, que a gente vai ver, Tati, Fernando? Na medida em que você pode fazer doações, e tem lá já tem um jeito de transformar as emendas parlamentares em doações, essas doações usarem recursos das emendas parlamentares. Então, na prática, o que a gente vai ver são essas emendas virando fundo eleitoral de parlamentar. Né? Isso se soma à decisão de terça-feira à noite na Câmara dos Deputados, ainda por passar no Senado, que fez um tipo de um refis, que é aquele refinanciamento de dívida para os partidos. Alongou em 15 anos as dívidas dos partidos, as multas dos partidos, partidos que descumprem cota de gênero, cota de raça, e ainda liberou o disparo em massa de mensagens nas redes sociais. Foi a chamada mini reforma eleitoral. Isso aconteceu, acabou de acontecer aqui dois dias atrás, na noite da terça-feira. Então tem aí um pacote de vale tudo, é uma liberação geral. No momento, o que se justifica isso está acontecendo agora? Bem, de vez em quando você tem um afrouxamento aí nas punições sobre partidos, né? A gente vê isso fora do ano eleitoral, né? É difícil a gente ver isso acontecer, porque esse liberou geral está acontecendo agora há menos de 6 meses das eleições. Você tem o princípio da anterioridade, né? No ano eleitoral você não pode mudar as regras, certo? E essa regra está sendo mudada agora. Este é outro princípio que a gente tem cultivado e que agora está sendo jogado fora. Né? Isso por quê? Porque temos um Congresso que está muito inseguro com o que vem aí, com o que já está vindo aí, né? Já tem muitas lideranças que estão aí com a corda no pescoço, com operações de busca e apreensão, em função de seu envolvimento no Master, esse grande. Né? Então, eles resolveram fazer essa liberação geral para enfrentar esta batalha, porque é como se dissessem, já que estão usando a lei para vir atrás de nós, nós vamos usar o que nós temos em mãos, que é o voto, e não queremos amarras na conquista desse voto. Né? Existe aí uma... estão sendo quebradas muitas lealdades políticas no Congresso, né? A gente viu isso ao longo da semana, né? O Centrão já não quer mais apoiar Flávio Bolsonaro, os próprios bolsonaristas raiz não querem apoiar Flávio Bolsonaro. A gente tem visto essa quebra de lealdades, e que isso facilita cada um por si, sabe? O caso lá da noite de terça-feira, nessa mini reforma, vamos combinar que foi um movimento liderado pelo Centrão, pela turma, o relator daquele projeto e os proponentes do projeto, é aquela turma que pega carona no jato do Daniel Vorcaro do Master, pega carona em jato de dono de Bet, né? Mas aquele movimento de terça-feira à noite teve o aval do PL e do PT. Já a derrubada de veto de hoje teve o voto contra do PT. Então, que era só o que faltava, né? O PT votar para derrubar o veto do seu próprio presidente. Mas, enfim, eis que temos aí este combo, né? Combo de regras que vão estabelecer a lei da selva nessas eleições, tá, Fernando?
4: Agora, Maria Cristina, a gente está falando de dinheiro público, né? Os partidos têm 5 bilhões para as campanhas, tem mais 1 bilhão do fundo partidário. É dinheiro público.
2: E não estão satisfeitos, né? Não estão satisfeitos.
4: Isso é muito grave. Reclama de pagar uma multa. Colocaram 30 mil o limite de multa. Isso é nada para um partido.
2: Sim.
3: Pois é. E um dia desse, conversando com uma advogada eleitoral sobre isso, querendo a opinião dele, e ele me disse: não, mas quando acabaram com o financiamento privado, muitos partidos ficaram endividados. Eu disse, mas isso já faz 10 anos.
2: E essa também é uma desculpinha que faz 10 anos que a gente ouve, né? Já deu, vamos
3: pois
2: virar essa página.
3: Já faz 10 anos. E depois que acabaram com o financiamento privado, já instituíram, como o Fernando está dizendo aí, um financiamento público bastante generoso.
2: Sim.
3: Já daria tempo dos partidos terem colocado ordem nas suas finanças. Isso. Mas nunca é tempo, né? Nunca é tempo. Agora, são os mesmos partidos que, de vez em quando, a gente ouve, né? Da compra de um jatinho, né?
2: Pois é.
3: Tem presidente de partido que tem 10 jatinhos e aluga esses jatinhos para fazer, né, caixa.
2: Bom, a gente está vendo aí parlamentares destinando emendas para uma produtora que está sendo investigada por participar desse filme hiperfaturado, não é nem superfaturado, é hiperfaturado. Quer dizer, os pontos se ligam aí também, né? Não há tempo suficiente, não há nenhum dinheiro suficiente para essas pessoas, dá impressão, Maria Cristina.
3: Tati, tem. O inferno é o limite aí para o que eles ainda vão aprontar daqui para outubro. É um vale-tudo realmente extraordinário. Então, vamos ficar de olho. Agora, tão importante, ou mais importante do que a gente ficar de olho, é o eleitor ter noção do que aquele em quem pretende depositar seu voto está fazendo.
2: Sem dúvida.
3: Né? Então, a ver se até lá a gente ainda não é surpreendido com alguma mudança de regras que dizem respeito à transparência dos gastos e dos recursos da campanha.
2: Perfeito.
1: Maria Cristina Fernandes conversando com Tatiana Vasconcelos e Fernando Andrade. Vem aí Matheus de Souza.
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0: sexta-feira, 22 de maio de 2026. O STF inicia hoje o julgamento para decidir a constitucionalidade das regras aprovadas pelo Congresso que flexibilizam pontos da lei da ficha limpa. A corte também decide se as novas normas podem ser aplicadas nas eleições deste ano. Atualmente, o período de 8 anos de afastamento das urnas começa a ser contado apenas após o cumprimento total da pena. Caso o texto passe, o prazo de inelegibilidade passa a ser contado a partir da condenação por órgão colegiado ou da data da renúncia ao mandato. O governo federal vai divulgar hoje o relatório bimestral com detalhamento das despesas e receitas das contas públicas e atualização do cenário da meta fiscal. Ontem, o ministro da Fazenda, Dario Drigan, disse que o governo anunciará uma ampliação do bloqueio de gastos de ministérios para respeitar o limite de despesas deste ano. Atualmente, mais de R$1,5 bilhão de reais estão congelados no orçamento do executivo. O Tribunal Superior Eleitoral decidiu que o uso de igrejas para promover candidaturas configura abuso de poder político e econômico, caçando os registros de 3 políticos de Votorantim, no interior de São Paulo. A prefeita Fabiola Alves e o vice César Silva, do PSDB, e o vereador Pastor Lilo, do MDB, foram condenados por usar o púlpito para promoção política. A decisão também destacou um aumento suspeito no aluguel de um imóvel da igreja que beneficiaria a instituição religiosa. No horário de Brasília, 1:32.
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0: 1:34, meu caro Ricardo Garcia, que temos todos os dias nesse horário aqui no CBN Madrugada.
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0: A Vera começou a investir na bolsa em janeiro deste ano. Ela comprou um ETF atrelado ao Ibovespa. Desde então, a aplicação chegou a subir 20% até abril, depois caiu 10% até hoje e agora a alta acumulada no ano é de 10%. Ela pergunta se é melhor vender para embolsar o lucro ou continuar esperando por novas altas. Vera, essas oscilações extremas nos investimentos em bolsa não são frequentes, mas também não são tão incomuns. Nos últimos 10 anos, houve 7 períodos em que o Ibovespa caiu mais de 10%. De certa forma, a alta da bolsa nesta passada e o endividamento das famílias reduziram o poder de compra das pessoas. E o consumo menor prejudica as vendas e os lucros das empresas, o que acaba impactando negativamente o preço das ações. No entanto, como o ano de 2024 foi muito ruim para o investimento em bolsa, a alta de 2025 e 2026 teve o efeito de corrigir o excesso de pessimismo. Muitos analistas acreditam que o Ibovespa ainda tem potencial de valorização, mas é fundamental para sua decisão entre continuar com o investimento ou sair embolsando os lucros que você esteja confortável com essas variações mais intensas. Até a próxima e continue mandando as suas perguntas para cbndinheiro@cbn.com.br.
1: Uma hora 36 minutos, como sempre nesse horário aqui no CBN Madrugada, a gente representa para você o Viva Voz. Você que não consegue acompanhar ao longo do dia, ali no final da tarde, início da noite, das 6 da tarde às 7 da noite, a participação da Vera Magalhães no ponto final, a gente sempre representa nesse horário aqui no CBN Madrugada, a Vera com a Carol Moran e a Nadédia Calado. A Débora Freitas logo estará de volta ao programa e sempre também a participação da reportagem CBN.
2: Bom, a gente começa essa edição do Viva Voz falando, claro, sobre caso Banco Master. O banqueiro Daniel Vorcaro está negociando já há algum tempo aí a delação premiada. A Polícia Federal recusou, mas o Ministério Público segue em tratativas com ele para tentar viabilizar essa delação. O Igor Cardim tem as informações para a gente em Brasília. Oi, Igor, boa noite para você de novo.
3: Oi, Carol, boa noite para você, para Vera e também para os ouvintes. Pois é, a PF já encaminhou esse ofício ali ao ministro André Mendonça, relator da Operação Compliance Zero no STF, informando a desistência da delação premiada do dono do Master, Daniel Vorcaro. Além da comunicação ao gabinete do ministro, os advogados do banqueiro também foram informados da desistência. Como você disse, as negociações seguem, no entanto, por parte da Procuradoria-Geral da República, que ainda pode fechar os termos com o ex-banqueiro. O dono do Master está preso na superintendência da PF aqui em Brasília há mais de 2 meses, desde o dia 19 de março, justamente para facilitar o fechamento do acordo. Um dos indicativos de que as negociações já estavam com problemas foi o fato de Vorcaro ter sido transferido na última segunda-feira de uma cela especial para uma cela comum dentro da superintendência. Além disso, há cerca de 2 semanas, a Polícia Federal já havia solicitado ao ministro André Mendonça o retorno de Vorcaro para a Papuda diante da falta de avanço na delação premiada. Mendonça, no entanto, espera ainda o parecer da PGR antes de tomar esta decisão. Apesar da possibilidade de negociação com a PGR, investigadores da Polícia Federal estão vendo com ressalvas essa movimentação. Segundo fontes da corporação, os termos apresentados até o momento são muito ruins, sem chances de produzir um acordo que possa auxiliar na apuração do caso. Já no Congresso, apesar daquela pressão dos parlamentares da oposição e da própria base do governo, o presidente do Senado, Davi Alcolumbre, rejeitou fazer a leitura do pedido de abertura da CPMI do Master. Segundo Alcolumbre, a decisão sobre a CPMI é discricionária. Além do pedido de comissão parlamentar mista de inquérito para uma investigação com deputados e senadores, há pedidos semelhantes para CPIs na Câmara e no Senado, mas elas dependem de despachos dos próprios presidentes Davi Alcolumbre e também de Hugo Mota. Carol.
2: Obrigada, Igor. Essa delação já estava subindo no telhado há um tempo, né, Vera? Porque tem muita informação que já surgiu do próprio celular do Vorcaro, das operações da Polícia Federal. Ele tem que oferecer alguma coisa além, porque é do interesse dele, né? Se fecha um acordo de delação, tem uma série de benefícios.
4: Pois é, ele tentou, né, Carol, como ele fazia nos negócios, trucar ali, né, na base da delação. Ele achou que ele seria mais esperto que a Polícia Federal, a Procuradoria-Geral da República e o Supremo Tribunal Federal, que ele daria um nó em todo mundo, como ele tinha dado no Banco Central, alavancar o seu banco daquela maneira, sem nenhum tipo de lastro, como ele deu no Fundo do Garantidor de Crédito, como ele pretendia dar no BRB, como deu nos vários clientes ali do Master, em vários fundos de pensão. Ele achou que também nesse caso ele poderia trucar em cima da Polícia Federal e do Ministério Público, só que não deu para ele. Por quê? O que ele ofereceu sofria de diversos vícios ali e de diversos problemas para ser validado. Primeiro, isso que você falou, ausência de ineditismo. A maioria das coisas que ele topou falar nos anexos já era possível de desvendar a partir só da análise pericial e técnica daquilo que foi apreendido nas mídias dele, nas outras buscas e apreensão de quem já também foi preso ou está sendo investigado pela fraude do Master, etc. Também notaram que ele estava adotando critérios ali de seletividade do que ele ia entregar e de quem ele ia entregar, e de blindagem a uma série de figuras importantes aí, proeminentes. Sendo ele o chefe da organização criminosa, a delação já precisaria forçosamente entregar alguma coisa para além da própria organização criminosa e pessoas com algum tipo de hierarquia superior a dele. Então não veio nada disso, pelo contrário, ele protegeu algumas pessoas a respeito de quem depois se soube informações que ele não tinha fornecido, próprio Ciro Nogueira. Tudo o que recentemente foi revelado sobre o Ciro Nogueira, o fato de que ele recebeu uma mesada e que ajudou numa série de operações, foi descoberto a despeito da delação dele e não por conta da delação dele. Pelo contrário, naquela altura ele já estava oferecendo os anexos e não tinha falado do que veio a ser descoberto.
5: Inclusive, esse é o ponto, né, Vera? Enquanto ia negociando, apareceram fatos que ele não indicou na proposta, e aí fica muito óbvio que você está escondendo coisas importantes, né?
4: É, aquela coisa quando você é pego na mentira, né? Ou quando você é pego tentando esconder alguma coisa da sua mãe. Aí você fala, nossa, é mesmo, tinha esquecido disso e tal, mas aí é tarde demais, né? Os investigadores também dizem que ele estava tentando minimizar, ainda durante o processo de delação, tudo o que aconteceu e os crimes cometidos. E a delação, ela parte do princípio de que você vai confessar os seus crimes. Não só dizer, olha, deu errado uma operação, olha, não era bem isso, eu não queria. Você vai confessar que aquilo que você está entregando, você tinha consciência de que era um esquema criminoso. Portanto, você vai tentar abater a sua pena a partir de uma confissão e do fornecimento de informações que permitam desvendar elementos que ainda não estejam claros daquela mesma investigação. Então, estava, além de tentar blindar pessoas e ser seletivo no que ele entregava, ainda estava tentando dizer que não era bem assim e que aquela fraude não era exatamente crime. Então, também não faz sentido. E a falta de elementos de corroboração. Quando você faz uma delação, você precisa entregar as provas daquilo que você está falando para aprofundar as investigações, para permitir que a polícia e que o Ministério Público ampliem aí a sua possibilidade de provar delitos. E ele estava sendo raso, fornecendo informações pela metade que não foram consideradas satisfatórias. O fato de o Ministério Público não ter fechado as portas de uma vez para essa delação mostra que eles ainda acreditam que ele tem o que falar, que ele tem o que fornecer. E aí a gente vai entrar num outro capítulo, né, meninas? Que é o capítulo de ver o interesse genuíno do Supremo Tribunal Federal e da PGR de saber o que ele tem para dizer. Porque enquanto esse processo estava nas mãos do ministro Toffoli, que veio a ser citado em várias negociações ligadas ali ao Master, a gente viu por parte da PGR um pé no freio em relação a investigar isso, em relação a apontar a própria incompatibilidade do Toffoli de continuar relatando aquele inquérito, etc. Se ele falar das relações do Master, dos fundos do Master com a família Dias Toffoli, isso vai encontrar alguma barreira no Supremo? Da mesma maneira, se ele quiser descrever a natureza do contrato que ele selou com o escritório da Viviane Barsi de Moraes, isso vai encontrar uma barreira armada no Supremo para prosperar? E se ele resolver falar sobre as suas relações com o Flávio Bolsonaro, outro capítulo que ele não mencionou nessa versão recusada da sua delação, o ministro André Mendonça vai mandar ir a fundo na investigação do filho daquele que o nomeou para o Supremo Tribunal Federal? Todas essas são perguntas que a continuidade da negociação com Daniel Vorcaro suscitam. Porque para ser para valer, forçosamente, uma delação vai ter que passar por esses personagens, nem que seja para ele dizer, olha, em relação a esses não tinha nada, não, mas se não tocar no nome dessas pessoas diante do que já se sabe, é uma delação de mentirinha. No mínimo, a gente tem que saber qual é a versão dele para esses mesmos fatos. Então ainda reside uma grande névoa sobre a possibilidade dessa delação prosperar em qualquer momento daqui por diante.
5: Bom, e falando do Flávio Bolsonaro, ele teve como primeira reação depois do escândalo, defendeu uma CPMI do Banco Master. Agora, insistindo mais nesse assunto, a Samantha Klein traz informações. Samantha.
6: Nadege, a Vera, a Carol, foi justamente durante a sessão do Congresso mais cedo, que tratava ali dos vetos do presidente Lula, em que a oposição também vem fazendo ali um apelo muito grande por uma CPI do Banco Master, assim como a base também, inclusive foram vários a parte sobre isso, mas o senador Flávio Bolsonaro resolveu fazer um pedido direto ao presidente do Congresso, Davi Alcolumbre, pela leitura do requerimento de criação dessa comissão para investigar as irregularidades do Banco Master, e ainda disse que é mais do que nunca necessário essa CPI. Disse querer ainda a convocação do dono do Banco Master, Daniel Vorcaro, além de Augusto Lima, que era o sócio do banqueiro. Ele disse o seguinte: quero eles sentados na CPI falando qual é a relação que eles tinham comigo, no caso, né, se citando também com Lula, com Alexandre de Moraes, ministro do Supremo Tribunal Federal. E ainda disse que não tem medo de nada nem nada a esconder. Lembrando que a própria pré-candidatura dele vem sendo muito questionada por aliados diante da revelação das cobranças feitas por ele a Vorcaro para supostamente pagar um filme sobre a vida do ex-presidente Jair Bolsonaro. Ainda vale dizer que ele está com uma ação para tentar ir aos Estados Unidos, buscar o apoio do trumpismo, e aí tem uma relação ali de aliados dizendo que essa viagem a Washington vai acontecer já na semana que vem e que a expectativa ali é que o ex-deputado Eduardo Bolsonaro esteja buscando essa agenda junto ao secretário de Estado, Marco Rubio, para conversar com Donald Trump. Ao ser questionado por jornalistas, Flávio, hoje mais cedo, negou, falou em inglês que não tinha nada com isso e que tinha que perguntar à Casa Branca. Com vocês.
5: Obrigada, Samantha Klein. É o jeito de tentar parecer mais inocente, né, Vera? Porque interessante é um jeito de dizer que não tem nada a temer, enfim.
4: É, o Flávio Bolsonaro está neste exato momento trocando de marqueteiro, né? Saiu aquele Marcelão lá, que era alguém das relações pessoais dele, mas considerado tecnicamente muito insuficiente para um candidato à presidência da República, e ainda mais um candidato à presidência da República com o passivo que tem o Flávio Bolsonaro. E agora está entrando na comunicação dele, assumindo a comunicação dele, o publicitário Eduardo Fischer, que trabalhou na campanha do Álvaro Dias em 2018 e que tem aí uma longa passagem pela publicidade no setor, na iniciativa privada, né? Então, com isso, a gente pode ver que, se vai haver uma melhora, uma maior profissionalização na comunicação dele, que está para lá de mambembe até agora. Uma das estratégias, né, para tentar se manter firme, tentar manter a candidatura, evitar que ela esfarele, é peitar que não tem nada a ver com isso, que não tem medo de nada, que nada do que ele fez é ilegal. Então, essa estratégia de defender uma CPI que ele sabe que não vai acontecer se inscreve nessa tática, né? Porque como ele sabe que o Davi Alcolumbre vai matar no peito, até porque também tem interesse nessa história, então ele fala lá, bate no peito, vamos de CPI, quero CPI, quando ele não quer CPI alguma, e sabe que não vai acontecer. Assim é até mais fácil, aquele me segura senão eu vou brigar, sabe? Você fica ali fingindo que você vai brigar e pedindo para um brother
5: coisa meio estrapalhões, né?
4: É isso, não vai acontecer, ele sabe. E a estratégia nesse caso é tão única e tão somente essa. E tem aquela outra tentativa de tentar parecer mais presidenciável, né? Que aí então sai a dança do bonecão do posto e entra o Flávio Bolsonaro, estou negociando uma ida até o Donald Trump. Então,
5: in English.
4: In English.
5: The White House.
4: Né? Você vê que você vai de 0 a 100 em poucos minutos ali, de alguém que não estava fazendo uma proposta e cujas aparições públicas eram fazendo aquela dancinha bem questionável, para alguém que agora tem uma chance de se encontrar com o Donald Trump. E por que que ele faz isso? Porque eles viram nos levantamentos deles e no próprio monitoramento das redes da direita que o Lula viveu o seu melhor momento quando se encontrou com o Trump, e que o Trump vinha tentando se descolar um pouco do bolsonarismo, porque ele já está com o filme dele queimado lá nos Estados Unidos com os seus próprios B.O.s. Não precisa importar os B.O.s da família Bolsonaro para si, até porque se a gente olhar no contexto geral dos problemas do Trump e do que ele tem pela frente com o conflito do Irã, com eleições de meio de mandato e essa blindagem que ele está aprovando agora para si, para sua família e para os que promoveram os ataques do Capitólio. Então ele tem problemas enormes e a família Bolsonaro é uma gota no oceano desses problemas. Não é difícil imaginar que ele vá sacrificar ou atrapalhar essa relação com o Brasil que está sendo construída, que está melhorando, para receber o Flávio Bolsonaro a troco de nada. E Flávio Bolsonaro, que não é ninguém na fila do pão, porque não é presidente, é um senador do Brasil, um país que está ali sei lá que lugar nas preocupações dos Estados Unidos. Então é melhor para o Trump se relacionar oficialmente com o governo brasileiro e com o presidente brasileiro do que receber um senador por uma afinidade ideológica que está sendo mitigada e minimizada nos últimos tempos. Então acredito que ele pode até tentar, ele pode até vir a conseguir, porque no Trump a gente nunca pode cravar nada com base apenas no bom senso e na lógica, mas acho pouco provável que esse encontro vá prosperar nesse contexto que eu acabei de descrever aqui. Aí o Flávio Bolsonaro vai tentando se segurar nesse gelo fino no qual ele está caminhando, e as pesquisas é que vão dizer. Eu tenho dúvida se qualquer movimento vai acontecer sem que o próprio Jair Bolsonaro decida, falei disso aqui ontem, que ele não, dificilmente vai topar uma Tereza Cristina, vai topar qualquer outro candidato, todas essas ideias que saem dos tubos de ensaio por aí. Mas se fatos novos graves vierem e se as pesquisas mostrarem o Flávio, o próprio Jair Bolsonaro pode tomar alguma providência, mas eu acho que depende muito desses fatores e de um certo tempo. Não vai ser essa semana, talvez não seja na semana que vem que a gente vai ver alguma movimentação mais significativa.
2: Antes da gente ir para o intervalo, deixa eu só trazer aqui um trechinho de uma fala do senador Ciro Nogueira, que é outro que está bem enrolado nesse caso Master, né? Já foi alvo de operação de busca e apreensão. Ele deu uma entrevista à TV Clube e evitou defender o Flávio Bolsonaro nessa história. Disse que ele precisa ser investigado. Vamos ouvir.
7: Não estou aqui para defender nem acusar o senador Flávio, ele tem que ser investigado, como todos, como eu estou sendo. E se for inocente, que seja, lógico, reconhecida a sua inocência. Se for culpado, tem que pagar exemplarmente. Nesse país não pode ter mais ninguém cometendo ilícito que possa ser beneficiado por proteção. Temos que investigar com isenção e quem for inocente, que seja inocente, quem for culpado, pague severamente de acordo com a lei.
2: Ciro Nogueira criticando aí também o vazamento seletivo de informações relacionadas ao caso. É muito impressionante como o fogo amigo é mato no campo bolsonarista, né, Vera? Ainda mais num caso como esse.
4: Solidariedade tá em falta aí no bolsonarismo.
2: Tem.
4: Porque quando foi a vez do Ciro Nogueira, o Flávio Bolsonaro também deu umas declarações bem ali, laterais, esquivas em relação a ele. Não foi assim jogando no fogo como o Ciro Nogueira está fazendo agora, mas é isso, eu acho que uma mão lava a outra e ele deve ter ficado muito mordido na ocasião de não ter sido defendido pelo Flávio e de ter todos aqueles dados vazados pelo André Mendonça, vazados não, tornados públicos, porque foi numa decisão pelo próprio André Mendonça e agora decidiu que cada um por si e Deus contra todos, e aí foi para essa fala indignada, soando assim indignado e vamos investigar todo mundo. Ele espera que o eleitorado acredite que não tem nada entre ele e o Daniel Vurcal.
1: Vera Magalhães com a Carol Moran, com a Nadédia Calado, participação da reportagem CBN ao Viva Voz, que a gente sempre representa neste horário. E quem está assistindo de camarote tudo isso é o Zema, é o Caiado, né? Estão ali, de sorriso de orelha a orelha, observando a queda do Flávio Bolsonaro. A gente vai ter indicativos aí hoje tem pesquisa Datafolha, semana que vem tem Quest, vamos ter um indicativo melhor do impacto desse escândalo na tentativa do Flávio Bolsonaro de ocupar a presidência da República. Nós vamos a Minas Gerais, porque lá esteve nesta quinta-feira o pré-candidato do PSD, Ronaldo Caiado. Quem acompanhou foi a Desirê Miranda.
8: Sem palanque em Minas Gerais, o pré-candidato à presidência da República, Ronaldo Caiado, do PSD, disse em entrevista coletiva nesta quinta-feira que não vai sair do estado durante a campanha. Minas é uma das unidades da federação mais cortejadas pelos candidatos ao Palácio do Planalto, já que por ter o segundo maior colégio eleitoral do país, tem sido definidor das eleições presidenciais. Porém, o candidato do PSD ao governo de Minas é o governador Matheus Simões, que vai tentar a reeleição. Ele foi vice-governador de outro pré-candidato à presidência, Romeu Zema, do Novo, e reafirmou a parceria em um evento da legenda em Belo Horizonte no último sábado. Caiado não falou sobre como fará a campanha em Minas Gerais sem o palanque de Simões, mas afirmou que terá presença forte nos estados definidores.
9: Eu não saio de Minas Gerais. Minas Gerais e São Paulo são os estados que eu mais frequento neste momento. Nós vamos acabar de concluir o sul do Brasil, nós vamos avançar mais ainda em São Paulo e Minas Gerais, e a partir dali nós vamos para o Nordeste com a chance real de ganharmos as eleições em muitos estados, como realmente temos a chance de ganharmos as eleições hoje na Bahia, e lá o nosso palanque será o mais forte. Como nós teremos palanques fortes também nos estados que são definidores.
8: Ronaldo Caiado esteve em Guaxupé, no sul de Minas, onde visitou cooperativas de café e conversou com produtores. Ele voltou a se colocar como terceira via e criticou a polarização entre PT e PL.
9: O Brasil não pode mais empobrecer o debate naquilo que não traz nada para a população, que é essa radicalização, essa polarização, tá certo? Que não produz e não avança em nada, tá certo? A renda, a melhoria da qualidade de vida das pessoas. E como tal, nós faremos exatamente esta opção.
8: Caiado também afirmou que o candidato a vice na chapa encabeçada por ele só será definido na convenção partidária em julho. De Belo Horizonte, Desirê Miranda.
1: 1h59, agradecer ouvinte CBN aqui no YouTube, por exemplo, mandando seu bom dia, Daniel Gaspar, Edilson Damião, Milton César de Alencar, de Goiânia, obrigado ao Júlio Mota, também participando, Sidney Miguel, galera que está aqui no YouTube, Elvis Matos, João Nogueira, também obrigado a você que participa pelo WhatsApp no 11 999 11 9981. Melquíades tá em Senador Canedo, acho que é Goiás, né? 62 aqui o DDD, também nos acompanhando. Obrigado pela mensagem também que chega do Cristiano de Belém, não no Pará, mas na Paraíba, dizendo que não perde um programa, muitíssimo obrigado. De Recife, a Clismênia, também ligada, muito obrigado. A Maria Rosa, de Araras, interior de São Paulo, sempre na nossa companhia também, agradeço muito. E conosco também o Juvêncio Delgado, de Juiz de Fora, Minas Gerais, e a Ana Paula Pontes, americana, também no interior paulista, na nossa companhia. Agradeço sempre também a participação, a interação da ouvinte, do ouvinte conosco via Instagram. Estamos aqui na rede social, no Instagram, @phcgalvão. Repetindo, @phcgalvão. Você pode interagir por aqui, como faz o Sebastião Melquíades Costa. Tá ele e a Marcela, lá em Senador Canedo. Sebastião, o Melquíades mandou mensagem também pelo WhatsApp. Pessoal, dobra os meios, viu, Ricardo Garcia? Já manda mensagem pelo WhatsApp, pelo Instagram, pelo YouTube. Agradeço demais a companhia, também quem está chegando aqui no Instagram, o nosso ouvinte, Ricardo Beltrame. Obrigado também aqui pela mensagem via Instagram no @phcgalvão.
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0: sexta-feira, 22 de maio de 2026. A Polícia Federal informou ao Supremo que identificou o pagamento em 2024 de 14 milhões de reais de um fundo ligado ao grupo Refit, à empresa Ciro Nogueira Agropecuária. O senador Ciro Nogueira afirmou que o pagamento foi realizado em razão da venda de um terreno de 40 hectares da empresa em Teresina, no Piauí, onde seria construída uma distribuidora de combustíveis. O grupo é alvo de uma investigação da PF que apura fraudes fiscais e sonegação de impostos. O Ministério da Saúde anunciou um novo protocolo nacional para rastreamento do câncer colorretal no SUS. A partir da medida, chamado teste, passa a ser o exame de referência para homens e mulheres assintomáticos entre 50 e 75 anos. De acordo com o Ministério, a estratégia pode ampliar o acesso de mais de 40 milhões de brasileiros à prevenção e à detecção precoce da doença, considerada hoje o segundo tipo de câncer mais frequente no Brasil. O embaixador cubano na ONU acusou o governo de Donald Trump de criar pretextos para uma ação militar contra Cuba, dificultando o diálogo diplomático. Ele reforçou que a Havana está aberta a negociações econômicas e políticas, mas desconfia das intenções de Washington. A tensão aumentou após a acusação de Raul Castro por promotores norte-americanos, enquanto os Estados Unidos pressionam por reformas em Cuba. No horário de Brasília, 2:04.
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1: 12:05 com Ricardo Garcia aqui na mesa de som. Vamos juntos até às 5 da manhã e agora Jade Ramos informa pra gente como estará o tempo nesta sexta-feira.
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2: Nesta sexta-feira, o destaque é para a formação de novas áreas de instabilidade que provocam chuvas no oeste paranaense entre o final da manhã e o início da tarde. Enquanto nas demais áreas da região sul, frio continua e tem chance de geadas em áreas da Serra Gaúcha e Catarinense nas primeiras horas da manhã. Já no sudeste, a infiltração marítima combinada com um cavado mantém o tempo fechado em São Paulo. E no Rio de Janeiro, as chuvas ocorrem de forma isolada no interior. Atuam entre a Zona da Mata, o leste e nordeste mineiro. Já no centro-oeste, o tempo continua mais estável na maior parte da região. E as pancadas de chuva retornam no sul e sudoeste de Mato Grosso do Sul. E no Nordeste, a circulação marítima mantém a chance de chuvas mais passageiras entre a Bahia, Sergipe, Alagoas e em Pernambuco. E no Norte do país, o calor, combinado com a umidade elevada, favorece pancadas de chuva frequentes, principalmente no Amazonas, Pará, Roraima e no Amapá. Jade Ramos, da Clima Tempo, para a CBN.
1: Doze e sete, agora é o esporte com Gabriel Dudziak.
3: O Atlético Mineiro venceu o Cienciano por 2-0 na Arena MRV e vai chegar à última rodada da fase de grupos da Copa Sul-Americana em uma situação bem mais confortável. Se derrotar a Academia Porto Cabello, o Galo estará classificado. Já pela Copa Libertadores, o Corinthians enfrentou o Peñarol utilizando reservas no Uruguai. Depois de sair atrás no placar, o Alvinegro conseguiu a igualdade com um gol marcado por Zacaria Labiad. O 1-1 classificou o Corinthians como primeiro colocado em seu grupo.
1: Duas horas e sete minutos, espaço aberto agora para o Bernardo Melo Franco conversando com a Cássia Godoy e com o Carlos Alberto Sardenberg.
4: O tema é a delação do Vorcaro, que está no seguinte ponto, né? Quer dizer, foi rejeitada, os termos apresentados pela defesa, pelo Vorcaro, foram rejeitados pela Polícia Federal, mas há uma negociação que segue com a Procuradoria Geral da República. E aí,
5: Bernardo? Pois é, Sardenberg, a defesa do Vorcaro vinha negociando em duas frentes, uma com a Polícia Federal, que é titular da investigação, e outra é com a PGR, que é titular da ação penal, ou seja, é quem denuncia ao Supremo Tribunal Federal. Essa delação com a PF, a negociação com a PF, travou, porque a Polícia Federal entendeu que o Vorcaro estava omitindo informações, estavam sonegando informações, inclusive informações que já são públicas e notórias, como o pagamento de mesada do senador Ciro Nogueira. A PGR diz que a negociação com ela ainda está em curso, ou seja, que vai dar tempo para que a defesa do Vorcaro apresente um novo plano de delação premiada. Mas o fato é que nesse momento, olhando pelo momento, Sardenberg e Cássia, dá a impressão de que a delação do Vorcaro pode, de fato, subir no telhado, ou seja, pode não se concretizar, talvez até para alívio de muita gente no meio político, no meio judicial, que temia que ela fosse uma espécie de uma delação do fim do mundo. Agora, para uma delação existir, tem que ter a participação, a colaboração real do acusado. É importante a gente sempre lembrar que a delação, ela não é apenas um meio para o sujeito sair mais cedo da cadeia, para beneficiar o investigado. Ela tem que beneficiar também a investigação. E para isso, é preciso que o investigado apresente fatos novos, personagens novos, provas novas daqueles crimes que ele cometeu. A avaliação da PF é que o Vorcaro omitiu isso tudo. Ele estava, na verdade, apresentando uma espécie de uma peça de defesa, que interessava muito a ele e pouco ao rumo das investigações e que acrescentava muito pouco em relação àquilo que a polícia já conseguiu retirar dos próprios telefones celulares do ex-dono do Baxter. Vamos lembrar que a operação contra o senador Ciro Nogueira teve origem nesses celulares e também os vazamentos de informação de troca de mensagem com o senador Flávio Bolsonaro, de troca de mensagem com o ministro do Supremo, isso tudo estava nos celulares, não estava naquilo que a defesa apresentou como proposta de delação premiada.
4: Agora, o que que pode acontecer, Bernardo, se a procuradoria aceitar uma delação e a Polícia Federal não, a procuradoria apresenta para o ministro relator André Mendonça?
5: Exato, mas as informações que a gente tem agora, Sardenberg, são de que o ministro André Mendonça também está muito insatisfeito com aquilo que foi prometido, com aquilo que foi entregue pela defesa. Ele, inclusive, chegou a ter um bate-boca, um diálogo bem ríspido com os advogados do Daniel Vorcaro, segundo informação publicada há poucos dias pela nossa colega Mônica Bergamo. E isso tudo indica que, nesse caso, se a PGR aceitar uma delação desidratada, uma delação com poucas provas, com pouca novidade, o cenário mais provável é que isso seja recusado pelo ministro André Mendonça. E como ele é o relator do caso Master no Supremo, não adianta a PGR aceitar se o ministro não homologar, né? Para ela ter validade jurídica, precisa da assinatura do ministro do Supremo, que é o responsável por esse inquérito, posteriormente pela ação penal. Agora, se delação não houver, Sardenberg, qual que é a consequência para isso? Para a investigação, segundo policiais federais, talvez consequência nenhuma, porque as investigações já estão com muita prova, já está surgindo mais coisa e eles estão tendo acesso a essas provas produzidas, como eu falei, pelo próprio Vorcaro. Agora, para o Vorcaro, aí sim, as consequências podem ser amargas, porque, ao que tudo indica, se a coisa continuar caminhando nessa direção, ele vai ser sentenciado a uma pena dura, dura de prisão. E por isso mesmo que, do ponto de vista dele, Daniel Vorcaro, a delação pode ser a última ou a única saída para não passar tanto tempo assim na cadeia. Tem também uma divergência, para encerrar, Sardenberg e Cássia, sobre os valores a serem devolvidos aos cofres públicos. O Vorcaro propôs devolver 40 bilhões de reais, mas num prazo longuíssimo de 15 anos, e a Polícia Federal estava esperando 60 bi num prazo mais curto, né? Também isso tem que interessar ao poder público, né? Não pode ser apenas uma espécie de um desenrola para o investigado, para o Daniel Vorcaro.
4: Tá certo. Especulando ainda, Bernardo, rapidamente, se puder dizer, se a Procuradoria-Geral apresenta uma proposta de delação, o ministro André Mendonça, que é o relator, rejeita, aí acabou ou ainda tem recurso da defesa?
5: Aí um abraço. Essa delação, pelo menos, ela deixa de ter validade, né? Se ela não for homologada, ela não existe para o processo. Claro que isso é um processo de negociação, né, de idas e vindas, e pode ser que depois a defesa apresente novos fatos e aí sim convença o ministro André Mendonça. Mas conforme esse processo vai andando, Sardenberg e Cássia, a pressão sobre o Vorcaro vai crescendo também, né? Porque o objetivo dele, afinal, é sair logo da cadeia. Então, a reflexão que ele vai ter que fazer, que a defesa vai ter que fazer, é se vale a pena continuar enrolando os investigadores, né, e contando com a sorte. Impressão que dá, para finalizar, Sardenberg, é que o Vorcaro está vendo um pouco os investigadores como ele viu os políticos, que estavam ali para fazer as vontades dele. Mas não é assim que a banda toca, né? Essa turma está querendo prova, não está querendo outro tipo de argumento que o Vorcaro costumava apresentar em Brasília.
1: Aí o Bernardo

0: perigo de problemas estruturais, né, de uma crise sistêmica nos outros bancos, e não é o caso. Então o BRB vai ter que se virar. E a governadora Celina Leão lá está trabalhando para isso. O Igor Cardim tem os detalhes.
1: A governadora do Distrito Federal, Celina Leão, afirmou em entrevista ao CBN Brasília que o BRB recebeu nesta quinta-feira a primeira parcela do acordo firmado com a quadra capital envolvendo os ativos ligados às operações com o Banco Master. Segundo ela, o pagamento inicial foi de cerca de R$1 bilhão. O BRB espera receber entre 2 e 3 bilhões nesta operação até o fim de maio. O memorando também prevê uma parcela remanescente estimada entre 11 e 12 bilhões em cotas subordinadas de um fundo para gestão e monetização dos ativos. A governadora declarou que o governo do DF informou ao Banco Central que já cumpriu com 70% do acordo firmado com a instituição em meio à crise envolvendo o banco público.
2: A gente avançou quase que 70% com tudo que nós encaminhamos para o Banco Central. O problema de liquidez foi bem resolvido, bem solucionado. Nós conseguimos fazer aí uma venda dos ativos, né, do antigo Master para a quadra. Esses ativos, inclusive, estão sendo debitados hoje no banco.
1: O Banco de Brasília tem até o dia 29 de maio para apresentar o balanço de contas do ano passado. Este prazo já foi prorrogado outras vezes quando a instituição contratou uma auditoria para levantar as informações. A estimativa é de que o rombo chegue a R$15 bilhões. A crise envolvendo o BRB e o Master levou ao rompimento político entre Celina Leão e o ex-governador Ibanez Rocha. Após as declarações públicas de Ibanez e do seu partido MDB, criticando a atual gestão e dizendo estar decepcionado com a condução do governo, Celina afirmou à CBN que foi surpreendida pelas falas do ex-aliado. A governadora disse que sempre manteve uma postura correta e afirmou que talvez houvesse uma expectativa de que ela não tivesse voz própria ou identidade. Celina disse que a expectativa do ex-governador se deu pelo fato dela ser mulher.
2: Não esperava, até porque a minha postura tem sido muito correta, eu sou uma pessoa muito equilibrada, talvez existia uma vontade, uma percepção de que eu fosse, né, talvez uma pessoa que fizesse, não tivesse voz própria, essa identidade, né?
1: Na entrevista, Celina também respondeu às críticas de Ibanez sobre falta de continuidade administrativa. A governadora afirmou que os dois têm estilos diferentes de gestão e declarou que se estivesse à frente do governo à época, não teria permitido que o problema envolvendo o Banco Master acontecesse no Distrito Federal. Ela ainda disse ter tranquilidade sobre a possibilidade de seu nome surgir em eventual delação relacionada ao ex-presidente do BRB, Paulo Henrique Costa, e afirmou que mantinha divergências pessoais com o ex-dirigente do banco. De Brasília, Igor Cardim.
0: 12h18, continuamos em Brasília agora com a Rani Veloso. Tem pra gente as últimas informações sobre as tratativas lá no Congresso para reduzir a jornada de trabalho. Alguma coisa vai sair, porque é o tipo de projeto que conta com apoio tanto do governo quanto da oposição. Esse pessoal sabe do apelo popular desta mudança. Vamos ouvir a Rani Veloso.
3: O relator da proposta que prevê o fim da escala de trabalho 6x1, deputado Léo Prates, do Republicanos, defendeu que profissionais com salários acima de R$16 mil não tenham limite de jornada. Entre os pontos apresentados na PEC, um é exatamente reduzir esse limite de 44 para 40 horas trabalhadas na semana. Prates disse à CBN nesta quinta que essa mudança só vai adiante se tiver apoio do presidente da Câmara, Hugo Mota. Ele ressaltou que não há motivo para polêmica, porque não tem nada definido e só seria aplicado a trabalhadores CLT com fiscalização da Justiça do Trabalho e não valeria para servidores públicos. Segundo o relator, a intenção é combater a pejotização ao classificar esse grupo como elite do trabalho. Prates diz querer atrair esses profissionais de alta renda de volta para a carteira assinada, garantindo direitos como 13º, FGTS e auxílio doença.

0: Mendonça. As declarações iniciais foram dadas durante encontro da Frente Parlamentar de Comércio e Serviços.
1: Isso não está garantido que vai ficar no texto, é excluído o serviço público, eu quero deixar isso bem claro. A ideia é tentar trazer o máximo de pessoas que estão em pejotização para dentro da CLT. Então a ideia é pegar dois tetos do INSS, quem ganha acima de R$16 mil, vamos falar, isso é 2,5% da massa trabalhadora do Brasil, nós estamos falando da elite do trabalho. Tentar trazer para a CLT, criar algum mecanismo, essa pessoa hoje não está tendo direito.
0: No entanto, a ideia foi recebida com estranheza pelo governo durante uma reunião com o ministro nessa semana. Prates reforçou que o objetivo da PEC é estabelecer tetos e pisos sem entrar nas regras específicas de cada setor, que deverão ser estabelecidas em acordos coletivos. E isso é consenso entre governo e Câmara, assim como o limite de horas, 2 dias de folga na semana e sem redução de salário nem compensação às empresas. O presidente da comissão especial, o deputado Alencar Santana, afirmou durante a audiência em Belo Horizonte nesta quinta que os 2 dias de descanso serão implementados ainda neste ano.
2: Já pactuamos que a escala 6x1 está com os dias contados. E a partir desse ano ainda, o trabalhador brasileiro terá pelo menos 2 dias de descanso. Isso vai estar, tá certo já no relatório do deputado Léo.
0: A regra de transição é a grande divergência no momento, motivo pelo qual a leitura do parecer foi adiada para a próxima segunda-feira. Enquanto membros do governo defendem que a redução da jornada seja aplicada imediatamente, outra parte negocia uma transição entre 2 a 3 anos. De acordo com uma fonte à CBN, a transição deve ficar em 2 anos. A expectativa é que o texto seja votado na comissão especial e no plenário até a próxima quinta-feira, dia 28. De Brasília, Rani Veloso.
3: Bom, vamos aguardar, né, o andamento desses projetos e repito aqui o que eu já disse algumas vezes, né, Ricardo Garcia, sobre esse assunto, né, vamos devagar com andor, o santo é de barro, né, é isso, né, vamos devagar porque obviamente que seria lindo, maravilhoso, vamos trabalhar menos, receber a mesma coisa, mas a vida real é diferente. Então, a história, os exemplos que vêm de fora nos mostram que essa alteração tem que ser feita de forma gradual, é por isso que a gente está acompanhando esse tipo de discussão lá no Congresso e também a possibilidade de que haja flexibilidade para que trabalhadores, sindicatos possam negociar com as empresas, com os setores, porque não dá para tratar todo mundo do mesmo jeito, né? O impacto numa grande indústria com 4 ou 5 mil funcionários é um. O impacto numa pequena loja de prestação de serviço, tem lá 4 ou 5 funcionários, é outro. Então tem que haver essa possibilidade e é por isso que ganha força no Congresso a ideia de inicialmente, né, inicialmente você não mexer na escala, né? Você mexer é na carga horária. Então vai passar de 44 para 40, mas não de uma vez só, porque aí a coisa vai ficar ruim. Então, gradualmente vai reduzindo, as empresas negociando, conversando com o trabalhador, obviamente que haverá necessidade de uma melhor produtividade, isso pode ser conversado, isso pode ser planejado dentro dos setores, porque repito aqui, seria maravilhoso, né? Se numa canetada você pudesse decidir isso, mas há dados que mostram, levantamentos que mostram que não adianta achar que não vai haver um impacto em algum ponto se você reduz a carga tributária, né? Ou você vai provocar aumento de preço do produto, pode provocar demissões de funcionários, pode provocar redução do lucro também das empresas, mas aí será que a empresa vai querer a redução do lucro? E a gente vive, infelizmente, né, numa sociedade em que quem manda é o dinheiro. Né? Obviamente que seria excelente se não houvesse a necessidade de demitir ninguém, se as pessoas pudessem continuar trabalhando menos e ganhando a mesma coisa sem que houvesse nenhum impacto na economia. Mas haverá um impacto, então vamos tentar, né, equacionar esta situação da melhor forma possível, né? As associações comerciais de indústria vêm com números aí bastante impressionantes, e aí obviamente que tem, né, aquela pressão que eles querem fazer também para que não haja mudanças, mas a mudança vai acontecer, então as empresas vão ter que se adequar. Agora, não adianta nada também achar que se você fizer uma mudança drástica na canetada ali, esse tiro não vá sair pela culatra. Pode sair sim, né? Pode haver muitos problemas, entre eles, não só os problemas mais diretos de demissão de funcionários, de aumento de preço dos produtos, e aí a inflação, a dificuldade de redução da carga tributária, mas também a própria redução da atividade econômica, né? Há estudos que mostram isso, né? Então vamos devagar, que não há dúvida nenhuma que, se isso for feito com responsabilidade, as empresas vão conseguir assumir essas questões, e com o tempo algumas empresas vão ter um pouco mais de dificuldade, outras menos, mas esse dia a menos aí de trabalho, essas horas a menos de trabalho, elas vão se transformar também em outras atividades. A pessoa vai descansar, a pessoa vai estar mais com a família, a pessoa vai passear, a pessoa vai gastar mais com turismo ou com lazer. Então a coisa vai girar. É o que a gente espera sempre com o nosso pensamento otimista, não é, Ricardo Garcia? Né? Que a coisa vai girar aí, mas de forma gradual. Isso é importantíssimo. Bom, vamos acionar agora a Miriam Leitão, conversando com a Cássia Godoy e com o Sardenberg.
4: Miriam, assunto é a delação do Vorcaro, tem uma recusa da Polícia Federal, mas você está nos dizendo em manchete no Globo Online que a Procuradoria-Geral da República ainda mantém a negociação com a defesa do Vorcaro.
5: Foi isso que eu apurei, exatamente, a Polícia Federal, então, desistiu, achou que até agora ele não tem apresentado dados suficientes, informações suficientes que ajudem a avançar a negociação, a investigação. Pelo contrário, tem muito mais informação na própria apuração, investigação da Polícia Federal, do que nos dados que ele trouxe como oferta de colaboração premiada. E isso foi alertado várias vezes a ele e ele não avançou, então a Polícia Federal desistiu, né? E saiu da mesa de negociação. Mas, como você disse, o que eu apurei é que a Procuradoria-Geral da República se mantém na mesa. Ela se mantém na mesa, mas disse que a primeira proposta não é suficiente. Usou a mesma palavra que eu ouvi na Polícia Federal. É insuficiente, portanto, essa primeira proposta não vale, mas o entendimento no Ministério Público é que esse processo é um processo de idas e vindas, que demora às vezes 6 meses, e que nesse processo de negociação, que a primeira não dá, mas a segunda pode dar, a terceira pode dar, então eles continuam apostando que ele pode trazer aos autos elementos importantes para a investigação. Você sabe que às vezes é feita a delação premiada com a Polícia Federal, às vezes é feita com Procuradoria-Geral da República, Ministério Público, e dessa vez foi com os dois ao mesmo tempo. Então, eles tiveram o mesmo entendimento final de que o que apresentou até agora não vale. Eu ouvi a palavra, perguntei se coisas como o que aconteceu se ele informou a respeito dos negócios, da relação com Ciro Nogueira, em que teve pagamento de despesas nos Estados Unidos, uma suposta mesada e outras coisas que a Polícia Federal levantou os dados e fez e os indícios todos. Disseram que ele falou determinadas coisas, ele falou, mas de forma romantizada. Então, e mais, assim, ele não tem demonstrado na negociação, isso eu ouvi de outras fontes, que não tem demonstrado o reconhecimento da culpa. E a colaboração premiada, ela parte inicialmente do seguinte: eu confesso tais crimes e eu informo tais outras notícias de crime envolvendo outras pessoas, e estão aqui as provas, né? Mas ele fica, gasta mais tempo se justificando do que reconhecendo que cometeu o crime. Então, a conversa está nesse ponto, e aí a polícia disse que com ela não rolava, e com a Procuradoria Geral da República acha que é possível ter novas rodadas de conversa para que possibilidade de um avanço. O que eu ouvi é o seguinte, que ela é de se jogar fora, de se desprezar? Não, eles acham que não, que ele trouxe alguns elementos, mas muito menos do que poderia trazer, muito menos do que se esperava. Então foi frustrante, mas eles querem insistir mais um pouco, sendo informados que essa primeira proposta não foi boa o suficiente. Então é isso, Sardenberg, esse caso rumoroso, que tem vários desdobramentos na política, na economia, nas finanças, em todas as áreas, continua tendo agora mais um capítulo. A Polícia Federal saiu da mesa, PGR permanece na mesa, e vamos ver se Daniel Vorcaro resolve contar coisas mais sólidas, mais importantes, que não estejam sendo descobertos pela Polícia Federal na sua investigação.
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0: sexta-feira, 22 de maio de 2026. O presidente Lula afirmou que ainda vai aparecer muita coisa sobre o caso envolvendo Daniel Vorcaro, investigado pela Polícia Federal. Durante evento do setor cultural no Espírito Santo, Lula também criticou o senador e pré-candidato à presidência Flávio Bolsonaro pela ligação com o dono do Banco Master em pedidos de financiamento para o filme sobre Jair Bolsonaro. O presidente aproveitou para defender a Lei Rouanet, alvo frequente de críticas de bolsonaristas, e disse que seu governo jamais buscou favorecimento para financiar artistas. O Rio Previdência adotou novas regras de transparência e controle, conforme lei sancionada pelo governador em exercício Ricardo Couto. A legislação exige divulgação semestral detalhada de investimentos e reforça a fiscalização sobre operações de risco. A medida surge após investigações de investimentos suspeitos e visa a melhorar a governança do Fundo de Aposentadorias. A justiça francesa considerou a Airbus e a Air France culpadas por homicídios culposos pelo acidente com o voo AF447 entre Rio de Janeiro e Paris, que matou 228 pessoas em 2009. A nova sentença considerou as empresas as únicas responsáveis pela tragédia e impôs a multa máxima de 225 mil euros a cada companhia. Air France pronunciou, disse que vai recorrer à Suprema Corte da França. O voo desapareceu dos radares no dia 1 de junho de 2009, com pessoas de 33 nacionalidades a bordo. Horário de Brasília, 2 horas e 33 minutos.
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1: E 34 agora com Leandro Gouveia.

0: destaque no Panorama CBN. Investigação contra Deolane Bezerra começou com bilhetinhos em cela de líder do PCC. Davi Alcolumbre rejeita a abertura de CPI do Master, ignorando pedidos do governo e da oposição. Flávio Bolsonaro articula encontro com Trump nos Estados Unidos. Congresso derruba vetos do presidente que impediam repasses a estados e municípios antes das eleições. Justiça da França condena Airbus e Air France por queda de avião no Oceano Atlântico em 2009. Eu sou Leandro Gouveia e essa é a segunda edição do podcast Panorama CBN de quinta-feira, 21 de maio de 2026. Em menos de meia hora eu te conto as principais notícias do dia. A influenciadora digital Deolane Bezerra foi presa pela segunda vez nessa quinta-feira na mansão onde mora, em Alphaville, na Grande São Paulo. Ela foi o principal alvo de uma operação do Ministério Público e da Polícia Civil contra um esquema de lavagem de dinheiro do PCC. A investigação, que durou 7 anos, aponta que o esquema era ligado a Marco William Zerbas Camacho, o Marcola, e ao irmão dele, Alejandro Camacho. A justiça expediu 6 mandados de prisão preventiva. 2 deles foram cumpridos dentro da Penitenciária Federal de Brasília, contra Marcola e Alejandro, que já cumprem pena no local. Também foi preso Everton de Souza, conhecido como Player, apontado como operador financeiro do grupo. Outros 2 familiares de Marcola estão foragidos no exterior. O sobrinho dele, Leonardo Camacho, que está na Bolívia, e a filha de Alejandro, Paloma Camacho, localizada em Madrid, na Espanha. A operação bloqueou 357 milhões de reais dos investigados. Desse total, 27 milhões pertencem a Deolane Bezerra. O Ministério Público afirma que o valor tem fortes indícios de lavagem de dinheiro, já que ela não comprovou a origem dos recursos. Deolane Bezerra deveria ter sido presa na quarta-feira em Roma, na Itália. O promotor Lincoln Gacchia, conhecido pela atuação contra o PCC, viajou ao país com apoio da Interpol e da polícia italiana, mas a influenciadora antecipou a volta ao Brasil e acabou presa em casa. De acordo com as investigações, o dinheiro saía do caixa da facção criminosa e passava por uma transportadora de cargas em Presidente Venceslau, no interior paulista, que funcionava como empresa de fachada controlada por Marcola e pelo irmão. Da transportadora, o dinheiro era distribuído para outras contas para dificultar o rastreamento. 2 dessas contas estavam no nome de Deolane Bezerra. O Ministério Público destaca que ela recebeu mais de R$1 milhão em depósitos fracionados entre 2018 e 2021, além de R$716 mil em contas de 2 empresas dela, sem que nenhum serviço fosse prestado à transportadora. O Procurador-Geral de Justiça de São Paulo, Paulo Sérgio de Oliveira, explica por que os criminosos começaram a focar em pessoas que têm muitos seguidores na internet.
1: Nós entendemos ao longo da investigação que a Deolane, até pelo poder econômico que ela adquiriu ao longo do tempo e pela sua influência, ela funcione como uma espécie de caixa do crime organizado. Então, o crime organizado deposita esses valores nessa pessoa, figura pública, que esse dinheiro acaba se misturando com o dinheiro de outras atividades e quando precisa desses recursos, esses recursos retornam para o crime organizado.
0: Deolane Bezerra tem mais de 20 milhões de seguidores nas redes sociais. É tanta gente que até eu fui ver se eu seguia, mas não. Ela já tinha sido presa em setembro de 2024 em outra operação que investigava jogos ilegais. Ao deixar o Palácio da Polícia, no centro de São Paulo, ela disse aos jornalistas que a justiça vai ser feita. A defesa dela afirmou que está se inteirando dos fatos. E a prisão dela teve origem em bilhetinhos apreendidos há 7 anos no presídio de Presidente Venceslau, no interior. A jornalista especial do jornal O Globo, Aline Ribeiro, apresentadora do podcast PCC, O Salve Geral, produzido em parceria com a CBN, detalhou.
2: Foram vários bilhetes achados numa cela, dentro de uma caixa de esgoto, inclusive, na penitenciária. Quando, em 2019, o Ministério Público de São Paulo consegue remover todas as lideranças do PCC, que estavam presas no interior de São Paulo, para o sistema federal, né, que é considerada a trancadura, né, dos presídios, exatamente para tentar cortar essa comunicação com o mundo externo, uma pessoa que dividia ali o pavilhão com Marcola, que era o líder, né, rapidamente assumiu essa posição no presídio, né, na cela dele que encontram esses bilhetes, e a partir daí que a investigação começa, porque ali tinha muita informação de contabilidade, de como funcionava o esquema do tráfico, e aí falava da mulher da transportadora, e aí a polícia e o Ministério Público foram puxando esse fio até chegar a Deolane.
0: E a frota de luxo apreendida ajuda a entender o tamanho do esquema de lavagem de dinheiro. Uma Mercedes-Benz AMG G63 preta, avaliada em mais de R$1 milhão, chegou escoltada à delegacia. Ao lado dela, os policiais estacionaram um Cadillac Escalade de R$800 mil e uma Range Rover cinza, todos modelos usados para ostentação nas redes sociais. No total, a justiça determinou o bloqueio de 39 veículos dos investigados, o que soma mais de R$8 milhões em automóveis recolhidos. E o presidente do Senado, Davi Alcolumbre, rejeitou os pedidos de criação de uma CPI para investigar o Banco Master e Daniel Vorcaro. A decisão aconteceu durante uma sessão para analisar vetos do governo à Lei de Diretrizes Orçamentárias. Parlamentares do governo e da oposição usaram a tribuna para cobrar a abertura da investigação. O próprio senador Flávio Bolsonaro, do PL, que teve a relação com Vorcaro revelada, até como forma de defesa, foi ao microfone.
3: Eu quero Daniel Vorcaro e Augusto Lima sentado naquela CPMI, falando qual é a relação que eles tinham com Flávio Bolsonaro. E também qual a relação que eles tinham com o Lula. Qual a relação que eles tinham com Alexandre de Moraes. Porque eu não tenho nada a temer. Eu não tenho nada a esconder. Tô desafiando aqui a esquerda brasileira.
0: Augusto Lima, que Flávio citou aí, foi sócio de Daniel Vorcaro. Ao longo da sessão, Davi Alcolumbre tentou algumas vezes interromper os discursos sobre o Master e pedir que os parlamentares voltassem a discutir os vetos presidenciais. Ele usou o regimento interno, que deixa a leitura de CPIs a critério do presidente da sessão, e anunciou que rejeitaria todos os pedidos apresentados sobre a CPI.
4: Requerimentos de leituras de matérias devem ser objeto de despacho da presidência. Portanto, o momento da leitura é um ato discricionário da presidência da mesa do Congresso Nacional. Vossas excelências, todos tiveram a oportunidade de cobrar esta presidência em relação a outros assuntos, mas que esses assuntos cabem exclusivamente a uma decisão da presidência do Congresso Nacional.
0: A CPI também foi defendida pelo líder do PT na Câmara, Pedro Uxay. Num compromisso em Vitória, no Espírito Santo, o presidente Lula fez referência ao financiamento do filme Dark Horse e às críticas da direita à Lei Rouanet.
5: Acontece que, como a verdade não falha, nós nunca vamos atrás da Lei Daniel Vorcaro para financiar nenhum artista brasileiro. Quem imaginava que aquele menino, que parecia ser a pessoa mais santa da família Bolsonaro, tivesse pegando US$159 milhões para fazer um filme do pai?
0: O presidente Lula só exagerou bem aí nesse valor, né? Diferente do que ele disse, Daniel Vorcaro tinha se comprometido com cerca de US$134 milhões, dos quais 61 milhões foram pagos, e não US$159 milhões. Nessa quinta, o repórter Rafael Moura, da coluna da Malu Gaspar no jornal O Globo, revelou que a Ancine, a Agência Nacional de Cinema, pode multar a produtora do filme Dark Horse em até R$100 mil por não ter sido comunicada sobre as gravações feitas no Brasil e nem ter prestado até hoje esclarecimento sobre a produção. O senador Flávio Bolsonaro vai viajar para os Estados Unidos na próxima segunda-feira e tentar um encontro com o presidente Donald Trump, segundo a apuração do jornal O Globo. Segundo integrantes da campanha, o encontro é articulado pelo secretário de Estado americano, Marco Rubio, mas a Casa Branca ainda não confirma a agenda. Ele tentar estancar a crise do Master. E ainda ajudaria a servir de contraponto à viagem do presidente Lula há 2 semanas, que foi considerado um sucesso politicamente. Essa vai ser a quarta viagem de Flávio Bolsonaro aos Estados Unidos desde o início da pré-campanha. E a Polícia Federal identificou um repasse de pelo menos R$14 milhões e R$200 mil de um fundo ligado à refinaria Refit para uma empresa de familiares do senador Ciro Nogueira, do Progressistas do Piauí. A informação foi revelada pelo jornal O Estado de São Paulo. A movimentação de 2024 foi descoberta na Operação Sem Refino, da semana passada. A investigação apontou que a máquina pública do Rio de Janeiro foi usada para favorecer o empresário Ricardo Magro na gestão do ex-governador Cláudio Castro, do PL. Em nota, o senador Ciro Nogueira, que foi ministro da Casa Civil no governo Bolsonaro, afirmou que o dinheiro é da venda regular de um terreno em Teresina. Por ordem do ministro André Mendonça, do STF, a ANAC, que é a Agência Nacional de Aviação Civil, bloqueou um avião do senador Ciro Nogueira. Esse avião é um bimotor executivo que foi comprado pelo parlamentar em 2023 por R$4 milhões. O bloqueio foi enviado à ANAC no dia 8 de maio, logo depois de o senador ser alvo da operação do Banco Master. A PF afirma que uma emenda parlamentar apresentada por Ciro Nogueira para ampliar o Fundo Garantidor de Crédito foi escrita dentro do próprio banco e, em troca, ele receberia mesada de até R$500 mil, além de viagens internacionais e outras vantagens. A defesa de Ciro Nogueira nega as acusações. E a Polícia Federal desistiu oficialmente de fechar o acordo de delação premiada com o dono do Banco Master. A decisão já foi enviada para o ministro André Mendonça, do STF, que é o relator do caso, e também para os advogados de Daniel Vorcaro. Apesar da recusa da polícia, as negociações ainda continuam por parte da Procuradoria-Geral da República, como nos conta a jornalista Miriam Leitão, comentarista da CBN.
6: No Ministério Público, o que se diz é que foi ruim, sim, e ele não tem tido uma atitude de reconhecimento dos seus crimes. Mas acha que é uma questão de convencimento, que o processo é um processo mais lento, às vezes demora 3, 6 meses, todo o processo de busca de informação que o colaborador pode oferecer. Para os dois lados, eu tenho perguntado se não falou nada sobre Ciro Nogueira e também do filme de Flávio Bolsonaro, e na Polícia Federal tinha informação de que ele não tinha ofertado nada. No Ministério Público, a informação é um pouco diferente. Diz que ele falou, tocou nesse assunto do Ciro Nogueira, mas de forma romanceada, foi o que eu ouvi. Ou seja, ele tratou muito levemente e ele não considera que seja crime pagar as despesas de um senador da República que depois faz alguma coisa em favor dele, como aquela proposta do Ciro Nogueira.
0: O dono do Master está preso na Superintendência da Polícia Federal em Brasília há pouco mais de 2 meses. Desde o dia 19 de março. Ele foi levado para lá justamente para facilitar o fechamento do acordo, mas a negociação desandou. Na última segunda-feira, ele saiu de uma cela especial e foi para uma cela comum. Além disso, a PF já pediu a transferência dele para o presídio da Papuda. E o ministro André Mendonça vai esperar a posição da PGR antes de decidir sobre a transferência. E o Congresso Nacional derrubou o veto do presidente Lula, que proibia o poder público de doar bens, valores e benefícios a estados e municípios nos 3 meses antes das eleições. Com isso, os políticos vão poder continuar entregando ambulâncias, máquinas e verbas durante a campanha eleitoral, desde que o beneficiário tenha alguma obrigação a cumprir em troca. Os parlamentares também derrubaram o veto que impedia o repasse de dinheiro e a assinatura de convênios com municípios de até 65 mil habitantes que estejam inadimplentes. Outros 2 vetos derrubados vão autorizar o governo federal a destinar dinheiro do orçamento para obras em rodovias estaduais, municipais e na malha hidroviária que escoem a produção do país. Nessa semana, os deputados aprovaram outro texto controverso que enfraquece a fiscalização sobre o dinheiro dos partidos políticos, limita a no máximo R$30 mil a multa por rejeição de contas na Justiça Eleitoral. E o texto ainda permite o parcelamento dessas dívidas em até 15 anos e proíbe qualquer suspensão de repasses do fundo partidário ou do fundo eleitoral no semestre das eleições. Também libera o disparo de mensagens automatizadas na eleição. O projeto determina que partidos e candidatos criem um número de celular oficial e as mensagens enviadas por esse canal não vão ser consideradas disparos em massa, mesmo que usem robôs. E as plataformas de tecnologia ficam proibidas de bloquear o número. O projeto entrou na pauta de última hora por decisão do presidente da Câmara, Hugo Mota, e não teve resistência nem do governo, nem da oposição, com exceção do Novo e do PSOL. Depois do fim da sessão dessa quinta-feira, o presidente do Senado, Davi Alcolumbre, disse que ainda vai decidir qual o caminho seguir e que o envio pela Câmara ainda não aconteceu. O principal índice da Bolsa de Valores de São Paulo subiu nesta quinta-feira 0,17%, aos 177.649 pontos. O dólar comercial caiu levemente, 0,06%, cotado a R$ 5,00. O euro vale R$ 5,81, com baixa de 0,1%. O Itamaraty convocou a chefe da Embaixada de Israel no Brasil, Rasha Atamni, para cobrar explicações sobre um vídeo que mostra ativistas estrangeiros com as mãos amarradas e as testas no chão. Essas imagens foram divulgadas pelo ministro da Segurança Nacional de Israel, Itamar Ben-Gvir, provocando críticas internacionais. Rasha Atamni é a encarregada de negócios em Brasília desde outubro do ano passado, porque o governo Lula não deu aval para o novo embaixador indicado por Tel Aviv no meio de uma diplomática. O Brasil classificou o tratamento dado aos ativistas como degradante. Quatro brasileiros faziam parte do grupo de 430 pessoas em cerca de 50 barcos interceptados pelo exército israelense no mar Mediterrâneo. Israel anunciou a deportação de todos os estrangeiros nesta quinta-feira. O primeiro-ministro Benjamin Netanyahu criticou o vídeo, mas defendeu a ação militar. Ele disse que o país tem o direito de impedir a entrada de apoiadores do grupo Hamas. Itália, Espanha e Irlanda pediram sanções contra o ministro israelense na União Europeia. A Justiça da França condenou a fabricante Airbus e a companhia aérea Air France por homicídio culposo pela queda do voo Rio de Janeiro-Paris, que matou 228 pessoas em 2009. A decisão reverte a absolvição de 2023 e impõe a multa máxima de 225 mil euros para cada empresa. Cerca de 1.300.000 reais. O valor é considerado simbólico pelas famílias das vítimas, que buscam respostas há 17 anos. Os juízes aceitaram o argumento do Ministério Público de que o treinamento inadequado dos pilotos e as falhas nos sensores de velocidade foram determinantes para a queda. A Airbus e a Air France se defendem e dizem que a culpa foi de erros dos pilotos na hora da emergência. Com o novo recurso para a Suprema Corte Francesa, a disputa jurídica deve ganhar mais alguns anos. E a Suprema Corte dos Estados Unidos decidiu que empresas que usam propriedades confiscadas pelo governo de Cuba na década de 60 devem responder na justiça. Por 8-1, os juízes deram vitória para a Havana Docks Corporation. Essa empresa processou 4 operadoras de cruzeiro que usaram os cais de Havana entre 2016 e 2019. E o tribunal rejeitou o argumento da defesa de que a concessão americana já tinha terminado. Essa decisão abre caminho para novos processos de investidores que perderam bens na subida de Fidel Castro ao poder, como a gigante do petróleo ExxonMobil. Também acontece em um momento de forte pressão do governo Trump contra Cuba. A ilha enfrenta uma crise de energia severa, com apagões de até 22 horas por dia, por causa do bloqueio naval dos Estados Unidos, que cortou a chegada de petróleo da Venezuela e do México. Nessa quinta-feira, o secretário de Estado americano, Marco Rubio, disse que o governo de Cuba aceitou uma oferta de $100 milhões em ajuda humanitária, mas que ainda não está claro se o país concordou que o dinheiro não seja administrado pelo governo. O dinheiro deve ser distribuído por organizações independentes, como a Igreja Católica, diretamente para a população. Antes do anúncio, o chanceler cubano Bruno Rodrigues Parrilha tinha chamado a proposta de fábula. E o clima piorou ainda mais depois que a justiça americana indiciou o ex-presidente cubano Raul Castro por acusações de assassinato e conspiração, como eu contei no último episódio. No Japão, um incêndio destruiu o histórico salão Heikado, em um templo budista na ilha de Miyajima. O local abriga a chama eterna, que queima há mais de 1.200 anos. O fogo consumiu todo o espaço onde o monge Kukai fez treinamentos no século VIII. Apesar da destruição, os religiosos afirmam que a chama não foi danificada porque as brasas ficam guardadas separadamente. O fogo sagrado deu origem à chama da paz, que fica no memorial de Hiroshima em homenagem às vítimas da bomba atômica de 1945. Aqui no Brasil, a primeira turma do Supremo Tribunal Federal decidiu por unanimidade tornar réus 3 policiais por obstrução na investigação do assassinato da vereadora Marielle Franco e do motorista Anderson Gomes em 2018. O ex-chefe da Polícia Civil do Rio, Rivaldo Barbosa, e os delegados Giniton Lages e Marco Antônio de Barros Pinto foram denunciados pela Procuradoria-Geral da República. O relator do caso, ministro Alexandre de Moraes, afirmou que a PGR detalhou as condutas criminosas e apresentou indícios suficientes para abrir a ação penal. Os três policiais estão presos desde março do ano passado, sob a acusação de usar a estrutura da Delegacia de Homicídios para desviar o foco dos verdadeiros mandantes do crime. E o jornal O Globo trouxe que a Polícia do Rio descobriu que traficantes do Comando Vermelho têm recebido treinamento militar para operar drones de grande porte. E o instrutor é um brasileiro que lutou como voluntário na guerra da Ucrânia. Os equipamentos, avaliados em mais de R$200 mil cada, conseguem carregar até 80 quilos. Isso equivale a 20 fuzis. O treinamento foi flagrado pela Polícia Militar no Complexo do Alemão, na zona norte da cidade. Na região estão escondidos 4 chefes da facção, que juntos somam 82 mandados de prisão. Entre eles está Edgar Alves de Andrade, conhecido como Doca, que recebeu de presente do instrutor uma placa balística usada na guerra. No esporte, o zagueiro Dória residiu com o São Paulo, olha só, por causa de ameaças de torcedores nas redes sociais e na saída do estádio. As cobranças aumentaram depois de falhas do jogador na derrota para o Fluminense pelo Brasileirão e no empate contra o Milionários pela Copa Sul-Americana. Dória também alegou problemas graves de saúde na família e abriu mão de receber os valores do contrato, que ia até dezembro de 2027. A saída aprofunda a crise no setor defensivo do time paulista, que já não conta com o equatoriano Arboleda, afastado por indisciplina, e com Rafael Tolói, que está machucado. Essa foi a segunda passagem de Dória pelo São Paulo. Ele disputou 11 jogos e marcou um gol nessa temporada. E os torcedores do Aston Villa da Inglaterra fizeram uma festança nas ruas de Birmingham por causa do título da Liga Europa. O time desfilou, exibiu o troféu para uma multidão. É o primeiro torneio europeu do Aston Villa desde 1982. O atacante Alisson, ex-Grêmio, viveu uma cena curiosa, que ele comemorou o título do lado do príncipe William, em Istambul, na Turquia, onde foi a final. O herdeiro do trono britânico é torcedor fanático do time e assistiu à vitória de 3-0 sobre o Freiburg em um camarote do estádio. Antes da última notícia, eu convido você a mandar mensagem para o Panorama. Meu e-mail é leandro.gouveia@cbn.com.br. No Instagram é só procurar por Lê Reis Gouveia. E não esquece de escrever seu nome e de onde está ouvindo. Chegou o e-mail. Olá, Leandro, tudo bem? Aqui quem fala é o Anderson Molina. Eu e a minha colega de trabalho, Lídia Mara, ouvimos todos os dias o Panorama CBN enquanto trabalhamos. Assim ficamos por dentro dos principais assuntos. Ouvimos as notícias aqui de Mogi das Cruzes, São Paulo. Parabéns pelo seu trabalho, abraços. Valeu, Anderson, Lídia. Acho que é a primeira vez que eu recebo uma mensagem de gente que tá ouvindo o Panorama direto do trabalho e em grupo aí. Um abraço para vocês, bom trabalho então. Obrigado pela audiência. 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

cantor e compositor Jorge Ben anunciou que vai fazer um show no estádio do Palmeiras. É uma apresentação única do show Alquimia Popular Brasileira. Vai ser no dia 17 de outubro. A assessoria do artista não confirmou se o show faz parte de uma nova turnê, o que gerou grande expectativa nos fãs depois que uma página especial sobre o projeto foi divulgada na internet. A pré-venda de ingressos para clientes do Banco Itaú começa no dia 25 de maio. Para o público geral, elas abrem no dia 27 de maio. E os preços das entradas variam de R$ 117,50 no setor da cadeira superior até R$ 1.295 no pacote VIP. Eu já vi o Jorge Ben, hein? É um showzão. E essa edição do Panorama vai ficando por aqui. A produção e o roteiro foram feitos por mim, Leandro Gouveia, e a edição e a sonorização por Anderson Wendel, o Tico. A próxima edição do Panorama chega às plataformas por volta das 7 da manhã com Bianca Santos e eu volto na

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0: sexta-feira, 22 de maio de 2026. Dados de milhares de segurados do INSS vazaram após uma falha de segurança. O problema aconteceu em 22 de abril no sistema da DataPrev, estatal processadora de dados do governo federal. O INSS confirmou o vazamento nesta quinta-feira. Segundo nota do Instituto, os detalhes de quem teve os dados vazados ainda estão sendo apurados. O INSS informou que 97% dos vazamentos foram de pessoas falecidas e cerca de 50 mil se referem a segurados sem registro de óbito. A Polícia do Distrito Federal ampliou o bloqueio de bens na operação que investiga suspeitas de corrupção. Na nova decisão judicial, foram bloqueados mais de 13 milhões de reais em contas bancárias e investimentos financeiros. Também foram trancados 6 imóveis e 8 veículos de luxo. Se condenados, os suspeitos podem responder por corrupção, organização criminosa e lavagem de dinheiro, com pena somada de até 30 anos de prisão. A ONU aprovou uma resolução que amplia a pressão sobre os países para que cumpram compromissos de redução de emissões e controle de danos ambientais. O texto tem como base uma decisão da Corte Internacional de Justiça de 2025, que previa, em determinados casos, o pagamento de reparações por grandes poluidores. A resolução foi apresentada pelo arquipélago de Vanuatu, considerado o país com maior risco de sofrer desastres naturais no mundo. O texto passou no plenário, mas chamou a atenção uma curiosa aliança no campo dos votos contrários. A proposta foi oposta por Estados Unidos, Rússia, Irã e Israel. No horário de Brasília, 3:02.
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2: Oi, pessoal, tudo bem? O CBN Sustentabilidade de hoje aborda a agenda ESG na indústria da moda. A gente vai falar de uma marca que é sucesso aqui no Brasil e lá fora também. Eu converso com a Andresa Cruz. Ela é gerente de sustentabilidade da Farm. Andresa, que prazer te receber aqui no CBN Sustentabilidade. Tudo bem com você?
3: Muito prazer, tô muito feliz com o convite, ansiosa para bater esse papo. Tenho certeza que vai ser muito bom.
2: Aqui nos bastidores a gente já repercutiu o sucesso da Farm, né,
3: sim,
2: Andresa?
3: Sim.
2: Tá nos shoppings aí, Brasil afora, internacionalmente também fazendo muito sucesso. Conta um pouco rapidamente a trajetória da marca.
3: Legal, a marca completa 30 anos ano que vem. Então a gente está num momento, né, muito na expectativa desses 30 anos e muito orgulhoso de tudo que a gente vem construindo, né, ao longo desses anos todos, avançando muito em diferentes agendas. Então tem esse ano e o próximo tem sido anos muito especiais nesse lugar, né, da gente se preparar para esse marco.
2: Surgiu no Rio de Janeiro.
3: Surgiu no Rio de Janeiro, num pequeno stand, uhum, né, e hoje já são mais de 130 lojas só no Brasil, fora as lojas que a gente tem no global. Então é uma marca que cresceu muito, né, nesses últimos anos. E a gente tem muito orgulho, né? Como a gente falou um pouquinho antes de entrar, essa presença global também, né? De a gente ver a Farm, as estampas no mundo, é muito bacana, nos gera muito orgulho.
2: O interessante é que é muito visível a valorização que vocês dão à biodiversidade brasileira.
3: Sim.
2: As estampas muito coloridas, né? Com motivos tropicais. Esse apelo está presente apenas na estética da marca, uhum, ou ele se traduz no desenvolvimento de projetos projetos de preservação ambiental também.
3: Maravilhoso. Acho que com certeza se traduz em projetos. A gente fala muito internamente que a natureza, a biodiversidade, a cultura brasileira é a nossa grande inspiração, né? E uma vez que isso nos inspira, isso precisa ser parte também dos nossos compromissos, né? A gente precisa trabalhar isso de maneira concreta. Então, dentro da Farm, a gente trabalha a sustentabilidade principalmente a partir de 5 principais pilares: gente, cultura, natureza, circularidade e transparência. Então, esses 5 pilares guiam a nossa tomada de decisão, a forma como a gente constrói os nossos projetos. E aí, hoje, tem vários projetos que nos orgulham muito, olhando para a biodiversidade, para a regeneração, para a preservação.
2: Uhum.
3: Um deles é o 1000 Árvores por Dia, Todos os Dias, que é um projeto que iniciou lá em 2019, iniciando ali com plantio e doação de mudas para a Amazônia e Mata Atlântica. E aí hoje, depois de 5 anos de projeto, a gente alcançou 2 milhões de mudas doadas em todos os biomas brasileiros, né? Contribuindo para essa regeneração da biodiversidade, da preservação da fauna, da flora. Então, é um projeto que nos orgulha muito, né? Fora isso, parcerias com o Territorial Anauá, que é um super exemplo também de impacto e de uma relação profunda com o território indígena, né? Com a Amazônia e com essa riqueza que o Brasil tem, né?
2: E isso lá fora, imagino que deva repercutir muito, né? Porque além do apelo estético, de você ver imediatamente ali numa peça a estampa do Brasil, né? Muito evidenciada.
3: Sim.
2: Quando o consumidor sabe que é uma marca que genuinamente se preocupa com esses projetos socioambientais, me parece que agrega muito valor.
3: Com certeza agrega. E aí essa presença global com certeza também, né? Trouxe pra gente essa percepção do quanto as clientes, principalmente no Brasil e no mundo, né? Valorizam essa percepção, esse cuidado, essa preocupação das marcas, né? E não só ter isso nas estampas ou no discurso, mas ter projetos concretos nesse sentido. Então, com certeza, pra gente hoje é o que nos direciona muito e nos guia muito também, para que a gente consiga gerar cada vez mais orgulho e mais desejo de compra, né? Não só no lugar da estética, mas sim no lugar de que eu tô comprando uma roupa que realmente gera um impacto positivo.
2: Agora, eu tenho uma curiosidade, Andresa, que é o seguinte: estampa é algo muito sensível.
3: Uhum.
2: Dependendo da região, você tem uma aceitação maior.
3: Sim.
2: Cidades de praianas, por exemplo, Salvador, Rio de Janeiro, as meninas, né, usam naturalmente aqueles vestidos mais coloridos,
3: sim,
2: cores vibrantes. São Paulo já tem uma pegada mais urbana, mais metrópole, cosmopolita. A galera aqui já não se identifica muito com estampas, digamos assim, como é que eu diria, gente? Escandalosas?
3: Muito tropicais, coloridas.
2: Sim. Né? Mas exuberantes.
3: Eu acho que é muito legal a pergunta, e aí já tá me vindo uma coisa na cabeça muito legal, que é isso: a gente tá num ano que se antecipa aos 30 anos, né? E a gente vem falando muito desse lifestyle carioca e de como ele extrapolou o Rio de Janeiro, né? De como essa estampa que remete à natureza, que remete a esse lifestyle da praia, extrapolou não só no Brasil, mas no mundo, né? Então, hoje, ainda que a gente tenha, né, essa estética muito pautada na estamparia, né? Que é o nosso grande valor de marca, é muito bacana ver a Farm, né? Com o seu colorido, com essa natureza estampada, alcançando diferentes lugares no mundo. Então, isso nos orgulha muito. Esse ano, inclusive, é um ano que a gente vem falando bastante sobre isso, né? Sobre o como mais uma mentalidade, um jeito de viver, de levar a vida, do que de fato ser carioca, né? Ter nascido no Rio de Janeiro. Isso também é uma coisa que nos deixa muito feliz, né?
2: E vocês aproveitam para surfar uma onda que tá na crista lá,
3: sim,
2: fora, né? O Brasil e Rio de Janeiro, sobretudo, né?
3: Exatamente.
2: Desfrutam assim de um fascínio eterno.
3: Exatamente.
2: Do consumidor estrangeiro, né?
3: E nunca vai sair de moda, né? Acho que a cultura brasileira, a gente tem um potencial criativo muito grande, e que bom que existe essa valorização, esse olhar para tudo que o Brasil tem de valor e potência.
2: Agora, Andresa, tem um outro lado da moeda que é um tema muito delicado. A indústria da moda é uma das mais poluidoras do mundo,
3: sim,
2: né? A segunda mais poluidora, só perde para petróleo.
3: Sim.
2: Como é que vocês lidam com essa questão da descarbonização? Quais são as metas de redução de gases de efeito estufa que a Farm tem? Conta pra gente um pouco desse compromisso climático.
3: Muito bom, é isso, né? Como você falou, esse olhar e essa preocupação, justamente por saber que a indústria, que tem um impacto gigantesco nas emissões de carbono, é extremamente importante que a gente tenha metas claras, né? Hoje a Farm faz parte de um grande grupo, né? Em linha com um grupo, a gente tem metas e uma jornada de descarbonização que a gente leva muito a sério, alinhada a metas de alguma forma que são validadas cientificamente, né? Então a gente tem metas olhando para 2030, que já tá logo aí, né? A gente piscou.
4: 5 aninhos,
3: né? Exatamente, a gente piscou, já tá logo aí. De reduzir, até 2030, né? De reduzir 42% das emissões de carbono, né? Só o ano passado a gente alcançou 30% dessa meta, né? Já estamos em 30% de redução. É, e a nossa expectativa é que até 2050 a gente consiga zerar, né, essas emissões. Então, e é uma jornada que a gente leva muito a sério desde quando a Farm ainda era Grupo Soma. Né, já existia essa jornada de descarbonização acontecendo, e agora junto de Grupo Asas a gente volta a olhar para essas metas, né, alinhadas ao SBTi, para a gente garantir que essa jornada vai acontecer e vai avançar na medida que precisa, né, na celeridade que precisa.
2: A meta de vocês está muito alinhada com a meta da ONU, que é de redução de 43% até 2030. De vocês é 42.
3: Está
2: bem próximo ali.
3: Bem próximo.
2: Outra questão muito sensível aí da indústria, gerenciamento de resíduos.
3: Sim.
2: Né? Porque é altamente descartável. Uhum. Se não me engano, são 18 toneladas por minuto de roupas, acessórios,
3: muita
2: que são
3: coisa.
2: Descartados, e muitos deles em ecossistemas sensíveis, como o deserto do Atacama.
3: Sim.
2: Como é que vocês lidam com essa questão, que é super importante também, de preservação ambiental?
3: Maravilhoso. É, a gente vem trabalhando muito no que diz respeito à arquitetura do produto, né? Então, junto aos nossos times criativos, pensando como que a gente consegue pensar nessa arquitetura do produto para que a gente consiga ter menor geração de resíduo no sentido de sobra. Então, esse é um trabalho que a gente tem feito, reaproveitamento desses tecidos para criar novas coleções. E o que de fato a gente não consegue reaproveitar a partir de coleções, a gente tem hoje 6 projetos que são beneficiados com doação desses tecidos, né? Acho que o maior desses projetos é a Oficina Muda, que, enfim, é um projeto que está com a gente há 10 anos. E a gente tem mais de 300 artesãs que recebem essas doações. E a gente dá nova vida, né, para esse resíduo têxtil, gera renda, então tem um impacto ambiental e social também, né? Então são mais de 300 mulheres impactadas, dando nova vida para esses tecidos, geração de renda para elas, muda a história de muitas famílias. Então é muito legal ver também o impacto que essas doações têm. Só o ano passado, para você ter uma noção, foram 27 toneladas de tecidos doados para esses 6 projetos, né? Então a gente se orgulha muito também de como a gente vem trabalhando e sempre atento, porque sempre tem oportunidade de diminuir ainda mais, né? Então, pensando em como, principalmente ali na arquitetura do produto, na ponta, uhum, a gente consegue trabalhar isso.
2: E vocês trabalham com segunda mão, outlets que vendem a um custo mais barato, exatamente para privilegiar aquelas pessoas que não têm condições de pagar pelo preço cheio?
3: Sim, a gente, dentro da estrutura do grupo, né, a gente tem a marca Off Premium, que tem justamente essa finalidade, uhum, né? Então, basicamente, as peças da Farm de coleções antigas vão pro Off, né? Não só da Farm, mas de todas as outras marcas do grupo, uhum, vão pro Off com preços menores, para a gente conseguir também fazer girar essas peças.
2: Isso é muito legal.
3: Sim.
2: Isso está em adesão ao que se discute muito hoje globalmente quando se fala da indústria da moda.
3: Sim.
2: E recentemente eu repercuti uma nova lei da União Europeia que entra em vigor em junho desse ano e que proíbe que as marcas destruam o estoque, peças que não foram vendidas. As grandes grifes costumam destruir cerca de 9% do estoque que nem sequer foi vendido.
3: Sim.
2: Né? Isso é um escândalo.
3: É um escândalo.
2: Como é que vocês lidam com isso? Porque muitas marcas aqui no Brasil não querem guardar estoque,
3: uhum,
2: que é algo que custa caro, né? Todo
3: Sim.
2: o processo de armazenamento.
3: Uhum.
2: Essas grandes grifes como Gucci, Louis Vuitton, queimam por uma questão de proteção da imagem da marca, né?
3: Sim.
2: Porque vender barato tira a percepção de exclusividade. No caso da Farm, a questão do estoque, que me

0: Europeia.
1: Exatamente, e traz para o Brasil.
0: Até porque sem isso vocês não conseguem entrar nessas grandes cadeias globais, né?
1: Exatamente.
0: A exigência é muito alta.
1: Exatamente.
0: E a questão da logística, uma vez que vocês exportam para o mercado europeu, como é que vocês lidam? É uma adicional aí no plano de descarbonização, né?
1: É um super adicional, está dentro da nossa jornada de descarbonização também, né? É dentro dessa, né? Sobretudo quando a gente fala de logística, para que a gente consiga reduzir cada vez mais as emissões.
0: Agora vamos voltar lá para a matéria-prima, para o começo da cadeia, que é muito importante saber a origem da matéria-prima. Nesse caso, vocês lidam muito com algodão,
1: é uma matéria-prima essencial, viscose,
0: né?
1: Sim.
0: Né? Vocês se preocupam, por exemplo, de consumir algodão que seja um algodão de origem responsável, ou então fibras recicladas? Como é o trato com a matéria-prima?
1: Sim, a gente vem trabalhando muito a ampliação do uso de matérias-primas de menor impacto, né? Isso pra gente é um grande ponto que a gente vem trabalhando esse ano, que a gente já trabalha há bastante tempo, mas esse ano acho que existiram alguns marcos importantes e que a gente entende que vão nos ajudar a avançar cada vez mais nesse sentido, mas a gente tem usado, né, cada vez mais algumas matérias-primas de menor impacto, como a lens em ecovero, né, que diminui muito as emissões de carbono, algodão BCI também, né, que é esse algodão de origem mais responsável. O ano passado a gente foi certificado com o GOTS, que é uma certificação importantíssima no setor, que fala ali das fibras orgânicas, né? Então a gente fica muito feliz também com isso. A LWG, que é uma outra certificação que olha para a rastreabilidade do couro. Então a gente vem avançando muito nesse sentido. E aí, por que que eu falei que esse ano tiveram alguns marcos importantes? A gente lançou recentemente um guia de matérias-primas de menor impacto, né? A gente comunicou esses guias e a gente vem trabalhando agora numa jornada de capacitação dos nossos times criativos para escolher de maneira intencional, né? Construir as peças já pensando na utilização dessas matérias-primas de menor impacto.
0: Que,
1: né?
0: Legal. E esse guia tá aberto ao todo o ecossistema ou só para vocês internamente?
1: Tá aberto para todo o ecossistema, né? Maravilha. A gente lançou inclusive há algumas semanas atrás num evento para fornecedores, né? Até para provocar essa cadeia da gente sempre se manter nesse movimento de buscar inovação em matéria-prima, né? No que diz respeito a matéria-primas de menor impacto. Então, esse é um trabalho que a gente vem fazendo e anualmente a gente se reúne, né? Falando de farm especificamente, a gente se reúne com a diretoria para discutir, né, quais são as metas daquele ano para a gente ampliar o uso dessas matérias-primas de menor impacto.
0: Muito interessante. Sim. Poder contribuir para que todos estejam na mesma página.
1: Exatamente.
0: Não adianta vocês serem uma marca sustentável.
1: Isso.
0: Né? Quando aquela que está ali do lado continua produzindo de acordo com o modelo antigo, depredando o meio ambiente, fragilizando as relações sociais, né, Andresa?
1: Exatamente, até porque é isso, né? A gente só vai conseguir avançar de fato na pauta quando isso for um trabalho colaborativo, né? Eu não vou conseguir avançar sozinho enquanto farm. Então, transformar toda a cadeia é um movimento mais importante, talvez.
0: Mais desafiador.
1: Mais desafiador e mais importante pra gente de fato conseguir avançar. E a gente vem falando muito em farm dessa transformação de mentalidade, de todas as pessoas entendendo o seu papel, né? Uma transformação cultural mesmo. Então a pessoa que está lá construindo a peça, como ela, entendendo o seu papel, consegue pensar na construção dessa peça de maneira mais responsável, né? Pensar em como eu trago mais atributos de sustentabilidade para essa construção. Então é uma coisa que a gente vem discutindo muito internamente.
0: A questão da durabilidade me parece que é um vetor essencial nos dias de hoje,
1: com certeza,
0: né? Você fabricar ali um produto com uma vida útil mais longa.
1: Exato.
0: Porque essa lógica do fast fashion, de você consumir, descartar não sei quantas mil coleções por ano.
1: Exato.
0: É algo muito danoso.
1: Exatamente. E é justamente aí que a gente precisa trabalhar, né?
0: Agora, é uma cadeia muito fragmentada, sobretudo no Brasil.
1: Sim.
0: Como é que vocês conseguem a rastreabilidade para garantir, por exemplo, no pilar social da agenda ESG, que não haja na cadeia algum tipo de trabalho infantil, trabalho análogo ao da escravidão, algum tipo de precariedade, a própria informalidade, né? Desrespeito às leis trabalhistas.
1: Maravilhoso, eu acho que é isso. Tem uma preocupação muito grande, né, em farm e em grupo com relação a isso. Hoje a gente tem 85% dos nossos fornecedores com a BVTEX. A gente criou recentemente uma certificação própria, justamente para a gente conseguir acelerar esse olhar da cadeia, né? Então a gente tem uma meta até 2030, justamente de ter 100% da nossa cadeia certificada na questão socioambiental. E é um trabalho que a gente vem fazendo de maneira muito acelerada, né? Então olhar para essa frente, de fato, também está dentro das nossas metas. E tem uma coisa legal que eu não citei, que é isso, né? Todas essas metas que eu tô citando são metas também que estão conectadas ao bônus do nosso C-Level, né?

0: Então é muito importante justamente para a gente garantir que a sustentabilidade seja parte da estratégia do negócio, né?
1: É, gente, é o que a Andresa, traduzindo aqui, porque a Andresa é uma executiva do mercado e usa esses termos que muita gente pode não compreender exatamente. Sim. Quando você atrela a remuneração variável do executivo a metas ESG, né, os compromissos climáticos, compromissos do pilar social, ambiental e de governança, isso estimula aquele profissional a cumprir essas metas. Exatamente. Porque no final do ano o bônus vai ser poupudo, né?
0: Exatamente. Que essa seja só um movimento de incentivo, mas não um motivo, né? Assim, então,
1: mas ajuda. Já,
0: ajuda, né? Ajuda bastante, isso é ótimo.
1: Com relação à questão da governança, né? É importante que a gente tenha, além do compliance, transparência total, fazer o que é correto e publicar com transparência o que se faz.
0: Sim.
1: Vocês publicam relatórios de sustentabilidade?
0: Publicamos desde 2020, a gente publica os relatórios, né? Anualmente. Somos certificados B, então a gente tem o selo B, que é um selo importantíssimo, né? Nessa jornada, que demonstra de fato avanços importantes e um compromisso concreto.
1: É o B Corp, que é o selo mais almejado do mundo, mais cobiçado, né? Rigorosíssimo. Se não me engano, são 140 indicadores que a pessoa precisa cumprir para adquirir o selo, né?
0: Exatamente. Então, assim, a gente se orgulha muito. A gente está, inclusive, neste momento, passando por um processo de recertificação agora enquanto grupo, né? Então, o grupo Soma já era selo B, o grupo Arezzo também já era selo B, e agora, como grupo ASUS, a gente está passando por esse processo de recertificação.
1: Agora, né? Explica pra gente um pouco da questão da governança aí, desse quadro societário. Você citou Arezzo, Soma, ASUS.
0: É.
1: ASUS é o grupo grande.
0: ASUS é um grupo grande, somos 28 marcas, entre vestuário, calçado, lifestyle, enfim. E aí muitas dessas metas, desses compromissos, desses direcionais partem desse grande grupo e as marcas, né, se retroalimentam para definir as suas metas também.
1: Eu citei essa questão dos relatórios, Andresa, porque a gente vê muito greenwashing hoje na indústria.
0: Sim.
1: Né? A aparência verde, a maquiagem, parece que que é sustentável, que tem os compromissos, mas no fundo é só fachada. E é uma indústria em que a gente vê muitos casos realmente, né? Você vende uma coisa,
0: com certeza.
1: É só na conversa.
0: Exato.
1: E de fato a cadeia não é tão sustentável assim.
0: Sim, eu acho que uma maneira importante que a gente vem trabalhando justamente para se afastar desse lugar é a gente ter essas metas muito claras, né? Bem comunicadas, os nossos projetos muito bem comunicados, sempre olhando para como a gente melhora essas comunicações do ponto de vista de trazer ainda mais profundidade de como esses projetos e metas são feitas, né? E aí tem um movimento também, né? A gente está incluso no ITM, que é o Índice de Transparência na Moda, que reforça também esse compromisso da empresa, né? De ser cada vez mais transparente e se afastar desse lugar do greenwashing.
1: Muito bom. Andresa, a gente já falou aqui desse apelo estético da Farm, que é muito genuíno, muito peculiar. Você bate o olho, você sabe que é da Farm, né?
0: Sim.
1: E aí isso nos leva a um outro assunto que é muito delicado, que é a questão da apropriação cultural na moda. Quando acontece a apropriação cultural? Quando existem elementos de uma determinada cultura, né? Geralmente vinda ali de grupos que são historicamente marginalizados e que esses elementos são usados por determinadas marcas, por estilistas ou então consumidores, sem o devido reconhecimento e sem a contextualização.
0: Sim.
1: São transformados em tendências, né? São vendidos, a marca se apropria daquilo,
0: Sim.
1: né? Colhe os dividendos, mas a origem de tudo isso fica sem receber os devidos louros.
0: Sim.
1: Como é que vocês lidam com essa questão da apropriação cultural, que é bem controversa?
0: É, bem controversa, e é maravilhoso a gente falar sobre isso, porque aí, como marca, né? A Farm gosta muito de falar sobre cultura, né? Somos uma marca brasileira e a gente tem cada vez mais levado essa cultura do Brasil pro mundo. Então, olhar para essa questão da apropriação cultural é fundamental, né? A gente recentemente reformulou as nossas estruturas criativas. Hoje a gente tem uma frente que a gente chama de Unidade Criativa Maravilha, que acaba traduzindo todas essas coleções, né? Entendendo que o tempo é diferente, que a conversa precisa existir, que a gente precisa entender aquele território, que todo o processo, né? Ele precisa ser muito cuidadoso justamente pra gente se afastar desse lugar da apropriação, né? Uma co-construção, é uma relação. E acho que tem um exemplo muito prático de como a Farm trabalha de maneira muito séria esse lugar, que é a parceria com as mulheres e a Wanauá. É uma parceria que dura 10 anos, né? É uma parceria muito longeva. Se a gente olha para a indústria hoje, é muito difícil parcerias de tantos anos, uhum. né? E é uma parceria que pra gente tem um valor muito grande. A gente aprendeu muito ao longo desses 10 anos, né? Não só de como a gente cria a partir, né? Cria em conjunto, mas como a gente também, enquanto grande marca, tem responsabilidade de devolver isso pro território, né? Então, ao longo desses 10 anos, foram mais de 7 mil mudas plantadas no território Wanauá, em áreas de desmatamento.
1: É um território indígena.
0: Exatamente, né? Geração de renda para essas mulheres, uhum. mais de 1 milhão de renda bruta, né? Ali no território. Então, assim, tem um movimento também de não só pensar no produto, na peça, no que a gente vai construir, mas qual é o impacto que a gente está gerando a partir dessa relação, dessa construção. E acho que o exemplo dessa parceria, né, faz com que a gente aprenda muito em como a gente constrói outras relações, como é que a gente fala sobre cultura, como é que a gente se relaciona com territórios, se afastando desse lugar da apropriação cultural.
1: Andresa, o consumidor que está te ouvindo, né, agora, ele realmente está considerando esses atributos sustentáveis todos na hora de decidir pela compra ou não? Ainda vale aquele velho parâmetro do roupa boa, bonita e barata?
0: Sim, eu acho que sim, a gente está num importante avanço. Acho que principalmente essas novas gerações já tem uma outra mentalidade, de uma preocupação de onde essa roupa tá vindo, quem tá fazendo a minha roupa. Só que a gente ainda tem um impacto muito grande no preço, né? Então, assim, o preço acaba sendo um definidor, né, nesse processo como um todo. Então, acho que a gente tem um grande desafio de escalar, tá, esses atributos sustentáveis, essa construção, pensando num outro lugar onde a gente consiga atrelar a sustentabilidade, né, os atributos sustentáveis ao preço, né, e que a gente consiga de fato ampliar, para que a gente não tenha essa concorrência.
1: Mas o que que seria necessário? Aí é a pergunta de $1 milhão, né? Uhum. Que precisa fazer de fato? Qual é o manual de gestão para a gente chegar nesse lugar aí de conciliação?
0: Eu acho que é um diálogo e uma ampliação da indústria discutindo sobre como a gente consegue escalar esses processos, né? Acho que, como eu falei, não é uma coisa que a Farm vai conseguir fazer sozinha enquanto marca. Eu acho que precisa existir um compromisso da indústria como um todo para a gente conseguir cada vez mais ampliar esse lugar da busca de ampliação e escala da moda sustentável e regenerativa.
1: E a indústria está disposta, Andresa? Você que é um player importante aí do setor.
0: Eu acredito que sim, acho que a indústria está muito disposta, é o que eu vejo acontecendo, né? O mercado muito aquecido e discutindo sobre isso, por questões, né? Assim, o clima está batendo na porta, a gente já está vendo as coisas acontecendo. Então, não discutir sobre isso, não discutir sobre uma moda de menor impacto, regenerativa, não faz mais sentido, né? Não faz mais sentido a gente não colocar essa pauta na mesa. Então, acho que ainda assim a gente tem importantes avanços até aqui, muito a avançar, mas eu entendo que a indústria está sim disposta a discutir e a ampliar.
1: Com relação à diversidade, equidade e inclusão, eu estou conversando com uma líder, né, uhum. do setor, uma mulher. Na moda, a presença feminina, a representatividade feminina é ok.
0: É ok.
1: Aliás, é até boa, né? Sim. Se comparada a outros setores. Uhum. Mas, por exemplo, outras minorias, né? Por Sim. exemplo, a questão étnico-racial, a questão PCD, o próprio etarismo, uhum. né? Que é o preconceito de idade. Como é que vocês lidam para ter um time plural heterogêneo na Farm?
0: Muito legal. Acho que é isso que você falou justamente, né? Na moda, o gênero acaba não sendo uma questão, né? Hoje a gente tem na Farm 90% da nossa liderança, né?
1: Feminina,
0: composta,
1: né?
0: por mulheres.
1: Por isso que tá bombando, né, Andresa?
0: Exatamente, né? Por isso que tá bombando, com certeza. E aí, ao longo desses últimos anos, a Farm foi passando por um processo de transformação também na diversidade, que pra gente é muito simbólico, olhando para todos esses recortes, né? Então, hoje a gente tem 34% de lideranças negras, né? O que, se a gente olha para o mercado, é um número super
1: alto,
0: significativo. Mais de 50% do nosso quadro também composto por pessoas negras. E aí, quando a gente fala de etarismo também, né? Muito legal, porque dentro de Farm a gente já consegue ver muito essa mistura, né? A Farm, como uma marca de 30 anos, a gente tem executivos que estão na marca há muito tempo. Então a gente já consegue ver essa relação
1: geracional.
0: Geracional, no dia a dia. só olhando para esses dados, mas olhando também para como a gente acelera, desenvolve esses talentos, né? Então a gente traz muito a diversidade, mas tem um trabalho também de trazer inclusão, né? De como a gente inclui, de como a gente acelera, de como a gente aumenta cada vez mais esses números. Então essa é uma isso extrapola também o olhar para dentro, né? A gente tem projetos que nos orgulham muito, que alcançam a diversidade para fora, como o próprio exemplo da Oficina Muda que eu trouxe, né? Que impacta muitas mulheres, né? 300 artesãs que impactam as famílias dessas artesãs e por aí vai. Acho que é uma pauta que realmente pra gente, a gente trabalha de maneira muito séria, né? Com letramentos, com discussão com os nossos times criativos, de como a gente traduz essa diversidade de ponta a ponta.
1: Até porque tem muito a ver com a natureza da própria marca, né?
0: Exato.
1: Que quer vender o Brasil vibrante, colorido,
0: exatamente,
1: né? O Brasil que inspira através das estampas de vocês.
0: Exato.
1: E a gente precisa realmente espelhar seu retrato do Brasil, que é esse povo miscigenado, gente de todos os tipos, todas as origens.
0: Essa diversidade cultural que a gente tem, né? Enfim, acho que é realmente isso. Então, é traduzir basicamente o Brasil que a gente tanto traduz nas nossas peças.
1: Andresa, eu ficaria horas conversando com você. Moda é uma delícia, né?
0: Sim.
1: E eu sou fascinada. Fico feliz de te receber, saber que a gente tem aqui no nosso país marcas que têm de fato esse compromisso socioambiental e que estão fazendo muito sucesso, ou seja, que você consegue conciliar sim o tripé da econômico, da sustentabilidade, com os outros de preservação ambiental e social. Muito obrigada pela sua presença.
0: Obrigada.
1: Espero
0: você
1: te encontrar numa próxima oportunidade.
0: Com certeza. Obrigada a você pelo convite, foi um prazer. Com certeza a gente ficaria horas aqui conversando, mas é isso, muito obrigada.
1: Eu conversei com Andresa Cruz, gerente de sustentabilidade da Farm. Além de ter acesso ao conteúdo pelo YouTube, você também encontra essa entrevista no site, no aplicativo da CBN ou na sua plataforma preferida. Colaboraram comigo aqui no CBN Sustentabilidade minha linda produtora Ana Luísa Bessa, nos trabalhos técnicos o meu lindo Juliano Fonseca, a Isabel Gomes e o Bruno Carvalho, e na edição Rafael Furugem e o Luiz Fugliage. Um beijo para você, até semana que vem.
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3: Três horas e 32 minutos, aí a Rosana Jatobá conosco aqui no CBN Madrugada. Passo agora para o Matheus de Souza.
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0: sexta-feira, 22 de maio de 2026. Mais de 9 milhões e 400 mil microempreendedores individuais ainda não entregaram a declaração anual do Simples Nacional à Receita Federal. Dos 16 milhões de registros ativos no país, apenas 7 milhões entregaram a documentação, equivalente a 43% do total. O envio é obrigatório e deve ser feito até o dia 31 no portal do empreendedor. Mesmo quem não teve faturamento em 2025 precisa preencher a declaração. O não envio pode gerar multas e até o cancelamento do CNPJ. Os Estados Unidos estão avançando um projeto de lei que pretende tornar o horário de verão permanente no país. O presidente Donald Trump comemorou em uma rede social a votação favorável ao projeto chamado de Lei de Proteção da Luz Solar. Na prática, se aprovada, a lei adiantará os relógios dos americanos em uma hora nos meses mais frios do ano, com exceção do Havaí, que não adota o horário de verão. A Conmebol declarou vitória do Flamengo na partida cancelada contra o Independiente Medellín, na Colômbia. O confronto válido pela quarta rodada da fase de grupos da Libertadores foi interrompido após torcedores do clube colombiano invadirem o gramado em protesto contra a equipe. A entidade anunciou a aplicação de WO ao Independiente Medellín e concedeu os 3 pontos ao Flamengo. O clube também foi punido com uma multa de US$116 mil, 5 partidas com portões fechados em competições da Conmebol e 2 jogos fora de casa sem a presença da torcida. Nesta quinta-feira, 2 times brasileiros entraram em campo pelas competições internacionais. Na Libertadores da América, o Corinthians perdeu de 1-0 do Peñarol em partida disputada no Uruguai. E pela Copa Sul-Americana, o Atlético Mineiro venceu o time do Cienciano do Peru por 2-0 em Belo Horizonte. Horário de Brasília, 3:34.
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0: 10:35. Muito bom dia. Você que nos acompanha aqui no CBN Madrugada com Ricardo Garcia na mesa de som. Vamos até às 5. E agora a gente abre espaço para o Ariel Palácios, que esteve nesta quinta-feira no estúdio da CBN por um motivo especial, conversando com Fernando Andrade e Tatiana Vasconcelos.
1: Ele já está entre nós, o nosso homem na América Latina, Ariel Palácios. Bem-vindo, Ariel.
2: Tudo bem, Tatiana, Fernando, um prazer imenso. Ouvintes e videntes, Não,
1: espectadores, talvez, videntes.
2: Claro, porque agora também, a rádio é, né? Dá pra ver rádio, então não.
1: Mas cumprimentos videntes também, né?
2: Também os videntes, e já que tá na moda também, especialmente nos âmbitos políticos.
1: Ariel tá aqui hoje para falar de futebol lado B, o novo livro dele, publicação da Globo Livros, em que ele, eu acho que eu posso dizer que ele destrincha o futebol como você nunca viu. O subtítulo é Entre Deuses, Dribles, Ditadores e Delírios, o absurdo, o improvável e o genial do esporte mais amado do mundo. Faz um tempo você lançou América Latina lado B, agora o futebol lado B. Qual é a sua pira com o lado B das coisas, Ariel?
2: É porque é o lado não convencional das coisas. Na América Latina, lado B, eu contava sobre, não contava sobre programas políticos ou econômicos, ou se o PIB tinha crescido, se a infraestrutura havia sido assim, não entrava nesses detalhes. Entrava em tudo que era o absurdo, o paradoxal, o contraditório dos presidentes, vice-presidentes, ministros, primeiras damas e primeiros cavalheiros dos últimos 200 anos na América Latina, país por país, que não é o caso deste livro, isso aqui não é país por país, não é América Latina, é o mundo inteiro. Então naquele outro foi assim, e neste era ver o que havia que tem a ver com futebol, mas que geralmente a gente ou não dá bola, ou ignora, ou não percebemos, ou esquecemos. Então era contar tudo que tem a ver com futebol, como futebol e as guerras, por exemplo. Uhum. Né? Então eu fui por esses outros caminhos, uhum. Porque é o pensamento lateral.
1: Boa.
2: Eu acho que eu tô bem lateralizado, então, desde criança.
3: Ariel, eu queria que você falasse um pouquinho pra gente sobre o trabalho de pesquisa desse livro. Tem muita gente que pode pensar que futebol, por ser muito falado, tem muito material publicado, tá tudo ali fácil e o acesso é fácil. Mas tem histórias
1: que
3: ficam,
1: foi dito, né?
3: E tem histórias que ficam na surdina, né? Tem uns dados muito loucos no livro. O grito de gol mais longo da história, que foram 52, quase um minuto. E aconteceu na Romênia. Pô, quem é que vai saber isso, Ariel? A maior goleada da história, 149-0 em Madagascar. Como é que não dá tempo,
2: mas aí
3: Ariel?
2: É autogol. Aí foram autogols, 149 autogols, porque o time havia ficado fulo com o árbitro. Ah. Então, assim, tipo, protesto.
1: Saiu fazendo gol contra.
2: Exatamente. Assim, já que isto aqui não é sério, já que esse juiz
1: vamos
2: avacalhar, então vamos fazer autogols. E pam, pam, pam, pam, um autogol atrás do outro. O outro time ficou olhando assim, estupefato.
3: Tá, e quem é que marcou esse gol narrado de quase um minuto?
2: Um locutor romeno, mas que, claro, bom, pelo menos é do âmbito latino, porque os romenos são considerados latinos porque falam romeno, que é um idioma que vem do latim, tal como o português. Mas o peculiar é que a moda de fazer gols assim, intermináveis, operísticos, né? Que nem Pavarotti faria, começou no Brasil, depois nos anos 50, depois foi se expandindo para o resto da região e acabou chegando também à Europa. Só que a Europa acabou superando a gente em matéria daqueles gol, assim, né? Aquela coisa assim interminável. Eu também conto a etimologia da palavra gol.
3: Eu vi. Conta aí.
2: Gol em inglês é como meta. É, G-O-A-L. Então, dali virou gol, G-O-L em espanhol, em português, não é? Mas, por exemplo, os alemães gritam Thor, que não é o Thor, o deus viking que tem o Mjolnir, aquele mega martelo. Não, é o arco, é portão, melhor dito. Thor. Se você. Brandenburg, Thor. A porta de Brandenburgo, em Berlim. Então, Thor tem outro sentido. No inglês é a meta, o objetivo. E aí dali, mas só que gol tinha que ser um monossílabo, né? E acabou se impondo na maior parte do planeta o. Você vê que em francês é bu, que é como o alvo.
1: Tá. Você fala bastante sobre a paixão das pessoas pelo futebol, né? Que em muitos casos ultrapassa a paixão, né? Vira uma devoção, sim, vira...
2: também vira fanatismo.
1: Fanatismo, exatamente. Mas isso tudo ajuda a ilustrar a força que tem o futebol no mundo. E você cita o Eduardo Galeano, escritor uruguaio, que dizia: o futebol é a única religião que não tem ateus. Como é que você explica esse fenômeno, Ariel?
2: É muito interessante, porque, primeiro, o futebol talvez seja um dos esportes mais baratos que existe, ou pelo menos antigamente era, ou na sua forma básica, garoto jogando uma pelada, né? É a forma barata, até chutando uma lata.
1: Sim,
2: ou, né,
1: uma bola de meia.
2: Uma
1: bola,
2: ou uma pedra, seja lá o que for, uma bola de meia, de panos e trapos amarrados e tal. Então, é a sua forma barata. No entanto, se a gente pensar, o rugby também seria um formato muito barato, porque a única diferença seria, a gente pensa, rugby elite e tal, em muitos lugares, como na Argentina, o rugby é jogado também pela classe média, e se levou o rugby a algumas favelas, uma experiência muito interessante, porque o rugby cria uma... no futebol sempre tem as estrelas, sempre tem aquele cara que quer fazer tudo sozinho, tipo Maradona e tal. O rugby é interessante porque é jogo de equipe mesmo. Bom, o fato é que, o importante é que é um jogo barato. Em vez do pé, é a bola e a mão. Mas o futebol se expandiu mais. Por um lado, talvez pelos ingleses, porque os ingleses criaram o formato do futebol moderno, mais ou menos a partir de 1860. Houve algumas reconfigurações em regras de lá para cá, mas é basicamente aquilo. Os ingleses estão espalhados por todo o planeta no século XIX, ou pelas suas colônias, ou por ferrovias em países que não eram colônias, ou por intermédio também de companhias de navegação, companhias comerciais, mercantis. E eles acabaram espalhando o futebol por intermédio desses ingleses que estavam no exterior, acabaram espalhando o futebol por todo o planeta, e por causa disso é que os primeiros clubes que surgem, especialmente 1915, 20, mais ou menos, em boa parte do planeta, por ter essa origem britânica, boa parte dos nomes dos clubes são nomes em inglês. A Argentina é um grande exemplo disso, porque apesar da rivalidade Argentina e Inglaterra por causa da Guerra das Malvinas, Copa de 86, Maradona com um gol handball com a mão, né?
1: Um gol de rugby.
2: E o outro gol, que é chamado pela FIFA o gol do século, que todo mundo esperava que Maradona fosse fazendo zigue-zague, aí o Maradona surpreendeu todos os jogadores ingleses em linha reta. Um gol brilhante. Bom, mas o fato é que, e aí eu já me perdi.
1: Os nomes dos times. Corinthians, por exemplo.
2: Que havia um Corinthians em inglês, né? Mas que a origem, porque o Corinthians era como dizer, aquele cara lá é Corinthians, dizer isso 1820, 1830, na Inglaterra é como dizer hoje esse é um cara fitness, era o cara que fazia exercícios.
1: O maromba.
2: Né? O maromba, o cara que seguia os antigos coríntios da Grécia. Bom, vem dali, os ingleses, veio o Corinthians da Inglaterra, veio fazer um tour por aqui, e o Corinthians daqui, que não era Corinthians, mas acabou se tornando Corinthians por causa deles, na Argentina o River Plate, o Racing,
4: Always Ready.
2: Always Ready na Bolívia, que esse é um nome fenomenal.
1: Fenomenal.
2: O Chaco Forever, um time numa província lá do norte da Argentina. Então, eu acho que a isso se deve a expansão do futebol por todo
1: e
2: o planeta.
1: E a popularização do jeito que foi, né?
3: Vários ouvintes falando sobre nomes. O Edson cita um legal aqui, não sei se está no livro, Ariel. Ele acha que a palavra mais correta para goleiro é o em português de Portugal. Goleiro lá é guarda-redes.
1: Maravilhoso.
2: É interessante esse conceito, porque é isso mesmo.
3: É o guarda-redes.
2: E aliás, o Galeano dizia que.
3: Você cita várias vezes o Galeano. O
2: Galeano é genial, né? Era genial, nesse aspecto. Genial. Ele comparava o futebol com guerras, se comparava os jogadores como gladiadores do bairro, quando os clubes eram de bairro, diz que a rede do gol é como o vestido de renda da noiva, diz que o gol é o orgasmo do futebol, né? E que os goleiros são os desmancha-prazeres, né? Os árbitros são os desmancha-prazeres, enfim, então que há todo uma série de comparações interessantes que podem ser feitas.
3: Boa. Ariel, a primeira menção escrita de um jogo com bola ocorreu na Europa medieval, a gente vai voltar muito agora, e é atribuído a um monge inglês. Depois também teve um futebol de carnaval na França.
2: Sim.
3: E como era esse? Não era um futebol?
2: Não, esse do carnaval da França, esse jogava na época do carnaval, quando havia uma certa espécie assim de liberdade de ação, a igreja dizia, bom, tudo bem, você pode se divertir mais, porque antes certas diversões, inclusive o futebol era visto como de forma negativa, que a pessoa rindo, se divertindo, podia ser algo satânico, segundo os monges daquela época e alguns outros sacerdotes dos tempos atuais sobre alguns outros temas, mas o fato é que naqueles tempos era sem um número específico de jogadores, então no caso do futebol do carnaval francês, que também depois se espalhou para a Inglaterra, lá pelo 1300, 1400, era que no caso da França, era um jogo entre uma aldeia e outra, mas que estava a 5 quilômetros de distância. Então, e o gol era chegar na fonte ou no crucifixo, na praça da igreja da outra cidade. Então, ao longo de toda a estradinha de terra, quase toda a aldeia jogando de um lado para outro. O negócio era conseguir chegar ao longo do dia numa dessas duas cidades, com vilarejos, com a bola, se a bola ainda estava inteira ou intacta ou estava já totalmente destroçada, né? Então valia cotovelada, empurrão, dedo no olho,
1: golpes chute, abaixo da cintura.
2: Golpes abaixo da cintura por todos os lados. Não valia matar, não valia apunhalar, mas valia praticamente o resto. Então era, sem dúvida, teria sido muito interessante pegar uma máquina do tempo e voltar a ver um desses jogos de futebol do carnaval francês.
1: Mas teve uma época em que se o jogador errasse, ele morria, né?
2: Sim, aí era, no
1: gente
2: caso.
1: Do céu, isso é, né? Assustador.
2: Exatamente. E é daqui, do nosso lado do planeta. Os maias e os astecas. Se você perdeu o jogo, pronto, sacrifício, abrir o peito do cara, arrancar o coração ainda latejando, não é? Então é.
1: Gente,
2: tinha essas coisas assim. Porque, e os maias têm uma mitologia, os maias vão mais além, dentro do quesito religioso, há uma série de figuras mitológicas dentro da cosmogonia maia, e uma delas é de. A história é muito detalhada, mas enfim, mas uma família. De homens que jogam futebol, embora o futebol ainda não tivesse sido inventado, mas eles jogam algo que eles próprios não tinham inventado, e no fim das contas, depois de muitas coisas, jogam futebol com a cabeça de um deles, né? Aparecem uns demônios no meio, humanos jogam contra os demônios, ganham, e aí então eles. Viés ritualístico.
3: Tá, em nenhum momento a bola foi a cabeça.
2: Naquele momento da mitologia.
3: Tá.
2: Nunca, a bola nunca foi a cabeça. Mas sim, ao contrário do polo, que em várias versões ao longo do planeta, onde havia um cavalo, na Mongólia, na Europa, os vikings sempre acabavam pegando um bicho, um pato, né? Por exemplo, tanto que na Argentina existe isso, o jogo nacional da Argentina não é futebol, por lei é el pato, que é uma espécie de polo mais brutal que inicialmente os indígenas jogavam com os indígenas, depois que os espanhóis trouxeram os cavalos, jogavam com pato vivo, depois o pato morria.
1: Oh,
2: aí depois
1: pai.
2: Alguém falou, mas peraí, se a gente tirar a cabeça, o pescoço, as patas,
1: e deixar só o corpinho do
2: pato. Corpinho. Aí sim,
1: chutar.
2: Aí depois se evoluiu para uma bola em si, né? Então
1: gente.
2: Foi um processo de despatização do bicho e passaram a dizer, bom, vamos usar uma bola, mas isso já é quase
3: vamos
2: no final
3: evoluir.
2: Do século XIX.
1: Despatização.
2: Então.
1: Eu amei.
3: Quero te ouvir sobre maldições, coisas sobrenaturais, feitiçarias que envolveram.
1: Bruxaria, amo.
3: E ainda envolvem o futebol. Teve treinador de goleiros preso sob acusação de praticar magia para beneficiar o time.
2: Exato. É uma coisa muito peculiar que quando a gente vê que uma coisa é algum sacerdote gritando, vociferando alguma loucura, mas tudo bem, são igrejas, seitas, enfim, o que for, mas com grupos encarregados assim dos assuntos do além. Mas quando você vê que o próprio estado de algum país cria leis punindo a feitiçaria no futebol, talvez não em outros âmbitos, mas então, quer dizer, peraí, o estado de um certo país acredita na existência da feitiçaria e, além disso, então pune a prática da feitiçaria no futebol, porque já aconteceram cenas em estádios em alguns países africanos, e isso tô falando agora, há 10, 15, 20 anos, onde a torcida viu que o técnico X fazia algum gesto, alguma coisa, Às vezes o cara tinha caído a caneta do cara no gramado, pegou e alguém achava na arquibancada que, ei, ele tá fazendo alguma feitiçaria aí no gramado. E aí todo mundo começa a protestar, o jogo interrompido, né? E aí quebra, com gente morta.
1: Ai, gente.
2: E que a polícia aí aparece, joga gás lacrimogêneo e aí mais gente morta no meio da confusão, trabalho. Enfim, mas quando você vê que multas em dinheiro, em prisão, por supostas feitiçarias, você diz, isso aqui já vai mais além do delírio.
1: Ariel, eu queria que você falasse sobre a igreja maradoniana. Como é que os fiéis dessa igreja vêm, tratam Diego Maradona? E qual é o papel, a posição de Lionel Messi nessa igreja?
2: Bom, a igreja maradoniana, como, digamos assim, o gênesis, vamos comparar, o gênesis da igreja maradoniana começa em 86, quando Maradona faz o gol handball, com a mão, contra os ingleses, e ele próprio explica que foi a mão de Deus. Então aí há todo um grupo de torcedores devotos do Maradona que começa a chamar ele de Dios, de Deus. A partir daí, uns 4 anos depois, se cria a igreja maradoniana, meio em paródia, mas meio a sério também, na qual se considera que Diego Maradona
1: é Deus.
2: É Deus, né? Certo. Então, se é Deus, a mãe de Maradona é o equivalente à Virgem Maria, Dona Tota. Dona Tota vira, então, os cânticos são
1: Tota, né?
2: Assim
1: como fala né? Desse cântico. Né?
2: Então, Tota. Então, todo um Pai Nosso, mas versão maradoniana. Para você se batizar no rito maradoniano, você tem que pular com a mão meio fechada, como Maradona fez, quando desviou a bola e fez o gol, né? Na frente, uma figura em tamanho real do goleiro Peter Shilton. Né? Então, é todo um esquema muito bem estruturado de como que você se torna um maradoniano oficialmente. Só que isso
1: e
2: foi
1: o Messi?
2: Foi crescendo, até que em 2010 Maradona virou técnico e foi um desastre como técnico.
1: Sim.
2: Desastre. Então aí a igreja teve um cisma. Uma parte que continua acreditando que Maradona é Deus e outros dizendo que Maradona foi Deus até aquele momento que depois se desvirtuou.
1: Tá.
2: E já não é mais Deus. Messi aparece como o Messias.
1: Ah, não.
2: Como o profeta.
1: Salvador. É o Salvador.
2: Então, Messi não faz parte da igreja maradoniana, mas vários consideram que sim, mereceria alguma espécie de igreja.
1: Tá.
2: Né? Então, até porque Messi é baixo perfil, num ponto de vista de Messi não fala em terceira pessoa
1: sobre si.
2: Ele, tal como Maradona e outros faziam. Então, Messi, nesse aspecto, é mais contido.
1: A oração tá aqui no livro. Diego nosso que estás na terra, santificada seja a sua canhota, venha a nós a tua magia, façam-se seus gols lembrar, assim na terra como no céu. Dá-nos hoje uma alegria neste dia e perdoa aqueles jornalistas, assim como nós perdoamos a máfia napolitana. Não nos deixes manchar a bola e livra-nos de Avelange, Diego. É um Diego com muitos ossos que eu não vou reproduzir aqui. Diego.
3: Olha,
1: demais.
3: A parte que eu mais gostei é quando você traz o futebol para perto da geopolítica. Tem um capítulo sobre divergências geopolíticas mal resolvidas, disfarçadas, porque a bola, como você escreve, nem sempre cura. Então tem coisas sobre a Arábia Saudita e Irã, Japão e Coreia do Sul.
2: Sim.
3: Tem um aí que tá agora voltando, e Índia e Paquistão.
1: Eita!
3: Kosovo e Sérvia, Rússia e Ucrânia.
2: Sérvia e Croácia.
1: Ah.
3: Então, tem vários, vamos lá. Escolhe algum e me conte. Conte bom ouvinte, né? Porque eu já li.
2: Bom, Sérvia e Croácia, por exemplo. Sérvia e Croácia fizeram parte do reino da Iugoslávia, não é? Porque antes disso não havia futebol propriamente dito por ali. Veio a Primeira Guerra Mundial, o Império Austro-Húngaro acabou, que também tem outra história do Império Austro-Húngaro, e o reino da Sérvia foi engolindo as outras regiões, como a Croácia, como a Bósnia, como a Montenegro e tal. Quando acabou a Iugoslávia, durante os tempos do Marechal Tito, depois da morte dele, nos anos 80, teve grandes jogadores, muito bons. E como havia uma certa liberdade na Iugoslávia em comparação aos outros países comunistas, a Iugoslávia nunca fez parte da esfera soviética, sempre foi autônoma. Alguns jogadores iugoslavos haviam começado já nos anos 70 e 80 a ter liberdade de jogar em clubes italianos, franceses e tal. Muito bons jogadores sérvios e muito bons jogadores croatas, especialmente os croatas. Quando terminou a Iugoslávia e houve uma guerra, né, entre a Croácia e a Sérvia, a Croácia versus Bósnia, perdão, e a Sérvia versus Bósnia também, aí cada jogo de futebol posterior foi incrementando esse ódio que havia, essa rivalidade que havia entre os países por questões geopolíticas. Mas também houve um jogo que um jogador de um dos países começou a ser xingado e ameaçado pelos jogadores, ou seja, entre sérvios e croatas, e isso foi, como dizem, uma espécie de prenúncio da dissolução da Iugoslávia. As tensões já existiam, mas os jogos de futebol têm esse poder, às vezes, de dar uma turbinada nas coisas, tal como aconteceu na Guerra do Futebol entre El Salvador e Honduras, em 69, eliminatórias da Copa do México, que foram em 70. A situação já era complicada, divergências na delimitação das fronteiras, camponeses salvadorinhos sendo expulsos pelos hondurenhos, e um jogo de futebol acabou sendo a espécie, não o estopim, mas sim a gota d'água por uma guerra que durou vários dias, causou centenas de mortos e bombardeio das cidades mutuamente. Então, não foi um motivo de uma guerra, mas foi um dos fatores que precipitou a guerra.
1: Qual a relação entre George Orwell, a gente está falando do autor de 1984, aquela distopia, enfim, clássica, com o futebol?
2: George Orwell era um crítico do futebol. Ele dizia isso, que o futebol exacerbava nacionalismos muito primitivos, não é? E ele conta o resultado justamente da ida de um tour de um clube soviético à Inglaterra nos anos 30 e todas as reações que isso gerava. Então, ele era um grande crítico dos nacionalismos, era um grande crítico daquelas reações de ódio em massa, que ele depois retrata muito bem em 1984.
1: Quer dizer, não estava, né, totalmente errado.
2: Não estava totalmente,
1: né,
2: errado. Ele foi bastante profético nisso. Quando a gente pensa aqueles minutos de ódio, sim, em 1984, né, quando a população se junta para gritar contra um suposto inimigo que não existe, o Goldstein, né, o personagem Goldstein, que é um personagem que não existe na prática, criado pelo regime de Oceania, que era o país no qual ele...
1: Que memória,
2: o Winston,
1: né? Oh,
2: que era o personagem, vivia.
1: Uhum.
2: Isso de certa forma se parece muito a certas rivalidades que são turbinadas, alimentadas por políticos, por locutores, pelo mais variado leque de pessoas e por jogadores, técnicos. O próprio Maradona contribuía muito nesse aspecto quando ele fazia declarações ou homofóbicas, ou racistas, ou nacionalistas. O George Orwell retrata muito bem esse lado negativo do futebol, porque ele viu de perto numa Europa especificamente muito marcada naquela época. Talvez se tivesse sido em outros tempos, talvez anos 70, 80, ele não teria encarado isso da mesma forma, mas naquele período sim, né? Período que se parece muito ao período atual em algumas coisas.
1: Uhum.
3: Sua expectativa sobre essa edição da Copa, 48 seleções, 3 países, 104
1: quatro anos
3: jogos,
1: de jogos,
2: 16 cidades, mil e
1: não, 40 dias de Olimpíada.
3: Copa.
1: De Copa, desculpa.
3: E aí, o que você tá esperando ali?
2: Eu acho que uma overdose absurda, se a gente pensar na primeira Copa da história, 1930, Uruguai, quando o futebol ainda era futebol mesmo, raiz, né? 13 seleções, 18 jogos, né? Pouco mais de 2 semanas, com tudo isso de hoje, é uma... Quem vai poder ver todos os jogos? Primeiro. Alguns
1: na
2: vão
1: TV
2: tentar.
1: Na TV ou ao vivo?
2: Hã?
1: Na TV ou nos estados? Bom, nos estados não tem como.
2: Ao vivo, talvez sejam gravados depois, sei lá. Eu acho uma Copa estranhíssima, mas ainda porque dois dos três países não são países de tradição futebolística. Bom, isso. Catar também não era, também já achava estranho isso. A candidatura da Arábia Saudita para uma futura Copa também é esquisita. É o dinheiro.
1: Óbvio.
2: É o dinheiro. Não tem mais aquela coisa. O futebol.
1: Não tem mais romantismo.
2: Não tem mais romantismo, exatamente. México, sim, é um país futebolístico, mas México terá problemas graves de segurança por causa dos cartéis de narcotráfico que ameaçam causar problemas durante a Copa. Nos Estados Unidos teremos os problemas do ICE, né?
1: Que prometem causar tumulto durante a Copa.
2: Tumulto durante a Copa, porque boa parte dos espectadores serão provenientes de países ou latino-americanos ou muçulmanos. Então, como é que vai ser a coisa? E o próprio Trump, como é que vai ser o comportamento dele, né? Um populista, né? Num evento que boa parte das vezes é usado de forma populista, pelos Sim. políticos de plantão, mas que de um país que, por outro lado, e aí vem o outro viés, um país que não é um país futebolístico. Então, se Trump tenta usar isso politicamente, mas se a população não é uma população fanática de futebol, qual que será o efeito disso? Não será o mesmo efeito de um país onde existe. Então, eu acho que essa Copa tem tantas variáveis pela frente e aquela curiosidade, como será um jogo Cabo Verde?
1: Não.
2: Né? Ou os Uzbequistão? Mas, por outro lado, quando a gente pensa que a Islândia já causou impacto quando participou, foi em 18 na Rússia, se não me engano.
3: Não,
2: Dinamarca. Dinamarca em 86.
1: País de grande tradição.
2: Né? Você diz, né? Que foram muito bem. Você diz, uau. Então, vai que tem alguma surpresa inesperada vindo daqueles lugares do planeta.
3: Ariel, vamos lá. Lançamento hoje em São Paulo, livraria da Vila do Shopping Morumbi, certo?
2: 19 horas.
3: 19 horas. Próximo lançamento.
2: Próximo lançamento, Brasília, na terça-feira da semana que vem. O outro lançamento, Rio de Janeiro, na quinta-feira da semana que vem.
1: Lindo.
3: Vai ser livraria da Travessa, certo?
2: Isso.
3: Então tá bom.
1: Ariel Paluza, lançamento de futebol lado B pelo Brasil. Ariel, obrigada por estar com a gente hoje aqui. Um beijo pra você e bons lançamentos.
2: Muito obrigado. Temos tempo pra música ainda ou não?
1: Temos. Vamos sair pro repórter CBN então com a música? Você se despede dos ouvintes com ela? Sabia que o Ariel ia pedir uma música.
2: Tem efeméride também, mas.
1: Vai, música.
2: Música Is Today, é hoje, também tem a ver com o livro, é hoje, não é? Do musical Mame, com Angela Lansbury.

0: Aí o Ariel Palacios, hein? Conversando com Tatiana Vasconcelos, Fernando Andrade, vem aí o Matheus de Souza.
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0: Sexta-feira, 22 de maio de 2026. Da Câmara dos Deputados disse nesta quinta-feira que os pedidos de viagem ao exterior do deputado Mário Frias, do PL, não foram autorizados. Hugo Mota, do Republicanos, afirmou que as solicitações ainda estão em apreciação. A afirmação foi feita em resposta a um pedido de explicações feito pelo ministro Flávio Dino, do STF, sobre prazo, custos e pagamentos referentes à missão internacional que Frias afirma está cumprido no Bahrein. Os pedidos de demissão no Brasil alcançaram um recorde em 2025. Segundo o levantamento do governo federal, mais de 9 milhões de pessoas pediram as contas no ano. Assim, 36% dos desligamentos no período foram voluntários. Os números foram puxados por trabalhadores do comércio, além de pessoas jovens. A faixa de 18 a 29 anos responde por quase metade dos pedidos de demissão. A Copa do Mundo deste ano tem os ingressos mais caros da história da competição. Pela primeira vez, a FIFA adotou o sistema dinâmico na venda de ingressos. Quanto maior a demanda, maior o preço do ingresso. Jogos entre seleções consagradas mais que dobraram de preço. Um exemplo é a partida entre Espanha e Uruguai, que teve ingressos indo do equivalente a R$600 para mais de R$1.500. Dois times brasileiros entraram em campo nesta quinta-feira pelas competições internacionais. Na Libertadores da América, o Corinthians empatou em 1-1 com o Peñarol em partida disputada no Uruguai. Pela Copa Sul-Americana, o Atlético Mineiro venceu o time do Cienciano do Peru por 2-0 em Belo Horizonte. No horário de Brasília, 4:03.
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1: 4:05. Bom dia a você que nos acompanha aqui no CBN Madrugada com Ricardo Garcia na mesa de som. Vamos juntos até às 5. E agora a gente vai ficar sabendo como estará o tempo em todo o Brasil.
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1: Com Jade Ramos.
2: Nesta sexta-feira, o destaque é para a formação de novas áreas de instabilidade que provocam chuvas no oeste paranaense entre o final da manhã e o início da tarde. Enquanto nas demais áreas da região sul, frio continua e tem chance de geadas em áreas da Serra Gaúcha e Catarinense nas primeiras horas da manhã. Já no sudeste, a infiltração marítima combinada com um cavado mantém o tempo fechado em São Paulo. E no Rio de Janeiro, as chuvas ocorrem de forma isolada no interior. Enquanto em Minas Gerais, as instabilidades atuam entre a Zona da Mata, o leste e nordeste mineiro. Já no centro-oeste, o tempo continua mais estável na maior parte da região. E as pancadas de chuva retornam no sul e sudoeste de Mato Grosso do Sul. E no Nordeste, a circulação marítima mantém a chance de chuvas mais passageiras entre a Bahia, Sergipe, Alagoas e em Pernambuco. E no Norte do país, o calor combinado com a umidade elevada favorece pancadas de chuva frequentes, principalmente no Amazonas, Pará, Roraima e no Amapá. Jade Ramos, da Clima Tempo, para a CBN.
1: 4:07. A Receita Federal abre logo mais às 10 da manhã consulta ao primeiro lote de restituição do Imposto de Renda de 2026. É o maior lote da história pago pelo fisco, um total de 16 bilhões de reais. Segundo a Receita, o montante vai beneficiar mais de 8.700.000 contribuintes. Dinheiro cai na conta na próxima sexta-feira, dia 29, mesma data em que termina o prazo final. Termina o prazo para a entrega das declarações deste ano. A maioria dos recursos desse primeiro lote, mais de 8 bilhões de reais, vai para grupos prioritários, como idosos, professores e pessoas com deficiência. Não são prioritários por lei, mas entregaram documento usando a declaração pré-preenchida e escolheram receber a restituição via Pix. De acordo com o balanço mais recente da Receita Federal, mais de 18 milhões de contribuintes ainda não entregaram a declaração. Quase 26 milhões de pessoas, ou 60% do total previsto, já enviaram o documento. O prazo final para o envio sem multa termina na sexta-feira, dia 29, às 11:59 da noite. 4:08. O Congresso Nacional derrubou vetos do presidente Lula e afrouxou as regras para repasse de dinheiro público a estados e municípios durante o período eleitoral. A partir de agora, o governo federal está autorizado a repassar bens, dinheiro e benefícios a unidades da federação e a cidades em pleno período de campanha. A lei eleitoral proíbe esse tipo de bondade nos 3 meses anteriores à votação. O presidente Lula tinha vetado o dispositivo por considerar que o item é inconstitucional e abre brecha para uso da máquina pública em benefício de candidatos. A mudança atendeu a uma forte pressão de prefeitos que estavam em Brasília esta semana. A deputada Bia Kicis, do PL, alegou que a flexibilização vai salvar obras e serviços essenciais nas pequenas cidades.
3: O governo quer deixar os municípios à míngua, veta mais uma vez, como já fez em 2024, em 2025, esses mesmos artigos da LDO, para impedir o escoamento da produção, para impedir que aquelas pessoas que moram nos rincões mais distantes do nosso país, as pessoas mais simples, pobres, vulneráveis, miseráveis, não tenham acesso à produção, vivam à míngua.
1: Depois Deputados e senadores também restabeleceram um trecho que permite o envio de recursos federais e emendas para municípios endividados e inadimplentes, desde que tenham até 65 mil habitantes. O presidente do Senado, Davi Alcolumbre, que atuou para a derrubada dos vetos de Lula, justificou a mudança.
4: Cerca de 90% dos municípios brasileiros, exatamente 92%, possuem menos de 165 mil habitantes. Também é do conhecimento de Vossas Excelências e de todos que o atual quadro de desafios orçamentários e fiscais que as prefeituras por todo o país têm enfrentado para implementar políticas públicas e, por isso, neste cenário, esta sessão congressual, com esta pauta previamente estabelecida, esta deliberação é de extrema importância para que os pequenos municípios brasileiros possam ter acesso aos convênios.
1: Na prática, prefeitos alinhados a deputados federais poderão usar a máquina pública e a liberação de emendas na reta final da campanha, desequilibrando o jogo contra candidatos que não têm o apoio das prefeituras. Na TV Globo, a diretora executiva da Transparência Brasil, Juliana Sakai, explicou que a LDO é uma lei temporária e não poderia alterar leis permanentes, como a lei eleitoral e a lei de responsabilidade fiscal.
5: A lei eleitoral, inclusive, ela garante que as regras da lei eleitoral devem ser aprovadas um ano antes, né, para justamente evitar esse tipo de manobra. Mas não parece que o Congresso está se importando muito com isso. E ela também agride a lei de responsabilidade fiscal, que proíbe que municípios recebam recursos, transferências da União, mesmo se estiverem endividados, porque isso representa um risco fiscal.
1: Presidente Lula tem 48 horas para promulgar a decisão do Congresso. Se o Planalto não se manifestar, caberá ao presidente do Senado, Davi Alcolumbre, chancelar a nova lei. 4:12. O Datafolha divulga hoje uma nova pesquisa sobre a disputa presidencial. Dessa vez será possível avaliar o impacto das relações de Flávio Bolsonaro com o banqueiro Daniel Vorcaro na campanha do senador. O Instituto vai incluir Michele Bolsonaro na rodada para avaliar como a ex-primeira-dama se sairia no lugar do filho do ex-presidente. Para tentar estancar o desgaste das revelações e mudar a agenda, Flávio Bolsonaro deve embarcar na segunda-feira para os Estados Unidos. O objetivo é tentar uma foto de apoio político com o presidente Donald Trump. O encontro estaria sendo articulado pelo secretário de Estado americano Marco Rubio. Um dia após trocar o marqueteiro de pré-campanha, Flávio Bolsonaro partiu para o ataque no Congresso e cobrou em plenário a instalação de uma CPMI para investigar o caso Master.
6: Eu quero Daniel Vorcaro e Augusto Lima sentado naquela CPMI, falando qual é a relação que eles tinham com Flávio Bolsonaro e também qual a relação que eles tinham com o Lula, qual a relação que eles tinham com Alexandre de Moraes. Porque eu não tenho nada a temer, eu não tenho nada a esconder. Estou desafiando aqui a esquerda brasileira. Vocês têm medo dessa CPMI? Nenhum de vocês assinou. Eu assinei todas, porque não tenho nada a esconder.
1: Registros internos do Senado desmentem o senador Flávio Bolsonaro. Ao contrário do que ele disse no discurso, o pré-candidato do PL deixou de assinar 3 dos 5 requerimentos disponíveis na CPI do Master. O vice-líder do governo na Câmara, Lindbergh Farias, cobrou explicações de Flávio sobre as relações dele com Daniel Vorcaro e também defendeu a abertura de uma CPMI para investigar o Banco Master.
7: Doutor Ulisses tinha uma frase que dizia: Sua Excelência, o fato. Não há jeito, não tem jeito de não instalarmos essa CPMI. Eu falo aqui como vice-líder do governo. Nós não estamos fazendo um jogo de cena. A situação toda é muito grave. Porque não foi qualquer coisa, presidente Davi Alcolumbre. Mentira atrás de mentira.
1: Apesar da pressão da oposição e de governistas, o presidente do Senado, Davi Alcolumbre, se recusou a ler o requerimento de criação da CPI do Master.
4: Em resposta

0: Flávio Bolsonaro. Em evento sobre o setor cultural, Lula usou a alegada busca de patrocínio ao filme sobre Bolsonaro para alfinetar o adversário.
1: Vocês que são da área cultural desse país, vocês sabem quantas ofensas artistas, mulheres e homens receberam porque iam buscar um dinheirinho na Lei Rouanet. Agora acontece que, como a verdade não falha, nós nunca fomos atrás da Lei Daniel Vocaro para financiar nenhum artista brasileiro.
0: Senador Ciro Nogueira, acusado de receber mesada de R$500 mil do banqueiro Daniel Vocaro, evitou defender Flávio Bolsonaro.
2: Eu acho que o Flávio tem que ter todo o direito de se defender. Se ele for culpado, assim como eu, qualquer brasileiro tem que pagar exemplarmente. Agora, se for inocente, tem que se dar todo o direito para que ele possa disputar a eleição.
0: 4:17. A influenciadora digital Deolane Bezerra deve ser transferida hoje para a penitenciária de Tupi Paulista, no interior de São Paulo. A advogada passou a primeira noite na penitenciária feminina de Santana, na zona norte da capital. Deolane foi presa pela Polícia Civil e pelo Ministério Público de São Paulo em um condomínio de luxo em Alphaville. Ela é acusada de integrar um esquema bilionário de lavagem de dinheiro para a cúpula do PCC, incluindo o chefe da facção Marcos Camacho, o Marcola. A Operação Vernix, que resultou na prisão de Deolane, é o desdobramento de uma investigação minuciosa que durou 7 anos. Em 2019, agentes penais encontraram uma série de bilhetes manuscritos escondidos no esgoto da penitenciária de Presidente Venceslau, no interior paulista. As mensagens revelaram que, mesmo isolados, Marcola e o irmão dele, Alejandro, usavam familiares e uma empresa de transporte de fachada colada ao presídio para escoar o dinheiro do tráfico de drogas direto para o sistema financeiro formal. O promotor de justiça Lincoln Garquia, do Grupo de Atuação Especial de Repressão ao Crime Organizado, falou sobre o envolvimento da influenciadora com a facção criminosa e com a família de Marcola.
3: Quando apreendemos os documentos e celulares, né, durante essa operação da transportadora, que se chamava Lado a Lado, porque era um imóvel, né, um pátio localizado praticamente ao lado da penitenciária 2 de Venceslau, no celular desse proprietário laranja, a gente encontrou conversas que indicavam, né, o envio de dinheiro da transportadora para a família do Alejandro, né, do irmão do Marcola, inclusive a parte do Marcola sendo mandada também para a família do Alejandro. E aí, nessa transação, também surgiu as contas da Deolane Bezerra, que era uma pessoa muito próxima da família do Alejandro Herbas Camacho, do irmão do Marcola.
0: A justiça determinou o bloqueio recorde de R$357 milhões das contas dos investigados, incluindo 27 milhões apenas de Deolane Bezerra. Os investigadores rastrearam quase R$2 milhões em depósitos fracionados nas contas dela, enviados pela transportadora do PCC e até por um banco fantasma na Bahia. A polícia descobriu que o dono da instituição financeira é um laranja que sobrevive com um salário mínimo por mês. O procurador-geral de Justiça de São Paulo, Paulo Sérgio de Oliveira, destacou que as empresas e a alta exposição da influenciadora eram usadas para dar uma fachada de legalidade ao dinheiro do crime.
4: Nós entendemos ao longo da investigação que a Deolane, até pelo poder econômico que ela adquiriu ao longo do tempo e pela sua influência, ela funcione como uma espécie de caixa do crime organizado. Então, o crime organizado deposita esses valores nessa pessoa, figura pública, que esse dinheiro acaba se misturando com o dinheiro de outras atividades, e quando precisa desses recursos, esses recursos retornam para o crime organizado.
0: Além das contas bancárias congeladas, a polícia sequestrou uma frota de carros importados de Deolane, avaliada em mais de R$8 milhões.

0: Entre os veículos confiscados na mansão da influenciadora estão modelos raríssimos no Brasil, como um Cadillac Escalade, avaliado em R$ 2,5 milhões, e um Mercedes-Benz AMG G63, que pode passar dos R$ 4 milhões. Nas redes sociais, a irmã de Deolane, a advogada Daniela Bezerra, disse que as acusações são baseadas em narrativas falsas e que a influenciadora é vítima de perseguição policial. O Corinthians empatou em 1-1 com o Peñarol em Montevidéu e garantiu a liderança do grupo E da Libertadores com uma rodada de antecedência. O time paulista já havia assegurado a classificação para as oitavas de final na rodada anterior. Pela Sul-Americana, o Atlético Mineiro bateu o Cienciano do Peru por 2-0 em Belo Horizonte e depende. O Galo precisa da vitória sobre o venezuelano Puerto Cabello em casa para garantir a vaga direta às oitavas de final. 4:22, agora é com Sardenberg e Merval Pereira.
1: A gente olhando o panorama eleitoral para a presidência da República, aparece o Lula como favorito depois desses percalços ocorridos da candidatura do Flávio Bolsonaro. Mas por outro lado, o Lula está tendo dificuldades da gestão da economia e tal. A pergunta, Merval, é a seguinte: você acha que nessa situação toda, estou me referindo à sua coluna de hoje no Globo, a possibilidade de aparecer um candidato alternativo que supere a polarização política?
2: Sonnenberg, essa é uma dificuldade que o eleitor está tendo há muito tempo, né? Encontrar alguém que rompa essa polarização e encontra um caminho. Tá claro que existe um caminho que foi ocupado até agora pelo Flávio Bolsonaro. O Flávio pegou, com apoio do pai, pegou esse caminho aí de antipetismo e estava indo com bons resultados até aparecer essa primeira revelação, que eu acho que vai ter muito. Vão acontecer outros fatos que se sucederão a esse, mostrando que ele tinha uma relação com o Vorcaro muito além do que deveria ter tido, né? Mas, de qualquer maneira, o problema é o seguinte: há um caminho para disputar com Lula, com o PT, que é o caminho que o PSDB já trilhou e teve sempre 40% de votos no segundo turno e chegou perto de ganhar em algumas ocasiões e ganhou duas vezes no primeiro turno. Existe um público para isso, para derrotar o PT. O antipetismo continua muito forte. Agora, parecia que era o Flávio, que está se mostrando vulnerável, como se temia, como a direita temia, né, essa vulnerabilidade dele, por outras coisas que a gente conhecia, não sobre o Vorcaro. E agora o Vorcaro reforçou essa vulnerabilidade, né? E existem dois candidatos, por enquanto, na direita, os ex-governadores Caiado e Zema, que vão disputar esse legado, se realmente a candidatura do Flávio se desmanchar, né? Como tudo indica. Então, tem que ver se isso existe, se existe essa possibilidade, ou se existe alguém de fora. O Joaquim Barbosa tá achando que tem, se lançou a candidato. Não creio que ele tenha essa capacidade. Já tá muito tempo fora do noticiário e não parece ter essa força política. O partido dele não tem, o Democracia Cristã não tem nada, não tem tempo de televisão, não tem bancada, não tem coisa nenhuma. Acho que é difícil.
1: Tá.
2: Mas é, até 4 de julho tem muita água para correr.
1: É.
2: Então, pode ser que apareça alguém, pode ser que surja alguma solução que não seja nem o Flávio, nem o Lula, por exemplo. O Lula, cada vez que o Flávio se enfraquece, o Lula, a possibilidade do Lula concorrer aumenta, né? Já houve momentos em que ele provavelmente pensou em não disputar, mas agora ele parece que voltou a ser o favorito, né? Então ele não tem razão para não disputar. Mas pode ser que aconteça alguma coisa, que ele não queira arriscar a carreira dele toda com uma derrota na última eleição. Vamos ver. Eu acho que o Geraldo Alckmin, por exemplo, que é o vice do Lula, seria um nome para pacificar o país. Seria um nome para juntar a esquerda com a centro-direita, isolando o bolsonarismo, isolando o radicalismo. Mas a PT jamais aceitaria, né, se o Lula não pudesse concorrer por alguma razão ou não quisesse concorrer, o PT ia botar alguém dele, né? Ia ser ou o Haddad de novo, ou o ministro da Educação, que falam muito, né? Do ex-governador lá de Pernambuco, né? Então, tem que ver o que vai acontecer. Agora, se ficar nessa história, o Lula acaba ganhando. Porque se a direita não tiver um candidato forte que no segundo turno una todo mundo, o Lula acaba ganhando. Agora, normalmente vai para o segundo turno alguém de direita que vai ter o apoio de todo mundo, apesar dos pesares, contra o Lula. E aí o país vai continuar dividido e quem ganhar, ganhará por muito pouco.
1: Merval Pereira. Obrigado, Merval. Como você disse, até 4 de julho, quando se registra. A eleição vai ter uma eleição dentro da direita, né?
2: Esse é o problema. O presidente da República a ser eleito terá um Congresso muito mais à direita, majoritariamente à direita, o Senado, sobretudo. E aí o jogo político vai se concentrar ali, no Congresso, mais uma vez. E o presidente da República eleito vai ter muito pouco a fazer. Se for de oposição, vai ter um trabalho danado, vai ser um governo tumultuado, como está sendo do Lula. Se for o Flávio, ou alguém da direita, se for o Flávio, vai ter o apoio e também vai ser um governo muito traumático, porque ele vai insistir em anistiar o pai, anistiar todo mundo da tentativa de golpe, e isso vai dar uma crise institucional muito séria, né? E se for alguém da direita com mais capacidade de unir as pessoas e ter uma ideia de país mais de longo prazo, pode ser que a gente consiga avançar. Ou então, se o Lula for e realizar realmente um governo de união nacional, coisa que ele prometeu e não cumpriu, pode ser que ele consiga equilibrar. Mas acho muito difícil, porque primeiro o PT é hegemônico, ele tenta controlar tudo. E segundo, que o Lula não vai abrir o governo dele para outras forças, não ser aparentemente.
0: Merval Pereira conversando com Sardenberg. Vem aí Matheus de Souza.
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0: Sexta-feira, 22 de maio de 2026. A Polícia Federal vai investigar as causas da falha que provocou o vazamento de dados sigilosos de mais de 1,5 milhão de segurados na plataforma Meu INSS. A brecha no sistema era tão primária que tutoriais ensinando truques circulavam nas redes sociais. Criminosos usavam robôs para testar milhares de CPFs de uma vez. O INSS minimizou o caso, alegando que 97% dos dados expostos pertencem a pessoas falecidas. Mesmo assim, dados de 50 mil brasileiros vivos vazaram. A primeira turma do STF decidiu por unanimidade tornar réus o ex-chefe da Polícia Civil do Rio de Janeiro, Rivaldo Barbosa, e outros dois policiais no inquérito que investiga crimes relacionados ao assassinato da vereadora Marielle Franco e do motorista Anderson Gomes. Os ministros Flávio Dino, Cristiano Zanin e Carmen Lúcia seguiram o entendimento do relator do caso da corte, Alexandre de Moraes. Os três policiais foram denunciados por associação criminosa e obstrução de justiça. Segundo a Procuradoria-Geral da República, o grupo atuava no desaparecimento de provas, realocação de inquéritos e incriminação de inocentes. O ministro das Relações Exteriores cubano afirmou que o secretário americano de Estado, Marco Rubio, está provocando uma ação militar e rotulando falsamente Cuba como um país que pratica terrorismo. O chanceler cubano afirmou que o país não representa ameaça à segurança do governo de Donald Trump e acusou Washington de provocar intencionalmente o colapso econômico e o desespero social em Havana. A SpaceX adiou o 12º voo de teste da Starship, que aconteceria sem tripulação no Texas, nos Estados Unidos. A companhia do bilionário Elon Musk pretende usar uma versão mais avançada da nave, que tem foco em futuras missões na Lua e em Marte. A nova tentativa de lançamento será feita nesta sexta-feira. Horário de Brasília, 4h32.
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0: 4:33. A gente vai abrir espaço mais uma vez aqui no CBN Madrugada para o Rossandro Klinger conversando com Fernando Andrade e Tatiana Vasconcelos.
1: E hoje com um pouquinho mais de tempo para a gente conversar sobre o medo dos professores em relação ao futuro dos alunos. Baseado Sim. em que esse tema, hein, Rossandro?
2: Então, você sabe, Tati, boa tarde, Nando, boa tarde aos ouvintes. Tarde. Eu tive no Festival LED da Rede Globo, que é Luzes para a Educação, que acontece todo ano.
1: E é maravilhoso.
2: Eu fui fazer uma mesa, um painel, junto com o pessoal da Fundação Bradesco e outras pessoas, falando sobre um pouco disso, né? E aí, quando a gente abriu para perguntas, eu recebi essa preocupação de alguns professores, o medo que eles sentem com relação ao futuro dos alunos. Só que assim, 15 dias atrás eu tinha ligado para uma escola que é só para crianças, uma escola conhecida, que tem um trabalho belíssimo, até com arte, as crianças aprendem a tocar violino. E aí a diretora estava dizendo que queria fechar a escola. Eu perguntei, mas por quê? Elas não estão aguentando mais a educação. E aí eu perguntei assim, eu clássico, os pais, porque muitas escolas estão esgotadas por causa dos pais, né? Que chegam cobrando, humilhando o professor, apontando o dedo, pedindo cabeça, surtando nos grupos de WhatsApp, que é como se fosse uma nova fogueira medieval moderna de queimar a reputação de educadores. É a coisa que mais as escolas temem é pais e mães do terceiro B manhã da escola tal. É uma coisa assustadora como as pessoas surtam ali dentro. Sim. Igual a condomínio, grupo de condomínio, de família também não é muito diferente, a verdade é essa, né? Mas ela me falou de uma coisa muito assustadora. Ela disse, não, Rossana, minha escola só vai até crianças de 5 anos de idade, 6 anos de idade, e eu tô recebendo uma geração de crianças perversas, cínicas, com 3, 4 anos.
3: Então, assim, perversa e cínica aos 4 anos.
2: Perversas, cínicas, exatamente. Então, assim, eu já tava. Com os pais eu sempre lidei, mas o pai é que ela vem, surta, vai embora, mas as crianças sempre foram um bálsamo pra gente. Aquela leveza, aquela coisa bonita da descoberta, mas agora elas são perversas, tem crianças cínicas, tem crianças provocadoras. E ela até perguntou para mim por que que estava acontecendo isso. Eu até falei assim, Tati, Nando, a gente tem tido recentemente, eu vejo isso em várias escolas, é porque eu tenho uma empresa que trabalha educação socioemocional, escolas que educa, e a gente tem uma amostra de quase 280 mil alunos para conversar. Essa é a verdade. E o que eu percebo é que essa é como se fosse, tem uma geração de crianças que foram mimadas e que hoje são os pais. Entende? Então, são pessoas que foram deseducadas nas suas famílias e se tornaram pais. Então, quando você pergunta para essa pessoa assim, e seus pais, lembre como foi que eles fizeram? Eles vão dizer assim, não fizeram, não cumpriram o papel. Porque o grande compromisso da educação de um ser humano é a autonomia. É você educar essa pessoa para que ela tenha autonomia emocional, moral, né? Financeira, e consiga seguir com as próprias pernas e, de preferência, fazer isso sem provocar o mal-estar na vida, nas pessoas, nos casamentos, nos namoros, no trabalho, na escola. Só que o que a gente tem visto são um conjunto de pais que acham que a escola tem que ser feita para o filho dele, a filha dele, e não para o coletivo de crianças que vem de famílias diversas e que vivem ali uma experiência de pré-socialização, porque a verdade é que o mundo adulto é um mundo em que a gente convive com um monte de gente, inclusive muitas que a gente tem que suportar, que a gente não vai com a cara, que a gente não admira, mas faz parte de um contexto, né? Se aí eu fico violentando todo o ambiente escolar para que seja como eu quero, e se eu educo meu filho para maltratar professor, humilhar professor, dizer eu pago o seu salário, cale a boca, né? Quem é você para reprovar meu filho? Nós estamos, no fundo, construindo um conjunto de pessoas inaptas para a vida em sociedade. Uhum. Ironicamente, num tempo em que a vida em sociedade sociais, por tecnologias disruptivas que vão colocar o nosso ego de sujeitos e de coletividade nas cordas todos os dias. Tem colocado já, na verdade.
1: Sim.
2: Diariamente a gente é provocado, as escolhas que a gente tem que fazer. Inclusive eu estou aqui hoje em Londrina, fiz palestra para um evento da CBN Curitiba ontem, hoje é CBN Londrina, para falar sobre como fazer escolhas em tempos difíceis e complexos como que a gente vive. E você tem uma geração de pessoas que é incapaz de confrontar, né, de suportar esse mundo, e chega na escola nesse lugar, você realmente tem medo do futuro desses alunos.
1: É, tô pensando aqui, hoje é dia do pedagogo, né? Eu não sei se foi uma coincidência ou não. Essa
2: foi coincidência,
1: foi coincidência. Dia Nacional do Pedagogo. A gente ouviu o nosso repórter Felipe Igreja agora há pouquinho falar de Brasília sobre os cursos EAD de formação de professores, que tem notas muito baixas e tal. Uhum. E acho que faz tudo parte mais ou menos do mesmo problema, né? No fundo, a gente está falando do desprezo pela figura do professor, né? A gente está falando, sim, da desvalorização de todos os lados, dos pais em relação à autoridade do professor, do governo em, uhum, relação à formação de professores.
2: E remuneração.
1: De remuneração desses professores, sobretudo, né? A gente tinha servidores, uhum, na rua aqui em São Paulo até outro dia reivindicando que essa valorização fosse mais pungente no estado de São Paulo. E tô aqui pensando nas figuras que foram importantes na minha vida, não só porque me ensinaram logaritmo. Mentira, que eu nunca aprendi logaritmo, mas tentaram me ensinar logaritmo. Mas também fizeram parte da minha formação, sabe? Da formação da minha autoestima, do meu senso crítico, que me fizeram pensar, que me ensinaram a perguntar o porquê das coisas. E a gente tem um pouco a impressão de que nem os pais respeitam mais essas figuras e entendem o papel deles na criação de seus filhos, né?
2: Não tem. Há, inclusive, o que eu chamo de aborto afetivo. Você deixa a criança virar o mundo, mas não cumpre o seu papel de educador. Terceiriza para as escolas, terceiriza para todos os lugares, responsabiliza. A escola virou o rebotário de tudo que a sociedade não dá conta. Que a família não dá conta, joga para o professor, joga para a escola. A inclusão é importante, a escola tem que fazer. Mas só se cria uma lei. Inclua. Como? De que forma? Qual é a estrutura que você está me dando para incluir essa criança?
1: Uhum.
2: Então, assim, existe hoje uma sobrecarga na educação muito grande. E eu acho que a gente sempre fala de custo Brasil, né? O custo Brasil que torna os produtos mais caros. Mas tem um custo Brasil que sempre que eu faço palestras fora do Brasil e vou jantar com algumas pessoas de outros países, eles sempre perguntam assim, às vezes de forma mais explícita, às vezes de forma menos explícita, por que que o Brasil não se torna um país relevante internacionalmente, dando o tamanho da população, o tamanho da riqueza que tem no Brasil natural e o próprio PIB do Brasil, que é relevante significativamente. E o grande questão, a grande resposta que fica é porque nós não investimos na educação. Então existe um custo Brasil da deseducação. Existe um custo Brasil de você não olhar para o professor com respeito e dignidade. É muito comum você ouvi que o pai que é médico, a mãe que é advogada, que o filho seja um profissional da mesma área.
1: Uhum.
2: É muito difícil você ver um professor que o filho queira ser professor.
3: Sim.
2: Porque ele vê um pai e uma mãe esgotada, que chega em casa cheio de problemas, com pouca grana.
1: Trabalhando horrores.
2: Humilhação, trabalhando horrores em 3, 4 escolas para dar conta e educa o filho dos outros. Chega em casa tão exausto que não educa o próprio filho, a própria filha. É? Tanto que quando a criança faz pedagogia, você não é louco. veja que coisa. Quando, na verdade, por exemplo, em outros países é uma honra, né?
1: Uhum.
2: Então, essa é a questão toda. Existe, de fato, isso tem uma repercussão, obviamente, no futuro dessas crianças, porque tem famílias omissas, junto com escolas esgotadas, nós temos a formação de uma tempestade para o caos.
1: Sim.
2: E nós já estamos vendo isso. Nós já estamos vendo uma certa decadência psíquica muito significativa, que claro, tem outras variáveis como redes sociais e tudo, né? Discord, todo esse mundo caótico, desse submundo da internet, junta tudo isso, aí a gente tem o que a gente tem hoje. Crianças atentando contra a própria vida, adolescentes fazendo isso, que era exceção clínica há 20 anos atrás, hoje é café, é o feijão com arroz de consultório psicológico, né? Assim, crianças que inclusive conversando com um amigo meu que tem uma rede de educação gigantesca no Brasil, ele diz assim, Rossandro, a nossa adolescência o contraturno era futebol, brincar na rua, bicicleta, ir para um clube, ir ir para a praça, ir para a praia. O contraturno desses alunos é terapia.
1: É.
2: Isso já é um sinal, um sintoma muito claro.
3: Me lembro que recentemente a gente falou aqui sobre a primeira geração dos filhos dos mimados, né? Que a gente está lidando agora, que são mais mimados ainda. Eu queria trazer professor. Quando a gente fala de professor aqui.
1: Na mesma toada,
3: João diz aqui, dei aula durante anos na educação infantil em escolas particulares de São Paulo. Ainda existem crianças doces, ingênuas, mas também há crianças muito agressivas já aos 3 anos. Ele conta que teve 2 alunos tão violentos que os professores temiam vê-los juntos numa sala. Tem mais,
2: Denise. Com 3 anos de idade.
3: Denise, sou professora há mais de 20 anos e vejo uma profissão cada vez menos respeitada pela sociedade e pelo poder público. Seguimos por amor. Por amor à educação. Uhum. Mas até quando?
2: Ensina
3: ela. Lu, dou aula há 27 anos no ensino médio, rede estadual do Rio. A educação está em declínio e a sociedade não valoriza em nada mais o ensino.
1: Deixa
3: só
1: eu trazer.
3: Só algumas. Tem mais?
1: Um auxílio luxuoso aqui. Comecei a dar aula em 1975 e pendurei as chuteiras em 2012, diz o professor Pasquale. Ouvi incontáveis vezes essa coisa de eu tô pagando. Sobretudo de alunos abastados. O horror é antigo, mas piora dia após dia, diz aqui
2: piora,
1: o nosso ilustríssimo professor.
2: Que sempre me honra com essa audiência dele, que nem tenho como nomear no meu coração.
1: A gente não tem nem roupa quando fica sabendo que o professor, além de falar na rádio, está também ouvindo a rádio.
2: Eu já vou começar a falar errado aqui, vou colar meu português aqui.
1: A gente fica meio pressionado, né?
2: Fico pressionado. É tipo assim, não vá pra plateia, não fique na frente não, que a palestra desanda.
1: É. E ó, pra somar com o professor, desculpa, Rossandro, Wagner trazendo, sim. O pior é ver políticos da extrema direita, diz ele aqui, chamando professores e professoras de vagabundos.
3: Ah, isso aconteceu na Câmara Municipal essa semana. Quando estavam discutindo aumento salarial e vira um vereador falando que são vagabundos.
2: Meu Deus do céu, a pessoa tivesse noção do que o professor faz, que tem até o nome de uma coisa que eu acho a coisa mais ridícula do mundo, é adicional de hora parada. Como se o professor parasse em algum momento. Ele chega em casa, ele está corrigindo prova, preparando aula. Você sabe que nível tá? Teve um professor, dono de uma escola, que estava falando comigo, ele chegou aqui, uma mãe, que eu conheço, porque a filha entrou aqui no fundo, na infância, não está no ensino médio, ou seja, anos de relacionamento, surtada, gritando, carteirando como juíza, né? E o diretor foi muito simples, ele disse assim, peraí, eu queria saber com quem eu estou falando. Ela, como assim? Eu estou falando com fulana, cuja filha estuda aqui há 12 anos e que eu conheço desde pequenininha e que é a mãe de uma aluna minha, ou eu tô falando com a juíza fulana de tal? Ela fez, por que você tá perguntando isso? Porque se eu estiver falando com a juíza fulana de tal, aí eu vou trazer o meu jurídico para conversa. Mas se eu estiver falando com a mãe do meu aluno, aí você conversa comigo. Aí a pessoa baixou a bola e começou a conversar. Você sabe qual é o setor que mais cresce nas escolas? É o jurídico. Você percebe, não é o pedagógico, é assistência jurídica, tudo é processo, tudo é laudos que não correspondem à realidade psicológica dos alunos. Daqui a pouco a turma inteira vai estar laudada, não tem ninguém que não tenha um laudo. Eu sei que, como diz Caetano, de perto ninguém é normal, mas vamos combinar que não é por isso que a gente tem que pegar uma sala de aula inteira e sair laudando e querendo o laudo muito mais como justificativa para mais uma vez terceirizar para a escola, mais uma vez sufocar educadores e mais uma vez tentar criar privilégios para o próprio filho. Entende? Então, assim, de fato, em que momento vai se dizer aquele conto do século XIX, o rei tá nu? O rei tá nu. Em que momento, vamos dizer, não tá dando conta? É o segundo grupo que mais tem adoecimento. Eu conversei com a secretária de educação, não é isso o nome, é como se fosse a ministra de educação de Singapura, numa palestra que eu fiz junto com ela, e também com outra da Coreia. Lá não é diferente, porque parece que não, né? Claro que é diferente, o professor ganha mais, o salário é mais remunerado, mas também porque a aprovação define o futuro das pessoas. Quando os alunos são reprovados, os professores são ameaçados no pátio, quando vai saindo da escola. Na Coreia tem professores tirando a própria vida, né? Então, assim, existe um problema no mundo em relação à educação. E claro, nós temos nossos contornos de mais crueldade no Brasil, que é um político chamado de vagabundo, um professor. E aí eu não vou nem baixar no nível dessas pessoas e dar uma resposta no nível dessa pessoa, porque você não vence no terreno da baixaria de uma pessoa dessa. Você vence na dignidade que ela não tem, né? E falando de um lugar de respeito que ela desreconhece. Então eu não vou baixar o nível para me referir o que é uma pessoa que diz isso, né? É de fato, no mínimo, uma pessoa completamente equivocada, que não compreende o que é um educador e que é uma pessoa ingrata, porque certamente, mesmo que não tenha feito universidade, o que talvez seja uma realidade no caso desse, aprendeu a ler porque alguém ajudou.
1: Sim.
2: Né? E não tem nem a gratidão de reconhecer que esse percurso, como você estava falando, que nós temos, nós devemos esse percurso aos nossos pais, né? E aos nossos educadores. Um conjunto de pessoas que vem à nossa vida contribuindo com a nossa formação intelectual e emocional.
3: Achei interessante, eu quase citei aqui a Coreia do Sul como um país que revolucionou a educação, e achei interessante já que você citou a Coreia do Sul e acabou estando lá e falando sobre isso. E é um país que na década de 50 tinha um alto índice de analfabetismo, e mudou tudo, investiu.
2: Mudou.
3: A questão é, não foi só investimento financeiro, mudou tudo. O que mudou lá?
2: Então, você veja, eu conversando com essa ministra da Educação de Singapura, ela fala, nossa, do projeto foi um projeto de 50 anos. Então, nós tínhamos um país pobre, miserável, então o primeiro grande projeto era 15 anos para alfabetizar todo mundo, depois 15 anos para profissionalizar todo mundo, depois 15 anos, entende? Para a gente colocar as pessoas na universidade e construir indústria de ponta. A Coreia, por exemplo, tem fábrica de automóveis, é um país que é menor do que Sergipe, e o Brasil não tem uma fábrica, uma marca própria de automóveis.
1: Se olhar para a rede de metrô de Seul e de São Paulo, eles foram inaugurados no mesmo ano. Uma desproporção bizarra.
2: E por quê? Sabe o que mais que me chama a atenção? É que no fundo é uma elite completamente atrasada no sentido realmente, como ali do atraso do livro do professor, né, cujo nome eu esqueci agora, que não entende que se a população enriquece e fica culta, aquela elite fica bilionária, porque a pirâmide vai subindo.
1: Óbvio, parece óbvio.
2: Tipo assim, eu não tô gostando porque agora, eu já ouvi isso de gente, tá? Eu não tô gostando porque tem pobre pegando avião. Cara, quando o pobre pega avião, o rico compra jatinho.
1: É assim, a economia tá indo bem, estúpidos.
2: Exato, mas parece que não, nivela por baixo, sabe? É assim, é incompreensível, mas sabe o que é isso? É porque é uma elite deseducada. E aí, quando você é um líder deseducado, você até tem dinheiro, mas não tem cultura, sofisticação.
1: Quando eu era pequena, porque os meus pais diziam pra mim que eu tinha que ser autônoma, minha mãe sobretudo, né? Que eu tinha que ser autônoma, que eu tinha que ganhar meu dinheiro, ser dona da minha vida, e que eu tinha que, ao mesmo tempo, me preocupar mais em ser do que em ter. Eu achava ensinamento.
3: Eu falei essa frase ontem pro meu filho.
1: Olha aí.
3: Exato. Porque ele queria ter, e aí eu falei, não.
1: E sobretudo nesses tempos, né? Tenho muito a impressão, promessa de dinheiro fácil, aposta em bet, essas coisas todas. Ninguém quer ser nada, ninguém abre um livro, né? Só quer ter.
2: Vamos fazer o seguinte, o Brasil é o país, eu faço isso, daqui a pouco alguém vai me cancelar na internet. O Brasil é um dos países em que as pessoas mais fazem curso de como ficar empreendedor milionário.
1: Pois é.
2: Se 1% desse povo que faz esses cursos tivesse rico, a gente era Coreia do Sul. Alguma coisa tá errada. Isso. Só tem uma pessoa ganhando dinheiro nessa história.
1: E não sou eu.
2: É a pessoa que vem da história. Não sou eu nem é você. É a pessoa que diz que vai fazer você rico e às vezes nem ela é, mas depois que convenceu você, ela ficou e você não.
1: E o que não falta é isso aí hoje em dia, né? Eita, meu
2: exatamente. Deus. Se as pessoas querem atalho, eu entendo. Quem quer atalho? Pô, eu queria aprender inglês em 6 meses, eu queria aprender mandarim.
3: Dormindo.
2: Eu queria baixar.
1: Nossa, esse meu sonho é esse, é acordar no dia seguinte falando um idioma.
2: Exato, eu queria baixar um aplicativo na cabeça. Se tivesse um chip que colocasse, eu botava. Eu vou ser experiência, bota um chip aqui de língua. Queria, mas não é assim. Educação é processo. Educação da alma e da mente é processo. E como sua mãe muito bem dizia, e acho que é importante entender, e o Val Noarari fala muito isso, no mundo que a gente está indo aqui para concluir, tão indefinido que a gente nem sabe como será os próximos 5 anos com um desenvolvimento absurdo de tecnologia, uma coisa é certa. A única coisa que não vai mudar são as nossas emoções. E se elas não estiverem alinhadas, muita gente não vai dar conta não, viu? E muitos pais que mimam os filhos, um dia talvez, isso não é um desejo que eu tô querendo desejar, mas é um lamento que eu vejo, talvez tenha que enterrar esses filhos antes de si mesmos.
1: Eita.
3: Só pra gente finalizar, trazer a mensagem do Alex, ele falou assim: como é gratificante saber que eu, Alex, e o professor Pasquale ouvimos o mesmo programa de rádio.
1: Ah, que fofo.
3: É verdade. E ele manda uma foto de um livro que ele tá lendo, vai te ajudar também, mostrando que acabou fugindo
1: o nome
3: é A Elite do Atraso.
1: Jessé Souza,
2: exatamente.
3: Tirou uma foto e mandou pra gente.
1: Adivinha quem fez a mesma coisa que ele na mesma hora? O professor Pasquale. Vocês estão alinhados.
2: Porque isso não é auxílio luxuoso, é luxuosíssimo.
1: É, aqui é assim, viu? Rossandro Klinger está conosco toda quarta-feira, nos fazendo pensar em coisas importantes como essa. Feliz dia do professor, a todos os docentes que nos ouvem. Vocês, embora não sejam valorizados como deveriam, são fundamentais para a evolução do nosso país.
0: Muito bem, Tatiana Vasconcelos, Fernando Andrade, Rossandro Klinge, para a gente fechar o programa hoje, uma história bem interessante, viu? Ricardo Garcia, ouvintes aqui do CBN Madrugada, nós vamos ao Ceará, a Bruna Lira que traz pra gente. O pessoal foi furar um poço lá porque queria água, lá no sítio lá. Só que saiu um negócio preto lá. A Bruna Lira conta essa história pra gente.
4: A confirmação de que a substância encontrada no terreno era petróleo cru foi divulgada nesta terça-feira após a análise de uma amostra coletada no sítio Santo Estevão, na zona rural de Tabuleiro do Norte, município localizado a cerca de 190 quilômetros de Fortaleza. O material foi encontrado pelo agricultor Cidrônio Moreira, de 63 anos, durante uma perfuração no terreno para a construção de um poço artesiano. Em vez de água, ele encontrou uma substância escura e densa no subsolo. A amostra foi encaminhada à Agência Nacional do Petróleo, Gás Natural e Biocombustíveis, ANP, pelo Instituto Federal de Educação, Ciência e Tecnologia do Ceará, o IFCE. Cidrônio comemorou a confirmação e disse esperar que a situação seja resolvida da melhor forma.
5: Eu fiquei muito satisfeito com a notícia, porque já vi esperando, que se a gente esperasse e vi a notícia boa, eu estava esperando a notícia. Eu posso ser que agora vamos esperar o primeiro passo, né? Que tudo corra em paz e isso está logo, né?
4: Segundo a ANP, o relatório técnico foi enviado ao proprietário do terreno na quarta-feira. A agência também abriu um processo administrativo para avaliar o potencial da área. O documento ainda foi enviado à Superintendência Estadual do Meio Ambiente, a SEMAS, que poderá orientar o proprietário sobre possíveis medidas ambientais. O engenheiro químico Adriano Lima, do Instituto Federal do Ceará, explica que os estudos agora devem indicar se o local poderá se transformar em um bloco de exploração de petróleo.
6: Essa próxima etapa, possivelmente, ela deve durar um tempo maior, né, do que a gente observou agora, e a gente espera que com esse estudo a gente tenha a definição se essa área que hoje a gente encontrou lá no seu Cidrone, ela de fato, ela reúne as características necessárias para que ela vire um bloco de exploração. Se ela tiver essas características concretizadas, né, de virar um bloco, aí sim o órgão ele sinaliza para que seja demarcado um novo polígono, né? E aí tem todas as etapas de inclusão, isso em rodadas permanentes, até que um dia um operador possa arrematar e de fato iniciar o processo de exploração.
4: A descoberta aconteceu em novembro de 2024, em um período de dificuldade no abastecimento de água da região. Apesar disso, o processo de investigação foi lento. O agricultor acionou oficialmente a ANP apenas em julho de 2025. Já a visita técnica ao local aconteceu em março deste ano, 8 meses depois do primeiro contato com a agência. De Fortaleza, Bruna Lira.
0: Muito bom, né? 4h57. Vamos agradecer aqui a Maria Torelli, de Londrina, no Paraná, Manuel Ramos de Maceió, com a gente o Gilsomar Machado também de Jaú, Aloysio de Atalaia, a

0: Galvão, muito obrigado pela companhia. Ponto final na edição de hoje aqui do CBN Madrugada, a produção do Luiz Delboni, trabalhos técnicos comigo aqui, Ricardo Garcia.
1: Apresentação, Paulo Galvão.
0: Vem aí Matheus de Souza e na sequência o Frederico Goulart com o CBN Primeiras Notícias. Agradeço mais uma vez muito a sua companhia, que você tenha uma excelente sexta-feira. Meia-noite estamos de volta, hein, para mais uma edição aqui do CBN Madrugada, e eu espero você.

0: quarta-feira, 22 de maio de 2026. O economista Kevin Warsh assume hoje a presidência do Banco Central dos Estados Unidos. Ele foi indicado pelo presidente Donald Trump e é ex-diretor do Fed. Kevin Warsh substitui Jerome Powell, cujo mandato terminou no último dia 15. Powell foi alvo de críticas de Trump, que defende cortes mais rápidos nos juros para impulsionar a economia. Kevin Warsh é visto como favorável a juros baixos e defende a redução do papel do Fed na economia dos Estados Unidos. As plataformas e redes sociais terão a obrigação de guardar por um ano informações sobre usuários que contratam anúncios e impulsionam conteúdos. A exigência está no novo decreto com regras para a atuação das redes sociais no Brasil. O objetivo é garantir a identificação de responsáveis por fraudes e golpes praticados pela internet e o ressarcimento a eventuais vítimas. O prazo começa a contar a partir da data de encerramento da veiculação do conteúdo e vale tanto para empresas quanto para pessoas físicas. Morreu nesta quinta-feira o general Miranda Filho, que foi comandante militar da missão da Organização das Nações Unidas para a estabilização na República Democrática do Congo em 2023. O Comando de Operações Terrestres noticiou a morte nas redes sociais, mas não detalhou a causa. Miranda Filho também serviu como observador militar da ONU no Sudão, como adido militar da Embaixada do Brasil na China e como chefe de assuntos internacionais nas Forças Armadas Brasileiras. Horário de Brasília, 4:59.
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1: Muito bom dia, estamos no ar, CBN Primeiras Notícias, começando agora, são 5 horas da manhã em ponto. Chegamos à sexta-feira, hoje é dia 22 de maio de 2026, e a gente te informa sobre os principais temas pelo Brasil e pelo mundo nessa próxima hora. Ficamos juntos até às 6 da manhã, tocando o despertador da CBN, pelo radinho, na frequência da CBN, na sua cidade, na sua região. Convido você a acompanhar também nossa transmissão a partir de agora no YouTube, no Globoplay, no X, no site cbn.com.br, tudo isso com imagens. Assista ao CBN Primeiras Notícias, saiba como está amanhecendo nessa sexta-feira nos quatro cantos do país. E participe também, mande o seu recado lá no chat, no YouTube, no WhatsApp 21 997 642381, 997 642381. 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Tudo bem, Ana Paula Jaume? Bom dia para você.
2: Tudo bem, Fred, bom dia para você, bom dia para o nosso ouvinte. Sextou finalmente, né?
1: Ah, sextou, né? Você tem cara que gosta de uma sexta-feira,
2: ah,
1: né, Ana
2: Paula?
1: Ah, claro,
2: para descansar, né?
1: Para descansar, sei. Você acha? Você acha que eu vou cair, né?
2: Esse tempinho, ficar dormindo, vendo série, é a melhor coisa, Fred.
1: É, ficar dormindo, tá bom. Você sabe que... Que dia é hoje, Ana Paula? Repete aí pra mim.
2: Hoje é sexta-feira.
1: Dia do mês.
2: 22 de maio.
1: Maio.
2: Isso.
1: Maio, né?
2: Maio.
1: Maio. Mas já tá começando a temporada de festa junina.
2: Ah, já.
1: Está aberta oficialmente a temporada de festa junina. Não precisamos esperar o mês de junho, tá bom?
2: Aí vem os caldos, um delícia.
1: É, no Rio de Janeiro já tem festa. Estou vendo aqui o calendário. Hoje já tem festa junina na Lapa, com Elba Ramalho, inclusive. Olha, não é pouca coisa, não.
2: Eu vou anotar até.
1: É, daqui a pouco a gente traz um serviço aí pros ouvintes do Rio. Tem festa junina na Urca. É um monte de lugar, hein? Esse final de semana agora, hoje, sábado e domingo. A festa junina agora começa em maio, no último final de semana de maio, e vai até setembro,
2: é,
1: né?
2: É maio, junho, julho, 4 meses pelo menos aí de festa junina.
1: Então, pra quem vai folgar aí no final de semana, não é o meu caso, é o
2: seu?
1: Nem
2: o meu caso, não.
1: Não, é, mesmo assim dá pra arrumar um tempinho, né?
2: Nada.
1: Dá pra curtir, comer aquelas delícias.
2: A gente só sempre comer,
1: a gente sempre na festa junina fica empolgado aí, falando das comidas. A nossa Ana Luísa Barreto que gosta, né?
2: Adora.
1: Ela volta, em breve ela volta.
2: Já.
1: Já tem festa junina aí na sua cidade, na sua região, pessoal lá de Campina Grande, né? Pessoal que curte muito festa junina nos estados do Nordeste, vai comentando aqui com a gente. Bom, vamos aos assuntos do dia, Ana Paula, porque é sexta-feira, o clima aí já é final de semana, o pessoal já tá com a cabeça no sábado e no domingo, mas ainda temos toda uma sexta-feira pela frente para encarar. E com muitas notícias, né? Vindo de Brasília, vindo noticiário internacional. Logo na abertura, logo de cara aqui no nosso programa, nós destacamos os principais temas, os 3 principais assuntos do dia, aqueles que vão pro podcast. Lembrando, o podcast do Primeiras Notícias, aquele esquema de sempre, 3 notícias em 10 minutinhos. Congresso Nacional derrubando mais um veto do presidente Lula, exatamente aquele que proibia, né? Que estabelecia um freio para liberação de verbas para estados e municípios antes do período eleitoral. E essa semana está acontecendo a marcha dos prefeitos em Brasília, houve toda uma pressão em torno desse assunto, os parlamentares derrubaram esse veto e a farra eleitoral está novamente estabelecida. A gente explica melhor para você aqui no nosso programa. Vamos falar também sobre os desdobramentos do caso Daniel Vorcaro, Flávio Bolsonaro. Ele trocou de marqueteiro, fez um pronunciamento ontem lá no Congresso Nacional e agora está tentando uma agenda internacional com o presidente Donald Trump, em meio a todo esse desgaste que o presidenciável do PL está enfrentando aí nas últimas semanas. Trazemos também os destaques relacionados àquela operação ontem que prendeu a influenciadora Deolane Bezerra por relação com o PCC, lavagem de dinheiro. Ela passou por audiência de custódia e deve ser transferida hoje em São Paulo. Esses assuntos você confere a partir de agora, no Primeiras Notícias, logo de cara, depois da nossa vinheta, mas até às 6 da manhã tem muito mais. Seja bem-vindo, seja bem-vinda, fique à vontade, estamos no ar.
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1: O Congresso Nacional derrubou vetos do presidente Lula e afrouxou as regras para repasse de dinheiro a estados e municípios durante o período eleitoral. A lei eleitoral proíbe esse tipo de bondade nos 3 meses anteriores à votação, A mudança atende a uma forte pressão de prefeitos que estão na capital federal nesta semana. É o que nos conta agora a repórter Larissa Lopes.
3: Oi, Fred. Na contramão da atual lei eleitoral, o Congresso derrubou nesta quinta-feira o veto do presidente Lula ao dispositivo que altera a lei de diretrizes orçamentárias e abre margem para doações a estados e municípios durante a campanha eleitoral. Na prática, o governo federal poderá então conceder benesses nos 3 meses antecedentes à eleição para tentar eleger seus candidatos aliados. Na mesma sessão, os parlamentares derrubaram o veto que proibia envio de recursos e convênios a municípios inadimplentes, com até 65 mil habitantes, esbarrando na lei de responsabilidade fiscal. Parlamentares da base governista criticaram a derrubada dos vetos. A deputada Érica Cocai destacou que Lula teve que arcar com dívidas deixadas por Bolsonaro.
4: O governo Lula foi o governo que tentou romper ou supriu o rombo que Bolsonaro provocou nos municípios. Nós tivemos em 2023, 8,7 bilhões do governo Lula para cobertura de perdas de arrecadação do ICMS. No calote que foi dado no ICMS, na tentativa desesperada de Bolsonaro e utilizando da máquina pública, do orçamento público para ganhar as eleições que depois ele quis golpear o resultado das urnas com os atos golpistas.
3: Já a deputada Bia Kicis defendeu que esta será uma forma de ajudar a população dos municípios.
5: O governo quer deixar os municípios à míngua, veta mais uma vez, como já fez em 2024, em 2025, esses mesmos artigos da LDO, para impedir o escoamento da produção, para impedir que aquelas pessoas que moram nos miseráveis não tenham acesso à produção, vivam à míngua.
3: A tendência é que o presidente do Congresso Nacional, Davi Alcolumbre, promulgue a medida se o presidente Lula não fizer isso. A derrubada dos vetos foi vista como um aceno aos prefeitos que estavam em Brasília para a marcha anual dos gestores municipais. Fred.
1: O pré-candidato do PL à presidência da República, Flávio Bolsonaro, decidiu buscar apoio dos Estados Unidos após a divulgação das conversas com Daniel Vorcaro. O objetivo é tentar uma foto de apoio político com o presidente Donald Trump. Ontem, um dia após trocar o marqueteiro da pré-campanha, Flávio partiu para o ataque no Congresso e cobrou em plenário a instalação de uma CPMI para investigar o caso Master. Seguimos em Brasília com Samantha Klein.
6: Em meio à pressão de aliados por explicações sobre as relações com Daniel Vorcaro, o senador Flávio Bolsonaro dobrou a aposta e cobrou a criação de uma CPMI do Banco Master. A insistência pela investigação das irregularidades da instituição financeira ocorre um dia depois da mudança de marqueteiro da pré-campanha à presidência. Em discurso na sessão do Congresso desta quinta-feira, Flávio afirmou que a instalação da CPMI mais do que nunca é necessária e desafiou a esquerda a defender a convocação de Daniel Vorcaro.
7: Eu quero Daniel Vorcaro e Augusto Lima sentado naquela CPMI, falando qual é a relação que eles tinham com Flávio Bolsonaro e também qual a relação que eles tinham com o Lula, qual a relação que eles tinham com Alexandre de Moraes, porque eu não tenho nada a temer, eu não tenho nada a esconder. Tô desafiando aqui a esquerda brasileira.
6: Pela primeira vez, o presidente Lula fez uma crítica aberta sobre a relação de Flávio com Vorcaro. Em um evento sobre cultura, ele disse que o Brasil nunca precisou recorrer, abre aspas, à lei Daniel Vorcaro.
8: E ainda vai aparecer muito mais coisa. Quem imaginava que aquele menino, que parecia ser a pessoa mais santa da família Bolsonaro, tivesse pegando 159 milhões de dólares para fazer um filme do pai.
6: Também investigado pela Polícia Federal por suposta mesada de Vorcaro, o senador Ciro Nogueira, do PP, afirmou à TV Clube que se Flávio for culpado, tem que prestar contas e apresentar defesa.
9: Eu acho que o Flávio tem que ter todo o direito de se defender. Se ele for culpado, assim como eu, qualquer brasileiro tem que pagar exemplarmente. Agora, se for inocente, tem que se dar todo o direito para que ele possa disputar a eleição.
6: Ainda com o objetivo de mudar o foco do debate, aliados da pré-campanha de Flávio articulam um encontro dele com o presidente dos Estados Unidos, Donald Trump. A reunião estaria sendo organizada pelo secretário de Estado americano, Marco Rubio, e o senador já deve embarcar na segunda-feira. Questionado por jornalistas se ele ou o ex-deputado Eduardo Bolsonaro pediram a agenda, o senador respondeu em inglês que não pediu nada e que cabe à Casa Branca informar se a reunião vai ou não ocorrer.
1: A influenciadora digital Deolane Bezerra deve ser transferida hoje para a penitenciária de Tupi Paulista, no interior de São Paulo. A advogada passou a primeira noite na penitenciária feminina de Santana, na zona norte da capital paulista. Deolane foi presa pela Polícia Civil e pelo Ministério Público de São Paulo em um condomínio de luxo em Alphaville ontem. O repórter Pedro Fagundes explica que ela é acusada de integrar um esquema bilionário de lavagem de dinheiro para a cúpula do PCC, incluindo o chefe da facção, Marcos Carmacho, o Marcola.
10: A investigação durou 7 anos. A justiça expediu 6 mandados de prisão preventiva. A operação ainda cumpriu 17 mandados de busca e apreensão e bloqueou 357 milhões de reais. 27 milhões apenas no nome de Deolane Bezerra. O valor diz respeito ao que ela não comprovou origem, com indicativos de lavagem de dinheiro. De acordo com a investigação, a ligação entre Deolane e o PCC passava por uma transportadora de cargas em Presidente Venceslau, no interior paulista. A empresa seria usada como fachada e controlada à distância por Marcola e Alejandro Camacho. Os investigadores afirmam que o dinheiro saía do caixa do PCC, passava pela transportadora e depois era distribuído para outras contas para dificultar o rastreamento. Duas dessas contas estavam em nome de Deolane, que, segundo o Ministério Público, não prestava nenhum serviço à empresa. Em entrevista coletiva, o procurador-geral de Justiça, Paulo Sérgio de Oliveira, afirmou que influenciadores digitais passaram a ser usados de forma recorrente em esquemas de lavagem de dinheiro por movimentarem grandes valores e terem alta posição pública.
11: Nós entendemos ao longo da investigação que a Deolane, até pelo poder econômico que ela adquiriu ao longo do tempo e pela sua influência, ela funcione como uma espécie de caixa do crime organizado. Então, o crime organizado deposita esses valores nessa pessoa, figura pública, que esse dinheiro acaba se misturando com o dinheiro de outras atividades e quando precisa desses recursos, esses recursos retornam para o crime organizado.
10: Deolane Bezerra soma mais de 20 milhões de seguidores nas redes sociais. Ao deixar o Palácio da Polícia, no centro de São Paulo, a advogada disse a jornalistas que a justiça será feita. A defesa de Deolane disse que está se inteirando dos fatos.
1: Pelo horário de Brasília, agora são 5 horas e 14 minutos.
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1: São 5h14, bom dia a você, ouvinte da Rádio CBN aqui em São Paulo, quem fala é o Matheus de Souza. Hoje com um assunto bom, assunto legal, assunto divertido, porque quem aproveita a virada cultural neste fim de semana vai contar com o metrô funcionando sem parar aqui em São Paulo. Entre sábado, dia 23 e domingo, 24, todas as linhas operadas pelo metrô vão funcionar 24 horas para embarque e desembarque de passageiros. Para dar conta da movimentação, o metrô vai reforçar a frota de trens e ampliar o efetivo de funcionários e agentes de segurança, principalmente nas estações centrais, como Sé, São Bento, Anhangabaú e República, que devem concentrar o maior fluxo de pessoas. Porque em questões de segurança, algumas dessas estações vão ter mudanças na circulação de passageiros e alguns acessos temporariamente fechados por causa da proximidade com os palcos do evento. O metrô também promete reforço na comunicação visual e nos avisos sonoros para orientar o público durante a madrugada. A virada cultural desse ano tem atrações gratuitas em várias

0: 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Vamos pra agenda do dia. Hoje é sexta-feira, 22 de maio de 2026. E eu te conto o que está programado para acontecer nesse dia que está começando, nessas próximas horas. São os assuntos que terão atenção da reportagem da CBN. Hoje a Receita Federal vai abrir às 10 horas da manhã em ponto a consulta para o primeiro lote de restituição do Imposto de Renda 2026. E não é qualquer lote, não, é o maior da história. A gente está falando aí de 16 bilhões de reais liberados para mais de 8 milhões e 700 mil contribuintes. O pagamento está programado para acontecer na próxima sexta-feira, no dia 29, que é a mesma data em que se encerra o prazo final de entrega das declarações. Falta só uma semana, se você ainda não entregou a sua, mais 7 dias para concluir e acertar as contas com o Leão. Desse total, mais de 8 bilhões de reais vão para os grupos prioritários, idosos, professores, pessoas com deficiência, ou seja, muita gente já começa o dia de olho no relógio, na conta bancária, para saber se vai estar nesse primeiro lote da restituição. No campo político, a expectativa hoje gira em torno da nova pesquisa Datafolha, que sai nessa sexta-feira. O levantamento deve medir o impacto das ligações entre o senador Flávio Bolsonaro e o banqueiro Daniel Vorkaro na corrida presidencial. E tem mais, o Instituto inclui Michele Bolsonaro na simulação, testando o desempenho da ex-primeira-dama como possível alternativa ao nome do senador, em meio a essas articulações de bastidor e para possível retirada dele da corrida presidencial. Um termômetro importante que pode influenciar os rumos da campanha. Datafolha divulgando essa pesquisa hoje. E o nome de Daniel Vorkaro continua no centro das atenções hoje também. A defesa do banqueiro acionou o Supremo Tribunal Federal pedindo a transferência dele da Superintendência da Polícia Federal para a chamada Papudinha. Os advogados alegam condições inadequadas na cela atual. Tempo, a Polícia Federal quer um caminho inverso, pede que Vorkaro volte para o Presídio Federal em Brasília, onde ele já esteve antes. O impasse chega agora às mãos do Supremo Tribunal Federal, que deve analisar esses pedidos nessa sexta-feira. Ainda no Supremo, começa hoje um julgamento com impacto direto no cenário eleitoral. Os ministros vão decidir sobre a constitucionalidade das mudanças aprovadas pelo Congresso na lei da ficha limpa. Em jogo, o momento em que começa a contagem do prazo de inelegibilidade. Hoje são 8 anos contados após o cumprimento da pena. Se as novas regras forem validadas, esse prazo passa a contar a partir da condenação por órgão colegiado ou da renúncia ao mandato. A corte também define se essas mudanças já valem para a eleição desse ano. É uma mudança que pode mexer aí nas possibilidades de quem vai ou quem não vai se candidatar na eleição 2026. Na economia, o governo federal vai divulgar nessa sexta o relatório bimestral de receitas e despesas, trazendo uma atualização do quadro fiscal no país. A expectativa é de novos anúncios de bloqueios de gastos para manter o limite de despesas. Ontem, o ministro da Fazenda, Dario Durigan, já adiantou que haverá uma ampliação desse congelamento. Hoje, mais de 1,5 bilhão de reais estão travados no orçamento. Esse número pode crescer ao longo aí das próximas semanas. No cenário internacional, a justiça italiana dá um passo hoje decisivo no caso da ex-deputada Carla Zambelli. A Corte de Cassação julga o recurso contra a extradição, última instância no país. O que sair desse julgamento pode encerrar ou prolongar essa disputa judicial. E fechando a nossa agenda do dia, mudança importante também no comando da economia americana. Assume hoje a presidência do Banco Central dos Estados Unidos o economista Kevin Warsh, indicado por Donald Trump, ex-diretor do Fed. Ele entra no lugar de Jerome Powell, cujo mandato terminou no último dia 15. Warsh é visto como defensor de juros mais baixos e de uma atuação menor do Banco Central na economia, uma visão alinhada, né, às críticas que Donald Trump vinha fazendo à gestão anterior. Jerome Powell era um dos principais alvos de Donald Trump aí nas críticas relacionadas à condução econômica. Agora são 5:20.
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0: Ela está chegando, Jade Ramos, para nos contar como fica o tempo nessa sexta-feira em todo o Brasil.
2: Nesta sexta-feira, o destaque é para a formação de novas áreas de instabilidade que provocam chuvas no oeste paranaense entre o final da manhã e o início da tarde. Enquanto nas demais áreas da região sul, frio continua e tem chance de geadas em áreas da Serra Gaúcha e Catarinense nas primeiras horas da manhã. Já no sudeste, a infiltração marítima combinada com um cavado mantém o tempo fechado em São Paulo.

0: Paulo. E no Rio de Janeiro, as chuvas ocorrem de forma isolada no interior, enquanto em Minas Gerais as instabilidades atuam entre a Zona da Mata, o Leste e Nordeste Mineiro. Já no Centro-Oeste, o tempo continua mais estável na maior parte da região e as pancadas de chuva retornam no Sul e Sudoeste de Mato Grosso do Sul. E no Nordeste, a circulação marítima mantém a chance de chuvas mais passageiras entre a Bahia, Sergipe, Alagoas e em Pernambuco. E no Norte do país, o calor combinado com a umidade elevada favorece pancadas de chuva frequentes, principalmente no Amazonas, Pará, Roraima e no Amapá. Jade Ramos, da Clima Tempo, para a CBN.
1: Vamos falar de futebol? Vamos trazer aqui o panorama atualizado das partidas que aconteceram ontem pelas Copas, né? Essa semana foi reservada para Libertadores e também para a Copa Sul-Americana. Agora, no final de semana, a gente tem uma nova rodada do Campeonato Brasileiro. Bom, o Corinthians empatou em 1-1 com o Peñarol em Montevidéu, garantiu a liderança do Grupo E da Libertadores com uma rodada de antecedência. O time paulista já tinha assegurado a classificação para as oitavas de final na rodada anterior, agora garantiu a ponta da tabela à liderança. Mandou muito bem aí o Corinthians na primeira fase, o time do técnico Fernando Diniz. Pela Copa Sul-Americana, o Atlético Mineiro bateu o Cienciano do Peru por 2-0 em Belo Horizonte, depende só de si para avançar na competição. Na última rodada, o Galo precisa da vitória sobre o venezuelano Porto Cabello em casa para garantir a vaga direta nas oitavas de final. Como eu disse, teremos aí rodada importante do Campeonato Brasileiro. Amanhã e domingo é a rodada 17 com o jogaço envolvendo Flamengo e Palmeiras, marcado para amanhã às 9 horas da noite no estádio do Maracanã, no Rio de Janeiro. Partida envolvendo aí os clubes principais do futebol brasileiro, os papatítulos aí nos últimos anos, e os dois times que estão na ponta da tabela já disputando também a versão 2026 do Campeonato Brasileiro. O Palmeiras é o líder com 35 pontos, o Flamengo tem 31 pontos, está na segunda colocação. Os outros jogos aí do final de semana: amanhã tem São Paulo e Botafogo, tem Vitória da Bahia Internacional, tem também Mirassol e Fluminense, Grêmio e Santos, além do Flamengo e Palmeiras no Maracanã. Domingo, Cruzeiro e Chapecoense, Remo e Atlético Paranaense, Corinthians e Atlético Mineiro, Vasco da Gama e Bragantino, Curitiba e Bahia. Na segunda-feira, esse último jogo, Curitiba e Bahia, fechando a rodada 17 do Campeonato Brasileiro. E claro, cobertura completa aqui do Futebol Globo CBN nesse fim de semana. Bom, vamos em frente com o CBN Primeiras Notícias, agora para as manchetes dos jornais. Quais são os assuntos principais nas capas do dia? Dessa sexta-feira, 22 de maio, Ana Paula a Jaume vai contar pra você, não apenas contar, como mostrar também com imagens. Vai lá no YouTube, no Globoplay pra assistir, pra ver, né? Pra assistir a foto das capas do dia dos nossos principais jornais aqui no Brasil. Capa do jornal Estado de São Paulo, hoje, primeira capa do dia pra gente destrinchar aqui para os nossos ouvintes, traz na manchete a operação ontem que prendeu Deolane Bezerra, uma ação anti-PCC que prendeu a influenciadora que tem mais de 20 milhões de seguidores. Ela é de lavar dinheiro pro PCC, e as fotos dos carros, dos bens, né, da Deolane Bezerra impressionaram ontem durante as revelações do que estava contido nessa investigação. Um assunto que a Ana Paula Jaume separou aí da capa do dia também. O Estadão está destacando que a Câmara dos Deputados aprovou projetos definidos pela bancada do agronegócio que mudam regras de proteção ambiental no Brasil. É a famosa boiada, né, que está passando, né, Ana Paula Jaume?
2: É, Fred, um dos textos impede que embargos ambientais sejam aplicados só com base em imagens de satélite, exigindo fiscalização presencial e também a garantia da defesa aos produtores rurais. Os defensores dessa proposta dizem que ela evita punições injustas. Um outro projeto reduz a área protegida da Floresta Nacional do Jamanchim, lá no Pará, para permitir obras ligadas a ferrogrão e reorganizar conflitos fundiários hectares nessa região. Ambientalistas e também o Ministério do Meio Ambiente criticaram essa medida, dizendo que ela enfraquece a preservação ambiental e pode aumentar o desmatamento. O ministro do Meio Ambiente, João Paulo Capobianco, classificou o conjunto de propostas aprovadas como um retrocesso inimaginável, alegando que esses projetos atacam a legislação ambiental brasileira e favorecem interesses específicos do setor agropecuário. Os textos seguem agora para análise do Senado. Fred.
1: Capa da Folha de São Paulo, agora na tela. Manchete do dia da Folha: o Congresso derrubando vetos do presidente Lula e liberando verba para cidades antes da eleição. A farra eleitoral que a gente comentou aqui na abertura do Primeiras Notícias. A foto principal é a Deolane. Deolane Bezerra, presa ontem, entrando ali no veículo, né, da Polícia Federal. Ela, que é, como eu disse, suspeita de lavagem de dinheiro do PCC. Vamos trazer informação também sobre noticiário internacional, porque a Folha está mostrando que o Irã, Ana Paula, está enfrentando o mais longo apagão de internet já registrado no país. E isso tudo no contexto da guerra, do conflito que acontece aí no Oriente Médio, não é isso?
2: Exatamente, Fred. Já são mais de 80 dias de bloqueio. O governo restringiu o acesso a sites estrangeiros depois de ataques de Israel e também dos Estados Unidos, alegando motivos de segurança nacional e afirmando que as redes sociais estariam sendo usadas para estimular protestos e ações contra o regime. Antes disso, aplicativos, né, como Instagram e também o WhatsApp já eram proibidos, só que muitos iranianos conseguiam driblar essas restrições usando VPNs, né? Aquela conexão criptografada entre o dispositivo e a internet, como se fosse um túnel que mascara o endereço de IP e protege dados contra invasores. Mas, com o agravamento da censura, esses serviços ficaram mais caros e o acesso à internet também no mundo ficou inviável para grande parte da população, principalmente num país com salários baixos. Assim, as pessoas só conseguem acessar uma internet controlada, né, pelo governo iraniano, com plataformas locais e as notícias autorizadas pelo regime. Essa medida afetou principalmente pequenos empresários e profissionais que dependiam da internet para poder trabalhar e manter contato com clientes de outros países. Fred.
1: Olha só, vamos para a capa agora do jornal O Globo, a terceira capa que a gente traz com os detalhes na nossa transmissão. Você está vendo aí na tela, a manchete também, o Congresso derrubando o veto do presidente Lula e ampliando o vale tudo eleitoral. E uma informação também muito importante na capa do Globo, mostra a decisão da justiça francesa. 17 anos depois, a justiça francesa condenou a Air France e Airbus por homicídio culposo no acidente aéreo que aconteceu lá atrás, em 2009. Foi uma revisão, né, da justiça francesa, agora trazendo uma responsabilização maior para a companhia e para a empresa que fabricou o avião que caiu, aquele voo Rio-Paris, não é isso?
2: Fred, o voo AF447 fazia a rota Rio-Paris. Essa tragédia chocou o mundo, causou a morte de 228 pessoas, incluindo 58 brasileiros. E essa decisão da justiça, como você falou, reverte a absolvição dada em primeira instância. O tribunal considerou as duas empresas responsáveis pelo acidente, multou cada uma em cerca de 225 mil euros. Segundo as investigações, o desastre começou depois do congelamento de equipamentos que medem a velocidade do avião. A acusação afirma que a Airbus não tratou o problema com urgência necessária e que a Air France falhou no treinamento dos pilotos para lidar com esse tipo de emergência. As empresas negam responsabilidade, alegam que o acidente aconteceu depois de erros da tripulação numa situação extrema. Esse caso marcou a história da aviação francesa, teve grande repercussão internacional, principalmente aqui no Brasil e, claro, lá na França, Fred.
1: Isso, são os assuntos dos jornais que você vai conferir logo mais nas bancas de todo o país, antes aqui no CBN Primeiras Notícias. Agora, 5h30 em ponto. Vamos pro repórter CBN?
2: Vamos
1: pro repórter CBN. Daqui a pouquinho a gente tá de volta. Faz um giro aqui com as mensagens dos ouvintes que estão chegando lá no YouTube, no Globoplay. Tem o Mundo em 3 Minutos com o Fernando Andrade. Tem o nosso giro pelo Brasil. Tem o CBN Agro. Tem muito mais pra você. Então continua com a gente. Voltamos já já aqui no CBN Primeiras Notícias.
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0: quarta-feira, 22 de maio de 2026. O novo núcleo de comunicação da campanha presidencial de Flávio Bolsonaro defende a antecipação do lançamento de Dark Horse. O filme biográfico sobre Jair Bolsonaro está previsto para ir aos cinemas em setembro, mês anterior às eleições. A avaliação da equipe do presidenciável pelo PL é que a estreia próxima ao pleito poderia trazer ao centro da disputa a crise envolvendo Daniel Vorcaro e os repasses ligados ao filme. Segundo fontes do jornal O Globo, auxiliares de Flávio discutem antecipar o lançamento para julho. A Procuradoria-Geral da República continua negociando os termos da delação premiada do banqueiro Daniel Vorcaro, mesmo após a Polícia Federal rejeitar a proposta apresentada pela defesa. Assim como a PF, a PGR não ficou satisfeita com o primeiro material entregue. Mesmo assim, a cúpula do Ministério Público Federal decidiu dar uma nova chance para que sejam apresentadas provas e relatos sobre o esquema de fraudes bilionárias. O secretário-geral da OTAN saudou o anúncio do presidente Donald Trump de que 5 mil soldados americanos serão enviados para a Polônia. O assunto foi feito após críticas frequentes do presidente norte-americano contra aliados europeus, principalmente pela avaliação de Washington de que alguns países da OTAN têm dado apoio insuficiente à ofensiva contra o Irã. No horário de Brasília, 5:32.
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2: E a gente volta abrindo espaço para o noticiário internacional, Fernando Andrade no Mundo em 3 minutos. Hoje ele traz mais detalhes da escalada de tensão entre Estados Unidos e Cuba, inclusive com porta-aviões americanos chegando perto da ilha cubana. E também como é que está o cenário na Venezuela, né? Depois da derrubada aí do Nicolás Maduro e as negociações em torno da exploração de petróleo na Venezuela por empresas americanas. Está na hora, vamos conferir.
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3: Olá, seja bem-vindo ao Mundo em 3 minutos. Começamos com atualizações sobre a situação em Cuba, porque o roteiro segue muito parecido com o que vimos acontecer na Venezuela. Veja só, o porta-aviões americano USS Nimitz está agora em águas internacionais no Caribe, próximas à ilha. A informação foi confirmada pelo Pentágono. Junto com esse porta-aviões, há também caças, há um navio de apoio e há um destroyer. Meses antes de os Estados Unidos invadirem a Venezuela, em janeiro, a pressão militar era feita da mesma forma com o USS Gerald Ford, que é o maior navio de guerra do mundo. Donald Trump voltou a falar que Cuba é um país falido, que não tem eletricidade, que não tem dinheiro, que não tem nada. E diz também que tem uma ajuda humanitária que está pronta para ser enviada, mas o regime tem que mudar. Nessa quinta-feira, teve também uma decisão da Suprema Corte dos Estados Unidos a favor de uma empresa portuária americana que teve seus cais confiscados em 1960 pelo regime cubano. A decisão, por 8-1, é favorável à Havana Docks Corporation. Quando Fidel Castro chegou ao poder, ele nacionalizou uma série de propriedades privadas. Eram empresas de geração de eletricidade, de telefonia, mineração, refinaria. E agora essa decisão da Corte Americana pode abrir caminho para outras ações semelhantes. Ações, por exemplo, que envolvem a gigante americana de petróleo, de energia, ExxonMobil. E outro fato que trouxemos aqui na edição de ontem foi o de Raul Castro, de 94 anos. Irmão de Fidel Castro, que foi indiciado pelo Departamento de Justiça americano por 4 acusações de assassinato, entre outras devido a um caso ocorrido em 1996. Ele, Raul Castro, teria autorizado o ataque a 2 aviões com cubanos exilados em Miami e 4 pessoas morreram. E tivemos depois disso reações de China e Rússia, ambos condenaram essa decisão dos Estados Unidos. A China afirmou que os Estados Unidos devem parar de usar a coerção e as ameaças contra Cuba. Já o Kremlin afirmou que essa pressão exercida pelos Estados Unidos beira a violência e não pode ser aceita. O fato é que Trump quer mudar o foco da sua política internacional. Tudo deu errado com o Irã e, consequentemente, sua aprovação tem caído muito. Agora ele quer os holofotes em outro lugar, em Cuba, para ver se consegue reverter isso. Bom, já que eu citei a americana ExxonMobil, veja só, ela já negocia um acordo para voltar a produzir petróleo, onde? Na Venezuela. Quase 20 anos depois de ter sido expulsa do país, ela negocia a produção em até 6 campos diferentes na Venezuela, segundo apurou o New York Times. Vamos lembrar que em 2007, Hugo Chávez, antecessor de Nicolás Maduro, nacionalizou todos os projetos petrolíferos da Exxon e também de outras empresas estrangeiras. Só que, ao contrário da maioria das concorrentes, a Exxon se recusou a negociar, simplesmente deixou o país, iniciou uma batalha judicial internacional de anos. Estima-se hoje que o governo da Venezuela deva cerca de US$1 bilhão a Exxon em indenizações. Voltar à Venezuela ficou mais fácil. A Delcy Rodríguez, né, que ficou no lugar de Nicolás Maduro, reformulou toda a legislação petrolífera da Venezuela para tornar o país mais atraente a investidores privados, principalmente os americanos. Mundo em 3 minutos. Até segunda-feira.
2: Valeu, Fernando Andrade. Sempre com a gente com o noticiário internacional resumido em 3 minutinhos aqui no CBN Primeiras Notícias. Agora são 5:37. Vamos em frente, nosso giro pelo Brasil. Dando bom dia, boas-vindas para você que chegou agora aqui na nossa audiência, sintonizou agora na CBN. Lembrando, para quem tá só ouvindo, dá para assistir. Estamos no YouTube, estamos também no Globoplay. Bota aí na tela da sua TV, do seu celular, né? Do seu tablet. E manda o seu recado lá no chat do YouTube. Muita gente interagindo, muita gente participando, muita gente com frio, né, Ana Paula Jal? Tá fazendo frio em várias partes do Brasil.
4: É, o pessoal muita tá comentando, gente aí, no comentando chat, né? Aí no chat de frio, gente de Ribeirão Preto, interior de São Paulo, reclamando bastante da temperatura, Pernambuco também, Paraíba, perdi agora o nome dos nossos ouvintes aqui, mas tem gente dando bom dia também. A Lara dando bom dia, Fred, o Rodrigo, bom dia também. Maria Cristina super animada, mandando um bom dia em letra maiúscula aí pra todo mundo. Os ouvintes, sexta-feira, marcando presença, né?
2: É, gostamos da interação sempre aqui com todo mundo. O Cristino Pessoa tá ouvindo a gente lá em Jabotão dos Guararapes, em Pernambuco. O Sérgio Luiz lá em Portugal, Cascais, também conferindo aqui o primeiro assunto. Maria Cristina, aqui em São Paulo tá gelado, diz ela. 13 graus temperatura agora em São Paulo e hoje não vai passar muito disso não. 13 graus agora e 17 a máxima do dia lá na capital paulista. São José do Rio Preto, friozinho não tá dando trégua, diz o Valder, é esse o nome dele? Valder, Osmar Barbalho, Recife também, Recife agora, capital de Pernambuco, Recife 23 graus, máxima hoje é de 29 graus. Já que estamos falando de Recife do Nordeste, vamos começar o nosso giro por lá? Vamos começar por Fortaleza, tá certo? Capital cearense, Fortaleza, é a Bruna Lira que vai chegar. Sabe aquela história, aquela piada que a gente sempre comenta? Ah, eu queria encontrar petróleo aqui no meu quintal pra ficar rico, pra ficar milionário. É, aconteceu.
4: Tem gente que achou.
2: Aconteceu lá em Fortaleza. E a Bruna Lira vai trazer os detalhes. O homem que encontrou petróleo ao perfurar um poço lá no quintal da casa dele, buscando água, né, na propriedade onde ele mora, no interior do Ceará. Agora ele tá tentando, né, uma boa resolução aí, negociando, reportou esse fato para a Agência Nacional do Petróleo e a ANP abriu um processo para avaliar o potencial da área, quem sabe, no Muda Vida.
4: Será que ele consegue?
2: Desse nosso colega lá, cearense. Vamos saber os detalhes? Bruna Lira, bom dia.
5: A confirmação de que a substância encontrada no terreno era petróleo cru foi divulgada nesta terça-feira após análise de uma amostra coletada no sítio Santo Estevão, na zona rural de Tabuleiro do Norte, município localizado a cerca de 190 quilômetros de Fortaleza. O material foi encontrado pelo agricultor Cidrônio Moreira, de 63 anos, durante uma perfuração no terreno para a construção de um poço artesiano. Em vez de água, ele encontrou uma substância escura e densa no subsolo. A amostra foi encaminhada à Agência Nacional do Petróleo, Gás Natural e Biocombustíveis, ANP, pelo Instituto Federal de Educação, Ciência e Tecnologia do Ceará, o IFCE. Cidrônio comemorou a confirmação e disse esperar que a situação seja resolvida da melhor forma.
6: Eu fiquei muito satisfeito com a notícia, porque já vi esperando, esse dia que eu esperasse, que vi a notícia amanhã, eu estava esperando a notícia. Posso ser que agora vamos esperar o primeiro passo, né? Que tudo corra em paz e isso está logo, né?
5: Segundo a ANP, o relatório técnico foi enviado ao proprietário do terreno na quarta-feira. A agência também abriu um processo administrativo para avaliar o potencial da área. A descoberta aconteceu em novembro de 2024, em um período de dificuldade no abastecimento de água da região. Apesar disso, o processo de investigação foi lento. O agricultor acionou oficialmente a ANP apenas em julho de 2025. Já a visita técnica ao local aconteceu em março deste ano, 8 meses.
2: No quintal, né, desse morador é, de fato, petróleo cru, só que ele não vai ter a posse desse material, né, desse petróleo. O agricultor pode receber uma compensação financeira caso a área venha a ser explorada, e aí a gente acompanha essas negociações aí com a nossa equipe lá na CBN Fortaleza. De Fortaleza, seguimos agora para Brasília, capital federal, nossa próxima parada. Lá na capital federal, 18 graus é a temperatura de momento, 25 é a temperatura máxima do dia de hoje. Tempo firme, só nublado, sem chuva para essa sexta-feira em Brasília. E por aí, qual é o destaque do dia? Ana Carolina Tomé.
7: Oi, Fred, bom dia. A Justiça do DF definiu as datas das audiências de instrução e julgamento dos 3 técnicos de enfermagem acusados de envolvimento na morte de pacientes internados na UTI do Hospital Anchieta em Taguatinga. O Tribunal do Júri de Taguatinga marcou as sessões para os dias 27 e 29 de maio e 1º de junho, sempre às 2 da tarde, no plenário do Tribunal do Júri da cidade. Os réus são Marcos Vinícius Silva Barbosa de Araújo, Amanda Rodrigues de Souza e Marcela Camille Alves da Silva. A programação prevê oitiva de testemunhas indicadas pela acusação e pela defesa. Ao final dessa etapa, o processo pode avançar para o interrogatório dos acusados. O caso tramita em segredo de justiça, por isso a cobertura da imprensa não será permitida durante as audiências. A participação ficará restrita às partes envolvidas no processo e a assistentes de acusação já cadastrados. Fred.
2: Vamos agora para o nosso giro pelo Sudeste. Primeira parada no Sudeste é em Vitória, no Espírito Santo, capital capixaba, amanhecendo com céu nublado. Estamos vendo aí imagens ao vivo na nossa transmissão no YouTube, no Globoplay. Temperatura de momento é de 21 graus, a máxima é de 25. Vai continuar assim, carregado, né? O céu, o tempo lá em Vitória ao longo do dia de hoje, ao longo de toda essa sexta-feira. E quem tá com a gente é a Júlia Matos, lá da CBN Vitória. Vai contar que ontem o presidente Lula cumpriu uma agenda no Espírito Santo, uma agenda do setor cultural, e foi lá que ele fez ironias. A situação de Flávio Bolsonaro, todo esse enrolo envolvendo Daniel Porcaro e o filme em homenagem ao pai. É o que nos conta Júlia Matos. Bom dia, Júlia.
8: Bom dia, Fred. Em visita ao Espírito Santo, o presidente Luiz Inácio Lula da Silva participou ontem da 6ª Teia Nacional dos Pontos de Cultura em Aracruz, município do Norte Capixaba. Em seu discurso, Lula ironizou o escândalo envolvendo o senador Flávio Bolsonaro e o banqueiro Daniel Porcaro.
9: Vocês sabem quantas ofensas artistas, mulheres e homens receberam porque iam buscar um dinheirinho na Lei Rouanet. E muitas vezes o Ministério da Cultura dava autorização para que o ministro fizesse, para que o artista fizesse a captação dos recursos, e dependendo da cor do artista, ele não conseguia o recurso, embora tivesse autorização do Ministério da Cultura. E todo mundo era muito criticado, todo mundo era chincalhado. Aliás, a cultura como toda era chincalhada. Agora acontece que, como a verdade não falha, nós nunca fomos atrás da lei Daniel Porcaro para financiar nenhum artista brasileiro.
8: Essa foi a 15ª visita de Lula ao Espírito Santo. Volto com você, Fred.
2: Obrigado, Júlia Matos. De Vitória, Espírito Santo, seguimos pelo Sudeste e agora vamos para Minas Gerais. Vamos para BH, 16 graus é a temperatura, 23 a máxima do dia. Também uma sexta-feira nublada lá na capital mineira, mas sem chuva. E a Lila Vatti Oliveira tá chegando para nos contar que nesse final de semana vai ter uma mobilização grande. São mais de 20 centros de saúde lá da capital de Belo Horizonte que vão ser abertos para aplicação da vacina contra a gripe. Traz os serviços, detalhes aí pra gente, Lila Vatti. Bom dia.
10: Olá, Fred. Muito bom dia para você. Nosso destaque hoje vai para a saúde, Fred, porque com o objetivo de levar a cobertura vacinal e também proteger a população durante esse período de maior circulação dos vírus respiratórios, neste sábado, 22 centros de saúde da capital mineira serão abertos para aplicação da vacina contra a gripe. E as unidades, Fred, vão funcionar por aqui das 8 da manhã às 5 da tarde. É o segundo sábado seguido que o município abre as unidades de saúde para ampliar e também facilitar o acesso da população à vacina fora dos dias de semana. Durante a ação, Fred, serão aplicadas doses contra a gripe para toda a população a partir dos 6 meses de idade. Também serão ofertados imunizantes que fazem parte do calendário vacinal. Desde o início da campanha de vacinação contra a gripe, em 24 de março, foram aplicadas em vacinal, sendo 49,3% em idosos, 35,8% em gestantes e 25,5%, Fred, em crianças de 6 meses a menores de 6 anos. Só para a gente reforçar que o recomendado pelo Ministério da Saúde é acima de 90%. Então, ainda permanece este quadro de baixo índice vacinal. A Secretaria Municipal de Saúde de Belo Horizonte reforçou que as doses seguem disponíveis para a população também durante a semana. A vacinação é realizada nos centros de saúde, postos extras e no serviço de atenção à saúde do viajante, que fica na região centro-sul da capital. Fred, um ótimo fim de semana a todos.
2: Ótimo final de semana. Obrigado, essa Lila Vatti Oliveira, direto de Belo Horizonte. Agora vamos para o Rio de Janeiro. O Pedro Bonenberger já está aqui com a gente para trazer os destaques do dia. Rio de Janeiro, 18 graus, temperatura hoje máxima não passa dos 24. Friozinho e chuva, praia de Copacabana. Agora você tá vendo imagens ao vivo, ainda bem escuro, né? Tá demorando para amanhecer no Rio e com pistas molhadas aí por conta da chuva dessa madrugada. Tudo bem com você, Pedro Bonenberger? Quero saber o que você nos conta hoje no Noticiário do Rio.
11: Fala, Fred Goulart. Bom dia, meu amigo. Tudo bem? Bom dia para você, para os nossos ouvintes. Meu amigo, hoje eu te trago uma história daquelas que só o Rio de Janeiro nos propicia, viu? A Polícia Civil do Rio apreendeu nessa quinta-feira, vulgo ontem, Fred Goulart, cerca de 200 mil figurinhas falsificadas da Copa do Mundo de 2026, além de milhares de camisas falsificadas da seleção brasileira. Esse material, Fred, ele foi encontrado no compartimento de carga de um ônibus em Nova Friburgo, na Baixada Fluminense, em Nova Iguaçu, na Baixada Fluminense, e seria distribuído aqui para o município do Rio, para a capital e em cidades da região metropolitana. Uma operação realizada a partir de informações de inteligência, delegacia especializada em crimes contra a propriedade imaterial, que identificou ali esse carregamento, Fred. Quem nos acompanha pelo YouTube Globoplay tá vendo as imagens desse caso, uma quantidade colossal, enorme de figurinhas, Fred Goulart. Você que vai na banca, eu sei que você ontem comprou aí seus 10 pacotinhos de figurinha, né?
2: É.
11: Que dinheiro vou, contado, né, Fred?
2: Ali no
11: parcelou em 2 ou 3 vezes.
2: Né? Devagarinho, né?
11: Você que parcelou em 2 ou 3 vezes esses R$60 que você gastou aí, te conheço.
2: Aí já cheguei naquela fase do álbum que 10 pacotes, já mais da metade já é repetido.
11: Não dá,
2: lá,
11: né?
2: Negociar com as crianças. Né?
11: É, exatamente. Aí o pessoal do crime organizado aí já se organizou mesmo, né? Já colocou ali uma grande quantidade
2: esse
11: de figurinhas falsificadas.
2: É, o pessoal organizado, né?
11: Iria vender isso aqui no Rio de Janeiro, Fred. A Polícia Civil diz que esses produtos violam os direitos de marcas e também os direitos do consumidor. Todo o material apreendido vai ser encaminhado para perícia e posteriormente inutilizado. As investigações continuam agora, Fred, para descobrir onde essas figurinhas falsas foram fabricadas, os responsáveis pela distribuição desses produtos falsificados também, que podem responder criminalmente. É, sabe que eu comprei alguns pacotes de figurinha recentemente, Fred?
12: Eu também tô colecionando, né?
11: Tô colecionando também, viu?
12: Inclusive a gente troca aqui de vez em quando,
11: a gente aqui,
12: né,
11: tem um clube da figurinha, né? Do Primeiras Notícias. E aí eu percebi que algumas estavam cortadas meio regularmente, não estavam encaixando direitinho no álbum. Tô até suspeitando agora que eu possa ter caído às vezes, né? Eventualmente num tipo de coisa ali, né? Vou dar uma conferida ali, não sei se tem como checar a autenticidade da coisa, importante aí, Fred.
12: Pois é, verdade, porque você tenta colar ali, não fica certinho, né?
11: É, exatamente, tô com certinho essa dúvida agora, viu?
12: Pois é. Pedro.
11: Opa.
12: E o que tem pra fazer no Rio de Janeiro aí nesse final de semana?
11: Ah, tem muita coisa, né, Fred? Mas apesar de estarmos ainda em maio, né? Temos já festas juninas chegando aí com a todo vapor. Hoje a gente abre os caminhos já aqui no Rio, o pessoal já começa, né? Quentão, milho cozido, né?
12: Aqui no Primeira Santista a gente gosta de queimar a largada, né?
11: É, né?
12: Festa junina já em maio a gente já tá.
11: É o ano todo se deixar, né, Fred? Eu conheço bem.
12: A nossa embaixadora das festas juninas é a Ana Luísa Barreto, né? Ela passa o ano inteiro falando das festas juninas.
11: É verdade.
12: Eu acho que ela deu uma sumida por causa disso, então.
11: Eu também tô achando. Acho que ela tirou uns dias de folga aí pra aproveitar, viu? Esse começo de festa junina, viu? Hoje nós já temos, nessa semana, 22 a 24, alguns eventos. Entre eles, Arraial da Função Progresso. Arraiar, né? Arraiar, que é a palavra certa aqui, inclusive, no caso, né, Fred Goulart? Com Elba Ramalho abrindo os trabalhos, viu?
12: Não é pouca coisa, não.
11: É, já começa bem, né? Tem trabalhos também na Lapa, na Urca, na Praça Federal de Múrcio. Então, tem aí programação.
12: E seu casaco aí, se inverter, já sai no look festa junina, né? Xadrez, né?
11: É, Fred Goulart, eu sou uma pessoa preparada, entendeu? Quando eu era criança, por exemplo, eu só ia pros locais de chuteira. Casamento, batizado, festa. Eu sempre estava de chuteiro, porque eu nunca sabia. Vai que chegava uma bola ali pra gente brincar.
12: Então, tem que estar preparado, tem que estar organizado.
11: E aí, quem nos acompanha pelo Globoplay, tá vendo aqui, ó, essa camisa, né? Um casaco que eu tô usando, é dupla face. Então aqui, ó, ela já vira uma camisa xadrez.
12: Agora você tá naquele estilo mais.
11: Agora no meu modo de trabalho, entendeu?
12: Sério, né?
11: Mas surgiu uma festa junina aqui, eu já viro a camisa e tô indo, entendeu?
12: Boa! Muito boa, depois você me fala onde é que vende, que
11: pode
12: eu quero também, tá bom? Valeu, Pedro. Pedro Molenberg com as notícias do Rio de Janeiro, agora são 5:53. Seguimos para São Paulo. Vamos acionar o Matheus de Souza. Em São Paulo, tá amanhecendo agora com 13 graus no termômetro, máxima de 17, dia também de céu nublado na capital paulista, né, Matheus? Bom dia.
13: Bom dia, Fred, bom dia também a você, ouvinte do CBN Primeiras Notícias. Aqui em São Paulo, a gente acompanha a situação da influenciadora Deolane Bezerra, presa ontem apontada como caixa do tráfico de drogas do PCC e pro núcleo familiar do chefe da facção, Marcola. Ela foi levada ontem para a penitenciária feminina de Santana, na zona norte da capital, e está prevista para hoje uma transferência para a penitenciária de Tupi Paulista, perto da divisa com o Mato Grosso do Sul e a mais de 600 quilômetros da cidade de São Paulo. Deolane é advogada e acumula mais de 20 milhões de seguidores nas redes sociais. Ela ganhou notoriedade em 2021, quando um funkeiro namorado dela caiu do quinto andar de um hotel na Barra da Tijuca, no Rio de Janeiro. A perícia concluiu que a morte foi acidental. Deolane foi presa pela primeira vez em setembro de 2024, durante uma operação que investigava um suposto esquema de lavagem de dinheiro e jogos ilegais ligados a bets e casas de apostas. Agora, mudando de assunto, Fred, São Paulo se prepara para receber mais uma virada cultural neste fim de semana, com mais de 1.200 atrações gratuitas espalhadas pela cidade num período de 24 horas entre o sábado e o domingo. Entre as novidades deste ano estão museus abertos 24 horas, apresentação de K-pop e shows de artistas como Thiaguinho e CPM22, além de um palco dedicado à música gospel. O cantor franco-espanhol Manu Chao vai encerrar o evento deste ano no palco principal, no Vale do Anhangabaú. São estes os destaques da nossa reportagem aqui de São Paulo nessa sexta, Fred. Um bom dia para você e um bom dia para o nosso ouvinte do CBN Primeiras Notícias.
12: É isso aí, valeu, Matheus de Souza. São Paulo não fica atrás, né? Final de semana com virada, muita programação cultural também para o ouvinte paulistano, paulista poder curtir. Agora são 5:55.
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12: O assunto do dia para cortar o campo, vinte do campo no CBN Agro de hoje, do Cassiano Ribeiro, é a carne suína. Ele vai falar do consumo, da produção e da exportação que estão crescendo mas os preços estão caindo, não é isso, Cassiano? Bom dia.
14: Oi, Fred, bom dia. Bom dia para você, ouvinte. A carne suína ganha cada vez mais espaço na mesa do brasileiro, a produção cresce e as exportações também. Mas ainda há um desequilíbrio que preocupa o setor e vem causando problemas aos criadores. Dados do IBGE mostram que o abate de suínos cresceu quase 5,5% no primeiro trimestre deste ano, na comparação com o mesmo período do ano passado. Já as exportações avançaram num ritmo bem mais acelerado, mais de 15%, o que ajudou aí a absorver parte da produção nacional. E o consumo interno também segue em alta. Nos últimos 10 anos, só para ter uma ideia, o consumo per capita de carne suína no Brasil aumentou mais de 40%, e só em 2025 cada brasileiro consumiu em média pouco mais de 20 quilos da proteína. Apesar desse cenário positivo para a produção e para o consumo e também para as exportações, os preços pagos aos criadores, aos produtores de carne suína, caíram. Segundo dados do CPE, a carcaça suína caiu mais de 40% desde novembro do ano passado para cá. O quilo que chegou a R$15,10 hoje está em torno de R$8,70. O presidente da Associação Brasileira dos Criadores de Suínos, Marcelo Lopes, afirma que muitos produtores enfrentam dificuldades por causa do excesso de oferta e dos preços abaixo do custo de produção em alguns estados. Ainda assim, ele acredita que haverá uma recuperação no segundo semestre deste ano, com um maior equilíbrio nos preços. O setor aposta também no aumento do consumo interno, especialmente no Nordeste do Brasil. A região é considerada promissora para a expansão do mercado. Segundo a associação, ainda existe preconceito em relação à carne suína, apesar dos altos padrões sanitários da produção brasileira, reconhecidos inclusive por mercados exigentes como Japão e Coreia do Sul. Mas à medida que isso for superado, o consumo tende a crescer, especialmente nessa região Nordeste. Com preços mais competitivos em relação a outras proteínas, a expectativa também é de que a carne suína continue ganhando espaço no cardápio, na mesa dos brasileiros, e mantenha o ritmo de crescimento registrado nos últimos anos, evitando aí esse desequilíbrio em oferta e demanda, né? A oferta cresceu, mas o consumo não cresceu tanto quanto a produção e a exportação ajudou. Eu volto na segunda-feira, um bom fim de semana para você e até lá.
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8: O relatório elaborado pelo Departamento Técnico da FAESP, com base em dados da Conab, aponta que a safra de cana-de-açúcar de 2025, encerrada no início deste ano, registrou produção de 673 milhões de toneladas. O volume ficou ligeiramente abaixo do ciclo anterior. Mesmo com a ampliação da área colhida, a produtividade foi afetada por condições climáticas adversas, com impacto no rendimento industrial. Ainda assim, São Paulo manteve a liderança nacional, com colheita de quase 348 milhões de toneladas. A produção de etanol apresentou crescimento impulsionado pelo avanço do etanol de milho, que alcançou nível recorde. Já o levantamento indica ajustes no setor, com reflexos na oferta de derivados e no comportamento do mercado.
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0: Bom dia a você, ouvinte da Rádio CBN. Agora são 5h59, quem fala é Matheus de Souza. Nós conversávamos mais cedo sobre a virada cultural, e o nosso ouvinte, o Emerson da Vila Medeiro, ele disse: não vou à virada cultural, o centro de São Paulo é muito inseguro, melhor ficar em casa. Então, vamos pegar aqui para destacar o que está acontecendo na Zona Norte durante a virada. Tem o palco Freguesia do O Brasilândia, que vai ter banda 51, não é muito do meu feitio, mas também tem Titãs às 9h30 da noite, fechando sábado, amanhã dá pra ir. No domingo, dia 24, tem Demônios da Garoa às 2h30 da tarde, ao meio-dia tem Arlindinho, às 4h30 tem Sidney Magal também, se você gostar. É, no palco Parada Inglesa tem Acadêmicos do Tucuruvi, Vanessa e Di. No domingo, o dia fecha com um pagodinho, fecha com um mumuzinho. Então, Emerson, você não tem desculpa, tá? São 5h59.
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12: Hora de terminar o Primeiras Notícias. Fique agora com Milton Jung e Cássia Godoy no Jornal da CBN. Ana Paula Jaume, bom dia.
4: Bom dia, Fred.
12: A gente volta na segunda-feira, às 5 da manhã. Ana Paula, Isaac Roberto e Ricardo Garcia aqui no nosso time. Bom final de semana. Tchau, até mais.
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0: sexta-feira, 22 de maio de 2026. O STF inicia hoje o julgamento para decidir a constitucionalidade das regras aprovadas pelo Congresso que flexibilizam pontos da lei da ficha limpa. A corte também decide se as novas normas podem ser aplicadas nas eleições deste ano. Atualmente, o período de 8 anos de afastamento das urnas começa a ser contado apenas após o cumprimento total da pena. Caso o texto passe, o prazo de inelegibilidade passa a ser contado a partir da condenação por órgão colegiado ou da data da denúncia, da renúncia ao mandato. Os pedidos de demissão no Brasil alcançaram um recorde em 2025. Segundo o levantamento do governo federal, mais de 9 milhões de pessoas pediram as contas no ano. Assim, 36% dos desligamentos no período foram voluntários. Os números foram puxados por trabalhadores do comércio, além de pessoas mais jovens. A faixa de 18 a 29 anos responde por quase metade dos pedidos de demissão. O economista Kevin Warsh assume hoje a presidência do Banco Central dos Estados Unidos. Ele foi indicado pelo presidente Donald Trump. Warsh é ex-diretor do Fed e substitui Jerome Powell, cujo mandato acabou no último dia 15. Powell foi alvo de críticas de Trump, que defende cortes mais rápidos nos juros. Kevin Warsh é visto como favorável a juros baixos e defende a redução do papel do Fed na economia dos Estados Unidos. No horário de Brasília, 6:02.
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1: Seis e três.

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1: Olá, muito bom dia a você. Este é o Jornal da CBN. Eu sou Milton Jung e ao nosso lado está Cássia Godoy. Bom dia, Cássia.
2: Bom dia, Milton. Bom dia aos ouvintes do Jornal da CBN.
1: Fique agora mais bem informado com os destaques desta sexta-feira, 22 de maio de 2026.
2: A Receita Federal abre hoje as do Imposto de Renda de 2026.
1: Este é o maior lote da história pago pelo fisco, com um total de 16 bilhões de reais.
2: Segundo a Receita, o montante vai beneficiar mais de 8 milhões e 700 mil contribuintes.
1: O dinheiro cai na conta na próxima sexta-feira, dia 29, mesma data em que termina o prazo para entrega das declarações deste ano.
2: A grande maioria dos recursos desse primeiro lote, mais de 8 bilhões de reais, vai para os grupos prioritários, como idosos, professores e pessoas com deficiência.
1: O lote também inclui quase 5 milhões de contribuintes que não são prioritários por lei, mas entregaram o documento usando a declaração pré-preenchida e escolheram receber a restituição via Pix.
2: De acordo com o balanço mais recente da Receita Federal, mais de 18 milhões de contribuintes ainda não entregaram a declaração do imposto de renda.
1: Quase 26 milhões de pessoas, ou 60% do total previsto, já enviaram o documento.
2: O prazo final para o envio sem multa termina na próxima sexta-feira, dia 29, às 11:59 da noite.
1: E o Jornal da CBN está aqui para ajudar você a fazer a declaração. Hoje nós teremos mais uma rodada para tirar suas dúvidas. Mande agora sua dúvida para o nosso WhatsApp, 99911-9981, 99911-9981, DDD11.
2: Agora são 6:05.
1: Uma pesquisa da Datafolha divulgada hoje mostra que o novo programa Desenrola 2 ganhou a simpatia dos brasileiros e superou a própria popularidade do presidente Lula.
2: Segundo o levantamento, 82% dos endividados acreditam que a iniciativa trará impactos positivos para a economia do país. E 68% esperam se beneficiar pessoalmente.
1: O otimismo com o bolso supera de longe a aprovação do governo entre os devedores, que hoje está em 31%.
2: Lançado há pouco mais de duas semanas, o programa de renegociação de dívidas já movimentou 10 bilhões de reais em débitos bancários.
1: O programa oferece descontos de até 90% e limita os juros a 1,99% ao mês.
2: O pacote de bondades ganha um novo reforço na próxima segunda-feira, com a liberação do uso do FGTS para abater as dívidas.
1: O trabalhador poderá sacar até 20% do saldo do fundo de garantia, ou até R$ 1.000, para quitar parcial ou integralmente os débitos renegociados.
2: Agora são 6:06.
1: O Congresso Nacional derrubou vetos do presidente Lula e afrouxou as regras para repasse de dinheiro público a estados e municípios durante o período eleitoral.
2: A partir de agora, o governo federal está autorizado a repassar bens, dinheiro e benefícios a unidades da federação e às cidades em pleno período de campanha.
1: A lei eleitoral proíbe esse tipo de bondade nos 3 meses anteriores à votação.
2: O presidente Lula tinha vetado o dispositivo por considerar que o item é inconstitucional e abre brecha para o uso da máquina pública em benefício de candidatos.
1: A mudança atendeu a uma forte pressão de prefeitos que estavam em Brasília esta semana.
2: A deputada Bia Kicis, do PL, alegou que a flexibilização vai salvar obras e serviços essenciais nas pequenas cidades.
3: O governo quer deixar os municípios à míngua, veta mais uma vez, como já fez em 2024, em 2025, esses mesmos artigos da LDO, para impedir o escoamento da produção, para impedir que aquelas pessoas que moram nos rincões mais distantes do nosso país, as pessoas mais simples, pobres, vulneráveis, miseráveis, não tenham acesso à produção. Vivam à míngua.
1: Os deputados e senadores também restabeleceram um trecho que permite o envio de recursos federais e emendas para municípios endividados e inadimplentes, desde que tenham até 65 mil habitantes.
2: O presidente do Senado, Davi Alcolumbre, que atuou para a derrubada dos vetos de Lula, justificou a mudança.
4: Cerca de 90% dos municípios brasileiros, exatamente 92%, possuem menos de 165 mil habitantes. Também é É do conhecimento de vossas excelências e de todos que o atual quadro de desafios orçamentários e fiscais que as prefeituras por todo o país têm enfrentado para implementar políticas públicas e, por isso, neste cenário, esta sessão congressual, com esta pauta previamente estabelecida, esta deliberação é de extrema importância para que os pequenos municípios brasileiros possam ter acesso aos convênios.
1: Agora, o presidente Lula tem 48 horas para promulgar a decisão do Congresso.
2: Se o Planalto não se manifestar, caberá ao presidente do Senado, Davi Alcolumbre, chancelar a nova lei.
1: 6 horas, 9 minutos.
2: O Datafolha vai divulgar hoje uma nova pesquisa sobre a disputa presidencial.
1: Dessa vez, será possível avaliar o impacto das relações de Flávio Bolsonaro com o banqueiro Daniel Forcaro na campanha do senador.
2: O Instituto vai incluir Michele Bolsonaro na rodada para avaliar como a ex-primeira-dama se sairia no lugar do filho do ex-presidente.
1: Para tentar estancar o desgaste das revelações e mudar a agenda, Flávio Bolsonaro deve embarcar na segunda-feira para os Estados Unidos.
2: O objetivo é tentar uma foto de apoio político com o presidente Donald Trump.
1: O encontro estaria sendo articulado pelo secretário de Estado americano, Marco Rubio.
2: Um dia após trocar o marqueteiro de pré-campanha, Flávio Bolsonaro partiu para o ataque no Congresso e cobrou em plenário a instalação de uma CPMI para investigar o caso Master.
5: Eu quero Daniel Forcaro e Augusto Lima sentado naquela CPMI, falando qual é a relação que eles tinham com Flávio Bolsonaro e também qual a relação que eles tinham com o Lula, qual a relação que eles tinham com Alexandre de Moraes, porque eu não tenho nada a temer. Eu não tenho nada a esconder. Tô desafiando aqui a esquerda brasileira. Vocês têm medo dessa CPMI. Nenhum de vocês assinou. Eu assinei todas, porque não tenho nada a esconder.
1: Registros internos do Senado desmente o senador Flávio Bolsonaro.
2: Ao contrário do que disse no discurso, o pré-candidato do PL deixou de assinar 3 dos 5 requerimentos disponíveis de CPI do Master.
1: O vice-líder do governo na Câmara, Lindbergh Farias, cobrou explicações de Flávio Bolsonaro sobre as relações dele com Daniel Forcaro e também defendeu a abertura de uma CPMI para investigar o Banco Master.
4: Doutor Ulisses tinha uma frase que dizia: Sua Excelência, o fato. Não há jeito. Não tem jeito de não instalarmos essa CPMI. Eu falo aqui como vice-líder do governo. Nós não estamos fazendo um jogo de cena. A situação toda é muito grave. Porque não foi qualquer coisa, presidente Davi Alcolumbre. Mentira atrás de mentira.
1: Apesar da pressão da oposição e de governistas, o presidente do Senado, Davi Alcolumbre, se recusou a ler o requerimento de criação da CPMI do Master.
2: Pela primeira vez, o presidente Lula criticou abertamente a situação de Flávio Bolsonaro.
1: Em um evento sobre o setor cultural, Lula usou a alegada busca de patrocínio ao filme sobre Bolsonaro para alfinetar o adversário.
6: Vocês que são da área cultural desse país, vocês sabem quantas ofensas artistas, mulheres e homens receberam porque iam buscar um dinheirinho na Lei Rouanet. Agora acontece que, como a verdade não falha, nós nunca vamos atrás da Lei Daniel Forcaro para financiar nenhum artista brasileiro.
2: O senador Ciro Nogueira, acusado de receber uma mesada de R$500 mil do banqueiro Daniel Forcaro, evitou defender Flávio Bolsonaro.
7: Eu acho que o Flávio tem que ter todo o direito de se defender. Se ele for culpado, assim como eu, qualquer brasileiro tem que pagar exemplarmente. Agora, se for inocente, tem que se dar todo o direito para que ele possa disputar a eleição.
1: 6:13.
2: A influenciadora digital Deolane Bezerra deve ser transferida hoje para a penitenciária de Tupi Paulista, no interior de São Paulo.
1: A advogada passou a primeira noite na penitenciária feminina de Santana, na zona norte da capital.
2: Deolane foi presa pela Polícia Civil e pelo Ministério Público de São Paulo em um condomínio de luxo, em Alphaville.
1: Ela é acusada de integrar um esquema bilionário de lavagem de dinheiro para a cúpula do PCC, incluindo o chefe da facção, Marcola.
2: A Operação Vernix, que resultou na prisão de Deolane, é o desdobramento de uma investigação minuciosa, que durou 7 anos.
1: Em 2019, agentes penais encontraram uma série de bilhetes manuscritos escondidos no esgoto da penitenciária de Presidente Venceslau, no interior paulista.
2: As mensagens revelaram que, mesmo presos, Marcólio, o irmão dele e Alexandro, usavam familiares e uma empresa de transporte de fachada colada ao presídio para escoar o dinheiro do tráfico de drogas direto para o sistema financeiro formal.
1: O promotor de justiça Lincoln Gaquia, do Grupo de Atuação Especial de Repressão ao Crime Organizado, falou sobre o envolvimento da influenciadora com a facção criminosa e a família de Marcola.
8: Quando apreendemos os documentos e celulares, né, durante essa operação da transportadora que se chamava Lado a Lado, porque era um imóvel, né, um pátio localizado praticamente ao lado da penitenciária 2 de Venceslau, no celular desse proprietário laranja, a gente encontrou conversas que indicavam, né, o envio de dinheiro da transportadora para a família do Alejandro, né, do irmão do Marcola, inclusive a parte do Marcola sendo mandada também para a família do Alejandro. E aí nessa transação também surgiu as contas da Deolane Bezerra, que era uma pessoa muito próxima da família do Alejandro Herbas Camacho, do irmão do Marcola.
2: A influenciadora tem 20 milhões de seguidores nas redes sociais e controla 35 empresas de fachada em Martinópolis, em São Paulo.
1: A justiça determinou bloqueio recorde de 357 milhões de reais das contas dos investigados, incluindo 27 milhões.

0: econômico que ela adquiriu ao longo do tempo e pela sua influência, ela funcione como uma espécie de caixa do crime organizado. Então, o crime organizado deposita esses valores nessa pessoa, figura pública, que esse dinheiro acaba se misturando com o dinheiro de outras atividades, e quando precisa desses recursos, esses recursos retornam para o crime organizado.
1: Além das contas bancárias congeladas, a polícia sequestrou uma frota de carros importados de Deolane, avaliada em mais de 8 milhões de reais.
2: Nas redes sociais, a irmã de Deolane, advogada Daniela Bezerra, disse que as acusações são baseadas em narrativas falsas e que a influenciadora é vítima de perseguição policial.
1: 6:17.
2: Corinthians empatou em 1-1 com Peñarol e Montevideo e garantiu a liderança do grupo E na Libertadores com uma rodada de antecedência.
1: O time paulista já havia assegurado a classificação para as oitavas de final na rodada anterior.
2: A Conmebol confirmou ontem a atribuição da vitória por 3-0 ao Flamengo sobre o Independiente Medellín pela Copa Libertadores.
1: A partida havia sido suspensa no dia 7 por causa de um tumulto na arquibancada.
2: Pela Copa Sul-Americana, o Atlético Mineiro bateu o Cienciano do Peru por 2-0 em Belo Horizonte e depende só de si para avançar na competição.
1: Na última rodada, o Atlético precisa da vitória sobre o venezuelano Puerto Carejo em casa para garantir a vaga direta às oitavas de final. Esses são alguns dos destaques do Jornal da CBN. Você é nosso convidado, venha participar. Mande sua mensagem para o WhatsApp 99911-9981, use o DDD 11. Você manda mensagem, seja para tirar dúvidas do imposto de renda, seja para votar no gongo e no personagem da semana, porque hoje é sexta-feira e o Jornal da CBN já está no ar.
2: 6:18.

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3: 6:20

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2: Muito bom dia para você que está ligado na CBN, acompanhando o noticiário dessa sexta-feira, dia 22 de maio de 2026. Eu sou o Frederico Goulart, passo a tratar dos assuntos do Rio na edição do

Jornal da CBN, que está começando. Dando boas-vindas e bom dia para você que sintonizou agora nos 92,5 FM da CBN. E agradecendo a companhia de quem está comigo desde cedo, desde as 5 da manhã, no CBN Primeiras Notícias. Vamos juntos até as 9h30 da manhã. Convite para todo mundo participar. Quem quiser mandar mensagem, está aberto o canal da CBN aqui no Rio de Janeiro. Canal principal, que é o WhatsApp 21 997642381, 997642381. Deixe esse número salvo aí na agenda do seu celular. Sempre que você vir algum problema no trânsito, sempre que você quiser falar do tempo, dificuldades no transporte público ou comentar os assuntos, trazer a sua opinião aqui sobre os nossos temas do dia, é só seguir por esse caminho, mensagem de texto, mensagem de voz, foto, vídeo, tudo isso é muito bem-vindo. Convite também para quem quiser acompanhar o nosso conteúdo com imagens a partir de agora, estamos lá no Globoplay, é só acessar as transmissões ao vivo e escolher CBN Rio. 6h22, Rio de Janeiro amanhecendo com chuva, céu nublado, céu carregado, 19 graus é a temperatura de momento, a máxima não vai passar dos 25 graus. Daqui a pouquinho a previsão do tempo completa para você, mas antes, a gente abre os trabalhos de hoje com os destaques dessa sexta-feira aqui no Rio.

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0: Bom dia, Eduardo Hauen.
1: Bom dia, Milton. Bom dia, Cássio. Bom dia a todos os ouvintes.
2: Bom dia, Eduardo.
0: O Vaider Ponciano tem 47 anos, uma vida bastante ativa, compete, faz musculação, corre, etc. E ele é pré-diabético, toma glifagem e há 2 anos descobriu um cálculo renal com 2 centímetros em um dos rins. Ele consome creatina hoje e quer saber o seguinte: eu posso continuar usando a creatina? Recomendável suspender o seu uso até a remoção do cálculo renal. E segue: a suspensão da creatina pode alterar muito o meu desempenho muscular?
1: Bom dia, Wagner. Milton, primeiro para esclarecer para o pessoal novamente, né? Creatina não piora a função renal, ela tem segurança. Em pacientes com o rim normal, a função renal pode ser usado, mesmo sendo diabético tipo 2. Então, isso é o mais importante. O que a gente tem que chamar atenção aqui do Wagner é o fato do Wagner ter um cálculo de 2 centímetros. Esse é um cálculo que vai precisar intervenção. A gente sabe que a creatina não piora a função renal, mas ela pode alterar na leitura dos exames do metabolismo da creatina, aumenta a creatinina. E isso pode o quê? Atrapalhar a gente no diagnóstico. Caso essa pedrinha ela se move e tampe ali a ureter, pode aumentar a creatina também. A creatinina. Então, isso pode prejudicar a gente fazer um diagnóstico se essa pedra está entupindo ou não, caso o paciente não tiver muita dor. Então, assim, o mais prudente, enquanto não tiver o urologista, não definir a retirada e o tratamento, é mais prudente a gente parar a medicação, parar a creatina, a suplementação, porque ela pode interferir nesse diagnóstico e ficar tarde para a gente perceber. Outra coisa importante, ela não piora a função renal e a perda que ela vai ter no caso de parar, que o Wagner vai ter caso ele pare a creatina, ela é uma perda muito leve, ou seja, ele não vai prejudicar o exercício que ele faz, a corrida, a musculação, aqueles ganhos que ele teve de força, de alteração da estrutura muscular, isso permanece. O que ele pode perder um pouco é aquela pequena performance, aquela repetição a mais no final da musculação, isso sim. Então, e depois, caso ele voltar, depois do tratamento, o urologista liberar e a função renal estiver normal, ele pode voltar e esse ganho retornará também para que o Wagner possa voltar a usar a creatina.
0: Muito obrigado, Eduardo Hauen. Bom fim de semana.
1: Um bom final de semana a todos.
2: Até mais.

0: sexta-feira, 22 de maio de 2026. O recurso da ex-deputada Carla Zambelli deve ser analisado hoje pela Corte Suprema de Cassação da Itália, que é a última instância da justiça do país. Nesta semana, o ministro do STF, Alexandre de Moraes, mandou o Ministério da Justiça e o Itamaraty adotarem as providências necessárias para efetivar a extradição da ex-parlamentar. O magistrado informou no despacho que todas as garantias exigidas pelas autoridades italianas já foram formalizadas para que Zambelli possa cumprir pena no sistema prisional brasileiro. A ex-deputada fugiu do Brasil em junho do ano passado para escapar da pena de 10 anos de prisão referente à invasão do sistema do Conselho Nacional de Justiça e à emissão de um mandado falso de prisão contra Alexandre de Moraes. Quando já estava na Europa, ela foi condenada a mais de 5 anos por porte ilegal de arma de fogo e constrangimento ilegal. O Congresso derrubou vetos do presidente Lula e afrouxou as regras para o repasse de dinheiro público a estados e municípios no período eleitoral. A lei proíbe esse tipo de operação nos 3 meses anteriores à votação. A Polícia Federal vai investigar as causas da falha que provocou o vazamento de dados sigilosos de mais de 1,5 milhão de segurados da plataforma Meu INSS. A brecha no sistema era tão primária que tutoriais ensinando truques circulavam nas redes sociais. Criminosos usavam robôs para testar milhares de CPFs de uma vez. O INSS alegou que 97% das informações expostas pertencem a pessoas que já morreram. Mesmo assim, 50 mil brasileiros vivos foram atingidos. No horário de Brasília, às 6h34.
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A Alemanha divulgou nesta quinta-feira a lista dos 26 convocados para disputar a Copa do Mundo 2026. Manuel Neuer é a grande novidade da lista. Aos 40 anos, o goleiro não era chamado para defender a seleção desde o fim da participação na Eurocopa, em 2024. Neuer, porém, reconsiderou a aposentadoria após conversa com o treinador Julian Nagelsmann e vai disputar a quinta Copa da carreira. Os principais nomes da geração foram chamados: o zagueiro Antonio Rüdiger, do Real Madrid, os meio-campistas Jamal Musiala e Joshua Kimmich, ambos do Bayern de Munique, e os atacantes Florian Wirtz, do Liverpool, e Kai Havertz, do Arsenal. A equipe está no grupo E da primeira fase, ao lado de Costa do Marfim, Curaçao e Equador. O duelo da estreia na competição será às 2 horas da tarde, no dia 14 de junho, em Houston, contra Curaçao. De São Paulo, Guilherme Pradella.

0: 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O desafio é voltado para quem está entre o oitavo ano do ensino fundamental e o terceiro ano do ensino médio. 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
5: 6h42.
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6: Qual a real diferença entre empreender no Brasil e empreender nos Estados Unidos? Esse foi um dos assuntos do Summit Brasil USA, que aconteceu nesta semana em Nova York. Guilherme Benchimol, fundador da XP Investimentos, analisou o cenário e apontou os entraves para o desenvolvimento de uma cena empreendedora mais robusta no Brasil.
7: Os Estados Unidos têm 33 milhões de empreendedores, o Brasil tem 25 milhões de empreendedores e tem mais ou menos 12, 13 milhões de MEIs, né? Então o número... Na proporção, a gente está até melhor, né? No Brasil, acho que o grande trave é o dinheiro é muito caro. Então, desde o Plano Real, o nosso juros médios é pouco superior a 13% ao ano. Muito caro você levantar crédito. Um empreendedor médio no Brasil vai tomar dinheiro emprestado a 5, 6% ao mês. Então, 100% ao ano. É muito difícil você tomar dinheiro emprestado no Brasil e ter margem que mantém essa conta, né? Que paga essa conta, aliás. Então, acho que custo de capital é a coisa mais importante.
6: A valorização da Bolsa de Valores brasileira nos últimos meses e o fluxo de capital estrangeiro no Brasil também foram tema de debate. Alexandre Betâmio, do Bank of America, analisou o cenário e afirmou que o contexto global tem ajudado.
8: Só que o Brasil ainda é hoje, do MSCI, que mede o índice, país emergente, por volta de 7%. Estava em 4%, foi para 7%, mas já foi 21% em 2010. Hoje, os grandes darlings do mercado são Taiwan, Coreia do Sul e Índia. Então, tem muito caminho ainda para a gente, mas esse é o motivo, uma realocação tática de capital no mundo, por causa do dólar fraco, países de commodities, países, naturalmente, você tem um carry interessante no Brasil também, e o Brasil também iniciou disso.
6: Ao longo da semana, a CBN colocou no ar os principais destaques do Summit Brasil USA. Todos os episódios da série estão disponíveis no site. Leopoldo Rosa, especial para a CBN.
9: Trânsito. E a gente segue monitorando, atento a tudo que está acontecendo nas principais vias do Rio nessa sexta-feira. A gente informando aqui na programação da CBN que a vida do motorista que está pela Avenida Brasil está complicada no sentido centro da cidade, especialmente em razão daquele carro enguiçado ali no trecho de Brás de Pina. E por ali você vai ter que optar pela pista lateral, que também já está recebendo esse fluxo, ficando mais lenta para o motorista. No sentido centro da Brasil, tem pontos de lentidão entre Irajá e Cordovil, também entre Bom Sucesso e o Caju nesse momento.

0: Após a divulgação das conversas com Daniel Vorcaro e forte pressão até dos próprios aliados, o pré-candidato à presidência pelo PL, Flávio Bolsonaro, quer tentar dar a volta por cima. E para isso, vai aos Estados Unidos. O senador, ainda ontem, reforçou a defesa dele para a criação de uma CPMI do Banco Master nessa tentativa de mudar o jogo.
1: Em meio à pressão de aliados por explicações sobre as relações com Daniel Vorcaro, o senador Flávio Bolsonaro dobrou a aposta e cobrou a criação de uma CPMI do Banco Master. A insistência pela investigação das irregularidades da instituição financeira ocorre um dia depois da mudança de marqueteiro da pré-campanha à presidência. Em discurso na sessão do Congresso desta quinta-feira, Flávio afirmou que a instalação da CPMI mais do que nunca é necessária e desafiou a esquerda a defender a convocação de Daniel Vorcaro.
2: Eu quero Daniel Vorcaro e Augusto Lima sentado naquela CPMI, falando qual é a relação que eles tinham com o Flávio Bolsonaro e também qual é a relação que eles tinham com o Lula, qual é a relação que eles tinham com o Alexandre de Moraes, porque eu não tenho nada a temer, eu não tenho nada a esconder. Estou desafiando aqui a esquerda brasileira.
1: Pela primeira vez, o presidente Lula fez uma crítica aberta sobre a relação de Flávio com Vorcaro. Em um evento sobre cultura, ele disse que o Brasil nunca precisou recorrer, abre aspas, à lei Daniel Vorcaro.
3: E ainda vai aparecer muito mais coisa. Quem imaginava que aquele menino, que parecia ser a pessoa mais santa da família Bolsonaro, estivesse pegando 159 milhões de dólares para fazer um filme do pai.
1: Também investigado pela Polícia Federal por suposta mesada de Vorcaro, o senador Ciro Nogueira, do PP, afirmou à TV Clube que se Flávio for culpado, tem que prestar contas e apresentar defesa.
4: Eu acho que o Flávio tem que ter todo o direito de se defender. Se ele for culpado, assim como eu, qualquer brasileiro tem que pagar exemplarmente. Agora, se for inocente, tem que se dar todo o direito para que ele possa disputar a eleição.
1: Ainda com o objetivo de mudar o foco do debate, aliados da pré-campanha de Flávio articulam um encontro dele com o presidente dos Estados Unidos, Donald Trump. A reunião estaria sendo organizada pelo secretário de Estado americano, Marco Rubio, e o senador já deve embarcar na segunda-feira. Questionado por jornalistas se ele ou o ex-deputado Eduardo Bolsonaro pediram a agenda, o senador respondeu em inglês que não pediu nada e que cabe à Casa Branca informar se a reunião vai ou não ocorrer. Com colaboração de Rani Veloso, de Brasília, Samantha Klein.
0: Governo e oposição vão à tribuna gritar que querem uma CPI para investigar as falcatruas do Banco Master, porque sabem que o presidente do Senado, Davi Alcolumbre, não vai autorizar a abertura de uma CPI para investigar o Banco Master. Só por isso que eles gritam da maneira que gritam, porque sabe que isso não vai à frente. A propósito ainda de Banco Master, a defesa do banqueiro Daniel Vorcaro pediu ao STF a transferência dele da Superintendência da Polícia Federal para a Papudinha. A solicitação foi feita após a Polícia Federal rejeitar em definitiva a proposta de delação premiada. Os advogados alegam que as condições da cela em que ele está são inadequadas. O STF também vai analisar um pedido da Polícia Federal para que Vorcaro volte para o Presídio Federal em Brasília, onde estava antes de ser transferido para a superintendência. 6h49 agora, Cássia Godoy.
5: Milton Jung já entregou sua declaração do imposto de renda?
0: Na primeira semana.
5: Ah, eu também já entreguei a minha. Tem muita gente que não entregou, ainda está no prazo. Ainda até a próxima sexta-feira tem tempo para entregar a declaração do imposto de renda. E você que tem dúvidas a respeito de como preencher essa declaração, pode mandar sua dúvida aqui para a gente. Logo mais, nós vamos conversar com um especialista que vai tirar as dúvidas dos nossos ouvintes a respeito da declaração do imposto de renda da pessoa física. Quer mandar a sua pergunta? Nosso WhatsApp é o 999 11 9981.

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3: 6h51.
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6: Hora de falar de futebol, dos clubes do Rio. Flamengo em destaque. A Conmebol deu vitória para a equipe rubro-negra do jogo interrompido contra o Independente Medellín pela fase de grupos da Libertadores. A entidade decretou W.O. para o time colombiano e confirmou os 3 pontos para a equipe do Flamengo. Com essa decisão, o Flamengo chega a 13 pontos e garante a primeira colocação do Grupo A. O time já tinha se classificado, né, para as oitavas. Agora entra na última rodada com a liderança confirmada, assegurada. A Conmebol entendeu que o Independente Medellín foi o responsável pela falta de segurança que levou ao cancelamento da partida, marcada ali pela invasão de campo. A partida foi interrompida logo no início e acabou cancelada. Agora as atenções estão voltadas para o jogaço de amanhã no Maracanã, Flamengo e Palmeiras, 9 da noite, líder contra vice-líder, 17ª rodada do Campeonato Brasileiro. Palmeiras tem 35, o Flamengo tem 31 pontos. É um confronto direto, né? Se o Flamengo vencer, a distância cai para 1 ponto apenas no campeonato, lembrando que o Palmeiras tem um jogo a mais. No Fluminense, a Conmebol retirou o jogo entre Bolívar e Independente Rivadavia da altitude de La Paz por causa da crise política na Bolívia. A partida foi transferida para Santa Cruz de la Sierra, no nível do mar. Aí é bom para o Fluminense, né? A mudança impacta diretamente o Fluminense, que depende do tropeço do Bolívar para seguir com chance de classificação. E o Bolívar é mais forte lá na altitude. Na última rodada, o time carioca precisa vencer o La Guaira e torcer para um resultado favorável no outro jogo do grupo. A decisão foi motivada pela instabilidade política lá em La Paz. E esse é o destaque aí do noticiário do Fluminense, que joga amanhã contra o Mirassol às 7 da noite no Maião. O Fluminense está em terceiro com 30 pontos. O Vasco da Gama, o técnico Renato Gaúcho, completou 2 meses sem repetir escalação no Campeonato Brasileiro. Lesões, suspensões, enfim, controle de carga, e isso está atrapalhando muito o rendimento do time. Perdeu aí na Sul-Americana, agora vai encarar no Campeonato Brasileiro, na rodada 17ª rodada agora no final de semana, o Bragantino. O jogo acontece em São Januário no domingo, né, partida do Campeonato Brasileiro. O Botafogo também garantiu vaga nas oitavas da Sul-Americana. A classificação veio mesmo sem o time entrar em campo ontem, depois do empate entre Racing e Caracas. Com esse resultado, a equipe do Botafogo chegou aos 13 pontos, assegurou a liderança e uma rodada de antecedência. Na Sul-Americana, apenas o primeiro colocado de cada grupo avança direto para as oitavas. O Botafogo tinha vencido, né? Já tinha encaminhado a classificação ao vencer o Independente Petroleiro por 3-0 fora de casa. Ninguém consegue alcançar mais o Botafogo na ponta da tabela no grupo. o time do Botafogo, que joga com o São Paulo amanhã às 5 da tarde no Morumbi. São o Botafogo é o nono colocado com 21 pontos, tem esse desafio importante aí no Campeonato Brasileiro. Daqui a pouquinho a gente fala com o nosso bom de bola Edson Mauro também sobre o futebol às 8h20 da manhã aqui no Jornal da CBN.
3: 6h55.
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0: Nessa semana tivemos a convocação da seleção brasileira. A partir de agora as atenções se voltam para a Copa do Mundo. E o Tássio Veloso, que gravou o comentário dele hoje, vai nos explicar porque esta será a Copa da Inteligência Artificial.
1: Faz tempo que os treinadores já não dependem só da pranchetinha. Tem muita tecnologia que aparece para o esporte. Para vocês terem uma ideia, na Copa do Mundo de 2014, eu me lembro de fazer uma reportagem aqui na CBN sobre o conceito de Big Data, que na época era o grande assunto do momento. Ele estava sendo usado pela seleção da Alemanha. E meses depois, quem não lembra do 7-1, né? E agora será a vez da gente acompanhar os avanços da inteligência artificial também no esporte. Cada time vai ter à disposição uma ferramenta chamada de Football AI Pro. E a ideia aqui é muito ambiciosa. Reunir informações sobre mais de 2 mil atletas para ajudar nas análises. Tem desde a movimentação em campo até o estilo tático de cada um deles. E tem mais, viu? A partir dessa ferramenta, será possível produzir avatares em 3D dos jogadores, ou seja, bonequinhos virtuais que repetem o jeito de andar, o jeito de correr, isso tudo para simular ideias. O técnico pensa em alguma coisa, coloca ali e vê se faz sentido ou não. Já pensou? É, tem essa novidade. A ideia também é que as seleções tenham mais elementos para se preparar para o próximo oponente, para o próximo adversário. E isso tem um potencial gigantesco, pode ser revolucionário. Porque no passado, somente as equipes muito ricas tinham acesso a ferramentas como essa, isso de acordo com um analista do Bank of America. Agora eles querem democratizar a IA no esporte. Esse sistema foi desenvolvido, inclusive, pela Lenovo, um grupo chinês que é patrocinador da Copa. E se algum uma jogada causar discórdia, e sempre causa, chama o VAR, né? Também com reforço tecnológico. As câmeras ganharam um programa de computador especial, turbinado por IA, e ele é capaz de estabilizar as imagens. Tudo isso em tempo real, questão de segundos. Sabe aquele momento decisivo antes do árbitro tomar uma decisão? Pois então, o programa de computador vai receber essas imagens, vai realizar esse processo de estabilização, e como a maioria das pessoas assiste a Copa pela televisão, será possível ver imagens mais cristalinas, um registro mais evidente do que aconteceu em campo, e a partir daí decide-se então o que será feito. A bola sempre chama a atenção das pessoas e ela também passou por evoluções. Aqui a gente está falando da Trionda, esse é o nome da bola oficial da Copa do Mundo de 2026. Ela tem sensores internos que registram uma série de elementos. Isso não é novidade, tá? Isso já teve em Copas passadas. Continua ali com uma mudança de posicionamento desses sensores para que o sistema montado em cada estádio da Copa, em cada arena, esse sistema consiga detectar a localização, a velocidade, a rotação e, obviamente, o toque do jogador. Esse equipamento é super leve, praticamente não faz diferença, fica dentro da bola, por óbvio, e manda dados 500 vezes por segundo. Isso vai abastecer tanto a equipe técnica que está ali no estádio, quanto as empresas de comunicação, as emissoras, os veículos, que também poderão mostrar em tempo real, ou quase isso, toda a movimentação em campo. Então é a Copa da Inteligência Artificial. Estou curiosíssimo para ver como esses elementos todos serão utilizados para que o esporte ocorra da melhor maneira possível, né? As partidas elas sejam muito emocionantes, mas que os espectadores pelo mundo também fiquem encantados com essas novidades todas. Tássio Veloso, para a CBN.
0: E aí, ouvindo aqui o comentário do Tássio, o Edson Monteiro já perguntou para nós como vai funcionar o impedimento automático, não vai ter mais bandeirinha, o auxiliar na arbitragem? Vai continuar tendo bandeirinha, normalmente, ninguém vai perder o emprego por causa disso, mas terá sim o auxílio também desse recurso do impedimento automático. 7 horas agora.

0: Sexta-feira, 22 de maio de 2026. Mais de 2 bilhões de reais de clientes do falido Banco Master continuam parados e esquecidos no Fundo Garantidor de Créditos. A instituição financeira foi liquidada pelo Banco Central há 6 meses por causa de uma profunda crise de falta de dinheiro e fraudes. Até o momento, o FGC pagou cerca de 40 bilhões de reais a quase 1 milhão de credores, mas 5 milhões ainda não sacaram os recursos aos quais têm direito. A garantia cobre o investidor que tinha aplicações de até 250 mil reais, incluindo quem usava a conta digital do WillBank, que pertencia ao grupo econômico do Master. Uma pesquisa da Datafolha mostrou que 68% dos endividados dizem acreditar que serão beneficiados pelo Desenrola 2.0 e 82% afirmaram que o programa tem impacto positivo para a economia como um todo. O levantamento ouviu 2.004 brasileiros nos dias 12 e 13 de maio. A margem de erro é de 2 pontos percentuais para mais ou para menos. Segundo o balanço do governo federal, mais de 1 milhão de pessoas renegociaram 10 bilhões de reais em dívidas pelo programa entre os dias 4 e 19 de maio. O desconto médio chegou a 85%. O empresário Elon Musk disse por meio da plataforma X que a SpaceX deve lançar hoje à noite a nova versão do foguete Starship. A empresa abortou a decolagem marcada para ontem por causa de uma falha na torre de lançamento. A nave partiria de uma base do Texas, nos Estados Unidos. O foguete é uma versão mais avançada, chamada V3, e tem foco em futuras missões à Lua e a Marte. No horário de Brasília, 7:02.
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3: O dia começa com tensão ali na comunidade do Lins, na zona norte do Rio, por conta de mais uma fase da operação Contenção, que está mirando integrantes do Comando Vermelho da região. Relato de vários moradores da área aqui no nosso WhatsApp, dizendo que há barulho de sobrevoo de helicópteros na região. Ao todo, os agentes estão cumprindo 6 mandados de prisão e cerca de 30 de busca e apreensão na operação que acontece ali no Complexo do Lins. A gente daqui a pouquinho traz outros detalhes aqui para você da sequência da nossa programação, convidando todo mundo da região, se quiser participar, mandar mensagem aqui no 997-642-381.
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4: Muito bom dia a você que escolheu ficar mais bem informado ouvindo o Jornal da CBN na manhã desta sexta-feira, 22 de maio de 2026. E nós vamos para Brasília, onde está o Felipe Igreja, que fala sobre a decisão tomada ontem no Congresso Nacional, que derrubou vetos do presidente Lula e afrouxou as regras para repasse de dinheiro público em ano eleitoral. Felipe Igreja, bom dia para você.
5: Bom dia, Milton. Bom dia a todos que nos acompanham. Exatamente, na contramão da atual lei eleitoral, o Congresso derrubou ontem o veto do presidente Lula a um dispositivo que altera a Lei de Diretrizes Orçamentárias, a LDO, e abre margem para doações a estados e municípios durante o período da campanha eleitoral. A derrubada desse veto, inclusive, contrariou o posicionamento da consultoria técnica das duas casas legislativas. Com essa decisão do Congresso, então, passa a valer a regra que foi aprovada pelos parlamentares, uma regra que permite ao poder público fazer doações de bens, dinheiro ou benefícios, mesmo nos 3 meses antecedentes à eleição. A lei eleitoral proíbe esse tipo de transferência nesse período que antecede as eleições, justamente para evitar que governos usem recursos públicos para favorecer os seus candidatos favoritos. A LDO, no entanto, aprovada no Congresso, derruba essa proibição se houver uma contrapartida por parte de quem recebe a doação. Na prática, o ente que receber uma doação poderá dar uma pequena contrapartida de volta para poder receber então essa benesse. Ainda na mesma sessão de ontem, os parlamentares derrubaram também um veto que proibia o envio de recursos a municípios inadimplentes com até 65 mil habitantes, um veto aí que acaba esbarrando também na lei de responsabilidade fiscal. Parlamentares da base governista criticaram a derrubada dos vetos. A deputada Érica Cocai destacou que o presidente Lula teve que arcar com dívidas deixadas pelo governo Bolsonaro.
6: O governo Lula foi o governo que tentou romper ou tentou ou supriu o rombo que Bolsonaro provocou nos municípios. Nós tivemos em 2023, 8,7 bilhões do governo Lula para a cobertura de perdas de arrecadação do ICMS. No calote que foi dado no ICMS, na tentativa desesperada de Bolsonaro, e utilizando-se da máquina pública, do orçamento público, para ganhar as eleições que depois ele quis golpear o resultado das urnas com os atos golpistas.
5: Já a deputada Bia Kicis defendeu que esta será uma forma de ajudar a população dos municípios.
7: O governo quer deixar os municípios à míngua, veta mais uma vez, como já fez em 2024, em 2025, esses mesmos artigos da LDO, para impedir o escoamento da produção, para impedir que aquelas pessoas que moram nos rincões mais distantes do nosso país, as pessoas mais simples, pobres, vulneráveis, miseráveis, não tenham acesso à produção. Vivam à míngua.
5: A tendência é que o presidente do Congresso promulgue a medida se o presidente Lula não fizer isso. A derrubada do veto foi vista como um aceno também aos prefeitos que estavam em Brasília aqui para a marcha anual dos gestores municipais. Milton.
4: Muito obrigado, esse foi o Felipe Igreja. Essa decisão chega na mesma semana que os deputados aprovaram a farra partidária, criando uma espécie de desenrola para os partidos, autorizando leniência com dinheiro público para financiar campanhas eleitorais e também autorizando disparo de mensagens em massa, beneficiando as fake news neste ano. Um outro ponto, e aí é o STF tentando barrar essas questões, o Supremo Tribunal Federal começa hoje a julgar a ação que questiona a flexibilização da lei da ficha limpa, que essa foi outra medida tomada pelo Congresso Nacional em benefício dos próprios partidos. A análise será feita no plenário virtual e está prevista para acabar na semana que vem, no dia 29 de maio. 7:08 agora.
0: Temos informação com a nossa reportagem em São Paulo, que acompanha os desdobramentos da prisão da influenciadora Deolane Bezerra. Pedro Fagundes, bom dia.
8: Bom dia, Cássia. Bom dia também aos ouvintes. Olha, a influenciadora Deolane Bezerra passou a noite na penitenciária feminina de Santana, na zona norte de São Paulo, e deve ser transferida ainda hoje para Tupi Paulista, no interior do estado. Ela foi presa preventivamente nesta quinta-feira no condomínio de luxo onde mora, em Alphaville, Barueri, em uma operação do Ministério Público e da Defesa Civil contra um esquema de lavagem de dinheiro ligado ao PCC, também ao chefe da facção Marcola e sua família. Segundo o Ministério Público, Deolane deveria ter sido presa nesta quarta-feira em Roma, na Itália. O promotor Lincoln Gacchia viajou ao país com apoio da Interpol e da polícia italiana, mas a influenciadora antecipou a volta ao Brasil e acabou presa em casa. Vamos ouvi-lo.
9: Esses mandados foram para difusão sigilosa, uma modalidade de difusão vermelha da Interpol, para que a gente possa cumprir esses mandados apenas quando a operação for deflagrada. Imaginem se nós tivéssemos cumprido o mandado aqui na Itália, por exemplo, antes dela vir embora, eles já estavam com o mandado em mãos, a gente não conseguiria fazer o cumprimento dos mandados no Brasil como foi feito hoje com êxito.
8: A investigação aponta que a influenciadora teria sido usada como caixa para limpar dinheiro de uma empresa de fachada da facção controlada pelo chefe Marcola e o irmão Alejandro Camacho. Tratava de uma transportadora em Presidente Venceslau, no interior paulista. Deolane, empresas em seu nome receberam quase 2 milhões de reais em transferências fracionadas para justamente despistar órgãos fiscais. Em entrevista coletiva, o Procurador-Geral da Justiça, Paulo Sérgio de Oliveira, afirmou que influenciadores digitais passaram a ser usados para justamente esconder dinheiro sujo de facções criminosas.
10: Nós entendemos ao longo da investigação que a Deolane, até pelo poder econômico que ela adquiriu ao longo do tempo e pela sua influência, ela funcione como uma espécie de caixa do crime organizado. Então, o crime organizado deposita esses valores nessa pessoa, figura pública, que esse dinheiro acaba se misturando com o dinheiro de outras atividades e quando precisa desses recursos, esses recursos retornam para o crime organizado.
8: A polícia reitera que não havia registro algum de serviço prestado por Deolane à transportadora. Ao todo, a justiça determinou o bloqueio de 357 milhões de reais, 27 milhões em nome da Deolane Bezerra. Além de Deolane, foi preso o operador financeiro Everton de Souza, conhecido como Player. Já os sobrinhos de Marcola, Paloma Sanches Herbas Camacho e Leonardo Alexander Ribeiro Herbas Camacho estão foragidos no exterior, no caso Paloma em Madrid e Leonardo na Bolívia. A origem do caso remonta ao ano de 2019. Na época, policiais penais fizeram uma revista em uma cela da Penitenciária 2 de Presidente Venceslau. Dois presos teriam tentado se desfazer de manuscritos jogando os papéis no esgoto. O material foi recuperado, seco e depois remontado. Eles revelaram umas cartas que falavam de planos do crime organizado, ataques a agentes públicos, fuzis, e lá também citava a chamada mulher da transportadora. Foi a partir deste material que os investigadores chegaram ao casal responsável pela empresa e até chegaram então em Deolane a partir de transferências bancárias. A defesa da influenciadora afirma que está se inteirando dos fatos. Milton e Cássia.
4: Há uma série de fatos curiosos nessa história toda contada. Agora mesmo o Pedro falou do bilhete que foi encontrado na tubulação e isso abriu espaço para que se chegasse a algumas das verdades. Mas a coisa mais escandalosa que tem é o próprio fato de Marcola continuar comandando o crime organizado depois de tanto tempo preso como ele está. Não só ele, como a família. Tem um outro aspecto, que essa empresa que estava sendo utilizada, que ficava ao lado do presídio, e que foi dada a essa empresa o nome Lado a Lado. Ou seja, ainda havia toda uma ironia nesse processo. Então são várias questões aí que envolvem tudo isso. 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
0: E a Receita Federal abriu hoje às 10 da manhã a consulta ao primeiro lote de restituição do Imposto de Renda 2026. Então a consulta hoje, 10 da manhã, pagamento desse lote na próxima sexta-feira. Próxima sexta-feira, que também é o último dia para você enviar a sua declaração. Ainda não fez isso? Tem dúvidas sobre como preencher a declaração? Manda sua mensagem para cá. Nós vamos conversar daqui a pouquinho com um especialista, Milton Jung e eu. Milton já está fazendo uma lista aqui de perguntas dos ouvintes. São muitas dúvidas que você pode mandar para o 999 11 9981. 7h14.

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4: 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Congresso derruba mais um veto de Lula e libera verba para estados e municípios antes da eleição. Em meio a desgaste por relação com Daniel Vorcaro,

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Olá, bom dia para você que acompanha a programação da Rádio CBN Amazônia. Eu sou Caio Coutinho e você acompanha as principais notícias do dia. O Instituto de Pesos e Medidas do Amapá articula a expansão de suas atividades para os municípios de Oiapoque e Laranjal do Jari. Com 34 anos de atuação no estado, o órgão delegado do Inmetro atua diretamente na proteção do consumidor e na garantia de normas de segurança e qualidade no comércio local. Entre as principais atividades de laboratório está a perícia de medidores de energia elétrica. Apenas no ano passado, mais de 1.400 equipamentos passaram por análise técnica na sede do Instituto, localizada na zona norte de Macapá. O processo assegura a correção das medições que impactam diretamente o bolso do consumidor. Para este ano, o IPEM projeta a implantação da metrologia industrial no estado. A nova frente técnica visa atender à prospecção da exploração de petróleo e gás na margem equatorial, preparando a infraestrutura de fiscalização do Amapá para atrair e validar novos investimentos industriais. A instituição opera sobre um cronograma nacional de fiscalização e já conta com um plano de trabalho estruturado para os próximos 5 anos. A atuação é dividida em 4 núcleos distintos, trabalhados em 2 ramificações que vão desde operações especiais em datas comerciais até análise técnica de produtos e serviços. 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
2: Sexta-feira, 22 de maio de 2026. O contribuinte que tem direito à restituição do imposto de renda poderá consultar a partir das 10 da manhã se foi incluído no primeiro lote, o maior da história já pago pelo fisco. A verificação deverá ser feita pelo site da Receita Federal ou pelo aplicativo Meu Imposto de Renda. Pelo menos 8 milhões e 700 mil pessoas serão contempladas. O valor total do crédito chega a 16 bilhões de reais. Mais de 8 milhões e meio serão destinados ao público prioritário, inclui idosos acima de 80 anos, contribuintes de 60 a 79 anos e pessoas com deficiência física ou mental ou moléstia grave. Daqui a pouco a gente fala mais sobre esse assunto aqui no Jornal da CBN. A Justiça da Bélgica deve anunciar nesta sexta-feira os próximos passos de um mega processo que envolve um criminoso conhecido como Pablo Escobar brasileiro. Sérgio Roberto de Carvalho é suspeito de envolvimento com uma rede internacional de tráfico, acusada de enviar, entre 2017 e 2019, pelo menos 45 toneladas de cocaína da América do Sul para a Europa, principalmente pelos portos de Antuérpia, na Bélgica, e Roterdã, na Holanda. Segundo autoridades europeias, o brasileiro é uma das figuras centrais do esquema investigado. No horário de Brasília, 7h32.
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0: 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Trânsito para o motorista que está agora pelo elevado 31 de março. Tem um carro enguiçado ali na altura da rua Frei Caneca, na Cidade Nova. Uma faixa ocupada sentido túnel Santa Bárbara. Em razão desse problema, o trânsito é lento a partir do acesso pela rua Benedito Hipólito. Quem segue agora pela Avenida Brasil continua com bloqueio em razão de um carro que parou, deu pane, enguiçou no sentido centro em Vigário Geral. Na altura de Vigário Geral, a movimentação é lenta na pista central, melhor você seguir pela pista lateral no momento.
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0: Em seguida, aqui no Jornal da CBN, nós vamos tirar as dúvidas que você ainda tem em relação à declaração do Imposto de Renda. Antes, acompanhe o É da Sua Conta do PicPay Bank com a Renata Flores.
1: Bom dia, Milton. Bom dia, Cássia. 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Por hoje é isso, mas segunda-feira eu estou de volta. E mais um É da Sua Conta.
2: 7h35.

0: Está chegando a parte final, a reta final do anúncio ou da entrega da sua declaração de imposto de renda. Falta agora apenas uma semana. E aqui reunimos uma série de mensagens e perguntas feitas pelos nossos ouvintes e submetemos ao Antônio Gilfranco, sócio de impostos da UI Brasil, que está conosco mais uma vez. Eu agradeço sua gentileza. Bom dia para você, Antônio Gilfranco.
1: Bom dia, Milton. Bom dia, Carlos.
2: Bom dia.
1: Um prazer enorme estar aqui novamente com você.
0: Vou começar pelo Ceará, o Adamo Macedo, nosso ouvinte, que tem um problema que é parecido com o de muitas outras pessoas, que entregaram a declaração do imposto de renda, mas receberam um comunicado da Receita Federal já, ainda nesse primeiro mês, dizendo tá na malha fina ou coisa parecida com isso. No caso dele, ele diz que a divergência no imposto retido e na contribuição previdenciária, a empresa afirma que está tudo certo, a Receita orienta a retificar a declaração. Como contribuinte, devo agir de que maneira?
1: Olha, essa dúvida aí, você tem toda a razão, Milton, ela é comum a vários contribuintes. Esse ano houve, inclusive, um ponto de atenção que a própria Receita Federal pediu para prestar atenção para quem usou a pré-preenchida, por exemplo, quem entregou a declaração e já verificou, como é o caso desse contribuinte, né, que já verificou que está aí com uma divergência, com uma pendência, digamos assim, de processamento, né? Não é ainda uma malha fina, mas pode ser uma malha fina se essa divergência persistir. E o que a gente orienta sempre é, lembrando que até o dia 29 de maio está dentro do prazo, inclusive se houver uma retificação, a retificação ela não é questionada pela Receita Federal, você pode retificar, mas antes de partir para uma retificação, o que ele tem que fazer, e eu acho que ele está no caminho certo, é verificar com a fonte pagadora, ou seja, quem enviou aquele informe de rendimentos, se está tudo certo. Porque na pré-preenchida, por exemplo, ou já transmitindo e já verificando que tem essa divergência, a Receita já está dizendo que as informações que ela tem estão divergentes. O que ele precisa é se ater à informação que está correta. Se a informação do seu empregador está correta, ele mantém essa informação. E sim, tem acontecido. Por que também, Milton e Cássio? Lembrando que no ano passado, a gente teve a extinção da DIRF, da Declaração de Imposto de Renda Fonte. Era aquela declaração que as pessoas jurídicas entregavam, que constavam o valor do imposto de renda retido, da remuneração daquele indivíduo ao longo do ano, daquele empregado, e extinguindo-se essa declaração, a Receita passa a contar com declarações via FDRINF ou declarações que vêm através do E-Social. Então, pode ter havido nesse primeiro ano alguma divergência, a Receita já ajustou bastante qualquer tipo de falha que tenha acontecido, ela já ajustou. A ideia é que isso não aconteça, a ideia é que quem teve problema também tenha sua declaração processada adequadamente, mas é importantíssimo ver com a fonte pagadora se está certo o informe de rendimento. Independentemente do que está no sistema da Receita apontando uma divergência, você tem que entregar a informação correta. Mesmo que continue a divergência, Milton e Cássio, pode ser que você seja chamado no futuro, mas nesse caso é melhor você ter a informação correta do que ter a informação que a Receita está apontando, porque pode ser que a Receita esteja apontando uma informação que precise ser ajustada ou justificada.
2: Temos também aqui, Antônio Gil, a dúvida do Jaime. O Jaime é de Santa Isabel, aqui em São Paulo, ele nos conta o seguinte: ele recebeu um SMS que parecia ser da Receita Federal, informando irregularidades no CPF, trazendo um link para regularização. Ele apagou a mensagem porque suspeitou de golpe. E aí ele pergunta: como identificar comunicações falsas da Receita e quais são os canais oficiais usados pelo órgão?
1: Ótima pergunta, isso tem acontecido mesmo, isso é comum, já acontece há alguns anos. E cada vez, né, Cássia, parece que fica mais avançada a tentativa de golpe, parecendo real mesmo. O que a gente sempre orienta é: não clique em nenhum link, não forneça qualquer tipo de senha. Se você está na dúvida, você vai até o canal correto de comunicação com a Receita Federal. Hoje, eu diria que você pode ir no Meu Imposto de Renda, ou seja, no site oficial do governo, na Receita Federal, você consegue entrar com a sua conta gov.br e você consegue verificar dentro do Meu Imposto de Renda a sua situação fiscal. Se você está em malha fina, se existe algum recado da Receita Federal, ele é repetido, ele vem por ali. Ou você também pode usar em tablets, smartphones, o aplicativo da Receita Federal, que também permite você usar a conta gov.br e ingressar também no mesmo sistema. Então, quem não tem um computador desktop pode também utilizar o aplicativo Receita Federal. Claro que você pode também receber algumas mensagens no celular, mas normalmente a mensagem é sempre indicando você para ir a um ambiente seguro e nunca colocar uma senha, clicar num link. Então, se recebeu por e-mail ou por mensagem, SMS, WhatsApp, não é o local para você clicar ou oferecer qualquer tipo de senha, clicar em links, oferecer senhas, etc. Lembrando, né, Cássia e Milton, hoje em dia, a principal senha para você ingressar nos órgãos governamentais é o gov.br. Então, não apenas para a Receita Federal, mas isso é utilizado para a Seguridade Social, etc. Então, esta senha, gov.br, ela é única. Ah, mas eu preciso passar para um terceiro me ajudar a fazer a declaração. Você tem um canal para você autorizar. Dentro do meu imposto de renda, você pode autorizar um terceiro a preencher o seu imposto de renda, mas nunca forneça a senha do seu gov. Essa é sempre sua.
0: Antônio Gil Franco, duas perguntas em uma, porque são duas ouvintes que são MEI, a Carla de São Gonçalo e a Gabriela. A Carla é MEI, vem de roupas femininas. Como devo declarar a pessoa física os rendimentos obtidos com a empresa? E aí a Gabriela diz assim, eu ouvi dizer que preciso calcular a parte isenta dos rendimentos usando o percentual de 32%. Como é que funciona essa divisão?
1: Exata. O MEI, o microempreendedor individual, ele tem uma parcela da sua renda isenta. Dependendo da atividade, pode chegar realmente a 32%, pode ser 16%. Então, primeiro, verifique a atividade que você faz. Dependendo da sua atividade, existe um percentual que é isento. Então, o que você faz? Pegue toda a sua renda anual, obtida como MEI, a de MEI, né? Não as demais, mas as de MEI, você calcula um percentual isento e o que ultrapassar esse percentual, né? O que ultrapassa esse valor, aí sim é rendimento tributável e você coloca na sua declaração de imposto de renda nas fichas de rendimentos tributários recebidos, por exemplo, de pessoas físicas, né? E nesse caso você tem a tributação apenas do excedente. O que estiver dentro de rendimento isento, esse percentual você lança na ficha de rendimentos isentos referentes à atividade de MEI. Lembrando que o MEI ele fica sempre até a renda de R$ 81 mil reais no ano, não deixe isso ultrapassar, porque você ultrapassando essa renda, você pode perder a caracterização de MEI e começar a entrar no Simples, né?
2: A gente tem também a dúvida aqui do nosso ouvinte Cristiano, que é motorista de aplicativo. Ele tem renda anual próxima de 100 mil reais. Em quais situações o motorista de aplicativo é obrigado a declarar imposto de renda?
1: O motorista de aplicativo, ele também recebe renda do seu trabalho, ainda que não seja CLT, né, carteira assinada, essa renda ela é tributável. Um percentual, né, do que ele ofere com o aplicativo é isento, né, a mesma coisa no caso do MEI, né, um percentual é isento, o que ultrapassa precisa ser recolhido no famoso carnê-leão. Ele precisa verificar a renda dele, nessa renda, inclusive, ele está obrigado a entregar a declaração de imposto de renda, ele está obrigado a recolher o excedente desse percentual via carnê-leão. Se ele não fez ao longo do ano, um dado também importante, o ideal é fazer o carnê-leão em atraso. Há motoristas ou há contribuintes que normalmente pegam valores, que, né, rendas que deveriam ter sido tributados no carnê-leão e simplesmente colocam na declaração e veem que a declaração processa esse valor e calcula o imposto. Essa é uma prática que ela não está correta, porque você consegue recolher o imposto, mas não no tempo correto. Então, a Receita poderia exigir, por exemplo, muitos juros se você não recolher o carnê-leão ao longo do ano. Então, o indivíduo que tem uma atividade autônoma, inclusive o motorista de aplicativo, ele precisa verificar a renda que ele ofere todo mês e verificar se existe carnê-leão a ser recolhido.
0: O Francisco, que é da Bahia, vendeu um imóvel que nunca havia sido declarado no imposto de renda, vendeu por 100 mil reais e quer depositar esse valor no banco. Como regularizar essa situação perante a Receita Federal? Ele quer saber se tem imposto a pagar.
1: Vou tentar ajudá-lo aqui, vamos lá. Primeiro, o adequado seria retificar as últimas 5 declarações para incluir esse bem. Há alguns contribuintes que preferem correr o risco e só colocam esse evento já na declaração de venda. Aí a critério de cada um, estou dizendo a posição correta seria retificar as 5 declarações para incluir, as últimas 5 declarações para incluir esse bem que não tinha sido declarado. Outro ponto também verificar, né? Lembrar que ele vendeu um bem cujo valor de venda é 100 mil reais, se for o único bem dele, existe uma isenção, Milton, para quem vende o único bem imóvel cujo valor de venda é até R$ 440 mil, reais, não precisa recolher o ganho de capital. Mesmo que tenha tido ganho de capital, esse ganho ele não é tributável. Você lança na declaração como na ficha de rendimentos isentos, esse ganho não tributável, Milton.
2: Vamos para uma outra pergunta também que envolve imóvel. O Luiz Carlos comprou um terreno e 4 anos depois ele construiu uma casa no terreno. Hoje, ele declara terreno e construção separadamente, com valores antigos. Como unificar corretamente esses bens na declaração?
1: Ele poderia, nesse caso, zerar, né? Na posição 31 de dezembro de 2025, ele pode zerar, né? Ele pode excluir, ele pode excluir, inclusive, aquele bem e incluir o bem casa, se isso já aconteceu em anos passados. Se isso aconteceu ao longo de 2025, ele simplesmente zera 31 de dezembro de 2025 no terreno e entra com o bem casa, com a posição correta aí para 31 de dezembro de 2025, que em tese seria o mesmo valor, né? A soma, né, de terreno mais a construção, o bem estaria todo com custo de aquisição aí em casa. Mas lembrar de ter que zerar o terreno, porque senão ele vai ficar com bens dobrados, né?
0: Antônio Gilfranco, muito obrigado pela sua gentileza de conversar conosco e ajudar os nossos ouvintes nessa reta final da declaração do Imposto de Renda. Um bom dia para você.
1: Obrigado, Milton. Obrigado, Cássio. É um prazer estar aqui.
2: Bom dia.
0: E aos ouvintes que nos escreveram muitas perguntas, claro, ficaram aqui no nosso arquivo ainda. Nós, nos próximos dias, vamos voltar a tratar desse assunto, tentando responder às suas dúvidas.

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5: 7h49.

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0: dia para você, Marcelo D'Agosto.
1: Bom dia, Milton. Bom dia, Cássia. Bom dia, ouvintes.
2: Bom dia, Marcelo.
0: Hoje você vai responder a dúvida aqui do Edilson. Ele está lá em Ribeirão Preto nos acompanhando. Diz que está frio hoje em Ribeirão Preto, que estava 14 graus nisso também. 14 graus em Ribeirão Preto, o pessoal está fazendo boneco de neve.
2: Sim.
0: Né? Calor que era na cidade. Mas vamos lá, vamos tirar a dúvida do Edilson. Ele tem um financiamento, 360 meses de um apartamento, foi feito em 2019, taxa de juros 5% ao ano. Já pagou 58 parcelas e vem conseguindo guardar dinheiro, além de um valor que tem no FGTS. Minha dúvida, é mais vantajoso manter esse dinheiro aplicado ou usar para bater no financiamento? Qual o momento certo para quitar o empréstimo?
1: Olha, Edilson, a gente tem visto toda essa discussão sobre o excesso de endividamento da população e como isso tem afetado negativamente o bem-estar das famílias. Mas o seu caso é um exemplo de como um endividamento pode ser usado de maneira eficiente. A sua dívida tem dois pontos positivos. Um é que o custo é baixo e o outro que as parcelas estão dentro do seu orçamento. Essas duas coisas são importantes. Não adianta tomar um financiamento barato se você ficar apertado com as parcelas, porque senão corre o risco de não conseguir pagar em dia. E também não adianta tomar um financiamento caro só porque as parcelas cabem no seu bolso, porque senão você vai pagar o dobro ou o triplo por um bem que você poderia esperar um pouco para comprar à vista. Em contrapartida, nunca é bom ter dívidas, né? No seu caso, no caso do Edilson, né? Ainda são 25 anos que tem que ficar pagando. E como a taxa do financiamento e a rentabilidade dos investimentos mudam, não dá para garantir que sempre o custo do financiamento vai ser mais baixo do que a remuneração das aplicações financeiras. Então, em resumo, por enquanto é mais vantajoso continuar com o financiamento, mas é importante ter uma estratégia para quitar a dívida. E para isso é fundamental investir em aplicações conservadoras e com liquidez e com segurança também, e levar em conta que reduzindo o valor da parcela sobra mais dinheiro no orçamento e aí dá para poupar mais e depois ir quitando a dívida aos poucos. Então, por enquanto, deixar, mas ficar de olho no momento ideal para reduzir essa dívida.
0: Muito obrigado, Marcelo D'Agosto. Um bom dia.
1: Bom dia, um abraço, um bom fim de semana a todos.
2: Bom fim de semana, Marcelo.

0: sexta-feira, 22 de maio de 2026. O ministro do STF, Alexandre de Moraes, arquivou uma investigação contra o presidente da Câmara, Hugo Mota, e o senador Ciro Nogueira, e os deputados Dr. Luizinho e Isnaldo Bulhões, sobre a entrada de bagagens no Brasil sem fiscalização. A situação aconteceu no retorno de uma viagem à ilha de São Martinho, em um avião do empresário Fernando Oliveira Lima, que foi alvo de uma CPI do Senado que investigou plataformas digitais de apostas. Moraes ordenou o retorno do caso para a primeira vara federal de Sorocaba, no interior de São Paulo. Segundo a Polícia Federal, o auditor fiscal Marco Antônio Canella permitiu que o piloto José Jorge de Oliveira Júnior passasse pela área de fiscalização com as bagagens por fora da máquina de raio-x ao chegar a São Paulo no dia 20 de abril. Mais de 9 milhões de microempreendedores individuais ainda não entregaram a declaração à Receita. O país tem 16 milhões e 700 mil registros ativos. O prazo para envio do documento termina no dia 31 de maio. Atrasos podem causar multa e até problemas com o CNPJ. O envio é obrigatório e deve ser feito pelo portal do empreendedor. Mesmo quem não teve faturamento em 2025, precisa preencher a declaração. O economista Kevin Warsh assume hoje o comando do Banco Central dos Estados Unidos. Ele toma posse em um cenário de inflação pressionada pelos preços dos combustíveis em virtude da guerra no Oriente Médio. A cerimônia está marcada para meio-dia, pelo horário de Brasília. Ex-diretor do Federal Reserve, ele foi indicado pelo presidente Donald Trump e substitui Jerome Powell, alvo de críticas do líder americano. O republicano queria que Powell reduzisse a taxa de juros para impulsionar a economia americana. No horário de Brasília, 8:03.
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carro enguiçado agora no túnel Rebouças, sentido Lagoa. Uma faixa está ocupada em razão desse problema na segunda galeria, sentido Zona Sul. O trânsito está lento, com pontos de retenção nesse trecho e há reflexos já desde o elevado Paulo de Fronten e também no elevado Rufino Pizarro. Quem segue agora pelo 31 de março e também pelo túnel Santa Bárbara, sentido Zona Sul, encontra melhores condições. A Avenida Brasil tem mais um problema, mais um veículo enguiçado atrapalhando o trânsito. Na altura de Irajá, uma faixa está ocupada na pista central em razão dessa ocorrência. Um utilitário, né, que parou por ali, uma van na altura de Irajá, no sentido Zona Oeste. Movimentação é grande nesse trecho. Quem está agora pela autoestrada Grajaú-Jacarepaguá encontra o trânsito intenso, especialmente ali na altura da rua José do Patrocínio.

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1: Muito bom dia a você que escolheu ficar mais bem informado ouvindo o Jornal da CBN na manhã desta sexta-feira, 22 de maio de 2026. Em seguida, a gente vai conversar com Lauro Jardim. Antes, acionamos o Pedro Fagundes em São Paulo, que tem outras informações sobre a influenciadora Deolane Bezerra. Pedro Fagundes.
2: Milton, agentes penitenciários afirmaram que a influenciadora Deolane Bezerra saiu de comboio daqui, da penitenciária feminina de Santana, por volta das 5 horas da manhã, pela saída de trás. A viagem até a penitenciária feminina de Tupi Paulista, no interior do estado, onde ela deve ficar presa preventivamente, tem duração média de 7 horas e meia. A expectativa, portanto, é de que Deolane chegue a Tupi Paulista ao meio-dia e meia. A Secretaria de Administração Penitenciária, a SAP, ainda não confirmou a transferência. Vou lembrar, Deolane Bezerra foi presa preventivamente nesta quinta-feira no condomínio onde mora, em Alphaville, na cidade de Barueri, interior de São Paulo, na Grande São Paulo, na verdade, em uma operação do Ministério Público e da Polícia Civil contra o esquema de lavagem de dinheiro ligado ao PCC. De acordo com a investigação, a influenciadora teria sido usada como caixa para limpar dinheiro de uma empresa de fachada da facção, controlada pelo chefe Marcola e o irmão dele, Alejandro Camacho. Tratava-se de uma transportadora em Presidente Venceslau, no interior paulista. Milton.
1: Muito obrigado. As informações foram do Pedro Fagundes, agora que são 8:06.

0: Bom dia para você, Lauro Jardim.
1: Bom dia, Milton. Bom dia, Cássia. Bom dia, ouvintes.
2: Bom dia, Lauro.
0: Lauro, hoje vai dar para ter uma medida do tamanho do estrago na pré-campanha de Flávio Bolsonaro com as relações aí próximas com o Vorcaro?
1: Pois é, Milton. Hoje é um dia importante para a candidatura do Flávio Bolsonaro e é importante por causa da pesquisa do Datafolha, que vai ser divulgada hoje entre o meio da tarde e o início da noite. Normalmente, Milton, seria mais uma pesquisa com uma importância relativa, só que essa pesquisa tem dois elementos chaves para esse momento da corrida eleitoral. Primeiro, como você disse, todo mundo vai querer ver o impacto das bombas que caíram sobre a cabeça do Flávio Bolsonaro num período de menos de uma semana, que é toda essa história aí do pedido de 134 milhões de reais para o Vorcaro para fazer um filme sobre o ex-presidente Bolsonaro. Como a pesquisa está sendo feita entre quarta-feira e hoje de manhã, já vai dar para medir pelo menos os primeiros efeitos reais de toda essa encrenca. Mas mais do que isso, Milton e Cássia, o que também vai ser observado com muita atenção vai ser o desempenho da Michelle Bolsonaro na pesquisa. O Datafolha recolocou o nome dela na lista de candidatos. É a primeira vez esse ano que ela aparece nessa relação. Se a Michelle Bolsonaro pontuar bem, com números superiores ao do Flávio Bolsonaro, isso vira um fato político incontornável que vai ter consequências. Se ele cair muito, uma discussão sobre a viabilidade da candidatura dele vai ser inevitável. Eu não estou dizendo, de modo nenhum, que se a Michelle Bolsonaro se desempenhar melhor do que ele, ela vira candidata e o Flávio Bolsonaro cai fora. Não é nada disso, enfim, as coisas não são tão simples. Mas o ponto, Milton, é que o fator Michelle vai passar a ser considerado, ou melhor, vai voltar a ser considerado pelo PL, como era até dezembro, quando o Bolsonaro ungiu o filho como candidato dele a presidente. Aliás, o próprio presidente do PL, o Valdemar Costa Neto, nos bastidores, sempre disse que a Michelle seria uma ótima candidata a presidente. Enfim, se ela for bem na pesquisa, o Flávio está tentando se equilibrar e dar um rumo na campanha dele nesse momento. Ele vai ter uma sombra atrás dele o tempo todo. E tudo isso no momento em que a campanha dele está tentando ali se rearrumar. Na segunda-feira, por exemplo, Milton, deve começar a despachar na campanha o publicitário Eduardo Fischer, que foi contratado para o lugar do antigo chefe de comunicação da campanha, que foi saído anteontem, no meio desse caso do Dark Horse. Mas o Eduardo Fischer, ele ainda está montando a equipe. Enquanto isso, o Flávio está tentando, Milton, apelar até para o Trump. Pois é, o Trump, ele seria uma espécie de solução para os problemas imediatos que o Flávio Bolsonaro está metido. Está sendo tentada uma conversa do Flávio Bolsonaro na Casa Branca, que seria na terça-feira que vem, seria um modo de mostrar que o maior líder da extrema-direita do mundo apoia o Flávio. O pessoal da campanha do Flávio Bolsonaro está espalhando isso como se fosse algo que estivesse perto de acontecer. Bom, Milton e Cássia, se de fato o presidente da maior potência do mundo encontrar espaço na agenda dele para receber um candidato a presidente encrencado, vai ser de fato uma coisa impressionante, uma coisa surpreendente, ainda que nada disso sirva exatamente para o Flávio Bolsonaro resolver os problemas que ele tem no Brasil. Agora, se por outro lado o Flávio Bolsonaro desembarcar em Washington no início da semana e não voltar de lá com a foto ao lado do Trump que ele tanto deseja, Milton, vai ser mais um mico na caminhada dele como candidato a presidente da República.
2: É verdade. Em relação a essa história, ainda tem muito desencontro, né, Lauro? Porque chegou a dizer-se que teria sido um convite do presidente Donald Trump, depois passou a dizer que era uma possibilidade de encontro, que poderia gerar essa tal foto. Então, não se sabe se foi um convite e se foi um convite, se foi um convite feito antes de toda essa confusão da divulgação dos áudios do Flávio Bolsonaro com o Daniel Vorcaro, né?
1: Cássia, como você disse, está tudo muito confuso. Ontem, eu apurando essa história, quando ela começou a surgir, primeiro tinha uma já a data e o horário que seria o encontro da Casa Branca, que seria na terça-feira, às 16 horas, que estaria incluído também o Eduardo Bolsonaro. Cara, veja bem, apesar do Trump ser, digamos, imprevisível, o Eduardo Bolsonaro hoje ele é um foragido. Ele está nos Estados Unidos foragido da justiça brasileira. Bom, então tem essa possibilidade do Eduardo Bolsonaro acompanhar o irmão, já teria data. A ida do Flávio seria no domingo, depois já não seria mais a ida, que eu digo, de Brasília para Washington. Enfim, é uma coisa muito confusa. Me parece que é muito mais algo que a campanha dele lançou como um factoide nesse momento de dificuldade do que algo que realmente, como eu disse, possa acontecer. De novo, imaginar que o presidente dos Estados Unidos vai ter um espaço na agenda dele, num momento desse que ele tem ali gigantescos problemas para resolver na questão do Irã, da guerra no Oriente Médio, ele gastar um tempo com um candidato encrencado a presidente do Brasil.
0: Muito obrigado e um bom dia para você, Lauro.
1: Bom dia para você, Milton. Bom fim de semana para você, para Cássia, para os ouvintes e até segunda.
2: Até segunda, Lauro.
0: Nós temos agora 8 horas e 13 minutos. Hoje mais cedo eu falava sobre aquela farra partidária aprovada nesta semana, mas os movimentos de deputados e senadores, de uma maneira geral, farra partidária passou pela Câmara dos Deputados, ainda vai para o Senado. Mas os movimentos no Congresso Nacional, nos últimos tempos, tem sido sempre para tentar facilitar a vida deles próprios, né? Aconteceu, por exemplo, naquela discussão sobre a lei da ficha limpa. E aí o que acaba acontecendo? Essas coisas vão parar lá no STF. É o caso, por exemplo, dessa discussão da lei da ficha limpa. O STF começa a julgar hoje a ação que questiona essas mudanças. Quando a gente fala começa, porque é lá no plenário virtual. Felipe Igreja, tem as informações para nós?
3: Exatamente, Milton. O Supremo Tribunal Federal começa a analisar hoje as mudanças feitas pelo Congresso na Lei da Ficha Limpa em 2025. O julgamento pode impactar nas eleições deste ano e permitir a participação no pleito de políticos já condenados e com histórico criminal, como Eduardo Cunha, Antônio Garotinho e José Roberto Arruda. O caso será analisado no plenário virtual, começa hoje às 11 horas e tem previsão de término no dia 29 de maio. Os ministros do Supremo vão analisar se as regras que alteram a ficha limpa são constitucionais ou não. A mudança principal feita pelo Congresso reduz o tempo de inelegibilidade de políticos condenados. Em linhas gerais, a inelegibilidade passa a ter contagem iniciada já na condenação por um órgão colegiado, e não mais apenas após o cumprimento da pena, reduzindo, na prática, o tempo efetivo que os políticos ficha suja precisam ficar afastados das urnas. O Congresso também aprovou outras mudanças que reduzem a possibilidade de um político ser enquadrado na ficha limpa nas condenações por improbidade administrativa. Nessas situações, haverá um teto de 12 anos no caso de acúmulo de condenações. A Procuradoria-Geral da República já apresentou parecer contrário a esse encurtamento do período de inelegibilidade. A PGR entende que a regra mais rígida da ficha limpa deve ser mantida com essa inelegibilidade contando após o cumprimento total da pena. O caso será, portanto, analisado no plenário virtual, quando não há aquela sessão de debates entre os próprios ministros, mas algum deles, no entanto, pode pedir destaque, o que levaria o julgamento ao plenário presencial ou até mesmo pedir vista, ou seja, mais tempo para analisar o processo. Isso acabaria empurrando uma decisão final para um período, inclusive, mais crítico do calendário eleitoral. Muitos partidos estão formando as chapas nesse momento e aguardando também esse julgamento no Supremo Tribunal Federal, que começa hoje às 11 horas. Milton.
0: Muito obrigado, Felipe Igreja.
2: De Brasília, vamos agora ao Rio de Janeiro. Temos informação chegando a respeito de um tremor de terra no Rio. E quem conta essa história para a gente é o Pedro Bonenberger. Bom dia, Pedro.
4: Oi, Cássio, bom dia para você, ao Milton que nos acompanha. Um tremor de terra de magnitude 3,3 que aconteceu ontem pela manhã no litoral de Maricá, na região metropolitana aqui do Rio de Janeiro. Esse abalo sísmico ocorreu por volta de 5h30 da manhã, foi registrado

0: inclusive alerta de ressaca na região de Maricá, Cássia e Milton, mas sem nenhum alerta mais severo para essa manhã de sexta-feira. Cássia.
1: Muito obrigada, Pedro Bonenberger.
2: Nós temos agora 8 horas e 18 minutos. Deixa eu só fazer aqui reforçar uma informação que nós trouxemos agora há pouco no repórter CBN, que alguns ouvintes escreveram para cá e ficaram na dúvida. Nós temos a declaração do Imposto de Renda à Pessoa Física, aquela sobre a qual estamos tirando dúvidas. Esse, o prazo final para entrega é dia 29 de maio, a próxima sexta-feira.
1: Isso.
2: No repórter CBN, nós trouxemos uma outra informação chamando a atenção para os microempreendedores individuais. Porque é preciso também fazer a declaração anual simplificada do microempreendedor individual e essa declaração tem como prazo 31 de maio. Então são duas declarações diferentes, duas situações diferentes, datas diferentes também, para não ter nenhuma confusão aqui. Tá certo? Só para esclarecer para você, e agradeço aí até pelas pessoas que colocaram em dúvida ali, mas vocês estão falando 31 de maio, não é 29? 29 é a nossa, essa aqui. Né,
1: pessoa
2: física.
1: Isso.
2: É melhor chamar de pessoa física.
1: Isso, tá. Isso.
2: É nossa, sim, pessoa física.
1: Isso. Né? Declaração do Milton Jung, declaração da Cássia, é isso.
2: Mas você é grande empresa.
1: Não.
2: Microempreendedor individual é 31 de maio, tá bom? Isso. 8h19 agora.
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1: 8h21.
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0: sexta-feira, 22 de maio de 2026. Agentes penitenciários afirmaram que a influenciadora e advogada Deolane Bezerra já saiu em comboio de uma cadeia na zona norte de São Paulo para a prisão de Tupi Paulista, no interior do estado. A viagem tem duração média de 7 horas e meia. Deolane foi presa preventivamente na quinta-feira em uma operação do Ministério Público e da Polícia Civil contra um esquema de lavagem de dinheiro ligado ao PCC. O Supremo Tribunal Federal inicia hoje o julgamento para definir se as novas regras aprovadas pelo Congresso, que flexibilizam pontos da Lei da Ficha Limpa, são constitucionais e se poderão ser aplicadas nas eleições de 2026. A análise da Corte terá impacto direto nas pretensões eleitorais de figuras políticas conhecidas, como Antony Garotinho, Eduardo Cunha e José Roberto Arruda. 83% dos idosos brasileiros com demência não receberam o diagnóstico da doença. A informação faz parte de uma pesquisa da Unifesp publicada em uma revista científica internacional. O levantamento apontou que o problema é mais comum em regiões pobres e entre analfabetos. Mais de 5 mil pessoas participaram do estudo. De acordo com o Ministério da Saúde, 2 milhões de brasileiros não sabem que sofrem da doença. O Irã acelerou o ritmo de reposição do arsenal de drones ao longo do cessar-fogo temporário com os Estados Unidos. Segundo a rede americana de TV CNN, a ofensiva contra Teerã não danificou a indústria bélica da República Islâmica na intensidade que Washington aponta. A informação foi revelada por fontes de inteligência citadas em anonimato pelo canal. No horário de Brasília, 8h32.
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trânsito nesse momento na ponte Rio-Niterói. Motorista que está saindo de Niterói em direção ao Rio gasta 20 minutos, é o tempo de travessia. Tem lentidão dos acessos até o Mocanguê. Para Niterói, 13 minutos é o tempo que você vai gastar agora. A movimentação é bem lenta ainda para quem está circulando ali pela Zona Sul, Autoestrada Lagoa Barra. Tem um registro de um acidente no sentido Gávea. Uma faixa está ocupada, um acidente com carro e moto na altura da rua General Olímpio Mourão Filho, sentido Gávea. O trânsito com pontos de retenção ao longo da via, reflexos até o túnel de São Corrado. Os bombeiros foram acionados em razão da gravidade aí dessa batida. A movimentação também continua pesada no Rebouças, no elevado Paulo de Fronten, o Fino Pizarro em direção à Zona Sul. A gente segue monitorando.

0: Vamos até a sede da Rádio França Internacional em Paris. Estamos em contato com a Ana Carolina Peris, que tem informações do noticiário internacional. E começa, Ana Carolina Peris, com essa decisão do governo dos Estados Unidos, do presidente Donald Trump, que anunciou que vai enviar 5 mil soldados americanos para a Polônia. Conte isso pra gente.
1: Bom dia e bom dia a todos os ouvintes. O presidente americano Donald Trump surpreendeu os aliados da OTAN ao fazer o anúncio em sua rede social Truth Social de que enviaria 5 mil soldados à Polônia pouco antes da reunião de sexta-feira dos ministros das Relações Exteriores da OTAN na Suécia, da qual participa o secretário de Estado americano, Marco Rubio. O secretário-geral da Aliança, Mark Rutte, disse ao chegar nesta sexta-feira à reunião que apoiava o anúncio feito por Trump. Rutte, no entanto, enfatizou que o objetivo de longo prazo da Aliança continua sendo de buscar uma menor dependência dos Estados Unidos. O ministro das Relações Exteriores da Polônia, Radoslaw Sikorski, também agradeceu o governo americano. Desde o retorno de Trump à Casa Branca, os movimentos de tropas americanas estão sendo minuciosamente observados pelos países da OTAN. Os líderes europeus têm vivido sob a constante ameaça de uma retirada dos Estados Unidos da aliança e Trump mantém a ambiguidade ao enviar sinais contraditórios sobre o assunto. Nas últimas semanas, o presidente americano anunciou a retirada de 5 mil soldados da Alemanha sem informar a Europa previamente. Já na quinta-feira, ele surpreendeu com este anúncio de apoio militar à Polônia. Todas essas idas e vindas tornam a situação atual confusa, segundo a ministra das Relações Exteriores sueca, Maria Malmer Stenergard, que é anfitriã do encontro da OTAN. Antes de partir para a reunião na Suécia, Marco Rubio afirmou que Trump estava muito decepcionado com os membros da aliança que não autorizaram seu país a usar suas bases em operações contra o Irã. Eu volto com vocês aí no estúdio.
0: Muito obrigado, Ana Carolina Peliz, da Rádio França Internacional, agora que são 8h35.
2: De volta ao Brasil, nós temos informação chegando de Pernambuco ainda sobre o caso Miguel, um último recurso negado. Quem vai contar pra gente essa história é o Lucas Arruda. Lucas, bom dia.
3: Bom dia, Cássia. Pois é, e com essa decisão, a condenação a 7 anos de prisão de Sari Corte Real foi mantida, negando que ela é ex-primeira-dama de Tamandaré, no litoral sul de Pernambuco, e essa condenação se dá justamente pela morte do menino Miguel Otávio. Em 2 de junho de 2020, a criança caiu do 9º andar de um prédio de luxo no Recife. O recurso, então, foi analisado na segunda instância do Tribunal de Justiça de Pernambuco e o caso agora pode seguir para o Superior Tribunal de Justiça, porque a defesa disse que vai entrar com um novo recurso. Esse julgamento aconteceu ontem por 6-5 pela manutenção da pena e Sari está condenada por abandono de incapaz com resultado morte. Lembrando também que no ano passado a pena já tinha sido reduzida de 8 anos e 6 meses de prisão para 7 anos de detenção em regime fechado. Em vídeo nas redes sociais, a mãe de Miguel Otávio, a Miss Renata, ela comentou sobre a decisão e disse que mais uma etapa foi vencida e que vai continuar cobrando justiça. Então, Cássia, em 2 de junho, daqui a poucos dias, 6 anos da morte do menino Miguel Otávio. Cássia.
2: Agora, nós tivemos essa novidade em relação ao caso, esse recurso negado da Sari Corte Real, mas ela não está presa, né?
3: Exato, ela está em liberdade. Todo o processo segue em liberdade e assim vai continuar também nos próximos dias.
2: Muito obrigada. E informação chegando direto de Pernambuco com o Lucas Arruda desse caso que chocou o Brasil inteiro quando essa criança que estava sob os cuidados da patroa, da mãe dele, acabou deixando a patroa que essa criança pegasse um elevador, subisse até um andar que não conhecia e o menino acabou caindo ali de uma altura e não sobreviveu a esse, eu ia dizer acidente, mas é até complicado chamar isso de acidente, obviamente isso não foi um acidente, mas enfim, criança acabou morrendo, isso aconteceu lá em 2020, a patroa foi condenada, Sari Corte Real, mas não está presa. E hoje a justiça negou mais um recurso dela que tentava reformar, mudar essa decisão de condenação.
0: Nós temos agora 8 horas e 38 minutos e nós vamos até o Paraná, vamos a Maringá. Teve uma decisão da justiça em Maringá que chamou muita atenção, que foi em relação a um homem que atacou uma mulher, colocou fogo e que, na hora do julgamento, decidiram que ele não teve a intenção de matar a companheira ao tear fogo nela. A Luciana Penha tem essas informações e alguns detalhes que são bem curiosos para a gente refletir. Luciana Penha, bom dia.
4: Olá, Milton, bom dia, Cássia. A justiça classificou como lesão corporal grave o crime praticado por um homem que atirou fogo na companheira aqui em Maringá, no interior do Paraná. O agressor havia sido acusado pelo Ministério Público por tentativa de feminicídio. O crime está completando um ano. Thaís Lacerda, de 47 anos, teve 30% do corpo queimado pelo então companheiro José Rodrigo Bandura, de 40 anos, que está preso desde então. Segundo a acusação, Rodrigo jogou álcool na vítima e ateou fogo com um acendedor de churrasqueira. Imagens de câmeras de segurança mostram o desespero da vítima, que se jogou na piscina para apagar as chamas e ela mesma conseguiu chamar o socorro. Thaís ficou 11 dias na UTI, tem sequelas físicas e emocionais. José Rodrigo foi pronunciado e iria a julgamento por tentativa de feminicídio. A defesa dele recorreu. A justiça deu provimento ao recurso e desclassificou o crime de tentativa de feminicídio para lesão corporal grave. A defesa alegou que logo após o crime, José Rodrigo se arrependeu e tentou ajudar a mulher. Agora a primeira vara criminal decidirá a dosimetria da pena. Rodrigo está em prisão preventiva, que é analisada a cada 3 meses. E a próxima análise é 18 de junho. A justiça vai decidir se ele permanece ou não preso. Em nota, o Ministério Público informou que irá analisar a possibilidade de interposição de recurso e irá se manifestar nos autos pela manutenção da prisão preventiva do acusado. Uma reportagem do portal G1 informa que o órgão da justiça que deferiu o recurso da defesa de José Rodrigo é formado apenas por desembargadores homens. Milton?
2: Curioso isso. Será que se fosse o contrário, uma mulher atirando fogo a um homem, o resultado seria diferente? Talvez fosse, considerando, como disse aí a Luciana Penha, que todos os homens que faziam parte desse corpo de órgão de justiça eram homens e decidiram que não, que ele não tinha intenção de matar.
0: Mas eram homens sem noção, né?
2: Totalmente.
0: 8h41.
2: A governadora do Distrito Federal, Celina Leão, afirmou que o BRB recebeu a primeira parcela do acordo envolvendo os ativos adquiridos do Banco Master e que agora foram vendidos à Quadra Capital. A instituição espera arrecadar até 3 bilhões de reais ainda em maio.
5: A governadora do Distrito Federal, Celina Leão, afirmou em entrevista ao CBN Brasília que o BRB recebeu nesta quinta-feira a primeira parcela do acordo firmado com a Quadra Capital, envolvendo os ativos ligados às operações com o Banco Master. Segundo ela, o pagamento inicial foi de cerca de 1 bilhão de reais. O BRB espera receber entre 2 e 3 bilhões nesta operação até o fim de maio. O memorando também prevê uma parcela remanescente estimada entre 11 e 12 bilhões em cotas subordinadas de um fundo para gestão e monetização dos ativos. A governadora declarou que o governo do DF informou ao Banco Central que já cumpriu com 70% do acordo firmado com a instituição em meio à crise envolvendo o Banco Público.
6: A gente avançou quase que 70% com tudo que nós encaminhamos para o Banco Central, né? O problema de liquidez foi bem resolvido, bem solucionado. Nós conseguimos fazer aí uma venda dos ativos, né, do antigo Master para a Quadra. Esses ativos, inclusive, estão sendo debitados hoje no banco.
5: O Banco de Brasília tem até o dia 29 de maio para apresentar o balanço de contas do ano passado. Este prazo já foi prorrogado outras vezes quando a instituição contratou uma auditoria para levantar as informações. A estimativa é de que o rombo chegue a 15 bilhões de reais. A crise envolvendo o BRB e o Master levou ao rompimento político entre Celina Leão e o ex-governador Ibanez Rocha. Após as declarações públicas de Ibanez e do seu partido, MDB, criticando a atual gestão e dizendo estar decepcionado com a condução do governo, Celina afirmou à CBN que foi surpreendida pelas falas do ex-aliado. A governadora disse que sempre manteve uma postura correta e afirmou que talvez houvesse uma expectativa de que ela não tivesse voz própria ou identidade. Celina disse que a expectativa do ex-governador se deu pelo fato dela ser mulher.
6: Não esperava, até porque a minha postura tem sido muito correta, eu sou uma pessoa muito equilibrada. Talvez existia uma vontade, uma percepção de que eu fosse, né, talvez uma pessoa que fizesse, não tivesse voz própria, tivesse identidade, né?
5: Na entrevista, Celina também respondeu às críticas de Ibaneis sobre falta de continuidade administrativa. A governadora afirmou que os dois têm estilos diferentes de gestão e declarou que se estivesse à frente do governo à época, não teria permitido que o problema envolvendo o Banco Master acontecesse no Distrito Federal. Ela ainda disse ter tranquilidade sobre a possibilidade de seu nome surgir em eventual delação relacionada ao ex-presidente do BRB, Paulo Henrique Costa, e afirmou que mantinha divergências pessoais com o ex-dirigente do banco. De Brasília, Igor Cardim.
0: 8h44 agora.
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3: Olá, você que acompanha a programação da CBN Amazônia 93.3 FM. Eu sou Daiane Andrade e a partir de agora você acompanha as principais notícias do dia, aqui no estado do Amapá. Caso de parvovirose e cinomose em cães exigem internação e até tratamento em unidades de terapia intensiva. Filhotes precisam de várias doses a partir dos 45 dias. Com reforços, cães adultos precisam de reforço anual. Durante participação no quadro CBN Vida de Pet, no programa Estação CBN, a médica veterinária Juliane Rodrigues ressaltou a importância de seguir o calendário vacinal. Acompanhe.
4: A parvovirose, ela é causada por um vírus que tem preferência mais ou menos no sistema gastrointestinal. Ela causa principalmente uma diarreia bastante sanguinolenta e com um cheiro até forte, então é um cheiro bem característico. Às vezes os animais também apresentam vômito e com o vômito e a diarreia o animal pode ter desidratação. Nesse caso o animal fica prostrado, apático, justamente por conta dessa diarreia e desse vômito. Já a cinomose, ela é um vírus que tem predileção mais do sistema nervoso. Porém, como ela ataca o sistema nervoso, são sinais clínicos muito sistêmicos, mas os animais podem apresentar secreções oculares, secreções nasais, diarreia, às vezes também tem, mas eles podem chegar a caso de convulsões e tremores musculares, até paralisia dos membros. O tratamento normalmente é mais um tratamento de suporte e controle desses sinais clínicos, porque é uma doença, as duas, né, são doenças que não tem cura, tem um tratamento de suporte. Então, por isso que a gente sempre deixa muito bem claro que a melhor forma de a gente prevenir de os animais pegarem essa doença é justamente a vacinação. Bom, a cinomose, ela é facilmente transmitida, ela é altamente contagiosa, ela pode ser por saliva, secreções nasais, secreções oculares, urina, então ela é altamente contagiosa. Já a parvovirose, ela é mais transmitida por meio das fezes, né? Então, o animal que está infectado, ele evacua no ambiente, o animal que, digamos, está saudável, ele tem contato com essas fezes e ele não tem o protocolo vacinal, ou está desatualizado, ou não deu início, ele tem alta probabilidade de pegar essa doença.
3: A entrevista na íntegra está disponível no canal da CBN Amazônia no YouTube, youtube.com/CBN Amazônia. 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

0: Zacaria Labiati! Primeiro gol do Timão, do primeiro gol dele com a camisa do Corinthians, Labiati! Gol do Timão, tá empatado o jogo! Segundo tempo, 18 minutos do segundo tempo. Agora, no placar da CBN.
1: Corinthians
0: 1.
1: Penharol.
0: Também 1.
2: Bom dia para você, Paulo Vinícius Coelho.
3: Bom dia, Milton Jung. Bom dia, Cássio Godoy. Eu não vou dizer que o Zacaria é o segundo trapalhão a fazer gol na história do Corinthians. Não vou dizer
4: isso. Não vai, né? Bom dia.
3: Porque o Didi não, foi o Didi primeiro. Fez gol.
4: Ah.
3: O Didi fez gol em 98 na final do Campeonato Paulista, lembra? Verdade. Claro que era nó tático do Mano Vinícius.
2: Famoso. É. Bom, ainda bem que você não disse isso. Porque nem abriu o microfone para você se eu soubesse que você poderia dizer isso. Ô, amigo.
3: Corinthians
2: venceu na Libertadores. Empatou na Libertadores e... tá líder.
3: É líder e classificado em primeiro lugar na chave, já garantido o primeiro lugar com 11 pontos. A última vez que o Corinthians foi primeiro colocado de uma fase de grupos da Libertadores, não no geral, mas a primeira colocada no grupo mesmo, foi em 2018, quando fez 10 pontos, depois de 6 jogos. Dessa vez ele tem 11 pontos depois de 5 jogos. Ele não pode chegar a 14 pontos e pode ficar com uma das melhores campanhas. É improvável que tenha a melhor campanha no geral, mas pode ainda ter. Aliás, o Corinthians conseguiu esse bom resultado, 1-1 contra o Peñarol em Montevideo, com o time mesclado, porque o Fernando Diniz poupou, cansaço para sair do rebaixamento, tentando ganhar do Atlético no domingo, em Itaquera. O Atlético que ontem venceu o Cienciano por 2-0, e está em terceiro lugar na chave da Copa Sul-Americana, mas se ganhar do Porto Cabejo na semana que vem, se classifica, ou classifica diretamente para as oitavas de final, ou vai para a repescagem para os playoffs, basta ganhar do Porto Cabejo. E o Corinthians ainda pode ter a melhor campanha na fase de grupos completa da Libertadores, mas outra notícia da Libertadores de ontem foi que finalmente saiu a definição de Medellín 0, Flamengo 3.
2: Flamengo ganhou sem entrar em campo, né, ontem. Ele levou 3 pontos, né?
3: Mas merecidamente.
2: Sem dúvida.
3: Ele faz 3 gols. Porque tinha que acontecer isso para reproduzir a jurisprudência do ano passado de Colo-Colo e Fortaleza, foi o que aconteceu. Com isso, o Flamengo foi a 13 pontos. Rivadavia também tem 13 pontos, mas tem 2 gols de saldo a menos. O Flamengo foi para saldo 9, que é o mesmo saldo do Rosário Central. Então, se os 3 ganharem na última rodada, o Flamengo vai pegar o Cusco na quarta-feira, o Flamengo pode ser o primeiro colocado geral da fase de grupos, porque ele tem 9 gols de saldo como o Rosário Central, mas ele tem 11 gols pró, os 3 do Medellín contam, e o Central tem 9 gols pró. Então, se o Flamengo ganhar por 1-0 do Cusco, o Central vai ter que fazer 3-0 para o Central ficar na frente na classificação geral do Flamengo. A vantagem de ser primeiro colocado geral é jogar oitavas de final, quartas de final e semifinal, decidindo no Maracanã o segundo jogo.
4: E a rodada do Brasileirão?
3: Começa com 17 horas com São Paulo e Botafogo no sábado, Vitória Internacional 17 horas também. Grêmio e Santos, Mirassol e Fluminense às 19 horas de sábado. Pula! Cruzeiro e Chapecoense, Remo e Atlético Paranaense, 16 horas de domingo. Corinthians e Atlético, Vasco e Bragantino, o Corinthians às 18h30, o Vasco às 20h30. Rodada fecha, Coritiba e Bahia, na segunda-feira, 20 horas. Mas tem Flamengo e Palmeiras, o grande clássico, sábado, 21 horas. O Palmeiras não ganha do Flamengo no Campeonato Brasileiro desde 2017. São 16 jogos, 8 vitórias do Flamengo e 8 empates. O Palmeiras não ganha do Flamengo no Maracanã desde 2015, são 5 vitórias do Flamengo e 3 empates. E com Abel Ferreira, o Flamengo ganhou 8 vezes, o Palmeiras ganhou 3 vezes, num confronto que tem 16 jogos. 8 vitórias do Flamengo e 3 do Palmeiras. O Flamengo é favorito, mas vamos ver o que vai acontecer no sábado, 21 horas, bem na hora do show do Barão Vermelho.
2: Por que que o Flamengo é favorito se o Palmeiras é o líder?
3: Porque o Palmeiras vem numa toada de... que eu acho que tem a ver com cansaço, mas o Palmeiras está num... o Palmeiras teve 17 jogos de invencibilidade com 6 empates. Neste mês de maio, o Palmeiras jogou 6 vezes e só ganhou 2, do Jacuipense e do Sporting Cristal. E nos outros 4 jogos, sempre saiu atrás do marcador, empatou 3 e perdeu 1. Acho que o momento do Palmeiras não está bom. E para mim, o cansaço tem muito a ver com isso. O Flamengo está num momento um pouco melhor, um pouco menos esgotado física e mentalmente.
2: Valeu, obrigado e até mais. Boa rodada no fim de semana.
3: Boa pergunta.
2: Valeu, até mais.
3: Até segunda. Bom fim de semana.

0: sexta-feira, 22 de maio de 2026. O Banco Central vai realizar hoje dois leilões de venda da moeda americana com o compromisso de recompra no valor total de até US$ 1 bilhão. A autoridade monetária adota a medida para garantir liquidez e controlar a instabilidade do mercado de câmbio. Com a iniciativa, o Banco Central tenta conter altas abruptas da cotação da moeda americana, proteger a economia brasileira contra choques externos e evitar impactos negativos na inflação. O Conselho Monetário Nacional aprovou uma resolução que estabelece as condições para concessão de até R$ 1 bilhão em financiamentos para companhias aéreas. O limite do valor chega a até 1,6% do faturamento bruto anual de 2025 de cada empresa, limitado a R$ 330 milhões. A medida faz parte do pacote de ações do governo federal para apoiar o setor diante da alta do preço da querosene de aviação em decorrência da guerra no Oriente Médio. O conselho é composto pelo ministro da Fazenda, Dario Durigão, presidente do Banco Central, Gabriel Galípolo, e o ministro do Planejamento e Orçamento, Bruno Moretti. O Conselho de Justiça Federal liberou R$ 2 bilhões para quitar pendências do INSS com beneficiários que derrotaram o Instituto em ações judiciais de concessão ou revisão. O valor contempla quase 97 mil segurados que ganharam mais de 130 mil processos sem possibilidade de recurso. Um tremor de magnitude 3.3 foi detectado no mar, perto do litoral de Maricá, na região metropolitana do Rio de Janeiro. Nenhum morador relatou ter sentido os efeitos do fenômeno, registrado na madrugada de quinta-feira. O abalo sísmico foi identificado por estações de monitoramento distribuídas pelo país e analisado pelo Centro de Sismologia da Universidade de São Paulo. No horário de Brasília, 9:03.
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2: Agora 9:06.
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2: Oi, gente, muito bom dia, seja bem-vindo. Seu Estação CBN está começando ao vivo para todo o estado. Acompanhe a partir de agora novas informações na nossa manhã de notícias.
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2: Consultas regulares ao oftalmologista são fundamentais, especialmente para pessoas acima dos 40 anos de idade. Né, com relação ao glaucoma, por exemplo. Esse é o assunto do nosso quadro CBN Veja Bem desta sexta-feira com Luiz Felipe Santos.
4: Hoje no quadro CBN Veja Bem nós vamos falar sobre o glaucoma. É uma das principais causas de cegueira no mundo, muitas vezes sem apresentar sintomas no início, e a detecção precoce é essencial para evitar a perda da visão. Sobre este assunto eu converso agora com o oftalmologista Pedro Marques, que vai conversar com a gente online. E, doutor Pedro, já começo perguntando o que é o glaucoma. Bom dia.
5: Bom dia. O glaucoma é uma doença que afeta o nervo óptico do olho, geralmente relacionado com o aumento da pressão intraocular. E é uma doença que pode causar um quadro de cegueira irreversível. Para o pessoal entender, é como se o nervo óptico ele fosse uma comunicação do olho com o cérebro, com o sistema nervoso central.
4: E pode esse nervo óptico pode ser prejudicado de que forma?
5: Pronto. A causa mais comum de glaucoma é associado com o aumento da pressão intraocular. Né? A gente tem uma produção de um líquido no olho chamado moro aquoso, e com o avançar da idade, em algumas pessoas, ocorre uma redução do escoamento do moro aquoso e, consequentemente, um aumento da pressão intraocular. Esse aumento da pressão intraocular afeta as fibras da parte da retina e do nervo óptico, e com o tempo vai causando dano a esse nervo óptico, levando no futuro até um quadro de cegueira irreversível.
4: E, doutor, para quem nos ouve, o que significa essa pressão intraocular?
5: Bom, primeiramente, é importante que o paciente saiba, para quem está nos ouvindo, que a pressão intraocular é assintomática. Né? Muita gente, às vezes, associa o glaucoma, o aumento da pressão, ao quadro de dores oculares, e na realidade não. Né? O glaucoma ele é assintomático, né? Mesmo naqueles pacientes que têm um aumento até um pouco maior da pressão intraocular, eles geralmente não possuem sintomas. Existem quadros um pouco mais raros de glaucoma de ângulo fechado, onde a pressão ela sobe de forma bem abrupta, e aí sim pode causar um tipo de sintoma, mas de regra, a maioria dos casos de glaucoma ocorre aumento dessa pressão intraocular e o paciente acaba que não sente nada.
4: Doutor, existem outros fatores de risco que desenvolvem o glaucoma?
5: Pronto, existem inúmeros fatores de risco, né? Os dois principais que eu costumo passar nessas orientações é a história familiar de glaucoma, né? Então aquele paciente que tem um pai ou mãe, um irmão com glaucoma, e principalmente o envelhecimento populacional. Tá? Quanto mais velho a gente vai ficando, maior a nossa chance de ter glaucoma. Né? O glaucoma é uma doença que ele tem uma prevalência já alta, né? Cerca de 2% da população mundial vem a apresentar a doença. E essa prevalência ela vai aumentando principalmente a partir dos 50 e 60 anos. Tá? Outro dado bastante assustador é que metade dos pacientes portadores de glaucoma eles não sabem que tem a doença. Né? Vem muito daquilo que eu estava passando para você, que é uma doença praticamente, na maioria dos casos, assintomática.
4: Doutor, quem é que está mais propenso a adquirir? É homem ou é mulher? Ou é jovem?
5: Não, em relação ao sexo, a quantidade de pacientes é bem parecida, né? O que eu posso tentar citar também para ajudar, para quem está ouvindo, é o uso indiscriminado de colírios, né? Principalmente colírios associados com corticoide, né? Esses pacientes eles vão ter um risco de desenvolver glaucoma também. Os pacientes nos extremos, né? Aquele grau muito elevado do olho, tanto alto míope como alto hipermétrope também vão ter um risco um pouco maior. Eu acho que esses casos são os mais frequentes, né? Existem outros fatores de risco, mas esses aí são os principais.
4: Muito bem, você que nos acompanha e acabou de chegar aqui na Rádio CBN, muito obrigado pela sua companhia. Eu converso agora com o oftalmologista Pedro Marques para falar sobre glaucoma. Doutor, para quem chegou agora, quais são os principais sintomas do glaucoma?
5: Pronto, o glaucoma na sua maioria, como eu já frisei, ele é assintomático, cerca de 90% dos casos. Tá? Aqueles casos que são casos um pouco mais raros de glaucoma de ângulo fechado, aí sim pode levar a dor ocular, mas via de regra os sintomas são muito poucos. Tá? Por quê? Porque no glaucoma ocorre primariamente uma perda do campo visual. Né? Então o campo visual você vai perdendo um pouco da sua periferia da visão. E o que é que acontece? O nosso cérebro ele vai se acostumando com aquilo, então é bem comum os pacientes já terem uma certa perda de campo visual e não saberem da doença. Tá? Então, nos casos mais raros, além do paciente ter uma perda importante do campo visual, é comum que ele chegue ali para a gente já se referindo a uma queixa de uma baixa de visão. Né? Mas é importante frisar, no início é praticamente assintomático, só nos casos mais raros é que os pacientes apresentam sintomas.
4: E existe prevenção, existe uma forma de não adquirir glaucoma?
5: Bom, a principal prevenção é a consulta oftalmológica de rotina. Né? Não tem nada que o paciente possa tomar, né? Às vezes uma vitamina, eles ficam procurando algo, um colírio para evitar que tenha doença, e não. Tá? Se o paciente ele for ter, basicamente ele vai descobrir isso aí na consulta de rotina. Né? E aí vem o principal. Quando a gente descobre o glaucoma ali no início, aquele paciente que tem uma tendência a desenvolver o glaucoma, a gente pode salvar a visão daquele paciente, né? A gente faz o tratamento de acordo com aquele paciente, o tratamento mais eficaz para aquela ocasião, e aí às vezes a gente consegue controlar e o paciente mantém aquela acuidade visual, a visão a vida toda.
4: E doutor, quais são as formas de tratamento?
5: Bom, hoje os tratamentos para o glaucoma, eles evoluíram bastante, né? As formas mais comuns que o paciente conhece são os usos de colírios, né? Mas existe hoje tratamento a laser, existe tratamento a laser ambulatorial, aquele que o paciente não tem que ir para o centro cirúrgico, né? Tratamento indolor, praticamente sem efeitos colaterais, um tratamento bastante eficaz. E existem os tratamentos que necessitam de centro cirúrgico. Existem aquelas terapias microinvasivas, onde o paciente não está com aquele glaucoma ele tão grave, então a gente consegue fazer cirurgias microinvasivas, que a recuperação é bem mais rápida, né, com o objetivo de reduzir a pressão daquele paciente. E existe também a cirurgia mais tradicional do glaucoma, chamada cirurgia fistulizante. Esses casos são casos para glaucoma mais grave, né, tanto com aquele nervo bastante acometido, que a gente tem que deixar a pressão bem lá embaixo, ou naqueles casos em que a pressão intraocular já está bastante elevada e a gente não conseguiu fazer o controle com o uso de colírios ou terapia laser.
4: Glaucoma tem cura?
5: Bom, eu digo que o glaucoma ele tem controle, né? Então, aquele paciente que teve aumento da pressão e danificou ali o nervo óptico, ele vai ter que sempre ser acompanhado ali pelo seu oftalmologista. Mesmo aquele paciente que já fez um procedimento cirúrgico, reduziu aquela pressão intraocular, ele sempre vai ter que ter controle. Primeiro, aquela perda que o paciente teve do nervo óptico, que depois teve o controle, aquela perda dele vai ficar para sempre. Então, o paciente ele não tem a melhora daquele campo visual que já está acometido. Tá? E mesmo lembrando, aqueles pacientes que fizeram a cirurgia, atingiu aquela pressão intraocular alvo, que o médico diz que a pressão está boa, ele tem que ficar acompanhando, porque eventualmente aquela cirurgia ela pode reduzir um pouco a eficácia, ou aquele paciente que faz uso de colírio, a pressão ficou boa, com o tempo aqueles colírios podem também fazer ter uma redução da sua eficácia e a pressão voltar a elevar, né? Então, assim, o glaucoma ele tem controle, né? É importante que o ouvinte ele saiba disso, né? E o paciente sempre vai ter que ser acompanhado.
4: E no que diz respeito à frequência de ida dos pacientes ao oftalmologista de confiança para evitar o glaucoma, não só o glaucoma, como outras doenças, qual é a frequência que o paciente deve procurar o oftalmologista de confiança?
5: Perfeito. O que eu costumo dizer é o seguinte, idealmente aquele paciente ele procura o oftalmologista todo ano, né? A gente pensando assim no paciente sem sintoma algum, sem nenhum diagnóstico. Idealmente que ele procure anualmente para o oftalmologista, a gente sabe que às vezes é um pouco difícil, então assim, os pacientes mais jovens que foram e não tem nenhuma doença, nenhum fator de risco, eles podem até esticar, mas eu sempre peço para eles não passarem mais de 2 anos de ir na consulta com o oftalmologista. E principalmente aqueles pacientes acima de 40 anos, ou aqueles pacientes que têm alguma história na família, não pode, precisa nem ser glaucoma, pode ser alguma outra doença oftalmológica, a recomendação é que ele procure todo ano, anualmente, ir na consulta com o seu oftalmologista de confiança e peça para fazer uma avaliação adequada, né? O exame do óculos, pede para dar uma checada na pressão intraocular, uma avaliação no fundo do olho, e se o mesmo achar que tem necessidade, ele parte para os outros exames complementares, né? Se o paciente ele já tem um diagnóstico de doença, aí depende daquele estágio do glaucoma, né? Se é um glaucoma leve, moderado, às vezes a gente pede para ele ficar procurando a cada 6 meses. Já contra um quadro avançado, a cada 3 a 4 meses, a gente pede para voltar no seu oftalmologista.
4: Muito bem, nós conversamos agora com o oftalmologista Pedro Marques, aqui no quadro CBN Veja Bem, para falar sobre glaucoma. E se você perdeu ou quer rever essa entrevista, basta acessar a qualquer momento o nosso canal da CBN Amazônia no YouTube. Doutor, muito obrigado pela sua participação e tenha um bom dia.
5: Eu que agradeço.
2: Vamos agora ao intervalo e voltamos já.
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1: Agora 9h24.
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1: Nós estamos de volta com o Estação CBN, te trago novas informações agora da segurança pública. A Operação Protetor foi reforçada ontem com mais policiais aí para esse enfrentamento às facções criminosas. A Railana Dantas tem as informações.
2: Olá para você que nos acompanha sobre esse assunto. Eu vou conversar agora com o secretário de Justiça e Segurança Pública, César Veira. Secretário, qual o objetivo dessa operação e onde ela vai se concentrar?
3: Bem, o objetivo da operação é a atuação cada vez mais implacável no combate à criminalidade aqui no estado do Amapá, principalmente ao crime organizado, né, demonstrando com isso a preocupação, a responsabilidade, né, das decisões políticas do governo do estado do Amapá quanto à segurança do povo amapaense. O Amapá tem se tornado cada vez mais seguro e tem se tornado referencial, inclusive fora do estado. Demonstrando com isso que o âmbito da operação, a circunscrição dela abrange todos os municípios do Amapá, e isso vem demonstrando também a integração das forças de segurança pública, onde esse recurso destinado pelo Ministério da Justiça, através frutos, né, de uma articulação política do governo do estado do Amapá junto ao Ministério da Justiça, a utilização dessa força de mão de obra dos operadores da segurança pública que se encontram em período de folga para absorver esses recursos e assim podemos ter um efetivo maior, redobrando a capacidade de resposta e também as entregas da segurança pública, que é a promoção da pacificação social.
2: Mais ou menos quantas equipes policiais vão participar dessa operação?
3: Hoje nós temos aqui, startando a operação, com aproximadamente 100 operadores que estarão atuando, principalmente aqui na região de Macapá e Santana.
2: Tem uma data de finalização dessa operação?
3: Não, ela iniciou, ontem foi dado o start nesse ciclo, e com o recurso e com a tratativa de aporte do Ministério da Justiça, essa operação ela não tem data para terminar, né, sabendo que isso vai se prolongar aí no tempo e nós poderemos entregar um Amapá cada vez mais seguro ao cidadão amapaense.
2: Obrigada, secretário, pelas suas informações. Então, esses foram os detalhes. Eu retorno com você aí no estúdio.
1: São 9h26. Te trago informações agora sobre o pagamento dos lotes da restituição do imposto de renda. Lembrando que o prazo para a declaração do imposto de renda está chegando ao fim, né? Já encerra na próxima semana para quem ainda não declarou, não prestou contas com a Receita Federal. E para quem já fez a declaração do imposto de renda e tem restituição, valores a restituir, a Receita Federal libera hoje a consulta ao primeiro lote de restituição do imposto de renda deste ano, que é considerado, inclusive, o maior da história. Ao todo, cerca de 9 milhões de contribuintes vão receber 16 bilhões de reais em restituições, incluindo também valores residuais de anos anteriores. Segundo a Receita, o valor recorde é resultado da maior agilidade no processo das declarações e do uso de ferramentas de modernização e automação. O lote representa aproximadamente 40% de todas as restituições previstas para este ano. A consulta pode ser feita no site da Receita Federal ou pelo aplicativo oficial para celulares e tablets. O pagamento será realizado no dia 29 de maio, diretamente na conta bancária ou na chave Pix do tipo CPF, que foi informada na sua declaração. Quem não estiver nesse primeiro lote pode acompanhar a situação da declaração no portal ECAC. Caso haja alguma pendência, o contribuinte pode corrigir as informações e aguardar aí os próximos lotes para o pagamento da restituição. São 9h28. A gente faz mais um intervalo e volta já.
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3: O contribuinte que tem direito à restituição do imposto de renda poderá consultar daqui a pouco, a partir das 10 da manhã, se foi incluído no primeiro lote, o maior da história já pago pelo fisco. A verificação deverá ser feita pelo site da Receita Federal ou pelo aplicativo Meu Imposto de Renda. Pelo menos 8 milhões e 700 mil pessoas serão contempladas. O valor total do crédito chega a 16 bilhões de reais. Mais de 8 milhões e meio serão destinados ao público prioritário, que inclui idosos acima de 80 anos, contribuintes de 60 a 79 anos e pessoas com deficiência física ou mental. Pagamento começará em 29 de maio, dia em que termina o prazo para enviar a declaração. O fisco espera 44 milhões de documentos neste ano. O Comando Vermelho pagou as passagens aéreas para integrantes da facção que foram lutar como voluntários na guerra entre Ucrânia e Rússia. De acordo com a polícia, pelo menos dois suspeitos que retornaram ao Brasil tiveram a missão de repassar a organização criminosa técnicas de combate usadas no confronto e ministrar treinamentos sobre a operação de drones de grande porte. O Comando Vermelho teria adquirido veículos aéreos não tripulados para transportar armas e drogas. A informação foi divulgada pelo jornal O Globo. O piloto e bicampeão da principal divisão da NASCAR, Kyle Busch, morreu aos 41 anos, informou a categoria. A família disse que ele tinha sido hospitalizado por causa de uma doença grave, mas não revelou qual era exatamente o problema. O piloto venceu uma prova da divisão de caminhonetes da NASCAR, a Truck Series, disputada nos Estados Unidos na sexta-feira passada. O horário de Brasília, 9h33.
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6: Agora 9h38.
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6: Nós estamos de volta com o Estação CBN, novas informações importantes. O Ministério Público Federal está acionando pecuaristas para retirada de búfalos criados na reserva biológica do Amapá, na área da reserva biológica do Lago Piratuba e também próximo ao leito do Rio Araguari. Essa ação foi ajuizada contra 4 pecuaristas que recusaram o acordo para desocupação. O Ministério Público Federal acionou eles para retirar bois e búfalos que são criados irregularmente dentro da reserva biológica do Lago Piratuba, na área leste do Amapá e também no leito do Rio Araguari. A medida foi tomada após os criadores recusarem acordos para desocupar a área de forma voluntária. A reserva é alvo de discussões e fiscalizações há anos. Segundo o Ministério Público, os animais ocupam a área de forma irregular que pertence à União e comprometem a preservação ambiental. Especialistas ambientais ouvidos pelo Ministério Público Federal também defendem a retirada. O Ministério Público, inclusive, informou que a ação foi movida após tentativas extrajudiciais dos 16 criadores identificados. 9 assinaram termos de ajustamento de conduta e se comprometeram a retirar mais de 8 mil animais da área. Outros 3 casos seguem em análise. O órgão também pede indenizações e a recuperação das áreas degradadas. Os pecuaristas que rejeitarem os acordos podem ser condenados judicialmente. Um deles mantém mais de 6 mil animais na reserva. Em dezembro de 2023, o Ministério Público Federal já tinha feito essa recomendação, que a Agência de Defesa e Inspeção Agropecuária do Amapá suspendesse a emissão de guia de trânsito animal para entrada e saída de animais. A medida tinha como objetivo impedir a chegada de novos animais nessa área. Desde então, a Diagro informou que só emite a guia de saída. A Diagro mantém cadastro agropecuário dessas propriedades e autoriza apenas a saída de búfalos por meio da emissão da guia de trânsito animal. Não há entrada de animais nas áreas da reserva nem na região assoreada do Rio Araguari, que fica ao redor dessa reserva. Foi inclusive isso que explicou a diretora de defesa agropecuária do Amapá. Sobre o impacto ambiental, a criação de búfalos, ela é considerada de médio a alto impacto. Os animais pesados, soltos, impedem a regeneração da vegetação nativa e degradam o ecossistema. Os búfalos invadem áreas de floresta, manguezais, destruindo a vegetação e comprometendo o equilíbrio ambiental. O pisoteio causa, inclusive, erosão das margens e assoreamento dos igarapés, afetando a qualidade da água, ameaçando espécies que vivem no lago. O problema também coloca em risco as comunidades ribeirinhas que dependem da pesca e da preservação da reserva para sobreviver. A Reserva Biológica do Lago Piratuba tem 392 mil hectares e abrange os municípios de Tartarugalzinho, Amapá e Pracuúba, na região dos lagos. Durante a estiagem, a região também sofre com incêndios. Em 2023, 8 mil hectares da reserva foram atingidos. Esse caso, inclusive, foi acompanhado pela Defesa Civil. A gente segue acompanhando aí os desdobramentos, né, sobre essa ação. As denúncias incluem crimes como dano direto à unidade de conservação, impedimento de regeneração da flora e poluição que destrói a vegetação. Se condenados, os pecuaristas podem pegar reclusão, detenção e também pagar multas. Vamos seguindo aqui com outras notícias no Estação CBN. O aniversário município de Oiapoque vai completar 81 anos de criação. Mas, por causa da crise financeira enfrentada pela prefeitura, a nova gestão decidiu que, pela primeira vez na história, não haverá festa para celebrar a data. A Gerlane Duarte tem as informações.
7: Sobre o assunto, eu converso agora com o prefeito em exercício, Oscar Gislael. Então, essa decisão ela foi tomada coletivamente, né, prefeito?
8: Bom dia, Gerlane. De fato, foi uma decisão tomada em conjunto. Ontem nós conversamos com todo o nosso secretariado, com vereadores, com o próprio governador, né, para que em conjunto a gente tomasse essa decisão, e uma decisão que foi consenso de todos. A gente não tem como agora fazer uma festa, como o município realmente almeja, diante dos últimos acontecimentos. Tivemos um decreto que foi baixado agora, há pouco tempo, né, justamente decretando a calamidade financeira e administrativa. Nós temos muitos serviços públicos que hoje a população não é atendida, justamente porque a prefeitura está passando por esse momento. Nunca se houve um planejamento estratégico para tratar políticas públicas nesses 81 anos que o Oiapoque vai completar. Então, assim, a gente entendeu que nesse momento o mais importante é garantir a nossa população, garantir a todos os munícipes de Oiapoque políticas públicas. Não adianta eu fazer uma festa bonita aqui dentro do município e aí na segunda-feira não tenho combustível para colocar nos ônibus para transportar as nossas crianças para a escola. Então é um pouco de bom senso, um pouco de coerência, e eu tenho certeza que logo, muito em breve, nos próximos eventos, a gente vai estar numa condição melhor, e aí nós vamos chamar os parceiros novamente, o governo do estado, enfim, todo mundo, para que possa vir conosco somar e se alegrar diante do próximo evento. Mas nesse momento é o mais coerente, é o mais sensato a gente fazer, tomar essa decisão, realmente manter o equilíbrio nas contas públicas e o funcionamento dos nossos serviços públicos que já estão precários.
7: A gente sabe também, prefeito, que esse cancelamento afeta diretamente o turismo, o comércio local, né? Mas se fez necessário, como o senhor falou, né?
8: Nós entendemos, nós estamos em um município que é a fronteira com a União Europeia, aqui o turismo, a relação comercial ela é muito forte, e nós sabemos isso, tanto que no final de semana os hotéis estão todos locados, alugados, as churrascarias, né, os restaurantes todos também cheios. Então isso mostra essa relação comercial que existe com a Guiana e também com pessoas que vêm de fora. Mas assim, a gente tem ciência da importância desse momento para o comércio local. Eu tenho certeza que cada um comerciante, ele também é munícipe e ele também quer ver os serviços públicos lá na ponta funcionando.
6: Agora, olha só, gente, seguindo aqui com o Estação CBN, falar sobre a emissão de passaportes, A emissão, a retirada de passaportes voltou a registrar alta procura em todo o país, inclusive aqui em Macapá. Quem planeja viagens internacionais precisa ficar atento aos prazos e às regras também para a entrega do documento pela Polícia Federal. Michele Ferreira.
9: É aqui na sede da Polícia Federal que os passaportes do Amapá são feitos. Para vocês terem uma ideia, por mês são emitidos cerca de 500 passaportes e no ano passado foram quase 5.700. Para a gente poder explicar todo esse processo, porque precisa de um agendamento, a gente está aqui com o Euler, responsável pela delegacia desse setor. Euler, para a gente poder entender um pouco desse passo a passo, é um processo simples, mas que começa na internet, né?
10: Isso mesmo, Michele. A Polícia Federal vem investindo em tecnologia e simplificação do processo. Hoje em dia, todo o processo é iniciado pela internet. Você entra no site da Polícia Federal e lá, dentre os serviços ofertados à população, está o passaporte. Clicou nele, preenche um formulário e, ao final, é gerado uma guia de recolhimento da União, que pode ser paga tanto por cartão de crédito, PIX ou boleto bancário. Uma vez que você confirma o pagamento dessa taxa, que hoje custa R$ 257,25, você já recebe um link no seu e-mail, onde você já pode agendar a sua vinda presencial para a coleta dos dados biométricos. Então, uma vez coletados os dados biométricos e estando tudo ok, você receberá seu passaporte entre 8 e 10 dias úteis.
9: É um processo simples, rápido, e aqui no estado, né, a fila é muito pequena, né, a pessoa consegue fazer isso com uma certa celeridade.
10: Isso, quando você vai fazer o agendamento, 2, 3 dias você já vai ter disponibilidade, dentre 2 e 3 dias. E a espera aqui praticamente não existe. Quando você chega, o horário é agendado, chega e rapidamente é atendido.
9: Oi, Euler, mas por incrível que pareça, tem gente que paga a taxa, vem aqui, faz todo o processo, mas não vem buscar o passaporte, né? O que que acontece?
10: Isso mesmo, Michele. Muitas pessoas acabam esquecendo de vir pegar o passaporte e tem 90 dias para vir pegar esse passaporte. Quando não vem, ele é automaticamente cancelado. E lembrando que eles recebem uma mensagem antes de expirar esse prazo, a pessoa recebe uma mensagem por e-mail e mesmo assim não veio. Ano passado, isso representou em torno de 3,5% dos passaportes.
9: Agora, falando um pouco do processo de vencimento do passaporte, né? Para você tirar uma nova via, tirar um outro documento, é bom que a pessoa esteja atenta a isso também, né? Aos prazos, tanto de quem tem mais de 18 anos, mas para a criança também, que vence mais rápido.
10: Isso mesmo. A partir dos 18 anos, o passaporte tem validade de 10 anos. Então, para crianças, vai depender da idade. Até um ano, até 2 anos, 2 anos, e vai nessa mesma dinâmica até 5 anos. Né? A partir dos 5 até os 18 anos incompletos, 5 anos de validade.
9: Agora, pegou o passaporte, o antigo, novo passaporte, né? O antigo, ele é cancelado, não está valendo mais?
10: Correto. Uma vez que você recebe o seu novo passaporte, o antigo é cancelado. Então, muito cuidado com isso, para não chegar na sua viagem no aeroporto internacional e não conseguir viajar porque levou o antigo.
9: Agora, vamos só reforçar os horários de atendimento aqui na Polícia Federal para quem quer pegar o seu passaporte ou quem quer fazer a retirada.
10: Tio, a retirada é feita à tarde, tá? Mas a solicitação, a coleta dos dados biométricos ocorre de 8 às 12 e das 14 às 17, de segunda a quinta, e até às 16 horas às sextas-feiras.
9: Perfeito, Euler, muito obrigada pelas informações e lembrando que esses períodos, né, abril, maio, que antecedem as férias, também outubro e novembro, são aqueles períodos de maior solicitação de passaporte por conta das viagens, das férias escolares, então melhor se adiantar, não deixar para solicitar o passaporte quando já tiver com a viagem marcada. Volto com vocês aí.
6: Pelas informações. E a gente fala sobre o avião Bandeirante que cruzou as ruas de Macapá ontem num voo terrestre, né? Esse avião Bandeirante que cruzou as ruas de Macapá ontem pela manhã, ele já está no Parque Residência, na região central. Uma operação que levou o dia inteiro, atraiu muitos curiosos. Quem circulou pelo centro de Macapá nesta quinta-feira presenciou essa que foi uma cena diferente e também carregada de muita nostalgia, né, por quem vive essa realidade. Em uma operação complexa que durou mais de 12 horas, o avião bimotor Bandeirantes, pertencente ao governo do estado e que tem mais de 50 anos, foi transportado pelas ruas da capital até o Parque Residência. A gente mostrou, inclusive, aqui no Estação CBN ontem, a operação em pleno andamento pela manhã. É uma operação delicada que usou uma logística de engenharia complexa para o transporte por um percurso de pouco mais de 3 quilômetros por ruas movimentadas de Macapá. E passou na frente das escolas, das repartições públicas, hospitais, comércio. O avião só chegou no local de destino no começo da tarde e para uma nova etapa da missão, viu? Ao chegar aos arredores do Parque Residência, foi necessário o uso de um guindaste para erguer o avião. A gente acompanha agora pelo nosso canal no YouTube imagens, né, desde o início da operação de ontem, ainda no final da madrugada, no começo da manhã, toda a operação que transportou esse avião pelas ruas de Macapá. E aí, ao chegar lá no Parque Residência, foi feita uma outra operação, uma operação mais delicada. Agora sim, imagens do avião, já ali na área externa do Parque Residência e sendo amarrado primeiro, né? Ele foi todo amarrado ali, preparado para ser içado. Esse avião... todo esse trabalho foi feito com a ajuda de um guindaste para erguer o avião do chão e passar por cima das árvores para dentro do Parque Residência. Esse, inclusive, foi um dos obstáculos ali no local, né? As grandes árvores que tem no entorno do Parque Residência, rede elétrica, né? Tudo isso compõe ali o ponto turístico. Essa operação de içamento da aeronave foi mais uma fase bem delicada desse processo, precisando aí de muito cuidado e precisão na movimentação para não comprometer a fuselagem da aeronave. Aí a aeronave já suspensa, né? Toda a amarrada ali a estrutura para levar, subindo, né? O guindaste subiu essa aeronave para poder passar por cima das árvores ali com muito cuidado para não comprometer a fuselagem ali do avião. E aí a aeronave foi transportada dessa forma devagar, cuidadosamente, sob os olhares atentos da equipe e finalmente foi colocada no local de destino com total segurança. A operação toda terminou no fim da tarde. Agora a gente acompanha imagens do avião já dentro do Parque Residência, sendo colocado ali, ajustado pelas equipes, né, também que ajudaram na manobra, ainda no guindaste, para que essa aeronave fosse colocada no chão novamente e em segurança, né? E aí foi concluído esse trabalho. Né, após a entrada da aeronave já dentro do Parque Residência, a operação foi finalizada ali com sucesso, já no finalzinho da tarde. O trajeto, todo esse trajeto escolhido, né, para a passagem dessa aeronave, não foi apenas uma necessidade logística, mas também um resgate histórico, uma viagem pelo tempo. Ao passar pela Avenida Fábio, o Bandeirante refez os passos do passado. Afinal, nas décadas de 40 e de 50, a avenida servia de pista de pouso e decolagem. E aí ver um avião cruzando aquela via novamente despertou uma memória afetiva de quem viveu esse período aí na época. Ele foi produzido pela Embraer, é um avião Bandeirante com uma envergadura de 14 metros de ponta a ponta das asas e 22 metros de estrutura, incorporado ao serviço aéreo do então Território Federal do Amapá. Em 1981, a aeronave foi peça fundamental para a integração regional até o seu último voo no fim da década de 90. A aeronave foi amplamente utilizada em missões administrativas e também prestando apoio à saúde, transportando pacientes e mantimentos para todo o Amapá. Após anos de serviços prestados, o avião ficará exposto no Parque Residência com o status de um dos principais monumentos históricos do novo ponto turístico. A aeronave deixa de rasgar os céus amapaenses para eternizar a história da aviação e do desenvolvimento do Amapá, bem no coração da capital. São 9 horas e 56 minutos, vamos agora ao Giro CBN Amazônia.

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0: sexta-feira, 22 de maio de 2026. O presidente Lula e o presidente da Câmara, Hugo Mota, vão se reunir até a próxima segunda-feira para bater o martelo sobre a proposta que prevê o fim da escala de trabalho 6x1. O relator da PEC, deputado Léo Prates, deve fechar o parecer final apenas depois desse encontro. No fim de semana, Mota tem reuniões marcadas com o relator e ministro do Trabalho, Luiz Marinho. O deputado Mário Frias viajou para o exterior sem autorização oficial da Câmara, que repassou a informação ao Supremo Tribunal Federal. A manifestação atende a uma ordem do ministro Flávio Dino. O magistrado havia estipulado prazo de 48 horas para a Casa Legislativa dar explicações sobre o caso. Dino abriu uma investigação sigilosa para apurar o desvio de uma emenda parlamentar de R$ 2 milhões à ONG Instituto Conhecer Brasil, a organização administrada pela pessoa responsável pela produtora do filme sobre o ex-presidente Jair Bolsonaro. Segundo o ofício da Câmara, obtido pela CBN, Mário Frias pediu para realizar duas missões oficiais internacionais sem custos para os cofres públicos. A primeira seria no Bahrein e a segunda em Dallas, nos Estados Unidos. Conforme o documento, os pedidos não foram negados, mas ainda estavam em análise. Mesmo sem o aval da casa, o parlamentar decidiu viajar. No horário de Brasília, 10h04.
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1: A gente começa a partir de agora a primeira edição do nosso giro CBN Amazônia com os estados de Rondônia, Pará, Amapá, Acre, Amazonas e Roraima. Começando trazendo informação de Rondônia, a Polícia Federal realizou uma operação no estado para desmantelar um grupo suspeito de utilizar endereços falsos para inscrição irregular de estrangeiros em benefícios sociais do governo federal. A ação aconteceu em Porto Velho e também no município de Guajará-Mirim. Quem traz informação para a gente é Eliane Alves. Bom dia, Eliane.
2: Olá, bom dia, Breno. Bom dia a você, ouvinte. Então, a Operação Residência Fantasma foi deflagrada pela Polícia Federal com o objetivo de investigar um esquema de fraude envolvendo a regularização de estrangeiros no Brasil. Segundo as investigações, o grupo utilizava endereços falsos para cadastrar estrangeiros em programas sociais do governo federal, mesmo sem que eles morassem no país. Foram cumpridos 5 mandados de busca e apreensão, sendo 2 aqui em Porto Velho e 3 no município de Guajará-Mirim. Os materiais apreendidos devem auxiliar no andamento das investigações. A operação contou com o apoio do Ministério da Previdência Social e os investigados podem responder por associação criminosa e estelionato qualificado. De Porto Velho, Eliane Alves. Volto com você nos estúdios. Breno.
1: Muito obrigado, Eliane. Bom dia. STF remarca audiência sobre disputa territorial entre Pará e Mato Grosso. Diego Beckmann.
3: Bom dia, Breno. Bom dia a todos do Giro CBN Amazônia. O Supremo Tribunal Federal remarcou para o dia 6 de junho a audiência de conciliação sobre a disputa de limites territoriais entre os estados do Pará e Mato Grosso. A sessão estava inicialmente prevista para esta quinta-feira. A decisão foi tomada pelo ministro Flávio Dino, relator da ação apresentada pelo governo mato-grossense, que pede a anulação de uma decisão favorável ao Pará, proferida há 6 anos. A área em disputa tem cerca de 22 mil quilômetros quadrados, equivalente ao território do estado de Sergipe, e envolve áreas dos municípios paraenses de Jacareacanga, Novo Progresso, Altamira, São Félix do Xingu, Cumaru do Norte e Santana do Araguaia. O caso voltou à pauta em 2023, quando Mato Grosso questionou decisão unânime do STF, tomada em 2020. Que manteve a demarcação oficial definida em 1922. Além do impasse jurídico, uma eventual mudança nos limites territoriais pode provocar impactos econômicos e sociais, como perda de arrecadação, insegurança jurídica sobre propriedades rurais e efeitos diretos para moradores das áreas contestadas. A audiência contará com representantes da União, das Assembleias Legislativas e dos municípios envolvidos na disputa. Breno, volto com você.
1: Muito obrigado, Diego. Bom dia. MPF aciona pecuaristas para retirada de búfalos criados em reserva biológica do Amapá. As informações com Dayan Andrade. Bom dia, Dayan.
4: Olá, Breno. Bom dia a você que nos acompanha aqui no Giro CBN Amazônia. O Ministério Público Federal acionou 4 pecuaristas para retirar bois e búfalos criados ilegalmente na reserva biológica do Lago Piratuba, na área leste do Amapá e no leito do rio Araguari. A medida foi tomada após os criadores recusarem acordos para desocupar a área de forma voluntária. A reserva é alvo de discussões e fiscalizações há anos. Segundo o Ministério Público Federal, os animais ocupam a área de forma irregular, que pertence à União e comprometem a preservação ambiental. Especialistas ambientais ouvidos pelo Ministério Público Federal também defendem a retirada. O MPF informou que a ação foi movida após tentativas extrajudiciais. Dos 16 criadores identificados, 9 assinaram termos de ajustamento de conduta e se comprometeram a retirar mais de 8 mil animais. Outros 3 casos seguem em análise. O órgão também pede indenizações e a recuperação das áreas degradadas. Breno, volto contigo.
1: Muito obrigado pelas informações, Dayan Andrade. Um boiadeiro foi apreendido transportando mais de 10 lhamas de forma ilegal no Acre. Os animais estavam sem documentação sanitária, sem autorização de importação e em condições precárias. 3 lhamas morreram e as informações a Rita Pontes traz pra gente a partir de agora. Oi, Rita, bom dia.
5: Olá, Breno, bom dia. Só para reforçar, foram 43 lhamas foram apreendidas pela fiscalização no posto da Tucandeira, na BR-364, a cerca de 115 quilômetros de Rio Branco. Os animais estavam sendo transportados ilegalmente em um caminhão boiadeiro que saiu de Brasileia com destino ao município de Alvorada do Oeste, em Rondônia. Segundo a Polícia Militar, o veículo passou pelo posto sem apresentar a documentação da carga e tentou fugir da abordagem. O caminhão foi interceptado cerca de 20 quilômetros depois por equipes da Polícia Federal e também da Polícia Militar. Durante a fiscalização, Breno, os policiais constataram que as lhamas estavam sem guia de transporte animal, sem documentação sanitária e sem autorização de importação. A suspeita é de que os animais tenham vindo da Bolívia ou do Peru. De acordo com a polícia, os animais estavam em situação precária, sem alimentação adequada e sem água. 3 lhamas morreram. Após a apreensão, os animais foram levados para uma propriedade rural em Porto Acre, onde devem permanecer sob cuidados até a decisão da justiça. O motorista do caminhão e um passageiro foram encaminhados para a sede da Polícia Federal em Rio Branco e o caso segue ainda sob investigação. Volto com você.
1: Muito obrigado, Rita. O município do Amazonas tem taxa de bebês sem certidão 33 vezes maior que a média nacional, de acordo com o IBGE. Barcelos, do interior do estado, registrou essa maior taxa de bebês sem certidão de nascimento em 2024, segundo dados divulgados nesta semana pelo Instituto Brasileiro de Geografia e Estatística. Mais de 29% dos nascidos vivos no município não foram registrados oficialmente. O índice é cerca de 33 vezes maior que a média nacional, que ficou em 1%. O levantamento também mostra que o Amazonas tem taxa de subregistro de nascimentos acima da média do país. No estado, o percentual estimado chega a mais de 4%, enquanto a região norte registrou 3,5%. O subregistro, também chamado de subnotificação, ocorre quando nascimentos e óbitos não são registrados oficialmente nos cartórios e, por isso, deixam de entrar nas estatísticas vitais do país. Segundo o IBGE, municípios do interior e das áreas mais isoladas ainda enfrentam dificuldades para realizar o registro de nascimento dentro do prazo. Os dados foram reunidos a partir do cruzamento de informações dos cartórios de registro civil com os sistemas do Ministério da Saúde, com o sistema de informações sobre nascidos vivos e o sistema de informações sobre mortalidade. Roraima tem hoje 3 municípios entre as 20 cidades com piores índices de desenvolvimento humano. Há mais informações, quem traz pra gente é Namã Mourão. Bom dia, Namã.
6: Você também, Breno. Os dados fazem parte de uma pesquisa que avalia questões sociais e ambientais de mais de 5 mil municípios do país. Se trata do Índice de Progresso Social e hoje Roraima tem 3 municípios entre os 20 piores desempenhos do Brasil em qualidade de vida. Se tratam das cidades de Uiramutã, Alto Alegre e Amajari. Todas essas cidades ficam na região norte do estado. Uiramutã registrou a menor pontuação do país. No indicador que vai de 0 a 100, a cidade obteve a nota 42,44 e ficou na última posição nacional, assim como nos 2 últimos anos. Situação semelhante em Alto Alegre e também Amajari, que não tiveram bom desempenho. Para especialistas, a análise desses a qualidade de vida da população. Breno.
1: Muito obrigado pelas informações, Namã Mourão, bom dia. Essa foi a primeira edição do nosso CBN, do nosso Giro CBN Amazônia.
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2: Agora 10h23.
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2: Estamos de volta com a Estação CBN. Durante o inverno amazônico, a paisagem da Lagoa dos Índios muda. O aumento no volume de água ajuda na regeneração do ecossistema e fortalece a biodiversidade no local. Quem passa pela rodovia do Cacerra observa as mudanças que ocorrem nesta época do ano. Luiz Felipe Santos.
3: A Lagoa dos Índios possui aproximadamente 54 quilômetros de extensão e abrange as áreas

0: ressaca dos municípios de Macapá e também Santana. E é sobre este assunto que eu converso agora com o biólogo da EAP, que é o Breno Marques. Breno, bom dia. Vamos explicar para o nosso público por que, que a Lagoa dos Índios está se regenerando, quais são os motivos?
1: Bom, como a gente pode ver, por exemplo, existe uma pressão muito grande em cima da Lagoa dos Índios, uma pressão em virtude da expansão urbana da cidade, da destinação dos resíduos sólidos da cidade e também da destinação, inclusive, do esgoto dentro da estrutura da cidade. E também pela ocupação desordenada. Bom, durante o ano, a gente tem uma variação muito grande de chuvas no inverno amazônico. De janeiro a junho, a gente tem inverno amazônico, como a gente pode ver, a gente está nesse período, a gente tem uma grande quantidade de chuva. Nesse período, então, a gente tem a água muito elevada, a gente tem uma proliferação muito grande de plantas que são anuais e bianuais dentro desse ecossistema e também a proliferação de plantas em fase reprodutiva, que são plantas perenes que vivem mais do que 2 anos nesse ecossistema. Essa estrutura de desenvolvimento dessas plantas, elas funcionam como amortecimento para essa poluição, elas contribuem para a estabilização desse ecossistema. Só que isso, para essa estabilização, para essa resiliência dessas plantas no ambiente, existe um limite para isso. E esse limite, ele tem que ser preservado, tá? Para que haja preservação desse ambiente e esse ambiente consiga se regenerar ao longo do tempo. Então, essa pressão que existe em cima desse ecossistema, que é aquela Lagoa dos Índios, que é o nosso campo de várzea principal, que pega a região do Macapá e Santana, e que interliga praticamente boa parte das ressacas de Macapá e Santana, ele consegue sim se regenerar em termos de crescimento das nossas espécies, que são da área aquática, que são nossas macrófitas aquáticas. Mas todas as plantas têm um limite de tolerância à pressão ambiental, à mudança da condição do solo, à mudança da condição de clima, à mudança principalmente da condição de água do ecossistema. Então existe uma pressão muito grande de contaminação dessas águas. Então a gente tem que ter uma pressão do poder público para que a gente consiga diminuir essa pressão sobre o ecossistema. A gente tem um limite, as espécies são resilientes sim, elas conseguem se regenerar sim, mas a gente tem que ter um limite, uma atuação mais enérgica do Estado, tanto na esfera federal, estadual e municipal. Mas também, principalmente, precisa que a população se conscientize que a gente tem que preservar os nossos ecossistemas, tanto para a nossa geração como para gerações futuras. Então, evitar o descarte, que acontece muito na lagoa, de resíduos sólidos. Você pode pegar resíduos sólidos e conseguir descartar na sua casa. E não você acabar prejudicando o ecossistema. Por exemplo, há muito tempo atrás, que tem um pouco mais de idade, que tem 60 anos, 50 anos, até eu, 40 anos, a gente utilizava o ambiente aqui para tomar banho, entendeu? Para passar o seu final de semana. Algumas pessoas ainda utilizam ainda para pesca, a gente tem muito material ainda, com a capacidade para você trazer sua família e se divertir, mesmo porque o ambiente é um ambiente que ele ajuda a tranquilizar as pessoas. Por exemplo, o ecossistema que a gente consegue enxergar aqui, por exemplo, uma extensão enorme de plantas, a tonalidade verde das plantas acaba também fazendo com que a gente consiga relaxar, com que a gente consiga se acalmar. Apesar do fluxo grande, quando o fluxo de veículos diminui aqui, a gente consegue ter um ambiente extremamente agradável, que a pessoa possa passar um final de semana, possa passar uma tarde aqui, usufruindo do ambiente. Por isso a gente precisa também que os munícipes ajudem também na conservação desse ambiente.
0: E de que forma a UEAP chegou à conclusão dessa pesquisa? Tem algum grupo de pesquisadores para fazer essa parte no que diz respeito à regeneração da Lagoa dos Índios?
1: Bom, em relação à questão do crescimento das plantas aquáticas e da avaliação do crescimento das plantas aquáticas, o que a gente tem feito, principalmente na disciplina de botânica aquática na universidade? A gente tem feito o levantamento dessas espécies e praticamente todos os semestres a gente passa fazendo coleta de material aqui, a gente acompanha tanto a questão da avaliação da diversidade como da composição, como também a gente coleta a semente de alguma dessas espécies e a gente avalia no laboratório a questão do processo de germinação. Então, algumas espécies ainda continuam produzindo semente de boa qualidade dentro desse ecossistema, o que determina uma capacidade de resiliência, de permanência, mesmo em condições adversas que acontecem na Lagoa dos Índios.
0: Muito obrigado pelas suas informações. Eu conversei agora com o biólogo da UEAP, Breno Marques, para falar sobre a regeneração da Lagoa dos Índios que liga os municípios de Macapá e também Santana.
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3: 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Pode fazer a aposta até amanhã, 10 horas da noite. 10 horas e 29 minutos, vamos ao repórter CBN.
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0: Sexta-feira, 22 de maio de 2026. O contribuinte que tem direito à restituição do imposto de renda já pode consultar se foi incluído no primeiro lote, o maior da história já pago pelo fisco. A verificação deve ser feita pelo site da Receita Federal ou pelo aplicativo Meu Imposto de Renda. Pelo menos 8 milhões e 700 mil pessoas serão contempladas. O valor total do crédito chega a 16 bilhões de reais. O pagamento será realizado na próxima sexta-feira, dia em que termina o prazo para enviar a declaração. O fisco espera 44 milhões de documentos neste ano. A Polícia Civil do Rio de Janeiro apreendeu aproximadamente 200 mil figurinhas falsificadas do álbum oficial da Copa do Mundo. Os agentes também recolheram milhares de camisas falsas da seleção brasileira. O material estava no compartimento de carga de um ônibus em Nova Iguaçu, na Baixada Fluminense, e seria distribuído no município do Rio e cidades da região metropolitana. A população iraniana enfrenta um apagão na internet há mais de 80 dias. Teherã bloqueou o acesso a todos os sites estrangeiros poucas horas depois do início dos ataques de Israel e Estados Unidos contra a República Islâmica em 28 de fevereiro. A rede chegou a ser tirada do ar por 20 dias em janeiro durante uma onda de manifestações contra o governo iraniano. Na ocasião, milhares de pessoas foram mortas pelas forças de segurança. A Bolsa de Valores de São Paulo opera em queda de 0,62% aos 176.544 pontos. O dólar comercial está em alta de 0,17%, cotado a R$ 5,00. O euro vale R$ 5,81, ligeira elevação de 0,04%. No horário de Brasília, 10h33.
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1: 10h39.
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1: Estamos de volta com a Estação CBN, a segunda parte. Você acompanhou a primeira uma hora e meia com a Tatiana Guedes e eu sigo com você até meio-dia. Me chamo Luiz Felipe e vamos falar que o Dia Livre de Impostos vai ser celebrado no dia 28 de maio, vai dar numa quinta-feira, e é promovido pela CDL Jovem. Esse evento nacional é um protesto contra a alta carga tributária do Brasil e quem ganha é o consumidor, que vai poder adquirir produtos com descontos que podem chegar até 70%. E CDL é a sigla para a Câmara de Dirigentes Lojistas de Macapá e Santana. E quem está aqui no estúdio é a coordenadora estadual da CDL Jovem, Osana Lima. Osana, primeiramente, o que significa o Dia Livre de Impostos? Bom dia.
2: Bom dia Luiz, bom dia a todos os nossos ouvintes. Câmara de Dirigentes Lojistas CDL Jovem, né? Promove todos os anos, como você bem pontuou, o Dia Livre de Impostos, que é uma campanha ali de conscientização sobre a alta carga tributária e a importância de nós entendermos o que a gente efetivamente paga em cada produto ou serviço. Então, a gente vai aqui desbravar esse tema, falar um pouco mais e tirar aí as dúvidas que os consumidores e os nossos ouvintes podem ter com relação ao tema.
1: São produtos que podem chegar até 70% de desconto. Que produtos são esses? Que lojas podem participar? É de qual? É produtos, é televisões, celular? Do que se trata no geral?
2: Então, é uma campanha aberta, então, todas as lojas, todos os prestadores de serviço, empresas que desejam aderir, eles podem, então, tem a mais diversa gama de serviços e produtos que podem entrar. Celular, TV, supermercado vai entrar posto de gasolina, que é o que os nossos amigos aí, Uber e taxistas, né, e quem ganha vida com isso, e nós também, né?
1: Exatamente, então, isso,
2: né? Gosto muito desse momento, porque, de fato, a gente está com o preço da gasolina muito alta lá em cima no teto e a gente vai ter um desconto aí de cerca de 34% de imposto no litro da gasolina. Então é uma oportunidade muito boa. Vamos ter supermercados participando, os dois maiores shoppings da cidade vão participar, lojas de rua, pet shop. Então veja aí qual é o produto ou serviço que você quer adquirir e aproveite essa oportunidade. Na próxima quinta, dia 28, vai ser o dia inteiro, a gente começa às 8 da manhã no posto e vai até às 10 da noite, encerrando essa campanha.
1: Osana, antes de chegar esse momento do dia 28, existe alguma articulação entre a CDL e o comércio em geral para poder chegar nesse dia?
2: Então, essa é uma campanha que já tem 20 anos, né? É a nossa 20ª edição, então nós já temos isso muito bem estruturado em todas as cidades, em todas as capitais. O Brasil inteiro vai participar, né? Não é uma campanha que acontece só no Amapá. Então, já temos isso muito bem planejado, né? E sempre, todos os anos, a gente tem um volume de participação muito grande, porque o consumidor, ele tem ali aquela curiosidade, né? Sim. Quanto que efetivamente esse copo, né, ele custa? Eu não sei. Quanto ele custa sem o tributo, sem a alta carga tributária que incide nele? Muitas das vezes você vai ficar assustado, né? E alguns produtos em específico, por conta da seletividade ali, digamos que causa algum dano à saúde ou algo do tipo, como cigarros e bebidas, o imposto ele pode chegar a 60%, 70%. Então, o consumidor muitas das vezes ele fica surpreso com o valor que efetivamente tem de tributo ali naquele produto serviço, e leva essa curiosidade ali à loja. Na loja ele vai saber quanto que eu pagaria se não fosse tudo isso de imposto, né? Porque existe, às vezes, na cabeça do consumidor, que o empresário, ele coloca o preço ao seu bel prazer, e não é assim, Né? Existe ali toda uma tabela, as alíquotas, os percentuais de imposto sobre cada produto e serviço. E você indo na loja, você vai saber. E isso vai gerar um impacto muito grande, né, no consumidor. E eu convido você a justamente ir para sentir e se conscientizar e conversar conosco, entender. A gente está num momento muito importante, que é um momento de reforma tributária. Né? Então, tudo que precisa ser pontuado, a gente tem que pontuar agora, explicar agora, exigir agora, né? Porque o imposto, ele é feito para que ele volte em forma de serviço à população, serviço público, educação, saúde e tudo mais. E muitas das vezes a gente não tem essa percepção de retorno. Então, a revolta, né, vem muito em torno disso. Se a gente está pagando muito e não está tendo percepção de retorno, é aí que mora o ponto de maior embate na gente, que a gente mais conscientiza e fala na nossa campanha.
1: Rosana, qual o papel da CDL?
2: Bom, nós somos uma instituição de lojistas, né? Então, somos ali empreendedores que se unem com esse propósito de fomentar ali o comércio, de capacitar esses empreendedores, de levar esse tipo de ação para a população, para os consumidores. Então, nós somos uma entidade realmente de comércio voltado a esse engajamento, a esse crescimento mútuo.
1: A gente está falando do Dia Livre de Impostos e, para quem não está por dentro disso, o que é imposto e por que, que o brasileiro paga tanto imposto, Zana?
2: Bom, o Estado, ele funciona, né, através do pagamento de impostos. Uhum. Tá? Não tem como o Estado... E o imposto, ele existe desde que o mundo é mundo. Né? Então, a própria Bíblia fala, dá a César o que é de César e a Deus o que é de Deus, justamente por isso, porque o pagamento de impostos é o que mantém o Estado. Tá? Então, não existe ilegalidade.
1: Isso aí se discute, né?
2: Qual é o ponto de controvérsia que muitas das vezes a gente sente que está sendo, de alguma maneira, lesado? Porque a gente não tem essa percepção. Né? Nós não somos o país que mais paga. Né? Tem países da Europa que a carga tributária é até maior. Só que quando a gente olha em forma de serviço à população, a gente tem uma percepção menor comparado a esses países. Né? Então, o ponto é esse. Né? Como que a gente pode discutir para que isso volte em forma de serviço à população? Como que eu vou me sentir beneficiada? Como que eu vou pagar esse imposto? Tendo essa clareza de que isso vai voltar para mim, de alguma maneira. Né? E não nessa precariedade de serviços, saúde, educação, tantas coisas que deixam a desejar. Então, o imposto, ele foi instituído para isso, né? Para manter o Estado, manter ali os serviços básicos, fundamentais dos cidadãos. E essa, na teoria, é a função do imposto. Né?
1: Vai ser no dia 28, quinta-feira. Como a população pode identificar quais são as lojas participantes?
2: Então, nós vamos fomentar muito isso através da nossa rede social. Uhum. Você que está nos ouvindo pode nos seguir na rede social, @CDLJovemMacapáSantana, né, é o nosso Instagram. E nós temos também um site oficial, dli.com.br. É o site oficial www.dli.com.br. Uhum. Se você colocar só DLI, já vai aparecer lá o site oficial, tá? Uhum. Nas pesquisas como o Google. E lá a gente vai ter uma lista de lojas participantes, tá? Nesses dois, na rede social e no site. Lá você vai acessar quais são as lojas que vão participar, quais aderiram, você vai se programar para comprar o que você precisa nesse dia, de acordo com essas lojas que vão ou não aderir. E essas lojas também vão estar com cartaz identificando loja participante do DLI, tá?
1: É somente no dia 28?
2: Sim, somente um dia.
1: É somente em Macapá?
2: Não. Vai ocorrer simultaneamente em todos os estados e alguns municípios da federação, né? Então, não é uma ação exclusiva do nosso estado, né? Tanto é que é uma ação que já roda há 20 anos. Então, já é uma campanha que já está ali muito bem estabelecida. E nesses 20 anos a gente já alcançou aí centenas de milhares de economia para esse consumidor, porque o que acontece com relação a esse dia? O imposto, ele não é um benefício do Estado pro dia, certo? É o empresário que está tirando do seu lucro, do seu faturamento, para proporcionar esse desconto para o consumidor final, tá? Justamente para ter essa troca e essa ideia da conscientização, da conversa ali, de que aquele imposto não é algo que o empresário, que o lojista quer colocar, mas sim uma soma de fatores, e o imposto é um deles para chegar no preço final, tá?
1: Mas para quem chegou agora, vamos ressaltar data, horário e o que o público pode esperar desse dia livre de impostos.
2: Então, vai ser no dia 28, na próxima quinta-feira, dia 28 de maio, vai ser o dia inteiro. Começa ali às 8 da manhã nos postos, dois postos de gasolina, que eu já vou antecipar aqui. Vai ser o posto Duca, ali ao lado da BB, e o posto Bento, que fica logo após a Timbiras, na Leopoldo Machado.
1: Imagina a fila.
2: São esses dois postos que a gente vai ter. Vão ser 20 litros por carro e 10 litros por moto, para a gente conseguir beneficiar o máximo de pessoas possíveis, tá? Enquanto durar, né? A gente vai ter ali uma quantidade de litros ofertado pelo posto. Teremos essas duas unidades. Esse ano a gente vai ter um posto a mais, ano passado foi só um. Mas sempre é muito visado essa questão do posto, porque todo mundo quer abastecer barato. Teremos o supermercado Santa Lúcia entrou também conosco. Os dois shoppings, o Macapá Shopping e o Amapá Garden Shopping, também vão participar. E diversas lojas de rua, nossos associados, Vinhos e Co vai entrar com desconto no vinho, para quem gosta de vinho. O Pet Shop Money Pet vai entrar. A gente tem aí diversas lojas que vão de fato participar. E eu só peço para que, como eu não consigo citar todas, nem seria justo. Só nos shoppings a gente tem mais de 300 lojas, né? Então, como eu não consigo citar todas, eu peço para que as pessoas realmente nos acompanhem na rede social, fiquem lá de olho, pode mandar direct para a gente, pode mandar mensagem, tem o número do WhatsApp também na bio do nosso Instagram, para justamente as pessoas tirarem as suas dúvidas e participarem e já se preparar. Às 8 da manhã a gente já começa a abastecer aí sem imposto, e se tem a oportunidade aí de encher aí o seu tanque, ou, né, pelo menos meio tanque aí com esse desconto. A gasolina com esse 34% vai ficar cerca de R$4 e pouco, né? Hoje a gente está com um preço de quase 7, né? Então vai ser um desconto bem interessante, e a gente convida a população para prestigiar.
1: Muito bem, eu comecei agora com a Rosana Lima. Ela é a coordenadora estadual da CDL Jovem, para falar sobre o Dia Livre de Impostos, que vai ser celebrado na quinta-feira próxima, a partir de 8 horas da manhã. Rosana, muito obrigado pela sua participação.
2: Obrigada. Bom dia.
1: Vamos falar agora das apreensões da Força Tática. O Batalhão de Força Tática apreendeu um adolescente e também prendeu três homens por tráfico de drogas na Zona Sul de Macapá. E as informações é com Caio Coutinho.
3: Bom dia, Tati, e a você que acompanha o Estação CBN. As ocorrências foram registradas nos bairros Jardim Marco Zero, Zeirão e Novo Buritizal, entre a tarde de quarta-feira e a madrugada desta quinta-feira. Na primeira ocorrência, um homem de 32 anos foi preso após ser flagrado com porções de crack e maconha, embaladas para comercialização. Já durante a Operação Renoi, outro suspeito de 18 anos foi preso com porções de maconha e crack. Ainda durante a ação em uma área de ponte, um adolescente de 16 anos foi apreendido com porções de maconha e cocaína. Na última ocorrência registrada, já na madrugada desta quinta-feira, um homem de 20 anos foi preso no bairro Novo Buritizal com porções de crack e cocaína. Todos os envolvidos foram encaminhados à delegacia. Tati, volto com você.
1: Vamos falar agora que a Polícia Civil prendeu em flagrante um casal investigado pelos crimes de tráfico de drogas, associação para o tráfico e posse ilegal de arma de fogo lá em Cotias do Araguari. E de acordo com a investigação, a casa do casal era utilizada para armazenamento e comercialização de entorpecentes. Durante o cumprimento do mandado de busca e apreensão, os policiais encontraram porções de maconha, crack, cocaína e também uma arma de fogo adulterada, 21 munições e uma balança de precisão. Os aparelhos celulares dos suspeitos também foram apreendidos e serão analisados para identificar outros possíveis envolvidos no esquema criminoso. O casal foi encaminhado para audiência de custódia e também segue à disposição da justiça. E lembrando que essa entrevista que você acabou de acompanhar ao vivo, falando sobre o Dia Livre de Impostos, são várias lojas contempladas, desde postos de combustíveis, pet shops, vinhos, lojas de perfumaria, enfim. É o momento para que você possa aproveitar, e vai ser no dia 28 de maio, na quinta-feira. Você acompanha agora o Giro CBN Amazônia.
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0: Sexta-feira, 22 de maio de 2026. O segundo suplente do senador Davi Alcolumbre, o empresário Breno Chaves Pinto, foi indiciado pela Polícia Federal no inquérito que apura a suspeita de fraude em licitações e desvio de recursos em contratos no Amapá do Departamento Nacional de Infraestrutura de Transportes, o DENIT. Breno Chaves foi flagrado pela corporação sacando R$350 mil em espécie e entrando em um carro ligado a primos do presidente do Senado. O empresário é apontado como integrante de um núcleo, acusado de atuar para direcionar contratos públicos ligados a obras da BR-156. Os investigados negam qualquer irregularidade. Alcolumbre afirmou que não tem qualquer relação com a atuação empresarial do suplente, nem interfere na contratação de empresas ou decisões administrativas do DENIT. A Justiça de Pernambuco manteve a condenação a 7 anos de prisão da ex-primeira-dama da cidade de Tamandaré, Sari Corte Real, por causa da morte do menino Miguel Otávio. O garoto caiu do 9º andar de um prédio de luxo no Recife em junho de 2020. Na ocasião, Sari deixou a criança entrar sozinha no elevador. A mãe de Miguel, Mirtes Renata, trabalhava para a ex-primeira-dama na época. O recurso da defesa foi analisado na 2ª instância do Tribunal de Justiça do Estado. Os advogados ainda podem recorrer ao Superior Tribunal de Justiça. A Inglaterra anunciou os 26 convocados para a Copa do Mundo. Sob o comando do técnico alemão Thomas Tuchel, os ingleses estão no Grupo L, ao lado de Croácia, Gana e Panamá. Chamou a atenção a ausência de nomes como Phil Foden, Cole Palmer, Alexander Arnold e Harry Maguire, que já havia antecipado a informação de que estaria fora da lista. Hoje, o Manchester City anunciou a saída do técnico Pep Guardiola ao fim da temporada 2025-2026. O espanhol acumula 10 anos à frente da equipe inglesa. Guardiola tinha contrato até junho de 2027, mas decidiu encerrar o ciclo antecipadamente. No horário de Brasília, 11:05.
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1: Giro CBN Amazônia, conectando os estados da região norte, para saber o que é destaque na manhã desta sexta-feira, hoje é 22 de maio. Em Rondônia, a gente traz aí o combate ao crime na região de fronteira com a Bolívia. E essas ações estão sendo intensificadas por meio do uso da tecnologia. São treinamentos especializados e integração também com as forças de segurança que tenham ajudado aí no avanço para conter a atuação dessas organizações criminosas. Nós estamos ao vivo com a Eliane Alves, ela vai trazer para a gente mais informações sobre essa ação coordenada. Bom dia para você.
2: Bom dia, Carol. Bom dia a você, ouvinte. Então, Carol, o Batalhão de Polícia de Fronteira e Divisas, o BPFRON, atua desde 2019 no monitoramento da fronteira entre Rondônia e Bolívia, região que possui mais de 1.300 quilômetros de extensão e é considerada uma das mais desafiadoras da Amazônia. A sede da unidade fica em Nova Mutum, Paraná, distrito aqui de Porto Velho, e conta ainda com uma base em Nova Brasilândia do Oeste, estratégica para o combate ao tráfico e ao crime organizado. Além do uso de tecnologia, os policiais passam por treinamentos especializados em operações de selva, patrulhamento fluvial e inteligência policial nos últimos anos. O BPFRON, ele registrou também mais de 12 toneladas de drogas apreendidas e 437 veículos recuperados, e um prejuízo superior a 286 milhões de reais ao crime. Carol?
1: Agradeço, Eliane. Bom dia para você. Até a próxima. Adolescente sobrevive a uma situação de tortura e o suspeito do crime foi preso pela polícia. Esse caso vem do estado paraense. Quem está com a gente é o Diego Beckman.
3: Bom dia, Carol. Bom dia a todos do Giro CBN Amazônia. Uma adolescente de 17 anos sobreviveu a uma sessão de tortura promovida por integrantes de uma organização criminosa em Altamira, sudoeste do estado. O caso aconteceu na última quarta-feira e o suspeito foi preso em flagrante. Segundo a vítima, ela foi sequestrada, né, por ocupantes de um veículo vermelho e levada para uma casa na região do Buruti, onde passou a ser agredida com golpes de arma branca. Ainda de acordo com o relato, um dos criminosos registrava as agressões em vídeo. Equipes da Divisão de Homicídios da Polícia Civil, com apoio da Polícia Militar, iniciaram buscas para localizar a adolescente. A jovem conseguiu sobreviver após fingir estar morta e escapar do cativeiro. Ela buscou ajuda na casa de um morador da área e depois foi socorrida pelo Corpo de Bombeiros, sendo encaminhada ao Hospital Regional Público da Transamazônica. Apesar dos ferimentos, o estado de saúde dela é estável e não há risco de morte. Carol, volto com você.
1: Muito obrigada, Diego. Bom dia para você. A gente segue com uma história que terminou em um ato de heroísmo no estado amapaense. Iniciou envolvendo ali os policiais, uma ocorrência policial. O Luiz Felipe Santos está com a gente ao vivo, explica para a gente essa história. Bom dia.
4: Olá, Carol, bom dia. Foi uma ocorrência no município de Santana, que é o segundo maior município do Amapá, e é localizado a 17 quilômetros daqui de Macapá. A soldado Juliana Duarte, do 3º Batalhão, ajudou no parto de uma mulher de 37 anos em situação de rua em plena via pública. Durante esse patrulhamento, a equipe encontrou a mulher em trabalho de parto às margens da rua. O bebê, que é um menino, nasceu em posição de risco e sem sinais de vida. Com experiência em atendimento pré-hospitalar adquirida antes de ingressar na corporação, a Juliana conduziu o parto e também realizou manobras de ressuscitação que salvaram a criança. Juliana classificou o momento como um dos mais marcantes da carreira e, segundo ela, ser policial militar vai além da segurança pública e representa também apoio e cuidado à população em momentos de desespero. O Hospital Estadual de Santana informou que o procedimento realizado pela soldado foi considerado bem executado pela equipe médica e no dia seguinte os policiais retornaram à unidade de saúde para entregar um kit com itens básicos para a mãe e também ao recém-nascido. Essa notícia completa está lá no nosso portal g1.com.br/Amapá. Carol.
1: Obrigada, Luiz. Bom dia para você. Do Amapá, seguimos a Roraima. Uma área degradada pelo garimpo caiu, mas a atividade muda ali a estratégia e segue, né, a atuação criminosa dentro do território indígena Yanomami. As ações coordenadas para conter, né, o avanço garimpeiro na região seguem também a todo vapor. Nós vamos conversar com o Naaman Mourão, que atualiza para a gente esses dados, né, essas áreas degradadas. Bom dia para você.
0: Bom dia para você também, Carol. As novas áreas afetadas pelo garimpo ilegal na terra indígena Yanomami somaram mais de 45 hectares no ano passado. Após o governo federal decretar emergência em saúde na região. O relatório foi divulgado, né, pelo Instituto Socioambiental. A terra indígena Yanomami é o maior território indígena do país, com mais de 10 milhões de hectares entre Roraima, Amazonas e parte da Venezuela. Garimpeiros atuam na região desde pelo menos a década de 70. Até dezembro do ano passado, o garimpo ilegal destruiu mais de 5 mil hectares da terra Yanomami, segundo o levantamento. A maior parte da destruição ocorreu antes de 2023, ano que o governo federal decretou situação de emergência. Segundo o relatório, o garimpo atingiu o pico de expansão em 2022, quando foram destruídos mais de 1.800 hectares, entre 2020 e 2025. E aí, segundo esse levantamento, os garimpeiros têm adotado novas estratégias para driblar a fiscalização e manter a atividade criminosa no território. Em vez de grandes áreas concentradas, a exploração passou a ocorrer em pontos menores. Em 2025, foram identificadas 121 áreas de garimpo. De acordo com o relatório, 90% dessas áreas tem menos de um hectare. Em nota, a Casa de Governo informou que as operações desenvolvidas desde 2024, quando o órgão foi implantado, vem atuando de forma permanente no enfrentamento da logística do garimpo, com ações de fiscalização aérea, fluvial e terrestre, desmobilização de estruturas, inutilização de pistas de pouso clandestinas, monitoramento de rotas de abastecimento e repressão ao transporte ilegal de combustível, equipamentos e minério. Carol.
1: Obrigada, Naaman. Bom dia para você. IBGE aponta que o Acre é o segundo estado com maior taxa de subnotificação de óbitos do país. A Bruna Rosa com a gente, ao vivo.
5: Bom dia, Carol. O Acre aparece em destaque no levantamento do IBGE. O estado é o segundo do país com maior taxa de subnotificação de óbitos no sistema de informações sobre mortalidade. Segundo o estudo, a subnotificação de óbitos no Acre foi de 3,7%, atrás apenas do Piauí, que registrou 7,14%. Além disso, o subregistro de óbitos no Acre chegou a 7,22%. No interior do Acre, do estado, o município de Jordão chama atenção. Ocupa a segunda posição entre os 10 municípios brasileiros com maiores percentuais de subnotificação de óbitos, com 46,7%. O Acre também aparece entre os estados com maior subnotificação de nascimentos. No sistema de informações sobre nascidos vivos, o percentual foi de 1,20%. Já o subregistro de nascidos vivos no estado é de 2,71%. Jordão e Assis Brasil estão entre os municípios com maiores taxas de subnotificação de nascimentos. E no Brasil, o levantamento mostra que o percentual de crianças que deixaram de ser registradas no ano de nascimento atingiu o menor índice desde 2015, apenas 0,95%. E isso aproxima o país da meta de cobertura universal de registro de nascimentos prevista nos Objetivos de Desenvolvimento Sustentável da ONU. Carol.
1: Agradeço, Bruna, pelas informações. Festival de Parintins, no Amazonas, traz impacto econômico positivo para a região Os hotéis na região estão lotados, os aluguéis também das casas estão chegando aí a valores que chamam a atenção dos turistas. Faltando então um pouco mais de um mês para o início do Festival Folclórico, a procura por hospedagem na Ilha da Magia atingiu níveis históricos. Um levantamento realizado pelo Grupo Rede Amazônica aponta que a rede hoteleira tradicional na cidade está com 100% das vagas esgotadas. E com essa lotação, o aluguel de imóveis particulares virou a principal alternativa para os turistas, com pacotes de 5 dias que chegam a custar R$ 247 mil. Nos hotéis, os pacotes de 5 dias variam entre 3 e 5 mil. Em boa parte dos estabelecimentos, o pacote padrão custava 3 para até 4 pessoas, uma média de 150 por dia para cada hóspede. Em outros locais, o mesmo período saía por R$ 3.500 para 3 pessoas, e já a opção mais cara, né, da categoria foi encontrada em um hotel que cobrava R$ 5.000 para 3 hóspedes. Nenhuma dessas opções, inclusive, tinham vagas disponíveis até a finalização, né, dessa apuração do grupo Rede Amazônica. No horário de Brasília, 11h18.
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7: 11:24.
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7: O açaí produzido aqui no Amapá atravessa oceanos e chega a um dos maiores mercados consumidores do mundo. E as empresas participam de uma feira internacional de alimentos e bebidas lá em Xangai, na China, para levar produtos da bioeconomia amazônica.
8: Três empresas amapaenses certificadas com o selo Amapá apresentam ao mercado asiático produtos derivados do açaí, produzidos com sustentabilidade e valorização da floresta em pé. A participação é uma oportunidade para aumentar a visibilidade dos produtos amapaenses no cenário internacional da bioeconomia. E um dos participantes é o empresário Tomás de Aquino.
9: É muito interessante ver as oportunidades que esse local traz para a gente, porque os estrangeiros estão cada vez mais interessados nos produtos amazônicos pela sua autenticidade, pela sua qualidade, suas propriedades. Então, a gente está aqui para vender mais do que o nosso produto e sim a

0: nossa cultura e mostrar a potência dos produtos amazônicos aqui na China e no mundo todo.
1: Com o aumento do interesse por alimentos naturais, funcionais e com origem sustentável, o açaí amapaense ganhou espaço e abriu possibilidades para aumentar as exportações. É o pensamento da empresária amapaense Valda Gonçalves.
2: Já teve várias rodadas de negócios com possíveis compradores e fechamento de grandes negócios. Então, quero agradecer ao governo do estado, o apoio da Amapá Internacional por hoje estar aqui participando desse mega evento com grandes resultados.
1: A estratégia do governo do Amapá é fortalecer a internacionalização da produção local e também posicionar o Amapá como referência mundial em produtos sustentáveis da Amazônia. O empresário Amiraldo Picanço falou da expectativa.
3: É uma feira de oportunidades, é um mercado novo para o açaí. Temos uma expectativa muito grande de consolidar o nosso produto nesse mercado asiático aqui. Então, é uma feira que está bastante movimentada. No segundo dia de feira, já há mais de 100 visitantes no nosso estande, com perspectiva de futuros negócios da nossa cooperativa.
4: Vamos agora falar sobre saúde. Lá no início do bloco, a gente teve o quadro CBN Veja Bem para falar sobre glaucoma, e a gente volta a falar sobre glaucoma mais uma vez, porque o uso descontrolado de medicamentos à base de corticoides pode provocar glaucoma. É uma doença silenciosa e pode levar à perda permanente da visão. Gisele Moreira.
5: Eles estão presentes em pomadas, colírios, comprimidos, sprays nasais e até medicamentos para alergias e dores. Estamos falando dos corticoides. Quando usados, o alívio costuma ser rápido, o que faz com que muitas pessoas passem a reutilizar as medicações por conta própria, sempre que os sintomas reaparecem. Mas apesar de serem eficazes, o problema é que o uso prolongado pode trazer consequências sérias para a visão e pode provocar glaucoma. Como explica o oftalmologista Ricardo Ujiabi.
6: O glaucoma é uma doença do nervo óptico, que na maioria dos casos está relacionado com um componente de lesão secundária, aumento da pressão intraocular. Como a gente está falando de uma lesão do nervo óptico, essa lesão ela é irreversível. Então, existe sim o risco do paciente desenvolver o glaucoma secundário a corticoide, e é uma doença que não vai levar a sintomas. O paciente não vai perceber que ele tem a doença. Ele não vai perceber que, às vezes, essa pressão do olho está subindo. Por isso que é importante que o paciente saiba que existem esses riscos associados ao uso indiscriminado do corticoide.
5: O cenário é ainda mais preocupante entre as crianças.
6: As crianças, infelizmente, elas são mais sensíveis ao corticoide, elas podem ser mais responsivas ao corticoide e, uma vez dessa resposta, elas podem ter um aumento de pressão mais significativo. Além disso, a gente tem que lembrar que a criança, ao desenvolver um dano do nervo óptico na sua idade tenra, né, então isso pode trazer um prejuízo familiar muito grande. Então a gente tem que estar muito mais vigilante em relação às crianças.
5: O alerta é do Conselho Brasileiro de Oftalmologia, da Sociedade Brasileira de Glaucoma e da Sociedade Brasileira de Oftalmologia Pediátrica, que pedem à Anvisa, Ministério da Saúde e Congresso Nacional mais rigor na venda de medicamentos com corticoides. Entre as reivindicações estão a exigência de prescrição médica e o monitoramento daqueles que usam corticoides por longos períodos. O oftalmologista Ricardo Ujiabi explica ainda que, além do glaucoma, o uso abusivo dos corticoides também está associado ao desenvolvimento de catarata.
6: Em vários tipos de catarata, a secundária corticoide é um tipo de catarata que a gente chama subcapsular posterior e leva uma baixa de acuidade visual. A grande questão é que a perda visual da catarata ela é reversível. Eventualmente, se o paciente desenvolver uma catarata, quando ele faz a cirurgia, a visão volta.
5: Agora, vale reforçar que a discussão não envolve restringir tratamentos importantes à base de corticoides, mas sim garantir o uso seguro e monitorado da medicação.
6: O corticoide é uma droga que é utilizada na medicina para diversas situações e é muito útil. A gente precisa dessa medicação para diversas situações. Existem corticoides de todo tipo, via oral, suspensões, injeções, infiltrações, colírios, pomadas. E a grande questão é que a gente precisa da droga, mas ela tem que ser usada de uma maneira parcimoniosa, com a prescrição médica, por um tempo determinado, na dose adequada, e a gente sempre tem que evitar a automedicação.
5: De Brasília, Gisele Loureiro para a CBN Amazônia.
4: Vamos agora ao repórter CBN.

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0: começa a pagar a segunda parcela do 13º a aposentados e pensionistas na segunda-feira. O dinheiro será liberado no mesmo dia em que o segurado recebe o benefício mensal. O pagamento é feito primeiro a quem tem aposentadoria ou pensão no valor de um salário mínimo. A primeira parte do 13º foi paga em abril. Ao todo, 35 milhões e 200 mil segurados serão beneficiados e mais de 78 bilhões de reais injetados na economia. Autoridades russas disseram que pelo menos 4 pessoas morreram e 35 crianças ficaram feridas num ataque noturno de drones ucranianos. Segundo Moscou, o alvo foi um dormitório estudantil na região ucraniana de Luhansk, que é controlada pelo Kremlin. Kiev ainda não se manifestou sobre a acusação e as agências de notícias não conseguiram checar a informação de forma independente. Os dois lados negam atacar civis de maneira deliberada. No horário de Brasília, 11h34.
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11: 11h45.
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11: Olha, você acompanhou no bloco anterior que o uso descontrolado de medicamentos à base de corticoides pode provocar o glaucoma. E ainda sobre esse assunto, além das complicações oftalmológicas, o uso indiscriminado de corticoides resulta no aumento da glicose no sangue e descontrole do diabetes, ganho de peso, retenção de líquido, hipertensão, enfraquecimento dos ossos e também maior risco de infecções e alterações hormonais. Lembrando que se você tiver qualquer dúvida sobre essa questão do glaucoma, você pode acompanhar nesta live aqui de hoje, do programa Estação CBN, e você acompanha esse assunto no quadro CBN Veja Bem. Os amantes do mundo dos quadrinhos podem participar de oficinas na Biblioteca Pública Elcio Lacerda. É uma programação que faz parte da Semana de Imersão em Quadrinhos. Mônica Costa.
12: Olá para todo mundo que acompanha a gente. Essa é a Semana de Imersão em Quadrinhos. Começou na segunda-feira e segue até essa sexta-feira. Pode participar também, se profissionalizar nessa área, porque para muitas pessoas acaba sendo um hobby, mas quem tem talento pode se tornar uma profissão. Eu estou aqui ao lado do João Gaia, que vai explicar para a gente como é que está acontecendo toda essa programação. A programação foi bem extensa, é isso, João?
13: Isso, a gente começou segunda-feira e vamos até sexta, né, com uma programação diversificada para quem está querendo se profissionalizar, conhecer um pouco mais e transformar esse hobby em um caminho mais seguro, assim, quem sabe, de fato, uma profissão.
12: E o que vocês ensinam?
13: A gente tem ensinado sobre storyboard, que é uma etapa da produção de quadrinhos, roteiros, criação de personagem, portfólio, que é a base para você poder vender seu trabalho, e também vamos dar uma oficina sobre como você se inserir no mercado.
12: João, essas oficinas, elas acontecem onde e qual horário?
13: Elas estão ocorrendo na biblioteca, no Elcio Lacerda, na sala Equinócio, e elas ocorrem das 6 horas até as 8 da noite.
12: Para participar, tem que se inscrever? Como é que faz?
13: Não, a inscrição é livre, você chega lá, né, é só participar, só que o público é a partir dos 15 anos. Porque como é uma oficina um pouco mais elaborada, né, para quem já está interessado em, de fato, produzir, não dá para fazer algo muito infantil, porque realmente o intuito já é algum público que já tem uma bagagem. Mas você pode ir lá, né? Não é só para desenhista, também pode ser para roteirista que queiram melhorar a sua escrita, a sua concepção de quadrinhos, então é aberto para todos.
12: E quando a gente fala nesse material, vocês cedem ou a pessoa tem que levar também?
13: A gente cede, né? O material é geralmente folha em branco, o lápis, então a gente cede. Então, mas você pode levar o seu caderno, os seus lápis, a matéria também, que a gente vai lá trocando, vai conversando. Temos muitos ali artistas experientes com quem você pode trocar também experiência. Então, um espaço também de criação, muito bacana.
12: E desses oficineiros, quem é que está aí na organização, coordenando nessas oficinas? Tiveram grandes nomes, acredito, aqui.
13: Quem está na coordenação é o AP Coletivo AP Quadrinhos, que produz também a Semana do Quadrinho Nacional Amapá. E temos alguns professores muito bons. Temos o Jean Danton, que é da Unifap, né, foi reconhecido como mestre do quadrinho nacional. O artista Nauta de Pegasus, que deu oficina sobre criação de personagem. O Will Cruz, a professora Adriane, que é da Unifap, do Acredito do Portinari. A Inanda Del Teto, que também é uma quadrinista já conhecida aqui no estado. Então, realmente é uma turma muito boa aí de profissionais para dar esses cursos.
12: Então, hoje e amanhã, quem que vai estar ministrando?
13: Hoje nós temos a oficina de portfólio, que é justamente te ensinar como que você vende seu trabalho, se organiza para mostrar o que você já faz, o que você fez. E quem vai estar ministrando é o Will Cruz e a professora Adriane da Cris de Portinari. Amanhã, sexta-feira, nós temos a oficina que é sobre inserção no mercado dos quadrinhos.
12: E é bacana que nesse encerramento, né, acredito, dessa programação, todo mundo já sai experiente dali, né?
13: Já sai experiente, já sai com contato, já sai querendo produzir, né? Porque como a gente está criando personagens, criando roteiros, já sai ali com uma base pronta para você fazer seu quadrinho, quem sabe, publicar aí nos próximos eventos.
12: Perfeito, agradeço a participação. O convite está feito. Volto com você.
11: Vamos agora falar sobre emprego e a primeira edição da Caravana do Trabalho e Empreendedorismo é hoje e também amanhã lá em Oiapoque. Esse evento oferece 100 vagas de emprego em diferentes áreas e as informações é do Gabriel Moraes.
14: Para participar, o trabalhador precisa levar currículo ou documentos pessoais até a unidade para fazer o cadastro. As vagas são oferecidas por empresas registradas na base da Secretaria de Estado do Trabalho e Empreendedorismo. A ação é promovida pelo governo do Amapá e será realizada das 9 da manhã às 2 da tarde, na sede do Superfácil, no centro da cidade. Além das vagas de emprego, o evento terá serviços como cadastro na plataforma Emprega Amapá e no sistema de intermediação de mão de obra no Cine. Também haverá orientação profissional, elaboração de currículos, inscrição para estágio e jovem aprendiz pelo Instituto Inova, atendimento do seguro-desemprego, atualização cadastral e registro de artesãos para emissão da Carteira Nacional do Artesão. As vagas disponíveis são para técnico em segurança do trabalho, auxiliar de cozinha, apontador de obras, operador de motosserra, cozinheiro, servente de obras, pedreiro, carpinteiro, artífice de serviços gerais, auxiliar de loja, operador de caixa e gerente de loja. Mais informações, acesse o portal G1 Amapá.
11: Vamos falar agora sobre Sextou Mercado. Vamos falar agora que o Mercado Central conta com o Sextou Cultural, que vai ser toda sexta-feira e é uma programação pensada para proporcionar lazer e diversão à população macapaense.
15: Essa programação é voltada para o lazer da comunidade. É um evento que reúne cultura, música, gastronomia e, é claro, também deve movimentar a economia aqui na capital entre os empreendedores e ambulantes. Sobre esse assunto eu vou conversar agora com a Lorena Quintas, ela que é secretária de turismo do município. Primeiro, secretário, o que já está previsto para esse fim de semana?
16: Esse final de semana e todos os outros, nós temos o Sextou no Mercado. O Sextou no Mercado consiste em trazer cultura, música, gastronomia, entretenimento e lazer para toda a população.
15: Já faz mais ou menos um mês que está ocorrendo o Sextou aqui no Mercado, né? E vocês já conseguiram sentir que a população está aderindo? Como é que está esse movimento?
16: Olha, a gente fica muito feliz porque a população vem em peso. E a gente espera que todos venham ainda mais, inclusive os turistas. O movimento é muito grande, principalmente porque os nossos permissionários estão atendendo com muito cuidado, com muita qualidade, através da gastronomia, dos drinks. Então, aqui dentro do mercado temos os nossos permissionários e fora os ambulantes também, que são muito contemplados com a questão do entretenimento do Sextou do Mercado.
15: Secretária, durante esse período, quais são os ritmos que vão bombar por aqui? O que está previsto para ocorrer?
16: Olha, todo mundo adora samba. Então, assim, a gente está priorizando o samba e o pagode. É o que a população pede e espera.
15: Ah, tá certo. E por último também, essa movimentação econômica, né? Porque reúne muita gente. Como é que tem sido essa parte da movimentação dos ambulantes?
16: Muito positiva, muito positiva. E a gente, por isso que a gente está fomentando isso. Inclusive, a Prefeitura de Macapá está fomentando através do mercado. A gente vai agora partir para a Fazendinha e fazer outros empreendimentos parecidos com o Sextou do Mercado.
15: Tá certo, secretária. Muito obrigada pelas suas informações. Esse é o Sextou do Mercado. A previsão é que ocorra toda sexta-feira. Nessa sexta-feira também já vai ocorrer, reunindo samba, cultura, tudo que há de bom.
11: São 11h54. Vamos agora a uma última informação. E eu destaco a você que a Polícia Civil prendeu em flagrante dois homens de 28 e 35 anos e uma mulher de 29 anos, suspeitos de participação no roubo a uma loja de celulares no centro de Macapá. Cerca de 35 aparelhos foram levados durante a ação criminosa. Nas imagens gravadas pelo circuito de segurança, é possível ver toda a ação dos criminosos. e, segundo as investigações, um dos presos confessou ter invadido o estabelecimento e conduzido a motocicleta que usava na fuga. O segundo suspeito é apontado como líder do grupo e a mulher teria participado da venda de parte dos celulares roubados que foram recuperados pela polícia. O crime foi planejado com antecedência. Os suspeitos podem responder por crimes como roubo majorado, associação criminosa armada, receptação e também resistência. E a ação teve apoio da Polícia Tática e núcleo de capturas da Polícia Civil daqui do Amapá. 11h55 agora. Hoje, sexta-feira, dia 22 de maio, nós encerramos o nosso programa Estação CBN. Trabalhos técnicos do Valdir Maia, com produção de Day Andrade, Luiz Felipe Santos, gerência de jornalismo Marilson Freires, gerência de conteúdo e programação Daniele Pires e direção de jornalismo Paulo Fernandes.
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11: Amanhã estou de volta às 9 horas no nosso programa Estação CBN, vamos até às 10 e você vai seguir agora com o repórter CBN e até amanhã. Fome.
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0: Sexta-feira, 22 de maio de 2026, uma pesquisa Datafolha mostrou que 68% dos endividados dizem acreditar que serão beneficiados pelo Desenrola 2.0 e 82% afirmam que o programa tem impacto positivo para a economia como um todo. O levantamento ouviu 2.004 brasileiros nos dias 12 e 13 de maio. A margem de erro é de 2 pontos percentuais para mais ou para menos. Segundo o balanço do governo federal, mais de 1 milhão de pessoas renegociaram 10 bilhões de reais em dívidas pelo programa entre os dias 4 e 19 de maio. O desconto médio chegou a 85%. Mais de 9 milhões de microempreendedores individuais ainda não entregaram a declaração à Receita. O país tem 16 milhões e 700 mil registros ativos. O prazo para o envio do documento termina no dia 31 de maio. Atrasos podem custar multa e até problemas com o CNPJ. O envio é obrigatório e deve ser feito pelo portal do empreendedor. Mesmo quem não teve faturamento em 2025 precisa preencher a declaração. O Departamento de Defesa dos Estados Unidos divulgou um novo lote de arquivos sobre objetos voadores não identificados. Os documentos incluem relatos de pessoas que disseram ter visto esferas verdes, discos e bolas de fogo misteriosas. O primeiro pacote foi divulgado em 8 de maio por ordem do presidente Donald Trump. O conteúdo está hospedado no site war.gov/UFO. No horário de Brasília, 12:03.
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1: E muito boa tarde, Gê.
2: Sexta-feira, 22 de maio.
1: Sexta-feira, 22 de maio.
2: De 2026, semana praticamente encerrada.
1: Já estamos aqui com Cássia Regina, tudo bem, Cássia?
2: Tudo jóia, Carlos Alberto, uma ótima tarde também para os nossos ouvintes.
1: Que é sexta-feira, é, mas aqui olhando o panorama de São Paulo, que droga de sexta-feira, hein?
2: Olha,
1: pelo amor de Deus.
2: Completamente encoberto.
1: Tudo encoberto, escuro,
2: frio.
1: Tendo que acender a luz ao meio-dia.
2: Exato, e vou te dizer, viu, para quem mora em São Paulo, amanhã piora, porque ainda vai chover.
1: Sério?
2: Chuva e frio. E a gente tem virada cultural esse fim de semana em São Paulo. Um monte de evento ao ar livre, mas também tem coisas boas. Por exemplo, você que não quer ficar ao ar livre na virada cultural, tem gratuidade em vários museus bacanas aqui de São Paulo. Museu do Futebol, MASP, o MIS, tudo de graça.
1: É, mas o cara tem que sair de casa, tomar chuva,
2: é, mas
1: pra
2: aí
1: chegar no museu, né?
2: Mas quando chegar lá, tá tudo cobertinho, climatizado, gostoso, olha aí.
1: Tá bom. Recomendações de Cássia Godoy para a noite de frio e chuva. Agora, eu já vi show, quer dizer, eu tenha participado, mas eu já vi pessoas acompanhando o show ao ar livre debaixo de neve.
2: Ah, tem.
1: Então, tudo bem. Bom, queria começar o programa de hoje tomando emprestada a coluna da nossa colega Vera Magalhães, colunista do Globo e colunista aqui, comentarista aqui no Jornal da CBN. A coluna dela está no Globo de hoje e no Globo.com e foi um achado, viu, que ela encontrou. Ela diz o seguinte, vou ler, diz o seguinte: em 2010, o humorista e cantor Tiririca explodiu em votos na sua candidatura para deputado federal com um slogan em que ele justificava a sua decisão de entrar para a política. Ele dizia, aspas, pior do que tá não fica.
2: E?
1: Pois ele se elegeu, se reelegeu e piorou.
2: Piorou.
1: Piorou uma vez, piorou duas vezes. E mais, diz a nossa Vera Magalhães, o Tiririca, o artista de circo, não pode ser responsabilizado por isso, nem pela profecia errada. Quer dizer, piorou e não foi por culpa dele. E por que que a Vera começou a sua coluna lembrando dessa história? Porque essa semana o Senado e a Câmara dos Deputados, o Congresso, trabalhou no presencial. Quer dizer, suas excelências foram a Brasília para fazer o quê? Para votar uma série de leis que... Uma lambança, uma série de leis que permitem, facilitam a vida dos partidos e dos candidatos nas eleições que se aproximam neste ano. Aprovaram, por exemplo, o desenrola dos partidos.
2: Isso.
1: Né? Quer dizer, os partidos que têm dívida passaram a ter condições extremamente vantajosas para pagar essas dívidas, o prazo maior, o juro menor, pode usar o dinheiro do fundo partidário e tal. E a coisa foi tão, diz aqui a Vera Magalhães, a coisa foi tão assim, uma lambança mesmo, que o presidente da casa, o Hugo Mota, ele não apareceu lá.
2: É.
1: A votação foi assim,
2: na hora da votação, olha, ele vazou.
1: Na hora da votação ele não estava lá. E foi uma votação, tipo uma votação fantasma. Todos os partidos apoiaram, da direita até a esquerda e tal. E, como diz a Vera, foi um liberou geral para toda e qualquer tentativa que ainda não havia sido revogada de disciplinar minimamente o uso dos recursos cada vez mais generosos, recursos públicos que irrigam os fundos partidário e eleitoral. Em outras palavras, deputados e senadores criaram vários instrumentos que permitem a eles a utilização dos fundos partidários, do fundo eleitoral, para fazer campanha, para passar dinheiro para a prefeitura de correligionário, para facilitar o uso do dinheiro do fundo público nas campanhas e assim por diante. E segundo, continuo com a Vera Magalhães, ela diz o seguinte: o conluio silencioso que levou à inclusão do Vale Tudo Partidário uniu PT, PL e tudo que está no espectro entre esses dois polos. As exceções ficaram à esquerda e à direita. o PSOL e o Novo, que votaram contra, com as suas bancadas muito diminutas. Houve também... Bom, e hoje tem algo que está sendo votado no Congresso, no Supremo Tribunal Federal, que é de interesse direto dos políticos. Trata-se de uma mudança... Lembra da lei da ficha limpa? Uhum. Que estabelece que políticos, pessoas que foram condenadas e tal, não podem ser candidatos num determinado prazo. Pois bem, foi aprovada uma lei no Congresso reduzindo esses prazos e facilitando a vida de quem foi condenado para voltar à política. Bom, essas mudanças foram parar no Supremo e o Supremo está votando isso aí. Quem tem essas informações é o Felipe Igreja, de Brasília. Felipe.
3: Sardenberg, a ministra Carmen Lúcia, do Supremo Tribunal Federal, votou agora há pouco para declarar inconstitucionais as mudanças na lei da ficha limpa que foram promovidas pelo Congresso Nacional em 2025. Em linhas gerais, essas mudanças reduzem o tempo de inelegibilidade de políticos condenados, mas Carmen Lúcia julgou essas alterações, portanto, inconstitucionais. O Supremo Tribunal Federal começou a analisar hoje essa lei aprovada pelo Congresso em 2025, que, em linhas gerais, reduz os prazos de inelegibilidade de políticos condenados, políticos ficha suja, o que pode trazer impacto nas eleições desse ano e permitir a participação no pleito de políticos já condenados e com histórico criminal. Casos de Eduardo Cunha, Antônio Garotinho e José Roberto Arruda. O julgamento está sendo realizado no plenário virtual do Supremo, começou agora às 11 horas da manhã e segue aberto até o dia 29 de maio. O Supremo vai analisar se essas regras que alteram a ficha limpa são constitucionais ou não. A mudança feita pelo Congresso reduz o tempo de inelegibilidade de políticos condenados. Em linhas gerais, a inelegibilidade passaria a ter a contagem iniciada já na condenação por um órgão colegiado e não mais somente depois do cumprimento da pena, né? O político era condenado, cumpria a pena e aí ficaria ainda mais 8 anos contando esse prazo de inelegibilidade. A mudança pelo Congresso já conta os 8 anos a partir da condenação, o que, na prática, reduz o tempo efetivo que o político ficha suja fica afastado das urnas. O Congresso também aprovou outras mudanças que reduzem a possibilidade de um político ser enquadrado na ficha limpa nas condenações por improbidade administrativa. Nessas situações de improbidade, o Congresso estabeleceu um teto de 12 anos, mesmo no caso de acúmulo de condenações. A ministra Carmen Lúcia, no seu voto, disse que essas mudanças estabelecem um cenário de patente retrocesso e, portanto, devem ser consideradas inconstitucionais, violando princípios da República, como os princípios da probidade administrativa e da moralidade pública. A Procuradoria-Geral da República também apresentou já parecer contrário a esse encurtamento do período de inelegibilidade. A PGR entende que a regra mais rígida da ficha limpa deve ser mantida com a inelegibilidade contando após o cumprimento total da pena. Foi nesse sentido que votou a ministra Carmen Lúcia, mas o caso está sendo analisado no plenário virtual, restam ainda os votos dos outros 9 ministros, né? No plenário virtual a gente não tem o debate entre os ministros, apenas a colocação do voto por escrito. Há ainda a possibilidade de algum pedido de destaque, o que levaria o caso para análise do plenário presencial, né, do plenário físico, ou então até mesmo de um pedido de vista, o que iria acabar empurrando uma decisão final desse caso para um período inclusive mais crítico do calendário eleitoral. Muitas chapas estão sendo formadas agora e esse julgamento terá impacto direto na formação das chapas para as eleições de outubro. Sardenberg.
1: Muito obrigado, essa informação do Felipe Igreja, de Brasília. E agora vamos para uma boa notícia. Quem nos traz é, lá do Rio de Janeiro, a Ana Paula Jaume. Ana.
4: Sardenberg, há uma semana do fim do prazo para entregar a declaração do imposto de renda, segue a corrida contra o tempo dos contribuintes, né, pelo país, e muita gente aproveitando esses últimos dias para tirar dúvidas antes de enviar esse documento à Receita Federal. Aqui no Rio de Janeiro, CBN acompanhou uma ação nessa sexta-feira para orientar o público em relação ao preenchimento desse documento tão importante, uma iniciativa com consultores do Conselho Regional de Contabilidade aqui do Estado, que acontece acontece numa estação de metrô na Barra da Tijuca, na zona sudoeste da capital fluminense. A vendedora Lara Rodrigues admitiu que ainda não declarou o imposto por causa da correria do dia a dia e nem tinha percebido que falta só uma semana para o fim do prazo.
5: Porque ainda na correria, ainda nem me atentei ao prazo. Não estou ligada ainda muito nesse assunto.
6: Faltou uma semana para terminar o prazo.
5: É, a gente sempre acaba deixando para a última hora. Aí acredito que seja mais por conta disso mesmo. Mas eu vou me atentar mais a isso.
6: Tem que correr, né?
5: Exatamente. O brasileiro acaba sempre fazendo isso.
4: É, mas também teve contribuinte prevenido, viu? O administrador Thiago Couto disse que se confundiu, achou que o prazo terminava em abril e o resultado, ele enviou a declaração com um mês de antecedência.
7: É, eu me confundi esse ano, eu pensei que ela ia, era até dia 30 de abril, né? Minha esposa mandou mensagem, ó, tem que declarar dia 30 de abril. Eu falei, putz, aí foi no último dia mesmo que eu declarei dia 30 de abril, só que aí depois que eu vi que era 30 de maio, então esse ano eu fui correto. Eu me antecipei um mês para declarar imposto de renda. Então já estou tudo, já me antecipei, vou até receber antes a restituição.
4: É, e essa ação gratuita de orientação aqui no Rio acontece até 4 horas da tarde nessa estação de metrô na Barra. E esses profissionais tiram dúvidas, né, orientam, mas não fazem o preenchimento da declaração. Sempre bom lembrar que o prazo final termina na próxima sexta-feira, dia 29, Sadenberg.
1: Muito obrigado, essa informação da Ana Paula Jauri. Agora, que, né, Cássia, essa não é a boa notícia que eu queria anunciar. Você está pagando imposto, fazendo declaração, não é bem exatamente uma boa notícia. A boa notícia é, nós fizemos aqui uma pequena confusão entre as pautas, e a boa notícia é essa que a Cássia vai dar agora.
2: Ah, que já tem restituição do imposto de renda, o primeiro lote de restituições, já dá para você consultar se você está nesse lote hoje. Inclusive, uma das pessoas com as quais a Ana Paula Jaume conversou, falou, eu achei que era para entregar antes, já estou até com restituição. Ou seja, esse ouvinte já está no primeiro lote de restituição. Ah, mas paga hoje? Não paga hoje, mas você fica sabendo que vai ter dinheiro já na sua conta. Quando? Sexta-feira da semana que vem. Então, hoje, 10 da manhã, foi aberta a consulta desse primeiro lote de restituições do Imposto de Renda. Quem está nesse lote recebe na sexta-feira da semana que vem, que também é o último dia para fazer a entrega da declaração, quem ainda não fez. E depois deste primeiro lote, aí todo mês vai ter divulgação de novos lotes do Imposto de Renda. Aliás, nos últimos anos, e nesse ano em especial, você tem todos os lotes até o fim de agosto. Então, ou seja, eles estão comprimindo os pagamentos em menos lotes, a Receita Federal nesse ano. Então, até agosto, todo mundo que tem restituição a receber vai ter tido a sua restituição. E a gente lembra...
1: Como é que consulta?
2: Ah, sim, aí é fácil. Você pode ir no site da Receita Federal. Então, se você usa computador ou se você usa notebook, vai no site da Receita. Coloca lá a Receita Federal, você vai entrar com a sua conta gov.br... E aí você fica sabendo, se você preferir consultar no celular, tem o Meu Imposto de Renda ou tem também o aplicativo da Receita Federal. No aplicativo da Receita Federal também você vai entrar utilizando a sua conta gov.br e já fica sabendo ali se você está ou não neste primeiro lote contemplado. Lembrando, quem entra nesse primeiro lote ou o pessoal que tem prioridade... Ou as pessoas que fizeram a declaração muito rapidinho. Então, o primeiro dia para entregar foi lá em março, final de março. Então, 21, 23 de março, se você foi um dos primeiros, tem chance de você receber logo essa restituição. Sabe o que também ajuda a receber logo? Você colocar como forma de pagamento da sua restituição sua chave Pix CPF. Só vale chave Pix CPF. Então, não vale... Chave Pix que é e-mail, não vale chave Pix que é número de telefone. Agora, a sua chave Pix CPF, se você usa ela para receber a restituição, também você tem a restituição mais rápido. Infelizmente, não é o meu caso por enquanto. A minha continua lá na base de dados da Receita, mas acho que é mês que vem ela vem.
1: Mas foi processada.
2: Foi processada, tá na fila, não tem pendência, já sei que tá tudo certinho. O bom do aplicativo da Receita e do site é que você fica sabendo tudo isso, né? Se tiver qualquer coisa ali pendente para você arrumar na declaração, eles te comunicam. E aliás, isso é importante você falar, esse é o jeito de comunicar. Se por acaso você receber aí um SMS, ah, clique aqui porque tem pendência, não clique, é golpe. A Receita não entra em contato e não pede para você retificar a declaração através de links que são enviados. Isso não acontece. Se houver algum comunicado oficial, vai ser através dos canais oficiais.
1: Exatamente.

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0: E aí, Merval?
1: Tudo bom, Sandenberg? Boa tarde, ouvinte. Boa tarde, Cássia.
2: Boa tarde, Merval.
0: Merval, quer dizer que o Flávio Bolsonaro vai aos Estados Unidos. Quer dizer que encontro com o Trump, ou não encontro com o Trump, passou a ser política interna aqui no Brasil?
1: É verdade. O Lula, quando teve com o Trump agora, teve um sucesso, foi visto como um sucesso, né, da

0: da relação dele com os Estados Unidos, com o próprio Trump. É.
1: Inclusive apareceu, isso apareceu nas pesquisas.
0: Pois é, exatamente. Então, o pessoal do Bolsonaro disse, opa, temos que tentar pelo menos retomar esse contato com o Trump, né? E eu acho que o Trump vai receber, porque tem uma desculpa formal, né? Receber um candidato a presidente, tem que receber o outro, tá? E para eles vai ser importante também para dizer que não estão abandonados pelo Trump, né? Que estão continuam amigos, continuam tendo relações importantes com o Trump. E podem até dizer que o Trump fez isso de propósito para mostrar que não está apoiando o Lula, né? Esse tipo de coisa está valendo. Na campanha nacional, está valendo essas relações internacionais. Há muito tempo que isso não tem importância, né? No Brasil, a política externa não é assunto, né? Agora vai ser, inclusive, porque além do Trump, tem as relações do governo petista com os países de esquerda, as ditaduras de esquerda, e que vai ser muito explorado, as relações vão ser muito exploradas pelo PT na campanha, pelo Bolsonaro na campanha, né?
1: E nos encontros, depois dos encontros com o Lula, o Trump fez vários elogios ao Lula, né? Presidente dinâmico, cara simpático.
0: Pois é, isso deve ter incomodado muito os bolsonaristas, né? Aliás, na verdade, desde aquele primeiro encontro em que eles admitiram que houve uma química entre os dois e tal, foi por água abaixo a tese do bolsonarismo de que o Trump, se o Lula ganhasse, os Estados Unidos iam ficar contra o governo brasileiro, né? Eles já perderam esse trunfo, né, que eles queriam ter. Mas agora eles têm que mostrar que continuam sendo bem tratados pelo Trump também. Então,
2: agora, esse encontro ainda não foi confirmado pela Casa Branca. Se de fato ele não acontecer, aí o impacto pode ser inverso para o Flávio Bolsonaro.
0: Tem toda a razão. Se eles não tiverem certeza de que o Trump vai receber, eles foram precipitados e podem ter uma reversão de expectativa, né? E aí fica pior porque fica claro que o Trump tem uma simpatia pelo Lula que não combina com o Bolsonaro, né? Agora, o Trump também, você não sabe o que vai fazer, nunca sabe, não é previsível, né? Ele pode apoiar o Bolsonaro, o Flávio Bolsonaro, amplamente, publicamente, pode fazer qualquer coisa, né? Ninguém sabe o que ele é capaz de fazer.
1: Tá certo. Merval Pereira, obrigado, Merval. Bom final de semana e até a semana.
0: Até a semana, Sandemir. Cara, se ouvinte.
2: Até mais.
1: Intervalo.
2: E já voltamos.
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0: sexta-feira, 22 de maio de 2026. A ministra do STF, Carmen Lúcia, considerou inconstitucionais as regras aprovadas pelo Congresso que flexibilizaram pontos da lei da ficha limpa. Ela classificou as mudanças como um patente retrocesso. As normas reduzem o tempo de inelegibilidade de políticos condenados. Os magistrados têm até a próxima sexta-feira para concluir a análise que começou hoje no plenário virtual do Supremo. O resultado terá impacto direto nas pretensões eleitorais de figuras conhecidas, como Antony Garotinho, Eduardo Cunha e José Roberto Arruda. Um funcionário da inteligência americana disse que avistou esferas misteriosas da cor laranja perto do helicóptero que pilotava em uma missão em 2025. Ele disse que ficou sem palavras. Segundo o oficial, o objeto ficou a apenas 3 metros de distância da aeronave antes de se dividir em outros dois menores que desapareceram em alta velocidade. O relato faz parte de um novo lote de arquivos sobre objetos voadores não identificados. O primeiro pacote foi divulgado pelo Departamento de Defesa dos Estados Unidos em 8 de maio, por ordem do presidente Donald Trump. No horário de Brasília, 12:34.
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0: William.
1: Boa tarde, Sardenberg. Boa tarde, Cássia. Boa tarde, ouvintes da Rádio CBN.
2: Boa tarde, Miriam, hoje com imagens, falando conosco direto dos nossos estúdios no Rio de Janeiro.
0: Miriam, portanto, em áudio e vídeo. Miriam, hoje o Ministério da Fazenda divulga o relatório bimestral das contas públicas, bimestral, março-abril, né? E dá as perspectivas para o correr do ano, e o ministro da Fazenda disse que haverá cortes.
1: É, ele falou que vai cortar na carne.
0: É.
1: Então, o que acontece? É que esse relatório bimestral é feito exatamente para não chegar no final e descobrir que, olha, deu um déficit muito maior do que a gente imaginava. Então, é o seguinte, a cada 2 meses, o governo tem a obrigação, a área econômica, de mostrar, olha, como é que estão evoluindo as receitas, como é que estão evoluindo as despesas. Bom, então a gente precisa fazer uma conta de chegar para se aproximar da meta que tem. Então, isso é uma coisa saudável da legislação fiscal brasileira. E esse ano tem muita incerteza. A guerra produziu um monte de efeitos na economia brasileira. Um efeito bom é aumentar a arrecadação por causa do petróleo, um efeito ruim é que aumentou a inflação, e o governo criou alguns gastos para tentar neutralizar os efeitos da guerra. Então, qual é o erro? Assim, pode neutralizar algumas coisas, mas nem tudo. Você não consegue acertar tudo no gasto, senão você aumenta muito o gasto. Tem um outro problema, é que as despesas fixas, as despesas obrigatórias previdenciárias têm aumentado o tempo todo. Tem uma matéria hoje no Valor que diz que aumentou 11 bilhões, além do que se imaginava. Porque é assim, BPC está mais alto do que projetado, auxílio, o que chamava de auxílio-doença, também está um pouco mais. Então, essas despesas estão sempre muito além do que se imagina, do que foi calculado. Então, eles têm que compensar isso. Eles não podem ficar contando com esse aumento de receita, porque ele pode não acontecer. E ele pode também além de não ser uma garantia que vai ter esse aumento de arrecadação, o ideal é que esse aumento de arrecadação entre para compensar outras coisas ou entre para produzir um resultado melhor. Então, ele precisa fazer essa conta de chegar. Tem uma questão que está preocupando muito a equipe econômica, é o fato de que eles programaram, fizeram um cálculo de quanto que eles iam arrecadar com o novo imposto sobre alta renda e não está acontecendo o que eles previram. Para se ter uma ideia, eles previram 30 bilhões para arrecadar desse imposto de dividendos e até agora só conseguiram 1 bilhão em 4 meses. Então, menos que 1 bilhão. Então, tem esse desencontro. Então, o governo vai ter que hoje colocar os números na mesa e vai dizer o quanto que eu vou cortar, o quanto que eu vou bloquear de despesas. É isso, Cássia e Sardenberg.
0: Tá certo. Miriam, e o corte na carne significa o quê?
1: Não sei, né? Eu acho que corte na carne é aquilo que a gente sabe que tem que acontecer. Corte nos gastos previstos nos ministérios. Tem que cortar se quiser equilibrar as contas, né? Então, ele tem que apresentar, olha, eu estou tendo um aumento de arrecadação desse tanto, eu tenho um aumento de custo, eu tenho um aumento de incerteza, eu tenho um aumento de despesas obrigatórias e, por isso, eu não posso gastar tudo aquilo que eu programava. Então, tem que cortar nas despesas mesmo, para chegar no final do ano na meta, né? Então, essa entrevista é sempre muito boa, porque os jornalistas de economia que cobrem o Ministério da Fazenda sabem dado por dado. E falam, mas essa vírgula aqui, essa cláusula aqui, essa alíquota aqui. Enfim, eles vão olhar ponto por ponto para se chegar no final, para saber se o governo está realmente ajustando as contas ou se ele está contando com receitas que podem não vir. Ou fazendo cortes que não são verdadeiros. Tem lembra de vários truques, Sardenberg, que a gente já viu fazer e a gente já contou, olha, isso aqui é, estão cortando o vento. Às vezes corta o vento, então tem que ver que se vai cortar realmente as despesas.
2: E é interessante também notar, Miriam, eu estava vendo até na coluna que você escreveu sobre isso, que quando a gente fala aqui em bloqueio, a gente está falando num bloqueio que é temporário. Pode ser que haja alguma liberação desses recursos num segundo momento.
1: É, eu acho que eles estão contando que ao longo do ano vai essa arrecadação maior do petróleo, por causa da guerra, do aumento do preço do petróleo, vai acabar compensando. Mas eles não podem contar com isso, então eles podem fazer um bloqueio para a liberação mais adiante. Mas nesse momento o prudente é fazer esse bloqueio, né? Isso que é o prudente. Vamos ver se eles vão fazer apenas um pequeno bloqueio ou vão fazer um bloqueio maior que seja convincente desse ajuste, esse ajuste de meio de caminho, que é o que vão fazer agora nesse relatório de receitas e despesas.
0: Miriam, obrigado, Miriam. Bom final de semana e até.
1: Aqui é tão melhor.
2: Ah, é? Ah, Mia, você pode voltar sempre.
1: Aqui eu fico,
2: viu,
1: bem acompanhada. Não
2: cê
1: sei
2: fica,
1: se vocês estão,
2: né,
1: vendo aqui tudo, mas eu fico bem acompanhada. E além disso, eu fico vendo vocês na tela e tal. Estão dizendo que eu venha sempre, tá?
2: É isso, é para você voltar sempre. Obrigada, bom fim de semana.
1: Para vocês também, bom fim de semana para os nossos ouvintes.
2: Até mais.
0: Obrigado, até mais. E agora, Cássia?
2: Intervalo.
0: Intervalo?
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17: 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E mais um É da Sua Conta.
2: Meio-dia, 48 minutos. Informação, Carlos Alberto, que está aqui no blog da Andréia Sadi, no G1, de que o advogado José Luiz Oliveira Lima deixou a defesa de Daniel Vorcaro, dono do Banco Master. Ao blog, o advogado confirmou a saída e afirmou que a decisão ocorreu de comum acordo. Lembrando que essa mudança acontece na mesma semana em que a Polícia Federal rejeitou a proposta de delação premiada que foi apresentada por Vorcaro. Apesar de a Procuradoria-Geral da República ter mantido as negociações em andamento, cresce nos bastidores, ainda segundo o blog, a avaliação de que um eventual acordo chancelado pela gestão de Paulo Gonet seria visto como um vexame e teria dificuldades a passar pelo crivo do ministro André Mendonça, que é relator do caso no Supremo Tribunal Federal. Então, a informação que o advogado José Luiz Oliveira Lima deixou a defesa de Daniel Vorcaro. Por enquanto, ainda não tem informação sobre algum novo advogado que esteja entrando nesta causa. Os advogados alegaram que as condições de Vorcaro, as condições a respeito das quais eles estão sob custódia, ou ele está sob custódia, são condições desfavoráveis, já vinham pedindo, né, que ele fosse transferido, mas a informação mais recente é que agora tem essa mudança na defesa de Daniel Vorcaro.
0: E agora a gente volta com a reportagem a São Paulo, reportagem do Pedro Fagundes, sobre a influenciadora Deolane Bezerra. Ela já foi para uma prisão no interior de São Paulo e há muitos fãs reclamando da prisão. Pedro Fagundes.
18: Kardenberg, isso mesmo. A influenciadora Deolane Bezerra acabou de ser transferida para a penitenciária feminina de Tupi Paulista, no interior do estado. Ela chegou ao local há pouco, ao meio-dia. Mais cedo, o advogado de defesa da influenciadora, Rogério Nunes, afirmou que o pedido de prisão domiciliar já está também em apreciação. O pedido foi feito alegando a necessidade de Deolane cuidar da filha pequena, que tem apenas 9 anos. A Secretaria de Segurança Pública afirmou que Deolane saiu de saiu com um comboio da penitenciária feminina de Santana, onde estava presa temporariamente desde a noite de ontem, por volta das 5 horas da manhã, pela saída dos fundos. A transferência de São Paulo até Tupi Paulista demorou 7 horas e por onde ela andou mais de 640 quilômetros.
0: Perdemos o contato com o Pedro Fagundes. Na reportagem aqui de São Paulo, vamos tentar refazer a ligação, Ana.
2: Foi bem no momento que ele estava falando, né, a distância percorrida aí para fazer essa transferência da Deolane Bezerra, que foi levada para esse presídio no interior paulista. A hora que a gente perdeu o contato com você, você estava falando dessa distância, 640 quilômetros, é isso, Pedro?
18: Isso mesmo, Cássia, mais de 640 quilômetros, demorou cerca de 7 horas para a Deolane sair aqui de São Paulo e chegar à cidade interior Tupi Paulista, que fica perto de Presidente Prudente, onde essas investigações tomam posse. Ela foi presa preventivamente nesta quinta-feira no condomínio onde ela mora, em Alphaville, Barueri, região de Grande São Paulo. Nessa operação do Ministério Público e também da Polícia Civil contra um esquema de lavagem de dinheiro ligado ao PCC, a investigação aponta justamente que a influenciadora teria sido usada como uma espécie de caixa para limpar dinheiro de uma empresa de fachada da facção criminosa controlada pelo chefe Marcola e também o irmão Alejandro Camacho. Essa transportadora que fica justamente em Presidente Venceslau, no interior paulista. A defesa da influenciadora, no momento, afirma que Deolane é inocente e julga a pena, a condenação exagerada. Cássia Schattenberg.
0: Muito obrigado. Essa informação do Pedro Fagundes.
2: E agora nós temos notícia aqui de São Paulo com a repórter Bruna Barbosa. Boa tarde para você, Bruna.
19: Cássia, boa tarde para você e para o Schattenberg. O ministro do Supremo Tribunal Federal, Flávio Dino, não deve receber pessoalmente o deputado federal Mário Frias, do PL, para esclarecimentos sobre a nova viagem feita ao exterior. Nos bastidores, interlocutores do ministro têm avaliado que não faria sentido um encontro presencial para tratar desse caso, já que Dino atua como relator de processos ligados à destinação e à transparência de emendas parlamentares no Supremo. Ontem, Mário Frias publicou numa rede social que retorna ao Brasil no próximo dia 25 e se colocou à disposição do ministro, inclusive, para um encontro ao vivo, a fim de prestar os esclarecimentos. Na última quarta-feira, Dino deu prazo de 48 horas para que o deputado explicasse a ausência. Como o Frias tomou conhecimento dessa decisão publicamente, nessa postagem que fez pelas redes sociais, a contagem do prazo passou a valer a partir dessa manifestação e termina oficialmente na manhã de amanhã, manhã de sábado. Só que por se tratar de um fim de semana, a tendência é de que a prorrogação ocorra automaticamente até a segunda-feira, justamente a data prevista para o retorno de Mário Frias ao Brasil. A expectativa, Cássia, de que os esclarecimentos sejam apresentados formalmente por Mário Frias e posteriormente encaminhados pelo ministro ao Procurador-Geral da República, Paulo Gonet. O caso é analisado pelo Supremo no âmbito das investigações sobre repasses de emendas parlamentares destinados a uma ONG ligada à produtora responsável pelo filme Dark Horse, que conta a trajetória política do ex-presidente Jair Bolsonaro. Mário Frias atua como o produtor executivo do longa. As apurações envolvem o envio de cerca de R$2 milhões em emendas parlamentares para projetos sociais vinculados à entidade presidida pela empresária Karina Ferreira da Gama. Gama, dona da produtora responsável pelo filme. Como já noticiado pela CBN, Mário Frias está no Texas, nos Estados Unidos, acompanhado de parlamentares bolsonaristas para novas reuniões com o ex-deputado Eduardo Bolsonaro. Integrantes da comitiva disseram à reportagem que a viagem foi marcada há cerca de 20 dias e que os encontros serão para discutir estratégias do grupo e alinhar os próximos passos da campanha presidencial de Flávio Bolsonaro. Cássia.
2: Muito obrigada. Esta foi a Bruna Barbosa.
0: Intervalo agora, Cássia.
2: E já voltamos.
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0: Sexta-feira, 22 de maio de 2026. A influenciadora e advogada Deolane Bezerra já está em uma prisão de Tupi Paulista, no interior de São Paulo. Ela havia saído em comboio de uma cadeia da Zona Norte da capital pela manhã em uma viagem com duração média de 7 horas e meia. A defesa entrou com pedido de prisão domiciliar para a cliente. Deolane foi presa preventivamente na quinta-feira em uma operação do Ministério Público e da Polícia Civil contra um esquema de lavagem de dinheiro ligado ao PCC. Ela nega a acusação. O advogado José Luiz Oliveira Lima deixou a defesa do dono do Banco Master, Daniel Vorcaro. Ele disse ao blog da apresentadora da Globo News, Andréa Sadi, que a decisão foi tomada de comum acordo. Nesta semana, a Polícia Federal rejeitou a proposta de delação premiada apresentada pelo banqueiro. O presidente Lula e o presidente da Câmara, Hugo Mota, vão se reunir na próxima segunda-feira para bater o martelo sobre a proposta que prevê o fim da escala de trabalho 6x1. O relator da PEC, deputado Léo Prates, deve fechar o parecer final apenas depois desse encontro. No fim de semana, Mota tem reuniões marcadas com o relator e o ministro do Trabalho, Luiz Marinho. O Ministério da Educação publicou o edital do Exame Nacional do Ensino Médio deste ano. As inscrições serão de 25 de maio a 5 de junho e as provas nos dias 8 e 15 de novembro. O Enem é utilizado por instituições públicas e privadas de ensino superior como critério de seleção. A Polícia Civil do Rio de Janeiro apreendeu aproximadamente 200 mil figurinhas falsificadas do álbum oficial da Copa do Mundo. Os agentes também recolheram milhares de camisas falsas da seleção brasileira. O material estava no compartimento de carga de um ônibus em Nova Iguaçu, na Baixada Fluminense, e seria distribuído no município do Rio e cidades da região metropolitana. No horário de Brasília, 1h02.
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3: 4 dos 26 jogadores convocados pela seleção brasileira para a Copa do Mundo não têm mais compromissos oficiais pelos seus clubes antes da apresentação na Granja Comaria em Teresópolis na próxima quarta-feira. No último fim de semana chegaram ao fim os campeonatos da Rússia para o Zenit, onde jogam Douglas Santos e Luiz Henrique, e da França para o Lyon, onde está Endrick. No meio de semana terminou o campeonato da Arábia Saudita, onde joga Ibanhas do Awali. 7 jogadores atuam no Brasil. Os 4 do Flamengo, Léo Pereira, Danilo Luiz, Alexandre e Lucas Paquetá, e também o goleiro Everton do Grêmio, jogam até terça-feira, véspera da apresentação pela Libertadores e pela Sul-Americana. Já os casos de Neymar do Santos e Danilo Oliveira do Botafogo são incógnitas. O Santos tem jogo também na terça, o Botafogo joga na quarta, mas ainda não se sabe se esses jogadores estarão em campo. Neymar está machucado e Danilo Oliveira negocia uma saída do clube carioca. Os 7 jogadores do futebol brasileiro vão desfalcar as suas equipes na rodada do fim de semana seguinte, 30 e 31 de maio, a última antes da pausa da competição. Já os 15 jogadores que atuam na Europa, sem contar os do Zenit e do Lyon, estão divididos em 2 grupos. Para 12 deles, a temporada acaba neste fim de semana, com o fim das ligas da Espanha, da Inglaterra e da Itália. Neste grupo está o goleiro Alisson, que ainda não voltou a jogar pelo Liverpool desde que sofreu uma lesão em março. Já Marquinhos, do PSG, Gabriel Magalhães e Gabriel Martinelli, do Arsenal, só serão liberados depois da final da Liga dos Campeões, no dia 30, e perderão o amistoso contra o Panamá no dia 31. De São Paulo, Leonardo Daes.

0: Boa tarde, Cássia. Boa tarde, ouvintes.
1: Boa tarde, Rushi.
2: O Rushi vai fazer uma relação entre futebol, por conta da Copa, e gastronomia.
0: Na verdade, falar de paixão, né, Sardenberg?
2: Paixão, tá certo.
0: Ah, pois é. Paixão pelo futebol, paixão pela gastronomia. É, inclusive, vamos contar com a participação dos nossos ouvintes aí. Entre as cozinhas estrangeiras, qual a sua favorita? Eu tenho a minha, não sei se vocês têm as suas. Eu acho que dependendo da pessoa que a gente pergunta onde que ela mora, ela vai ter determinada resposta. Eu acho que dependendo de onde a gente está no Brasil, existem cozinhas mais ou menos queridas, né? E aí eu pensei em falar um pouquinho sobre isso, né, Sardenberg? Sobre essas diferentes imigrações que tem pelo Brasil, dependendo da região, e como que isso afeta aí a relação dos brasileiros com a cozinha estrangeira. Inclusive, eu acho que talvez aí algo que une as culturas, né? Se a gente pensar o que une mais as culturas, a questão da identidade, a questão de unir os povos, eu acho que é o esporte e a gastronomia. Eu acho que nada mais une as pessoas aí quando tem diferentes culturas do que o esporte e a gastronomia, né? A gente vai, sei lá, vai para outro país, começa a jogar futebol ali na rua, onde quer que seja, acaba unindo as duas pessoas. E a mesma coisa quando a gente está à mesa em outro lugar. Então, acho que tem essa comunhão, essa união entre os povos aí, tanto pelo esporte quanto pela gastronomia.
2: Não,
0: né?
2: Tem uma gastronomia de esquerda e uma gastronomia de direita, né?
0: Não existe, Sardenberg. Inclusive, eu que viajo muito, nunca tem briga nas viagens, Sardenberg. E tem gente diferente demais nas viagens que eu faço. Então, e todo mundo senta na mesa, não tem problema nenhum.
1: É que a boa cozinha pessoas, agrega, né? É isso.
0: Agrega. Ruim também, viu, cara? Qualquer uma.
1: Comida agrega,
0: pois
1: é isso.
0: É.
1: Mas você
0: comida
1: sabe que você
0: agrega.
1: Tava...
0: Sentar ao redor da mesa agrega.
1: Você estava falando, Rushi, de paixão, e é claro que a gente acaba fazendo um paralelo com a Copa do Mundo, porque está prestes a começar, e aí já tem muito ouvinte aqui se manifestando, lamentando a ausência na Copa da Itália, porque muita gente adora comida italiana aqui no Brasil.
0: Adoro. E o italiano também, né? Eu tenho Marcellini no nome, eu tenho cidadania italiana, tenho amigos italianos. Um dos meus melhores amigos é italiano, o Nico, que é dono de um restaurante italiano lá em Belo Horizonte. Então, tenho amigos italianos e é uma pena, sabe? É realmente uma pena. Talvez seja aí uma das cozinhas mais queridas do Brasil, sem dúvida alguma, né?
2: Mas
0: pelo
2: a
0: menos
2: sua
0: em Belo Horizonte.
2: É?
0: Ô, Sardenberg, a minha... Eu tenho uma relação muito forte com Portugal, você sabe, né?
2: Sim.
0: Eu acho que deve ser das cozinhas que eu mais preparo em casa. Então, eu tenho um quê com Portugal que vai muito além de ser simplesmente bacalhau, apesar de adorar bacalhau. Você tem um arroz de pato que eu faço, que você já provou, né, Sardenberg?
2: É, já, claro.
0: Então tem aí, eu tenho uma relação muito próxima com Portugal. Agora, a cozinha que eu mais trabalhei profissionalmente em restaurantes foi a cozinha francesa. Mas aquela cozinha francesa de bistrôs, que é muito comum em São Paulo. Agora, a gente vem para Belo Horizonte, não existe bistrô em Belo Horizonte. Pode parecer algo inacreditável, mas não existe um único bistrô francês em Belo Horizonte, uma cidade que tem aí, sei lá, mais de 4 milhões na sua área metropolitana. Então não tem restaurante, não tem um bistrô francês em Belo Horizonte. Se a gente vai para São Paulo, tem muito. Se a gente vai para o Rio de Janeiro, a gente vai encontrar uma cozinha portuguesa muito forte. Se a gente vai para Curitiba... Exatamente. Se a gente vai para Curitiba, a cozinha eslava é muito forte. Traços russos, eslavos, ucranianos, a gente vai encontrar esse tipo de cozinha. A gente vai para o sul do Brasil, a gente vai encontrar em algumas regiões do Rio Grande do Sul a comida alemã. Se a gente vai para Campo Grande, a influência japonesa é muito forte. Inclusive na feira lá, na feira central, vai ter o soba, que é algo que faz que tem essa característica. Se a gente vai, por exemplo, para Porto Velho, a gente vai encontrar uma influência árabe muito forte. Muitos árabes foram morar ali, né? Então, dependendo de onde a gente está no Brasil, a gente vai ver esse tipo de influência. Em Belo Horizonte teve muita migração de sírio-libanês. A mesma coisa em algumas regiões de São Paulo. Então, a gente encontra muitos restaurantes árabes em Belo Horizonte, sabe?
2: Em São Paulo você tem todas... Né? E São Paulo você tem todas as migrações.
0: Exatamente, né? São Paulo tem esse. Se a gente vai até no Mercadão, a gente vai encontrar a mortadela italiana, a azeitona e o bacalhau português, a gente vai encontrar as frutas exóticas ali, principalmente da região dos Andes, ali do Peru, do Chile. Então São Paulo tem muito isso, né? Eu acho que esse tipo de coisa, essa pergunta que eu fiz aí, qual que é a cozinha mais amada pelos brasileiros, a cozinha estrangeira mais amada pelos brasileiros, depende de para quem você pergunta. Se você perguntar para uma pessoa de Belo Horizonte, você vai ter uma resposta. Se você perguntar de alguém de Salvador, vai ter outra resposta. E assim sucessivamente, né, Sardenberg?
1: Verdade. Entre os ouvintes, tem muita gente lembrando da Itália, que eu falei aqui, mas tem ouvintes falando também da Espanha, pelo menos dois ouvintes aqui falando da Espanha, um em seguida do outro, um deles a Marlene, que gosta muito de paeja. Aí tem o nosso ouvinte Rafael Viana, gosta da cozinha mexicana. E aí teve um outro ouvinte, lembrando da cozinha japonesa, mesmo com esse frio aqui em São Paulo, mas lembrando da parte quente, falando de ramen.
0: Exatamente, né, dos izakayas, que é algo em relação a Brasil, não em relação a São Paulo, é algo relativamente recente. Eu diria que de 5, 10 anos para cá, a gente começa a ver essa cozinha dos botecos japoneses, os izakayas, se espalhando pelo Brasil, né? Então, isso é algo recente. Agora, curioso, porque México e Espanha, que são imigrações aí que a gente não teve, né? Então é muito mais difícil da gente encontrar um restaurante, uma localização no Brasil que vai favorecer a cozinha mexicana ou até mesmo a cozinha espanhola, né?
2: Mas em São Paulo tem restaurante espanhol e restaurante mexicano.
0: Não, a gente acha restaurantes. O que eu me refiro assim é quando a gente aumenta assim, o povo gostar daquilo ali, uma coisa que estende um pouco mais cultural,
2: certo,
0: sabe? De determinada região. Se a gente for, por exemplo, sei lá, o bairro aí em São Paulo, sei lá, Bom Retiro, a gente vai encontrar uma comida judaica. Existem alguns lugares pequeninos, alguns bairros, que a gente vai encontrar. O México. E até mesmo a Espanha, ela não tem essa identidade específica com uma localidade. Até mesmo a Argentina, a gente acha alguns lugares que tem um pouco mais de comida argentina, que a gente vai sentir, porque nós temos alguns lugares de comida argentina. Florianópolis, por exemplo, vai muito argentino para lá. Então a gente encontra algumas parrilhas, até mesmo em Porto Alegre. Então tem uma cultura de parrilha um pouco maior quando você vai para o sul do Brasil por conta dos argentinos que vão morar nesses lugares, né, Sardenberg?
2: Tá certo.
0: Você tem a sua, Sardenberg?
2: Estou perguntando para a Cássia.
1: Você sabe que eu não sei se eu tenho exatamente assim, uma cozinha predileta, porque eu gosto de alguns pratos de algumas cozinhas. Aí eu fico assim, entre a italiana e a francesa, porque eu acho que os pratos que eu mais gosto passam pelas duas, assim. Essa francesa de bistrô que você comentou, eu gosto bastante também. Então, talvez eu fique entre italiano e francesa.
2: Eu fico universal, viu?
0: Universal.
2: Eu fico universal, tá, eu tô em todas.
0: Nessa universal tem a mineira, hein, Sandemé?
2: Ou se tem.
1: Ou se tem. Senhora.
2: Rusty, Marcelino, obrigado, Rusty. Até a semana.
0: Até. Abração pra vocês aí, pra todos os ouvintes. Até semana que vem.
1: Até semana que vem.
2: Vamos pro intervalo, Cássia.
1: E já voltamos.
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0: Olá, Letícia Lobach, editora de celulares do Tec Tudo. Tudo bem, Aninha?
1: Tudo bem, Sardenberg. Boa tarde para você, para Cássia e para os nossos ouvintes. Tudo
2: Boa
1: certo aí?
2: Boa tarde. Tudo certo, Ana Letícia.
0: E o tema, Cássia?
2: Olha, hoje é um tema que já virou até meme. As dificuldades que as pessoas têm com a senha do gov.br. Tem gente que até chega a perder o acesso. Tá mais fácil, aliás, de recuperar a conta para quem passar por isso, Ana Letícia?
1: Sim, felizmente agora esse processo vai ser mais fácil. O governo anunciou ontem uma mudança no processo de recuperação das contas gov.br, que são contas muito importantes porque elas dão acesso a uma série de serviços, né? Tem INSS, carteira de trabalho, Conect SUS, enfim. E essa mudança, na verdade, é uma simplificação e é muito pensada para quem perdeu ou trocou de celular e tem a verificação de duas etapas ativada. Isso é muito importante. Esse é um recurso válido para quem cadastrar a verificação de duas etapas, que é aquele recurso que adiciona uma camada extra de proteção à conta. A partir de agora, o que o governo informou é que vai ser possível cadastrar um e-mail específico só para recuperação da conta. E essa mudança, ela é simples, mas ela é muito importante. Por quê? Antes, se você ativava a verificação em duas etapas e perdia o seu celular, ou de repente ficava sem acesso,

0: só quando você precisar dele. Você precisa cadastrar esse e-mail de recuperação agora, né? No caso, cadastrar antes de solicitar o recurso. E como essa atualização está chegando aos poucos para todo mundo, o governo está liberando gradativamente, o primeiro passo é você abrir a loja de aplicativos lá do seu celular e atualizar o aplicativo do gov.br. Atualizou o aplicativo, você vai fazer o login normalmente, vai lá na área de segurança da conta, tem um botãozinho lá chamado verificação em duas etapas, e lá dentro vai ter cadastrar e-mail de recuperação. O aplicativo vai te dar a opção de usar o seu e-mail de sempre, né, o e-mail que já está vinculado à conta, ou cadastrar um novo. E a minha dica é optar por essa segunda alternativa, cadastrar um novo e-mail. De preferência, um e-mail que você não use tanto ali no dia a dia e que não fique logado nesse celular que você leva para a rua, porque muitas vezes numa situação de perda ou de furto do celular, você provavelmente vai acabar ficando sem acesso a esse e-mail também. Então, se você colocar um e-mail alternativo, o seu código de recuperação vai estar protegido num outro lugar, num outro endereço. E aí, informando esse e-mail vai receber um código, você vai informar esse código e pronto, já está cadastrado. E aí, se acontecer de você mudar de aparelho ou então perder, não conseguir gerar o código de acesso, é só você informar que está com dificuldade para usar a autenticação e o sistema do governo vai mandar o código para esse e-mail alternativo.
1: Tá certo. Então, isso vale para as pessoas que têm a verificação em duas etapas.
0: Isso, é uma forma até do governo incentivar as pessoas a ativarem esse recurso, né? Porque o e-mail de recuperação, ele está atrelado à confirmação em duas etapas. Precisa ativar um primeiro para depois ativar o outro.
1: Tá certo, muito bom. Então, uma dica ótima para quem estava tendo problemas aí com a conta gov.br e tem essa verificação em duas etapas.
2: E justo agora no imposto de renda.
1: Pois é, porque para fazer a consulta ali da restituição, você entra pelo gov.br.
2: Tá certo. Sim. Aninha, obrigado, Aninha. Bom final de semana.
0: Bom final de semana. Até mais.
1: Até mais.
2: E agora o intervalo, Cássia.
1: E já voltamos.
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5: Agora vamos com informações daqui da nossa redação, notícias da guerra com a Ana Luísa Bessa.
6: Oi, Sardenberg, Cássia, e você ouvinte, o secretário de Estado norte-americano, Marco Rubio, disse nesta sexta-feira que os Estados Unidos observaram algum progresso nas negociações com o Irã e mantém comunicação constante com os mediadores paquistaneses, mas ainda há muito trabalho a ser feito. Rubio também afirmou que o presidente Donald Trump prefere alcançar um acordo satisfatório. Segundo ele, a principal preocupação continua sendo impedir que o Irã obtenha uma arma nuclear, além da necessidade de discutir o futuro do enriquecimento de urânio e a reabertura do Estreito de Hormuz. Ainda no campo das negociações, Sardenberg, uma delegação do Catar chegou hoje a Teherã em coordenação com os Estados Unidos para ajudar a garantir um acordo para encerrar a guerra com o Irã e resolver ali questões pendentes, segundo a agência de notícias Reuters. A gente lembra que Doha já atuou como mediadora na guerra em Gaza e em outras áreas ali na região, mas havia se distanciado até então de qualquer papel de mediação na guerra com o Irã, após ter sido alvo de ataques com mísseis e drones iranianos durante o último conflito. O chefe do exército paquistanês, Azim Munir, está a caminho de Teherã para se unir à mediação deste acordo. Enquanto isso, Sardenberg, você ouvinte, a Guarda Revolucionária Islâmica do Irã, afirmou hoje que 35 embarcações, incluindo petroleiros, porta-containers e outras embarcações comerciais, atravessaram o Estreito de Hormuz nas últimas 24 horas. O comunicado ainda afirma que o Irã estabeleceu uma via navegável segura na rota. O país persa criou um órgão, autoridade do Estreito Golfo Pérsico, para controlar a navegação ali na área. Bom, neste cenário, o valor do petróleo tipo Brent vale neste momento 104 dólares, com elevação de 1%. Sardenberg, a gente segue acompanhando as notícias por lá.
5: Ana Luísa Bessa, aqui na nossa redação.
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0: sexta-feira, 22 de maio de 2026. O segundo suplente do senador Davi Alcolumbre, o empresário Breno Chaves Pinto, foi indiciado pela Polícia Federal no inquérito que apura suspeita de fraude em licitações e desvio de recursos em contratos do Amapá do DENIT, o Departamento Nacional de Infraestrutura de Transportes. Breno Chaves foi flagrado pela corporação sacando R$350 mil em espécie e entrando em um carro ligado a primos do presidente do Senado. O empresário é apontado como integrante de um núcleo acusado de atuar para direcionar contratos públicos ligados a obras da BR-156. Os investigados negam qualquer irregularidade. Alcolumbre afirmou que não tem qualquer relação com a atuação empresarial do suplente, nem interfere na contratação de empresas ou decisões administrativas do DENIT. O contribuinte que tem direito à restituição do imposto de renda já pode consultar se foi incluído no primeiro lote, o maior da história já pago pelo fisco. A verificação deve ser feita pelo site da Receita Federal ou pelo aplicativo Meu Imposto de Renda. Pelo menos 8 milhões e 700 mil pessoas serão contempladas. O valor total do crédito chega a R$16 bilhões. O pagamento será realizado na próxima sexta-feira, dia em que termina o prazo para enviar a declaração. O fisco espera 44 milhões de documentos neste ano. O Conselho da Justiça Federal liberou R$2 bilhões para quitar pendências do INSS com beneficiários que derrotaram o Instituto em ações judiciais de concessão ou revisão. O valor contempla quase 97 mil segurados que ganharam mais de 130 mil processos sem possibilidade de recurso. No horário de Brasília, 1h32.
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0: Nos Estados Unidos saiu hoje um... Daqui a pouco teremos a Vera Magalhães. Antes, essa informação que é, de certo modo, tem a ver com a guerra, né? Nós noticiário que a gente deu agora há pouco. Saiu a... Foi publicado hoje o índice de confiança do consumidor americano em maio. É um indicador medido pela Universidade de Michigan, que é um tradicional indicador que os economistas americanos levam em consideração. E o ponto principal é o seguinte: o índice de confiança do consumidor americano caiu para o menor nível da história desde que o índice é medido. Isso significa consumidor desconfiado com os próximos tempos, né? Essas pesquisas de índice de confiança perguntam, são pesquisas feitas em diversos países, e eles perguntam como o consumidor se sente no momento, se avalia a situação das suas finanças pessoais nesse momento, vê como é que ele vê o futuro, se espera que os próximos meses sejam melhores ou piores, e assim por diante. Aí tabula isso tudo e dá o índice de confiança nos Estados Unidos. Caiu pela terceira vez seguida o índice de confiança do consumidor americano. Tem a ver com a guerra, especialmente com os aumentos de preços de produtos de algum modo ligados à guerra. O mais importante deles, o aumento de preço da gasolina, que derruba a confiança do consumidor americano. E agora a Vera.
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0: E aí, Vera?
1: Oi, Schardenberg, boa tarde para você e para a Cássia, para os ouvintes, também para quem assiste o CBN Brasil.
2: Boa tarde, Vera.
0: Bom, o primeiro assunto é que a ministra Carmen Lúcia, no Supremo Tribunal Federal, já votou contra a flexibilização da lei da ficha limpa. Começamos daí, Vera.
1: Pois é, a ministra, que é a relatora, né, que devolveu esse caso ao plenário virtual, ela votou contra as mudanças que o Congresso implementou na lei da ficha limpa, falou que o que foi feito no ano passado, passou na Câmara e passou no Senado, praticamente fez letra morta da lei, tornou a lei inexequível e esvaziou muito a ficha limpa. Portanto, ela votou pela anulação total, volta tudo ao que era antes, é a derrubada total do texto que passou pelo Congresso. E aí a gente fica na expectativa do voto dos demais nove ministros. Schardenberg, não é fácil só por aqueles alinhamentos que a gente conhece, ou só por saber quem é de tal grupo aqui e ali, saber como vão votar. Ela deve ter o voto pelo menos do ministro Fux e do ministro Fachin junto com ela, mas os outros votos tendem a acolher pelo menos algumas das mudanças feitas pelo Congresso, pelo que eu apurei. Tem muito ministro que diz que hoje em dia, como a lei ela está, ela faz da inelegibilidade uma roleta russa, ou seja, a pessoa pode ser atingida muitas vezes por cálculos diferentes, então 8 anos nunca são 8 anos, acabam sendo mais do que isso, e vão reconhecer pelo menos esse prazo limite aí de 8 anos total, a contar da condenação para as inelegibilidades. A depender de como ficar, muda a situação de um monte de candidato, como a gente falou aqui no começo da semana. Uhum. Mas esse é um daqueles casos em que o Congresso faz mudanças pensando no próprio interesse, e isso acaba sendo judicializado depois, né?
2: E aí a gente tem duas situações só essa semana que podem ir pelo mesmo caminho. A primeira, aquilo que começou-se, inclusive, a ser chamado de desenrola dos partidos, porque facilita muito a situação de partidos políticos endividados, parcela ia perder de vista dívidas, muda regras, e depois o que foi aprovado ontem, que foi aquele afrouxamento, né, Vera, para repasses para estados e municípios no período eleitoral.
1: Exato, a gente até desconfia quando o Congresso trabalha muito, né? Principalmente nesse período pré-eleitoral. E aí, essa semana, já tinha isso, as sessões vão ser todas presenciais, aí ficou evidente o porquê, né? Tem um monte de prefeito em Brasília, por causa da marcha dos prefeitos, o Davi Alcolumbre e o Hugo Mota escolheram essa semana a dedo para sair fazendo cortesia com o chapéu alheio, no caso nosso, né? Porque é o nosso dinheiro que está envolvido em tudo isso. As benesses aos partidos deverão passar também pelo Senado, e essa derrubada do veto do Lula na lei de diretrizes orçamentárias praticamente fez letra morta da ideia do defeso eleitoral. O que é o defeso eleitoral? É a regra da lei eleitoral, que depois também foi acolhida pela lei de responsabilidade fiscal, de que nos 3 meses anteriores à eleição você não pode fazer transferência voluntária para municípios e estados, só aquilo que já é previsto anteriormente, ou que é obrigação constitucional, ou convênios já selados, etc. E mesmo os repasses de emendas ficavam congelados nesse período de 3 meses anteriores à eleição, pelo óbvio. Isso estabelece aí uma vantagem competitiva para deputados, senadores, governadores e presidente da República, que contraria a ideia de que todo mundo tem as mesmas chances eleitoralmente. Mas o Congresso derrubou isso, já tinha derrubado em 2022, mas de uma outra maneira, por meio da tal da PEC Kamikaze, que o governo Bolsonaro fez, alegando um estado de emergência ainda decorrente da pandemia, mas agora querem de novo permitir transferências de toda a ordem no período eleitoral. Tudo isso vai bater no Supremo. A pergunta é, vai dar tempo do Supremo analisar antes da eleição? Essa coisa da ficha limpa foi o ano passado e só agora está lá, e ainda com chance de mais alguém pedir vista.
0: Quer dizer, enquanto, desculpe interromper, mas enquanto o Supremo não vota, está valendo a lei aprovada na Câmara, no Congresso.
1: Se passar no Senado e for promulgada, ainda que o Lula vete, duvido que ele vá vetar, mas o Congresso pode rapidamente derrubar o veto e ele mesmo sancionar, ele mesmo promulgar se o presidente se recusar, como foi no caso da dosimetria da pena dos golpistas lá. Aí isso tudo passa a valer, porque também foi considerado que não precisa de um ano antes para mudar a lei eleitoral. Também tem isso no pacotão que eles aprovaram. Então é isso, Hardenberg, ou o Supremo derruba, ou por meio de uma liminar, ou por meio de um julgamento colegiado, ou vai valer, vai vigorar.
0: E isso vale para a lei da ficha limpa?
1: A lei da ficha limpa, ela está valendo como o Congresso aprovou. Se o Supremo agora derrubar o que o Congresso aprovou, volta à regra anterior, que é mais dura. Mas tem uma chance de haver um pedido de vista agora que não se julgue nada antes da eleição. Aí vai ser um monte de gente candidata com a regra que o Congresso aprovou. Se depois o Supremo derrubar, ficam esses mandatos sub judice, porque a pessoa pode ser eleita, mas aí o Supremo fala, não, a regra que é pela qual essa pessoa disputou não valia. E aí vai para a justiça eleitoral, e aí é uma outra novela. Ou seja, está tudo cercado por uma enorme dose de insegurança jurídica, graças a essas lambanças aí do Congresso.
0: Porque aí vai, o sujeito se elege, aí depois se alega que ele era inelegível pela lei, e só que isso aí vai levar um mandato inteiro, né?
1: Leva praticamente o mandato inteiro, sabe, Merck? É assim que tem sido.
0: Então tá certo. Vera Magalhães, continuamos isso semana que vem e por hora, muitíssimo obrigado e até mais no Ponto Final.
1: Até mais, um ótimo fim de semana para quem não estiver com a gente mais tarde.
2: Até mais.
0: Intervalo, Cássia.
2: E já voltamos.
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1: Você investe via fundos de investimentos, você está contratando uma equipe de um banco, de uma asset, de um banco de investimento para fazer a gestão daquele seu dinheiro. E tem investimentos que são muito simples de se fazer a gestão, por exemplo, um fundo cambial, onde basicamente a equipe compra e vende a moeda que investe, ou, por exemplo, um fundo de renda fixa, que muitas vezes você só compra ali o título do tesouro, mas tem gestões que são muito complicadas de se fazer. Por exemplo, fundos multimercados ou fundos de ações, que você tem que selecionar não só os ativos que você vai comprar, mas também saber a hora de comprar, de vender, de aumentar a posição, de diminuir, de proteger. Então, normalmente, a taxa de administração está muito ligada à dificuldade de fazer a gestão. Alguns fundos você consegue encontrar nas plataformas com taxa de administração zero, né? Porque são iscas, né? Para que você vire cliente da plataforma e isso está tudo certo. Mas normalmente, quando você investe via fundo de investimentos, você tem que pagar alguma coisa que é o que vai manter aquela equipe remunerada. Não me incomoda você pagar taxa de administração em fundos de ações e multimercados. Evidentemente, você tem que olhar se o resultado pós taxa de administração vale a pena para você. O que eu acho pior é você pagar taxa de administração alta para coisas que você pode fazer sozinhas. Por exemplo, às vezes você está pagando 1%, 2% de taxa de administração para um fundo, onde basicamente o fundo compra títulos do tesouro. E você poderia comprar esse título do tesouro sozinha e aí sim economizar a taxa de administração. Quando você paga a taxa de administração para um fundo de ações, se imagina, por exemplo, que eles vão fazer uma gestão melhor do que você faria, porque vivem disso, porque estão inseridos nesse mundo e têm mais informações do que você.
2: Esse foi o comentário do Teco Medina e agora temos intervalo, voltamos com a Suzana Barelli, que vai falar dos vinhos de Portugal.
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0: E aí, Suzana, como vai?
1: Oi, Schadenberg, Cássio, ouvinte, super boa tarde.
2: Boa tarde, Suzana.
0: Como temos anunciado aqui na CBN, o evento Vinhos de Portugal está de volta ao Brasil. Vai ter uma edição em São Paulo e uma edição no Rio de Janeiro. Em São Paulo, sem ser nesse fim de semana, no próximo. E depois no fim de semana seguinte no Rio, mas o que você destaca, Suzana Barelli, o que você sabe que já vai acontecer nesse evento?
1: Então, Sandberg, vamos combinar até com os ouvintes, que eu posso até, falo hoje, falo semana que vem, porque é um evento que eu gosto bastante, tem muita coisa para falar desse evento, né? Esse ano inverteu, ele começa em São Paulo, depois no Rio, é sempre quinta, sexta e sábado, nessa final, você falou outro final de semana em São Paulo e o outro no Rio de Janeiro. Falando aqui de São Paulo, que é o que a gente tem na próxima quinta, a partir da próxima quinta-feira, no Shopping JK Iguatemi, e depois no Rio é no Jockey Club. Esse ano, são 77 produtores portugueses que vêm para o evento. É muito produtor. E se a gente olha para o mapa de Portugal, Portugal parece pequenininho, né? Um país meio ali...
0: É pequenininho.
1: Mas Portugal, o legal do pequenininho Portugal, vamos dizer assim, é que ele é muito grande nos vinhos. Ele tem vinho em tudo quanto é região. Você vai para o norte, ali vinhos verdes, e tem vinhos muito legais em vinhos verdes. Aí você vai para o centro, tem Dão, Bairrada, tem muita coisa legal. E até no sul, hoje em dia até tem vinho em... Nossa, deu um branco na região, e ali no sul, Algarve, tem vinho de Algarve, tem vinhos na ilha, que tem Madeira, tem Açores. Então, assim, e tudo isso se encontra nesse esse evento que acontece semana que vem. É, o modelo é muito parecido dos anos anteriores, que ele tem um salão de degustação grande com esses produtores, e todo com o mesmo espaço, então não tem aquele produtor que tem um stand enorme, outro tem um stand pequenininho, é muito democrático o acesso aos produtores, e tem essas provas especiais, das quais eles trazem enólogos, eles trazem apresentadores especiais para conversar com os enólogos. Então, por exemplo, eu vou citar hoje uma prova comentada, que aliás eu vou assistir, que por coincidência eu comentei ontem quando eu falei lá dos vinhos do Neymar, que é o Dirceu Viana, que é o cara que está cuidando desses vinhos do Neymar, e ele vai fazer um tema que são grandes safras da história do vinho, não, grandes safras da história do Mundial de Futebol nos vinhos. Então, assim, a gente vai provar 6 vinhos de anos de que teve Copa do Mundo. Então, vai ter, por exemplo, vai ter um Porto de 74, vai ter um outro Porto de 62, vai ter um vinho tinto que eu gosto muito de 2022. Então, para a gente tentar chegar a uma conclusão, se Copa tem a ver com qualidade dos vinhos, né? Se alguma relação, vai que tenha. Mas eu queria contar hoje para os ouvintes, assim, por que eu gosto desse evento. Esse evento está na 13ª edição, teve 2 anos que foi online por causa da Covid, mas assim, tem pelo menos 11 anos que eu acompanho esse evento e vou lá para degustar vinho. A primeira questão é que, assim, esse salão, que eu comentei, que é um salão democrático e tal, você pode ficar lá por 3 horas. Então, ao contrário dos demais eventos, que o consumidor chega e vai ficando, você tem um tempo para visitar todos esses produtores. Então, assim, não fica aquela coisa de você não ficar todo mundo num produtor um tempão. Porque o consumidor que vai, ele sabe que ele tem 3 horas para vencer tudo aquilo. Então, isso acaba tendo um jeito mais tranquilo de degustar. E dá muito certo. Acabou 3 horas, você tem que ir embora. Então, o primeiro conselho que eu dou é: faz uma listinha, olha os produtores, isso tudo está no site do Vinho de Portugal, vê que vinho que você quer provar, ou me escuta semana que vem, que eu vou falar dos vinhos que eu vou provar, por exemplo, né? E vai certeiro, e você sabe que você tem 3 horas para degustar. Então, as pessoas degustam mais a sério, isso dá muito certo. E o segundo...
0: Sim, não pode, continue, por favor.
1: Não, ia falar, e o segundo ponto que eu acho legal é porque é uma feira em que os produtores vêm de verdade. Vem ou o produtor ou vem o enólogo. Porque muitos eventos de degustação vem tipo o diretor comercial, vem um representante, que tudo bem, são pessoas que entendem no vinho. Mas quando a gente tem o produtor ali na nossa frente, ou tem o enólogo, dá para perguntar mais, dá para entender mais do vinho, porque é o cara que viveu a sua elaboração, né? Então, eu acho que isso é uma oportunidade legal para os ouvintes, né? Ah, eu quero entender esse vinho. Então, pega o enólogo, ele, em geral, o português é super disponível, dá para você fazer muitas perguntas, né? E, então, eu gosto disso. As provas paralelas, que é o que eu vou comentar semana que vem, tem muito tema muito interessante. Essa do Dirceu foi uma que eu citei, mas tem outras. E aí, as minhas duas dicas que eu dou. Primeiro, e aí pode ser que tenha ouvinte que não simpatize muito, assim, leve a sua cuspideira particular. O que que é? É um potinho que você não necessariamente precisa beber todo o vinho. Você pode beber todo o vinho, mas depois de 3 horas bebendo o vinho, você pode sair trançando as pernas, certo? Então, se você quer provar mais vinho e entender, leva um copinho de plástico, uma coisa assim, que você pode descartar o vinho, depois você provou na boca, e seguir para uma outra degustação. Os estandes têm uma cuspideira, mas é sempre coletiva. Então, se pensar num copinho de plástico, vai te resolver a vida. E a segunda é aquela coisa que eu falei no começo. Faz uma lista dos produtores que você quer visitar para dar tempo de provar, de conhecer tudo que você quer fazer.
0: Tá certo, porque eu já fui nesse salão aí, fica um monte de gente, né?
1: Fica a gente, você quer provar, tem vários vinhos que são muito legais. Então, o jeito de você, né, sobreviver numa feira grande, mas é um evento que vale a pena.
2: Muito bom. Então, semana que vem, a Suzana ajuda a gente a fazer aquela listinha dos vinhos imperdíveis dessa edição aqui em São Paulo, que vai ser no próximo fim de semana.
0: Suzana, obrigado. Suzana, até.
1: Até, bom final de semana.
2: Até mais, Suzana.
0: Vamos ficando por aqui. Cássia, tivemos na produção.
2: Na produção e na reportagem, Ana Luísa Bessa.
0: Nos trabalhos técnicos,
2: o Juliano Fonseca.
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0: E o funcionário encarregado de buscar o cafezinho da uma hora.
2: Ah, sempre ele, Carlos Alberto. Ele pega pra ele, gente, pega pro estúdio inteiro, Carlos Alberto. Agora eu quero ver o seguinte. Você sempre pega esse cafezinho da uma hora aqui no CBN Brasil. Amanhã eu tô de plantão. Tem ninguém pra pegar meu cafezinho 6 da manhã.
0: Mas é uma hora que eu pego.
2: É uma hora, né? Seu horário é fixo. Tá bom. Então eu vou te livrar dessa, porque amanhã eu vou embora ao meio-dia. Mas te espero amanhã, viu, Carlos Alberto? Na audiência.
0: Combinado. Muito obrigado pela audiência e até mais.

0: sexta-feira, 22 de maio de 2026. O presidente Lula e o presidente da Câmara, Hugo Mota, vão se reunir até a próxima segunda-feira para debater a proposta que prevê o fim da escala de trabalho 6x1. O relator da PEC, deputado Léo Prates, deve fechar o parecer final apenas depois desse encontro. No fim de semana, Mota tem reuniões marcadas com o relator e o ministro do Trabalho, Luiz Marinho. O Ministério da Educação publicou o edital do Exame Nacional do Ensino Médio deste ano. As inscrições serão de 25 de maio a 5 de junho e as provas nos dias 8 e 15 de novembro. O Enem é utilizado por instituições públicas e privadas de ensino superior como critério de seleção. A população iraniana enfrenta um apagão na internet há mais de 80 dias. Teerã bloqueou o acesso a todos os sites estrangeiros poucas horas depois do início dos ataques de Israel e Estados Unidos contra a República Islâmica, em 28 de fevereiro. A rede chegou a ser tirada do ar por 20 dias em janeiro durante uma onda de manifestações contra o governo iraniano. Na ocasião, milhares de pessoas foram mortas pelas forças de segurança. No horário de Brasília, 2h03.
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1: 2:04, boa tarde para você que está na CBN nessa sexta-feira, que alegria, 22 de maio de 2026. Fernando, boa tarde.
2: Oi, boa tarde, Tati, boa tarde, ouvintes.
1: Vamos juntos até às 5 horas da tarde, com muita informação para você, análise e diversão, né, nas brechinhas. Hoje em Tudo é Política, Maria Cristina Fernandes comenta as negociações em torno da... Bom, as negociações em curso depois da rejeição da delação de Daniel Vorcaro pela Polícia Federal.
2: Tem também CBN Pelo Mundo, hoje com Bruna Santos, diretamente de Washington, analisa a crise entre Estados Unidos e Cuba.
1: Em Pra Onde Vamos, Michel Coforado sugere o livro Dercy, A Diva Debochada, de Adriana Negreiros.
2: Em A Nossa Língua de Todo Dia, professor Pasquale responde a dúvida do ouvinte Jefferson de Souza, de Nova Iguaçu, no Rio de Janeiro, sobre a palavra gentalha.
1: Em Fora de Série, Patrícia Kogut hoje recomenda a série Pela Metade, que está na HBO Max.
2: Quatro em Campo, futebol com Michele Silva e Gabriel Dudziak.
1: E o Sala de Música com João Marcelo Bosco, e a música pra gente sextar em paz. Esse frio que faz no sudeste do país. E tem a nossa reportagem, claro, sempre prontinha para deixar você bem informado, bem informada durante as tardes aqui no Estúdio CBN. Então entre, seja bem-vinda, seja bem-vindo, fique à vontade. 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Fernando e eu surgiremos quentinhos aí na sua tela. E hoje tem conversa boa, sexta-feira. A gente vai falar sobre a Feira do Livro, que acontece em São Paulo, vai se consolidando como um dos grandes eventos literários no calendário, não só da cidade. 9 dias de feira, 9 dias, começa dia 30, vai até o dia 7, na Praça Charles Miller, ali na frente do estádio do Pacaembu. Vamos falar de mercado editorial, vamos falar da feira em si, vai ser legal. Bora! Felipe Igreja com informação pra gente em Brasília. Oi, Felipe, boa tarde.
3: Boa tarde, Tatiana. Boa tarde a todos que nos acompanham. A ministra Carmen Lúcia, do Supremo Tribunal Federal, votou hoje para declarar inconstitucionais as mudanças na Lei da Ficha Limpa promovidas pelo Congresso Nacional e sancionadas pelo presidente Lula em 2025. Em linhas gerais, essas mudanças reduzem o tempo de inelegibilidade de políticos condenados. Carmen Lúcia, no entanto, julgou que essas alterações são inconstitucionais. O Supremo Tribunal Federal começou hoje a julgar essas alterações feitas pelo Congresso na ficha limpa. O julgamento pode impactar nas eleições deste ano e permitir a participação no pleito de políticos já condenados e com histórico criminal. Entre os exemplos que se encaixam nessa nova interpretação da ficha limpa, que estariam liberados para concorrer, estão Eduardo Cunha, Antony Garotinho e José Roberto Arruda. São os casos mais famosos, mas isso impacta ainda outros políticos. Esse caso está sendo julgado no plenário virtual. A votação começou hoje às 11 horas da manhã, só acaba no dia 29 de maio. Os ministros estão analisando se as regras que alteram a ficha limpa são constitucionais ou não. A mudança feita pelo Congresso reduz, em linhas gerais, o tempo de inelegibilidade de políticos condenados. Essa inelegibilidade passa a ter a contagem iniciada já na condenação por um órgão colegiado e não mais apenas depois do cumprimento da pena, né? Pela ficha limpa, o político condenado cumpriria a pena e depois iniciaria a contagem do prazo de inelegibilidade. Com a alteração, esse prazo já começa a contar da condenação, o que, na prática, reduz o tempo efetivo que políticos ficha suja precisam ficar afastados das urnas. O Congresso também aprovou outras mudanças que reduzem a possibilidade de um político ser enquadrado na ficha limpa nas condenações por improbidade administrativa. Nessas situações, haverá um teto de 12 anos de inelegibilidade, isso mesmo com o acúmulo de condenações por improbidade. Carmen Lúcia, no entanto, ao apresentar o seu voto, disse que essas alterações estabelecem um cenário de patente retrocesso e, portanto, devem ser consideradas inconstitucionais porque violam, entre outros princípios, os da probidade administrativa e da moralidade pública. A Procuradoria-Geral da República também apresentou o parecer contrário a essa espécie de encurtamento do período de inelegibilidade, mas cabe, claro, análise aos demais ministros do Supremo. Carmen Lúcia é relatora, foi apenas o primeiro voto. O debate está sendo realizado no plenário virtual, quando não há aquele debate presencial entre os ministros, apenas os votos por escrito. Restam ainda 9 ministros votarem nesse caso. Lembrando que, como está no plenário virtual, algum ministro pode pedir destaque, o que levaria o caso para o plenário físico, né, um julgamento presencial, ou então algum ministro pode ainda pedir vista, ou seja, mais tempo para analisar o caso, o que acabaria empurrando uma decisão final para um período bastante crítico do calendário eleitoral. Muitos partidos estão já montando as chapas, aguardando esse julgamento do Supremo. O placar, portanto, até o momento, é apenas de 1-0 o voto da ministra Carmen Lúcia para considerar inconstitucionais as alterações na ficha limpa. Tatiana.
1: Obrigada, Felipe. Felipe Igreja, em Brasília.
2: Ainda em Brasília, agora a gente fala sobre uma manifestação do ministro do STF, Flávio Dino, sobre o deputado Mário Frias. Rani Veloso tem os detalhes. Oi, Rani, boa tarde.
4: Boa tarde, Fernando, Tati, a todos que nos acompanham. É isso, o ministro do Supremo Tribunal Federal, Flávio Dino, disse que não vai receber o deputado federal Mário Frias pessoalmente em seu gabinete para que ele explique a emenda milionária à produtora do filme sobre Bolsonaro. A informação foi confirmada por interlocutores do ministro do STF. Eles avaliam que a reunião com o deputado e o ministro representaria uma quebra de isonomia, já que outros investigados no mesmo processo, que são os deputados federais Marcos Pollon e Bia Kicis, além da Câmara dos Deputados, responderam aos questionamentos por escrito nos autos judiciais. Além disso, a corte considerou que a própria postagem de Mário Frias valeu como intimação oficial, encerrando uma busca por mais de um mês para notificá-lo. O prazo de 48 horas para a defesa se manifestar já está correndo e termina na próxima segunda-feira. Qual é a postagem do deputado Mário Frias? Ontem ele publicou em uma rede social que retorna ao Brasil na próxima segunda-feira e se colocou à disposição do ministro Flávio Dino, inclusive para um encontro ao vivo a fim de prestar esclarecimentos. E quais são esses esclarecimentos? Ele deve explicar esse suposto desvio de uma emenda parlamentar de R$2 milhões à ONG Instituto Conhecer Brasil, que é administrada por Karina Ferreira, a mesma produtora responsável pelo filme sobre o ex-presidente Jair Bolsonaro, o Dark Horse. Outro detalhe importante é que Mário Frias viajou para os Estados Unidos e para o Bahrein sem autorização oficial da Câmara dos Deputados. Foi o que a própria casa informou em resposta oficial ao Supremo Tribunal Federal nesta quinta-feira. O ministro Flávio Dino tinha dado um prazo de 48 horas para a Câmara dar explicações sobre o paradeiro de Mário Frias. E o regimento interno da Câmara é bem claro, o artigo 228, por exemplo, determina que o deputado deve dar aviso prévio à presidência antes de sair do país, o que Mário Frias não fez. Os pedidos de missão internacional, inclusive, não teriam custos públicos, mas ainda estavam em análise e não haviam sido despachados. O deputado ligou para o presidente da Câmara, Hugo Mota, na noite desta quarta, dizendo que já estava nos Estados Unidos e que deve deixar o país no domingo, no dia 24 de maio, inclusive ele cumpre agendas com o ex-deputado Eduardo Bolsonaro. Fernando?
2: Obrigado. Essas informações de Rani Veloso em Brasília.
1: São 2h14, a gente aciona agora a nossa reportagem em São Paulo. Ontem noticiamos aqui, anteontem, a prisão da influencer Deolane Bezerra, acusada de ligações, lavagem de dinheiro para o PCC, tem os desdobramentos da prisão dela agora com Pedro Fagundes. Oi, Pedro, boa tarde.
5: Boa tarde, Tati. Boa tarde também aos ouvintes. Olha, a influenciadora Deolane Bezerra foi transferida hoje, nesta sexta-feira, para a penitenciária feminina de Tupi Paulista, no interior de São Paulo, onde vai cumprir prisão preventiva. Ela deixou a penitenciária de Santana, na zona norte da capital, por volta das 5 horas da manhã, em um comboio que saiu pelo Portão dos Fundos. A viagem durou mais de 7 horas. A defesa já entrou com pedido de prisão domiciliar. Os advogados alegam que Deolane precisa cuidar da filha pequena, que tem 10 anos de idade. A influenciadora foi presa preventivamente nesta quinta-feira, no condomínio onde mora, em Alphaville, Barueri, Grande São Paulo, durante uma operação do Ministério Público e da Polícia Civil contra um esquema de lavagem de dinheiro ligado ao PCC. Segundo a investigação, Deolane teria sido utilizada como uma espécie de caixa para lavar dinheiro de uma empresa de fachada da facção criminosa, ligada ao chefe Marcola e também ao irmão dele, Alejandro Camacho. A empresa investigada é uma transportadora de Presidente Venceslau, no interior paulista. De acordo com a polícia, a influenciadora recebeu quase 2 milhões de reais em transferências fracionadas ligadas à empresa, sem prestar serviços ao grupo. Na saída da sede da Polícia Civil, no centro de São Paulo, Deolane retrucou a pergunta se ela lavava dinheiro para Marcola. Vamos ouvi-la.
6: Deolane, quer falar alguma coisa em sua defesa?
7: A justiça vai ser feita.
6: O que você espera da justiça, Deolane?
8: Deolane, você estava lavando dinheiro para o Marcola?
7: Estou trabalhando.
5: Ela disse que estava trabalhando. A justiça determinou o bloqueio de 357 milhões de reais dos investigados. Desse total, 27 milhões estão no nome de Deolane. Além dela, também foi preso o operador financeiro do esquema Everton de Souza, conhecido como Player. Já os sobrinhos de Marcola, Paloma Sanches Herbas Camacho e Leonardo Alexander Ribeiro Herbas Camacho, continuam foragidos no exterior. A Paloma está em Madrid, na Espanha, e o Leonardo está na Bolívia. A defesa da influenciadora nega as acusações e afirma que as medidas adotadas pela justiça são desproporcionais. Tati.
1: Obrigada, Pedro. Pedro Fagundes, em São Paulo.
2: Vamos agora ao Rio de Janeiro para falar sobre essa reta final para a entrega da declaração do Imposto de Renda. Diogo Bugalho. Boa tarde, Diogo.
9: Boa tarde, Fernando. Boa tarde a todos. Falta uma semana para o fim do prazo para entregar a declaração do Imposto de Renda e segue a corrida contra o tempo dos contribuintes por todo o Brasil. Muita gente aproveita esses últimos dias para tirar dúvidas antes de enviar o documento à Receita Federal. Aqui no Rio de Janeiro, a CBN acompanhou uma ação nessa sexta-feira para orientar o público em relação ao preenchimento desse documento tão importante. A vendedora Lara Rodrigues estava por lá, conversou com a nossa reportagem e admitiu que ainda não fez a declaração por causa da correria no dia a dia. Ela nem tinha percebido que o prazo está quase acabando.
10: Porque ainda na correria, ainda nem me atentei ao prazo. Não estou ligada ainda muito nesse assunto.
11: Faltou uma semana para terminar o prazo.
10: É, a gente sempre acaba deixando para a última hora. Aí acredito que seja mais por conta disso mesmo. Mas eu vou me atentar mais a isso.
11: Tem que correr, né?
10: Exatamente. O brasileiro acaba sempre fazendo isso.
9: Tem também, por outro lado, quem preferiu não arriscar. A Agatha Cristiane contou que deixou tudo nas mãos de uma contadora e que já resolveu a pendência no início desse mês.
12: E essa questão burocrática de pagamentos, quem faz é a minha contadora. Eu só pago a ela e aí ela faz toda essa parte burocrática para mim. Totalmente despreocupada. Ela mandou no início desse mês. Ela me comunicou que ela já fez.
9: Teve também contribuinte que se confundiu aí com as datas, achou que o prazo terminava em abril e aí enviou a declaração com um mês de antecedência.
13: Eu me confundi esse ano, eu pensei que ela ia era até dia 30 de abril. Né, minha esposa mandou mensagem, tem que declarar, dia 30 de abril. Eu falei, putz, aí foi no último dia mesmo que eu declarei, dia 30 de abril, só que aí depois que eu vi que era 30 de maio, então esse ano eu fui correto. Eu me antecipei um mês para declarar o imposto de renda. Então já estou tudo, já me antecipei, vou até receber antes a restituição.
9: Tá aí depoimento do administrador Tiago Couto. Sempre bom lembrar que o prazo final termina na próxima sexta-feira, dia 29 de maio. A Receita Federal também liberou nessa sexta a consulta do maior lote de restituição de imposto de renda da história. Esse lote contempla os contribuintes com prioridade e aqueles que enviaram a declaração no início do prazo. O pagamento vai ser creditado na conta bancária informada até o dia 29 de maio. Então tem gente ainda entregando o imposto de renda e gente já recebendo a instituição no final desse mês. Para consultar aí se você está incluído nesse lote, basta acessar o site da Receita Federal. Fernando e Tatiana.
1: Restituição, tipo um sonho, né?
2: Obrigado, Diogo.
1: Eu queria me confundir, igual esse entrevistado aí do Diogo, e entregar as coisas antes. Já aconteceu com você, Fernando? De você ser... Ah, eu me antecipei aqui, me confundi. Tô aqui me adiantando?
2: Não, realmente, né? Pensando bem, não.
1: Mas atrasar comigo, não. Justamente. A confusão nunca é para trás, né? Vamos em frente com a nossa reportagem. Tem mais no Rio? Júlia Viana, agora você. Boa tarde.
14: Boa tarde, Tati, Fernando. A Polícia Civil tenta identificar os responsáveis pela fabricação e distribuição de figurinhas falsificadas do álbum oficial da Copa do Mundo no estado do Rio. Hoje, os agentes fizeram uma apreensão de cerca de 200 mil imitações. Os agentes encontraram as figurinhas junto de milhares de camisas falsificadas

0: mandar de São Paulo para o Rio com essa carga. A demanda está muito alta de figurinhas, então os criminosos aproveitam para lucrar em relação a isso.
1: A operação foi realizada por agentes da Especializada depois de um trabalho de inteligência para impedir a entrada de mercadorias falsificadas no mercado formal. De acordo com a Polícia Civil, os produtos apreendidos violam direitos de marca e também representam prejuízo para os consumidores. Todo o material vai ser encaminhado para a perícia e depois inutilizado. As investigações seguem para identificar ainda os locais de fabricação e os envolvidos nesse esquema de distribuição. Tati e Fernando.
2: Obrigada, Júlia. Júlia Viana, no Rio de Janeiro. 2h22, vamos para 4 minutos de informação na sua cidade. Voltamos já.

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6: Olá, você que acompanha a programação da CBN Amazônia, eu sou Tatiana Guedes e a partir de agora você acompanha as principais notícias do dia aqui do estado do Amapá. O Ministério Público Federal acionou 4 pecuaristas para retirar bois e búfalos criados irregularmente na reserva biológica do Lago Piratuba, na área leste do Amapá e no leito do Rio Araguari. O assunto está no G1 Amapá. A medida foi tomada após os criadores recusarem acordos para desocupar a área de forma voluntária. A reserva é alvo de discussões e fiscalizações há anos. Segundo o Ministério Público Federal, os animais ocupam a área de forma irregular que pertence à União e comprometem a preservação ambiental. Especialistas ambientais, ouvidos pelo Ministério Público, também defendem a retirada. O MPF informou que a ação foi movida após tentativas extrajudiciais. Dos 16 criadores identificados, 9 assinaram termos de ajustamento de conduta e se comprometeram a retirar mais de 8 mil animais. Outros 3 casos seguem em análise. O órgão também pede indenizações e a recuperação das áreas degradadas. Agora siga na programação

0: que eu estou vendo aqui no G1. Estrangeiros que buscam regularizar sua situação imigratória nos Estados Unidos para obter o Green Card terão que voltar aos seus países para fazer esse pedido por meio do Departamento de Estado a partir de agora. Foi o que informou o Serviço de Cidadania e Imigração dos Estados Unidos hoje. O órgão anunciou a medida num memorando que orienta os funcionários a considerarem os fatores e informações relevantes, caso a caso, ao determinar se uma medida extraordinária é justificada, e afirmou que a nova política vai liberar recursos da agência para que ela possa se concentrar no processamento de outros casos. A mudança de política anunciada hoje é a mais recente de uma série de medidas tomadas pelo presidente dos Estados Unidos, Donald Trump, ao longo do último ano, para restringir a imigração aos Estados Unidos. Em janeiro, o Departamento de Estado anunciou que havia revogado mais de 100 mil vistos desde que Trump assumiu o cargo no ano anterior. Em dezembro, o governo dos Estados Unidos anunciou a suspensão do programa de vistos de imigração por diversidade, conhecido como Loteria do Green Card, depois da revelação de que o autor do ataque a tiros na Universidade Brown entrou no país por meio desse mecanismo. Segundo o comunicado publicado pela ex-secretária do Departamento de Segurança Interna dos Estados Unidos, Christine Owen, o atirador identificado como Cláudio Manuel Neves Valente migrou para os Estados Unidos em 2017, depois de ser selecionado pelo programa e recebeu o Green Card posteriormente. Esse programa foi criado para promover a imigração de pessoas vindas de países com baixa taxa de entrada nos Estados Unidos e disponibiliza até 50 mil vistos de imigração por ano, de acordo com o site do departamento.
1: Olha só essa, o Spotify se associou agora à Universal Music Group para permitir que os usuários criem remixes e versões de músicas de artistas da gravadora por meio de inteligência artificial. Isso, claro, mediante uma tarifa adicional à assinatura padrão. A nova função se aplicará apenas a artistas que tenham dado seu consentimento, então pode fazer isso com a minha música, e aí tanto o intérprete original quanto o compositor vão receber um pouquinho dessa receita gerada por essa nova versão. Diz aqui o chefe de música do Spotify, o Charlie Hellman. Pela primeira vez, os fãs poderão criar legalmente versões e remixes a partir dos catálogos dos artistas e compositores participantes, de modo que tanto o artista original quanto o compositor compartilhem o valor criado. Até agora, o Spotify havia proibido músicas geradas com inteligência artificial a partir da obra de um artista sem sua autorização expressa, embora permita o envio de músicas criadas com IA de forma geral, incluindo conteúdo associado a músicos criados por inteligência artificial. Aqui no Salão de Música nós já ouvimos, né, bastante coisa feita com inteligência artificial e que está lá no Spotify direto. O acordo coloca o Spotify em concorrência direta com a Suno e a Udio, os dois aplicativos de música com IA que dominam o mercado hoje. 2:30.
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0: Sexta-feira, 22 de maio de 2026. A influenciadora e advogada Deolane Bezerra já está em uma prisão de Tupi Paulista, no interior de São Paulo. Ela havia saído em comboio de uma cadeia na zona norte da capital pela manhã, em uma viagem com duração média de 7 horas e meia. A defesa entrou com um pedido de prisão domiciliar para a cliente. Deolane foi presa preventivamente na quinta-feira em uma operação do Ministério Público e da Polícia Civil contra um esquema de lavagem de dinheiro ligado ao PCC. Ela nega a acusação. A ministra do STF, Carmen Lúcia, considerou inconstitucionais as regras aprovadas pelo Congresso que flexibilizaram pontos da Lei da Ficha Limpa. Ela classificou as mudanças como um patente retrocesso. As normas reduzem o tempo de inelegibilidade de políticos condenados. Os ministros têm até a próxima sexta-feira para concluir a análise que começou hoje. O resultado terá impacto direto nas pretensões eleitorais de figuras conhecidas como Antônio Garotinho, Eduardo Cunha e José Roberto Arruda. O Conselho da Justiça Federal liberou 2 bilhões de reais para quitar pendências do INSS com beneficiários que derrotaram o Instituto em ações judiciais de concessão ou revisão. O valor contempla quase 97 mil segurados que ganharam mais de 130 mil processos sem possibilidade de recurso. Autoridades russas disseram que pelo menos 4 pessoas morreram e 35 crianças ficaram feridas num ataque noturno com drones ucranianos. Segundo Moscou, o alvo foi um dormitório estudantil na região ucraniana de Luhansk, que é controlada pelo Kremlin. Kiev ainda não se manifestou sobre a acusação e as agências de notícias não conseguiram checar a informação de forma independente. Os dois lados negam atacar civis de maneira deliberada. No horário de Brasília, 2h33.
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0: Maria Cristina Fernandes, boa tarde.
1: Boa tarde, Tati. Fernando, boa tarde, ouvinte.
0: Bom, Polícia Federal há dois dias rejeitou a delação de Daniel Vorcaro por considerar que ele não estava trazendo nada muito novo, muito além do que as próprias investigações da Polícia Federal trouxeram até agora. Depois disso, a gente viu algumas movimentações. Flávio Bolsonaro trocou o responsável pela campanha. Vorcaro trocou de advogado, Maria Cristina.
1: Pois é, Tati, hoje tem essa notícia, né, de que o José Luiz de Oliveira Lima, mais conhecido por Juca, saiu da defesa do, pelo menos oficialmente, né, saiu da defesa do ex-banqueiro Daniel Vorcaro. A informação que a gente tem é que esses vários advogados que iniciaram na defesa e depois saíram no papel da defesa do Vorcaro, Valfrido Vardi, Pierpaolo Bottini, ainda são consultados sobre a estratégia a ser seguida nesta defesa. Não deve ser diferente com o Juca. E por que que há tantos problemas aí em torno da defesa do Vorcaro, da delação do Vorcaro, né? O que aconteceu desde que a PF rejeitou é que a defesa passou a investir com ainda mais afinco na possibilidade de delação com a PGR. Agora isso, de alguma maneira, não pode agastar o ministro, que é o relator do inquérito, André Mendonça, que, ao fim e ao cabo, é quem vai homologar esta delação, se essa delação um dia vier a ser firmada, certo? E, no que diz respeito ao Juca, pelo menos, houve ali problemas no relacionamento altercações aí entre este advogado e o ministro André Mendonça. Agora, a possibilidade do ministro relator homologar é um obstáculo a ser rompido. Esta proximidade com a PGR não resolve esse obstáculo, né, de convencer o ministro a homologar. Agora, no puxa e encolhe, né, dessa defesa do Vorcaro, além da troca de advogados, há alguns pontos muito importantes. Antes dessa notícia de que o Juca havia saído, a gente soube que a jogada da hora era elevar o valor a ser devolvido de 40 bi para 60 bi, que é o tamanho do rombo do FGC até agora. O dinheiro que o Vorcaro estaria disposto a devolver. O que não está muito claro e que faz toda diferença é porque tão ou mais importante que o valor é o prazo com o qual esse dinheiro vai ser devolvido. Porque na proposta que foi feita e que a PF rejeitou, eles propuseram a devolução em 10 anos, que é aquele mesmo prazo que o JF conseguiu. Só o grupo JF dos irmãos Batista. Só que desde que o JF firmou aquele acordo, se dedicou, desde então, com sucesso, a reverter todas as condenações. Então, isso é bastante importante e isso não está claro. E aí, enquanto a defesa mobiliza a PGR, se mobiliza internamente com troca de advogados, e a imprensa também fica mobilizada em torno desse puxa e encolhe da delação, ninguém se pergunta sobre a denúncia, né? Porque esta é a responsabilidade da PGR. Fazer uma denúncia que venha a ser analisada pelo Supremo, que pode ou não aceitá-la.
0: Sim.
1: Né? E é como se esta etapa não existisse.
0: Eu tenho uma dúvida nessa etapa, Maria Cristina. Por que é que a PGR ainda pode aceitar uma delação se a Polícia Federal já negou essa delação?
1: Supostamente, esta delação teria que ser fechada entre as duas corporações.
0: Certo.
1: Né? A PF já está dizendo, com esses elementos aí, eu não aceito. E a PGR está dizendo, não, mas eu ainda quero tentar.
0: Tá.
1: Porque o que está em jogo? Um dia conversando com os procuradores, o que é que eles dizem? Olha, não já tem elemento para fazer denúncia? Se você considera lavagem de dinheiro, esse crime está bem configurado. Se você considera o crime de gestão fraudulenta de instituição financeira, é outro crime que está bastante configurado. Agora, tem prova de sobra. Agora, o que é que não está muito bem definido e delineado? A organização, crime de organização criminosa, porque há ramificações e a serem esclarecidas e integrantes a serem definidos desta organização criminosa, porque esses possíveis integrantes, estejam eles na política ou no judiciário, eles podem não ter cometido exatamente o crime de lavagem de dinheiro ou de gestão fraudulenta, mas eles podem ter cometido outros crimes nos vínculos estabelecidos com o Vorcaro, crimes para os quais as provas não estão suficientemente claras.
0: Tá.
1: O que o PGR pode estar protelando esta denúncia é que, muito provavelmente, espera obter desta delação indícios de envolvimento de personagens numa eventual organização criminosa. Né?
0: O timing político tem a ver com isso?
1: É possível que sim. É possível que sim, é possível que se esteja querendo protelar isso ao longo de toda a campanha para que se faça, digamos assim, um novo acordo sobre a nova gestão, né? Ainda que o presidente da República não esteja relacionado com isso, né? Isso não passa pela presidência da República.
0: Sim.
1: Isso é algo que está sendo negociado entre Supremo, entre Polícia Federal, Procuradoria-Geral da República e Supremo Tribunal Federal. O Executivo não tem nada a ver com isso. Mas o fato é que há uma tentativa também de se protelar, até porque alguns personagens, como esse próprio filme Dark Horse, mostrou que podem estar envolvidos aí nesta organização criminosa. O filme teve dinheiro do Master, quase que exclusivamente, né? Dinheiro roubado, porque se é um dinheiro que vai ser devolvido, é porque ele foi subtraído indevidamente. Então, acho que não tem outro nome para isso, que não seja roubado. Então, até que ponto a configuração desses crimes envolverá a família do ex-presidente e o pré-candidato à presidência, Flávio Bolsonaro, né? Então, é algo a gente se indagar se uma delação, uma denúncia pode vir a ocorrer ainda durante esta campanha. O que nenhum roteirista, eu acho que de Brasil, neste filme, este bastante
2: incrível. É
0: esse filme da vida real, a gente está falando desse filme da vida real.
1: Nenhum roteirista foi capaz de prever, Tati Fernanda, que a gente tivesse uma Polícia Federal hoje subordinada a um executivo petista, que hoje parece muito mais próximo das exigências do relator do inquérito, que é o ministro indicado por Jair Bolsonaro.
0: Veja você,
1: certo?
0: Mundo capotando.
1: Pois é, EPF e André Mendonça ali afinados em relação às exigências, ao que eles acham que precisa ser dito nessa delação para que ela seja aceita, enquanto a PGR, que é um órgão independente, ou pelo menos deveria ser, pelo menos do Supremo deveria ser, porque é o tribunal que aceita suas denúncias neste caso, né? Em uma posição que está destoando e que nós todos esperamos que esteja sendo destoando e sendo protelada apenas para que o PGR tenha certeza de que este crime de organização criminosa ele abarcará todos os personagens que, de fato, de alguma maneira, colaboraram para este grande assalto aos investidores e aos servidores e pensionistas do país.
2: Agora, Maria Cristina, do que adianta fazer um acordo de 40, 60 bilhões num prazo de 10 anos, se nesses 10 anos encontram ali sempre brechas na lei para anular essas condenações? Aconteceu com a JF, como você disse, pode acontecer com o Banco Master, mas já aconteceu com várias outras grandes empresas, né?
1: Pois é, esse ponto, Fernando, esse prazo que eles não abrem mão, né, eles querem colocar esse prazo aí, que é o problema. Você vai devolver em 10 anos, você não vai devolver, porque ao longo desse período as decisões vão sendo anuladas, os acordos vão sendo feitos e a inserção desse grupo e dos seus aliados nos tribunais é gigantesca. Exato. Né, a inserção dos advogados, das causas que eles defendem, os interesses ali em comum e os conflitos de interesse ali que estão aí arrolados neste tema, neste caso, são gigantescos e vão sendo anulados. A gente já viu esse filme. Esse daí a gente viu.
2: Esse a gente viu. E o final nunca foi
1: isso. A gente não quer ver de novo, né?
0: Maria Cristina Fernandes conosco diariamente em Tudo é Política. Obrigada, Maria Cristina. Um fim de semana de paz para você. Até segunda-feira.
1: Não vamos ainda sair de paz, não, porque no fim da tarde tem um Datafolha.
0: Ah, tá? É mesmo. A gente não vai ter paz hoje, não. Sobretudo quem trabalha com jornalismo político, que é o caso da Maria Cristina. Então, eu só torço que você se alongue. E vai que vai. Até segunda. Um beijo.
1: Um beijo, Tati Fernando. Tchau, até segunda. Boa tarde e bom fim de semana para os ouvintes.
2: Daqui a pouco a gente tem o CBN pelo Mundo, hoje com Bruna Santos, diretamente de Washington. A gente vai falar agora sobre a crise entre Estados Unidos e Cuba.
0: Que ano é hoje, hein, gente?
2: É, depois de 60 anos de embargo, tem agora um estrangulamento energético. Cuba está sem petróleo e a situação não está fácil. Vamos lá?
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0: boa tarde.
1: Boa tarde, tudo bem?
0: Tudo bem, tudo você bem? Riu do meu que ano é hoje, mas...
1: Eu ri.
0: Há quanto tempo, vira e mexe, a gente tem que voltar a falar de uma nova crise entre Estados Unidos e Cuba, sei lá, pelo menos nos últimos 60 anos tem sido assim. O Fernando já antecipou pra gente, desde a semana passada, acabou o diesel em Cuba, eles estão com uma questão energética bastante grave. O que é que está acontecendo agora lá?
1: Então, a gente até falou, né, umas duas semanas aqui sobre o quanto as coisas estavam... A temperatura estava subindo aqui em Washington em relação a Cuba. A crise energética hoje é brutal. O país ficou sem diesel, ficou sem óleo combustível. E é um momento em que, ao mesmo tempo que se está estrangulando energeticamente o país, outros movimentos políticos vêm acontecendo, como o indiciamento do Raul Castro, numa sequência coordenada, né? A gente vê aí, desde janeiro, Washington vem limitando severamente o acesso de Cuba a qualquer tipo de combustível, inclusive ameaçando o México e a Venezuela, que eram fornecedores importantes para a ilha, e ele, com ameaças fortes em relação a tarifas, acabou desabastecendo a ilha. Aí, no topo disso, você veio com mais sanções, os Estados Unidos vieram com mais sanções contra o núcleo econômico-militar. Em seguida, uma visita do diretor da CIA a Cuba. Então, assim, aumentando aí a pressão. Com o indiciamento do Raul Castro, aí você passa aí para uma sinalização militar clara de que, olha, a crise realmente está escalada, e essa semana foi só o que se falou aqui em Washington, nos debates no Congresso, por toda parte. E é interessante que você falou que ano é hoje, né? A visita é altamente simbólica, porque foi a segunda visita de um diretor da CIA a Cuba desde a Revolução, em 59. E é realmente muito uma demonstração de que, de alguma forma, os Estados Unidos estão aí tentando identificar onde estão as lacunas do regime para que eles possam buscar um caminho militar ou não, a gente ainda não sabe, para resolver este problema, né?
2: Então, Bruna, os Estados Unidos falam, Donald Trump fala, né, ou Marco Rubio, sobre tem que haver mudanças no regime. Mas qual seria o plano? Seria prender Raul Castro, um senhor de 94 anos, que não manda mais em Cuba? Tem plano?
1: Então, ainda é nebuloso isso, mas tem uma coisa que eu acho importante salientar, que quando a gente fala de Cuba nos Estados Unidos, a gente não está falando apenas de política externa, a gente está falando, em alguma medida, de política interna. A Cuba tem um contingente da diáspora cubana muito grande aqui, são 3 milhões de pessoas nos Estados Unidos, mais da metade disso mora na Flórida, no sul dos Estados Unidos. E quando você fala da Flórida hoje, você está praticamente falando da segunda capital americana, você está falando, ecoa muito, tudo que acontece na Flórida ecoa de forma muito direta em Washington e no Partido Republicano. Então, esse é um primeiro ponto. Cuba é um ponto muito sensível. Eu acho que o plano, a opção militar passou a ser muito, muito considerada. A ideia inicial parecia ser pressionar com sanções, com bloqueio, e agora, para buscar uma intimidação e forçar reformas políticas e econômicas no país. Mas a avaliação de Washington nos últimos meses tem sido, desde janeiro, tem sido assim, frustração em cima de frustração. Teve uma pessoa da Casa Branca que me disse assim: a gente fala sobre o caos que a ilha está enfrentando, o fato de estarem sem combustível, sem energia elétrica, economia completamente disfuncional, e aí os cubanos nos olham e dizem que podem resolver isso atraindo mais investimento para hotéis, por exemplo. Então tem uma dissonância na conversa. A ideia, o que parece hoje está em curso, respondendo sua pergunta sobre o plano, o Washington quer criar uma situação em que parte do regime conclua que o custo de manter a linha dura é maior do que o custo de negociar. E mesmo que parte da liderança cubana prefira resistir e ir para o martírio, o caminho acho que mais racional para a população cubana seria trabalhar aí algumas concessões, alguma libertação de presos políticos, algum caminho de sinalização de uma possível abertura política, talvez de algumas medidas para fortalecer o setor privado, mesmo que o chamado alinhamento geopolítico não esteja na mesa, porque uma das reivindicações grandes dos Estados Unidos é de que Cuba é um país que é, na verdade, um polo de inimigos americanos, é um polo da inteligência russa, um polo da inteligência iraniana, chinesa. Um polo da inteligência chinesa, exatamente.
0: É a Guerra Fria em 2026, né? É uma coisa show.
1: Não é hoje.
0: Não é hoje, a minha pergunta faz sentido, poxa vida. Tem uma pergunta de ouvinte que eu acho que faz bastante sentido também, Bruna, que é: qual é a ameaça que Cuba representa aos Estados Unidos para o governo agir dessa maneira? E aí acho que você responde dizendo que eles são que é um pouco, e até em que medida isso é real, sabe? Não é também um pouco das teorias conspiratórias que cercam tanto o governo Donald Trump, né?
1: É, assim,
0: porque soberania, respeito à soberania, aí passou longe, né? Eles estão tratando isso como trataram a Venezuela. Quer dizer, podemos considerar que eles vão invadir um país e sequestrar outro mandatário? E aí eu não estou dizendo, não importa se você gosta de Cuba ou não, a gente está só dizendo que aqui é um país autônomo, soberano, e que as regras do direito internacional não permitem a Donald Trump fazer o que ele fez na Venezuela, por exemplo, com o Maduro.
1: Não permitem, mas aparentemente não estão sendo aplicadas, né? Eu acho que tem uma realidade, que eu brinquei assim, como diz a Cássia Eller, bobeira não viver a realidade. Tem uma realidade clara em Cuba, que Cuba não é Venezuela, simples assim.
0: É.
1: Cuba, o Nicolás Maduro tinha ali dentro do governo uma série de facções, de grupos, então existia uma Delcy Rodríguez. Hoje, aqui em Washington, pessoas muito próximas do governo me dizem: os Estados Unidos não sabem quem realmente manda em Cuba e se há ali uma Delcy cubana. Além disso, eu acho que o histórico dos países, a relação entre Forças Armadas, Ministério de Interior, o Partido Comunista, os serviços de inteligência, é muito distinta da Venezuela. Então, acho que o caminho de existir uma extração do Raul, que é um cara, né, com muito mais de 90 anos, não é um sujeito como... Ele pode, inclusive, morrer numa extração dessas, né? É muito mais simbólico. Eu acho que a questão do indiciamento do Raul faz mais parte de uma escalada de pressão psicológica do que necessariamente, nesse momento, uma extração seguida de uma busca de uma Delcy. Porém, eu acho, e tenho fontes aqui que me confirmam, essa é a busca hoje do governo americano, encontrar uma Delcy cubana.
2: Tá. Bruna, teve uma decisão da Suprema Corte, acho que foi ontem, quinta-feira, que... ficou a favor de uma empresa portuária americana que teve os seus cais confiscados em 1960 pelo regime cubano. Foi uma decisão por 8-1 favorável a uma empresa chamada Havana Docks Corporation. E aí o que se pensa agora é o seguinte: é que essa decisão pode abrir caminho para reivindicações semelhantes de empresas ou de cidadãos americanos que tenham perdido tudo que deixaram lá e fugiram do país em 59 ou 60, por exemplo. Viu, isso repercutiu aí? De que forma?
1: Repercutiu, e eu acho que isso entra também num paralelo quando a gente olha, por exemplo, para a pressão que empresas que foram violadas pelo Partido Comunista, pelo regime comunista na Venezuela, barganharam aqui, quando puderam, viram uma oportunidade de reaver com a sua, o que foi ali... expropriado, né? Isso. E eu acho que cria esse mesmo momentum aqui, um movimento de que, bom, uma boa parte dessa diáspora, desses 3 milhões de pessoas, que são extremamente coordenados, tanto as empresas americanas, quanto a diáspora cubana aqui, as empresas que têm interesse nos Estados Unidos, é um lobby extremamente coordenado. Elas estão hoje trabalhando, sim, para no momento de qualquer brecha, enquanto se reaver com o que foi perdido pelo regime. Mas hoje essa brecha não está ali, né? Isso eu acho uma questão importante da gente perceber. Por enquanto, a Cuba está resistindo, a população está sofrendo uma realidade muito dura, e eles estão resistindo. O Trump, ele apostou que Cuba ia ser uma vitória rápida, alguma coisa que ele poderia resolver muito rapidamente. E assim como no Irã, eu acho que de novo essa história vai se arrastar.
0: Vamos lá então, Bruna, cita pra gente quatro cenários possíveis para o desenrolar. Consulta aí a sua bola de cristal e conta pra gente o que a gente pode esperar do cenário hoje.
1: Pois é, a minha bola de cristal, então, tem. Lembrando que o que aconteceu na Venezuela ninguém previu, né?
0: Sim.
1: Todos os analistas aqui em Washington, as maiores firmas de risco geopolítico, ninguém viu aquilo acontecendo. Então é muito difícil ter bola de cristal nesse momento. Mas assim, para mim, o primeiro, mais provável é a sobrevivência do regime com concessões parciais. É o regime tentando ganhar tempo, o aceite ali de alguma ajuda, algum gesto limitado e mostrando, claro, que esse cerco genocida para estrangular o povo cubano, como chamou o presidente cubano, ele realmente representa uma pressão americana e Cuba está resistindo. Então, acho que esse é um cenário que, para mim, é hoje o mais viável. O segundo, que é uma transição controlada por dentro, que seria o modelo Delcy na Venezuela, eu acho muito pouco provável nesse momento, porque não existe uma Delcy dentro do regime. Em Cuba, hoje, isso é muito difícil, porque os canais de contato que estão acontecendo não estão abertos a essa possibilidade. Um deles é, inclusive, o neto do Raul Castro, que a gente chama de Raulito, que é o Raul Guilherme. O terceiro cenário, que é drástico, é uma escalada militar. A gente sabe que existem porta-aviões americanos no Caribe hoje, ainda que eles supostamente estão em exercícios, não estão ali para nenhum tipo de invasão, mas havendo algum tipo de ataque limitado, alguma ameaça se concretizando. E esse cenário eu acho perigoso porque as coisas podem sair do controle muito rápido por um erro de cálculo. Capturar uma única pessoa, como foi o que aconteceu na Venezuela, não garante que o Estado cubano desmorona sem necessariamente haver um plano. Então, sim, esse cenário eu acho pouco provável. E o quarto, acho que ainda menos provável, é o colapso rápido e espontâneo do regime diante dessa crise brutal, porque a gente já viu em outros casos no mundo que regimes fechados não necessariamente colapsam diante de uma pressão econômica, né? Então, acho que a gente ainda não está no momento do vamos invadir Cuba. O objetivo não parece ser também só punir o Raul, mas é, por enquanto, testar se existe dentro do regime cubano alguém com força e vontade suficientes para negociar uma saída à la Venezuela. Mas sem uma negociação do lado cubano, eu acho que isso ainda vai demorar. A gente ainda vai ver cenas dos próximos capítulos, porque, como sempre,
0: enquanto
1: de tédio
0: isso,
1: a gente não morre, né?
0: Um país do tamanho dos Estados Unidos vão sufocando, sufocando, sufocando. Tem aí um embargo já de 60 anos, e agora, sem energia, as coisas vão... Como é que chamou o presidente cubano? Um cerco genocida?
1: Um cerco genocida com a população cubana.
0: Não está de tudo errado, né? Muito bem. Bruna,
1: um sofrimento. Obrigada, gente.
0: Obrigada a você. Bruna Santos está com a gente toda sexta-feira no nosso CBN Pelo Mundo, falando conosco diretamente de Washington. Um beijo. Até semana que vem.
2: Tchau, Bruna.
1: Tchau, tchau.
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0: Sexta-feira, 22 de maio de 2026. O advogado José Luiz Oliveira Lima deixou a defesa do dono do Banco Master, Daniel Vorcaro. Ele disse ao blog da apresentadora da Globo News, Andréa Sadi, que a decisão foi tomada de comum acordo. Nesta semana, a Polícia Federal rejeitou a proposta de delação premiada apresentada pelo banqueiro. A Procuradoria-Geral da República ainda estuda as documentações enviadas. O INSS começa a pagar a segunda parcela do 13º a aposentados e pensionistas na segunda-feira. O dinheiro será liberado no mesmo dia em que o segurado recebe o benefício mensal. O pagamento é feito, primeiro, a quem tem aposentadoria ou pensão no valor de um salário mínimo. A primeira parte do 13º foi paga em abril. Ao todo, 35 milhões e 200 mil segurados serão beneficiados e mais de 78 bilhões de reais injetados na economia. A Polícia Civil encontrou uma fazenda de mineração de criptomoeda no complexo do Lins, no Rio de Janeiro, durante uma fase da Operação Contenção. A ação focou um grupo especializado no golpe da falsa central telefônica. As investigações também apontaram uma estrutura criminosa organizada que usa drones para transportar armas e drogas, além de fraudes bancárias. Moradores da Groenlândia protestaram contra a abertura de um consulado dos Estados Unidos em resposta aos planos de Donald Trump de anexar o território. Os manifestantes exibiram cartazes destacando que a Groenlândia não está à venda. O protesto reflete a tensão entre interesse geopolítico dos Estados Unidos e a autonomia local, com foco na segurança nacional e presença militar. No horário de Brasília, 3 horas 2 minutos.
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6: Olá, você que acompanha a programação da CBN Amazônia, eu sou Tatiana Guedes e a partir de agora você acompanha as principais notícias do dia aqui no estado do Amapá. A Receita Federal libera nesta sexta-feira a consulta ao primeiro lote de restituição do imposto de renda deste ano, considerado o maior da história. Ao todo, cerca de 9 milhões de contribuintes vão receber 16 bilhões de reais em restituições, incluindo também valores residuais de anos anteriores. Segundo a Receita, o valor recorde é resultado da maior agilidade no processamento das declarações e do uso de ferramentas de modernização e automação. O lote representa aproximadamente 40% de todas as restituições previstas para este ano. A consulta pode ser feita no site da Receita Federal ou pelo aplicativo oficial para celulares e tablets. O pagamento será realizado no dia 29 de maio, direto na conta bancária do contribuinte ou pela chave Pix, tipo CPF, informada na declaração. Quem não estiver neste primeiro lote pode acompanhar a situação pelo portal ECAC. Caso haja alguma pendência, o contribuinte pode corrigir as informações e aguardar os próximos lotes de pagamento. 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
1: 3:07, essa é a segunda hora do Estúdio CBN desta sexta-feira gelada em São Paulo, em boa parte da região sudeste do Brasil. 22 de maio de 2026. Bom, vamos falar sobre Feira do Livro? Chega a quinta edição, evento que acontece na Praça Charles Miller, em São Paulo. Para você que não está em São Paulo, é uma praça que fica na frente do estádio do Pacaembu. Vai de sábado que vem, dia 30, até o dia 7 de junho, 9 dias de feira. E a partir de agora a gente tem o prazer de receber aqui no Estúdio CBN o diretor da revista 451, idealizador da Feira do Livro, Paulo Werneck. Ei, Paulo, bem-vindo, boa tarde.
2: Salve, Tati, tudo bem com você?
1: Joia.
2: Que bom ver você aqui. Eu, Fernando.
3: Tudo bem, bem-vindo, Paulo.
1: Quero começar...
2: Estou sempre com vocês, porque eu ouço vocês todo dia, então meus filhos até ficam me irritando, falando, Alexa, ligue CBN ao vivo. Então, já estou em casa.
1: Adoro. Se ajeita aí, vamos começar a conversar. E quero começar te perguntando sobre o crescimento da feira, né? Estamos aí no quinto ano, serão 9 dias de evento. É, a gente, aqui em São Paulo, acompanha ela desde a primeira edição. Foi crescendo, né?
2: Pois é, é natural, né, cara? A gente está numa cidade gigante, que é São Paulo, tem uma das maiores populações de leitores do mundo, né, Tati? Não é brincadeira o que tem de leitor em São Paulo, que tem de editora em São Paulo, que tem de livraria, cada mês inaugura uma livraria mais legal que a outra. Então, eu acho que a tendência é crescer mesmo, estou achando até pouco.
3: Qual foi, só conta para o nosso ouvinte, qual foi a sua inspiração? Você está com a gente aqui desde a primeira edição. A Feira do Livro tem qual inspiração?
2: Olha, a gente se inspira nas feiras de rua, que a gente diz que são de modelo ibérico, né? Porque Lisboa tem uma feira que vai começar agora, inclusive, acho que é dia 27, que já tem quase 100 anos, que é uma feira de rua. As editoras é muito parecido, põem as banquinhas no meio da rua e ficam ali expondo seus livros por 3 semanas, 4 semanas em Lisboa. Acho que é enorme assim, a Feira do Livro lá. Aqui no Brasil a gente tem a Feira de Porto Alegre, que também é nesse modelo, é maravilhosa, todo mundo que é gaúcho, na hora que eu falo em Feira do Livro, já liga uma chavinha ali da memória de infância, todo mundo visitou, e o legal é ser no meio da rua, sabe, Fernando, assim, é ser uma feira que está na cidade, que está do lado do patrimônio histórico, né, então o Pacaembu ali, e é esse o modelo nosso, de uma feira mesmo, como se fosse uma feira de alimentos, uma feira de frutas e legumes, mas de livros.
1: Inclusive tem uma feira na Praça Charles Miller, na frente do
2: Pacaembu. Tem, uma das mais...
1: De frutas e legumes.
2: Das mais tradicionais, exatamente. É.
1: Bom, e aí são vários palcos, você pode falar depois dos tablados ali, ou dos Espaço Rebentos, que sei que tem também na programação infantil. Mas falando dos palcos principais, quer dizer, o palco da praça e o auditório do Museu do Futebol, são mais de 100 autores que vão estar por lá, em debates, durante todo o dia, os 9 dias, e aí vou citar aqui alguns, tem muitos latino-americanos esse ano, né, talvez um destaque, a colombiana Pilar Quintana, a argentina Paula Sibila vão estar por aqui, dois nomes italianos grandes, Stefano Mancuso e Sandro Veronese também, o português Rui Tavares, e entre os brasileiros, também vou citar só alguns, Ana Maria Machado, Ney Lopes, Carla Madeira, Gregório do Vivier, Giovanna Madalosso, Mariana Salomão Carrara, e estou fazendo questão de citar muitos nomes para dar a dimensão de uma programação muito extensa e que envolve muitos autores. De onde vocês partiram para a programação desse ano, Paulo? De que ponto? De que ideia? E como é que ela foi sendo construída, combinando autores, temas, a participação das editoras também nessa confecção?
2: Total, porque a Feira do Livro é uma feira de editores e livreiros, né? A gente, quando começou lá em 2022, estava naquele retorno da pandemia e a gente estava, todo mundo com muita dificuldade, o setor cultural estava muito fechado, e a gente se juntou com os editores e livreiros da cidade, né, e falou, vamos fazer uma feira ali naquele estacionamento, porque a Praça Charles Miller nada mais é do que um estacionamento. Ela é usada por muita gente que vai treinar, que gosta de andar de skate, que, enfim, tem vários usos né, mas ela é um estacionamento oficialmente. E aí a gente se juntou com os editores e livreiros de São Paulo e fez essa feira. Então, eles participam muito da programação, né, eles dão sugestões, oferecem autores, avisam quais são as novidades, e a gente vai compondo uma feira muito diversificada. A gente procura imaginar, Tati, que dentro de cada pessoa tem 5 leitores diferentes, né? Você lê pelo trabalho, mas você também lê por lazer, você tem criança na família, você gosta de cozinhar, você compra um livro de cozinha, né? Então, procuramos trazer essa diversidade que você encontra dentro de uma boa livraria lá para a Feira do Livro, né? Para os 3 palcos oficiais.
3: Tá. Agora, Paulo, esse ano, bom, a gente está na Copa praticamente, né? Ano de Copa, vocês estão em frente ao Pacaembu, na frente do Museu do Futebol. Vai ter futebol na feira?
2: Opa, eu peço que a Tatiana responda.
3: A Tati está treinando, cara. Tá treinando.
1: Mas aqui eu acho que o Fernando está se referindo aos debates.
2: Ah, não, entendi. Sempre tem um jogo. Vocês sabem que tem uma partida. Tem uma partida. Que a gente joga lá no
1: Pacaembu.
2: Lá no campo do Pacaembu, que é o palco principal, vamos dizer.
1: Eu e Roberto Martinelli, o ano passado, a gente só não passou mais vergonha porque tinha a Júlia Codo, que joga bem.
2: Não, vocês só não passaram mais vergonha porque tinha os homens.
1: Porque tinha o Lázaro Ramos em campo.
2: Não, era. O Lázaro Ramos também é perna de pau, assim, com todo o respeito, grande autor, nosso convidado, mas ele de fato foi corajoso, foi um grande parceiro.
3: Tem que focar no que sabe, né, cara?
2: O jogo dos homens foi assim uma pelada de praia, sabe? Aquela que vai todo mundo na bola, todos os jogadores do campo vão pra cima da bola. Eu não joguei, eu não jogo futebol, mas a Tati jogou e eu soube que foi muito elogiada. Sim. E a partida feminina foi excelente. Então esse ano vai ter de novo, vai ser no dia 6, sábado, do feriadão de Corpus Christi. Então a gente vai estar lá jogando, estamos fazendo escalação, Fernando, você também, já que está interessado no assunto, pode já pegar suas chuteiras. A gente fornece, se você não tiver, para você não ter desculpa. Mas o futebol também está na programação, porque o que a gente tenta fazer é o seguinte: tudo que cabe num livro, cabe na Feira do Livro. Então tem livro de futebol saindo pra caramba, muito livro legal. Tem um livro, por exemplo, que está saindo agora sobre a história da Libertadores e a história da América Latina, pegando esse gancho que a Tati falou, né, que é um tema de fato esse ano, a América Latina. E aí tem esse livro, que é um livro de um autor argentino chamado Alejandro Grosner, que fala dessa história paralela da Copa de Libertadores com a história da América Latina em si, da libertação, de fato, Simón Bolívar, todos os grandes heróis aí da independência dos países hispânicos, que a gente nem conhece direito essa história desses países, né? Vai ter também aquele Falha de Cobertura, sabe? Que são os caras muito divertidos do Choque de Cultura,
1: Caíto,
2: que fazem
1: Miner e...
2: Isso, assim. E agora você fez só de sacanagem para não lembrar.
1: Tá tudo bem, tudo bem.
2: Mas eles vão fazer uma mesa que eu acho que vai ser muito divertida, levando essa paródia de mesa redonda, né, lá para a feira. Vai ter, enfim, futebol dos autores. Então é um tema que aparece sim na programação. Acho que também muitas mesas não temáticas vão falar de futebol também, acredito, e de eleições, né, porque são os dois grandes assuntos desse ano.
1: Daniel Furlan e Caíto Mainier.
2: Daniel,
1: não, desculpa, falha
2: Daniel,
1: de cobertura.
2: Falha aqui da minha cobertura.
1: Falha da nossa cobertura. Né? Jornalismo profissional também tem tido, acho que sempre teve, bastante destaque, né, nas edições da feira. Tenho a impressão de que o fomento ao debate público é bem um DNA assim, do evento.
2: Sim.
1: E a gente está no ano de eleição, né, Paulo? De que maneira esse fomento ao debate público vai estar nessa edição, nessa quinta edição?
2: Primeiro tem que ser de maneira apartidária, né? A gente é um festival literário, é em praça pública, então a gente está ali querendo discutir o processo da história do Brasil, né? Que a gente está passando juntos, e o jornalismo é essencial, né? O jornalismo é o historiador, é a história a queima-roupa, né? O jornalismo é aquilo que está narrando de imediato o que está acontecendo, né? Quando a gente vê agora a série do impeachment do Collor, né, que passou no Globoplay, é tudo jornalismo que contou primeiro essa história. Então nós estamos convidando vários grandes jornalistas do país, inclusive a senhora Tati vai estar lá com a gente, mediando uma mesa, né, e outros veículos, vai ter o Foro de Teresina, o Calma Urgente, são podcasts, a Folha de São Paulo vai levar alguns autores, a gente está convidando o jornalismo independente brasileiro, o bom jornalismo profissional, a tá lá conosco, porque quem lê jornal, lê livro, é. Quem escuta rádio, lê livro, né, são coisas que andam juntas, e é por isso que é tão importante a gente estar junto também lá na praça.
3: Eu adorei a sua frase, tudo que cabe num livro, cabe na feira. E eu estou aqui no 451.com.br com a programação, mas eu queria saber mais, o que você sugere para o nosso ouvinte, o que mais vai ter?
2: Então, esses autores que vocês destacaram lá na escalada já são enormes, né? A Pilar Quintana, grande autora colombiana, o Stefano Mancuso, esse italiano que propõe uma cidade feita de plantas. Ele é um filósofo das plantas e ele tenta nos ensinar a partir das plantas. E aí ele tem esse livro que chama Fitópolis, saiu pelo editor Ubu, que propõe uma cidade de plantas. Algo que é muito necessário, né, gente? A gente está com a cidade totalmente asfaltada. A gente vai ter, por exemplo, o Sandro Veronese, é um dos autores mais esperados, assim, mas o carinho do público em assistir ele de perto, eu estou sentindo, é muito forte. Nós vamos ter mesa sobre cultura afro-brasileira, né? Vai ter uma mesa chamada Café da Manhã com os Orixás, que a gente vai chamar dois autores de livros sobre religião afro-brasileira para falar sobre isso. A sua mesa, Tati, é com uma autora catalã incrível, que é a Mar Puig, que ninguém conhece aqui no Brasil, porque o legal de um festival é você descobrir um autor que você nunca ouviu falar também.
1: É a autora desse livro aqui, ó. É maravilhoso.
2: Exato.
1: A História dos Vertebrados.
2: Isso. E como é gratuito, você às vezes assiste sem querer, porque você não planejou, você não comprou ingresso, não se planejou. Mas você chegou lá, você assistiu. Então, essa Mar Puig escreve sobre a maternidade, é um tema muito presente. Vai estar ela e a Marcela Fran, que é uma autora que escreveu um livro sobre ser mãe sozinha, né? Ela tem um filho, ela criou o filho, já está adolescente, quase adulto. Ela conta a história dessa duplinha.
1: É lindo,
2: mãe
1: livro,
2: e filho. É um livro bonito mesmo, graficamente, e mesmo o texto que a Marcela escreve muito bem. Vamos ter o Rui Tavares, que é esse autor português maravilhoso, que conta a história das guerras culturais, né? Ele mostra como desde a Roma existem guerras culturais que a gente se engalfinha, e às vezes por assuntos que não tem nada a ver com a nossa vida, né? Ele conta que lá em Portugal teve uma polêmica sobre uma mulher que queria ir para o convento, a família não queria, dividiu o país, uma questão, uma mulher que queria ir para o convento, o pai não deixava, virou uma guerra entre dois polos de um país. Então ele conta isso até chegar, obviamente, no Trump, no Elon Musk, que ele chama de hipocritões e oligarcas, né, que são esses caras que nos governam. Então, Fernando, eu acho que tem assunto para todo tipo. A gente procura fazer igual aqui no rádio, fica mudando de assunto. Porque aí é gostoso, você muda, você descobre uma coisa nova.

0: E tudo que vocês quiserem.
1: Ô, Paulo,
0: Quase
1: queria
0: tudo,
1: te ouvir
0: quase
1: um
0: tudo.
1: pouco sobre como é que a Feira do Livro ou eventos literários como a feira podem ajudar a formar leitores num país em que o preço dos livros, por exemplo, é apontado não raramente como um impeditivo, né, para tanta gente. E se vou emendar duas perguntas numa só, falar sobre ocupar os espaços públicos com eventos públicos, gratuitos para as pessoas.
0: Exato. Eu acho que se trata disso, né, Tati? Eu acho que é a gente ocupar a rua, ocupar banalizar o livro, no bom sentido, de colocar ele não num pedestal, mas junto conosco, no meio da rua, no dia a dia, numa feira, num museu, num estádio de futebol, porque não pode ter livro ali, né? Então, eu acho que é levar o livro onde ele não está. E isso ainda tem muita coisa a fazer. Sobre o preço do livro, é aquela coisa chata de o editor, que eu sou editor, né? As pesquisas dizem que o livro não é tão caro assim no Brasil, em relação ao panorama internacional, né? O problema é muito a renda no Brasil
1: Sim.
0: e as políticas públicas, porque não se trata só de você poder comprar. O acesso ao livro não se dá só pela compra, ele se dá também pela biblioteca pública, né?
1: Mac livros agora.
0: Também o Mac Livros é incrível, né? A gente está até com esperança de que eles estejam presentes na feira com a gente
1: Ah,
0: também.
1: tomara que sim.
0: Espero que sim, é incrível o Mac Livros. Mas um clube de leitura, você. O livro é um objeto que é caro, certamente, mas ele dura a vida inteira, ele dura várias gerações. Você pode passar para frente, você pode até revender. Então eu acho que clube de leituras, esses fenômenos que a gente tem visto hoje, clube de leitura, de livraria de rua, tudo isso ajuda muito e eu acho que isso traz muito mais do que uma aquisição, uma compra. É uma rede, é uma comunidade. Quando você frequenta uma livraria, qual é que você frequenta, Tati? Qual que você vai?
1: Eu vou bastante na Livraria da Tarde, em São Paulo.
0: É uma
1: Fica em
0: delícia,
1: Pinheiros, é.
0: em Pinheiros,
1: Pequenininha, eu
0: exato,
1: adoro.
0: ali. E você conhece a Mônica, que é a
1: Isso.
0: quem te recebe lá, e ela sabe o seu gosto literário. E
1: Isso.
0: se você tem um presente para dar, ela vai te dar uma dica boa. E tem um café gostoso, e no sábado de manhã aquilo está aberto. É isso, sabe? É essa comunidade que se forma em torno do livro. Por isso que ele é tão legal. Ele multiplica a vida de um bairro, inclusive, né, Tati? Então, eu
1: Junta
0: acho
1: as
0: que tem o livro é mais do
1: pessoas, né?
0: que.
1: Conecta as pessoas, gera assunto, gera conversa, né? Melhor, quer
0: Gera
1: coisa
0: com.
1: melhor do que fazer isso na
0: Exato.
1: rua?
0: E as grandes ideias, Tati, que a gente discute, seja na mesa de bar, seja na tese de doutorado, elas nascem em livros, né? Essa ideia do lugar de fala, né? Até saindo uma nova edição do livro da Djamila agora. Essa ideia nasceu num livro. O livro é o lugar de onde as ideias passam a se disseminar. Depois vai parar na TV, vem aqui parar no rádio, vai parar no jornal, vai para todas as mídias. Mas é no livro que é curioso, a gente acha que o livro está morrendo, mas pelo contrário, está mais forte do que nunca. O Ainda Estou Aqui é livro. Começou num livro e começou num festival literário. Você sabia que o Marcelo Rubens Paiva, quando perguntaram para ele lá numa mesa sobre o golpe militar, 50 anos do golpe, perguntaram: Marcelo, e seu pai? Fala do seu pai. E ele virou e falou: Olha, na verdade eu devia falar da minha mãe. Ele falou isso naquela hora. Ele falou: Eu devia era contar a história dela, acho que eu vou fazer isso. Ele teve a ideia no palco de um festival literário.
1: Fazer
0: Depois
1: um
0: aquilo virou
1: livro.
0: um livro.
1: Sério,
0: Depois
1: não sabia
0: virou um
1: dessa
0: filme.
1: história. Legal
0: Depois
1: demais.
0: o resto é história.
1: Demais.
0: Então é muito legal.
1: Demais, demais. Então, pronto, convida aí nossos ouvintes, Paulo Werneck, para participar da Feira do Livro, edição 2026.
0: Então é isso aí, gente. A gente está esperando vocês na Praça Charles Miller, desculpem. A partir do próximo sábado, que é o dia 30 de maio, até o outro domingo, que é o dia 7 de junho, são 9 dias direto, uma escala 9x0 que a gente vai fazer, com debates. A Tati vai estar lá no dia 30, lá no primeiro dia, na segunda mesa, logo depois do Luiz Antônio Simas, que é um cara maravilhoso, um historiador carioca que paralisa as plateias. Ele vai falar junto com o Alberto Mussa, que é um grande autor também do Rio, ele é um Rio de Janeirólogo. Então, o primeiro fim de semana está cheio de coisa incrível. Depois tem 3 dias úteis que a gente vai estar lá um pouquinho em horários diferentes, mas mantendo a chama acesa. E a partir de quinta-feira, que é o feriado

0: de Corpus Christi até o final do domingo. É tudo de graça, né? Os eventos todos são de graça, oficinas e tal, tem praça de alimentação, e tem mais de 160 editoras, que desde a editora que faz livro à mão até a editora multinacional que domina o mercado internacional. Então tem de tudo.
1: Muito bem. Paulinho, obrigada por estar conosco mais um ano aqui, falando da Feira do Livro, esse evento grandioso que já entrou para o calendário da cidade. Sucesso com a quinta edição. Nos vemos logo.
0: Tamo junto, Tati. Te espero lá no dia 30 e no dia 6 para jogar bola, hein?
1: Estarei lá, são as minhas presenças confirmadas. Paulo Werneck, diretor da revista 451, idealizador de A Feira do Livro. Valeu, Paulinho, um beijo para você.
0: Beijo, Tati. Beijo, Fernando. Muito obrigado.
2: Valeu, um abraço.
1: Deixa eu, então, dar o serviço completo. É às 15h a minha mesa, tá bom? Lá no auditório do Museu do Futebol. Vamos falar sobre maternidade com a Mar Garcia Puig. E eu vou dar um spoiler. Ela foi mãe de gêmeos no dia que foi eleita deputada catalã. No mesmo dia. E a Marcela Franco, jornalista e escritora brasileira, autora de Solo. O livro da Mar se chama A História dos Vertebrados. No dia 6 eu não vou convidar ninguém para ver a gente jogar bola, né, Fernando? Mas se quiser, mas pode aparecer.
2: Não adianta. Já deu.
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0: Na quarta, na terça, foi frio pra todo lado, né, Tchete? Pra quem gosta, tá bom demais. Uns dias a gente acha até bacana mesmo, vamos curtir aí. Muita sopa, muito agasalho, né? Muita gente aí se preparando pra ficar de perna pro ar, quem pode, obviamente. Mas o frio vai continuar aí nos próximos dias. Obrigada, meu amigo Tchete Miguel, pela mensagem. O Ediraldo sempre mandando mensagem aqui também, acompanhando a gente, sempre polêmico. Diz ele que quem estiver reclamando do frio pode morar no sol. É isso aí, tem gente reclamando sim, tem gente que não gosta, né, Ediraldo? Mesmo porque a gente está acostumado com o calorzinho aqui do Rio de Janeiro, mas, claro, é bem-vindo também essa temperatura mais amena aí pra gente, pra quem gosta aí de ficar em casa, também curtir programas diferentes.
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6: Caro após o ministro Mendonça votar por manter a medida. Mendonça destacou a participação de Felipe em operações financeiras suspeitas, incluindo o pagamento de propinas a políticos. Gilmar tem até 90 dias para liberar o caso para nova análise. As investigações apontam participação ativa de Felipe nas operações do esquema de Vorcaro, principalmente nos repasses ao núcleo político. A Federação das Indústrias do Estado de São Paulo acionou a Justiça Federal contra dispositivos de regulamentação da reforma tributária que concedem créditos de imposto e contribuição sobre bens e serviços a empresas da Zona Franca de Manaus. A entidade afirmou que a medida amplia o diferencial competitivo da região, além do previsto na Constituição. O Centro da Indústria do Estado do Amazonas negou a criação de novos incentivos e classificação como mais um episódio da guerra fiscal entre estados. A Organização Mundial da Saúde classificou como profundamente preocupante o surto de ebola na República Democrática do Congo. Até o momento, 82 casos e 7 mortes foram confirmadas, mas há outros 750 casos e 177 mortes suspeitas. A OMS enviou mais funcionários para o epicentro da doença para auxiliar as comunidades afetadas. No horário de Brasília, 3h35.
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9: 4 dos 26 jogadores convocados pela seleção brasileira para a Copa do Mundo não têm mais compromissos oficiais pelos seus clubes antes da apresentação na Granja Comaria em Teresópolis na próxima quarta-feira. No último fim de semana chegaram ao fim os campeonatos da Rússia para o Zenit, onde jogam Douglas Santos e Luiz Henrique, e da França para o Lyon, onde está Endrick. No meio de semana terminou o campeonato da Arábia Saudita, onde joga Ibanhas do Awali. 7 jogadores atuam no Brasil. os quatro do Flamengo, Léo Pereira, Danilo Luiz, Alexandre e Lucas Paquetá, e também o goleiro Everton do Grêmio, jogam até terça-feira, véspera da apresentação pela Libertadores e pela Sul-Americana. Já os casos de Neymar do Santos e Danilo Oliveira do Botafogo são incógnitas. O Santos tem jogo também na terça, o Botafogo joga na quarta, mas ainda não se sabe se esses jogadores estarão em campo. Neymar está machucado e Danilo Oliveira negocia uma saída do clube carioca. Os sete jogadores do futebol brasileiro vão desfalcar as suas equipes na rodada do fim de semana seguinte, 30 e 31 de maio, a última antes da pausa da competição. Já os 15 jogadores que atuam na Europa, sem contar os do Zenit e do Lyon, estão divididos em dois grupos. Para 12 deles, a temporada acaba neste fim de semana, com o fim das ligas da Espanha, da Inglaterra e da Itália. Neste grupo está o goleiro Alisson, que ainda não voltou a jogar pelo Liverpool desde que sofreu uma lesão em março. Já Marquinhos, do PSG, Gabriel Magalhães e Gabriel Martinelli, do Arsenal, só serão liberados depois da final da Liga dos Campeões, no dia 30, e perderão o amistoso contra o Panamá no dia 31. De São Paulo, Leonardo Dai.
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0: Fala, Michel, boa tarde.
1: Boa tarde, Tati. Boa tarde, Fernando.
2: Boa tarde, Michel.
0: Hoje o Michel vai falar de deboche nesse espaço.
2: Adorei.
1: É o que salva, né? Só sobrou pra gente isso.
0: Acho que sim.
1: Não tem outro caminho.
0: É. Baseado num livro, porque toda sexta-feira agora será assim, não é mesmo? Ou tem sido assim?
1: É, não, é uma nova tradição. Eu vou pedir logo desculpa pela minha voz, porque nessa loucura do tempo de São Paulo e nessas mudanças todas de voo aí, acabei pegando uma gripe. Mas vou me esforçar aqui, se vocês não me entenderem, por favor, me interrompa a qualquer momento. Acabou de sair um livro super interessante da Adriana Negreiros. Essa jornalista, com uma longa trajetória na imprensa brasileira, já fez um belíssimo trabalho em vários veículos de comunicação, mas já há bastante tempo já vem nos brindando com toda uma grande qualidade no mundo dos livros. A Adriana acabou de lançar seu terceiro livro. O primeiro livro dela foi uma biografia sobre Maria Bonita, a rainha do cangaço, né? De Lampião. É muito interessante, que acabou até se transformando numa série aí nos streamings, onde ano passado, se eu não me engano, a gente teve a sorte de acompanhar também no audiovisual. A Adriana tem um livro muito legal, Tati, não sei se você já leu, sobre violência sexual e estupro no Brasil, que se chama A Vida Nunca Mais Será a Mesma.
0: Sim.
1: Ela tenta entender que sociedade é essa que violenta mulheres com uma frequência absurda, né, comparado sobretudo com outros países do mundo, e agora acabou de lançar uma biografia maravilhosa sobre a vida de Dercy Gonçalves. É isso mesmo, né? Quem tem aí, não importa a idade, até aqueles que nasceram há pouco tempo, já se depararam com algum meme ou com algum trecho da carreira dessa atriz, comediante, humorista importantíssima, que foi Dercy Gonçalves, que morreu com mais de 100 anos e teve tempo de atravessar gerações com seu jeito peculiar de produzir arte, mas sobretudo de fazer a gente pensar sobre o Brasil. E a Adriana, nesse livrinho publicado pela editora Objetiva, faz um mergulho.
0: E Michel, peraí, que deu um defeitinho aqui na nossa
2: voz, é algo técnico, é a conexão.
1: Ah, então.
2: Peraí, voltou.
1: Tá bom.
2: Vai.
1: A Adriana faz um mergulho maravilhoso na vida da Dercy, e acabou de publicar esse livro pela editora Objetiva. E o mais interessante, para além das histórias hilariantes, né, obviamente, que a vida da Dercy apresenta, é que dá para a gente aprender duas grandes coisas, não só do ponto de vista pessoal para cada um de nós, olhando para essa figura, mas também sobre um jeito de estar no mundo que a Dercy magistralmente deu conta de fazer ao longo da vida. Primeiro ponto que é decisivo é que Dercy orientou a carreira dela e a vida dela por aquilo que ela queria fazer, né? Se os psicanalistas estão aqui ouvindo a gente, certamente o que guiou a vida da Dercy foi a tal da ética do desejo. Dercy deu conta de viver a vida que quis viver e pagou um preço altíssimo por viver essa vida, né? Então, desde a infância, em Santa Maria Madalena, uma cidade do interior do Rio de Janeiro, Dercy, vivia a vida que queria viver, recebeu as alcunhas mais terríveis daquela pequena cidade, mas conseguiu dar a volta nesse lugar e terminar, ou dar conta de inventar uma vida, não só terminar a vida, fazendo aquilo que queria fazer. Então, no final das contas, viver é duríssimo, é difícil, mas é mais fácil quando a gente vive a vida que a gente quer viver, independente do desejo ou da vontade dos outros, né? E Dercy faz isso lindamente, né? Faz isso em contraposição à ideia do que a família dela pensava sobre o que era estar no mundo, sobre os namorados e os maridos que teve, sobre o mercado de trabalho no Brasil, sobre a perspectiva mesmo da família brasileira, sobre que jeito é esse de ter família. Dercy vai lá e reinventa tudo isso.
0: Michel,
1: agora, o ponto que eu queria trazer... Oi?
0: Vai, o ponto que você queria trazer.
1: O ponto que eu queria trazer aqui hoje é a questão do deboche, né? Que quem aqui não se deparou com essa figura e não viu a importância da maneira como Dercy mostrava os seus personagens ou chamava a atenção da sociedade brasileira. E esse é um ponto interessantíssimo, porque ela acabou virando referência para um jeito de estar no Brasil ou para um jeito de viver o Brasil. Eu gosto sempre de contar essa história. O Carlos Lacerda, que foi governador do estado do Guanabara, uma figura importantíssima do movimento conservador brasileiro ali pelos anos 50 e 60, e antes mesmo, né, nos anos 40, ele uma vez, às vésperas da ditadura militar, ele foi preso. Né, às vésperas do AI-5 ele foi preso. E aí ele decidiu fazer uma guerra, uma greve de fome. E o irmão dele, muito preocupado com aquele ato, né, que é um ato gravíssimo, vai até a cela dele e diz: Carlos, não queira fazer Shakespeare. Aqui não adianta você se meter a ser um Hamlet. Esse não é o país de Shakespeare, esse aqui é o país do Dercy Gonçalves. Quando o irmão dele estava dizendo isso, muito mais do que uma crítica, uma comparação entre a Inglaterra sofisticada de Shakespeare ou a jocosidade de Dercy, ele estava chamando a atenção para uma forma possível de pensar contato ou de pensar um lugar no mundo a partir do deboche. E por que que o deboche é importante? O deboche é importante, Dercy provou isso com a trajetória dela, porque é através do deboche que a gente, apesar da oposição, apesar do ponto de vista diferente, apesar da discórdia e apesar da crítica, a gente consegue gerar conexão e gerar inclusão daqueles que a gente imagina ser diferente. Os antropólogos vêm há muito tempo pensando o deboche, sobretudo desde o começo do século XX. E eles vão mostrando que o deboche aparece, de maneira mais clara, em sociedades onde o tipo de contato seria proibido. Então, quando você está diante de uma figura, ou diante de um arranjo, ou de algum encontro, que qualquer tipo de contato não seria bem visto, o deboche aparece como uma forma de conexão. E ao invés de ele gerar conflito, de gerar ruptura, de gerar um mal-estar, ao contrário, o deboche permite que gente que jamais se falaria começasse a se falar e tivesse a possibilidade de estabelecer ali algum canal de interação. Então, dentro desse modelo, né, essa sociedade brasileira muito conservadora, que jamais aceitaria uma moça do interior do Rio de Janeiro falar as coisas que Dercy estava aberta a falar, ou a pensar, ou a dizer, ou a viver, ela se vale do deboche como um caminho de encontrar um lugar na cena e atrair a atenção da sociedade brasileira para as coisas que ela estava querendo dizer. Uhum. Só que tem uma coisa legal também no deboche, que eu acho que é importante para a gente pensar, é que o deboche é um baita regulador do clima social. Sabe quando o clima pesa? Uhum. O deboche pode ser uma oportunidade da gente tentar regular aquela relação ao ponto de você pontuar o que você tem a dizer, né? Continuar colocando o seu ponto de vista, mas aquilo não implicar na quebra do diálogo. E Dercy fazia isso bem, tá pra caramba também, e fez isso muito bem ao longo da vida. E o terceiro ponto, já para devolver para vocês, é que o deboche é criador de novas formas de sociabilidade, ou seja, novas formas da gente interagir com os outros ou gerar contato com os outros. Toda vez que você sai com uma piadinha óbvio, que é uma piada que faça parte do contexto, você conecta, você atrai a atenção, você captura o olhar do outro e você estabelece novos canais de construção de afeto e de diálogo. Então, Dercy fez isso desde quando nasceu, no começo do século XX, até o começo do século XXI, sorte de quem teve uma vida muito longa, e eu acho que pode ser um baita aprendizado para a gente pensar num país polarizado como o nosso, como é que rir da gente e rir do outro pode ser uma chance de entender a gente mesmo, de voltar a construir diálogo.
0: Demais, demais.
2: Tem uma função muito legal que é descomprimir, né? O deboche descomprime.
1: Essas figuras tiveram um papel muito importante, sobretudo nos momentos de grande tensão. Assim, quando você olha para o papel, para os momentos que Dercy, né, vai fazer muito sucesso, e aí a comunicação de massa, não estou nem falando do momento no começo da carreira dela, quando ela era uma figura importantíssima no teatro brasileiro. Mas sobretudo na ditadura militar, nos períodos mais duros, Dercy não estava deixando de questionar nada, mas fazendo isso de um jeito onde gerava conscientização e ao mesmo tempo um alívio para um clima pesado que estava apresentado ali, dado na sociedade brasileira. Então, a chance de usar a deboche como caminho de conexão com quem é hierarquicamente superior a você. Então não é por acaso que boa parte do humor no Brasil a gente faz troça e piada de autoridades, né? A gente devia voltar a fazer mais. É, porque isso questiona, isso conscientiza, isso gera conexão, né? E coloca todo mundo, aquele que está debochando e quem está rindo da piada, no jogo, no debate. Então, o Fernando colocou muito bem, essa descompressão, esse alívio social, o deboche tem um papel importantíssimo, e isso é fundamental para viver em sociedade.
0: Muito bom. Michel Conforado conosco às segundas, quartas e sextas neste estúdio CBN. Um beijo, Michel, bom fim de semana.
1: Com melhor voz e melhor sinal, né? Se Deus quiser. Tchau, tchau, até segunda.
0: Beijo, beijo. São 3 horas 48 minutos. Saiu Datafolha, hein, minha gente? Primeira pesquisa Datafolha depois da eclosão do caso Dark Horse na campanha de Flávio Bolsonaro. Presidente Lula do PT ampliou de 3 para 9 pontos a vantagem sobre o senador pelo PL do Rio. Isso na simulação de primeiro turno. Então, 40% das pessoas disseram pretender votar em Lula, ante 31% das pessoas que disseram pretender votar em Flávio Bolsonaro. Há uma semana, Lula estava em empate técnico, dentro da margem de erro de 2 pontos percentuais do levantamento, 38 a 35. No cenário de segundo turno, a igualdade em 45% virou agora uma vantagem para o petista, de 47% a 43%.
2: Então, olha só, no cenário, em primeiro turno, com Flávio e sem Michele Bolsonaro, essa pesquisa também coloca Michele Bolsonaro, a gente vai falar daqui a pouco, Lula pontua 40%. Então fica assim, Lula com 40%, Flávio Bolsonaro com 31%, branco, nulo, nenhum, 9%. Na sequência aparecem Ronaldo Caiado, do PSD com 4% das intenções de voto, Romeu Zema do Novo com 3%, Renan Santos do Missão 3%, Samara Martins da UP com 3% também. Não sabem 3%, depois vem Augusto Cury do Avante com 2%, Aldo Rebelo 1%, Cabo Daciolo 1%, e Rui Costa Pimenta 1%, e Hertz Dias do PSTU não pontua.
0: Bom, essa foi uma pesquisa feita de na quarta e na quinta-feiras desta semana, ontem e anteontem. O episódio do filme Dark Horse já é amplamente conhecido, segundo a pesquisa. Foram 2.004 entrevistados em 139 cidades e 64% deles disseram ter ouvido falar do caso. Um percentual igual de ouvidos que acham que o senador agiu mal. Então, 64% acham que o senador agiu mal. Num segundo turno, voltando à pesquisa de opinião a respeito dos candidatos, Lula segue em vantagem numa hipotética segundo turno ante todos os outros rivais. Da semana passada para cá, passou de 46% a 48% no embate com Ronaldo Caiado do PSD, que ficou em 39%. Contra Zema, ele teve a mesma variação. O Mineiro oscilou de 40% para 39% e Lula de 46% para 48%. E aí tem também um segundo turno projetado contra a ex-primeira-dama Michele Bolsonaro, do Partido Liberal, cogitada como um nome que substituiria Flávio Bolsonaro em caso de desistência do senador do PL. E Michele Bolsonaro tem um desempenho semelhante ao do senador no hipotético segundo turno contra Lula. Ela teria 43%, enquanto o presidente marcaria 48%.
2: Esse então no cenário de segundo turno. Na simulação de primeiro turno, ela vai pior que Flávio, marcando 22%, enquanto Lula teria 41%. Ainda assim, isolados no pelotão de baixo. Liderada por Zema com 6. Hoje a candidatura de Michele é vista como distante. O ex-presidente e o PL querem que ela dispute o Senado pelo Distrito Federal.
0: Esses resultados traduzem os primeiros efeitos na campanha do senador desde que o nome dele foi lançado como pré-candidato no fim do ano. Para Flávio, se isolou no segundo lugar no primeiro turno. Desde então, surfando numa onda de más notícias para o governo e sem muitas contestações diretas. Em abril, chegou a superar numericamente o petista, pela primeira vez, num cenário de segundo turno. Na semana passada, a subida parou, né? Foi estancada. Ambos haviam empatado em 45%. Esse é um momento de situação política delicada para Flávio Bolsonaro, desde que o caso do filme Dark Horse emergiu a partir de uma reportagem do Intercept Brasil. Ele foi pego mudando de versão várias vezes e isso já possivelmente aparece nessa pesquisa. Obviamente, a gente vai tratar disso ao longo da nossa programação. Às 6 da tarde tem Viva Voz, Vera Magalhães vem aí, a gente segue repercutindo a primeira pesquisa, Datafolha, depois que vieram à tona as conversas que mostram proximidade do banqueiro Daniel Vorcaro, que está preso, com o senador do PL, Flávio Bolsonaro, pré-candidato do partido à presidência da República.
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6: Olá, você que acompanha a programação da CBN Amazônia, eu sou Tatiana Guedes e a partir de agora você acompanha as principais notícias do dia aqui no estado do Amapá. A Caixa Econômica Federal anunciou um sorteio especial da Mega Sena para celebrar os 30 anos da modalidade com uma premiação de 300 milhões de reais. O sorteio será realizado no próximo domingo, dia 24, às 11 horas da manhã. A estimativa para o concurso 3010 era inicialmente de 150 milhões de reais, de acordo com o que foi divulgado pela Caixa em abril. O valor subiu para 200 milhões na última quarta-feira e foi elevado novamente neste sábado, chegando a 300 milhões. Segundo as regras divulgadas pela Caixa, o prêmio do sorteio especial não acumula. Com isso, se ninguém acertar as 6 dezenas, o valor principal será dividido entre os apostadores que acertarem a quina. Se ainda assim não houver vencedores suficientes, seguirá para a quadra, aumentando as chances de alguém acertar a sequência de números. As apostas podem ser feitas até às 22 horas do dia 23 de maio pelo aplicativo Loterias Caixa, pelo portal Loterias Caixas ou em qualquer lotérica do país. 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

0: Daqui a pouquinho tem o repórter CBN. Antes tem mais informação para você aqui de uma operação da Polícia Civil do Rio de Janeiro na manhã de hoje. Mais uma fase da operação Contenção contra integrantes do Comando Vermelho que atuam no complexo do Lins, na zona norte do Rio. Essa reportagem foi atualizada pela última vez há 3 minutos, então até a última atualização dessa reportagem, 10 pessoas tinham sido presas. A polícia encontrou uma fazenda de mineração de criptomoedas. Pelo menos 30 computadores conectados em linha estavam em prateleiras dentro de um cômodo, num terreno aparentemente abandonado. A energia que abastecia o conjunto vinha de uma ligação clandestina, o popular gato. A polícia investiga se a captação de bitcoins e outras moedas digitais se tornou mais uma forma de lavar dinheiro do tráfico. A mineração é uma atividade legal, não é crime. E, bom, mineração de criptomoedas exige computadores adaptados de alta performance, dedicados praticamente exclusivamente para realizar bilhões de cálculos por segundo. A máquina que for mais rápida nesse processamento ganha uma recompensa do próprio criptoativo. É a explicação aqui do João sobre mineração de criptomoedas. A fazenda puxava luz irregularmente, então não tinha gasto de energia, né? Um dos requisitos para um processamento efetivo. Cada uma das 30 CPUs também estava equipada com ventoinhas de alta capacidade e o quarto tinha exaustores na parede. Era um local aparentemente programado para isso. Esses acessórios impedem o sistema de superaquecer. Não tinha ninguém lá tomando conta da fazenda, a rede podia ser monitorada remotamente. A ação de hoje é coordenada pela Delegacia de Repressão às Ações Criminosas Organizadas e Inquéritos Especiais, em conjunto com a Delegacia de Polícia de número 26 em Todos os Santos. Blindados e helicópteros deram apoio às equipes e, só para variar, houve relatos de tiroteio. 4 horas.
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0: sexta-feira, 22 de maio de 2026. O presidente Lula abriu 5 pontos de vantagem sobre o senador Flávio Bolsonaro em nova pesquisa Datafolha, divulgada agora há pouco. O petista aparece com 47% das intenções de voto em um eventual segundo turno, contra 43% do filho do ex-presidente. No levantamento anterior, ambos estavam tecnicamente empatados com 45%. Esse é o primeiro levantamento realizado integralmente depois da divulgação das conversas entre Flávio e Daniel Vorcaro. O Datafolha ouviu pouco mais de 2 mil pessoas de todo o Brasil. O nível de confiança do levantamento chega a 95%. A pesquisa foi registrada no Tribunal Superior Eleitoral sob o código BR-07489-2026. Mais de 2 bilhões de reais de clientes do falido Banco Master continuam parados e esquecidos no Fundo Garantidor de Crédito. A instituição financeira foi liquidada pelo Banco Central há 6 meses por causa de uma crise de falta de dinheiro e fraudes. Até o momento, o FGC pagou cerca de 40 bilhões de reais a quase 1 milhão de credores, mas 5 milhões ainda não sacaram os recursos aos quais têm direito. A garantia cobre o investidor que tinha aplicações de até 250 mil reais, incluindo quem usava a conta digital do WillBank, que pertencia ao grupo do Master. O governo de Donald Trump anunciou mudanças nas regras para estrangeiros que desejam obter o Green Card nos Estados Unidos. A partir de agora, imigrantes que buscam regularizar sua situação migratória devem retornar aos seus países de origem para solicitar documento. Com a nova diretriz, os funcionários da imigração foram orientados a realizar uma análise mais criteriosa de cada caso, avaliando se há justificativa suficiente para a concessão dessa medida extraordinária. O Green Card é o documento que concede residência permanente no país. No horário de Brasília, 4:03.
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1: São 4:03. Essa é a terceira e última hora do Estúdio CBN dessa sexta-feira. Sextamos com pesquisa Datafolha nesse 22 de maio de 2026. E daqui a pouquinho a gente vai atrasar um pouco a aula do professor Pasquale hoje para falar um pouco mais sobre os números da Datafolha que acabou de sair. E a gente recebe aqui no nosso Estúdio CBN o diretor da sucursal do Jornal Globo em Brasília, comentarista da CBN, Thiago Bronzato. Bem-vindo, Thiago. Boa tarde.
2: Boa tarde, Tatiana. Boa tarde aos ouvintes. É um prazer estar aqui com vocês hoje.
1: Bom, acredito que você já tenha olhado aí para os números e, bem, me parece que essa vantagem que Lula ampliou sobre Flávio Bolsonaro é reflexo direto, dá para dizer, melhor dizendo, que é reflexo direto da eclosão do caso Dark Horse?
2: Olha, Tatiana, é o primeiro sinal dado ali pela pesquisa da Folha divulgada hoje, que já produziu o primeiro estrago mensurável na candidatura do senador Flávio Bolsonaro. Até a semana passada, o senador vinha ali coladinho no Lula, né? Vinha disputando margem de votos. Só que agora ocorre a primeira inflexão, de acordo com a pesquisa da Datafolha. E isso ocorre justamente depois da revelação das conversas do Flávio com o banqueiro Daniel Vaccaro e também das versões conflitantes que o senador apresentou sobre o pedido de financiamento do filme do pai dele, o ex-presidente Jair Bolsonaro. Então, esse é o primeiro retrato que a pesquisa Datafolha consegue captar da extensão dessa crise toda, né? Antes a gente via ali um empate técnico, né, do presidente Lula com o senador Flávio, mas agora a gente já começa a ver o presidente Lula surfando nessa crise do Flávio e abrindo uma vantagem de 47% para 43%. Não é ainda um retrato completo da crise, tanto numa campanha como em outra. Os analistas ali nos bastidores dizem que esse estrago ainda será mais mensurado, porque ele pode se alastrar cada vez mais e furar a bolha. Mas a gente já consegue sim ter os primeiros sinais desse impacto aí que acabou colidindo na campanha do Flávio.
1: Quando a gente olha para as projeções no cenário de primeiro turno, o pré-candidato do PL caiu mais do que o pré-candidato do PT subiu. O que é que indica esse movimento, hein, Thiago? Porque não foi uma transferência direta, né? Não é que Lula subiu 3 e Flávio caiu 3. De 13 de maio para cá, Flávio caiu 4, Lula subiu 2.
2: Exatamente. É exatamente isso que eu estava explicando aqui, porque a gente não vê ainda o efeito completo dessa crise se alastrando ali pelos eleitores, né? Tem muitos eleitores ainda resistentes a ceder o voto e acreditar ali nesse escândalo. Mas, assim, e também mostra que a eleição ela está longe de ser resolvida, né? A gente sabe que tem muitas variáveis pelo meio do caminho. Mas eu acho que o dado mais importante do Datafolha mostra que, de fato, o escândalo furou a bolha. Sim. E está realmente impactando ali os eleitores. Tem uma disputa pelo eleitor independente, né? Que é aquele eleitor que não vai para a carreata, que não veste a camisa do PT nem do PL, e que tem dúvidas realmente em quem votar. À medida que surge um escândalo tão grande como esse, isso acaba também chegando a esse grupo de eleitor que é disputado pelos dois lados com muito afinco. Então, essa inflexão já mostra que realmente esse escândalo vai continuar gerando danos para a campanha do Flávio.
1: Desde que veio à tona, algo que se cogita é a substituição do candidato do PL e o Datafolha mediu o desempenho da ex-primeira-dama Michele Bolsonaro. Ainda que na simulação de primeiro turno ela vá pior do que Flávio, ela marca 22% e Lula tem 41%, numa projeção de segundo turno eles têm desempenho bastante parecido. Ela teria 43% contra 48% de Lula. Que indicativo é esse nesse timing político, hein, Thiago?
2: Olha, esse é um bom ponto, Tatiana, porque a pesquisa mostra que a Michele não resolve automaticamente o problema do campo da direita. No segundo turno, de fato, a ex-primeira-dama Michele Bolsonaro teria um desempenho parecido com o de Flávio contra o Lula, mas no primeiro turno ela iria pior. Ou seja, trocar o candidato pode até mudar o rosto da campanha e dar uma renovada nos ares da oposição, mas necessariamente não vai mudar o cálculo eleitoral. Tinha ali uma pressão grande nos bastidores para você conseguir aferir esse impacto do escândalo. A própria cúpula do PL vinha falando de dar um prazo de 15 dias para fazer uma reavaliação do cenário, para saber se a candidatura do Flávio seria viável. Alguns nomes chegaram a ser especulados, né, como da senadora Tereza Cristina, do próprio senador Rogério Marinho e o próprio nome da ex-primeira-dama, Michele Bolsonaro. Mas nenhum nome ainda conta com o aval do ex-presidente Jair Bolsonaro, que é quem vai bater o martelo. O ex-presidente Jair Bolsonaro teve a chance lá atrás de indicar o governador de São Paulo, Tarcísio de Freitas, que era visto como um nome mais competitivo, com menor rejeição, mas optou pelo Flávio justamente para manter o controle da franquia bolsonarista nas urnas. Então, o que tudo indica é que o ex-presidente Jair Bolsonaro vai continuar insistindo, sim, na candidatura do Flávio, mesmo que a ex-primeira-dama aponte ali um quadro parecido com o de Flávio na disputa contra o Lula no segundo turno, porque a decisão final vai caber ao ex-presidente Jair Bolsonaro, que é o dono da franquia bolsonarista.
1: E para a gente se despedir, Thiago, o que dizer daquele meião Ronaldo Caiado, Romeu Zema, Renan Santos, até agora não decolaram, né?
2: Pois é, a terceira via continua ainda no acostamento dessa corrida, né? Eles têm se colocado, têm se movimentado, a gente viu um movimento do Romeu Zema tentando ali se posicionar, também se distanciar do Flávio para não ser contaminado por essa crise que pegou toda a oposição. O ex-governador de Goiás, Ronaldo Caiado, também vinha criticando o Flávio publicamente, né? Mas isso não foi suficiente para eles ganharem tração nas pesquisas. Por enquanto, as candidaturas deles não parecem viáveis, mas a gente sabe que a eleição tem muita reviravolta, né? Eles continuam correndo, mas ainda continuam correndo no estacionamento.
1: Perfeito. Thiago Bronzato, diretor da sucursal do Jornal Globo em Brasília, comentarista da CBN, falando sobre essa primeira pesquisa Datafolha, depois que vieram à tona os áudios que mostram a relação entre o banqueiro Daniel Vorcaro e o pré-candidato pelo PL, senador Flávio Bolsonaro. Thiago, obrigada. Venha sempre ao Estúdio CBN. Boa tarde para você.
2: Eu que agradeço. Até a próxima.
1: Até. 4 e 11.
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0: Oi, professor, boa tarde.
1: Tatiana, boa tarde, ouvintes, boa tarde, Fernando Fujão. Vamos lá.
0: Foi lá resolver o mundo. Vamos lá, deixa eu me achar aqui que é tanto assunto nesse estudo CBN hoje. Jefferson de Souza, de Nova Iguaçu, Rio de Janeiro, diz assim: essa semana você sanou a dúvida de um colega ouvinte a respeito de a gente e as gentes. Ouvindo aquele boletim, eu não tive como não lembrar do grande Kiko e o seu bordão: gentalha, gentalha! E ele se refere ao Kiko do Chaves, né? Esse grande patrimônio da cultura popular latino-americana. Existe alguma relação entre gente e gentalha, professor?
1: Gentalha, gentalha. Bom, ele disse que eu sanei a dúvida esta semana. Semana faz tempo para Chuchu, coitado. Ele está na fila faz tempo, mas muito bem. Vamos para o primeiro auxílio, aí a gente já mata essa charada, começa a matar a charada. É um pedacinho pequeno. Eu não vou dizer o nome do rap, é um rap, né? Rapidinho. Vamos lá, quem canta para quem diz o rap é Venus Beats. Vamos lá.

Pronto, gentalha, tá aí, né? Há quem diga, o dicionário Weiss faz essa, aponta essa possibilidade, né? Para uma possível derivação do italiano gentalha, né? Que tem o sentido em italiano de gente desprezível, né? De reunião de pessoas de mentalidade vulgar, de costumes vulgares. Eu estou traduzindo aqui o que diz o Treccani, que é um dos dicionários italianos que eu mais uso, é o que eu mais uso, né? Gentalha em português é o mesmo que gentaça, como diz o Weiss, né? E tem lá os seus sinônimos, né? Mas o mais comum mesmo é gentalha, e há sim a relação com a palavra gente, né? Gentalha é gente, é um aglomerado, é um conjunto, né? Por isso é uma noção coletiva, de pessoas que a gente despreza, né? Pessoas desprezíveis. Acho que não falta isso no Brasil de hoje, né? Meu Deus do céu, tá feio o trem. Bom, aí nós temos o seguinte, esse sufixo alha que aparece aí, existe em várias palavras da língua. Por exemplo, uma palavra que é praticamente sinônimo de gentalha é escumalha, né? Que tem mais ou menos o mesmo sentido, né? Escumalha é um conjunto, né, de pessoas que a gente despreza, né, para não dizer outra coisa. E nós temos aí a formação igual, vem de escuma. E escuma essa gente de baixa condição moral, né? Gente que a gente despreza. Bom, o que eu quero dizer agora, que me parece mais importante, é que essas noções de agrupamento, como é o caso aí desse sufixo, e também as noções de outros sufixos que dão, por exemplo, noção de aumentativo, a gente precisa sempre lembrar que as coisas não devem ser tomadas ao pé da letra. E o que, que eu quero dizer com isso? Na escola, muitas vezes, a gente aprende friamente aquela coisa assim, de aumentativo, aumentativo, como o nome já diz, aumenta. Aí vem aqueles exemplos, né? Porta, portão, e não sei o quê, não sei o quê. Quando, na verdade, nem sempre o aumentativo dá ideia de tamanho. A gente usa o aumentativo, muitas vezes, com valores bem diferentes. Eu vou dar um exemplo agora com outro auxílio, uma canção que se chama Segue Sua Rota, composta por Adailson Rodrigues Lessa, Vinícius Dias Souza e Sabotage. Lembra o Sabotage? É um nome muito importante. Ele gravou isso com o Gigabu, que é um grupo, está no disco Gigabu Apresenta o Quadrilátero, quem esteve lá sabe, de 2003. Há uma palavra aí, nesse trecho que eu separei, que é um aumentativo que, na verdade, não tem outro valor. Vamos ver.

0: que é um aumentativo, que não é aumentativo.
1: O Juliano, eu colei, desculpa, falastrão.
0: Exato. Eu colei, é bom demais, né? Falastrão é o que fala muito, mas não é exatamente um aumentativo com o valor clássico, né, de tamanho e tal. É o que fala muito. Lembra o Tite? Fala muito. Ele disse isso para ninguém mais, ninguém menos do que o Luiz Felipe Scolari, né? Bom, eu separei aqui algumas palavras interessantes. Sabichão. O sabichão não sabe muito, né? Ele não sabe nada, né? A gente chama de sabichão com valor pejorativo, né? O poetastro, que também é aumentativo de poeta, mas é um aumentativo extremamente pejorativo. Dizer que fulano é um poetastro quer dizer que ele é um poeta meia boca, não é? Ricaço, a gente até usa para rico, que é muito rico, mas tem sempre um tom pejorativo, né? O medicastro também, que hoje em dia ninguém usa mais, mas no meu tempo de moleque eu ouvia muito, né? Quando faz muito calor, a gente diz que está um caloraço, e aí já é esse, o caloraço é diferente do ricaço, né? O ricaço tem um pouco de tom, ou muito tom pejorativo. O caloraço é só aumentativo mesmo, né? O apagão, que também tem essa coisa de ampliar bastante. Então a gente vê que o aumentativo e o coletivo precisam ser sempre captados de acordo com o contexto, muitas vezes de acordo com o tom de voz, quando a coisa é falada, né? E quando é escrita, é preciso levar em conta o contexto, para ver se de fato o aumentativo é só aumentativo, aumenta, ou se ele tem tons diferentes. É isso.
1: Muito bem. Se você tem dúvidas a respeito da língua portuguesa, manda seu e-mail para o professor Pasquale, a nossa língua, tudo junto sem acento, a nossa língua, @cbn.com.br. Um beijo, professor. Obrigada. Bom fim de semana.
0: Bom fim de semana para todo mundo, Tati, querida. Beijo. Mua.
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0: Patrícia, boa tarde, bem-vinda.
1: Boa tarde, Tati, boa tarde, ouvintes. Bom estar aqui.
0: Patrícia hoje vem com uma série que é do mesmo criador de Bebê Rena. E já estou aqui esperando o que é que você vai falar sobre Pela Metade, é esse o nome?
1: Pela Metade, é um nome muito bom, muito bem dado, porque o tema desse criador do Bebê Rena e de Pela Metade é o abuso sexual masculino, né? Foi o tema em Bebê Rena e é o tema de novo aqui, só que é uma história diferente, uma história de ficção, ao contrário de Bebê Rena, que era autobiográfico, né? Com muitas coisas autobiográficas, segundo ele falou em entrevistas. Dessa vez é uma ficção e é o seguinte, a gente começa

0: sofre bullying na turma, naquela machosfera de colégio, enfim, de ensino médio. E a razão desse bullying principal é porque a mãe dele vive com outra mulher. Então, ele é perseguido por isso na escola. Essa outra mulher tem um filho. Esse filho está internado numa instituição para jovens delinquentes. E esse menino volta para casa. Eles têm que dividir o quarto. E ali começa uma relação simbiótica de dominação, de submissão, de amizade, de amor, de ódio, de tudo. Cada um deles passa a existir em relação à existência do outro. É uma relação neurótica, tem uma dramaturgia familiar ali neurótica que cristaliza esses comportamentos errados, e aí a história dança entre o passado e o futuro, tem um suspense e é muito pesada, mas muito bem construída. Eu acho que essa série vai ser uma das melhores séries do ano, e de novo, ela tem a força de Bebê Rena, impressionante.
1: Uau!
0: Porque Bebê Rena foi uma série arrebatadora, né? E tá na Netflix ainda. Quem não assistiu, eu recomendo assistir. Mas de novo, e tem um simbolismo assim na figura física do Richard Gadd, que ele agora tá mais forte, ele tá mais velho, ele tá mais pesado. É um personagem e é também um cara que ocupou um espaço maior no streaming, digamos. Ele ganhou Emmy.
1: Sim.
0: Aconteceu um monte de coisa com ele. Ele ganhou musculatura do ponto de vista simbólico também. E tem 6 episódios essa série. Ela está indo ao ar semanalmente. Eu sei que tem muita gente que não gosta de ver assim, mas já tem 5 capítulos. Só semana que vem, sexta-feira, que entra o 6º e final.
1: Verdadeiro.
0: E os capítulos são longos, então... Longos, e é uma série meio penosa de você assistir.
1: É bom ir em doses homeopáticas, é isso que você está querendo dizer?
0: Cada episódio tem um impacto. Então, você pode ir meio devagar. Mas assim, é imperdível.
1: Ah, que legal, Patrícia, porque pelo que eu estou te ouvindo, deve discutir a partir, você resumiu, né, que se assemelha a Bebê Rena, porque fala sobre violência sexual, mas talvez dois homens em cena discutem masculinidade, essas coisas todas, construção de masculinidade, porque a masculinidade, do jeito que ela é formada hoje, ela é baseada em valores muito violentos mesmo, né?
0: Então, você acompanha isso, são dois homens em crescimento a partir da adolescência. Então, duas personalidades diferentes, opostas, sei lá. Os códigos da masculinidade mais tóxica atravessam essas duas pessoas de maneiras diferentes. Então, esse é o tema central da série. Ela é triste. Ela não é esperançosa e assim...
1: Do jeito que eu gosto.
0: Ela tá bem no debate contemporâneo. Ela tem que ser assistida. Eu acho que ela vai gerar muita discussão, como a adolescência gerou discussão.
1: Sim.
0: Essas séries... É uma série britânica também, né? Ele é escocês, a série é britânica e tá na HBO Max.
1: Legal.
0: Então, assim, eu acho também que vai ganhar prêmios de novo. Ele vai fazer uma carreira bonita.
1: Que legal, que legal. Faz aquele resumo para facilitar a vida do nosso ouvinte, Patrícia, por favor.
0: Então, pela metade, série estrelada por Richard Gadd, também criador de Bebê Rena, tá na HBO Max, tem 6 episódios. E tem 5 episódios já na plataforma, o último é semana que vem.
1: Muito bom. Patrícia Kogut, conosco, toda sexta-feira. Você só ouve aqui no Estúdio CBN. Obrigada, Patrícia. Um beijão.
0: Beijo. Até sexta.
1: Com esse friozinho que tá no Sudeste, Juliano, olha, uma série boa dessa pra ver.

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6: Olá, eu sou Luiz Felipe Santos e você acompanha agora as principais informações do dia. O Congresso Nacional derrubou o veto do presidente Luiz Inácio Lula da Silva e permitiu que municípios com até 65 mil habitantes recebam recursos federais e firmam convênios com a União, mesmo inadimplentes. Com a decisão, essas prefeituras podem assinar convênios, receber transferência de recursos e obter doações de bens e materiais do governo federal, sem a necessidade de comprovar regularidade fiscal. A expectativa é que mais de 3 mil municípios sejam beneficiados pela medida. O governo federal era contrário à mudança e alegava que contraria regras da Lei de Responsabilidade Fiscal e da Constituição Federal. 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

0: Sexta-feira, 22 de maio de 2026. O ministro André Mendonça, do Supremo Tribunal Federal, autorizou o ex-banqueiro Daniel Vorcaro a retornar para uma cela especial na Superintendência da Polícia Federal em Brasília. A medida ocorre depois de reclamações sobre as condições da cela comum. A defesa de Vorcaro busca um acordo de delação premiada, mas enfrenta resistência devido à falta de informações inéditas e relevantes. A PF e a Procuradoria-Geral da República rejeitaram a proposta inicial e pressionam por mais provas sobre fraudes bilionárias. O advogado José Lima deixou a defesa em meio a negociações desgastadas. A Polícia Federal indiciou Breno Chaves, suplente do senador Davi Alcolumbre, por associação criminosa e corrupção ativa. Ele é acusado de usar influência política para favorecer empresas em licitações do Departamento Nacional de Infraestrutura e Transportes do Amapá, movimentando 3 milhões de reais de forma suspeita. Alcolumbre negou envolvimento. Também foi indiciado o superintendente do órgão, Marcelo Linhares. As empresas do suplente do presidente do Senado teriam vencido licitações direcionadas para obras na BR-156, principal rodovia do Amapá, em contratos que somam mais de 60 milhões de reais. O Irã acelerou o ritmo de reposição do arsenal de drones ao longo do cessar-fogo temporário com os Estados Unidos. Segundo a rede americana CNN, a ofensiva contra Teherã não danificou a indústria bélica da República Islâmica na intensidade que Washington aponta. A informação foi revelada por fontes de inteligência citadas em anonimato pelo canal. No horário de Brasília, 4h34.
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0: Daqui a pouquinho tem o 4 em Campo, antes tem a Samantha Klein em Brasília com a repercussão do Datafolha. Fala, Samantha.
1: A gente tem a repercussão não somente nas redes sociais, mas também conversando com aliados de Flávio Bolsonaro. Eles afirmam que sim, há espaço para reverter estes resultados. Lembrando que no primeiro turno, o presidente Lula estaria, então, conforme Datafolha, 9 pontos à frente de Flávio, e no segundo turno, 4 pontos, destacando a margem de erro de 2 pontos, a distância fica, portanto, menor. O líder da do PL, na Câmara dos Deputados, disse o seguinte nas redes, que mesmo sobre forte ataque nos últimos dias, nosso pré-candidato presidente Flávio Bolsonaro mostra no Datafolha de hoje que permanece variando dentro da margem de erro, continua plenamente viável e altamente competitivo. Ele ainda diz o seguinte, para desespero do esquerdista. Também conversei com o líder da oposição na Câmara, o deputado Cabo Gilberto Silva. Ele disse que o histórico de erros, segundo ele, em relação aos candidatos da direita, demonstra que esse resultado pode ser revertido e admite que sim, houve um abalo com relação à divulgação de áudios que mostraram a relação do senador Flávio Bolsonaro com o banqueiro Daniel Vorcaro, solicitando aí, pedindo dinheiro para um filme sobre o pai, o ex-presidente Jair Bolsonaro. Já na esquerda, há um clima de comemoração, até o Partido dos Trabalhadores postou um vídeo já falando em o homem desabou, e também Lindbergh Farias, que é o vice-líder do governo na Câmara dos Deputados, também comemorou e disse que agora, segundo ele, é ir para cima e mostrar os erros de Flávio Bolsonaro com vocês.
0: Obrigada, Samantha. Samantha Klein, Brasília, com a repercussão política do Datafolha. Tem mais informação chegando de Brasília. Larissa Lopes, boa tarde.
2: Oi, Tatiana. Boa tarde para você e para todos. Olha, o ministro do Supremo Tribunal Federal, André Mendonça, ele autorizou o retorno do banqueiro Daniel Vorcaro para uma cela especial na própria Superintendência da Polícia Federal aqui em Brasília. Lembrando que recentemente Vorcaro foi para uma cela comum, que é menor e que também tinha um limite ali de 30 minutos para encontro com advogados. E hoje, então, Mendonça proferiu uma decisão ali parcial, porque a defesa também tinha solicitado que ele retornasse para Papudinha, que fica sob responsabilidade de um batalhão da PM, e então o ministro atendeu parcialmente esse pedido e mandou ele de volta para a cela especial, mas na própria PF. De acordo com a decisão, a permanência em cela comum envolve riscos decorrentes da exposição midiática do caso e da vulnerabilidade do custodiado, devendo se assegurar condições mínimas e adequadas de segurança. Tatiana.
0: Obrigada, Larissa Lopes, em Brasília.
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0: Michele Silva, Leonardo Dai, boa tarde.
5: Boa tarde.
6: Boa tarde.
5: Boa tarde.
0: Bom, vamos falar de Libertadores e o Corinthians, hein? Corinthians tá escolhendo o campeonato, não tá não, Léo?
5: Ah, faz tempo, né, que o Corinthians... Mas assim, o Corinthians, na verdade, o que eu acho que acontece é o seguinte, a Libertadores, ela tem um nível mais baixo do que o Campeonato Brasileiro nessa fase de grupos, com certeza, né? Então, ontem os reservas do Corinthians conseguiram um empate com o fragilíssimo time do Peñarol, e ainda assim, quando entrou o Yuri Alberto entrou aos 30 do segundo tempo e conseguiu perder 4 gols até o final do jogo. Tem uma ideia de como o jogo estava aberto no final, né? Então, assim, o nível também é baixo, mas o Corinthians fez o que tinha que fazer, garantiu o primeiro lugar do grupo. Aliás, é bem possível que os 6 brasileiros que estão na fase de grupo se classifiquem para as oitavas de final, né? Corinthians, Mirassol e Flamengo já estão classificados, O Palmeiras e o Cruzeiro estão por uma vitória em casa de avançar, né? O Palmeiras contra o Sport em Cristal. Desculpa. Palmeiras contra o Júnior Barranquilla e o Cruzeiro contra o Barcelona de Guayaquil. Em ambos os casos, esses times aí já estão eliminados, né? Os que vão enfrentar o Cruzeiro e o Palmeiras. E o que está com a situação mais difícil, agora já não está tão difícil assim como esteve, né? Que é a do Fluminense. Porque o Fluminense, se ele vencer o Deportivo La Guaira da Venezuela em casa, ele se classifica desde que o Bolívar não vença o Independiente Rivadavia em casa. Só que esse em casa do Bolívar não vai ser na altitude de La Paz, onde o Bolívar evidentemente é mais forte. O jogo vai ser em Santa Cruz de la Sierra, no nível do mar, por conta das tensões sociais e políticas que acontecem na Bolívia. Então, até o Fluminense, que é o que está mais com a situação mais difícil aí, já não está num cenário mais tão improvável para se classificar. É possível, bem possível, que a gente tenha 6 brasileiros nas oitavas de final.
6: Michele, o Racing, o jogo entre Racing e Caracas, ajuda o Botafogo de que forma?
7: É, porque eles acabaram empatando, né? E aí o Botafogo agora é o líder do grupo E, já era, mas agora não será mais alcançado de nenhuma forma pelos seus concorrentes de grupo, né? Pelo Caracas, que tem 9, e o Racing, que tem 5. O Botafogo tem 13, então está nessa primeira posição, está classificado para as oitavas, e sem aquela situação desconfortável, né? Então está classificado na primeira posição do grupo, que garante aí vantagens para as próximas fases, pensando em decidir em casa. Eu falei ali no meio da fala do Dai que tem campanha, é porque a torcida do Fluminense está desesperada, né? Por essa vaga na Libertadores. Demorou 4 rodadas para conquistar a primeira vitória nesse grupo com Rivadavia, Bolívar e La Guaira. E tem campanha porque tem muitos torcedores e torcedoras do Fluminense nas redes sociais do Rivadavia pedindo para ganhar o jogo pelo Fluminense, né? Para o Rivadavia ganhar o jogo contra o Bolívar para ajudar o Fluminense. E isso até impacta na rodada do fim de semana, né? O Fluminense enfrenta amanhã às 9 horas, às 19 horas, às 7, portanto, da noite, o Mirassol, no Maião. Então, o Fluminense vai preservar jogadores para essa partida, pensando no seu jogo pela Libertadores, que é a grande prioridade contra o La Guaira, pensando nessa classificação.
5: E nessa, né, Michele, o Fluminense deu uma outra sorte ainda, que foi a eliminação do Rivadavia no Campeonato Argentino, porque nós estamos nas fases finais do Campeonato Argentino. Se o Rivadavia estivesse jogando, ele ia para esse jogo contra o Bolívar no meio de semana, com o time J, né? Nem o time B, o time J, para se preparar para o que seria a semifinal no fim de semana seguinte. Só que o Rivadavia, que fez a melhor campanha do Campeonato Argentino, caiu nas oitavas de final. Então não tem jogo para jogar mais até a volta da Copa do Mundo que não seja esse jogo de quarta-feira. Então não faz diferença nenhuma poupar ou não os jogadores. Rivadavia deve ir com o time titular, o que aumenta também as chances do Fluminense aí, né?
7: Perfeito. E tem aquela situação também de estar entre os melhores primeiros, né? Para decidir todas as fases seguintes em casa. Em casa. Claro, a gente não sabe até onde vai o Rivadavia, mas também tem esse fator aí para dar uma impulsionada na campanha.
0: Brasileiro é um fim de semana? Vamos?
6: Vamos lá, tem o Flamengo e Palmeiras, gente.
5: O bom jogo do futebol brasileiro atualmente, que é
0: Flamengo e Palmeiras.
5: Né? Mas é Flamengo e Palmeiras, engraçado esse, porque pegando aqui de 2020 para cá, foram poucos Flamengo e Palmeiras em que os dois times estivessem no momento, não vou dizer um momento tão ruim assim, mas para os padrões de Flamengo e Palmeiras, um momento abaixo, né? O Flamengo até menos, o Flamengo está melhor do que o Palmeiras, né? Jogando melhor do que o Palmeiras, mas vem aí de uma eliminação na Copa do Brasil, de duas rodadas em que teve a chance de tirar a diferença para o Palmeiras no Campeonato Brasileiro e acabou falhando. De uma vitória contra o Estudiantes no meio de semana em que não foi aquele Flamengo que a torcida quer ver. E ainda assim chega muito mais inteiro do que o Palmeiras, que vem de uma... que embora seja líder do campeonato, né? Sempre bom a gente lembrar desse detalhe, o Palmeiras é líder do campeonato. O Palmeiras vem de alguns jogos ruins no Campeonato Brasileiro e vem de uma derrota no meio de semana para o Cerro Porteño em casa na Libertadores. Então isso me chama muito a atenção. É Flamengo e Palmeiras, né? O nosso Barcelona e Real Madrid dos anos 2020 no futebol brasileiro. É o nosso Liverpool e Manchester City, é o nosso Bayern e Borussia Dortmund. Mas nesse caso específico, os dois times não chegam no melhor momento. E ainda assim chegam confortáveis na tabela, porque os que estão atrás também não estão bem. Então não conseguem tirar essa diferença em relação a Flamengo e Palmeiras. E só também deixar o aviso, né?
7: Só o Fluminense, né? Se vencer e contar com o tropeço do Flamengo, pode se tornar segundo colocado.
5: Mas que também não está jogando bem, embora tenha vencido na última rodada. E só lembrar, né? Nós estamos na 17ª rodada. Não é final de coisa nenhuma. Quem ganhar não é campeão. Quem perder não está sem chance de título. Vai ter um mundo de campeonato para acontecer ainda. Inclusive mais um Palmeiras e Flamengo no segundo turno, né? Este amanhã no Maracanã, no segundo turno, vai ser aqui em São Paulo.
7: É isso. E é um dos grandes jogos mesmo com essa... com esse momento, né, com essas particularidades que o Léo citou. Do ponto de vista tático, de análise do jogo, estou muito curiosa para saber qual vai ser a postura do Flamengo. A postura do Palmeiras a gente já conhece mais, né, de fazer um jogo de muita proteção à área, um jogo mais defensivo, que eu particularmente não vejo problema. Um jogo de lançamentos, inclusive, pode, né, tentar incomodar o Flamengo de alguma forma dessa maneira. Mas estou curiosa para ver a postura do Flamengo, que com o Leonardo Jardim, né, com o atual técnico, tem saído um pouco daquele Flamengo de muita posse de bola e controlar o jogo com a bola e troca de passes, até um pouco mais lenta que era com o Felipe Luiz, mas para controle de jogo, para uma posse mais rápida, né? Assim que tem a bola, ataca rápido. E agora, contra o Estudiantes, uma particularidade, um parênteses aí muito específico, mas só para citar, contra o Estudiantes, o Flamengo quase fez um gol contra o Estudiantes, igual ao que fez contra o Palmeiras no ano passado, do Pedro recuando para fazer o pivô e o Pedro armando a jogada. No ano passado, o Pedro armou para o Arrascaeta, no confronto entre os dois pelo Brasileirão no Maracanã. Mas, assim, grande expectativa para esse jogo, inclusive um levantamento do GE, né, que o Flamengo, o Pedro pelo Flamengo, tem no Palmeiras uma das suas principais presas, digamos assim, né? Um dos que ele mais gosta de fazer gol, né, diante do Palmeiras, porque ele tem 9 gols contra o Fluminense, 8 gols contra o Atlético Paranaense e Palmeiras. Então o Palmeiras pode se tornar nessa rodada o time diante do qual o Pedro mais fez gols com a camisa do Flamengo.
0: Muito bem, obrigada, gente. Bom fim de semana. Valeu. De trabalho para vocês e um beijão. Até a próxima.
7: Valeu, Léo. Valeu, até. Valeu.

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0: Olá, você que acompanha a programação da CBN Amazônia. Eu sou Caio Coutinho e a partir de agora você acompanha as principais notícias do dia no estado do Amapá. Um homem foi condenado pela justiça do Amapá após repetidos abusos sexuais contra sua própria enteada em Macapá. Além da brutalidade dos atos, o processo revelou que o criminoso tentou subornar a vítima com R$12 para evitar que o caso fosse denunciado. Os crimes aconteciam dentro da residência da família, aproveitando-se dos momentos em que a mãe da vítima não estava no local. De acordo com as investigações conduzidas pela Polícia Civil, a oferta da quantia irrisória foi feita com uma tentativa coercitiva de comprar o silêncio da menor. Diante das provas apresentadas pelo Ministério Público, incluindo depoimentos e laudos técnicos, o Poder Judiciário decretou a sentença condenatória em regime fechado. A decisão reforça o rigor da lei contra agressores que utilizam do vínculo doméstico para cometer abusos. Com mandado de prisão definitivo expedido, as forças de segurança localizaram o réu e efetuaram a captura. O indivíduo foi encaminhado para o sistema prisional do estado, onde deverá cumprir integralmente a pena determinada pela justiça. 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
1: É, tá 16 graus, né?
2: Então, não carece.
1: Compreensível, tanto, né?
3: Você não tá com frio, não?
4: Tô só pensando nos ouvintes agora que estão, sei lá, na Bahia, rindo da nossa cara.
3: É verdade. Né? Merecemos.
4: E aí, o que você traz nessa sexta friorenta no Sudeste?
3: Hoje, pela manhã, recebi uma mensagem do meu querido amigo Anderson Camorra e falou: João, dá uma ouvida nisso. O cara que nasceu na Holanda, faz neo-soul, já compôs para Beyoncé, já compôs para o Drake e tal, está fazendo o trabalho dele agora. Aí eu vi e falei: nossa, mas é a cara de sexta-feira. Ele que é um homem que circula por toda a noite dessa cidade vibrante, ele falou: João, essa aqui funciona, essa aqui é boa, hein? Aí eu falei, eu ouvi e falei: nossa, é a cara, né? Então, Living Cali, tem tudo a ver com a preparação para sexta-feira, eu acho, o tema da música, porque fala de respiração. Se você respirar e fazer as suas coisas, né, se preparar, seja qualquer atividade, né? Isso. Olha aí, comigo, por favor. Ó. Por favor, respirando.
4: Por exemplo, quando vai nadar, ele respira assim, cara.
3: Isso, respirar é muito importante.

0: Sexta-feira é preparatória para as férias. Tem um clima de férias.
1: Nossa, a minha, eu olho assim no horizonte. Quer dizer, hoje não tá dando pra ver nada aqui no horizonte de São Paulo, mas eu já vejo ela se aproximando, assim. É que antes de eu me ausentar, vai ter alguém que vai se ausentar também, entendeu?
2: É só uma semaninha. Mas, João, conte mais essa música. Quem é?
0: Olha, Liven Kelly é Liven, escreve K-A-L-I. Faz parte de uma cena vibrante que tem na Califórnia, de Neo Soul. E aí começaram a misturar com as outras, enfim, com as outras tendências, né? Porque é um lugar que tem muita gente produzindo ao mesmo tempo. É, sempre foi um lugar de muitos estúdios. Hoje esses grandes estúdios se deslocaram, ainda há alguns, mas os pequenos estúdios, os home studios, os estúdios de médio porte, é um pessoal que trabalha assim de uma maneira muito intensa, trocando, né? Agora, essa cena específica de Neo Soul, e a gente fala de Neo Soul, o início dessa era, né? Tem Erykah Badu, D'Angelo, né? O pessoal do Tony Tony Tony, tem uma turma ali que fez essa remodelagem, né? Foi quase que um balanço de fim de século, né? Esse negócio de fazer uma citação literal do que vinha acontecendo nas décadas anteriores, isso também é uma coisa que foi estabelecida ainda no século XX, no final dos anos 90. O Neo Soul é uma das demonstrações, né? Porque usa todos os elementos clássicos, mas traz uma nova camada de novidades. E esse Neo Soul, diferentemente de outros termos que surgiram e partiram, ou ficaram num lugar assim, específico da prateleira, por exemplo, New Jack Swing. Quando o Michael Jackson gravou o álbum Dangerous dele, o primeiro single com Quincy Jones, o lance na época era o New Jack Swing com o Teddy Riley. Hoje, a gente ouve falar de New Jack Swing, mas não é como o Neo Soul. Neo Soul tem uma cena de Neo Soul na Holanda, tem cena de Neo Soul aqui no Brasil, Neo Soul brasileiro tem uma das mais ativas, e lá em Los Angeles também. Então ele aparece nesse contexto, é um cara que tem hoje 30 anos, e vem participando como compositor, como produtor de beats, e foi trabalhando com esses grandes artistas nos times de produção, até chegar a hora, né, que ele vê a possibilidade de assinar com um selo, no caso, o selo da Def Jam, né, que é um selo muito importante na história do hip hop e do R&B contemporâneos, né, voltaram com tudo, e gravou esse single aí que eu achei que tem a cara da sexta-feira.
2: Legal.
0: Então, Neo Soul dançante, né? Sim, Tatiana, parece um monte de coisa que a gente já ouviu.
1: Isso! Agora eu ouvi o Tame Impala, assim, de repente.
0: É.
1: A Lili, nosso ouvinte, está dizendo que podia ser um mashup com o Jamiroquai.
0: Exato! Que também surgiu nos anos 90, nessa época de releituras já, né? De reinterpretações, né? Ele apareceu, ele era... Nossa, lembra um pouco o Steve Wonder, lembra um pouco o soul dos anos 70 e tal. Já era retro, né? Já era vintage naqueles tempos. Como a gente está faz tempo na festa, né?
1: Porque chegam novos
0: artistas, né? São 12 notas, né?
1: Você sempre diz notas. Isso, eu sempre lembro disso que você fala. Nossa, parece, claro, é um número limitado de combinações, afinal de contas.
0: A natureza com carbono, hidrogênio, oxigênio, fósforo, enxofre, nitrogênio, consegue fazer tantas coisas.
1: Sim.
0: 12 notas dá para fazer muita coisa. Mas a gente que já está na festa faz tempo fala, já ouviu alguma coisa assim antes, né? Mas também tinha isso quando ouviram, né, sei lá, o Prince falava, eu já ouvi isso antes. Pô, parece um pouco tal coisa. Nada, a música sempre vem de algum lugar, né? E é sempre bom lembrar que tem essas 12 notas. Tem a batida do nosso coração, tem a caminhada, o passo, né? O passo é uma coisa que só nós temos.
2: Tem Neo Soul sendo feito aqui no Brasil?
0: Ah, tem. O Rian Fidelis, né? Tem o Ion, né? A dupla lá do Rio de Janeiro, que gravou um single recentemente com o JP. Tem o 2 de 1 de Santos, né? Tem muita gente, né? E há artistas, né? Por exemplo, o produtor da Júlia Mestre, o Quirino, Gabriel Quirino, ele produz também o 2 de 1, que é uma coisa mais soul. Mas quando você ouve, a Júlia tem esse ingrediente lá. quando eu falei do Liren Kelly morar num polo que tem muita gente se conversando e produzindo música, é isso. Você sente uma textura meio índia ali, não parece?
1: Assim, um parece.
0: Pouco. Ao mesmo tempo, é neo-soul, né? Então é uma mistura boa, né? Vamos misturando aí.
1: O Duda tá dizendo Liren que Kelly. Lembra o Marcos Valle.
0: Ah, Marcos Valle.
1: Não bicicleta. É? Não é? Achei também.
2: Começo é verdade.
1: Adorei. E eu amo, porque muito aí bate bom. Em cada ouvido de acordo com o repertório de cada um. É legal demais, né? Quando os ouvintes participam assim, ah, me lembrou tal coisa e tal. Nossa, é pode crer.
0: O Steve Wonder, eu li ontem ele dizendo que das coisas mais legais que a música faz é nos dar as memórias. E quanto mais tempo você se relaciona com determinada música, mais memórias você tem. Então hoje é isso, a gente tem um repertório gigantesco de memórias, né, que às vezes através de novos sons remetem a essas memórias, e o que eu acho mais gostoso é quando abrem novas janelas, né?
1: Sim, sim.
0: Novas surpresas, timbres e tal, é gostoso, né?
1: Bom demais. Aí. Bom demais.
0: Novidadeiro. Você é novidadeiro, né, filho?
1: Você é, né? Eu adorei. Gosto. Ainda bem que você compartilha com a gente, João. Obrigada.
0: Obrigado, Tatiana.
1: Uma beijoca, bom fim de semana. Mantenha-se vivo.
0: Respire sempre, respirando.
1: Respira, isso. Respira e volta segunda-feira. Um beijo.
3: Atenção, seus passageiros. Obrigado por hoje. Comandante Busco, obrigado por Zorin CD.
0: Boa
1: viagem. Boa viagem, João.
0: Obrigado, tchau.
1: A produção da nave é da Janaína Barros. O comissário de bordo é o Juliano Fonseca.
4: Apresentação: Tatiana Vasconcelos e Fernando Andrade.
1: Tchau, Fê.
2: Tchau, até segunda.
1: Segunda-feira estamos de volta. Bom fim de semana, descanse. Descanse, não esquece de descansar. Divirta-se também, a gente se fala segunda, às 14h. Apareça. Mua.

0: Sexta-feira, 22 de maio de 2026. O ministro do Planejamento, Bruno Moretti, anunciou que o governo federal vai estabelecer subsídio de 44 centavos por litro da gasolina. Segundo ele, o decreto será levado ao presidente Lula na próxima segunda-feira. O custo para as contas públicas será de R$1,2 bilhão por mês, que será compensado com a alta de arrecadação do petróleo no mercado internacional. O subsídio será pago a produtores e importadores pela Agência Nacional do Petróleo. Uma subvenção similar para o diesel pode ser considerada no futuro. O presidente do Tribunal Superior Eleitoral, Cássio Nunes Marques, definiu a equipe para analisar representações sobre propaganda eleitoral nas eleições deste ano. As ações serão distribuídas entre ele, a ministra Estela Aranha e o vice-presidente André Mendonça. Mendonça vai atuar como juiz auxiliar ao lado de Estela, enquanto decisões liminares serão submetidas ao plenário do TSE. O presidente dos Estados Unidos, Donald Trump, afirmou que não vai participar do casamento do filho mais velho, Donald Trump Jr., numa ilha nas Bahamas. O republicano destacou que, embora desejasse estar presente na celebração, compromissos relacionados à administração do governo o impedem de comparecer à cerimônia. Neste momento, o governo de Donald Trump está envolvido em negociações diplomáticas mediadas pelo Paquistão com o objetivo de garantir um acordo para encerrar a guerra com o Irã. No horário de Brasília, 5:03.
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2: Cinco e quatro.

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1: Olá, boa tarde, seja muito bem-vindo, ao Ponto Final CBN, que está começando agora, Ponto Final de sexta-feira. Sextamos, hein, gente? Programa mais curtinho hoje, até às 6h30. Você já pode mandar sua mensagem para cá, lá no chat, na transmissão do YouTube, também no nosso WhatsApp, que é o 11 99911 9981. Dá para mandar também pelo site da CBN, por e-mail. Estou de olho aqui nas redes sociais, no arroba Carol Moran. Muitas formas da gente se comunicar. E a gente já começa a edição de hoje do Ponto Final falando sobre os números do Datafolha, que saíram agora há pouco, uma pesquisa bastante aguardada do Datafolha de intenção de voto para a presidência, porque é a primeira do Instituto realizada integralmente depois que vieram à tona as informações sobre as relações, as trocas de mensagens, a visita que o senador Flávio Bolsonaro fez ao banqueiro Daniel Vorkaro, dono do Banco Master. E a gente já viu o impacto disso nos números, né? Porque no segundo turno, segundo essa pesquisa, o presidente Lula aparece com 47% das intenções de voto e Flávio Bolsonaro com 43%. No levantamento anterior, que foi feito em 16 de maio, Lula e Flávio apareciam empatados, com 45% no segundo turno. Teve mudança também no cenário de primeiro turno, rejeição, a Flávio Bolsonaro aumentou, ultrapassou a do presidente Lula. Então, muitos dados aqui para a gente explorar. Logo mais a Vera Magalhães também falar sobre esse assunto com a gente aqui no Viva Voz. Mas vamos a Brasília, porque a Samantha Klein já tem repercussão desses números, né, Samantha? Boa tarde para você.
2: Boa tarde, Carol. De fato, não tem como não ter uma repercussão depois de uma semana aí de bastante desgaste. Como você mesma ressaltou, a primeira pesquisa do Datafolha depois da eclosão do caso Dark Horse na campanha do senador Flávio Bolsonaro. Portanto, tem aí essa vantagem de 3 para 9 pontos que obteve aí o presidente Lula numa simulação de primeiro turno. Já no segundo, Lula aparece com 47% das intenções de voto contra 43%. Entre as repercussões, a gente tem, por exemplo, o líder do PL na Câmara, Sóstenes Cavalcante. Ele disse que, apesar dos ataques dos últimos 7 dias, nosso pré-candidato a presidente continua plenamente viável e altamente competitivo. Ele ainda fez uma menção àquele suposto prazo que o presidente do PL, Valdemar Costa Neto, teria dado para a viabilidade de Flávio Bolsonaro, e ele escreveu o seguinte, Sóstenes escreveu, daqui 15 dias vamos voltar à liderança de todas as pesquisas, podem anotar e me cobrar. Já para o líder da oposição, Cabo Gilberto Silva, o Datafolha tem um histórico de erros em relação aos candidatos da direita, porém ele admite que houve abalo na pré-campanha, ainda assim é possível reverter o resultado.
3: E a Datafolha errou praticamente todas as pesquisas com relação aos nossos candidatos. Porém, a gente ficou desconfortável, obviamente, com isso que aconteceu. Foi um desgaste, isso aí é inegável perante a opinião pública, mas vamos recuperar porque a gente mostrou a verdade. Então, independentemente do resultado da Datafolha, que eu não levo em consideração, pelo histórico da Datafolha, eu creio que a gente pode recuperar isso aí tranquilamente.
2: Já cogitada como um nome para eventualmente substituir Flávio, a ex-primeira-dama Michelle Bolsonaro teve um desempenho no levantamento bem semelhante ao do senador, nesse hipotético segundo turno contra Lula. Nesse caso, ela teria 43% das intenções de voto, enquanto o presidente marcaria 48%. O vice-líder do governo na Câmara, Lindbergh Farias, afirmou que este é o momento de mostrar os erros de Flávio.
4: Botaram a Michelle Bolsonaro, porque eles sabem que o Flávio Bolsonaro está com tanta dificuldade nesse caso do Vorkaro, é tanta coisa surgindo, e sabe o que aconteceu? 41 Lula, 22 Michelle Bolsonaro. Agora é para cima deles, pessoal, nós temos que desmascarar essa turma e defender, mostrar as realizações do governo do Lula.
2: O levantamento Datafolha entrevistou 2.004 pessoas entre os dias 20 e 22 de maio, a margem de erro é de 2 pontos percentuais para mais ou para menos, Carol.
1: Obrigada, Samantha. E teve impacto também nos números da rejeição, porque agora a rejeição a Flávio Bolsonaro é de 46%, na pesquisa anterior era de 43%. E a rejeição a Lula caiu de 47% para 45% dos eleitores. Na sequência, a ex-primeira-dama Michelle Bolsonaro tem rejeição de 31%. Ela não foi testada na pesquisa anterior, né? Então a gente não tem como comparar. E os demais pré-candidatos, que são menos conhecidos do eleitorado, não ultrapassam os 20% de rejeição. A gente vai seguir em Brasília, agora falando sobre o banqueiro Daniel Vorcaro, que decidiu trocar de advogado e vai trocar também de carceragem, né, Larissa Lopes? Tem uma autorização aí para transferência dele de volta para a sede da PF, é isso? Boa tarde.
5: Exatamente, Carol. Boa tarde para você, boa tarde, ouvinte. Então, Carol, o ministro André Mendonça, do Supremo Tribunal Federal, ele autorizou hoje que Daniel Vorcaro retorne para a cela especial na Superintendência da Polícia Federal aqui em Brasília. Lembrando que ele já está na Superintendência, Carol, mas recentemente ele foi para uma cela comum, logo depois ali de que a delação não estaria indo para frente. Então ele foi enviado na semana passada para essa cela comum e agora a defesa dele solicitou ao STF o retorno para a cela especial ou para Papudinha, onde ele estava anteriormente, e pediu até prisão domiciliar. A defesa descreveu o local onde ele estava como inadequado, desprovido de chuveiro, janelas, com iluminação artificial precária e paredes mofadas em razão da ausência de circulação do ar. E então, após esse pedido, Mendonça atendeu parcialmente, né, porque não permitiu a ida para Papudinha e muito menos a prisão domiciliar, mas o ministro, então, ao ouvir a PGR, decidiu que Vorcaro pode ir para a cela especial, que é a cela onde o ex-presidente Jair Bolsonaro ficou preso na superintendência da PF uma época. Mendonça afirmou que agora, né, então assim, tem essa necessidade de segurança de Vorcaro, que está num processo ali de delação premiada, que a Polícia Federal já rejeitou, mas tratativas ainda seguem com a Procuradoria-Geral da República. E a outra informação, Carol, como você bem adiantou, foi que teve mudança na defesa. O advogado conhecido como Juca, né, José Carlos Lima, ele deixou hoje a defesa de Vorcaro, ele que é um advogado ali conhecido por atuar em casos de delação premiada. Então, logo que ele assumiu, já começou a tratativa ali do banqueiro, mas a Polícia Federal negou, porque, teoricamente, ele não apresentou dados e informações inéditas que possam colaborar com as investigações. E hoje, então, o advogado falou que, em comum acordo, decidiu deixar a defesa do banqueiro. Por outro lado, o outro advogado, Sérgio Leonardo, que já estava na equipe há um tempo, ele segue na defesa e um novo substituto para a Juca ainda não foi divulgado pela equipe de Vorcaro. Carol.
1: Obrigada, Larissa. Delação do Vorcaro que está encruada, né? A Polícia Federal já disse que não vai continuar com as tratativas, mas o Ministério Público mantém aí a negociação. 5h13, vamos falar sobre o caso da ex-deputada Carla Zambelli. Tem decisão da justiça italiana a respeito da extradição dela, o Igor Cardim nos conta. Foi negada, Igor? Boa tarde.
6: Oi, Carol, muito boa tarde para você, boa tarde também para os nossos ouvintes. Foi negada a extradição, a justiça da Itália negou hoje a extradição da ex-deputada Carla Zambelli ao Brasil e determinou, inclusive, a libertação. A decisão foi tomada pela Suprema Corte de Cassação, que é a instância máxima do judiciário italiano, que anulou o entendimento anterior da Corte de Apelação, favorável ao pedido apresentado pelo Supremo Tribunal Federal. Essa informação foi confirmada à CBN pelo advogado da ex-parlamentar. Zambelli, que foi condenada pelo Supremo Tribunal Federal a 10 anos de prisão pela invasão aos sistemas do CNJ, o Conselho Nacional de Justiça, e deixou o Brasil após a decisão. A defesa dela sustentava que a cidadania italiana impediria a extradição, mas outras decisões da justiça já haviam afirmado, então, que a dupla nacionalidade não era um impeditivo para o envio da ex-deputada ao Brasil com base em tratados bilaterais. Mas, com o esgotamento das instâncias judiciais, cabe agora ao governo italiano a decisão sobre a extradição. Essa decisão final fica então a cargo do ministro da Justiça da Itália, Carlo Nordio. Ele terá um prazo de 45 dias para tomar a decisão favorável ou contrária à extradição da parlamentar. Se ele tomar a decisão a favor ali da extradição, o governo brasileiro também tem um prazo de 20 dias para organizar a volta de Zambelli ao país. Então, pela justiça, fica encerrado como o caso negado por parte da justiça italiana para a extradição da deputada. Fica agora, então, a cargo do governo italiano decidir se ela será extraditada. Carol.
1: Obrigada, Igor. Lembrando que o governo italiano é um governo de direita, né? Um governo conservador. As justificativas para essa rejeição devem ser publicadas nos próximos dias, mas a defesa tinha apresentado como argumentos supostos vícios processuais no julgamento aqui pelo STF, também as condições carcerárias dos presídios aqui no Brasil e o estado de saúde de Carla Zambelli. A gente faz uma pausa para o noticiário da sua região. Voltamos a seguir com atualizações a respeito da prisão da influenciadora Deolane Bezerra.

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4: Vou estar aqui com o noticiário internacional porque o novo presidente do Fed tomou posse hoje, né? O Kevin Warsh se tornou o 17º presidente do Banco Central americano, teve uma cerimônia na Casa Branca e o presidente Donald Trump disse que deseja que o Kevin Warsh lidere o Fed de forma independente. Estava tentando aí minimizar a preocupação dos investidores de que ele poderia pressionar o novo chefe do Banco Central em decisões de política monetária, como já tentou fazer antes, né? Não são preocupações infundadas. A fala do Trump aí durante a cerimônia foi a seguinte: quero que Kevin seja totalmente independente, quero que ele seja independente e simplesmente faça um grande trabalho. Não olhe para mim, não olhe para ninguém, apenas faça as coisas do seu jeito e faça um ótimo trabalho, palavras aí do Trump. Warsh assume o cargo num momento tenso para a economia americana, né, também para o Banco Central, por causa das pressões inflacionárias que voltaram a acelerar nos últimos meses, claro, impulsionadas pelo impacto da guerra no Oriente Médio, né, criada pelo próprio Trump. Tem um impacto aí grande no fornecimento de energia, nos preços do petróleo, então o Fed está pressionado a conter esse ímpeto inflacionário. Os investidores preveem uma alta na taxa de juros até dezembro, depois que novos dados divulgados hoje mostraram que as expectativas dos consumidores para a inflação de longo prazo subiram para o maior nível em 7 meses. E o Fed vem sendo alvo de críticas do Donald Trump há pelo menos um ano por não reduzir as taxas de juros com rapidez suficiente.

0: Os 24 mil reais citados pela investigação foram recebidos enquanto atuava como advogada de um cliente investigado. Segundo ela, o valor se refere ao exercício da profissão e não tem relação com atividades criminosas. A advogada foi presa ontem em uma operação contra a lavagem de dinheiro ligada ao PCC. As informações da audiência foram divulgadas pelo Portal G1. De acordo com Deolane, os fatos investigados são antigos e ocorreram entre 2019 e 2020, período em que exercia advocacia para o cliente mencionado pela polícia. A influenciadora afirmou ainda que o próprio relatório policial reconhece que ela acompanhava o investigado na condição de advogada. Na saída da sede da Polícia Civil, a influenciadora rebateu as acusações ao ser questionada sobre suposta ligação com o chefe do PCC, o Marcola.
1: Deolane, quer falar alguma coisa em sua defesa?
2: Que a justiça vai ser feita. Fala,
1: Deolane. O que você espera da justiça, Deolane?
3: Deolane, você estava lavando dinheiro pro Marcola?
2: Estou trabalhando.
0: Bom, Deolane Bezerra foi transferida hoje para a penitenciária feminina de Tupi Paulista, no interior de São Paulo, onde vai cumprir prisão preventiva. A defesa dela já entrou com pedido de prisão domiciliar, alegando que ela precisa cuidar da filha de 10 anos. A influenciadora foi presa preventivamente, a gente lembra, no condomínio onde mora, em Alphaville, durante uma operação do Ministério Público e da Polícia Civil ontem, contra um esquema de lavagem de dinheiro ligado ao PCC. A justiça determinou bloqueio de 27 milhões de reais atribuídos a ela e apontou risco de fuga. Segundo a investigação, Deolane teria sido usada como caixa para lavar dinheiro de uma transportadora de Presidente Venceslau ligada ao PCC, incluindo Marcola e o irmão dele, Alejandro Camacho. A polícia afirma que ela recebeu quase 2 milhões de reais em transferências fracionadas, sem prestar serviços ao grupo. Ao todo, a justiça bloqueou 357 milhões dos investigados. Também foi preso o operador financeiro do esquema, Everton de Souza, conhecido como Player. Já os sobrinhos de Marcola, Paloma e Leonardo Herbas Camacho, seguem foragidos no exterior. Carolina.
4: Obrigada, Marconi. Você fica agora com o noticiário da sua região e logo mais depois do Repórter CBN a gente fala sobre o julgamento a respeito de mudanças na lei da ficha limpa, está rolando no Supremo Tribunal Federal, e também sobre um tema que eu e nosso produtor Wender Starles temos pavor, que é o fim do prazo para prestar contas ao Leão. Porque a Débora Freitas, nossa colega, ela é desagradável, né? Ela entrega no primeiro dia, ela já inclusive recebeu a restituição. E eu e o Wender sequer mandamos a nossa declaração, gente. Mas vai dar tempo, vai dar tudo certo. Já, já.

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0: Olá, você que acompanha a programação da CBN Amazônia. Eu sou Caio Coutinho e a partir de agora você acompanha as principais notícias do dia no estado do Amapá. O governo do Amapá e a Prefeitura de Serra do Navio firmaram uma parceria estratégica para expandir os serviços de assistência técnica rural no interior do estado. O acordo prevê a instalação de uma sede própria do RURAP no município, garantindo estrutura adequada para atender os agricultores familiares da região. Através da cessão de um imóvel público localizado no bairro Staff, com vigência inicial até 2030, os produtores passarão a contar com suporte técnico presencial continuado. A medida visa facilitar o acesso ao Cadastro da Agricultura Familiar, o CAF, além de auxiliar na emissão de documentos rurais e na elaboração de projetos sustentáveis. Além da orientação no campo, o novo escritório do RURAP vai atuar diretamente na desburocratização para o acesso ao crédito rural. O objetivo do Executivo Estadual é potencializar as cadeias produtivas locais, com destaque para a produção de açaí da região, que possui alto valor de mercado e apelo turístico. A iniciativa faz parte do Plano de Desenvolvimento Rural Sustentável do Estado. Com a presença permanente do órgão, a expectativa é impulsionar a economia da região. 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
2: Sexta-feira, 22 de maio de 2026. O presidente Lula lidera a disputa presidencial e abriu uma vantagem de 9 pontos sobre o senador Flávio Bolsonaro. É o que mostra uma pesquisa Datafolha divulgada na tarde de hoje. Foi o primeiro levantamento realizado integralmente após a divulgação das conversas entre Flávio e Daniel Vorcaro. Lula aparece com 40% das intenções de voto contra 31% do filho do ex-presidente. Ronaldo Caiado, do PSD, aparece com 4% das intenções de voto, seguido por Romeu Zema, do Partido Novo, e Renan Santos, do Missão, com 3%. O Datafolha ouviu pouco mais de 2 mil pessoas em todo o Brasil. O nível de confiança do levantamento chega a 95%. A pesquisa foi registrada no Tribunal Superior Eleitoral, sob o código BR-07489-2026. A justiça italiana negou a autorização para que a ex-deputada Carla Zambelli seja extraditada para o Brasil. Os magistrados encontraram erros na decisão enviada anteriormente. No início da semana, o ministro Alexandre de Moraes, do Supremo Tribunal Federal, determinou que o Ministério da Justiça e o Itamaraty adotassem as providências necessárias para a extradição da ex-parlamentar do PL. Zambelli tem 2 penas de prisão para cumprir no Brasil. Uma pela invasão do sistema do Conselho Nacional de Justiça e outra pela emissão de um mandado falso de prisão contra Moraes. Um membro da tripulação do navio de cruzeiro que desembarcou nas Ilhas Canárias e foi repatriado para os Países Baixos testou positivo para hantavírus. A informação foi confirmada pela Organização Mundial da Saúde. As autoridades mantêm 27 tripulantes isolados em Roterdã após a terceira morte ligada ao surto da doença no cruzeiro de luxo com passageiros de 23 países. No horário de Brasília, 5h34.
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3: Volta com informações em Brasília, porque o Supremo Tribunal Federal está julgando algumas ações que questionam uma lei que foi aprovada no Congresso, reduzindo o prazo de inelegibilidade para aqueles condenados na lei da ficha limpa, né? Foi inclusive uma mudança bastante criticada porque flexibilizou, enfraqueceu ali a punição da lei da ficha limpa. Claro que o assunto foi judicializado, foi parar no Supremo Tribunal Federal. Igor Cardim está acompanhando. Como é que está esse julgamento, hein, Igor? A ministra Carmen Lúcia votou, né?
4: Exato, ela é a relatora desta ação e foi a única a votar por enquanto esse julgamento que acontece naquele sistema virtual do Supremo Tribunal Federal, plenário virtual, onde os ministros depositam os votos. A ministra Carmen Lúcia, portanto, votou para declarar inconstitucionais as mudanças na Lei da Ficha Limpa promovidas pelo Congresso em 2025. Em linhas gerais, as mudanças reduzem o tempo de inelegibilidade de políticos condenados. Carmen Lúcia, no entanto, julgou as alterações inconstitucionais. O Supremo Tribunal Federal começou a analisar, então, hoje essas mudanças feitas na Lei da Ficha Limpa pelo Congresso em 2025, o julgamento que pode impactar nas eleições deste ano e permitir a participação no pleito de políticos já condenados e com histórico criminal, como o do ex-deputado Eduardo Cunha e os ex-governadores Antony Garotinho e José Roberto Arruda. O caso será analisado no plenário virtual até o dia 29 de maio. Os ministros vão analisar se as regras que alteram a Lei da Ficha Limpa são constitucionais ou não, e essa mudança feita pelo Congresso, reduzindo o tempo de inelegibilidade de políticos condenados. Essa inelegibilidade passa a ter contagem iniciada já na condenação por órgão colegiado e não mais apenas após o cumprimento da pena, o que reduz na prática o tempo efetivo que políticos ficha suja precisam ficar afastados das urnas. O Congresso também aprovou outras mudanças que reduzem a possibilidade de um político ser enquadrado na ficha limpa nas condenações por improbidade administrativa. Nessas situações, haverá então um teto de 12 anos no caso de acúmulo de condenações. Carol.
3: Obrigada, Igor. Bom, vamos falar de imposto de renda? Não queria não, gente. Toda hora lembrando que está acabando o prazo, acho desagradável, mas vamos falar sobre isso. Diogo Bugalho chegando por aqui. Falta uma semana, né, Diogo? Boa tarde para você.
5: Exatamente, Carol. Boa tarde para você, para todos. Uma semana para o fim do prazo para entregar a declaração desse ano, e aí segue a corrida em todo o país para os contribuintes, né, correndo aí contra o relógio, juntando os documentos. Muita gente está aproveitando esses dias para também tirar dúvidas antes de enviar o documento à Receita Federal. Aqui no Rio de Janeiro, a CBN acompanhou uma ação nessa sexta-feira para orientar o público em relação ao preenchimento desse documento tão importante. A vendedora Lara Rodrigues estava por lá e admitiu que ainda não declarou o imposto de renda por causa da correria do dia a dia. Ela disse, inclusive, que nem tinha percebido que só falta uma semana para o prazo acabar.
6: Ainda na correria, ainda nem me atentei ao prazo, não estou ligada ainda muito nesse assunto. A gente sempre acaba deixando para a última hora, o brasileiro acaba sempre fazendo isso.
5: Tem também quem preferiu não arriscar, como a Agatha Cristiane, que disse que deixou tudo nas mãos de uma contadora e já resolveu desde o início desse mês.
7: E essa questão burocrática de pagamentos, quem faz é a minha contadora. Eu só pago a ela e aí ela faz toda essa parte burocrática para mim. Totalmente despreocupada. Ela mandou no início desse mês. Ela me comunicou que ela já fez.
5: E teve ainda, Carol, ouvinte que se confundiu contribuinte que se confundiu e entregou a declaração com um mês de antecedência. É o caso do administrador Thiago Couto.
8: Eu me confundi esse ano, eu pensei que ela ia, era até dia 30 de abril, né? Minha esposa mandou mensagem, tem que declarar, é dia 30 de abril. Eu falei, putz, aí foi no último dia mesmo que eu declarei, dia 30 de abril, só que aí depois que eu vi que era 30 de maio, então esse ano eu fui correto, eu me antecipei um mês para declarar imposto de renda. Então já estou tudo, já me antecipei, vou até receber antes a restituição.
5: Aí só para confirmar, o prazo termina na sexta-feira, dia 29 de maio, às 23h59 da noite. A Receita Federal também liberou hoje a consulta ao maior lote de restituição da história. Esse lote contempla os contribuintes com prioridade e aqueles que enviaram a declaração lá no início do prazo. O pagamento vai ser creditado na conta bancária informada também no dia 29 de maio, ou seja, vai ter gente entregando e gente recebendo restituição no mesmo dia. Para conferir se você está nesse lote, basta acessar o site da Receita Federal. Carol.
3: Como é que é o nome desse aí que se antecipou, Diogo?
5: Thiago Couto.
3: A mulher do Thiago já está vivendo em 2050, amigo. Você acha que isso aí foi inocente? Ela sabe que o marido atrasildo já deu o prazo. É 30 de abril, se adianta. E o cara entregou supostamente no último dia, mas acabou se adiantando. Eu estou precisando de um desse, gente. Alguém para me dar o prazo um mês antes. Valeu, Diogo. Ó, segundo a página aqui da Receita Federal, já quase 30 milhões de declarações entregues. A maior parte dos contribuintes optando pela pré-preenchida, que é bem mais fácil mesmo, né? 59,4%. Mas bastante gente ainda faz a moda antiga. Muita gente também entregando declaração simplificada, 55,5%. E a maior parte vai ter imposto a restituir, pelo menos isso, né, gente? 62,6% vão receber restituição, 20,8% tem que pagar mais imposto. Aí, dureza, além de declarar, tem que pagar mais, é fogo. E 16,6% no 0 a 0 não pagam, mas também não recebem. Expectativa da Receita é de receber 44 milhões de declarações. Então, não estamos sozinhos, Wender Starles. 30 milhões já entregaram, 44 é a expectativa. Estamos aí nesses 14 milhões que vão entregar na última semana. Eu prometo que eu não vou deixar para o último dia, que aí é muita atenção, mas na última semana eu vou fazer. Pior que é rápido, né? A gente fica enrolando. Aí você senta, pega a pré-preenchida e em 20 minutos está com a declaração entregue. Não sei porque que todo ano eu me enrolo, tenho que esperar me inspirar no exemplo de Débora Freitas. Vamos para o intervalo, noticiário da sua região, a gente volta já.

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1: Previsão de ampliação dos gastos com Previdência, é isso?
2: Isso, a Previdência em especial e o BPC, né, o benefício de prestação continuada. Por isso, a equipe econômica anunciou hoje um bloqueio adicional de 22 bilhões e 100 milhões de reais no orçamento. Esse bloqueio se soma ao congelamento prévio de 1,6 bilhão, o que eleva essa contenção a quase 24 bilhões de reais. E aí a gente tem uma explosão desses gastos, né? Um aumento bastante significativo. O BPC houve aí um aumento de 14 bilhões de reais, outros benefícios previdenciários um aumento de 11 bilhões e 500 milhões de reais, além de um acréscimo de outros 300 milhões de reais. Apesar disso, não haverá o contingenciamento, que aí seria aquela determinação para de fato parar de gastar, né? Ou seja, congelar de fato. Fica esse bloqueio e aí, conforme os resultados, é que se mantém ou não a liberação desse dinheiro. Apesar desse bloqueio, tem projeção de aumento das receitas no segundo bimestre, portanto, a expectativa da equipe econômica de manutenção do superávit dentro da meta fiscal. Carol.
1: Obrigada, Samantha. Então, falando de dinheiro, vamos falar agora de Mega Sena. Tá acumulada, hein? Vamos falar aí das apostas na Mega Sena. A Júlia Viana tá chegando por aqui. Oi, Júlia, fez sua fezinha ou não? Só foi acompanhar a fila, mas não apostou.
3: Pois é, Carol, ainda não, mas acho que eu vou ter que fazer, né?
1: Eu acho.
3: Depois dessa, vou ter que fazer, porque a Mega Sena vai sortear um prêmio especial aí de 300 milhões de reais nesse domingo para comemorar os 30 anos do concurso. Nas lotéricas hoje, as pessoas, claro, estavam fazendo fila ali para garantir as apostas. A estimativa inicial para o valor era de 150 milhões de reais, só que o total subiu para 200 milhões no último dia 13 e foi elevado novamente no último sábado, chegando então aos 300 milhões. O prêmio não acumula, então, se ninguém acertar as 6 dezenas, o valor vai ser dividido entre os apostadores que cravarem a quina. E com tanto dinheiro em jogo, né, Carol, muita gente diz que não se importa em dividir. O técnico Alexandre Bernardino apostou por meio de bolão e disse que se ganhar não pretende contar para ninguém.
4: Peguei um bolão ali para dividir com todo mundo também. Não precisa mais que isso, não. Treino aí de 20 cotas. Fala todo mundo um pouquinho para cada um, já tá bom. 300 milhões, falo nada, fico quietinho. Deixo rendendo ali um ano ali, ninguém vai nem saber que eu ganhei. Um ano, depois de um ano, aí começa. Vão saber porque haverão sinais.
3: Pois é, e tem gente também pensando em tomar umas medidas mais drásticas se ganhar. É o caso da Márcia Cristina Torres. Ela contou pra gente o que vai fazer se for a vencedora.
5: Primeiramente, parar de trabalhar. Primeiro lugar. E depois deixar o dinheiro lá e ver o que eu vou fazer. Pensar direitinho, deixar lá picado pra render 1 milhão por mês. Eu preciso fazer mais o quê?
3: As apostas podem ser feitas até às 10 da noite de sábado, dia 23 de maio, pelo aplicativo Loterias Caixa, pelo portal Loterias Caixa ou em qualquer lotérica do país. Os clientes da Caixa também podem apostar pelo Internet Banking. O sorteio vai acontecer às 11 da manhã de domingo, 24 de maio. Se eu ganhar, também não vou contar para ninguém, Carol, mas como disse o nosso entrevistado, haverá sinais.
1: Haverá sinais. Quero dizer que eu estou de plantão aqui no domingo cedo, estou no Jornal da CBN, mas como eu sou uma pessoa muito correta, gente, eu não vou deixar os colegas na mão, tá? Virei fazer o plantão e depois haverá sinais. Valeu, Júlia. Agora 5h51.
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1: Boa tarde, Carol. Boa tarde para você também, ouvinte da CBN. Olha, o Ibovespa fechou a semana com perda de 0,6% nos 176 mil pontos. Falando assim, pode até não parecer grande coisa, né? Só nesta sexta-feira a carteira mergulhou 0,8%. Mas esta já é a sexta semana em que o índice fica no negativo. E isso fecha aí a maior sequência de perdas na Bolsa Brasileira desde maio de 2018, ou seja, 8 anos atrás. Bom, o dólar nesta sexta-feira subiu 0,55% e fechou o dia cotado a R$ 5,03. Já na semana, ficou aí um pouco atrás do real, 0,8%. E tudo isso porque o mercado segue guiado aí pelas expectativas de reabertura do Estreito de Hormuz e um cessar-fogo entre Estados Unidos e Irã para aí trazer algum alívio para a inflação que aflige os mercados no mundo todo. Por hoje é isso. Uma boa noite para todo mundo. Bom fim de semana.
0: 5h53.
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3: A seleção da Inglaterra divulgou nesta sexta-feira os 26 atletas escolhidos para disputar a Copa do Mundo de 2026. Agora, sob o comando de Thomas Tuchel, os ingleses vão disputar o Grupo L, ao lado de Croácia, Gana e Panamá. A estreia acontece diante dos croatas, em Dallas, no dia 17 de junho. A convocação chamou a atenção por algumas ausências de peso. O zagueiro Harry Maguire já havia informado anteriormente que ficaria fora do torneio, mas nomes como Phil Foden, Cole Palmer e Alexander Arnold também acabaram não sendo incluídos na lista final do treinador alemão. Mesmo com muitas mudanças importantes, a Inglaterra chega mais uma vez como candidata a fazer uma grande campanha. O país busca encerrar um jejum de 6 décadas sem conquistar a Copa do Mundo. O único título inglês foi em 1966. Nos últimos anos, a equipe esteve perto de levantar troféus importantes, com 2 vice-campeonatos consecutivos na Eurocopa, além da semifinal da Copa de 2018 e das quartas de final no Mundial de 2022. De São Paulo, Bruno Faria.

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3: Olá, você que acompanha a programação da CBN Amazônia. Eu sou Daí Andrade e a partir de agora você acompanha as principais notícias do dia, aqui no estado do Amapá. O município de Oiapoque vai completar 81 anos de criação, mas devido à profunda crise financeira por que passa a prefeitura, a nova gestão decidiu que pela primeira vez na história não haverá festa para comemorar a data. O prefeito em exercício de Oiapoque, Oscar Gislael, em entrevista à Rede Amazônica, explicou os motivos para a não realização do evento.
4: Tivemos um decreto que foi baixado agora, há pouco tempo, né, justamente decretando a calamidade financeira e administrativa. Nós temos muitos serviços públicos que hoje a população não é atendida, justamente porque a prefeitura está passando por esse momento. Nunca se houve um planejamento estratégico para tratar políticas públicas nesses 81 anos que o Oiapoque vai completar. Então, assim, a gente entendeu que nesse momento o mais importante é garantir a nossa população, garantir a todos os munícipes de Oiapoque políticas públicas. Não adianta eu fazer uma festa bonita aqui dentro do município e aí na segunda-feira não tenho combustível para colocar nos ônibus para transportar as nossas crianças para a escola. Então é um pouco de bom senso, um pouco de coerência, e eu tenho certeza que logo, muito em breve, nos próximos eventos, a gente vai estar numa condição melhor, e aí nós vamos chamar os parceiros novamente, o governo do estado, enfim, todo mundo, para que possa vir conosco somar e se alegrar diante do próximo evento. Mas nesse momento é o mais coerente, é o mais sensato a gente fazer, tomar essa decisão, realmente manter o equilíbrio nas contas públicas e o funcionamento dos nossos serviços públicos que já estão precários.
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0: Boa tarde, Carol. Boa tarde, ouvintes. Os pais da Magda são aposentados e, como complemento de renda, contam com aluguel de 3 imóveis. Recentemente, um deles foi desocupado e eles estão avaliando a possibilidade de vendê-lo para investir o valor para gerar uma renda mensal complementar. Eles têm perfil conservador e são bastante abertos a discutir alternativas de investimentos. Ela pergunta qual a melhor aplicação de baixo risco e alta liquidez para esse valor do imóvel. Magda, se eles quiserem um fluxo de caixa constante e seguro, a alternativa é o Tesouro IPCA com juros semestrais 2037, no Tesouro Direto. O detalhe é que, em vez de rendimentos mensais, eles vão receber os juros a cada 6 meses. E o principal vai sendo corrigido pela inflação até o vencimento. Se acharem o prazo de 2037 muito longo, podem optar por um título semelhante, chamado NTNB, com vencimento em 2032, disponível nos bancos e corretoras. É o mesmo Tesouro IPCA, só que vendido fora do ambiente do Tesouro Direto. Mas nessas duas opções, é recomendável eles manterem a aplicação até o vencimento. Uma alternativa é o Tesouro Selic 2031, em que os rendimentos são acumulados diariamente e eles podem sacar qualquer valor a qualquer momento. O cuidado aí é não resgatar mais do que os rendimentos. Até a próxima, um bom fim de semana e continue mandando as suas perguntas para cbndinheiro@cbn.com.br.
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0: Sexta-feira, 22 de maio de 2026. O governo federal anunciou um bloqueio adicional de 22 bilhões e 100 milhões de reais no orçamento de 2026. O valor se soma a um congelamento prévio de 1 bilhão e 600 milhões de reais. O bloqueio no orçamento é como um freio de emergência temporário nas finanças do governo. Ele acontece quando os gastos obrigatórios, como o pagamento de aposentadorias, sobem mais do que esperado. Os órgãos públicos e ministérios devem detalhar os cortes necessários até o final de maio. O Supremo Tribunal Federal formou maioria para apoiar a decisão do ministro Flávio Dino, que determinou que a elaboração de um plano emergencial para reestruturar a atividade fiscalizatória da Comissão de Valores Mobiliários. O magistrado viu quadro de carência fiscalizatória do mercado de capitais. Até o momento, 6 integrantes da corte apoiaram a decisão, que visa também eliminar gargalos e aumentar a prevenção de fraudes. O Senado dos Estados Unidos confirmou Kevin Warsh como presidente do Federal Reserve, o banco central do país. O financista assume o cargo em meio a tensões econômicas e políticas. O presidente Donald Trump destacou a importância da independência de Warsh, apesar das críticas anteriores ao Fed. Warsh prometeu reformular o Banco Central e agir de forma independente. As pressões inflacionárias impulsionadas pelo impacto da guerra no Oriente Médio sobre o fornecimento de energia devem ser os grandes desafios da gestão. A Bolsa de Valores de São Paulo fechou o dia em baixa de 0,81% aos 176.209 pontos. O dólar comercial fechou em alta de 0,55%, cotado a R$ 5,02. O euro vale R$ 5,83, alta de 0,41%. No horário de Brasília, 6:04.
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0: Oi, Vera, boa noite. Você estou com frio por aí, minha amiga?
1: Não é frio, é congelamento, Carolina Moura. Estou aqui encapotada com 3, 4 blusas. Enfim, tá grave a situação.
0: É, eu não tenho nem
1: boa
0: coragem de reclamar.
1: Pra você e para os ouvintes.
0: Eu não tenho nem coragem de reclamar do frio do Rio de Janeiro. Hoje foi máxima de 25, mínima de 16. Para mim tá frio.
1: Então, não, 16 é o que dizem que está aqui agora, mas a sensação é de uns 7, 8.
0: Nossa, que dureza. Bom, vamos começar falando do Datafolha, porque o Lula abriu 9 pontos de vantagem no primeiro turno, né? 4 no segundo em relação ao Flávio Bolsonaro. Dá para dizer que teve um grande abalo na candidatura do PL depois da revelação das relações do Flávio com o Daniel Vorcaro?
1: Não foi um grande abalo, Carol. Perto da surpresa que houve no momento da revelação, um pouco mais de uma semana atrás, todos os desdobramentos, né, nos quais ficou evidente que ele foi soltando informações aos poucos e de forma seletiva, e que chegou a mentir a respeito do fato de que tinha, sim, uma relação próxima com o Vorcaro, a ponto de ter liberdade para negociar a liberação de milhões de reais para o filme do pai, o abalo não chegou a ser a ponto de inviabilizar a candidatura, que era um temor que havia por parte de aliados dele, de que houvesse tamanha desidratação nas pesquisas que a direita fosse ser obrigada a pensar em um outro candidato. Não foi um abalo dessa natureza. Um apoiador do senador, que faz parte ali da equipe da campanha, chegou a falar: ah, foi um tiro que era para acertar a cabeça e acertou de raspão na orelha. Também não foi assim tão leve. A gente ficou discutindo ali a magnitude do estrago, chegamos a um consenso de que foi um tiro no joelho. Ele sai manco dessa pesquisa, porque é o Lula que vinha ali enfrentando uma situação de empate, numa fase muito prematura ainda da pré-campanha, em que normalmente um presidente no cargo tem mais vantagem, tem mais tranquilidade, agora se distanciou um pouco, mas não a ponto de achar que a sua reeleição está garantida, longe disso, porque a rejeição dele segue altíssima, em 45%, enquanto a do Flávio oscilou para cima, para 46%, então a do Flávio neste momento é numericamente levemente acima da do Lula, mas as posições eram invertidas há uma semana, então ainda é cedo para a gente dizer que esse seja um resultado definitivo. E aí o que acontece é que a polarização está mantida. Mesmo com esse revés na candidatura do PL, os outros candidatos colocados aí em campo para fazer frente a essa polarização, para tentar furá-la, tentar rompê-la, não conseguem subir, pelo contrário, ficam ali patinando, Romeu Zema e Ronaldo Caiado, e mesmo a Michelle Bolsonaro, que foi testada agora pelo Datafolha, diante daquelas especulações a respeito da troca do candidato, ela não vai melhor que o Flávio Bolsonaro, ela performa igual a ele no segundo turno e vai pior no primeiro turno. O que ela tem é uma rejeição bem mais baixa, mas que pode ser decorrência do fato dela ser bem menos conhecida. Ela não tem mandato, ela não está na política. Então, nem isso chega a ser um ativo muito grande para justificar a persistência, a permanência desses rumores de troca de candidatura.
0: Quer dizer, pelo menos até aqui o Flávio Bolsonaro parece que está vivo, né, como pré-candidato. O que ele fez aí nessa segunda semana da crise para tentar sair das cordas e o que vem ainda por aí?
1: E mexeu principalmente no time de comunicação, né, Carol? Então, saiu uma equipe bem mambembe ali que tinha no entorno dele, tanto na comunicação, né, na assessoria de imprensa, quanto no marketing, que era o tal do Marcelão, uma solução caseira ali, e chamou um publicitário profissional, Eduardo Fischer, que trabalhou com o Roberto Justus, foi seu sócio por muito tempo na iniciativa privada, e depois fez uma campanha que foi a do senador, ex-senador Álvaro Dias, à presidência da República em 2018, etc., Então, ele profissionalizou um pouco a assessoria de imprensa e o marketing da campanha. E também tentou fazer aquela reunião para explicar aos seus aliados o que estava acontecendo, tentar tranquilizá-los, mas que aquela não foi exatamente uma iniciativa bem sucedida, porque no dia da reunião veio uma nova revelação de que ele tinha ido à casa do Daniel Vorkaro em São Paulo, mesmo depois da primeira prisão do banqueiro, quando ele já estava de tornozeleira eletrônica. Então, a semana ainda começou conflituosa para os lados do Flávio Bolsonaro. Ele tentou aprumar as coisas com essa mudança no time de comunicação e agora está vendendo essa ideia de que vai rolar o encontro com o Donald Trump, né? Então, essa é a grande aposta para a semana que vem. Você falou o que está em curso aí em termos de aposta para a semana que vem. É essa provável reunião aí, ou possível, ou sei lá, suposta, não sei em que categoria que a gente pode colocar a ideia dessa reunião, porque eles estão assegurando, hoje mesmo uma pessoa da equipe dele me assegurou que a reunião vai acontecer. Então, se acontecer, ele vai tentar tirar proveito disso, de uma foto com o Trump, de algum tipo de manifestação de apoio, como uma maneira de novo unificar a direita. Embora a gente saiba que também o Lula se reuniu com o Trump e aí com ganhos um pouco mais concretos, porque se trata de negociação entre dois chefes de Estado com resultados imediatos para o país. Então, é tentar tirar um pouco do foco dessa história do Master, tentar mostrar o Flávio como alguém com trânsito internacional, com capacidade de ser recebido pelo presidente dos Estados Unidos.
0: Do lado do governo, né, do presidente Lula, a aposta segue sendo medidas de caráter popular, né? O governo tem anunciado várias aí nos últimos dias e vem mais coisa por aí?
1: Por enquanto, não. Por enquanto, eles vão tentar trabalhar essas muitas medidas que já vieram, que já foram anunciadas, para fazer que elas rendam os dividendos políticos que elas podem render. Então, vieram o Desenrola 2, o pacote de combate ao crime organizado, veio a fim da taxa das blusinhas, depois novos subsídios para os combustíveis, inclusive para a gasolina, que até então não tinha tido, e nessa semana um anúncio aí de ajuda para a troca de carros para motoristas de aplicativos e táxis. Então, ele está meio atirando para todos os lados, na expectativa de que isso encerre uma maré negativa que ele vivia desde o início do ano, que começou com aquela história do carnaval, do desfile do carnaval lá na escola de Niterói, passou por outros reveses na relação com o Congresso, na derrota do nome do Jorge Messias para o Supremo Tribunal Federal, vinha ali ladeira abaixo. A história da guerra voltou a fazer com que a inflação ficasse pressionada, levou uma série de dúvidas quanto à duração e o tamanho do corte de juros, que é algo que o governo vinha esperando com muita expectativa. Então, Lula apelou para essas medidas para tentar empatar um pouco o jogo e tentar equilibrar a balança que vinha muito pendendo para o lado negativo. Se isso vai resultar em algo efetivo ou não, a gente vai ver nos próximos meses. Por enquanto, o respiro que ele viu nas pesquisas e aquela leve subidinha que foi mostrada primeiro na Quest, que agora está aparecendo nessas outras pesquisas, parece decorrer mais do Desenrola e daquele encontro com o Trump em que ele conseguiu ter uma postura assertiva e ter um resultado positivo do que do conjunto das medidas. Acho que o resto ainda não deu tempo de fazer muito efeito. Eles esperam que isso vá fazer efeito nas próximas semanas, próximos meses.
0: Por falar em medidas populistas, essa semana foi a vez do Congresso fazer das suas, né? Começando por aquela mini reforma eleitoral que você bem batizou de Desenrola dos partidos, mas mais generosa com os partidos do que o próprio Desenrola com os endividados, né?
1: Ah, bem mais, né, Carol? Porque praticamente impede que a justiça cobre multas dos partidos por descumprimentos vários da própria legislação eleitoral. Então, blinda um dinheiro que é público, que não é dos dirigentes partidários, não é dos partidos, não é dos seus filiados, é um dinheiro que vai para essas agremiações para custear as atividades eleitorais e partidárias dentro de uma legislação que existe e que regulamenta como isso pode ser feito. Não é ao livre arbítrio dos dirigentes partidários que o dinheiro tem de ser usado. Então, é um escândalo, é um vexame que a Câmara tenha aprovado uma coisa tão descarada assim, e ainda enfiado de contrabando a ideia de liberar disparos em massa para eleitores na eleição, por parte dos partidos e das campanhas. E o Senado deverá, nas próximas semanas, chancelar isso. Não vai ser como na PEC da blindagem, em que eles foram tão pressionados pelas ruas que se viram obrigados a engavetar, a arquivar. Então, agora deve ir na mesma linha. Vai ficar de novo para o Supremo decidir isso daí.
0: E teve também aquele veto da LDO que caiu, né? Um veto que impediu o repasse aos municípios nos meses que antecedem a campanha. E vai virar um liberô geral de repasse para os municípios ali com assinatura dos parlamentares, né? Deputados e senadores já tinham aquela imensa colher de chá das emendas, bilhões em emendas, e agora querem realmente abolir qualquer tipo de competição para se reelegerem, né?
1: E você veja que o Palácio do Planalto ficou quieto em relação a isso, né? Não falou nada, não teve protestos, né, do Lula, nem nada, porque... Enfim, se o dinheiro correr solto na época da eleição, também não é ruim para o próprio governo. O governo também vai poder irrigar suas bases com repasses, algo que ele não poderia fazer pelo que a lei eleitoral definia. Então, é uma coisa que, não fui eu que fiz, mas, de qualquer maneira, não é ruim para o governo também. Então, de novo, né, a única chance disso cair e de voltar a vigorar uma coisa que sempre vigorou sem nenhum questionamento, que é o fato de que 3 meses antes da eleição não pode mandar verbas, a não ser de convênios já fixados, de programas que já estivessem correndo, etc, etc. A única chance de ser restabelecido esse defeso eleitoral é o Supremo gongar essa decisão do Congresso que derrubou o veto do presidente. Mas aí é um monte de coisa que vai ficando acumulada, dependendo da justiça e gerando uma grande instabilidade política, jurídica e eleitoral no país, né?
0: Uma medida que já foi judicializada e foi parar no Supremo foi aquela mudança feita na lei da ficha limpa, né? Começou a votação, a relatora, que é a ministra Carmen Lúcia, votou. Dá para estimar o placar?
1: Não dá, Carol. Hoje falei com 2 ministros, falei com alguns assessores, porque eu estou realmente acompanhando esse caso, porque ele pode definir uma série de candidaturas. E tem uma grande névoa de incerteza em relação ao que vai acontecer. Por quê? Porque a ministra Carmen pôs em pauta, quando já ninguém até acreditava que fosse ser julgado antes da eleição, tinha muita gente que já achava que ia ser candidato e acabou. Mas ela decidiu levar a pauta. No voto dela, ela derruba 100% do que a Câmara mudou, ou seja, volta a lei da ficha limpa aos moldes antigos, e isso vai inviabilizar uma série de candidaturas que já estavam por aí com o bloco na rua. O que está acontecendo lá dentro? Tem muitos ministros que acham que é excessiva a punição estabelecida pela lei da ficha limpa, que deveria ser 8 anos e acabou, e sem possibilidade de novas condenações, sem possibilidade de somar condenações, e sem aquela coisa de que só passa a contar a partir do período em que a pessoa perde o mandato, etc, etc. Então, o que a Câmara e o Senado fizeram não é totalmente rechaçado pelo conjunto dos ministros, mas eles estão meio sem jeito de ser aqueles que vão realmente enterrar a lei da ficha limpa. Então, está rolando um certo constrangimento, eles não estão sabendo como lidar com esse tema. Tanto é que me disseram que pode ter pedido de vista ou destaque para o plenário físico dessa matéria, o que vai atrasar um pouquinho mais. O prazo que eles têm para votar no plenário virtual é uma semana, mas se alguém pedir destaque ao plenário físico ou pedir vista, a coisa fica adiada para um outro momento.
0: Vamos ver. Vera, obrigada, viu? Bom fim de semana para você, até segunda, um beijo.
1: Para vocês também, um ótimo fim de semana. Tchau, tchau.
0: Intervalo, você acompanha as notícias da sua região, a gente volta já.

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2: PVC, boa noite, tudo bem?
3: Boa noite, Carol.
2: Eu falei boa tarde.
3: Tudo bem? Mas é justo, são 6:30, boa tarde.
2: Tô perdida, amigo, mas já é boa noite,
3: tá até escuro,
2: pois é. Vamos falar de Flamengo e Palmeiras, que se enfrentam amanhã?
3: Vamos, é o grande jogo da noite, bem na hora do show do Barão Vermelho no Allianz Parque.
2: Temos isso.
3: O Barão Vermelho vai subir 15 para as 8 e vai até as 11 da noite. Aprendi uma coisa hoje: tem alvará no Allianz Parque só até as 11, depois não pode ter. Então o show tem que começar às 7:30 horas.
2: Nesse caso.
3: Bom, vai ter show no Allianz Parque, mas não vai ser do Palmeiras. Se vai ter show no Maracanã do Flamengo, a gente vai saber amanhã. Se vai ter show do Flamengo, do Palmeiras, onde vai ser do Flamengo. Desde 2015 o Palmeiras não ganha no Maracanã. De 2015 para cá são 5 vitórias do Flamengo e 3 empates no Maracanã. Desde 2017 o Flamengo não perde do Palmeiras, o Palmeiras não ganha do Flamengo no Brasileirão. São 16 jogos, 8 vitórias do Flamengo e 8 empates. E com o Abel Ferreira na história, são 17 jogos Flamengo e Palmeiras, 8 vitórias do Flamengo, 3 vitórias do Palmeiras e 8 mais 3, 11, mas 6 empates. 8, 6, 3, dá 17 jogos. O retrospecto é melhor para o Flamengo está melhor do que o Palmeiras neste momento, então o Flamengo me parece favorito, embora o Palmeiras seja o líder do campeonato. Hoje o Milton Jung me perguntou, mas por que o Flamengo é favorito se o Palmeiras é o líder? Porque o Palmeiras está no momento mais difícil da temporada e eu acho que tudo isso tem a ver com um cansaço dos dois lados. O Palmeiras fez, os dois fizeram 15 jogos, aliás o Flamengo fez 14 jogos, o Palmeiras fez 15 de abril para cá, de 1º de abril para cá, são 14 jogos do Flamengo, porque o Flamengo não jogou em Medellín. Teve o desgaste da viagem para a Colômbia, teve o desgaste da tensão, da briga em Medellín, né, do jogo que não teve, mas não teve a perna correndo, é um jogo a menos. E o Flamengo está menos cansado, então talvez por isso, talvez por outros motivos, mas assim, o Palmeiras está pior do que o Flamengo nesse momento.

0: Vamos ver o que vai acontecer amanhã. É um jogo de extremo equilíbrio, muita tensão. Para o Palmeiras é importante não perder, para o Flamengo é importante ganhar para se aproximar da liderança.
1: Então tá bom. PVC, obrigada, viu? Bom fim de semana para você. Até segunda.
0: Bom fim de semana, Carol. Até segunda-feira. Bom fim de semana para todo mundo.
1: Tchau, tchau. Ponto final de hoje fica por aqui, com produção de Wender Starles, trabalhos técnicos de Juliano Fonseca e Henrique Dias. Repórter CBN hoje na voz do Fernando Andrade. Para você, boa noite, obrigada pela sua companhia. Tô de volta aqui no domingo cedinho no Jornal da CBN às 6 da manhã e na segunda-feira também às 5 da tarde aqui no Ponto Final. Até lá, bom fim de semana.

0: Sexta-feira, 22 de maio de 2026. O presidente da Câmara dos Deputados, Hugo Mota, deve se reunir na próxima segunda-feira com o presidente Lula para debater a proposta de emenda à Constituição que prevê o fim da escala 6x1. O principal impasse em torno do documento está na definição do período de transição para que as empresas se adaptem à mudança. O relator da proposta, deputado Léo Prates, do Republicanos, elaborou três versões do parecer, cada uma com prazos diferentes. As informações são do jornal Valor Econômico. O Conselho da Justiça Federal autorizou a liberação de R$2,5 bilhões para o pagamento de mais de 200 mil pessoas que ganharam ações judiciais de menor valor contra órgãos federais. Os recursos correspondem a 163 mil processos protocolados até abril. A maior parte dos recursos será destinada a ações do INSS, com revisões de aposentadorias, auxílio de doença e pensões. Os pagamentos serão feitos pelos tribunais regionais federais, conforme calendário de cada tribunal. A irmã de Deolane, Daiane Bezerra, tentou sacar R$1 milhão em espécie. A ação foi barrada pelo Itaú por suspeita de lavagem de dinheiro do PCC. O relatório da Polícia Civil de São Paulo apontou ainda uma grande diferença entre a renda declarada de Deolane e a movimentação financeira, sugerindo incompatibilidade fiscal. As informações são do Portal G1. O Spotify vai permitir que usuários criem covers e remixes de músicas com inteligência artificial. A medida ocorre após a plataforma se associar à Universal Music Group. O recurso terá uma tarifa adicional à assinatura padrão. Tanto o intérprete original quanto o compositor receberão parte da receita gerada. A nova função só será aplicada a artistas que tenham dado consentimento para as mudanças nas funções. No horário de Brasília, 6h32.
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1: 6 horas 33 minutos, começou! Diretamente de Brasília, está começando mais um fim de expediente com assuntos da semana. Semana que continua tendo Banco Master, semana que continua tendo guerra, mas para você, meu caro ouvinte, enfim, acabou o mistério. O menino Ney vai para a Copa. Desde segunda-feira estamos presos nesse assunto, porque depois de termos a confirmação de que Neymar vai para a Copa, queremos saber agora onde ele vai jogar, quanto tempo ele vai jogar, quais são as nossas chances na Copa do Mundo.
2: Brasil!
1: É isso! Outra missão desse programinha será conseguir localizar Dan Stubach em um dos 8 multiversos em que ele está preso. Entre teatro, cena de novela, avião e afins, estamos tentando achar ele de algum lugar. Mas para sua sorte, Zé Godoy já está aqui, está no Rio. Zé, tudo bem?
3: Fala, Teco, boa noite aos ouvintes, boa noite, Wender, estou por aqui, no Rio.
1: Muito bem, e para você, meu caro ouvinte, você que está achando que eu e Zé vamos comentar sobre futebol, Copa do Mundo, não, nós trouxemos o craque, nós trouxemos um dos melhores de todos, que ninguém nos ouça, mas o meu preferido. Estamos aqui com o Marcelo Becker, que vai falar, comentarista da TNT, colunista da Folha, da Itatiaia, reza os boatos da internet, que já esteve aqui no Grupo Globo em algum momento que eu não me lembro. Mas é o cara que você deve ouvir quando você quer ter alguma dúvida de futebol. Eu, toda vez que estou discutindo com meu filho alguma coisa, quando ele faz uma pergunta, eu vou até as redes sociais dele e vejo o que ele acha. Quando ele acha uma coisa, a partir daquele momento, acha essa coisa também. Então, Marcelo, obrigado por você estar aqui com a gente. Obrigado por você estar aqui com a gente nessa semana, que deve ter sido uma loucura para você. E parabéns aí pelo trabalho. Você é muito, muito, muito bom no que faz, viu?
4: Ô, Teco, muito obrigado. Obrigado mesmo. Boa noite para todo mundo. Boa noite para o ouvinte da CBN. Eu sempre quis participar, desde os tempos que eu via vocês lá na Rua das Palmeiras, e eu via o Dan e o resto do elenco lá. Eu achava já muito legal e sempre gostei, sempre fui ouvinte da CBN. Então, boa noite para você, Godoy, para o Dan, que daqui a pouco está aqui.
1: Esse boato que você estava entre nós é verdade, então, né?
5: Eu estou aqui.
4: Só não vejo na tela, então. A culpa deve ser...
5: Da divisão aí, das
4: telas. Deve ser da divisão que eu não consigo
5: ver. Estou aqui, sim.
4: Eu tive, Teco. Eu trabalhei na Rádio Globo de Belo Horizonte em 2010. E aí, entre 2011 e o final de 2014, eu fui comentarista da Rádio Globo de São Paulo. A gente era vizinho de estúdio ali com a CBN. E dividíamos redação. E aí, depois eu fui morar em Barcelona, fiquei 10 anos e voltei no ano passado.
1: Muito bem, sou muito bom, ótimo. Dan Stubach, que você está em qual multiverso? Você está muito bem vestido hoje, está penteado.
5: Estou de figurino. Pois olha, é. Só, estou de figurinos, sentado num corredor aqui da Globo, acaba de passar um carrinho com globais, evidentemente. Estou aqui, eu fugi da cena um pouquinho, vim aqui fora, quem nos acessar pelo YouTube vai me ver, nessa exclusiva de figurino participando, fugindo da cena e participando aqui do nosso programa. Reforçar que o pessoal participa pelo fim de expediente @cbn.com.br, pelo @fdcbn no X, ou pelo WhatsApp, que o nosso menino sempre pronto, Wender Starles, vai contar para vocês.
6: Boa noite, Dan, Teco, Zé, boa noite pro Marcelo, boa noite para os nossos ouvintes. Quem quiser participar do programa, é só enviar uma mensagem de texto ou áudio para o número 11999119981. 11999119981.
5: Lembrando que... mais uma coisa, Teco. Oi, desculpa falar.
6: Então, é só para reforçar aqui, mensagens de texto ou áudio, e áudio de até 30 segundos.
5: Então é só contar pro nosso ouvinte que a minha participação vai ser realmente meio estranha, porque na hora que chamarem pra cena eu tenho que entrar no estúdio, aí saio daqui e assim eu fico fazendo. Posso fazer a primeira, Teco, já pra aproveitar?
1: Manda, manda.
5: Cara, parabéns pelo trabalho, Marcelo. Acho que você tem uma personalidade muito marcante e não tem medo de falar das coisas. Isso é muito bom, além, claro, de ser uma opinião boa, mas de ter uma leitura boa sobre o que está acontecendo, conhecimento. Mas eu tinha vontade de fazer uma pergunta meio chata, e desculpa por isso. A gente passou por uma semana muito intensa no futebol por causa da convocação do Neymar, e num certo ponto da semana, os protagonistas já não eram mais os jogadores, e sim os próprios jornalistas. Virou uma loucura o jornalismo esportivo. Claro que sempre teve personalidades, né? Nós três adoramos futebol, quem está nos ouvindo, sei lá, aquele narrador que você adora, aquele comentarista que você adora e tudo mais. Mas de algum jeito, como cada um pode ligar uma câmera e virar um canal de si, um veículo de si mesmo, né? Isso democratizou a profissão, e era sobre isso que eu queria te perguntar, assim, o que é que tem de bom e o que é que tem de ruim no que o jornalismo esportivo se transformou?
4: É uma pergunta boa e difícil, porque tem prós e contras, né? Eu acho que a gente passou muito do ponto, eu acho que a gente tem passado muito do ponto em vontade de aparecer como jornalistas. Eu acho que os jornalistas vão querendo ser o centro das atenções, o centro da notícia. E eu acho que a partir do momento que vai por aí, ou que se verbaliza, ou que se demonstra minimamente isso, já está errado, mesmo que tenha todos os méritos do mundo em qualquer tipo de informação, de comentário, não é o nosso papel ser esse tipo de assunto. A gente não tem que ser o assunto. E eu acho que o assunto Neymar aumenta isso muito, porque eu já até escrevi uma coluna na Folha, eu já fiz um vídeo também sobre isso na minha própria agenda de notícias, que é o meu canal do YouTube, que o Neymar politiza o Brasil, né? O Neymar, quem é de um pensamento político parecido com o do Neymar, aprova qualquer tipo de atitude dele. Quem é de um pensamento político contra o Neymar, muitas vezes reprova qualquer tipo de atitude dele, dentro ou fora de campo. Então, esse poder que ele tem de dividir, eu acho que ficou muito maior essa semana, e ficou muito explícito essa semana, como que o Neymar divide mais do que opiniões futebolísticas, mas ele divide paixões Brasil afora. Sobre o jornalismo em si, assim como tudo na vida, daí, quando você tem um cardápio, uma barra livre, né, assim, um buffet livre, self-service, barra livre em castelhano, de qualquer um pode servir um prato no seu canal, na sua rede social, você tem ótimos pratos e você tem péssimos pratos. Então, assim, você tem muita gente preocupada em informar, preocupada em perguntar bem para o Ancelotti, preocupada em trazer os contextos, por que quer, por que não quer o Neymar. E tem muita gente preocupada em ganhar.
5: Marcelo, só um segundo. Só um segundo que você vai dar um oi pro pessoal, por favor. Porra, essa rapaziada eu conheço. É da melhor qualidade. Olha a Zé aqui. Olha o Teco ali. E este aí, moço, por dentro. Este moço. Não entrou na área ainda?
7: Não, tem que entrar lá para gravar. Você não vai entrar também? Você me assina com você.
5: Eu vou gravar também. Esse moço tem que ganhar dinheiro. Godoy, eu gostei de uma coisa que você falou.
7: Diga.
5: Ian McKellen, é esse?
7: Ian McKellen,
5: é esse aqui.
7: Ian McKellen, é exatamente.
5: Eu tô querendo puxar, chamei na Amazon. Eu tava no carro ouvindo o teu comentário.
7: Aí. É. E esse é o Marcelo Beckler, que fala de futebol. Bom esse cara.
5: Ah!
7: Você quer perguntar alguma coisa de São Paulo ou não?
5: Do São Paulo não pergunto nada, não sei que eu continuo o tricolor. Certo, Teco?
1: Certo, sempre, até a morte.
5: Não, até a moto, ele tá louco.
7: Bom, mas eu tô entrando. Ó, gente, eu tô entrando aqui, sei lá, Mariana Ximenes, tem muitas pessoas interessantes por aqui, mas eu não queria ter interrompido o Marcelo, não, desculpa. É que eu achei que a entrada do Tony valia a pena. Ó, meu valeu. Produtor tá aqui e tá falando pra eu entrar lá. Beijo, Marcelo, obrigado, daqui a pouco eu volto, continue aí.
4: Valeu, eu só espero que o Tony Ramos tenha falado esse moço bonito pra mim, porque pra fazer um corte, mandar pra minha mãe, pra minha família, e eu vou durar. Tomara que tenha sido para mim e não para vocês dois. Eu estava falando sobre o Dan, e que eu acho que é um problema do jornalismo de querer aparecer muito, é porque quem está do outro lado gosta de consumir. Eu acho que o jornalismo em si, ele tem um problema, que é, a gente pode escolher dentro de um restaurante, da metáfora de um restaurante, se a gente quer ser o garçom ou se a gente quer ser o chefe do restaurante. Isso aqui não é minimamente querendo elitizar uma conversa e diminuir os garçons, tá? Mas o papel do garçom é servir o que o cliente quer. E o papel do chefe é fazer o prato. Então a gente pode escolher nos nossos canais, nas nossas mídias, se a gente quer oferecer o fast food que o cliente quer, que é uma comida que vai intoxicar ele, que vai deixar ele com problemas de saúde e que vai fazer o público virar agressivo, nervoso, cada vez com mais ódio na internet. Ou a gente pode ser um chefe do nosso próprio restaurante e fazer bons pratos, fazer pratos saudáveis, alimentar bem as pessoas, que elas vão ter uma boa experiência no restaurante e que vão sair de lá depois com vontade de voltar. A sensação que eu tenho é um pouco essa. O fast food vende muito rápido. O fast food do jornalismo, a intoxicação alimentar que o jornalismo causa, vende muito rápido e fácil. E é mais difícil ser chefe, dá mais trabalho, você tem que estudar, você tem que achar os melhores ingredientes, é difícil fazer. Então, essa é a metáfora que eu faço do que aconteceu essa semana. A gente viu muito fast food, comida rápida, que dá aquele prazer momentâneo, mas que depois vai te intoxicar. Eu acho que a gente tem que buscar, na excelência da nossa profissão, ser mais chefe e oferecer boa comida para quem está do outro lado.
1: Ô Zé, vamos começar a fazer uma pergunta que todo mundo quer saber, que é o que ele achou da convocação, e depois damos Sim. uns pitacos aqui, porque acho que estava todo mundo de olho em cima do Neymar, né, Beckler? Eu vi seus vídeos e concordo com todos eles, mas depois eu não sei se ficou mais algum problema. Eu confesso que estou na turma que não entendi o João Pedro não ir. Não acho que porque ele vai ou não vai que ganharemos a Copa, acho que não é isso. Acho que, aliás, nenhum jogador que está lá ou não está lá, não é por eles que ganharemos ou não a Copa. Mas eu confesso que achei uma injustiça, porque acho ele melhor que quase todo mundo que foi convocado. Não sei o que você achou do Neymar, da convocação em geral, quem faltou.
4: Então, para tirar o elefante da sala, eu não levaria o Neymar pelo único motivo, que é o futebolístico. O Neymar não jogou, desde que ele voltou ao Brasil, bem o suficiente, ou perto de bem o suficiente, para jogar no creme de la creme do futebol mundial. O Neymar está tendo muita dificuldade, jogo após jogo, contra defesas absolutamente normais e regulares do futebol brasileiro. Porque ele não tem explosão, ele não tem mudança de direção, ele não tem mudança de ritmo. Pode ser também as companhias que ele tem no Santos o atrapalham, e a partir de agora o Ancelotti pagou para ver se na seleção as companhias vão ajudá-lo, e ele vai ter ali, é melhor você receber a bola do Bruno Guimarães e passar para o Vini Júnior do que receber do Arão e passar para o Moisés, sem querer se respeitar os jogadores, só fazendo uma comparação de nível do que ele vai encontrar. Que ele pode achar uma bola, que ele pode chamar a responsabilidade, que ele tem experiência por todos, que ele pode melhorar a partir do momento que ele tiver melhores companheiros, tudo isso eu acredito e eu falo, beleza, por tudo isso é normal que ele seja convocado. Pelo único aspecto que um jogador eu acho que deve ser convocado, pelo principal aspecto que um jogador deve ser convocado, que é o futebolístico, eu discordo. E aí eu já vou contra-argumentar, que tem gente que fala, pô, mas e por que que o Gabriel Martinelli, que fez um gol na Premier League, está sendo convocado e ninguém está falando nada? Porque os jogadores são diferentes, eles vão para coisas diferentes. O Gabriel Martinelli é um ponta elétrico que faz 1 milhão de quilômetros por jogo que se for necessário, que se for preciso marcar na linha de fundo, ele vai marcar do Brasil, e ele vai dar depois um pique de 100 metros até chegar na outra grande área e oferecer um passe, puxar a marcação. Essa é a função dele. A função do Neymar é entrar aos 20 do segundo tempo, quando a gente tiver com água aqui no pescoço. A função do Neymar é salvar a gente de 1-0 França aos 20 do segundo tempo. Para isso que ele está indo. Porque se não fosse para isso, aí dá para chamar o João Pedro. Tem 15 gols no campeonato inglês, 20 gols na temporada, jogador da temporada do Chelsea. Eu acho que o que tirou o João Pedro da Copa é o momento do Rayan é melhor que o dele, e aí eu acho que em algumas posições o momento deve contar mais do que em outras. No ataque, por exemplo, um jogador de decisão no ataque, onde você vai ganhar o jogo, conta mais do que um lateral esquerdo. O momento do Alexandre não é bom, do Kaique do Cruzeiro é melhor, o Alexandre é mais experiente, mas o Neymar está indo para ganhar os jogos difíceis. Ele não está indo na mesma conta dos outros. E para ganhar os jogos difíceis, o que ele mostrou até agora, eu acho muito insuficiente.
8: Mas é. Bom, Marcelo, quanto você acha que o impacto do clube impacta na convocação, né? Fiquei pensando, por exemplo, no Chelsea, né? Que o João Pedro do Chelsea, o Andrei também havia sido convocado, acabou não sendo. E hoje essa é a convocação da Inglaterra, e o Palmer, que é um dos grandes talentos jovens da Inglaterra, também do Chelsea, não foi convocado. Então eu também fico pensando, é um esporte coletivo, mas dependendo com quem você está jogando, onde você está jogando, no caso do Chelsea, que foi uma confusão danada o clube esse ano, né? Foi parecendo um clube brasileiro, o Chelsea, em termos de administração. Com certeza esses atletas foram punidos pela performance do clube. O quanto você acha que impacta esse dia a dia do clube numa convocação como essa, tão equilibrada, né? Com tantos talentos, né?
4: É, eu acho que conta muito, né? O momento do Chelsea é muito ruim, os últimos meses é muito ruim. O Cole Palmer na Inglaterra, que é uma grande promessa, um jogador que tem os seus momentos muito bons, mas é um jogador mesmo de momentos, e essa temporada física e técnica dele é bastante abaixo. O Andrei, por uma dessas coisas que o futebol tem, um dia depois de não ser convocado, fez o gol da vitória do Chelsea contra o Tottenham, né? Um jogo que o Richarlison, inclusive, também marcou. Mas antes disso, nos 12 jogos anteriores do Chelsea, ele não tinha saído do banco em 5, ele perdeu espaço no próprio Chelsea, onde ele é o segundo reserva, por assim dizer, porque ainda tem um reserva antes dele, não é o primeiro jogador da fila, e aí começaram a aparecer jogadores melhores. Eu acho que o ambiente do clube, o momento do clube, impacta bastante para que um jogador naufrague junto do clube. O Chelsea esse ano é um naufrágio de jogadores, assim, o time é ruim, o time não consegue, o time desabou de março para cá, e esses jogadores eu acho que pagaram um preço, não sei se da desorganização coletiva, porque eu acho que eles são agentes disso também, não sei se eles são só vítima, porque eles não jogaram bem, não conseguiram performar, o técnico foi demitido, chegou outro técnico, teve um impacto inicial bom, e depois uma queda muito vertiginosa, não foi uma queda regular, foi uma queda muito grande, e com esses caras em campo. Então acho que eles pagaram um pato, por assim dizer, da própria irregularidade deles na fase final de temporada.
1: Ô Beckler, acho que todo mundo também passou essa semana nos botecos discutindo qual é o tamanho da nossa chance, né? É claro que a gente que já vê futebol há muito tempo sabe que tudo pode acontecer num jogo só, né? Futebol, a graça do futebol é essa, inclusive. Então acho que é difícil você descartar que possa ter um Japão eliminando um Brasil no primeiro mata-mata, assim como não dá para descartar numa final Brasil e França que desse Brasil, por exemplo. Mas onde você acha que nós estamos, né, nesse ranking ali de melhores? E se você acha que tem alguém que teoricamente está indo para ser campeão, que se não for campeão, as pessoas vão falarem, pô, esse time foi mal, né?
4: Eu acho que o futebol é um esporte que reduzir as margens de erro é o mais perto que você tem de controlar alguma coisa, né? E reduzir margem de erro é, quanto mais vezes eu atacar e ficar perto de fazer o gol, alguma hora vai entrar. E quanto menos eu permitir que me ataquem e que me finalizem, menor a chance deles marcarem, então eu tenho mais chance de ganhar a partir daí. Só que lá dentro do jogo você pode finalizar 30 vezes e nenhuma entrar, e uma dos caras bater na trave e entrar, e as suas bater na trave e sair. Então isso gera uma imprevisibilidade muito grande. Se a gente for pegar o momento, eu acho que França, Portugal e Espanha têm momentos melhores do que as outras. E tem que colocar a Argentina, embora eu não coloque. Eu acho que a Argentina fez um ciclo de muita festa, amistosos extremamente irrelevantes. O Brasil estava jogando com França e Croácia antes de ir para a Copa, e a Argentina estava jogando com Zâmbia e Mauritânia, porque ela não quis jogar contra a Espanha. Deu errado porque não se podia jogar no Catar pela questão geopolítica, e depois a Espanha tentou várias alternativas para jogar e a Argentina descartou todas porque ela não queria um enfrentamento desse antes de ir para a Copa. Ganhou a Copa América, mesmo sem o Messi estar num grande momento naquela Copa América, o Messi está acelerando de novo, e essa é uma questão importante da Argentina, porque vai chegar com 39 anos, mas ainda é o Messi. Mas eu acho que França, Espanha e Portugal têm bons jogadores, bons reservas. França e Portugal são muito pragmáticas, atrás a gente não perde o jogo e na frente alguém vai ganhar, é o que o Ancelotti quer fazer no Brasil, e eu acho que é o caminho certo para se fazer numa Copa do Mundo, que o Ancelotti vai fazer. Os meus defensores defendem, aqui eu não perco, aqui eu ofereço muito pouco para o adversário. E lá na frente eu tenho material humano suficiente para alguma hora alguém vai conseguir furar uma defesa, um drible, uma tabela, uma ultrapassagem que alguém vai conseguir achar um passe e alguma coisa vai acontecer. Eu não acho que a seleção vai jogar bonito, eu acho que ela pode jogar bem, eu não acho que ela vai jogar bonito, e eu acho, Teco, que ela entra num bolo de qualquer uma que não são essas três, que não são França, Portugal e Espanha, e olho na Espanha porque seus dois melhores jogadores, ou seus três jogadores mais importantes, não vêm bem fisicamente, os dois pontas, Nico Williams e Lamine Yamal, que são insubstituíveis, e o Rodri, que é o termômetro do time no meio campo, desde que se lesionou em 2024, nunca voltou a ser o que era. Mas eu acho que Inglaterra, Alemanha, Brasil, Holanda, Equador, então, Equador já puxando para baixo, Equador, Uruguai, Japão, Marrocos, mas das grandes, das que se esperam mais, Brasil, Inglaterra, Alemanha e Argentina, eu acho que estão no nível parecido, aqui tem quatro seleções, e tem três, que são França, Portugal e Espanha, que eu acho que estão à frente. E o bom pro Brasil é que as três estão do outro lado, né? Uma vez que todo mundo passa em primeiro, França, Portugal Espanha. Elas estão todas do outro lado. Portugal e Espanha podem, inclusive, se enfrentar nas quartas de final. Tá bom pro Brasil. O Brasil que tem mais difícil até a semifinal é a Inglaterra, que eu não acho um bom time. Alguns bons jogadores, mas eu não acho um bom time. Agora, a última Copa teve Croácia e Marrocos na semi, né? Futebol é. Futebol é isso.
1: Toda Copa tem a surpresa. Copa tem a surpresa, tem aquela zebra da primeira rodada, né? A Arábia ganhando da Argentina, aquele tropeço da França com o Senegal. Toda Copa traz o quebra-bolão, né? Zé, mais alguma coisa de seleção, Copa do Mundo? Você tá no clima da Copa, Zé?
8: Ah, eu tô, tenho expectativa. Eu sou crítico ao novo formato, né? Eu acho 48 seleções um excesso. Acho que vai ter muito jogo ruim. Aliás, acho que a Copa como produto, obviamente a Copa é um produto feito para um público não especializado, que não acompanha o dia a dia do futebol. Nós que somos esse público fanático do dia a dia do futebol, somos punidos, né? Que é mais ou menos o que aconteceu com o cinema, né? Não é à toa que são duas grandes indústrias do entretenimento, né? O cinema é a mesma coisa. A gente que é cinéfilo, que vai toda semana no cinema, cada vez tem menos filme para ver. E a gente é obrigado a ficar encarando filme de herói, porque a massa que não vai toda semana só assiste esses filmes. E a Copa virou um pouco isso. Nós que amamos futebol e queremos ver os grandes jogos, vamos ter que ver um monte de jogo ruim. Mas é uma grande festa para quem um grande público que não acompanha. Então é uma... Né? Fala, Marcelo, vai, segue.
4: Você sabe, só para não perder o gancho, Zé, desculpa. É igual quando tem uma série boa e que você começa a, já que ela tá fazendo sucesso, colocar mais temporadas e a série se perde. Por quê? Porque tá vendendo, as pessoas querem, então você dá pra elas, né? Você entrega pra elas. É mais ou menos o que se faz de aumentar as seleções da Copa do Mundo, né? Então, já que as pessoas gostam de jogo, vamos dar pra elas mais jogo, vamos dar pra elas mais seleções e mais jogos pra elas acompanharem.
8: Mas pegando por aí, por exemplo, qual que você acha que pode ser o impacto dessa rodada a mais, né? Que até agora, você ser campeão, você agora tem 5 mata-matas, né? E é jogo único, como a gente falou antes, jogo único num dia ruim pode acontecer quase tudo, né? Você acha que isso pode gerar mais surpresa? Ou vai ser uma questão física, vai contar mais? Quem tiver mais bem fisicamente pode...
1: Vai estar um calor melhor. Do cão também.
8: Calor lá, né? Do cão. Depende do lado que você joga, uma Copa de Logística horrorosa. Você pode jogar num clima muito tranquilo ou num clima horroroso. Altitude na cidade do mar, tem tudo nessa Copa, né? Quanto você acha que essa rodada a mais pode impactar no resultado final, por exemplo?
4: Eu acho que traz mais imprevisibilidade porque tem um mata-mata a mais. Então isso já traz a chance de você ter um dia ruim a mais, né? Basicamente, e nesse dia ruim você ser eliminado. Eu acho que eu não tenho tão claro que vai ser uma Copa pior por ter mais seleções. Eu acho que o meu primeiro pensamento também é esse. Mas eu acho que de cara vai ter uma primeira fase mais sem graça. Vai ter um Brasil e Haiti que caindo em nós não precisa, sabe? Assim, o amistoso contra o Egito antes é melhor que um jogo de segunda rodada de Copa do Mundo. E vão ter vários Brasil e Haiti por aí, né? Vai ter Espanha, Curaçao e tal. E
1: vai ter vários Haitis versus Haitis também, né?
4: Exatamente. A gente normalmente tem o grupo da morte, esse ano tem o grupo da vida, né? Tem o grupo do Canadá, Bósnia, que é um grupo absurdo, assim. É o grupo da vida. Todo mundo tem chance de sair classificado dali na mesma proporção, quase. Então eu acho que a primeira fase ela vai ser mais chata por isso. O que vai inflar muito o número, vai ter gente que vai entrar para fazer 6 gols no jogo, que vai fazer um tanto de gol e tal. Mas que quem for esperto vai poupar jogadores nessa rodada. Todo mundo vai ter um coração para chamar de seu, para poupar ali os jogadores e para entrar mais descansado, para fazer de fato 7 jogos na Copa do Mundo. Vai diminuir a chance de ter uma grande eliminada na primeira fase, porque muitos terceiros colocados vão se classificar. Então a gente viu a Alemanha caindo 2 vezes nas últimas 2 Copas do Mundo em primeira fase, isso tende a diminuir, então você vai levar melhores seleções para o mata-mata. E aí o mata-mata, se, pelo simples fato de errou tá fora, você tem mais uma rodada emocionante. Então por isso eu acho que pode ser o pulo do gato para ser mais legal. Você pode ter um 16 avos de final do Brasil e Japão, que se fosse na terceira rodada, o Brasil ia ter 6 pontos, o Japão ia ter 4, e você fala, isso aqui já foi, o Brasil está classificado, o empate se garante em primeiro lugar. Sendo no mata-mata, você fala, caramba, aqui não pode errar. Aqui, se errar, se for igual o jogo lá no Japão que o Brasil tomou 3-2, o Brasil tá fora. Então, isso eu acho que pode trazer uma Copa mais interessante. E quem for esperto vai poupar jogadores na primeira fase, para os caras não jogarem 8 jogos com 40 graus em Dallas, por mais que o estádio lá seja climatizado. Mas não vão fazer 8 jogos esses 45 dias depois de uma temporada sufocante como foi.
1: Ô Marcelo, para a gente ir encerrando o assunto Copa do Mundo, a gente tá na. Existe a discussão do Neymar ser titular? Não, né? Você falou que o Neymar vai entrar aos 20 minutos com água no pescoço. Você acha que vai haver alguma pressão, algum esquema tático ou alguma tentativa dele começar jogando ou não? Isso já é ponto pacífico.
4: Acho que vai muita coisa. Primeiro jogo do Brasil é um jogo muito duro contra Marrocos. Acho que o Brasil é favorito, acho que o Brasil vence, mas acho que o Brasil sofre, e a partir daí a gente vai pro divã e vai debater que o futebol brasileiro falta criatividade, falta jogador, quem que é esse cara? Neymar. Então, a primeira coisa é que ele tem que estar bem para jogar, porque as informações agora são de que a lesão é um pouco mais preocupante, que talvez já não jogue o amistoso e tal. Então, primeiro, para ele ganhar a vaga, ele tem que treinar bem e ter capacidade de jogar. Eu só acho que para ele jogar, a gente tem que ter uma revolução no ataque. O que eu imagino da seleção é Rafinha pelo lado esquerdo bem aberto, Luiz Henrique pelo lado direito bem aberto, o Vini como um atacante pela esquerda mais perto do gol, o Matheus Cunha como um atacante pela direita mais perto do gol, 4-2-4. Para jogar o Neymar, eu acho que tem que sair o Matheus Cunha e o Luiz Henrique do time para começar, o Vini vai para a ponta esquerda, o Rafinha vai para a ponta direita, o Neymar vira esse atacante por dentro pela esquerda, e aí você tem que ter um centroavante que está o tempo inteiro se movimentando querendo bola, que é o Endrick. Então acho que para ele ser titular, você precisa revolucionar o ataque, mudar todo mundo de posição, tirar dois, colocar o Neymar e colocar um 9 mais específico lá na frente. O que eu até gosto disso, tá? Se todo mundo estiver bem e se o Vini estiver disposto a fazer trabalhos defensivos, coisa que ele não está muito acostumado, eu acho que esse é um bom time para jogar um segundo tempo de um jogo 0-0 difícil para o Brasil. A questão é ver como é que eles vão estar, se eles vão estar bem, se vai encaixar, se o Vini vai defender, se o Neymar vai ajudar também.
9: E coitado do Casemiro e do Bruno, né? Tá com esse time aí.
4: Exatamente. Pernas pra que te quero. Bom, o Rafinha é um soldado, né? Se você der uma espada, um escudo pro Rafinha, soltar ele no Coliseu, ele é um gladiador e ele batalha por todas. Então, o Rafinha acho que vai ser bem sacrificado em tarefas defensivas também.
1: Ó, vamos pro Repórter CBN, depois do intervalo, e vou lançar aqui uma, viu, Beckler? Se a contusão for séria e ele não for a Copa, vai surgir a teoria da conspiração 114, que houve um acordo entre Ancelotti, CBF e Neymar para anunciar o Neymar, mesmo sabendo que ele não tinha condição, para garantir a publicidade do Neymar, para que o Ancelotti ficasse bem com a torcida brasileira, entendeu? Foi tudo um complô armado para que isso tudo acontecesse. Todo mundo já sabia disso, você vai ouvir isso se ele não for a Copa depois.
9: Quase convencido.
1: Vamos pro Repórter CBN, intervalo, e voltamos com Marcelo Beck.

0: Sexta-feira, 22 de maio de 2026, a ministra do Supremo Tribunal Federal, Carmen Lúcia, considerou inconstitucionais as regras aprovadas no Congresso que flexibilizaram pontos da lei da ficha limpa. Ela classificou as mudanças como um patente retrocesso. As normas reduzem o tempo de inelegibilidade de políticos condenados. Ministros têm até sexta-feira para concluir a análise, que começou hoje. Resultado terá impacto direto nas pretensões eleitorais de figuras conhecidas como Antony Garotinho, Eduardo Cunha e José Roberto Arruda. Contribuinte que tem direito à restituição do imposto de renda já pode consultar se foi incluído no primeiro lote, o maior da história já pago pelo fisco. Verificação deve ser feita pelo site da Receita Federal ou pelo aplicativo Meu Imposto de Renda. Pelo menos 8 milhões e 700 mil pessoas serão contempladas. O valor total do crédito chega a 16 bilhões de reais. O pagamento será feito na próxima sexta-feira, dia em que termina o prazo para envio da declaração. O fisco espera 44 milhões de documentos esse ano. E a Justiça dos Estados Unidos arquivou a acusação criminal contra um imigrante de El Salvador que entrou ilegalmente no país e virou um símbolo da política de deportações em massa, defendida por Donald Trump. Na decisão, o juiz federal afirmou que o governo Trump abusou do poder ao processá-lo em retaliação ao processo movido por ele contra a própria deportação. No horário de Brasília, 7:02.
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1: Omissão de rendimentos, deduções sem comprovantes e divergência entre informes e a declaração são causas frequentes de erros que podem gerar malha fina. Revise valores e mantenha comprovantes organizados para evitar retenção ou investigação por parte da Receita Federal. Lembre-se de conferir os lançamentos antes de enviar a sua declaração. Eu sou André Torbei para a CBN Amazônia.
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0: Marco, essa é a realeza do Soul Music, da Soul Music. Womack Sisters, a terceira geração da família Womack, são netas do Sam Cooke, filhas da dupla Womack e Womack, e sobrinhas do Bob Womack. Sim, ou seja, é sangue real do soul americano. Então está saindo o disco delas agora, o primeiro disco, já está com algumas faixas liberadas, a gente vai tocar hoje no programa.
1: Muito bem, essa música aqui para brilhantar a participação de Marcelo Becker, você deve conhecê-lo da Folha ou do TNT, ou talvez dos cadernos de moda, porque ele é um fashionista, é um galã no mundo onde não há galãs também, né, que fique bem claro, ele é praticamente aquela expressão, tem um olho em terra de cego, né, mas é ele, Marcelo Becker está entre nós. Ô Marcelo, tem uma pergunta aqui de uma ouvinte, da Juliana. Eu vou. Da Juliana Matheus, ela pergunta quanto tempo você estuda futebol por dia? E, pô, acho que é o Dan tentando entrar e bloqueia ele aí, produção. E eu tenho a história que é o seguinte: meu filho um dia virou pra mim e falou assim: pai, olha esse vídeo aqui, e mostrou um vídeo seu. E eu não te conhecia, e eu falei assim: filho, ou esse cara é o maior entendedor de futebol do mundo, ou ele é um picareta que só quer o seu like. E ele falou assim: o que você acha? Eu falei: não tenho a menor ideia. Esse vídeo é aquele que você explica por que que o Bayern ia amassar o Barcelona numa Champions League. E eu considero aquele vídeo uma... É inacreditável aquilo que você fez. Porque primeiro, o risco era absurdamente, né? Assim, tinham jogos muito fáceis ali. Não sei se o Zé sabe do que eu tô falando, mas é aquele jogo que o Bayern enfia 8 no Barcelona. Uhum. E ele no vídeo, ele tá dizendo pros outros, dizendo o seguinte: olha, em 20 minutos o jogo já acabou. E os caras começam a rir, zoar, jogar coisa pro outro, porque tinham jogos horrorosos que ele tava falando que iam dar mais jogo do que um Barcelona e Bayern, né? E acho que tem um pouco a ver com essa pergunta da Juliana. Quanto tempo você estuda futebol, acompanha futebol todo dia? Primeiro, você é todo dia, quantas horas por dia? O que é preciso para ter resposta para tudo hoje em dia?
2: Tomara que não tenha resposta para tudo, né? Porque a graça é surpreender e não saber e ainda ter essa coisa de, pô, querer mais e querer mais. Eu só consumo futebol por trabalho. Eu não gosto de, no fim de expediente com os meus amigos num bar, falar de futebol, por exemplo, de onde eu tô por aí, falar de futebol, porque já me consome demais no trabalho. E onde que eu trabalho? É toda hora, né? Então, acordo, enquanto eu tô fazendo café da manhã, tô escutando notícia, tô vendo alguma coisa, logo depois tem programa na TNT que já tem que saber tudo do dia anterior, então no dia anterior eu tive que ver um tanto de jogo. Uma coisa que eu acho que eu fiz bem na minha carreira é desenvolver capacidade de ver dois jogos ao mesmo tempo, isso me poupa muito tempo. Eu consigo colocar um tablet, uma televisão e assistir bastante ok mesmo os dois, assim, eu não vejo prejuízo de quando eu vejo dois jogos e quando um. É claro que o celular tem que estar bem longe, você não pode ter nenhuma distração, tem que só estar com a cabeça naquilo ali. E de tarde eu gosto, quando estou em casa de tarde, que ou trabalhei de manhã e vou trabalhar de noite, de assistir coisas mais leves sobre futebol. Mas você sabe que eu gosto mais de ver como que as pessoas se comunicam sobre futebol do que a densidade do jogo em si. Eu gosto muito de se as pessoas se comunicam bem, como é que elas falam, se é muito verborrágico, se é menos. Um grandíssimo professor que eu tive disso, o Oscar Ulisses, para mim é um gênio de como se comunicar sobre futebol e sobre esporte. Eu era muito novo quando eu trabalhei na Rádio Globo. Ele falava: Beckler, a gente só faz a espuminha, a cerveja são os jogadores, a gente faz a espuma, a gente só dá a graça pra isso daqui. E eu vim de uma escola de gostar muito do PVC, números, dados e tal, e eu era muito novo, achava que eu precisava me provar pra alguém, então eu queria ficar muito em cima do objetivo. E o Oscar puxou muito de mim, de calma, relaxa, usa 10% do que você se preparou, o resto faz espuma, as pessoas gostam. E eu acho que isso foi me melhorando como comunicar. Eu não acho que eu entenda tanto, mas eu acho que eu falo bem. Eu acho que eu falo melhor do que eu sei sobre futebol. Eu não acho que eu sei tanto.
1: Você dá a impressão de que tem muitos jogos na cabeça, memória de quem fez o quarto gol daquele 5-2, de quem era o cara que cruzou a bola para trás. A impressão que eu tenho é que você tem todos os jogos na cabeça, sempre assim, entendeu?
2: Zero, Teco. Zero. Cada vez menos, tá? cada vez menos eu guardo coisas, assim. Hoje eu tava fazendo um vídeo e alguém falou: onde que eu acho os jogos do Brasil na Copa de 70? Eu falei, eu vi todos, eu vi de 62 a 2022, dá pra achar todos os jogos do Brasil em Copas do Mundo. E eu não lembro muita coisa. Aí outro dia alguém falou, a gente tava em live na TNT na hora da convocação, e quando o Léo Pereira é chamado, eu faço uma cara meio negativa. E eu acho que eu faço porque, não sei porquê, eu simplesmente faço uma cara. E aí um tanto de gente começou a me criticar porque eu queria o Thiago Silva. E eu não lembrava se eu queria o Thiago Silva. Se eu tinha expressado que eu queria o Thiago Silva. Eu falei, caramba, eu fiz um vídeo hoje cedo falando a minha convocação. E eu tava meio dividido se eu queria o Thiago Silva. Não, não lembrava nem se eu tinha falado. Então, eu não tenho muitas coisas na cabeça. Eu tenho muito contexto. Eu lembro dos contextos. Por que que o Guardiola é importante? Por que que o Cruyff? Por que que eu não sei o que e tal? Mas lembrar quem fez o gol, a escalação do Palmeiras de 1972 e tal, essas coisas já tem muito tempo que eu não guardo mais, sabe? Que entra e sai à medida do que eu preciso pro dia.
0: Né? Essa coisa de jogo antigo, um jogo que eu já vi acho que duas ou três vezes, que eu fico impressionado, é Brasil e Holanda na Copa de 74, semifinal. Eu acho que é um dos jogos mais violentos da história do futebol. As pessoas dizem, todo mundo fala que o Brasil fracassou ou tal, mas é uma pancadaria. O Brasil teve muita chance de ganhar o jogo, mas é cada porrada que a gente não vê mais no futebol hoje em dia. Eu queria falar um pouco da tua história em Barcelona, assim. Primeiro, você mudou pra lá pra ver o melhor time da época jogando, se isso contribuiu nessa tua decisão pessoal. Segundo, se obviamente você ficou muito tempo lá, você amadureceu como pessoa e tal, mas você acha que essa experiência, como acontece com alguns atletas que sabem aproveitar, ela te tornou um profissional melhor pela experiência europeia? E o quanto que aquela cultura do Barcelona, que é uma das grandes escolas de futebol do mundo, te moldou assim como comentarista?
2: A resposta é muito para tudo. Eu fui para Barcelona por um desejo pessoal, mas também de ver o Barça jogar, o trio MSN, Messi. Eu já tinha ido ver o time do Guardiola de férias e eu me apaixonei absurdamente pela cidade. Eu tinha 28 anos na época, eu falei, é um momento de crescimento pessoal meu, de ver outra cultura, viver um ano fora, nunca tinha morado fora do Brasil, e as coisas estavam começando a decolar muito na minha carreira no Brasil. Estava começando já a fazer muito programa em Sport TV, o Cereto falou que já queria que eu começasse a fazer jogo, eu falei, se eu entrar agora eu não vou sair nunca mais, eu não vou querer sair nunca mais, né? Podia ser que eu não desse certo, mas assim, eu não vou querer sair nunca mais, então o momento de eu arriscar é agora, e eu fui em janeiro de 2015 para lá. Eu acho que me melhorou muito como profissional, porque eu comecei a ver outras formas de ver futebol, de sentir futebol. Aqui no Brasil a gente tem uma forma, eu transmiti agora na TNT, primeira rodada do Campeonato Paulista, Corinthians e Ponte, 15 minutos, o árbitro errou um lateral e o estádio já ficou em chamas porque o árbitro errou um arremesso lateral para um lado ou para o outro. Lá você vê que a coisa é um entretenimento, é uma diversão de domingo, também tem paixão, o estádio está sempre cheio, mas as pessoas querem se divertir. Então, se elas querem se divertir, elas querem um bom jogo. E um bom jogo não pode ter simulação, não pode ter faltinha, não pode ter essas trapaças que tem o futebol brasileiro a cada 5 minutos. Então, você começa a ver uma outra forma de se jogar e se entender o futebol. E eu acho que você também começa a consumir a imprensa de fora, os jornalistas, os analistas, e outra forma também de se comunicar. Mais rápido, menos palavras difíceis, eu tento cada vez menos usar o último terço, o gatilho de pressão, que eu sei que é técnico, eu sei que quem usa sabe, mas eu sei que quem está do outro lado não sabe também. E às vezes não quer saber e quer consumir de uma forma mais fácil. Então, eu acho que me ajudou e me melhorou muito como profissional também, como... E às vezes não quer saber e quer consumir de uma forma mais fácil. Então, eu acho que me ajudou e me melhorou muito como profissional também, como pessoa e como profissional, essa experiência. E é claro que você fica absolutamente imerso numa cultura que ganhar, é claro que é inegociável, mas jogar bem também é inegociável. A cultura de futebol do Barcelona é uma lindíssima poesia. E você começa a entender que o Real Madrid é o time com mais títulos. O Barcelona não quer ser o time com mais títulos. Ele quer que a gente, quando for lembrar quais são os grandes times, a gente vai lembrar do Barcelona do Guardiola, do Barcelona do Ronaldinho, do Barcelona do Cruyff, e talvez a gente lembre de algum Real Madrid. O que a gente lembra do Real Madrid é que ele ganha sem parar. Mas a gente não lembra do como. O como é muito importante. E num esporte que é um entretenimento, que você quer se divertir, nada é mais importante do que o como. Nada é mais importante do que se divertir, e é claro que ganhar também. Isso me mudou muito também.
1: Mas aqui, minha forma de Brasil, ver futebol. Aqui no Brasil, futebol é paixão, né? Não é entretenimento, né? Em outros lugares, quando é entretenimento, é uma experiência muito diferente. Vide alguns países da Europa, vide, sei lá, vide esportes nos Estados Unidos, na maioria das cidades, né? As pessoas vão lá para aplaudir, para ver grandes jogadores, pouco importa se você chegou no começo do jogo, no final do jogo, quem ganhou, às vezes, as pessoas às vezes nem sabem quem ganhou, mas aqui o cara, aqui é paixão, né? É isso que importa, você acha?
2: Também, mas lá também é paixão, assim, eu acho que é uma paixão menos acalorada que a brasileira, porque aqui a gente é tão apaixonado que se não tá dando certo a gente abandona, né? Outro dia os jogos do Fluminense estavam dando 12 mil pessoas, porque se tinha uma expectativa, não cumpriu, você fica decepcionado. Lá se não cumpre, o torcedor continua indo. No estádio da Bundesliga, na Alemanha, os ingressos para a próxima temporada de todos os jogos já estão vendidos. E não é porque é só entretenimento. Os alemães são muito apaixonados por futebol e por isso eles vão. Aqui no Brasil, só um vai ganhar, igual fora. O que eu não entendo é por que, que um time que não vai ganhar não se permite jogar bem. A gente sabe que o Cruzeiro não vai ganhar. Bom, já jogou perto e tal. Não tem nada que mostre que jogar bem, que tentar ter um futebol atrativo, bonito, que isso é sinônimo de fracasso. E também não é sinônimo de sucesso. É sinônimo de que quem for vai gostar. Eu acho que é o que está acontecendo com o Palmeiras agora. O torcedor do Palmeiras, não é que ele se cansou de perder, porque o time é líder do campeonato. Ele se cansou de ganhar desse jeito. O torcedor do Palmeiras, eu acho que está exigindo.
1: Com São Paulo 2006, 7, 8, ninguém aguentava.
2: Do Muricy.
1: Né? Aquele esquema 1-0 todo jogo, né? Chega uma hora que você fala, cara, eu também quero ver gol nesse jogo, né?
2: E o torcedor do Palmeiras olha pro seu rival nacional hoje, que é o Flamengo, e vê um time que tá constantemente jogando bem. Não todos os dias, mas constantemente o Flamengo tá jogando bem, tá jogando bonito. E eles falam, por que, que a gente não pode? Por que, que a gente é bola longa do Gustavo Gomes e que o Vitor Roque tromba em três e que ela caia no pé do Flaco? Então aqui no Brasil eu acho que também se exige. De alguns se pode exigir mais do que outros. O Remo, ele tem que lutar de todos os jeitos que ele puder para uma tábua de salvação. E o Mirassol tem que fazer milagre. Mas o Palmeiras pode jogar bem, o Cruzeiro pode jogar bem. E eu acho que eles devem, porque os torcedores querem. Os torcedores às vezes nem sabem o que eles querem. Até perder. Porque quando perde não sobra nada. Quando perde, o que sobra? Nada. Você não se divertiu em nada, é um esporte, um vai ganhar, outro vai perder. Mas quando perde no Brasil não sobra nada, porque está todo mundo preocupado em o goleiro fazer cera e cair e sumir a bola e esse tipo de coisa que enfeia e suja o jogo.
1: O Flávio, ele pergunta aqui para você, uma outra história boa também que te acompanha, é a história do furo do Neymar, né? Ele pergunta para você, quanto tempo você ficou com a informação até soltar e se você ficou com medo de alguém descobrir essa história antes de você? Para quem não sabe do que a gente está falando, quando o Neymar saiu do Barcelona para o PSG, o Marcelo falou essa informação e foi um baque na época, porque não fazia nenhum sentido imaginar que isso ia acontecer, até porque ele estava ali se representando no Barcelona, né? E aí, sim, no final você bancou ali e no final isso aconteceu. Então a pergunta dele é, se você ficou com quanto tempo você segurou essa informação e se você ficou, como é que foi lidar com essa informação que era uma bomba, com medo de alguém também saber, né?
2: Sim, não, eu fiquei pouquíssimas horas, porque alguém podia saber, tinha que ser rápido, porque se eu sei, eu não sou mais bonito, mais cheiroso que os outros, alguém também ia ficar sabendo. Eu fiquei sabendo por uma pessoa próxima do Dani Alves, que tinha saído do Barcelona, que estava acertando com o Manchester City e apareceu no Paris Saint-Germain. Sabe o que aconteceu? Que ele foi parar no Paris Saint-Germain. Aí a pessoa falou, o Neymar pediu. Não faz nenhum sentido, você explica mais. O Neymar, aí ele explicou, o Neymar pediu, porque o Neymar está indo para lá, no casamento do Messi, eles foram juntos, e o Neymar falou que tinha proposta e tal, para ele não fechar com o Manchester City, porque ele queria jogar junto do Dani Alves de novo no Paris Saint-Germain. E aí, a partir que eu tinha essa informação, depois eu fui perguntar para outra pessoa que poderia estar linkada também em Barcelona, sem jogar muito verde, só para ela dizer sim ou não, mas fazendo algumas perguntas um pouco menos objetivas, e ela contou a mesma história. Eu fui nos meus chefes, nos meus diretores da TNT, Esporte Interativo na época, e falei, eu tenho isso, tenho de dois lados diferentes, um chegou, foi numa segunda-feira de noite, chegou a informação, e no outro eu confirmei na terça pela manhã, primeira coisa. E eu falei, olha, eu tenho dois lados, mais do que isso, não vai dar. É muito difícil uma história desse tamanho, três pessoas estarem confirmando por aí.
1: Muito difícil dormir sabendo uma história desse tamanho.
2: Foi. Imagina. A noite foi longuíssima, assim. Eu tava num restaurante e tal, não tinha nem muito clima mais pra jantar depois que chegou a notícia. E aí, com a confirmação, a TNT falou, tá bom, acho. Parece consistente, vamos dar a notícia. e fique livre para explicar. Eles ainda perguntaram, como que você quer explicar? Eu falei, não, tá fechado, tá tudo certo. Se tem uma coisa que jogador é leal, é a outro jogador. Uhum. Então, se ele pediu pro Dani Alves ir, ele foi, assinou, tá lá apresentado, treinando, ele não vai voltar atrás. Eu não sabia se tinha alguma coisa assinada com o Paris Saint-Germain ou não. Então, assim, foi legal, ajudou muito minha carreira, fiquei muito conhecido por conta disso, e daí é muito bom ficar conhecido por notícia, né, a gente como jornalista e tal. Essa do Bayern e Barcelona, por exemplo, é porque eu tinha informação também que o Barcelona não treinava mais aquela temporada. O time não treinava, o time não corria, os caras faziam aquecimento, treinavam 25 minutos e iam embora do CT. Não tinha diálogo com o técnico, então... Aí quando você via jogar, e eu tinha visto que a rotação do time era muito baixa, era um time muito envelhecido, falei, o Bayern vai passar por cima. Então parte um pouco de ter informação de dentro, né? O 8-2 eu sabia que aquele time era um castelo de cartas prontinho para cair. E a do Neymar foi isso que aconteceu. Eu fiquei mais feliz pelo depois. Porque depois eu falei, bom, agora toda a imprensa de Barcelona vai me ultrapassar. Uhum. Porque aqui tem jornais, rádios, televisões, uma cidade pequena, de 1 milhão e 600 mil pessoas, e que é claro que todo mundo tem os seus contatos e tal. E a gente conseguiu continuar crescendo a notícia e fazendo a suíte como deveria. Então acho que foi um trabalho bonito mesmo, assim, jornalístico, né, que a gente conseguiu fazer naquele momento.
1: Foi demais, né?
3: Evening, Renata Bastos, o Marcelo, o Serginho, Rodrigo Campos, a Bela, o

0: Pô, se for assim, a gente tem um problemaço, hein? De Ancelotti para Guardiola. Se balançar a árvore e cair um dos dois, seria excelente. Eu acho que ele vai pegar uma seleção. Eu acho que ele vai ter muitos problemas se ele quiser a seleção da Espanha. Guardiola é catalão, catalanista, filiado a partido político para a independência na Catalunha e faz campanha por isso. E é claro que odeiam ele em boa parte da Espanha por isso também. Então, acho que ele vai ter a vida muito difícil caso ele queira ser técnico da seleção espanhola, como ele defendeu a seleção espanhola por toda a sua carreira, né? Ele nunca negou o direito de jogar pela Espanha, uma vez que não tem uma seleção da Catalunha que possa jogar. Eu acho que ele vai pegar uma seleção, acho que pode ser a Itália. Porque, a não ser que a Alemanha ou a Inglaterra fiquem sem técnicos a partir do meio do ano e depois da Copa do Mundo, aí pode ser um projeto diferente da Itália para ele assumir. É, vai ser um desafio diferente, né? Bem diferente. Eu acho que ele não quer mais dia a dia de clube, me parece sem energia até para dia a dia de clube. E é o melhor técnico da história, assim, a saída dele do Manchester City encerra um ciclo de um clube que não era vencedor, que passou a ser, ganhou 17 títulos em 10 anos, mas mais importante que os títulos é o como, né? O Manchester City joga de azul claro, se um dia jogasse de vermelho, você sabia que era um deles, porque dependia da cor da camisa, você sabia. Luiz Henrique deu uma entrevista essa semana, técnico do Paris Saint-Germain, e disse, daqui a pouco o Guardiola vai colocar zagueiro em cima da trave e todo mundo vai começar a colocar zagueiro em cima da trave para copiar, porque, e se ele fizer isso, ele tá certo. Porque é isso, se a gente pegar qualquer time do futebol mundial hoje, ou joga pensando alguma coisa parecida com ele, ou joga pensando alguma coisa parecida com os técnicos que tentaram impedir este tipo de futebol. Ninguém mudou tanto o futebol nos últimos 50 anos. Eu acho que isso é até maior do que os títulos que ele ganhou.
1: O Beckler, agora momento cortes de rede social. Queria saber se você reafirma uma frase das mais polêmicas que eu tentei bancar com meu filho, mas perdi. De que o Pelé é maior, mas o Messi é o melhor jogador da história?
0: Sim, eu tenho essa visão. O Messi é o maior, o Pelé é o maior porque o Pelé fez o futebol ser o que é. O futebol é conhecido como um jogo bonito, que as pessoas se divertem, que as jogadas são maravilhosas por conta do Pelé. Acho que, como não existia televisão difundida como hoje, internet, vídeos, as pessoas tinham que ver o que era bom futebol. E as pessoas foram ver, literalmente ao redor do mundo, o que era o futebol, sob a ótica do futebol é o Pelé. Então, Pelé engrandeceu esse jogo como ninguém, fez com que o paradigma do futebol fosse o que ele é, e isso ninguém mais vai fazer, até porque não precisa, né? Pelé já fez o trabalho por todos de falar, futebol bom é isso daqui, meu povo. A partir daqui, tentem fazer mais ou menos parecido, que vocês estão indo por um bom caminho. O que eu acho que o Messi é melhor... existe muito mais ferramentas para se parar o Messi do que existia para parar o Pelé. Como você estava falando, né? Um jogo de 74, uma pancadaria sem tamanho, isso que é um jogo de Copa do Mundo. Você imagina um jogo escondido de Campeonato Paulista, de Roberto Gomes Pedrosa, de Taça Brasil, quando se existia, e os amistosos. Existia porrada, o que não se pode desprezar o poder da porrada para se parar um jogador de futebol. Mas hoje você estuda o mapa de calor, para onde que o cara passa, onde que ele chuta. Existe uma construção de sistemas defensivos muito mais complexos, de goleiros muito, muito melhores, é a posição que mais evoluiu, a posição de goleiro, e de defensores muito mais físicos do que antes, o que dificulta o trabalho de todos. Então, eu acho que é uma evolução natural do esporte. Eu acho que no esporte, o próximo é sempre melhor do que o anterior, porque ele está sempre fazendo mais do que o anterior. Uhum. Só que não é todo dia, né? Assim, não acho que daqui a 10 anos vai ter um Messi, talvez daqui a 20, 30 anos não tenha um Messi. Demorou entre Pelé e Messi, acho que para alguém fazer melhor do que o Pelé demorou 50 anos. Eu acho que a capacidade dele fazer e voltar a fazer, e ele tem 300 gols iguais, de sair tabelando pela direita até dentro do gol do adversário, dele continuar fazendo, sendo que todo mundo sabe que ele vai fazer, que ninguém consegue parar, e que ele faça tantas vezes por décadas, porque também tem isso. Tem uma frase que é uma música na Argentina, né? Não é difícil ser Maradona um dia, é difícil ser Maradona todos os dias. Uhum. Eu acho que isso vale muito mais pro Messi que pro Maradona, inclusive. Uhum. Não é difícil ter é muito difícil ter uma temporada de Messi, mas ter 10 temporadas, 15 temporadas de Messi é muito mais. Então a longevidade, a dificuldade de parar, por mais previsível que pareça, com todo o estudo, com todos os sistemas que se possa fazer e que ninguém consiga, que ninguém tenha conseguido. A única coisa que vai parar o Messi vai ser a idade dele. Porque ele vai chegar com 40 anos e ele não vai conseguir mais. Eu acho que isso torna ele melhor.
2: Marcelo, qual que você acha que hoje, maio de 2026, qual é o maior jogador do mundo e se ele é capaz de conduzir a seleção dele ao título, pelo talento dele?
0: Para mim, o melhor jogador é o Lamine Yamal. Os números vão apontar para o Harry Kane, é excelente. Jogar com Harry Kane é jogar com 12. Você tem um 9, você tem um 10, é doping. Mas o melhor jogador, vê um retângulo verde, coloca uma bola branca dentro e vamos ver quem que é o melhor.

0: não tem ninguém melhor hoje para mim do que esse garoto, porque é isso, tem muitos jogadores iguais, tem muitos Rafinhas, que é excelente, o Rafinha, eu sou apaixonado pelo Rafinha, mas tem vários soldados que correm, que pressionam, que sabem o que fazer e tal. Esse menino, ele inventa o que não existe ainda, ou que a gente deixou de acreditar que existe, de driblar dois ou três no espaço de um guardanapo, de sair pro lado que a gente não sabe que ele vai sair, de engatilhar um chute onde não existe. Ele tem uma capacidade que ele também está transformando em objetiva, porque cada vez ele faz mais gols, cada vez ele dá mais assistências, que torna ele um demônio dentro de campo. Assim, eu vi uma Inter de Milão e Barcelona que ele ia ter dificuldade no segundo ou no terceiro marcador, o primeiro era um coitado, e era um top jogadores de um sistema defensivo excelente da Inter de Milão. Eu acho que ele pode levar a Espanha ao título. É um ótimo time, que sabe o que faz, que joga de memória, tem uma forma de jogar muito reconhecida e que tem uma estrela absoluta, que se chegar fisicamente, eu acho que pode ajudar. Não sei se ele é, pra mim, é o melhor jogador da temporada, merece a Bola de Ouro? Não, porque outros vão fazer mais, os outros vão ter mais títulos coletivos e tal. Você me perguntou quem é o melhor, não quem vai ganhar mais prêmios ou quem tem mais números. O melhor, pra mim, é o Lamine Yamal.
1: Muito bem, também é uma discussão infinita, né, Zé? Quem tem os melhores números, quem é melhor no papel, quem entrega, enfim, coisas que não estão escritas no futebol, né? Porque não é só gol e assistência, tem um impacto no time, no, nos colegas, tem aquele gol que vale mais do que o outro, porque é o gol do 1-0, uhum, às vezes, ou é o gol da virada. Essa é uma discussão infinita, né? E como a gente adora por ranking, por lista também, é uma discussão infinita e com todo mundo sempre certo, né? Onde está o Neymar? O Neymar é o melhor depois do Pelé? Pô, não é, mas vai ver gol. Pô, por gol é, mas não é só gol. Entendeu? É um caos, né? Por isso que a gente adora.
0: Uma coisa que eu acho que a gente não pode se distrair é olhar só para isso, Teco. Uhum. O futebol, quando se olha muito para a planilha, ele deixa de ser futebol e ele vira planilha. Isso é, uhum, é muito importante, a objetividade é extremamente importante. Mas nada vai tirar da gente o retângulo verde e uma bola dentro. Acho que isso ainda é o fator mais importante para se ver futebol.
1: Boa. Você vai para a Copa? Vai, né? Vai para os Estados Unidos, Canadá, México?
0: Segunda-feira estou indo para Budapeste para transmitir a final da Liga dos Campeões no próximo sábado com a TNT. A gente vai ter uma grande cobertura lá.
1: O nosso Arsenal tem alguma chance?
0: Tem. Se defende muito bem, bola parada. Eu acho que não entra como favorito. Vai ter duas semanas para descansar. O time está mentalmente, fisicamente, acho que exausto. Essas duas semanas vão ser importantes. Chegar mais leve depois da Premier League. Tem um favorito do outro lado, mas se o Arsenal diminuir a velocidade do jogo, não deixar o Paris Saint-Germain correr como gosta, e uma boa bola parada, alguma boa jogada individual.
1: Uma boa bola parada, ganhar. Não, um bom escanteio, né? O Arsenal joga por escanteios, é. Não quer falta, não quer pênalti, não quer nenhum homem a menos do outro lado. Me dê escanteios.
0: E ganhou a Premier League fazendo o gol do título assim, né? Na segunda-feira.
2: Ele seria épico campeão do torneio início, né? O Arsenal.
0: Seria. Verdade. Eu acompanhei o torneio início ainda no início dos anos 2000 em Minas Gerais. Teve um torneio início lá, mas é uma coisa já de. Que já vai algumas gerações pra trás. Muito e bem, aí eu volto então... na semana que vem e depois eu vou pra acompanhar Dallas, Kansas, basicamente tudo que não seja a seleção brasileira. A gente vai ter uma equipe com seleção brasileira e eu vou acompanhar bastante de adversários do Brasil, de Argentina, de Espanha, de Inglaterra. Vou ficar mais no centro dos Estados Unidos, com um belíssimo calor de 45 graus, acompanhando o resto.
1: Estaremos acompanhando os seus vídeos. Boa Copa, boa viagem. Obrigado aí pelo bate-papo. Certo, Zé?
2: Sim. Obrigado, Marcelo. Um abração. Parabéns pelo trabalho, cara.
1: Vamos
0: pro Gente, obrigado. Foi um prazer.
1: Repórter CBN, intervalo e já voltamos.

0: Sexta-feira, 22 de maio de 2026, o ex-presidente do Banco de Brasília, Paulo Henrique Costa, só deve assinar um termo de delação premiada com a Polícia Federal e a Procuradoria-Geral da República a partir da semana que vem. Inicialmente, a proposta era que fosse assinado o documento ainda essa semana. A data mudou com a saída do advogado Eugênio Aragão da defesa. Aragão deixou o caso na terça-feira e divulgou uma nota afirmando que somente participa de iniciativas jurídicas pautadas pela absoluta seriedade, confiança profissional e pela responsabilidade. Ele havia assumido a defesa do ex-presidente do BRB um mês antes, quando Costa foi preso pela PF, com o objetivo de negociar um acordo com as autoridades. As informações são do jornal Valor Econômico. A Polícia Civil do Rio de Janeiro apreendeu aproximadamente 200 mil figurinhas falsificadas do álbum oficial da Copa do Mundo. Os agentes também recolheram milhares de camisas falsas da seleção. O material estava no compartimento de carga de um ônibus em Nova Iguaçu, na Baixada Fluminense. Seria distribuído na capital fluminense e cidades da região metropolitana. A população do Irã enfrenta um apagão na internet há mais de 80 dias. Teherã bloqueou o acesso a todos os sites estrangeiros poucas horas depois do início dos ataques de Israel e Estados Unidos contra a República Islâmica em 28 de fevereiro. A rede chegou a ser tirada do ar por 20 dias em janeiro, durante uma onda de manifestações contra o governo do Irã. Na ocasião, milhares de pessoas foram mortas pelas forças de segurança. No horário de Brasília, 7h35.
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2: Agora são 7h37, tem informação do Noticiário do Rio aqui para você, ouvinte da CBN. A expansão econômica das facções criminosas, gente, apontada como um dos principais desafios para a segurança pública nacional. É uma avaliação feita por autoridades do Ministério da Justiça, especialistas na área. No Rio, setores de inteligência identificam que o Comando Vermelho já tenta copiar o modelo financeiro do PCC e pode travar uma disputa direta com a facção paulista nos próximos anos. Quem traz esses detalhes é o Gabriel Freitas.
3: Especialistas em segurança pública afirmam que o PCC já se tornou uma referência financeira para o Comando Vermelho e alertam que, se o CV mantiver o ritmo atual de expansão, pode chegar a uma disputa mais direta com a facção paulista em São Paulo nos próximos anos. Foi o que pontuou o subsecretário de Inteligência da Polícia Civil do Rio, Flávio Brito, durante o seminário Diálogos sobre Segurança Pública 2026, realizado nesta sexta-feira pela FGV, em Botafogo, na zona sul do Rio. Segundo Brito, o Comando Vermelho já adotou, no Rio, práticas parecidas com as do PCC no setor de combustíveis. Ele afirmou que há uma tentativa de copiar o modelo financeiro da facção paulista.
4: Já detectamos em algumas ocasiões essa exploração também de combustível por parte de facções aqui no Rio de Janeiro. A impressão que a gente tem, de uma forma geral, é que o CV hoje ele busca ser o PCC. Do ponto de vista financeiro. Quando o Comando Vermelho, com o poderio de armamento que tem, olhar para São Paulo, acredito que o PCC vai ter dificuldade de segurar.
3: Nesta sexta, o ministro da Justiça, Wellington César Lima e Silva, detalhou que o programa Brasil contra o Crime Organizado terá como prioridade o combate às facções no Rio. A iniciativa prevê investimento de 11 bilhões de reais em todo o país. A proposta, chamada pelo governo de Programa Antifacção, busca integrar União, Estados e forças de segurança para sufocar financeiramente as organizações criminosas, além de combater o tráfico de armas, reforçar o sistema prisional e ampliar a investigação de homicídios. O secretário nacional de Segurança Pública, Chico Lucas, explicou que os estados continuam bancando a estrutura do dia a dia. Já o governo federal deve entrar com investimento em inteligência.
5: Fica aos estados a responsabilidade pela máquina, pelo pessoal, viatura, gasolina, isso é suportado pelos tesouros estaduais. Fica faltando o quê? Dinheiro para tecnologia, sistema e padronização. Vem a União, e é isso que a gente está fazendo.
3: A meta, segundo o Ministério, é ampliar operações nacionais, integrar dados e atingir o fluxo de dinheiro que sustenta as facções. Do Rio de Janeiro, Gabriel Freitas.
6: Por atraso é de R$ 165,74.

0: Enquanto isso, estamos ouvindo
1: Walmart Sisters, saindo do forno aí, a realeza da Soul Music americana.
0: Bem, estamos tentando localizar Dan Stubbe aqui no multiverso, um pouco com medo do que pode acontecer se ele aparecer, né, Zé? Principalmente com imagens. O Dan é imprevisível nesse momento, muito difícil de prever.
1: Imarcável. Pode... É mais difícil que o Lamine Yamal. Mais difícil que o Lamine Yamal hoje em dia.
0: Quem é Lamine Yamal perto de Dan Stubbe aqui com pauta livre, cara?
1: É que o ouvinte não sabe dos bastidores disso tudo, da onde ele deveria estar agora, onde ele está. Realmente é outro patamar, né?
0: Muito bem. Zé, bom, falamos horrores de futebol, Copa do Mundo, matamos esse assunto. Essa semana teve um monte de coisa, né? Continuamos falando do braço cinematográfico do Banco Master, que parece também que vai ter história para até final do ano disso. Temos, que mais tivemos essa semana? Teve uma guerra que não termina nunca, apesar de já ter tido 8 vitórias americanas. Tivemos o Sinner, né, quebrando o recorde do tênis.
1: Tem NBA pegando fogo. Tem esse projeto de lei bizarro da Câmara, que basicamente ela libera fazer qualquer coisa, pegar uma grana, não ser punido e aproveitar a vida, assim. Basicamente é esse o projeto da Câmara, que o Senado... A gente espera que não confirme, né? Espero que muita gente faça, grite muito, porque é uma vergonha assim, deslavada, assim. E tem a escala do Banco Master, né, Teco? Que pra mim é uma coisa que pra mim passa de qualquer...
0: Você sabe que eu passei o dia inteiro esperando o G1, a Globo, corrigirem a informação da manhã, porque eles estão insistindo na história de que são 60 bilhões que o Vorcaro se propôs a defender, bilhões com B, né?
1: Com B,
0: e não pode ser bilhões com B, né?
1: Não pode ser. Poderia, né? Não poderia ser, mas eu tô começando a achar que é, né?
0: Não, mas como alguém se propõe a devolver como é possível alguém fazer isso?
1: Como é possível alguém ter 60 bilhões para devolver?
0: Exato. E, pô, na Lava Jato, quando a gente conseguia aqueles caras da Petrobras, eles devolviam 50 milhões, 100 milhões. Sim. Aquelas empresas enormes que roubaram horrores, devolviam 2 bilhões, 5 bilhões. Como um cara vai devolver 60 bilhões? Onde está esse dinheiro?
1: São as mesmas perguntas que eu tenho. Eu adoraria que alguém respondesse, cara. Agora, ele tem ainda a certeza que não vai acontecer nada com ele, né? Porque a tal da delação não vai dar em nada, né? Ninguém. Parece que ele não tinha nada novo para contar, não queria contar nada novo. Ele tá achando que ele vai arrumar esses 60 bilhões que ele deve ter em algum lugar, que eu não sei como, mas ele parece que ele tem, e vai sair tranquilão na vida, assim. Eu acho que é isso, né?
0: Que vai ser uma loucura. Eu não sei o que vai ser mais louco, se ele sair dessa ou se ele fazer um pique de 60 bilhões pro tesouro. Eu nem... Operacionalmente não dá nem pra entender como funcionaria isso, essa devolução do dinheiro. O cara faz um cheque, o cara... O que ele é? Um pix? O cara tem que aumentar o limite do banco pra fazer um pix nesse valor. Como é que você movimenta esse dinheiro?
1: Fala assim, lembra de algum desses números grandes de economia que você sabe de cabeça? Tipo, quanto que a gente gasta no Bolsa Família por ano, por exemplo?
0: Não, uns 300 bi por ano.
1: 300 bi? Então é um quinto de Bolsa Família o cara tem pra devolver, assim. Dá pra incrementar em 20% o Bolsa Família com a devolução dele.
0: Cara, mas é dinheiro, é mais dinheiro do que você. Acho que você pode somar todos os ministérios do Brasil, fora saúde, educação, não deve dar 60 bi.
1: De orçamento anual?
0: De orçamento anual.
1: Caraca.
0: Anual.
1: Não é possível isso, né, gente? É um troço que realmente extrapola qualquer... Assim, não dá no caldo do meu ataque.
0: Ô Zé, outra coisa que aconteceu essa semana, não sei se você acompanhou, mas eu me deliciei com isso e achei incrível o programa acabar mesmo assim, foi a despedida lá do Colbert, lá da CBS, né? É CBS que ele tá, né?
1: Sim, CBS, isso.
0: Uhum. Cara, esses últimos programas dele foram incríveis, deve ter tido uma audiência brutal e o programa acabou mesmo, né? Eu achei que em algum momento alguém ia falar, fizemos bobagem, mas não, né?
1: Acabou, né? Não foi só o fim do contrato dele, acabaram o programa, né? O programa tinha 33 anos, se eu não me engano, desde o... juntando aos 11 anos que ele ficou. Não acabaram, tirou da grade, não existe mais esse programa, né? É, mas foi muito legal, né, esse final, assim. Acho que foi uma despedida muito digna, assim. Eu acho ele muito talentoso, assim. Eu achei ele um cara incrível.
0: Pô, os convidados que ele pegou e as histórias foram demais, né? Terminou com o Paul McCartney, né?
1: Teve o Springsteen durante a semana, né? Vários atores conhecidos. Pô, foi muito legal. Muito legal mesmo.
0: Cara, eu achei tão legal que eu achei que até foi bom que tivesse acabado. Ele nunca teria uma temporada dessa. Porque, pô, os últimos 20 programas foram antológicos, assim, né?
1: E teve aquele que ele fez com os outros âncoras, né? Que seriam os concorrentes dele. Que também estão sendo, na verdade, estão todos ali, né? Prestes a perder o emprego, né? Porque a pressão é tão grande do Trump que é difícil imaginar, né? O Kimmel já foi tirado do ar, voltou, mas toda hora tá no risco ali, né? Uhum. Mas foi legal ele poder, os caras todos ali estarem no programa e demonstrar ali que estão muito acima da questão da concorrência para audiência, né?
0: É isso. Ó, vamos pro intervalo, a gente volta com o último bloco falando das dicas da semana e uma última tentativa de localizar Dan Stubach em algum cenário do Projac.
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1: A você que acompanha a programação da CBN Amazônia 93.3 FM. Eu sou Daiane Andrade e a partir de agora você acompanha as principais notícias do dia, aqui no estado do Amapá. Os amantes do mundo dos quadrinhos podem participar de oficinas da Biblioteca Pública Elci Lacerda. A programação faz parte da Semana de Imersão em Quadrinhos. João Gaia, coordenador do AP Quadrinhos, fala sobre a programação. Acompanhe.
2: Uma programação diversificada para quem está querendo se profissionalizar, conhecer um pouco mais e transformar esse hobby em um caminho mais seguro, assim, quem sabe, de fato, uma profissão. A gente tem ensinado sobre storyboard, que é uma etapa da produção de quadrinhos, roteiros, criação de personagem, portfólio, que é a base para você poder vender seu trabalho, e também vamos dar uma oficina sobre como você se inserir no mercado. Elas estão ocorrendo na biblioteca, no Elci Lacerda, na sala Equinócio, e elas ocorrem das 6 horas até as 8 da noite. A inscrição é livre, você chega lá, né, é só participar, só que o público é a partir dos 15 anos, porque como é uma oficina um pouco mais elaborada, né, para quem já está interessado em de fato produzir, não dá para fazer algo muito infantil, porque realmente o intuito já é algum público que já tem uma bagagem.
1: Agora siga na programação da CBN Amazônia 93.3 FM.

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0: Estamos de volta, hein? Don't do that boy, no harm. Excelente, hein, Zé?
1: Muito legal. Muito bacana. As três irmãs aí.
0: Aliás, um disco que você trouxe que fez muito sucesso entre os ouvintes e que eu achei animal foi aquele do Seu Jorge também, né?
1: Tá bonito, né? O disco também achei incrível. Tá muito bonito.
0: Eu não sou muito entendedor do Seu Jorge, mas me parece muito, muito, assim, muito melhor do que as outras coisas que eu tinha visto dele, assim, achei nível de sofisticação impressionante, né?
1: É, não, um disco super refinado, os caras que produzem ali, que ele pegou, são de primeira, assim. E também ele fez o disco em 10 anos, aquela coisa meio de quando tem um tempinho, grava, ficou um belíssimo trabalho.
0: Muito bem. Perdemos Dan Stuba, que mais as dicas da semana ainda temos. Então vamos a elas.
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0: Quando é que você... Tá me ouvindo? Zé, quando é que sai seu livro que sai maio, já tá aí, mas não tá aí?
1: Não, o lançamento oficial em São Paulo vai ser dia 8 de junho. Foi confirmado essa semana e vai chegar nas livrarias na primeira semana de junho. A Ilha do Silêncio, amigo.
0: 8 de junho, todos estaremos lá. Esse livro que o Tony falou, é o livro que você fez, o Clube do Livro, que você falou semana passada, né?
1: É, exatamente, o Ian McKeon, o que podemos saber, né? É um belíssimo romance, assim, pra quem acho que tá afim de ler um romance bom, acho que esse é certeza, não tem contraindicação, assim, sabe?
0: Boa. O que mais você viu aí essa semana para nosso ouvinte?
1: Cara, eu tô vendo várias séries, mas as que valem a pena mesmo, que eu tô acompanhando com prazer, é o The Capture, que tá, cara, eu acho que ele tá, eu vejo ele pelo Prime, mas eu acho que ele é da MGM, se não me engano, mas é uma série excelente, tá na terceira temporada, uma série sobre toda essa questão de falsificação de imagem atualmente, que eles, é um programa que o governo inglês lança e que vai criando ali um monte de fake news, né? Porque os vídeos não são mais, você não confia mais nos vídeos que vão circulando na sociedade. É muito legal, pra quem gosta desse tipo de ficção, é bem legal. Aí tô vendo o Histórico Criminal, né? Que é semanal na Apple, também outra série inglesa,
0: né?
1: Tá ótima. E tô no Rex, né? Agora entrou o nono episódio, acaba na semana que vem, né?
0: Ótima também, né? Vai acabar lá em cima, né?
1: Right. Eu tô nessas três, acho que são as três que valem a pena, eu acho.
0: Aquela série dos amigos e vizinhos. É...
1: Cara, eu tô achando que ela tá indo bem, né? Mas é difícil saber pra onde vai essa série, né?
0: Não vai pra lugar nenhum, né? Ela vai ficar naquele bairro ali mesmo por umas 8 temporadas. Quando a gente menos perceber, a gente já gastou umas 1000 horas naquela série e continua tudo igual.
1: E apesar dele falar em todo episódio, ele falar por que que ele não quer voltar a trabalhar com o que ele trabalhava, eu não consigo entender porque ele fez essa mudança de vida. Eu ainda não me convenci porque ele resolveu fazer essa mudança de vida.
0: Ele também não contou.
1: Não, é uma coisa que não faz sentido nenhum, né? Assim, um cara mega rico, ganha dinheiro no mercado financeiro, que resolve virar um assaltante daqueles básicos, que entra nas casas pra roubar cofre, cara.
0: É. A série, não sei se você abandonou, mas eu continuo vendo e achando ótima, a série do Segredo lá de Widow Bay.
1: Ah, essa é muito legal, essa eu curto.
0: Muito essa boa, essa série, né? Esse cara tá espetacular, assim. Também não sei como essa série vai acabar, mas eu já tô angustiado que ela só pode ter uma temporada. Tomara que não estiquem ela, não prorroguem, né?
1: Aliás, falando nisso, você sabe o que vem aí, né? A segunda temporada de Sugar, cara.
0: Pô, você tá brincando.
1: Inacreditavelmente conseguiram fazer uma segunda temporada, cara.
0: Mas daquele da onde parou vai ter uma outra coisa?
1: Não, eu não sei, Teco, assim, eu tô muito curioso pra saber o que que se pode fazer daquilo, né? Aquela Nossa série senhora. Bizarra, né? Chamada Sugar, né, cara?
0: A gente vai ter que lidar com isso e com a última temporada do Urso também, né? Que também não sabemos Sim. mais o que pode vir. Beleza. Ó, eu tenho uma série, eu já falei dessa série aqui, mas agora eu quero indicar veementemente a série.
1: Qual é?
0: Com as restrições. Não veja em primeiro encontro, não veja de noite, não veja num dia ruim. Mas veja pela metade.
1: Do cara do Bebê Renner.
0: O cara do Bebê Renner, ele escreve, ele faz a série também. cara, cada capítulo, quando acaba o capítulo, parece que você foi atropelado, assim, sabe? Parece que teve 8 horas a série, é muito intenso o diálogo. É engraçado que esse cara deve ser muito doido na vida real, porque é a mesma sensação que eu tive no Bebê Rena, sabe? Que vai te angustiando, assim, que você tem que acender a luz, parar e beber a água, dar uma volta. Você não consegue ficar vendo ali na ininterruptamente, sabe? Não é uma série que dá pra você maratonar a série. Mas a série é muito boa e ela, assim, ela de repente, ela virou uma outra coisa muito, muito boa. Acho que vale a pena ver. Tá lá na... Não Netflix, tá na Netflix. Né? Não tá na Netflix. Tá na... Não? HBO, não, o Bebê Rena tá na Netflix.
1: Ah, é
0: pela
1: verdade,
0: metade
1: mudou, né?
0: Tá no HBO. É, não sei porquê, mas tá lá.
1: Ele mudou. É, o Hex também é HBO, Histórico Criminal na Apple e o The Capture MGM, é isso.
0: É isso.
1: Tô postando tudo aqui, tá, gente? Não, filme agora estamos numa entre safra, né? Tá, metade das salas tá ocupada ou com o Diabo Veste Prado ou com o Michael.
0: E a outra tá metade esperando. Agora vai estrear alguma coisa do Star Wars. Que a gente verdade, não sabe o que hoje. É, mas o pessoal tá enlouquecido.
1: Não consigo falar o nome do nome do filme.
0: É,
1: mas é verdade.
0: Mandalorian alguma coisa. É isso.
1: Mas a gente que é adulto, vamos ter que esperar um pouquinho para ter filme novo.
0: É isso. Então, beleza. Então, ficamos por aí. Por aqui é isso. Sem Dan Stuba, que em algum multiverso. Espero que na cena desse julgamento que não acaba, que ele tenha feito algum alento a nós dois aqui. Veremos isso em algum capítulo da novela, né?
1: Será que ele vai dar um presente para gente no final do ano, por tudo que a gente fez por ele?
0: Claro que não, né? Óbvio que não, né? Se ele não reclamar, tá ótimo.
1: Tá bom. Então,
0: é isso,
1: né? É trabalho de operário, né? Seguimos o trabalho do operariado.
0: É isso. Boa semana pra todos. Vem aí o 4 em campo. Eu não sei do que eles vão falar hoje, porque o Neymar já tá aí, né? É. Vai falar de Flamengo e Palmeiras. Uma hora de Flamengo e Palmeiras, querendo cara a cara, querendo dizer favorito, o que tá em jogo. Crise no Palmeiras e todo cidadão amanhã é Flamengo, né?
1: Primeiro bloco Palmeiras e Flamengo, segundo bloco Palmeiras e Flamengo, terceiro bloco Palmeiras e Flamengo, no quarto bloco todos os outros times, cara.
0: É isso aí. Valeu.
1: Valeu.
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0: 22 de maio de 2026, o presidente Lula afirmou que o Brasil não pretende repetir na exploração de terras raras o modelo adotado historicamente com minério de ferro baseado na extração e exportação de matéria-prima sem agregar valor ao país. Segundo o presidente, o governo federal está aberto a negociar com parceiros internacionais. A declaração foi dada em entrevista à EBC. Ministro do Supremo Tribunal Federal, Flávio Dino, afirmou que o bloco da ilegalidade nunca foi tão forte e unido no Brasil. Magistrado também criticou o uso distorcido de emendas parlamentares, a atuação de facções criminosas e a lavagem de dinheiro no mercado financeiro. Durante o discurso, Dino também rebateu críticas recorrentes ao Supremo e afirmou que a corte não é inimiga da nação. Declaração foi feita durante cerimônia fechada na PUC de São Paulo. A Advocacia Geral da União enviou uma manifestação ao Supremo Tribunal Federal defendendo a inconstitucionalidade da lei da dosimetria. A instituição defendeu a suspensão da lei. No texto assinado pelo advogado-geral da União em exercício, Flávio Roman, a AGU defendeu que a lei promove significativa redução da resposta penal aplicada a crimes de abolição violenta do Estado Democrático de Direito e de golpe de Estado. O ministro do STF, Alexandre de Moraes, é o relator das ações que contestam a constitucionalidade da legislação. Horário de Brasília, 8:04.
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1: Hoje é comigo, são 8:03 no horário de Brasília. Muito boa noite para você que a partir de agora se liga em mais uma edição do Quatro em Campo. Hoje é sexta-feira, último Quatro em Campo da semana. Neste dia 22 de maio de 2026, nós estaremos juntos até às 9 horas da noite falando de futebol, falando muito da rodada do Campeonato Brasileiro, como o Teco Medina bem adiantou aí no fim do expediente, falando bastante de Flamengo e Palmeiras, que vão jogar amanhã às 9 horas da noite, no grande jogo do campeonato até aqui, pelo menos é o que a gente espera, mas falando também de muitos outros assuntos, porque tem movimentações em Copa do Mundo, tem outros jogos nessa rodada, enfim, há o que não falta e a gente conta sempre com a sua participação pelo WhatsApp, DDD 11 999 119981. 11 999 119981. Escreva pra gente, vá falando conosco até às 9 horas da noite. Já pode ir escrevendo aí enquanto eu apresento aqui o time que vai estar comigo no Quatro em Campo de hoje.
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1: Vou na ponte aérea. Começo aqui em São Paulo, Rodrigo Bittar. Boa noite, Bittar.
2: Tudo bem, Dai? Boa noite pra você e pra quem tá ligado com a gente.
1: Vou lá pro Rio, Michele Silva. Boa noite.
3: Tudo bem, Dai? Tudo bem, Bittar? Todo mundo que tá na nossa audiência.
1: E volto para São Paulo, Gabriel Dudziak. Muito boa noite, Gabriel.
4: Tudo bem, Léo? Boa noite a você e a todos.
1: 8:05, pode rolar a bola no Quatro em Campo desta sexta-feira.
0: Primeiro tempo.
1: Bom, 17ª rodada do Campeonato Brasileiro, a penúltima, né, antes da pausa para a Copa do Mundo de 2026. Começa amanhã, 5 horas da tarde, com Vitória e Internacional, São Paulo e Botafogo. 19 horas, Mirassol e Fluminense, Grêmio e Santos. 9 da noite, Flamengo e Palmeiras. No domingo, às 4 horas, Remo e Atlético Paranaense, Cruzeiro e Chapecoense. 18:30, Corinthians e Atlético Mineiro. E às 8:30, no domingo, Vasco e Red Bull Bragantino, Coritiba e Bahia. Palmeiras líder 35 pontos, Flamengo 31 com um jogo a menos, Fluminense 30. Aí, gente, olha só, do São Paulo em quarto lugar pro Corinthians em 17º, são só 6 pontos. São Paulo 24, Atlético Paranaense 24, Red Bull Bragantino e Coritiba 23, Bahia 23 com um jogo a menos, Botafogo 21 com um jogo a menos, Atlético Mineiro e Inter também 21, Vasco e Cruzeiro 20, Vitória 19 com um jogo a menos, Grêmio 18, Santos e Corinthians também, Corinthians já dentro da zona de rebaixamento, Remo 15, Mirassol 13 com um jogo a menos, Chapecoense 9 com um jogo a menos. Evidentemente, o principal jogo da rodada, Flamengo e Palmeiras, 9 horas da noite. É, virou, né, de 2020 para cá, virou o nosso grande jogo, né? É claro que não há o monopólio que há nesses outros exemplos que eu vou citar, mas da mesma forma que o jogo do Campeonato Espanhol é Real Madrid e Barcelona, o jogo do Campeonato Alemão é Bayern de Munique e Borussia Dortmund, o jogo do Campeonato Inglês, até um tempo atrás, era Manchester City e Liverpool, agora é Manchester City e Arsenal. É, do mesmo jeito, o grande jogo do Campeonato Brasileiro, atualmente, quando sai a tabela, o grande jogo, em tese, é Flamengo e Palmeiras. É, Michele, a gente está num momento muito específico em que o Palmeiras, embora seja líder do campeonato, está aí com dificuldades, né? Vem de resultados ruins e tal. E o Flamengo, dentro daquele patamar de exigência que o torcedor flamenguista construiu para a equipe, né? O Flamengo, embora esteja nas últimas rodadas aí com resultados melhores, né? Nos últimos jogos, eu quero dizer, tem uma eliminação na Copa do Brasil, perdeu chances de encostar no Palmeiras na classificação do Campeonato Brasileiro. Tudo isso para dizer que, se você for fazer um povo fala com os torcedores dos dois times, não vai parecer que são os dois times mais aguardados, o enfrentamento mais aguardado do Campeonato Brasileiro, porque acho que os dois lados vão ter muitas críticas, no caso do Palmeiras mais críticas que elogios, no caso do Flamengo pelo menos um meio a meio aí nesse momento. É, no fim das contas, Michele, dentro desse cenário, para onde vai o jogo amanhã? Qual é o cenário do jogo? É, o jogo pode ter um Palmeiras mais cauteloso, o jogo pode perder um pouco em qualidade técnica. O que você espera desse Flamengo e Palmeiras? Até se a gente colocar, né, em comparação com outros Palmeiras e Flamengo que tivemos, e tivemos alguns muito bons, como foi, por exemplo, 3-2 do ano passado no Maracanã. Tivemos outros ruins, como foi tecnicamente o jogo da final da Libertadores, ou como foi o 0-0 Palmeiras e Flamengo 2 anos atrás no Allianz Parque. Enfim, para que lado você está imaginando que esse jogo vai amanhã no Maracanã, Michele?
3: É complicado de desenhar, assim, né, Daí, mas penso principalmente pela questão da postura do Flamengo, porque No ano passado era muito claro o duelo de estilos, né? O duelo de ideias entre Felipe Luiz e Abel Ferreira. O Abel com uma postura mais defensiva, entre aspas, um jogo um pouco mais vertical, mais direto, que eu valorizo também, assim como valorizo também o que era o estilo do Flamengo com o Felipe Luiz, de mais posse e de controle pela posse de bola. O Flamengo do Leonardo Jardim, ele já é diferente, né? Ele é um time um pouco mais direto, e aí eu vejo boas possibilidades para o Palmeiras nesse aspecto, que é o Palmeiras, ele, quando o time vai para trocação com ele, né, ele tem dificuldade para vencer uma defesa mais fechada. Mas quando o time vai para trocação com ele, de muita troca de posse de bola, de posses rápidas, o Palmeiras costuma encontrar espaços para atacar. Então eu vejo um jogo bem aberto por esse aspecto. Agora, se a gente pegar o que os dois times estão jogando, e até mesmo pensando em confiança, eu vejo um Flamengo com um ligeiro favoritismo, digamos assim, porque está um pouco melhor, mas ainda é um time que não conseguiu oferecer o desempenho que tinha no ano passado com o Felipe Luiz. Claro, precisamos citar, perdeu o Arrascaeta, e o Arrascaeta é peça fundamental no Flamengo, mas o Leonardo Jardim, ele também não foi conseguindo achar essa peça ideal para substituir o Arrascaeta. Agora tem, de novo, né, dos últimos jogos para cá, tem o Paquetá para fazer essa função, e aí o time ganha demais com isso. Mas eu tenho algumas dúvidas. Exemplo, qual vai ser o comportamento do Alexandre, né, jogando pela lateral esquerda com o Alan em cima dele? Qual que vai ser o comportamento do Paquetá sem a bola, atuando nessa função de meio armador? Mencionei hoje à tarde, né, com o Fernando, com a Tati e contigo também, Léo, a respeito de uma jogada que o Flamengo fez contra o Estudiantes, que envolvia o Pedro recuando e armando o time, né, que foi uma jogada muito tentada pelo Flamengo no ano passado, nesse mesmo jogo, só que no ano passado pelo Brasileirão, também no Maracanã, e que o Flamengo fez gol assim. Então, tenho dúvidas sobre essa questão do Flamengo. Vai adotar uma postura de ter mais a posse de bola e controlar com a posse? Vai para um jogo mais direto e de trocação, que pode beneficiar o Palmeiras? E dúvidas sobre o nível de desgaste do Palmeiras, porque o Palmeiras não tem um elenco tão farto quanto é o elenco do Flamengo. E aí o Abel, ele não tem tantas variações assim, né? A gente sempre fala de um Palmeiras muito forte em termos de elenco em relação talvez ao restante do Brasileirão, mas na comparação com o Flamengo ainda vejo uma distância muito grande, principalmente do que talvez sejam hoje os dois jogadores que, quando sentem o cansaço, sentem a sequência de jogos, o time perde muito, que é o Andréas e o Marlon Freitas. Se esses dois, se eles não estão ali num nível muito alto físico, o time do Palmeiras cai bastante de rendimento. Então, essas são as minhas principais questões sobre esse jogo, mas, assim, tem muito que a gente falar, né? A bola parada do Palmeiras, por exemplo, pode decidir nesse jogo contra o Flamengo.
1: Eu queria trazer um outro ponto sobre o jogo, mas eu fiquei encucado aqui com uma frase que a Michelle falou, e aí eu queria perguntar para o Bitar se ele concorda. Você acha que a distância do elenco como um todo, né, nessas individualidades do elenco como um todo, ela é grande do Palmeiras para o Flamengo, Bitar?
2: Não, acho que não, viu, Dai? É claro que nesse momento, para mim, o Flamengo tem um elenco melhor, e aí eu retomo uma pergunta que, se eu não me engano, foi você que fez semanas atrás, né, quando o Vitor Roque acabou se machucando, seria fazer muita falta pro Palmeiras. E a gente traçou aqui, acho que virou um consenso até naquele programa, que não existe hora ideal para se ter uma lesão, mas se fosse uma hora ideal, seria para um Palmeiras que era líder do grupo na Libertadores e que tinha uma distância confortável no Campeonato Brasileiro. Agora a gente já refaz toda aquela frase, né? Que momento terrível para ele se machucar. Pressão em cima do Abel Ferreira, o Palmeiras é o segundo na Libertadores, tá pressionado para um confronto direto contra o Flamengo agora nesse fim de semana. Então, é claro que ele tá fazendo falta, é um jogador de altíssimo nível e que faz falta. Eu acho que, se a gente for falar aí de elencos, para mim é muito compatível. Eu vejo o Flamengo com um pouquinho acima, mas também alguns jogadores do Flamengo que, aqueles que na temporada passada fizeram a diferença, curiosamente dois que estão estarão na Copa do Mundo, né, o Danilo e Alexandro, são pontos fortes aí desse time, são jogadores que nesse momento não estão num grande momento. Claro que o Palmeiras tem se a gente for fazer um comparativo, claro que o Danilo joga como zagueiro e não lateral no Flamengo, né? Mas se a gente for pegar
3: quando
2: laterais,
3: joga, né?
2: Quando joga,
3: isso.
2: Perfeito. É isso mesmo. Quando joga, na seleção também não vai jogar, mas vai estar lá, né? Mas se a gente for pegar, por exemplo, o Palmeiras nas laterais, aí a lateral é sempre um assunto delicado quando a gente fala aqui, principalmente pro futebol brasileiro, na direita é um lugar onde você não tem uma certeza, uma hora é o Kelvin que vai agradar um pouco mais, outra hora você muda, pensa numa outra peça, e na esquerda o Piquerez faz muita falta, né? O Palmeiras tem dois jogadores que são titularíssimos do time, lesionados com lesões importantes e que vão ficar um tempo afastado. São dois jogadores que fazem muita falta e que em um duelo como esse, tão pesado contra o Flamengo, evidentemente que poderiam entrar e decidir o jogo. Mas se a gente for pensar aí numa substituição, entre aspas, né? O John Arias acabou chegando no meio da temporada, nada a ver uma função de um com o outro, mas é um reforço de peso também, né? E que pode ajudar, tá acostumado inclusive a jogar contra o Flamengo e conhece muito bem esses jogadores, porque atuou muito tempo no Fla-Flu, ele do lado do Fluminense. Sobre a pergunta então, daí só para resumir, acho que a distância não é tão grande, vejo o Flamengo com um elenco um pouco maior, até porque o tipo de contratação que o Flamengo fez nas últimas temporadas como um todo visava jogadores de renome, jogadores já experimentados e prontos para jogar. O Palmeiras, por um outro lado, na maioria das contratações, buscou jovens, e claro que o Arias foge muito disso, né? Que é mais experiente, mas buscou jovens que podem jogar, mas que podem render muito mais no futuro. São dois clubes com ideias bem distintas.
1: 8:15, e aí, Gabriel Dudziak, tava pensando aqui, né? Desde que o Abel Ferreira chegou ao Palmeiras, ele já enfrentou, começou lá com o Rogério Ceni, né? Depois ele enfrentou o Renato Gaúcho, inclusive em final e tal. Não chegou a enfrentar o Paulo Souza, se não me falha a memória. Mas aí teve Sampaoli, enfrentou, Tite enfrentou, Vitor Pereira enfrentou, Dorival Júnior enfrentou o Paulo Souza, assim, no começo do campeonato de 2022, lembrei agora. Enfrentou depois o Felipe Luiz. E agora, Leonardo Jardim, como é que você vê aí o encaixe entre estilo de um e estilo de outro? E claro, nesse contexto também em que estão Palmeiras e Flamengo nesse momento, até num comparativo assim em relação, pelo menos ao enfrentamento mais recente, que era o Abel contra o Felipe Luiz. O que é que muda tendo outro técnico agora no Flamengo?
5: Eu acho que a Michelle levantou os pontos corretos para a gente observar. Acho que é mais sobre o Flamengo do que sobre o Palmeiras. Palmeiras, ele normalmente ele já vai para esses jogos com aquela mentalidade de piorar o adversário, não necessariamente de fazer o seu melhor, e sim de piorar o adversário. Na maioria das vezes com o Flamengo isso não dá certo, mas o Palmeiras às vezes celebra, né, um empate fora de casa, a possibilidade de fazer os pontos em outro momento, né? Nesse caso seria a manutenção da liderança e da vantagem, né? Se fosse um empate aí no Maracanã, coisa e tal. Então eu acho que a gente vai ver um Palmeiras bem cauteloso. Quando a gente fala de Palmeiras cauteloso, a gente está falando de um time repetindo os padrões com os quais está acostumado, com uma escalação muito semelhante à do time que jogou aí no meio de semana, que joga aos fins de semana pelo Brasileirão. Talvez tenha até, né, o Andreas Pereira como um meia novamente, né, nessa partida aí de amanhã. Então não seria um segundo volante ele, sim um 10, né? Mas assim, muito para bola parada e menos para armação de jogadas. Eu acho que o Palmeiras vai por aí. O que vai fazer o Flamengo é que é a dúvida, porque o Leonardo Jardim, ao longo da carreira, né, ele se notabilizou mais pelos times de rápida transição, né, de jogadas em contragolpe, na comparação com times dele de posse de bola, né? Então ele foi melhor de um jeito do que de outro. E no ano passado, pelo Cruzeiro, assim, ficou muito nítida a vocação do time dele e o bom trabalho que ele conseguiu fazer para seguir com esses princípios de jogo. No Flamengo, pela necessidade de o Flamengo ser protagonista na maioria dos jogos, e aí não estou falando que é pelo peso dessa camisa ou pela história que o rubro-negro carrega, não é isso. É que, como tem ótimos jogadores, os melhores do Brasil, poucos adversários vão achar que é inteligente, né, deixar muito espaço para que eles decidam, né? Então vão se fechar, vão compactar, vão deixar poucos espaços, né? Então é natural que o Flamengo tenha que ter a atitude, o protagonismo, né? É, a posse de bola, muitas vezes. E nós vimos bons e maus momentos, né? Nessa passagem aí do Léo Jardim, Leonardo Jardim pelo Flamengo. Acho que em alguns jogos conseguiu, em outros não tanto. E quando conseguiu vantagens, nem sempre conseguiu capitalizar vantagens em contragolpes para resolver jogos. E essa é uma tendência mais recente. Então, assim, o que eu estou esperando é um Flamengo mais propositivo e agressivo. Porque se não for assim, eu acho que o Palmeiras amarra o jogo e leva para São Paulo o empate.
1: 8h19, fazer a primeira pausa aqui no Quatro em Campo. Na volta falaremos mais de Flamengo e Palmeiras, o grande jogo de amanhã, às 9 horas da noite, no Campeonato Brasileiro. Já voltamos em 3 minutos.
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Olá, você que acompanha a programação da CBN Amazônia. Eu sou Caio Coutinho e a partir de agora você acompanha as principais notícias do dia no estado do Amapá. Um homem foi condenado pela justiça do Amapá após repetidos abusos sexuais contra sua própria enteada em Macapá. Além da brutalidade dos atos, o processo revelou que o criminoso tentou subornar a vítima com R$12 para evitar que o caso fosse denunciado. Os crimes aconteciam dentro da residência da família, aproveitando-se dos momentos em que a mãe da vítima não estava no local. De acordo com as investigações conduzidas pela Polícia Civil, a oferta da quantia irrisória foi feita com uma tentativa coercitiva de comprar o silêncio da menor. Diante das provas apresentadas pelo Ministério Público, incluindo depoimentos e laudos técnicos, o Poder Judiciário decretou a sentença condenatória em regime fechado. A decisão reforça o rigor da lei contra agressores que utilizam do vínculo doméstico para cometer abusos. Com mandado de prisão definitivo expedido, as forças de segurança localizaram o réu e efetuaram a captura. O indivíduo foi encaminhado para o sistema prisional do estado, onde deverá cumprir integralmente a pena determinada pela justiça. 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
3: 8:22, voltando o Quatro em Campo, falando mais sobre Flamengo e Palmeiras, a partir das suas participações aqui no WhatsApp 11999119981, o Zulu Neves, eu não sei porquê, mas o Zulu Neves estava esperando para hoje, por causa de um Flamengo e Palmeiras, palavras dele, tá? Um quebra-pau danado entre Gabriel e Michele, mas para frustração dele um concordou com o outro. Aí não dá, kkkkkk. Vocês podem brigar um pouquinho pra...
4: Tem claro. Tempo ainda, gente?
3: Ixi. Tem até as 9.
4: Tem chão ainda.
5: O que a gente vai discordar aqui?
4: Ah, vai surgir um tema, com certeza. Tô muito confiante.
3: O Jorge tá apostando aqui no time do Rafael Prats, que nem tá aqui hoje. Você errou, tá, Jorge? Eu não vou falar qual é o time, porque senão vocês já vão eliminar uma possibilidade.
4: Sendo que todo mundo sabe que é...
3: Você sabe que não? Você sabe que tem um monte de ouvinte que acha que é outra coisa? Eu fico incrédulo com isso. Mas tem, viu? Olha, o pessoal erra mais do que acerta. Falou que todo mundo vai ser Flamengo amanhã? Porque tem uma mensagem aqui do Denner Rodrigues falando disso, não lembro ter ouvido.
4: Ah, que foi no programa anterior.
3: Ah, é. Não, mas aí é brincadeira do pessoal.
4: Não, e não nos responsabilizamos, né? Nos responsabilizamos.
3: É brincadeira do porque o fim de expediente tem uma formação titular que é 100% time paulista, que não é o Palmeiras, entendeu? Então foi isso, mas foi só brincadeira. Teve uma pergunta aqui, ó, do Jorge. O outro Jorge, o Jorge da Zona Leste de São Paulo. Naquilo que vocês mencionaram, vamos pensar nos times ideais dos dois times. Ele menciona aqui: Flamengo sem Arrascaeta, Palmeiras sem Piquerez e Vitor Roque.

0: Indo bem, claro, nessa primeira experiência dele no time profissional, né? Até tomou, já ultrapassou o Jefté nessa briga pela reserva do Palmeiras, mas o Piquerez faz muita falta e principalmente nos cruzamentos, né? Um jogador muito bom nessa chegada à linha de fundo, e o Vitor Roque também.
1: Você concorda, Michele?
2: Concordo, e ainda queria trazer um pouco mais o debate anterior dos elencos.
1: Sim. Eu não te dei a réplica, né? Perdão.
2: Não, mas nem precisava, né?
1: Joguei.
3: Briga.
1: Falei, briga. Vai, Vitor. Fala aí, se queria, você concorda.
0: Queriam com o Dudziak, acharam com o Leonardo Dai.
1: Não,
0: hoje,
1: comigo não, com o senhor, porque eu não dei opinião, não. Porque quem falou
3: não,
1: que
3: não tem réplica. Tirou a réplica? Por que tirou a réplica?
0: Porque eu tinha que
3: me
0: cortar. Não, desculpa cortar, só uma coisa. Pela segunda vez no programa, a palavra é concordo, hein? Só pra deixar claro. Dois temas e duas concordâncias.
1: É verdade. Mas, pois não, sua réplica, candidata.
2: Vamos às discordâncias. Assim, esse é que o que eu questiono, e que eu coloco o elenco do Flamengo à frente, não é porque eu sou rubro-negro desde criança, que não é o caso, né? Que sempre vai ter alguém que vai achar isso. É só porque a opinião, ela tem um direcionamento de valorizar o... Sim, é porque o elenco do Palmeiras, a gente, primeiro, não vê completo, quase que nunca vimos, né? Porque o Paulinho... Agora voltando aí, para mim uma das grandes lacunas do time do Palmeiras é, mais do que o Piquerez, é a ausência do Vitor Roque, porque ele continua tendo o arco, que é o Flaco Lopes, mas não tem a flecha. E aí, depois do Paulistão, experimentou Maurício, mas o Maurício é mais armador do que um cara que ataca o espaço ou ataca a área, enfim. Acredito que estava encontrando um bom caminho com o Sosa, mas também não nada perto do que foi Flaco Lopes e Vitor Roque na temporada passada, e até nessa também. Mas assim, para mim a principal lacuna é essa, de não... Raramente a gente vê esse elenco do Palmeiras completo, e o Bitar, para mim, ele foi muito, muito feliz quando ele traz a diferença dos dois times em janela de transferências. Você... Conta, vamos pegar pelos volantes. Você tem, vou colocar o Andrés como volante, que foi o que a gente viu a maior parte da temporada, ainda que tenha essa possibilidade de mudança, que a gente já viu também. Andrés e Marlon Freitas. E do outro lado você tem Jorginho e Everton Araújo. Mas pode ter Pulgar e Jorginho, pode ter Pulgar e Saul, pode ter Everton Araújo e Paquetá, pode ter Jorginho e Paquetá. Cara, olha quantas variações você tem, e tirando Everton Araújo, todos jogadores absolutamente experimentados. Enquanto o Palmeiras, ele forma muito as suas opções, né? E quando eu digo forma, é trazendo do mercado sul-americano, enfim, ou do mercado um pouco mais criativo, e também formando na base do clube, né? O Flamengo busca muito jogador pronto e já preparado para esse tipo de jogo enorme assim. O Palmeiras, ele tem aí jogadores ainda em fase de oscilação. A gente tá falando de um GI que pegou a titularidade mesmo, assim, jogando um futebol um pouco melhor em 2026, né? Então, para mim, as diferenças são essas. Mas, repito, só valorizo o trabalho do Abel Ferreira na minha avaliação.
1: Abraço aqui pro Égio Roberto Filho, que manda mensagem pra gente.
2: Ah, não vai dar espaço pra ninguém ir pra trocação
1: tréplica,
2: comigo.
1: Tréplica, a não ser que alguém queira. Vocês apertam o botão aí, bem, e...
3: Tô tranquilo.
1: Tá tranquilo?
3: Eu até queria, mas não tenho nenhum argumento.
1: Inventa uns aí, o Gabriel.
2: Aí vocês me quebram.
1: Não, mas calma, tem mais meia hora ainda pra vocês discordarem. Régio Oliveira, em Fortaleza, ouvindo a gente também. O Matheus está dizendo que vê o Corinthians jogar, às vezes dá vontade de jogar a televisão pela sacada. Não, faça isso, Matheus. Mas aí ele se controla, porque o outro time que ele vê, Lina, que tá brigando para não cair para a Série C. Aí o Corinthians fica até legal.
0: Eu achei que é porque a TV era cara. É uma forma de se controlar também, né? Não jogar TV, porque é.
1: Por favor, né? A não ser que...
2: Dá uma pesquisada ali no preço de TV antes, que passa. Exato. Rapidinho essa vontade aí.
1: Bom, mas eu entendo o que o ouvinte falou, porque os jogos do Corinthians, geralmente, fora de casa, eles são meio chatos. Mas ontem eu achei animado o jogo, rapaz. Foi, assim, um atentado à bola, né? Mas foi animado, rapaz. O segundo tempo, então... Boa noite.
2: Trocação pura, né?
1: Foi. Mas trocação pura, que parecia que os dois estavam vendados, né? Trocação, você vendou os dois.
2: É a trocação sem bala, né?
1: Isso,
2: a trocação sem bala. Um apontando pro outro, mas ninguém acertou.
1: Jesus amado. Boa noite, só existe dois times no campeonato, e os outros? E o meu Flu, terceiro colocado, não vale nada? Diz o Alexandre de Fortaleza. Vale muitíssimo. E fala

0: Falaremos sobre ele mais tarde no segundo tempo do 4 em Campo. Só não vai ser agora.
1: Vale depois destacar o seguinte.
0: Oi.
1: O Flu não tá tão animado assim pra rodada do Brasileirão quanto o nosso ouvinte, né?
0: Vai
1: tá olhando mais pra Libertadores.
0: Tem Brasileirão, tem muito Brasileirão pela frente. Libertadores talvez, se não resolver no meio de semana, não tem mais, né? A gente só não vai falar assim logo depois do repórter CBN, porque tem um caminho da Copa que hoje vai gerar debate aqui, inclusive. Mas ainda hoje, no 4 em Campo, vamos sim falar do resto da rodada do Campeonato Brasileiro. Um abraço também aqui pro Tony de Campos do Jordão, nosso ouvinte, dizendo que o Palmeiras vai vencer o Flamengo amanhã, vai espantar a crise. E pro nosso ouvinte também, o Damião, que diz que os laterais do Palmeiras são muito fracos. E pro outro ouvinte aqui que eu gostei, ele não assinou a mensagem, o nome dele no WhatsApp é um emoji de oração e o outro de músculo, assim, né? De força e tal. Fala com o Gabriel.
2: Faria?
0: Não, mas pode ser, porque a mensagem dele aqui, ó. Fala com o Gabriel do Dziak, que ele é muito bravo, mas eu gosto muito da análise dele. Então tá falado aí, Gabriel do Dziak. Você é bravo, mas ele gosta.
2: Olha, se é por causa de ontem, eu já me arrependi.
0: Não. Ei, meu Deus, não tinha pensado. Desculpa. Não
1: tô curiosa, fiquei curiosa agora. Se eu sou ouvinte, chegou agora. O que aconteceu?
0: Não aconteceu nada. Desculpa. Nem pensei. Ai, Jesus.
2: Vamos. Mas no resto eu tenho tentado ser menos.
0: Olha, foi sem querer, eu juro. Não tinha nem.
2: Não, tá certo.
0: Repórter CBN, intervalo de um minuto antes que eu me enrole mais aqui, gente. Vamos lá.
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0: Sexta-feira, 22 de maio de 2026, a justiça italiana negou a autorização para que a ex-deputada Carla Zambelli seja extraditada para o Brasil. Os magistrados encontraram erros na decisão enviada anteriormente. No início da semana, o ministro Alexandre de Moraes, do Supremo Tribunal Federal, determinou que o Ministério da Justiça e o Itamaraty adotassem as providências necessárias para a extradição da ex-parlamentar do PL. A ex-deputada fugiu do Brasil em junho do ano passado para escapar da pena de 10 anos de prisão referente à invasão do sistema do Conselho Nacional de Justiça e a emissão de um mandado falso de prisão contra Moraes. Quando já estava na Europa, ela foi condenada a mais 5 anos por porte ilegal de arma de fogo e constrangimento ilegal. O ministro do Planejamento, Bruno Moretti, anunciou que o governo federal vai estabelecer subsídio de 44 centavos por litro da gasolina. Segundo ele, o decreto será levado ao presidente Lula na próxima segunda-feira. O custo para as contas públicas será de R$1,2 bilhão por mês, que será compensado com a alta da arrecadação do petróleo no mercado internacional. Uma subvenção similar para o diesel pode ser considerada no futuro. O Irã acelerou o ritmo de reposição do arsenal de drones ao longo do cessar-fogo temporário com os Estados Unidos. Segundo a CNN Internacional, a ofensiva contra Teherã não danificou a indústria bélica da República Islâmica na intensidade que Washington aponta. A informação foi revelada por fontes de inteligência citadas em anonimato pelo canal. No horário de Brasília, 8 horas e 33 minutos.
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2: A convocação chamou a atenção por algumas ausências de peso. O zagueiro Harry Maguire já havia informado anteriormente que ficaria fora do torneio, mas nomes como Phil Foden, Cole Palmer e Alexander Arnold também acabaram não sendo incluídos na lista final do treinador alemão. Mesmo com muitas mudanças importantes, a Inglaterra chega mais uma vez como candidata a fazer uma grande campanha. O país busca encerrar um jejum de 6 décadas sem conquistar a Copa do Mundo. O único título inglês foi em 1966. Nos últimos anos, a equipe esteve perto de levantar troféus importantes, com 2 vice-campeonatos consecutivos na Eurocopa, além da semifinal da Copa de 2018 e das quartas de final no Mundial de 2022. De São Paulo, Bruno Faria.
3: Valeu, Bruno Faria, 8 horas e 37 minutos. Rapaz, não tem Maguire, não tem Luke Shaw, não tem Alexander Arnold, né, que já são de uma geração inglesa mais passada, mas não tem Cole Palmer também, não tem Phil Foden. Ô, Rodrigo Bittar, o patrão ficou maluco, tá certo o professor, ou pode assinalar as duas opções, Bittar?
4: Olha, Day, acho que a gente pode assinalar pelo menos um pouquinho das duas opções, e aí eu vou fazer um paralelo com a seleção brasileira. Por quê? Porque são dois treinadores que eram treinadores de clubes e que estão vivendo o primeiro ciclo de Copa do Mundo, ou pelo menos parte dele, né? E aí estão fazendo a primeira convocação oficial para a Copa do Mundo. E foram dois treinadores que foram para rumos bem distintos. Um deles acreditou muito naquela frase: futebol é momento, que foi o caso do Thomas Tuchel, técnico da seleção da Inglaterra. Olhou, acompanhou bastante os jogos e entendeu que esses jogadores não estão fazendo a diferença nessa reta final de temporada, que o Maguire é um cidadão 900% atrapalhado e que numa dessa pode entregar paçoca na Copa do Mundo, na fase de grupos. Que
5: rapaz,
4: o Arnold...
5: eu gostei dessa definição, hein? Gostaria de ouvir do Tuchel em inglês, um cidadão 100% atrapalhado.
4: Olha,
3: eu só não sei se tem paçoca na Inglaterra para entregar, mas eu entendi.
4: Se não, a gente exporta para eles, dá para pelo menos provar, né, Dai?
3: Eu vou mais minha paçoca agora.
4: É bom. São alguns jogadores, por exemplo, dessa lista que ficaram fora, que estavam indo recentemente pelo nome. Olha, curiosamente, né? Aconteceu isso pela seleção brasileira, só que na seleção brasileira eles foram para a Copa do Mundo. O Paquetá, o Danilo, o Alexandro, Eu não vou citar o Neymar, mentira, vou sim, o Neymar também. Alguns outros jogadores da seleção que não estão vivendo um grande momento, que outros poderiam agregar mais em termos de momento, em termos de dessa Copa do Mundo, e que estão na Copa. Na Inglaterra isso não aconteceu. Então acho que é um paralelo bem interessante da gente fazer. A Inglaterra, com alguns jogadores como, por exemplo, o Madueke, que muitas das vezes é reserva do Arsenal, é um jogador que, pensou o Tuchel, em termos de características, porque ele projeta aí para a Copa do Mundo, ele precisava de um ponta. O Cole Palmer não é esse ponta de um para um que ele estava precisando. O Alexander Arnold já jogou como meio-campista, jogou como lateral, ele é um cara. Joga como lateral, né? É um cara que tem um problema gigantesco defensivamente para não dar espaços. Enfim, são soluções que foram encontradas. No fim das contas, o que vai importar é aquela famosa história de no final da Copa do Mundo a gente conversa. Se o Brasil for campeão, tá vendo? Valeu levar os caras da segurança, os caras que ele conhecia. E se a Inglaterra for campeã, tá vendo? O futebol é momento e ele acertou em deixar boa parte dos jogadores que iriam por nome fora.
3: O Michele, pra quem não acompanha futebol europeu, assim, deixar... Porque o Maguire, o Shaw, essa turma aí, o Alexander Arnold, como eu disse, eles já têm uma experiência maior, né? Mas acho que chama mais a atenção o Palmer e o Foden. Assim, tentando fazer esse exercício de comparação que o Bitar provocou, assim, tirar o Foden e o Palmer da lista seria equivalente a tirar exatamente quem da lista da seleção brasileira, assim, mais ou menos, por importância dentro da seleção?
5: Nossa, boa pergunta, e que eu não sei se tenho resposta, não. Que agora, para pensar, assim... Sei lá, talvez, fiz muito paralelo, né, na minha cabeça do Palmer em relação ao João Pedro. Mas para mim a temporada do João Pedro é bem melhor do que a do Palmer no Chelsea. Mas os dois são vítimas de uma mesma coisa, né, que é o Chelsea. E a oscilação
4: do Chelsea. O Andrei também, né? O Andrei Santos.
5: O Andrei também. Para mim o Andrei tinha muito espaço no meio campo da seleção, mas enfim, não é sobre seleção. Mas assim, difícil encontrar um paralelo. Acho que, vamos lá, talvez Palmer. Para mim, a temporada do Igor Jesus é melhor do que a do Palmer também. É bem complicado encontrar um paralelo, assim, em relação à seleção brasileira. Talvez os meninos tenham, mas eu não consegui pensar agora. Agora, lamento a ausência dos dois. Arnold, entendo, né? Zagueiros de defesa. Que o Tuchel convocou os mais badalados, vamos colocar o Guerri, que tá jogando no City, ele não é esse zagueiro todo não, tá? Ele tem sérias dificuldades, mas tem ali o escudo do City, né? Desde que se transferiu para lá, emergencialmente, né? Quase que foi uma transferência emergencial do City. Mas para mim o Foden e o Palmer, eles são jogadores muito diferentes para você deixar fora, ainda mais de um torneio curto, uma Copa do Mundo. Não sei se ele se pautou de repente até nessa questão da relação que ele tem com os jogadores, o quanto que ele consegue fazer os jogadores renderem, mas eu não deixaria de jeito nenhum esses dois jogadores fora.
3: Gabriel, do dizer que a parte de não levar é a parte fácil, né? A parte difícil é o que você vai levar para colocar no lugar, né, Gabriel?
6: A Inglaterra tem muitos jogadores talentosos, né? Uma geração muito boa, mas de fato, né? Esses dois, né? Principalmente o Palmer e o Foden, foram nos seus respectivos

0: esse fato, né, deles serem muito talentosos tenha pesado negativamente. Por quê? Vamos lá. Porque não tem exatamente lugar para eles no que o Tuchel tá pensando para esse time da Inglaterra. E talvez ele tenha optado por jogadores que tem mais pares, né? Então, um titular e um reserva, do que um jogador que tem uma variação que de repente ele não está disposto a utilizar, né? Então, são dois pontas, são dois segundos atacantes, são quatro volantes, né? Coisas do tipo.
1: Então, um deles talvez... o Henderson, né?
0: Exato. Eu acho que deve ter ido por aí, mas assim, eu não tenho conhecimento suficiente para falar de todos os perfis dos jogadores que foram convocados e onde

0: Podcast, comigo, com o Gabriel Dudziak e com a Michele Silva. A gente, em cada episódio, a gente fala de um grupo da Copa do Mundo, né? Vamos analisando seleção por seleção, a gente dá as nossas cotações para individualidade, para o jogo coletivo, e vai ali colocando, fazendo uma classificação aí a partir dessas cotações, para você saber quem vai chegar melhor, quem vai chegar pior, teoricamente, na Copa do Mundo. Hoje entrou no ar o quarto episódio, o grupo D da Copa, então já temos grupo A, grupo B, grupo C, que é o do Brasil, e o grupo D, toda segunda, quarta e sexta, em cbn.com.br, no youtube.com/cbn e no seu agregador de podcast, e até o último episódio, que vai ser justamente o do grupo da Inglaterra, né? Inglaterra, Croácia, Gana e Panamá, que é o grupo L, e que vai ao ar na véspera do jogo de abertura da Copa do Mundo de 2026. 8h45, o intervalo, voltamos em 3 minutinhos para voltar a falar do Campeonato Brasileiro, do Fluminense, do Alexandre, que deu bronca na gente, dos outros jogos, muito mais aqui no 4 em Campo desta sexta-feira.
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força comercial que nós tivemos, mas faltou dizer que hoje o Palmeiras anunciou a chegada do Alexander Barbosa como seu novo reforço. Um atleta ex-zagueiro que estava no Botafogo assinou um contrato válido até dezembro de 2028 e que pode ser estendido por mais uma temporada. O Barbosa, no entanto, só poderá estrear pela equipe do Palmeiras na reabertura da janela de transferências no dia 20 de julho, depois da Copa do Mundo. O Barbosa disse que está muito feliz pela nova experiência do futebol brasileiro, tem certeza que vai dar tudo certo, que vai trabalhar para isso e que disse também que está com muita vontade de começar. O torcedor do Palmeiras pode ter certeza de que ele terá dentro de campo um cara que vai representar ele em cada jogada, em cada bola, porque ele vive o futebol dessa maneira. Então está aí o Barbosa, contratado pelo Palmeiras por cerca de 20 milhões de reais em 4 parcelas. Dá para parcelar jogador de futebol, sim, sim. Então a primeira já foi paga, inclusive diz aqui o GE.com. Sobre os outros times, amanhã também joga o São Paulo. O São Paulo vai jogar contra o Botafogo, a partida será às 5 da tarde lá no Morumbi. E o tricolor tem o retorno do Pablo Maia para esse jogo. Ele teve aí um problema, né, nos ossos da face do nariz, teve uma fratura, está de volta, vai ser relacionado, está relacionado. De repente até aparece como titular, porque o Bobadilha está suspenso pelo terceiro amarelo. Rafael, Lucas Ramon, Ana Franco, Sabino, Wendel, Danielzinho, Pablo Maia, Luan, Luciano, Arthur, Caleri, Ferreirinha ou Cauli. Este é o provável São Paulo para amanhã. E amanhã ainda tem o Santos enfrentando o Grêmio, ainda sem Neymar.

0: volta o Quatro em Campo, voltando a falar agora da rodada do fim de semana no Campeonato Brasileiro. E olha a responsabilidade que eu vou atribuir agora ao Gabriel Dudziak, porque o Marcelo Defebvre mandou mensagem aqui no 11999 119981, querendo saber se nós aqui do Quatro em Campo, e vai ser você quem vai ter que responder, aconselha o Marcelo a encarar esse frio que está fazendo em São Paulo para ir pro Morumbis amanhã, 5 da tarde, ver São Paulo e Botafogo, Gabriel.
1: É, assim, tem previsão de chuva. Não sei, você se importa com isso? Eu me importo. Eu não saio de casa para tomar chuva de jeito nenhum. Mas tem gente que não se importa. Coloca capa, vai nessa, né? Na maior e tudo mais. Eu já, de saída, não iria porque tá chovendo. Sobre o espetáculo, promete não ser dos melhores também. São Paulo não tá jogando bem, Botafogo tem altos e baixos.
2: Cheio de desfalques.
1: É, tem isso.
2: Fica aí uma notícia boa para o torcedor do São Paulo.
1: É. Mas, assim, tá num momento novo o São Paulo, né? O Dorival Júnior chegou, tem um otimismo novo, né? E tudo mais. Tudo isso pra dizer que eu não iria.
0: Abraço aqui pro Gilmar Neto, cornetando também o Carlo Antilotti. Um abraço também pro Marco Aurélio, de Água Rasa, aqui em São Paulo. Tá aqui mandando mensagem pra gente também o Jair. O nosso ouvinte, o Murilo, tá aqui também. Quem mais? O Carlos de Boston ouvindo a gente, o irmão Lima em São Paulo. O Ailton Cruz está dizendo que se o ouvinte corintiano falou que dá vontade de jogar a TV pela janela, porque ele não torce pro Santos, haja TV. Sempre tem um, né? Tem competição agora de quem tá mais bravo com os times.
3: É que os dois estão colados ali na tabela,
0: realmente. Pois não, Gabriel.
1: Não, dificilmente você vai achar um torcedor que está satisfeito com o próprio time.
0: Aqui no Brasil,
2: eu estava para comentar isso, porque assim, a gente vai ter um duelo amanhã de dois times que estão sempre disputando títulos, e é impressionante que as duas torcidas, elas não se contentam com nada, né?
0: Não, se o líder e o vice-líder tão bravo, você imagina
2: o... Imagina o resto.
0: E o terceiro colocado também, Michel, o Antônio Nogueira em Goiânia pergunta assim: assim como amanhã será outro dia, temos também a certeza de que o Fluminense vai sofrer gol. Tem explicação? Michele, nessas últimas três rodadas, o Palmeiras e o Flamengo tropeçaram. O Palmeiras três vezes, né? Três empates, e o Flamengo duas. Eles deram chance da turma chegar. O Fluminense perdeu uma, empatou uma, ganhou outra. O Atlético Paranaense perdeu uma, empatou duas. O São Paulo empatou uma e perdeu duas. Não estão aproveitando a chance. Pelo menos um de Palmeiras e Flamengo vai estacionar de novo na tabela, porque vão jogar entre si. E o Fluminense, Michele, agora vai aproveitar, vai tomar gol, como está falando aqui o Antônio?
2: Tendência que sim, tome gol, né? Tem acontecido com frequência e não precisa de muito para tomar gol. E a explicação, ela dá pra gente atribuir a várias questões, na verdade. Mas assim, no geral, um time que tem uma falta de concentração nos jogos que chama demais a atenção. Contra o Bolívar, primeiro ataque do Bolívar, Fluminense tomou gol. Um gol ali que você consegue impedir facilmente fazendo direito uma linha de impedimento. E aí o Ignacio e o Arana estavam muito mal posicionados. E é o Fluminense que tem dificuldade de ter o mínimo controle do jogo, assim. E eu até entendo, porque o calendário cheio, enfim, peso físico para todos os jogadores, tem uma série de questões. Acho que o elenco do Fluminense, às vezes, ele é super valorizado também, né? Por estar nessa posição na tabela, se entende, dá para brigar com o Flamengo, com o Palmeiras, não sei se dá, tenho dúvidas. E a zaga, ela tem falhas individuais, assim, com frequência, né? O James tem falhado muito, o Ignacio, como já citei, o Freitas tem sido um jogador mais constante da defesa do Fluminense, e a torcida também não apoia muito. E para esse jogo ainda tem um agravante, né? Que é um Fluminense que entra em campo olhando pro La Guaira na Libertadores. Então, assim, um duelo complicado, mesmo que não seja aquele Mirassol do Maião que era da temporada passada, é um duelo muito difícil pro Fluminense.
0: Ô Bilbao, a tabela tá toda achatada, né? Do oitavo, do nono colocado, que é o Botafogo, pro 17º, que é o Corinthians, já na zona de rebaixamento, são só 3 pontos. E aí tem vários confrontos diretos dentro desse universo. Tem Grêmio e Santos amanhã às 7 horas também. Tem Vitória Internacional amanhã às 5 horas. Tem Corinthians e Atlético Mineiro às 18h30 no domingo. Corinthians do nosso ouvinte Robertinho, que mandou mensagem aqui no 11999-119981, dizendo que está torcendo pro Corinthians do Diniz, não sei, Coca-Cola de 3 litros, que perde o gás no meio do caminho. O que você destaca desses confrontos diretos aí nessa faixa intermediária da tabela, Vitor?
4: Daí acho que a gente poderia falar sobre todos, né? Mas vale o destaque para Corinthians e Atlético Mineiro. Corinthians é prestes a fazer o último jogo, né, da fase de grupos da Libertadores da América, mais para campanha geral, né? Porque já está classificado e também pela questão de já ter a primeira colocação do grupo, mas é a pressão da zona de rebaixamento, né? E quando o time poupa no meio de semana, mesmo jogando a Libertadores da América, mesmo jogando fora de casa, há uma atenção maior, significa que o foco total deve estar nesse duelo do Campeonato Brasileiro. Então, muito provavelmente com frio e com chuva, assim como acredito que o Morumbi vai ter uma boa presença de público amanhã, apesar de não contar com o Gabriel Dudziak, porque ele não estará na cabine, porque ele vai fazer outro jogo na sequência.
0: Viu a previsão do tempo e escolheu.
4: Aí falou, vai pra.
2: Escolhe escala?
4: Sim.
2: Que beleza, rapaz.
4: Mas escolhe com previsão do tempo. É controle de chuva, né? Esse Corinthians e Atlético Mineiro passa a ser muito interessante, porque a diferença é só de 3 pontos. E é o que eu sempre falo, né, Dai? Você ganha um jogo, você sobe muito, você perde outro, desce muito. O Corinthians ganhou há algumas rodadas, ele subiu, mas não o suficiente para sair dessa zona delicada, porque tá muito achatado. Perdeu e por 3-1, né, pro Botafogo, e acabou voltando para a zona de rebaixamento, sendo ultrapassado pelo Santos, que havia ultrapassado porque o Santos tinha perdido por 3-0, né? Então, você vê que uma questão do saldo de gols também tá fazendo a diferença aí na parte de baixo.
0: 8h55, última pausa, voltamos em um minuto com uma pergunta que eu não combinei com os comentaristas, mas é para pegar eles no
2: vídeo. Ai, ai, ai.
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6: Fala aí, presidente.
7: No Brasil, muitas mães saem de casa para trabalhar cedo, com os filhos ainda dormindo. E voltam

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0: 17. Hoje o Manchester City confirmou que o Pep Guardiola está indo embora ao final da temporada depois de 10 anos no clube. Dentro do universo do Real, tá? Não adianta falar Mirassol, falar dentro do universo do Real. Qual vocês gostariam que fosse o próximo trabalho do Pep Guardiola? Onde vocês acham que encaixa legal? Vai, quem já tiver a resposta pode mandar na lata aí. Vocês têm um minuto.
1: Pô, mas também com uma pergunta dessa.
2: É só pergunta fácil e com tempo, né? É bem tranquilo, graças a Deus.
3: Eu acho que não encaixa tão fácil, mas eu queria o desafio da seleção brasileira. Eu sei que o Carleto já renovou, mas eu acho que seria interessante, embora não.
1: Era só ter esperado uma semana, né, Dudes?
0: A sombra de. Não, eu tô brincando. Tô.
3: Já pensou?
1: E sobre futuro, daí eu acho que talvez ele não vai trabalhar logo de cara não, né? Como foi quando, sim, ele saiu do Barcelona, que ele ficou uma temporada lá nos Estados Unidos, né? E aprendendo alemão, inclusive, para depois vir a trabalhar no Bayern antes da chegada no Manchester City. Acho que não vai ser na sequência aí que ele vai trabalhar, mas eu vou ficar te devendo no futuro dele. Gostaria de vê-lo na seleção, mas não vai ser agora, isso eu tenho certeza.
3: Tem
0: aí, Michel?
3: Tem especulação, né? Claro. Enquanto dou tempo para a Michelle, tem especulação de Al-Nassr, né? Que o Jorge Jesus até já fez uma piadinha, né? Que perguntaram para ele se ele se sentiria honrado de ser substituído pelo Guardiola. Ele falou: o Guardiola é que tem que se sentir lisonjeado de chegar no meu lugar.
0: Você gosta. Agora eu dou
2: tempo, Michelle. Graças a Deus.
0: Vai ficar para
2: a
0: próxima?
2: Não, eu tava pensando em alguma seleção, assim. E eu acho que é porque a gente gravou hoje no Raio X da seleção. Estou pensando, tipo, sei lá, uma seleção da Bélgica.
0: Legal.
2: Não sei, acho que seria interessante. Portugal. Tá aí uma seleção que eu gostaria de ver ele treinar.
0: Gostei. Boa noite a todos.
1: Boa noite.
2: Ah, gostei. Tchau, tchau. Corte seco, né?
0: Boa noite. O Guarani tá cantando já pra entrar na Voz do Brasil aí. Ó, obrigado a você, ouvinte, também. Uma ótima noite a todos. Vem aí Voz do Brasil no radinho, programação da CBN volta 10 da noite com a Tânia Morales. Na internet, repórter CBN, depois o Panorama CBN com o Leandro Gouveia. Até mais, bom fim de semana, até a próxima.
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